0: O deputado reafirma o compromisso de apoiar as instituições presentes em todo o país.
1: Educação.
2: O projeto de Geraldo Mendes do União do Paraná prevê o abono de até 3 dias de faltas escolares por mês para alunas com deficiência durante o período menstrual. A medida dispensa atestado médico, bastando a notificação da família à instituição de ensino.
0: Geraldo Mendes argumenta que dores intensas tornam a frequência escolar dolorosa para muitas adolescentes com deficiência. Para ele, a dispensa de laudo mensal evita filas desnecessárias nos postos de saúde e assegura o direito à educação sem reprovação por falta.
2: Fomentar o hábito da leitura e ampliar o financiamento de bibliotecas públicas é o objetivo de projeto de Amaro Neto, do PP do Espírito Santo. O texto permite que empresas e pessoas físicas usem deduções no imposto de renda para apoiar a compra de livros, feiras literárias e acervos digitais.
0: Amaro Neto argumenta que o país ainda enfrenta gargalos no acesso à literatura e na preservação de espaços culturais. Ele diz ainda que a proposta estimula a cooperação entre a iniciativa privada e o governo para modernizar estruturas de bibliotecas públicas do país.
2: Termina agora o jornal Câmara dos Deputados, produzido pela Rádio Câmara com trabalhos técnicos de Wellington Teles e apresentação de Luciana Vieira e Val Monteiro. Boa noite.
0: A Voz do Brasil volta amanhã. Uma boa noite para você.
1: 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Boa noite.

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1: Olá, muito boa noite. Bem-vindos ao CBN Noite Total desta quinta-feira, com a Karina Almeida na produção, os trabalhos técnicos do Henrique Dias. Nós vamos imediatamente aos estúdios da TV Globo. A TV Globo cancelou agora há pouco o debate com os presidenciáveis. O Pedro Bonenberger tem as informações. Oi, Pedro, boa noite.
2: Tânia, boa noite a você, a quem nos acompanha. Os diretores da TV Globo anunciaram o cancelamento do debate dos candidatos à presidência da República e manifestaram discordância com o que foi classificado pela TV como interferências nas regras do debate. Essa informação foi confirmada pela própria assessoria da TV há pouco, que emitiu uma nota se posicionando. E repito para o nosso ouvinte, por ser uma situação extraordinária, inédita, sim, o debate presidencial de primeiro turno da TV Globo está cancelado oficialmente pela emissora. Essa situação de cancelamento, Tânia, se deve a algumas decisões jurídicas que alteraram, inclusive, a composição do debate a poucas horas do início do programa televisivo. Nós tivemos, no início da noite, uma decisão do Tribunal Superior Eleitoral, através da ministra Estela Aranha. A ministra determinou que a TV Globo não poderia colocar imagens do púlpito vazio do candidato Luiz Inácio Lula da Silva, do PT. Portanto, mesmo na ausência do petista, que confirmou que não viria ao debate, a TV Globo não poderia mostrar o púlpito vazio. Logo após essa decisão, o senador Flávio Bolsonaro, candidato do PL à presidência, informou nas redes sociais que não viria ao debate. Ele classificou como censura a decisão da ministra Estela Aranha e disse que não viria mais ao programa televisivo. Houve ainda, Tânia, uma segunda decisão, essa do STF, do Supremo Tribunal Federal, dada, assinada pelo ministro Gilmar Mendes. O ministro determinou que a TV Globo deveria convidar um candidato que não estava relacionado, o Renan Santos, do Missão. Ele recebeu o convite por uma intimação, inclusive a assessoria dele já vinha chegando aqui aos estúdios da TV Globo em Jacarepaguá, na zona sudoeste do Rio de Janeiro. Portanto, com essas decisões alterando a composição dos debates, e a TV Globo avaliou, houve inclusive aqui nos bastidores, na nossa apuração, a gente constatou uma reunião de diretores que decidiu pelo cancelamento, e reforço o argumento colocado pela TV em nota. Abro aspas aqui, a TV Globo. A Globo diz que tem longa tradição na organização de debates eleitorais.

0: que o propósito é promover a discussão de ideias para o Brasil e oferecer aos eleitores a oportunidade de comparar projetos. Segundo a TV, o dever é o de promover a democracia, mas sucessivas decisões judiciais tomadas momentos antes da realização do debate causaram insegurança jurídica e representam, segundo a TV Globo, uma interferência indevida na liberdade que os veículos de imprensa têm de organizar os debates eleitorais. Por essa razão, a TV Globo decidiu cancelar o debate da noite de hoje. Só para a gente fechar, Tânia, reforço que caso o debate fosse realizado diante de tantas decisões jurídicas que nós tivemos, seriam 4 os participantes na noite de hoje. Participariam, a princípio, 4 candidatos, sendo eles Romeu Zema, do Partido Novo, Renan Santos, do Missão, Augusto Cury, do Avante, e participaria, ainda segundo as regras, o próprio candidato Ronaldo Caiado, do PSD. Juntos, segundo a Datafolha de hoje, esses 4 candidatos não somariam 11% das intenções de voto, o que também reforça essa ausência, essa lacuna que nós teríamos hoje no debate por aqui. Nós seguimos na TV Globo para acompanhar as discussões por aqui. Tânia.
1: Pedro Bonenberg, muito obrigada. O Matheus Maciel tem informações agora sobre os candidatos. Oi, Matheus. Boa noite.
2: Oi, Tânia, ótima noite para você, todo mundo acompanha a gente por aqui. Olha, já que o debate não vai acontecer, a organização acabou de informar a gente que alguns dos candidatos virão fazer uma coletiva de imprensa já agora. Eu estou vendo agora Romeu Zema se aproximando aqui, está se aproximando já do púlpito para conversar com a imprensa. Romeu Zema, então, sendo o primeiro a conversar com a imprensa. A expectativa é que eles falem por 5 minutos cada um. E aí teremos Romeu Zema do Novo, logo depois teremos Caiado do PSD falando aqui com a imprensa e, por fim, Augusto Cury falando, candidato do Avante. A participação, no entanto, de Renan Santos é descartada aqui nessa coletiva de imprensa. Então, nessa coletiva de imprensa, nós teremos apenas os 3 candidatos que já estavam previamente confirmados desde o início do dia. Romeu Zema, Ronaldo Caiado e Augusto Cury, os 3 falarão aqui com a imprensa. Assim que eles derem a coletiva de imprensa, a gente retorna com mais informações, Tânia.
1: Ok, Matheus Maciel, muito obrigada. É, pois é, tão tradicional o debate da TV Globo, né? O último debate dos candidatos antes das eleições, estamos a poucos dias das eleições, o debate estava para acontecer, mas aí começou a vir uma sequência de decisões judiciais e a TV Globo, então, decidiu cancelar o debate. A emissora considera que essas decisões judiciais de última hora causam insegurança jurídica e representam uma interferência indevida na liberdade que os veículos de imprensa têm de organizar os debates eleitorais. Aqui retomando, hoje ainda, né? A ministra do Tribunal Superior Eleitoral, Estela Aranha, ela tornou inválido o item das regras do debate, aliás, regras que foram assinadas por todos os candidatos, por todos os partidos, mas a ministra do TSE considerou inválido o item das regras do debate que trata dos candidatos ausentes, né? E que os candidatos ausentes teriam ali uma representação por meio de uma cadeira vazia e os candidatos presentes poderiam, pelas regras do debate, fazer perguntas ao ausente. Claro que de uma forma simbólica, né? Uma vez que o ausente não estaria ali. A Estela Aranha, ministra do TSE, derrubou esse formato que tinha sido acordado entre os candidatos. Isso tudo de última hora. E também, muito próximo do debate, o ministro do Supremo, Gilmar Mendes, determinou a presença do Renan Santos. E ainda sobre decisão judicial, na terça-feira, o presidente do TSE, o Cássio Nunes Marques, também tinha determinado a participação do Romeu Zema do Novo. E isso altera o próprio entendimento do TSE sobre contagem de parlamentares do Congresso para fins de debates, né? Porque a lei estabelece que devem ser convidados obrigatoriamente os candidatos e partidos com representação de pelo menos 5 parlamentares no Congresso Nacional. Essa é a regra. Se a emissora quiser ou não convidar os candidatos que não estejam nessa regra, aí fica a critério da emissora. Mas pela lei, precisaria ter pelo menos 5 parlamentares no Congresso Nacional. Então, realmente, tivemos aí uma sequência de decisões judiciais interferindo nas regras do debate da TV Globo. Para além disso, nós tivemos na quarta-feira, ontem, o anúncio da desistência do presidente Lula de participar do debate. E hoje, também muito próximo do debate, umas duas horas antes do início do que seria o início do debate, o candidato Flávio Bolsonaro, o senador Flávio Bolsonaro, também anunciou que não participaria. Que pena, né? Que pena que não teremos o debate da TV Globo. Já estávamos aqui, né? Todos preparados para fazer a transmissão e ansiosos. Enfim, esse período pré-eleitoral realmente está muito atípico. Né? Essa campanha está muito atípica, está muito tumultuada, está muito fora da racionalidade. Hoje saíram números da pesquisa Datafolha. Samantha Klein. Oi, Samantha, boa noite.
3: Oi, muito boa noite. Uma das últimas pesquisas, né, Tânia, antes do domingo. Então, tão esperado 4 de outubro. A gente deve ter aí mais alguma pesquisa até sábado, com certeza deve ter, aquela da CNT, MDA. Mas entre a mais importante, portanto, Datafolha, que saiu hoje. E aí os números que vêm com uma alteração já, mostrando inclusive um efeito do voto útil. E aí o que a gente pode dizer? Que nesses últimos 3 dias, aí antes do primeiro turno, Lula aparece com 42% das intenções de voto, Flávio Bolsonaro com 38%. É um empate na margem de erro, né, daqueles 2 pontos para mais ou para menos. No levantamento da semana passada, Lula tinha 40 e Flávio 36, ou seja, cada um deles aumentou 2 pontos percentuais, e no somatório de todos os votos válidos, segundo a Datafolha, ou seja, com a exclusão dos votos brancos, nulos, indecisos, Lula soma 45% diante de 40% do senador. Na comparação, então, da semana passada, o petista também avançou sobre alguns públicos. Por exemplo, eleitores com 60 anos ou mais, passou de 42% para 49%. No Sudeste, aumentou também de 35% para 40%. Ou seja, normalmente o Sudeste sempre vota mais com a direita, mas houve um certo avanço. E entre os católicos também houve um avanço, de 45% para 50%. O que mostra essa sondagem? Foi justamente depois daquela ampla discussão da semana passada para cá sobre aquela suposta intenção de Flávio em tirar de Nossa Senhora Aparecida o título de padroeira do Brasil. Mas esse fato já foi negado de forma reiterada pelo senador.
1: E
3: pelo menos por parte do candidato, né? Não quer dizer que tenha sido de alguns setores. É mais a extrema direita, enfim. E o candidato do PL, por sua vez, avançou mais entre os eleitores com renda entre 2 e 5 salários mínimos, de 40% para 47%, e entre os evangélicos, de 47% para 52%. Num eventual segundo turno, em votos totais também, há empate técnico, 48% para Lula, 45% para o senador Fluminense. Conversei com alguns analistas. Para a professora da Universidade Federal de Alagoas, Luciana Santana, a movimentação do voto útil está surtindo efeito.
4: Está funcionando muito mais do que a expectativa. Então, a gente está vendo aí tanto parte desses votos migrando no sentido de Lula, quanto também no sentido de Flávio. Não é algo que só um deles está sendo beneficiado. E isso ainda pode ser alterado mais até o domingo. A gente ainda tem um percentual de votos de indecisos. Então, isso pode, inclusive, alterar a situação, poder levar, inclusive, a um resultado no primeiro turno, a depender da direção desses votos.
3: Já o cientista político da FGV, Cláudio Couto, ele participou do Viva Voz com a Vera Magalhães mais cedo. Ele afirmou que a pesquisa mostra um resultado muito aberto. Ele destaca, porém, que é visível a transferência de votos dos candidatos da terceira via para o petista e o senador do PL.
5: com exceção do Renan, os outros todos praticamente perderam votos. Então, nós podemos já talvez estar a presenciar aquele fenômeno que é muito comum que ocorra nesses momentos da eleição, no primeiro turno, que são os eleitores dessas candidaturas, sem chance real, optando estrategicamente por destinar o seu voto a candidatos com chance de verdade, né? E isso acho que explica um pouquinho essa subida de 2 pontos percentuais, tanto do Lula como do Flávio Bolsonaro.
3: Bom, a gente já naquele pelotão mais atrás, né, Tânia, a gente tem aí o Augusto Cury, que perdeu 1 ponto. Ele tinha 5% das intenções na semana passada, agora tem 4. Na mesma situação de Ronaldo Caiado, que tem 3%, Renan se manteve em 3% e Romeu Zema com 1% das intenções de voto. Destacando ainda que o Datafolha ouviu 2.506 pessoas entre os dias 28 e 30 de setembro, a margem de erro é de 2 pontos percentuais, para mais ou para menos, nível de confiança é de 95%. Número de registro no TSE é BR-080-39-2026,
1: Tânia. Ok, Samantha Klein, muito obrigada. É isso aí, hoje números do Datafolha e a gente continua ali com um quadro muito apertado entre os dois candidatos à presidência, o presidente Lula e o senador Flávio Bolsonaro. Bom, o presidente Lula já tinha anunciado que faria, no momento do debate da Globo, uma entrevista no Flow Podcast, que está rolando. Daqui a pouquinho a Isis Taciarini entra com a participação do presidente Lula no Flow Podcast. O senador Flávio Bolsonaro, que anunciou agora à noite que não participaria do debate da TV Globo, antes do debate ser cancelado, está fazendo uma live, é isso, Igor Cardim? Boa noite.
6: É isso, Tânia. Muito boa noite a você, boa noite aos nossos ouvintes. Essa noite conturbada, né, que virou ali da água para o vinho nos últimos instantes. E aí o candidato do PL à presidência da República, em retaliação à decisão do Tribunal Superior Eleitoral proferida pela ministra Estela Aranha em retirar ali o púlpito e a cadeira em que sinalizaria a ausência do presidente candidato à reeleição Lula, ele decidiu então ir às redes sociais e abrir uma live no canal dele no YouTube, também no Instagram. Em uma publicação ao lado de aliados, Flávio disse que, em respeito a todos que se prepararam e aguardavam um debate livre e democrático, e vai fazer então uma live no canal no YouTube e a partir das 9h30, que seria exatamente o horário que iniciaria o debate na TV Globo antes do cancelamento. E disse que quem vai fazer as perguntas é o público, que quer responder às perguntas do Brasil. Fez então esse vídeo nas redes sociais ao lado de aliados ali, candidatos a governo, ao Senado também. Isso justamente após a decisão da ministra Estela Aranha, que determinou que os candidatos não poderiam formular perguntas, por exemplo, direcionadas ao presidente ausente durante o confronto, como você disse, uma pergunta simbólica ali, o que estava prevista no regimento ali do debate que foi assinado por todas as campanhas eleitorais. Então, Flávio indo também às redes sociais, às plataformas, para poder fazer essa live após a decisão da ausência de Lula e também o que tudo isso acarretou, principalmente no Tribunal Superior Eleitoral, as medidas adotadas para evitar ali uma exposição do púlpito vazio do presidente, também essas perguntas simbólicas previstas no regimento ali do debate eleitoral. A live marcada então para daqui a pouco deve começar em instantes. Tânia.
1: Ok, Igor Cardim, muito obrigada, Igor. Bom, nesse momento o presidente Lula está falando no Flow Podcast, a Isis Taciarini está acompanhando, então a gente não vai tomar muito tempo dela, depois quando terminar ela volta, mas ela pode dar uma palhinha aqui com a gente, né? Ela está conectando ainda? Ah, então tá. Então na hora que tivermos a Isa, a gente conversa com ela sobre o que o presidente Lula está falando neste momento. Pois é, gente. Então, quem chegou agora, a informação é essa. Não teremos o debate da TV Globo, que estava previsto para começar daqui a uns 10 minutinhos, né? Porque houve realmente uma sucessão aí de decisões judiciais, né? De última hora, né? O Gilmar Mendes determinou que o candidato do Missão Renan Santos deveria participar do debate, Também a ministra Estela Aranha, do TSE, impediu que a TV Globo exibisse ali uma cadeira vazia representando o presidente Lula, que ontem avisou que não participaria do debate. E sendo que essa condição de apresentação da cadeira estava nas regras assinadas pelos partidos. Estou aqui ganhando um tempo para ver se a Isa Stassiarini consegue entrar conosco para falar sobre a entrevista do Lula. E tivemos também, na terça-feira, o Cássio Nunes Marques, presidente do TSE, determinando a presença do Romeu Zema, né? E há uma regra muito clara: se o partido não tem 5 deputados, a emissora não é obrigada a chamá-los, né? Chamar os candidatos. A menos que queira, mas obrigação não tem, né? Mas as decisões judiciais foram se atropelando. Agora nós temos a Isa Stassiarini acompanhando aí a fala do presidente Lula no Flow Podcast. Oi, Isa, boa noite.
7: Não tem proteção do presidente. Oi, Tânia, muito boa noite a você, a todos que nos acompanham. Olha, nesse momento, 1.390.000 internautas acompanhando essa entrevista do presidente Lula ao podcast Flow. Até o momento, Tânia, ele falou sobre pesquisas eleitorais que tem mostrado, inclusive, uma aproximação do candidato e adversário Flávio Bolsonaro ao presidente Lula. Inclusive, hoje foi divulgada a pesquisa Datafolha, que mostra que Lula tem 42% no primeiro turno contra 38% de Flávio Bolsonaro. E aí Lula diz que não trabalha baseado no resultado de pesquisa, que não governa nem toma decisões olhando para esses números, porque pesquisa serve para medir, não para mandar, nas palavras dele, que esse resultado pode corrigir, por exemplo, um rumo, mas não obrigatoriamente que o governo vai seguir alguma decisão com base nesses índices, porque, segundo o presidente, se pode até quebrar a cara, porque nem todas as pesquisas merecem a credibilidade que elas deveriam ter. Ele também ataca o adversário Flávio Bolsonaro, diz que uma coisa é disputar uma eleição com uma pessoa qualificada, mas que o adversário não tem passado, presente nem futuro, que seguiu carreira ganhando dinheiro público e que não tem nenhuma qualificação nem para ser síndico de prédio. Chamou Flávio Bolsonaro de cidadão ligado a miliciano e com uma relação amorosa com o banqueiro Daniel Vorcaro. Lula diz que debate é uma coisa para se fazer com gente qualificada e que outra coisa é disputar a presidência da República com gente desqualificada como Flávio Bolsonaro, que não tem passado, presente nem futuro e que, portanto, não gosta de fazer esse tipo de debate, que é desproporcional até mesmo para o telespectador. Entrevista essa, Tânia, que continua nesse momento, agora subiu para 1.463.000 espectadores. A entrevista está sendo feita no Palácio da Alvorada, pelo mediador do Flow Podcast, marcada para começar às 8h45 da noite. Começou um pouquinho depois, quase próximo às 9 horas da noite. E, por enquanto, Lula segue falando sobre a relação com o presidente norte-americano Donald Trump e também a respeito do escândalo do Banco Master. Tânia, eu continuo por aqui acompanhando.
1: Ok, Samantha Klein, muito obrigada, hein? É a Isa, desculpa, Isa Stassiarini que está acompanhando a entrevista do presidente Lula no Flow Podcast. Há pouco entrou o Igor Cardim falando sobre a live do senador Flávio Bolsonaro e, infelizmente, né, pelas essas questões conjunturais de sucessivas decisões judiciais, não teríamos o debate da TV Globo. A TV Globo decidiu cancelar o debate. É uma grande pena, né, que esse nível de acontecimentos tenha chegado até aqui nesse ponto, né? Essa campanha realmente, esse período pré-eleitoral está muito atípico, muito tumultuado. Bom, vou falar então os nossos canais, que os ouvintes conseguem nos acompanhar, além do radinho. Esse horário tradicionalmente é a transmissão da Voz do Brasil, mas não estamos com a transmissão da Voz do Brasil nesse momento, estamos diretamente no radinho, então dá para acompanhar também pelos nossos canais digitais. No YouTube, Rádio CBN, tem o nosso canal aqui com transmissão de imagens, você pode dar um joinha, pode ser no Globoplay, nas transmissões ao vivo do Globoplay, no site e no aplicativo da CBN. Agora, 9h28.
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5: Seis dos oito tipos sanguíneos estão com os estoques em nível crítico no Espírito Santo. O alerta é do Centro de Hemoterapia e Hematologia do Estado, o EMOIS, que convoca a população para doar sangue e ajudar a reabastecer os estoques. Neste momento, a situação é crítica para os tipos A negativo, B negativo, AB negativo, AB positivo, O negativo e O positivo. Apenas os estoques de sangue A positivo e B positivo são considerados estáveis. Quem puder ajudar pode procurar uma unidade de coleta do EMOIS no estado. Em Vitória, o atendimento é feito na Avenida Marechal Campos, em Maruípe, das 7 da manhã às 6h20 da noite. Também há unidades em Colatina, Linhares e São Mateus. Nessas três cidades, as doações podem ser feitas das 7 da manhã às 3h20 da tarde. Já na Serra, a unidade de coleta funciona anexa ao Hospital Estadual Dr. Dório Silva, em Laranjeiras, também das 7 da manhã às 3h20 da tarde. Reportagem Naira Loureiro.
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0: quarta-feira, 1º de outubro de 2026. Os Estados Unidos aprovaram um novo remédio para Parkinson, que age de forma inédita no cérebro. Em um estudo com 507 pacientes, o medicamento aumentou em 1,1 hora por dia o tempo de boa mobilidade em comparação com o placebo. Especialistas ressaltam, porém, que o ganho de movimento é semelhante ao de tratamentos já existentes. Ele deve chegar às farmácias americanas em outubro e ainda não tem previsão de registro no Brasil. Pesquisa Datafolha mostra o cenário de disputa pela presidência da República há 3 dias do primeiro turno. O presidente Lula, candidato à reeleição pelo PT, lidera a corrida com 42% das intenções de voto. Já o senador e candidato pelo PL, Flávio Bolsonaro, aparece com 38%. Cada um avançou 2 pontos percentuais em relação à pesquisa anterior, divulgada na semana passada. O levantamento foi encomendado pela Globo e pelo jornal Folha de São Paulo. Datafolha ouviu mais de 2.500 pessoas de 16 anos ou mais entre segunda-feira e ontem. A margem de erro é de 2 pontos percentuais para mais ou para menos. E o nível de confiança é de 95%. O número de registro no TSE é BR08039/2026. No horário de Brasília, agora 9 horas e 34 minutos.
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0: Bom, vocês perceberam que a trilha está diferente. Para quem ainda não sabe essas alturas do campeonato, hoje é aniversário da CBN, hoje é aniversário de 35 anos da Rádio CBN. E entre as novidades, a gente está fazendo repórteres CBN com trilhas, né, que marcaram o repórter CBN ao longo da história da CBN. Essa trilha que marcou essa última edição do repórter CBN é de 2017. Bom, e assim iremos, hein, com trilhas históricas do repórter CBN até às 11h30. Agora são 9h36.
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0: É, nós estamos há 3 dias das eleições, né? Nesse período aí pré-eleitoral muito tumultuado. Estamos com a nossa comentarista de política, Bela Megalho. Oi, Bela, boa noite para você.
2: Boa noite, Tânia. Boa noite, ouvintes.
0: Bom, uma situação muito atípica, né? Em vários acontecimentos ao longo dessa campanha e hoje com o cancelamento do tradicional debate da TV Globo com os presidenciáveis, né? O que seria o último debate dos presidenciáveis antes das eleições. E por uma sucessão de decisões judiciais, a TV Globo então decidiu cancelar o debate, por considerar que essa sequência de decisões judiciais de última hora causa insegurança jurídica e representa uma interferência indevida na liberdade que os veículos de imprensa têm de organizar os debates eleitorais. É uma pena gigantesca, a gente faria aqui a transmissão. E, bom, o presidente Lula já não participaria, né? Ontem ele anunciou que já não participaria, está dando uma entrevista no Flow Podcast. O senador Flávio Bolsonaro, antes mesmo da emissora cancelar a realização do debate, já tinha anunciado que não iria também, né? E neste momento está fazendo uma live. Então é uma grande reviravolta, né, Bela? O que você está achando disso tudo?
2: Pois é, Tânia, na verdade sempre rondou aí um suspense em torno desse debate, né? Primeiro o presidente Lula demorou para afirmar se iria ou se não ia, e nos últimos dias bateu mesmo o martelo, apesar da insistência da cúpula da sua campanha, que inclusive chegou a mostrar pesquisa qualitativa mostrando como ele seria afetado por essa ausência no debate, mas Lula bateu o pé, reclamou do modelo, disse que falaria 2 minutos para ser criticado por 20 minutos, até por ser o único candidato mais à esquerda do grupo que estaria presente no debate de hoje, então optou por não ir. Já Flávio Bolsonaro anunciou nos últimos dias que iria e fez uma estratégia toda calcada na presença do púlpito vazio do Lula e na possibilidade de fazer perguntas para esse espaço vazio, na tentativa de desgastar o presidente da República. Além disso, o Flávio contava que ia ter um ambiente amistoso, digamos assim, porque os candidatos presentes são todos alinhados ao aspecto de direita, e não estaria presente o Renan Santos, que é o candidato de missão também de direita, mas é o nome que tem feito críticas mais contundentes a Flávio Bolsonaro e também a Lula. O fato é que nos 45 minutos do segundo tempo, aí, as vésperas ali de começar o debate, houve essa série de decisões judiciais, uma que proferida pelo ministro Gilmar Mendes, que permitiu que Renan Santos participasse do debate, e a outra do Tribunal Superior Eleitoral, ministra Estela Aranha, que proibiu a presença do púlpito vazio e também que questionamentos fossem feitos à figura de Lula, que não estaria presente. Uhum. O fato é que houve, de fato, como você mesmo citou e a própria nota da TV Globo falou, uma interferência direta, né, nas próprias regras que foi estabelecida pela televisão, foi combinada com as campanhas que toparam estar no debate. Então, isso atrapalhou muito o formato, atrapalhou a realização do debate, e a gente vê que o Tribunal Superior Eleitoral, que é um órgão responsável por zelar pelas eleições, trazer mais transparência para o pleito, fortalecer o processo democrático, na verdade, acabou fazendo um papel oposto ao impor uma espécie de censura prévia a perguntas, né? Nem perguntas poderiam ser feitas, e então o maior prejudicado hoje é o eleitor, Tânia.
0: Não teríamos o debate da TV Globo, impressionante. E hoje, Bela, saíram números da pesquisa Datafolha, né? Nessa reta final das eleições. E, assim, temos algumas variações muito pequenas, né? A coisa continua bem cristalizada, né, Bela?
2: Pois é, as campanhas avaliam que está tudo em aberto, né? A gente está há 3 dias da eleição, a polarização mais consolidada do que nunca. Inclusive, até as pesquisas já têm mostrado que houve uma pequena variação também em relação à variação de votos de 2022 para a eleição de agora, né? Então, a gente vê cada vez mais consolidado esse movimento da cristalização dos votos e da polarização. E o debate seria um momento ali que a pequena parcela de eleitores indecisos ainda poderia ser convencida por um nome ou por outro, né, para decidir o seu candidato, o candidato que vai votar no domingo. Mas essa ferramenta aqui, por anos, né, foi muito importante para ajudar o eleitor a decidir que rumo tomar, esse ano não vai estar disponível. O que a gente está vendo são estratégias muito voltadas ali para as redes sociais, para o ambiente digital. O presidente Lula optou por ir no podcast Flow. Ele teve até um ganho de estratégia, digamos assim, com a conjuntura desse cenário, porque está tendo 1.300.000 pessoas assistindo o presidente Lula agora, pelo menos era assim que estavam os números um pouco antes de eu entrar aqui na CBN. E o Flávio está organizando ali de última hora uma live, né? Que ele começou às 9h30 para fazer críticas diretas ao judiciário, às decisões tomadas ali de última hora. Então, é nessa dinâmica que os últimos dias da eleição, que foi muito pautada pela crise interna do judiciário também, está se dando, né, Tânia?
0: Sim, aliás, uma campanha, um período pré-eleitoral em que pouco se falou de propostas, né? Em que pouco se falou exatamente sobre o que os candidatos têm a oferecer.
2: É isso, porque a gente já vê um ambiente muito conflagrado, né? Então, já existe uma série de ataques ali, que é o que marca muito as campanhas dos candidatos, os programas eleitorais, e somado a isso, a gente vê a maior história da crise, a maior crise da história do Supremo Tribunal Federal, com a corte praticamente dividida em duas alas, um grupo ali alinhado a Alexandre de Moraes, formado pelo ministro Gilmar Mendes, que é o decano do tribunal, por Flávio Dino e Cristiano Zanin, e do outro lado, um grupo formado pelos dois ministros indicados por Jair Bolsonaro, né, Cássio Nunes Marques, que hoje também é o presidente do Tribunal Superior Eleitoral, André Mendonça, que é o vice-presidente do TSE, e o ministro Luiz Fux, né, também está alinhado a eles. Então a gente vê essa divisão muito latente, inclusive uma guerra ali de liminares, um desrespeito em relação a decisões proferidas pelos próprios colegas. Um exemplo disso é o próprio pedido do Renan Santos para ir ao debate. A ministra Carmen Lúcia não tinha dado conhecimento desse pedido, falando que cabia ao Tribunal Superior Eleitoral. No TSE, o Cássio Nunes já tinha negado, mas vem o Gilmar Mendes e com um pedido feito ali pelo Paulinho da Força, né, o Partido Solidariedade do Paulinho da Força, que é muito aliado à ala de Alexandre de Moraes no Supremo Tribunal Federal, ele solicitando a participação de Renan Santos, o ministro Gilmar Mendes atende, acata esse pedido e aí também faz uma mudança nessa dinâmica dos debates. Flávio Bolsonaro, eu falei com a equipe dele, tinha se preparado nos dois últimos dias, mas muito no formato que estava previsto, ou seja, com o púlpito vazio de Lula e podendo fazer perguntas para o presidente e sem a presença de Renan Santos, que de fato é um dos maiores críticos ao senador. Então, nessa conjuntura, o Flávio Bolsonaro decidiu não ir. E a leitura da campanha do Lula é que quem saiu ganhando foi o presidente, por já ter uma estratégia traçada e também porque Flávio aumentou muito a aposta, fazendo críticas que o Lula não iria e no final também acabou não indo.
0: Pois é. É isso, muitos acontecimentos. Bela Megali, muito obrigada, viu? Um beijo para você.
2: Obrigada, Tânia. Obrigada, ouvintes. E amanhã tô de volta por aqui.
0: Valeu, amanhã tem mais. Daqui para domingo, pelo andar da carruagem, tem muita coisa para acontecer. Bom, como vocês já sabem, nossos ouvintes, e para quem não sabe, para quem está chegando agora, a TV Globo cancelou o debate dos presidenciáveis, né? Debate que estaria acontecendo neste momento, mas houve aí uma sucessão de determinações judiciais. A TV Globo considerou que seria oportuno cancelar esse debate, né? Inclusive, no final do Jornal Nacional agora, o César Tralli, ele leu uma nota oficial, né, da emissora, justamente falando sobre o cancelamento do debate. Vamos ouvir.
3: A Globo recebeu há pouco duas intimações judiciais relacionadas à realização do debate presidencial programado para esta noite. A primeira é assinada pela ministra Estela Aranha, do Tribunal Superior Eleitoral, e atende a um pedido da coligação da candidatura de Lula do PT à presidência do Brasil. A decisão torna inválido o item das regras do debate que trata de candidatos ausentes. A ata com as regras, assinada por todos os partidos, inclusive o PT, determina que em caso de ausência do candidato, o púlpito reservado a ele seja mantido vazio no cenário com uma placa que o identifique. E que numa das rodadas de tema livre, os candidatos presentes que assim desejarem formulem em 30 segundos a pergunta que fariam ao candidato que não compareceu. A decisão da ministra Estela Aranha proíbe o púlpito com o nome de Lula e a formulação das perguntas que seriam feitas a ele. A segunda intimação recebida pela Globo esta noite é de uma decisão proferida pelo ministro Gilmar Mendes do Supremo Tribunal Federal. E atende a um pedido feito pelo partido Solidariedade a respeito da participação no debate de Renan Santos do Missão. As regras que estabelecem que candidatos devem ser obrigatoriamente convidados para debates em rádio e TV são determinadas por lei, reguladas por portaria do Tribunal Superior Eleitoral. Devem ser convidados obrigatoriamente os candidatos de partidos com representação de pelo menos 5 parlamentares no Congresso Nacional. Em atendimento a essa regra, a Globo convidou para o debate os candidatos Augusto Cury do Avante, Flávio Bolsonaro do PL, Ronaldo Caiado do PSD e Lula do PT. Uma outra decisão, essa da última terça-feira, do presidente do TSE, Cássio Nunes Marques, alterou o entendimento do próprio TSE sobre contagem de parlamentares no Congresso para fins de debate e decidiu que Romeu Zema, do Novo, teria direito de participar. A decisão do ministro Gilmar Mendes, do Supremo, proferida há pouco, determinou a participação do candidato Renan Santos, mesmo o Missão, partido de Renan, tendo apenas um parlamentar no Congresso Nacional. A Globo tem longa tradição na organização de debates eleitorais. Nosso propósito é promover a discussão de ideias para o Brasil, oferecer aos eleitores a oportunidade de comparar projetos. Nosso dever é o de promover a democracia. Mas as sucessivas decisões judiciais, tomadas momentos antes do debate, causam insegurança jurídica e representa uma interferência indevida na liberdade que os veículos de imprensa têm de organizar os debates eleitorais. Por essa razão, a Globo decidiu cancelar o debate desta noite. A Globo agradece aos demais candidatos e faz todos esses esclarecimentos em respeito aos eleitores e ao público que esperavam ter a oportunidade de ouvir propostas para o futuro do país.
0: Aí, a fala então do César Traller, fechando o Jornal Nacional de hoje, né? Explicando os motivos que levaram a TV Globo a cancelar o debate com os presidenciáveis. Agora são 9:50.
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2: Para facilitar o deslocamento dos eleitores no primeiro turno das eleições 2026, os sistemas Transcol e Aquaviário terão operação reforçada neste domingo, na Grande Vitória. Segundo a CETURB, o Transcol terá cerca de 12 mil viagens programadas ao longo do dia. O movimento será monitorado e, se houver aumento na demanda, mais viagens poderão ser realizadas. No sistema Aquaviário, os horários seguem a programação normal de domingo, mas três linhas terão viagens extras no fim da tarde. Na linha 401, entre a Praça do Papa e Porto de Santana, haverá uma viagem extra às 6 da tarde. Na linha 402, entre a Praça do Papa e a Prainha, as viagens adicionais serão às 5h20, 5h40 e 6 da tarde. Já na linha 403, entre a Prainha e Porto de Santana, haverá uma viagem extra às 6 da tarde. E atenção, tanto o Transcol quanto o Aquaviário vão funcionar de graça neste domingo de eleições. Nos ônibus, o embarque e o desembarque serão feitos pelas portas traseiras. Já no Aquaviário, os passageiros terão acesso gratuito pelos portões de embarque das estações, seguindo a orientação das equipes de operação. Com informações de Lucas Gaviorno, reportagem Naira Loureiro.

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1: Olha, uma notícia muito triste. Morreu aos 59 anos o piloto e mecânico de aeronaves, o Lito Souza, né? O caso dele ficou muito conhecido, comoveu muita gente. Ele foi diagnosticado há pouco mais de um mês com uma doença rara. Ele foi o primeiro paciente do mundo a receber um medicamento experimental contra a doença, que é uma doença que ataca o cérebro e não tem cura. Com suas saudações aeronáuticas, Lito reuniu milhões de seguidores e se tornou uma das principais vozes do segmento no país, desmistificando a aviação e ajudando pessoas a superar o medo de aviação.
2: Um último voo. Assim a família definiu a morte de Lito Souza aos 59 anos, confirmada nesta quinta-feira. Nas redes sociais, a mulher dele, a empresária Mila Seidel, relembrou a trajetória do mecânico, supervisor de voo, piloto, criador de conteúdo sobre aviação com milhões de seguidores e que dedicou boa parte de sua carreira a ajudar pessoas a superarem o medo de voar. Essa mesma comunidade de seguidores se mobilizou nos últimos meses em torno dos diagnósticos de Lito. Em julho, o de câncer de próstata. Em agosto, o da doença de Creutzfeldt-Jakob, rara, degenerativa e fatal, causada pelo acúmulo de uma proteína anormal no cérebro, o prion, e que mata 90% dos pacientes em até um ano. Com autorização excepcional da Anvisa, Lito se tornou a primeira pessoa no mundo a receber um medicamento experimental contra a doença, até então testado apenas em animais. Na semana passada, Mila desmentiu boatos de que o marido estaria melhorando e pediu que os seguidores não espalhassem notícias sem confirmação. No vídeo de despedida, Mila usa a linguagem da aviação para falar da perda e lembrou uma fala do próprio Lito.
3: Foi com você que eu aprendi. A aviação trabalha todos os dias pela decolagem e pela aterrissagem em segurança. No canal, falamos de tantas chegadas e partidas, de planos de voo que deram errado e precisaram ser reajustados. Mas nunca eu imaginei que um dia precisaríamos falar da sua partida.
4: A vida é uma viagem com bilhete de ida e volta. E a rota desse voo é planejada pelo grande comandante.
2: Nascido no Rio Grande do Norte e criado em Santos, no litoral paulista, numa família humilde, Lito passou a infância olhando os navios atracarem, mas encontrou seu caminho nos aviões. Foram mais de 30 anos como mecânico e supervisor em companhias como Varig, Transbrasil e United Airlines. Mila relembrou a criação do canal no YouTube Aviões e Músicas, com 4 milhões de inscritos, além das empresas do Lito Group, com cursos de aviação e também para passageiros que têm medo de avião.
3: E falaram que as pessoas boas, que cumprem sua missão com excelência, vão para perto de Deus mais rápido. Eu não sei explicar a sua partida. Talvez ninguém saiba. Mas olhando para a vida que você viveu, eu sei que você cumpriu a sua missão. O Brasil inteiro te ama porque você deixou gente mais segura para seguir viagem.
2: Além da mulher, Lito deixa o filho, Malone, de 7 anos. De São Paulo, Nadédia Calado.
1: É uma doença progressiva, rapidamente, né? Ele foi diagnosticado há um mês. Infelizmente, perdemos, então, o influencer Lito Souza. Fica aqui todo o nosso sentimento para a esposa, para o filho, para toda a família. Bom, hoje saíram também números do Datafolha. Além dos números para a presidência, saíram também números para alguns estados. Então, vamos dar uma pincelada. Para o estado de São Paulo, Tarcísio de Freitas com 50% das intenções de voto contra 33% de Fernando Haddad. No Senado, em São Paulo, Marina tem 16%, André do Prado e Simone Tebet 15% e Derrit 14%. Você vê que para o Senado estão todos mais ou menos embolados. Isso em São Paulo. No Rio de Janeiro, Eduardo Paes, no primeiro turno, tem 42%. O Ruas tem 31%. O Douglas Ruas. No segundo turno, Eduardo Paes tem 52% e o Douglas Ruas 38%. Então, vantagem aí do Eduardo Paes. No Senado, para o Rio de Janeiro, Benedita da Silva, 19%, Jordi e Portinho, ambos têm 13%, Pedro Paulo, 8%, Mônica Benício, 7%, Crivella, 5%. Minas Gerais, primeiro turno, Cleitinho, 40%, Patrus Ananias, 16% e o Jorge Calil, 11%. E aí no segundo turno, Cleitinho lidera todos os cenários. No Senado, em Minas, Marília tem 13%, Viana e Aécio, 11%, empatados, e Sávio, 9%. E agora temos também, ainda teremos Pernambuco e Distrito Federal. Vamos passar aqui, Pernambuco, primeiro turno. Raquel Lira, 46%, João Campos, 40%. No segundo turno, Raquel tem 50% e o João Campos, 46%. No Senado, em Pernambuco, Marília e Humberto, 19%. Mendonça, 12%, Eduardo, 10%. E agora no Distrito Federal, no primeiro turno, Celina Leão, 46%, Leandro Graz, 22%, no segundo turno, Celina, 55% e Graz, 32%, e no Senado, Michele, 23%, Leila e Bia Kisses, 18%, e Érica, 13%. Os números, então, de disputas eleitorais nos estados, números que saíram hoje da pesquisa Datafolha. Agora são 10 horas e 1 minuto.
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quinta-feira, 1º de outubro de 2026. Uma nova pesquisa Datafolha mostra o cenário de disputa pela presidência da República em eventual cenário de segundo turno. O presidente Lula, candidato à reeleição pelo PT, tem 48% das intenções de voto. Já o senador e candidato pelo PL, Flávio Bolsonaro, aparece com 45%. Na comparação com a pesquisa anterior, da semana passada, o petista avançou um ponto percentual, enquanto o senador manteve o mesmo índice. O levantamento foi encomendado pela Globo e pelo jornal Folha de São Paulo. Datafolha ouviu mais de 2.500 pessoas de 16 anos ou mais entre terça-feira e hoje. A margem de erro é de 2 pontos percentuais e o nível de confiança é de 95%. O número de registro no TSE é BR08039/2026. A seleção brasileira já está na Índia para o último amistoso da data FIFA. A equipe fará apenas um treinamento.

trilha pra mim é absolutamente novidade, hein? Olha que eu conheço trilha de repórter CBN da rádio, mas essa realmente eu não conheço. Essa é de 1991, lá no comecinho da CBN. Diferente, né? Cria uma espécie assim de uma tensão. Muito bom, nós estamos fazendo um passeio na história da CBN por meio das trilhas de repórter CBN. Hoje é aniversário da CBN, você já sabe, né? 35 anos da nossa querida CBN, muita história, muitas trilhas, muita informação, muita notícia. E aí a cada repórter CBN uma trilha diferente, né? Uma trilha que já fez parte da nossa história. E essa realmente foi lá do baú, lá do comecinho, 1991.

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1: Olá, boa noite. Bem-vindos ao CBN Noite Total desta quinta-feira. Estamos aqui com Karina Almeida na produção, os trabalhos técnicos do Henrique Dias, o nosso HD. Bom, hoje, infelizmente, né, por uma sucessão de acontecimentos decorrentes aí de decisões judiciais tomadas momentos antes do horário marcado para o debate da TV Globo, a Globo então decidiu cancelar o debate, por considerar que houve uma interferência indevida na liberdade dos veículos de imprensa de organizarem os debates eleitorais. Foi uma sucessão de decisões no dia de hoje. Na terça-feira já tinha decisão do ministro do TSE, o Cássio Nunes Marques, que determinou a participação do Romeu Zema. Isso foi na terça. Aí hoje você tem o Gilmar Mendes determinando a participação do Renan Santos, do Missão. Isso veio 2 horas antes do debate, mais ou menos. E aí, mais ou menos nesse mesmo horário, a ministra Estela Aranha, do TSE, proibiu que a TV Globo mantivesse o púlpito com vazio com o nome de Lula, né? Porque o Lula ontem já tinha dito que não participaria do debate. E também proibiu a formulação de perguntas que seriam feitas para o candidato ausente. A TV Globo disse que esse ponto fazia parte das regras que tinham sido acordadas entre todos os candidatos. O senador Flávio Bolsonaro também, na sequência desses acontecimentos, anunciou que não participaria do debate. A TV Globo então emitiu uma nota, né, dizendo que considera que esse tipo de decisão de última hora causa insegurança jurídica e representa interferência indevida na liberdade dos veículos de imprensa de organizarem os debates eleitorais. O fato é que não temos o debate, infelizmente, né? Perdemos todos, porque é sempre uma oportunidade para ouvir as propostas, coisa que pouco se ouviu ao longo da campanha eleitoral que está chegando no final, nesse primeiro turno. O que menos se ouviu foi proposta, né? Não sabemos exatamente o que os candidatos têm a oferecer. Foi uma polêmica atrás da outra, uma pré-campanha assim, ou melhor, uma campanha, né? Um período pré-eleitoral muito tumultuado. Bom, o Matheus Maciel tem aqui os desdobramentos, porque aí os candidatos que já estavam no prédio da TV Globo concederam uma entrevista coletivo. É isso, Matheus? Conta pra gente.
2: Oi, Tânia, exatamente. Olha, boa noite para você, todo mundo acompanhando a gente aqui no Noite Total. O que aconteceu na prática foi, a partir do momento que a TV Globo decidiu pelo cancelamento do debate, ela deu prosseguimento ao que seria o rito já marcado anteriormente, deu espaço para os candidatos à presidência da República falarem em coletiva de imprensa. Vieram um a um, a gente teve primeiro Ronaldo Caiado, mas de uma forma geral, Tânia, os presidenciáveis fizeram coro à nota publicada pela TV Globo, alegando insegurança jurídica gerada pelas decisões do judiciário, que aí interferiram no formato demarcado entre todas as campanhas desse debate que aconteceria hoje aqui na emissora. Bem,

0: Ronaldo Caiado, do PSD, foi o primeiro, classificou o episódio como um golpe na disputa eleitoral. Vamos ouvir.
1: É um atentado à democracia brasileira. A palavra é essa. Ou seja, destruíram o processo eleitoral no país. Nós não tivemos a oportunidade de poder promover debates. O Lula, desde o primeiro momento, ele fez questão de não só não comparecer, mas também buscar uma linha paralela num podcast para tentar inviabilizar. E a partir daí nós tivemos algo ainda mais grave, que foram decisões do TSE e do Supremo Tribunal Federal.
0: Já Romeu Zema, do Novo, que também ganhou o direito a participar do debate graças a uma decisão judicial, comentou em tom crítico às decisões de hoje do judiciário. Ele chegou a ser questionado sobre isso, apontou que não via incongruência na posição dele de hoje, criticando o Supremo e o TSE, já em relação à decisão que ele teve favorável na última terça-feira, e aí apontou um favorecimento político ao candidato à reeleição, Luiz Inácio Lula da Silva, do PT.
2: Nós estamos assistindo mais uma vez o judiciário fazer política no Brasil. Nada contra a participação de qualquer candidato, mas nós sempre tivemos regras para serem obedecidas. E faltando poucos minutos, uma decisão judicial, no meu entender, sem pé e sem cabeça, muda tudo. Um outro candidato desiste e nós estamos vendo a justiça a serviço do Lula.
0: Olha, Tânia, quem também fez essas críticas foi o candidato do Avante, Augusto Cury, mas ele também aproveitou para reafirmar a manutenção da candidatura e aí criticou a exposição do Supremo durante todo o processo eleitoral.
3: Claro que está de pé a minha candidatura e é uma esperança muito forte de que dia 4 de outubro nós estaremos no segundo turno. Essa insegurança jurídica tem de terminar. O STF é o alicerce da democracia. Um alicerce tem que ser discreto. Na verdade, o STF ganhou um protagonismo completamente desproporcional. Beira a um colapso da democracia.
0: Tânia, e agora a Associação Brasileira de Emissoras de Rádio e Televisão, a Associação Nacional de Editores de Revistas e a Associação Nacional de Jornais publicaram uma nota conjunta se solidarizando com a TV Globo e manifestando profunda indignação com a intervenção judicial nas regras previamente definidas, que aí levou justamente a esse cancelamento do último debate presidencial do primeiro turno. Abro aspas aqui, inclusive, as entidades entendem que a interferência não se trata apenas de uma imposição de obrigações, sem previsões em lei, contra uma emissora privada. É, sobretudo, uma agressão à liberdade de imprensa ao forçar a condução do debate em desrespeito a regras acordadas há meses entre a emissora e os partidos. Tânia, por hora, a gente teve esses desdobramentos por aqui, os presidenciáveis falando com a imprensa e já a repercussão de diversas associações nesse sentido. Volto contigo.
4: Matheus Maciel, muito obrigada. É uma pena mesmo. É impressionante mesmo como o judiciário tomou decisões e assim, chegando o momento do debate, né? Muito próximo do horário do debate. Agora não vou resistir a fazer um comentário. Porque o Romeu Zema, ele falou contra o judiciário, que é um absurdo o judiciário interferir e tal, que está ajudando o Lula e tal. Mas o Romeu Zema também é um desses candidatos que só participaria porque recorreu ao judiciário e teve uma sentença favorável, uma decisão favorável, né? Do Cássio Nunes Marques, porque o Romeu Zema também, do Partido Novo, também não estaria contemplado, porque o partido dele também não tem o número de cadeiras suficientes no Congresso para participar. Então é interessante, porque ele também é um desses beneficiados com decisão judicial. Bom, o fato então é que não tem o debate, infelizmente, perdemos todos, né? Porque seria uma oportunidade para ouvir o que os candidatos têm a oferecer. Ontem o presidente Lula já havia anunciado que não participaria do debate. E que daria uma entrevista no Flow Podcast. A entrevista está acontecendo, até dei uma olhadinha aqui, está com 1,5 milhão de pessoas assistindo, entre elas a Isa Stassiarini, que daqui a pouco vai trazer informações sobre a entrevista do presidente Lula. O senador Flávio Bolsonaro, ele está neste momento também apresentando uma live. A Samantha Klein tem as informações sobre a live do senador. Oi, Samantha.
5: Oi, Tânia, boa noite novamente. Boa noite. Ele está conversando com aliados, portanto, agora neste momento, inclusive, Carlos Bolsonaro, que é candidato ao Senado, está também fazendo uma manifestação, e a maioria desses aliados, o que eles estão falando? Em perseguição política e perseguição por parte do judiciário, segundo esses aliados de Flávio. Flávio afirmou que houve interferência do judiciário sobre a imprensa brasileira, disse que essa é a razão para ter desistido de participar do debate da TV Globo. O candidato do PL também classificou como censura as decisões da ministra Estela Aranha, do Tribunal Superior Eleitoral, que proibiu o púlpito vazio e a possibilidade de os candidatos fazerem perguntas que seriam dirigidas a Lula, que antecipadamente informou que não compareceria para debater com os oponentes. Segundo Flávio, o presidente tem amigos no judiciário que estão dando canetadas para beneficiá-lo. Flávio ainda reforçou a estratégia de pedir o voto útil.
6: Então o Lula não só não vai no debate, como ele usa os seus amigos no judiciário para impor a censura ao debate da Rede Globo. É muito triste, revoltante o que está acontecendo. Então, mais do que nunca, você que está me assistindo, vamos resolver essas eleições agora, neste domingo. E não vamos parcelar o seu voto em duas vezes. Vamos votar de uma vez só nesse domingo. Vamos dar um voto inteligente neste domingo, com todo respeito aos outros concorrentes na disputa presidencial.
5: Vale dizer também que Flávio não citou a decisão do ministro.
4: Alô?
5: Gilmar Mendes.
4: Oi, Samantha.
5: Renan Santos.
4: Peraí, que volta é aqui, missão, volta aqui.
5: E que este Samantha, candidato vinha trazendo.
4: Você tá me ouvindo? É que falhou bem quando você começou, que ele não comentou.
5: Oi,
4: a decisão
5: aqui.
4: Do
5: Gilmar.
4: Você tá me ouvindo?
5: Tá aberto.
4: Tá.
5: Ah, tá bom.
4: É que falhou. Você começou a dizer que
5: é
4: ele não comentou.
5: Mesmo, voltando aí. Não, voltando aí. A decisão do ministro Gilmar Mendes, do STF, autorizando a participação do candidato do Missão, Renan Santos, que foi também mais ou menos tudo muito junto, né? A decisão do TSE e a decisão do ministro Gilmar Mendes. E aí, uma das razões que vem sendo aventadas, não somente por conta do que Flávio vem chamando de censura ao debate, foi também o fato de Renan Santos ter sido autorizado a participar, considerando que Renan é um crítico bem altivo, digamos assim, né? Bem proeminente. Sim. Do senador Flávio Bolsonaro. Tânia.
4: Ok, Samantha Klein. Muito obrigada, Samantha. Pois é, a Bela Megali falava sobre isso, né? Que a presença do Renan e a impossibilidade de ter o púlpito vazio e a possibilidade de fazer perguntas para o candidato ausente, que seria o presidente Lula, que isso quebrou a estratégia do Flávio, né? Que o senador Flávio tinha uma estratégia para esse debate justamente calcada nisso, nas perguntas para a cadeira vazia do Lula e na composição ali de candidatos que lhe eram mais favoráveis, né? O Caiado, o Zema, o próprio Cury também, que não chega a ser exatamente apoiador, mas também não chega a ser muito crítico, né? É claro que a presença do Renan Santos muda também esse cenário, né? E a impossibilidade de direcionar perguntas e fazer críticas ali para o presidente Lula por meio da cadeira vazia também atrapalhou as estratégias do candidato, o senador Flávio Bolsonaro, que anunciou que não participaria do debate antes mesmo da TV Globo cancelar o evento. Vamos aos demais destaques do noticiário. Eu vou trazer aqui os números do Datafolha, né? Vou falar aqui os números do Datafolha que saíram agora à noite. É impressionante, tanta coisa acontecendo e os números permanecem ali, né? Com uma pequena oscilação, mas que na prática o cenário ainda é muito cristalizado. Então você tem aqui, ó, no primeiro turno, presidente Lula, 42%. Ele tinha 40% na semana passada, tem 42%. 2%, mas 2% é dentro da margem de erro. O senador Flávio Bolsonaro, com 38%. Ele tinha 36% na semana passada, subiu para 38%, também 2 pontos para cima, também dentro da margem de erro. E aí você tem os demais, né? O Augusto Cury, com 4%, Ronaldo Caiado e Renan Santos, com 3%. E aí, com 1%, você tem Romeu Zema, Samara Martins e o veterinário Wilson Grassi, do Democrata. Ele tinha 0%, agora ele subiu para 1%. Também está pontuando aqui entre os candidatos com 1%. Bom, segundo turno. No segundo turno, pela pesquisa Datafolha, o presidente Lula, 48%, tinha 47%, foi para 48%. Senador Flávio Bolsonaro, 45%, tinha 45%, permaneceu. Então, 48% e 45%. Branco, nulo, nenhum. 6%, eram 7%, só caiu 1% o índice de branco e nulo, que não é nada, né? E indecisos, 1%, mesmo índice da semana passada. Então, realmente, estamos aí a 3 dias das eleições e um quadro bem apertado entre Lula e Flávio Bolsonaro. Em frente, o Ministério Público do Trabalho registrou uma disparada nas denúncias de assédio eleitoral no ambiente do trabalho. Rani Veloso.
7: Há 3 dias das eleições, o Ministério Público do Trabalho registra uma disparada nas denúncias de assédio eleitoral no ambiente de trabalho. Apenas no mês de setembro foram recebidos 518 relatos de pressão por parte de patrões, número 3 vezes maior do que o registrado em agosto. Os relatos incluem ameaças, promessas de vantagens financeiras e pressão psicológica para forçar o voto em determinados candidatos. A facilidade de acesso às plataformas digitais tem estimulado o envio de relatos e aponta para a tendência de crescimento nos números até o fim das eleições.
4: Que abuso, isso é um abuso, né? Da condição hierárquica de chefe ou mesmo de patrão para tentar determinar o voto dos funcionários. O presidente Donald Trump afirmou que acompanha de perto as eleições brasileiras. Nadédia Calado.
8: Sem declarar apoio explícito a um candidato, o presidente dos Estados Unidos, Donald Trump, disse que acompanha de perto as eleições no Brasil. Também nesta quinta-feira, a Advocacia Geral da União pediu uma investigação sobre o financiamento do governo americano a um projeto que contesta a atuação do STF. Já o presidente da Argentina, Javier Milei, voltou a atacar o presidente Lula e reiterou o apoio a Flávio Bolsonaro.
4: A mulher que sobreviveu a 2 injeções letais após ser condenada à morte nos Estados Unidos. Ela está viva e está sob cuidados médicos. Ana Luísa Bessa.
9: Krista Pike, a mulher que sobreviveu a 2 injeções letais após ser condenada à morte nos Estados Unidos, segue viva e sob tratamento para tentar uma estabilização. A situação de saúde dela é crítica. O governador do Tennessee, Bill Lee, disse que a investigação sobre a morte ainda não tem um responsável, nem prazo para terminar. O republicano suspendeu as execuções que estavam previstas para este ano no estado.
4: Que coisa primitiva, né? Tem muita gente aqui no Brasil que defende pena de morte e tal. Mas é muito primitivo, aí você veja. Aí dá a injeção, a pessoa não morre. Aí dá a segunda injeção, a pessoa não morre. E aí, faz o quê? Nossa. Enfim. Em frente. Um turista mexicano morreu durante um assalto no Rio de Janeiro ao tentar impedir a fuga dos criminosos. Júlia Viana.
10: Frequentadores da Pedra do Sal, região turística do Rio, reclamam da insegurança no local depois da morte de um turista mexicano num assalto. Carlos Hernandes Ortiz foi vítima de uma quadrilha que rouba celulares simulando uma abordagem amistosa. O mexicano morreu ao tentar impedir a fuga dos assaltantes, se jogando no capô do carro que eles usavam.
4: Mais de 300 filmes serão exibidos no Festival do Rio deste ano. Cláudio Gabriel.
11: O Festival do Rio vai exibir mais de 300 filmes até o próximo dia 11, incluindo produções brasileiras e estrangeiras. Alguns deles já chegam ao evento cercados de expectativa para a temporada de prêmios. Entre os destaques estão o espanhol A Bola Preta e o brasileiro Feito Pipa, escolhido pelo Brasil para tentar uma vaga no Oscar do ano que vem.
4: Esses, então, os destaques dos nossos repórteres espalhados pelo país. Daqui a pouquinho, só ficou faltando a Estaciarina. Daqui a pouquinho, a gente coloca a Estaciarina, que está acompanhando aí a entrevista do Lula no Flow Podcast. Falamos da live do Bolsonaro que está acontecendo neste momento. 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Dá para acompanhar também pelos nossos canais digitais, dá para acompanhar no Globoplay, nas transmissões ao vivo do Globoplay, com acesso gratuito, dá para acompanhar no YouTube, procure lá o canal da CBN no YouTube, Rádio CBN, tem a transmissão do nosso programa ao vivo, o HD mandou até um barulhinho para que você dá um joinha para nós na transmissão do YouTube. Que mais? Site da CBN e o aplicativo da CBN, aniversariante do dia, completando 35 anos. Tô curiosa para ouvir daqui a uns 5 minutinhos a próxima trilha do Repórter CBN. É, porque agora cada Repórter CBN é uma trilha diferente, contando a história dos repórteres CBN. É, as trilhas, né, históricas ao longo desses 35 anos. A cada Repórter CBN, um ano diferente. Estou curiosa para saber do próximo. Já já saberemos. Agora 10 horas e 25 minutos.
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4: O avanço do El Niño deve deixar os efeitos do fenômeno ainda mais evidentes no Espírito Santo ao longo de outubro. A expectativa é de um aumento na frequência das chuvas, possibilidade de temporais em todas as regiões do estado e temperaturas acima da média nas próximas semanas. Segundo o boletim divulgado pelo Climatempo nesta quinta-feira, o padrão previsto para outubro é semelhante ao observado em setembro, mas com chuvas mais frequentes, principalmente na primeira e na última semana do mês. Há possibilidade de tempestades em todas as regiões capixabas. Em Vitória, assim como em outras capitais do Sudeste, a previsão é de chuva acima da média para outubro. No norte do Espírito Santo, por outro lado, os volumes devem ficar próximos da média histórica. Em São Mateus, por exemplo, outubro registra em média cerca de 103 milímetros de chuva. Além das chuvas, o Climatempo prevê temperaturas entre um pouco acima e acima da média na maior parte das áreas, com risco de ondas de calor, especialmente na segunda quinzena de outubro. A referência varia conforme a região. Em São Mateus, por exemplo, a média histórica de outubro é de 23 graus para a mínima e 26 graus para a máxima. Os efeitos da mudança no padrão climático já devem ser sentidos nesta primeira semana de outubro. Até domingo, dia 4, os municípios do Centro-Sul Capixaba devem ser os mais impactados pelas chuvas, segundo as previsões do Climatempo. Para essa região, há previsão de tempestades, ventos fortes e risco de queda de granizo. Mais informações você confere em gazeta.com.br. Reportagem Caroline Freitas.

0: quinta-feira, 1º de outubro de 2026. A TV Globo cancelou o debate com candidatos à presidência da República. O anúncio foi feito após a ministra Estela Aranha, do TSE, proibir o púlpito vazio com o nome do presidente Lula e o ministro Gilmar Mendes, do STF, determinar a inclusão de Renan Santos, do Missão, no debate. As regras que estabelecem que candidatos devem ser obrigatoriamente convidados para debates em rádio e TV são determinadas por lei e reguladas por portaria do Tribunal Superior Eleitoral. Segundo o comunicado, as sucessivas decisões judiciais tomadas momentos antes da realização do debate causam insegurança jurídica e representam uma interferência indevida na liberdade que os veículos de imprensa têm de organizar os debates eleitorais. O influenciador, youtuber, empresário Lito Souza morreu aos 59 anos após ser diagnosticado com a doença de Creutzfeldt-Jakob. A informação foi divulgada pela família nas redes sociais. A doença é uma condição neurológica considerada rara, degenerativa, progressiva e fatal, causada pelo acúmulo de uma proteína anormal no cérebro, chamada prion. Lito foi o primeiro a receber um medicamento experimental contra essa doença, que havia sido testado anteriormente somente em animais. A substância chegou ao Brasil em setembro, após o influenciador receber uma autorização excepcional da Anvisa. Joselito Geraldo de Souza, dono do canal Aviões e Músicas, com mais de 3 milhões de inscritos, deixa esposa e o filho de 7 anos. Horário de Brasília, agora 10h32.
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0: Essa trilha que foi no Repórter CBN é de 1996. Também já faz um bocado de tempo, hein? Estamos fazendo um passeio pelas trilhas, né, que marcaram o Repórter CBN ao longo dos seus 35 anos de existência da nossa emissora, a Rádio CBN, que hoje está completando 35 anos. Hoje é aniversário da CBN. Então, a cada Repórter CBN, a gente está fazendo aqui essa viagem no tempo, por meio das trilhas, né? Porque a informação, não, a informação é atualizadíssima, sempre. Agora 10h33.
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0: na sua companhia.
1: Fiquei esperando, senão falaria eu. Bruno, boa noite, bem-vindo.
0: Tudo bem, Tânia? Tudo boa noite. Bem. Sempre um prazer estar na sua companhia.
1: Prazer. A gente pode combinar que da próxima vez, HD, eu que vou completar, hein, Bruno? Na sua companhia.
0: Tá
1: legal de falar, né? Então fica assim, da próxima vez
0: tá
1: só
0: bom,
1: eu.
0: Combinado.
1: Bruno, vamos falar da seleção brasileira?
0: Vamos.
1: Já tá tudo pronto para o último jogo? Da data FIFA?
0: A seleção brasileira... esse último jogo, esse último amistoso da data FIFA, né? Não deixa de ser um jogo, é verdade, mas é um amistoso que... É um amistoso que ainda vai passar por algumas avaliações, mas o Brasil já está na Índia, onde enfrentará a seleção anfitriã próximo sábado, 11 horas da manhã, horário de Brasília, aliás... com transmissão do futebol Globo CBN. Opa. Então já faço o convite para quem nos acompanha. Vamos transmitir, sim. Quer ver? Ó, deixa eu até já pegar a equipe aqui completa que estará nesse jogo. Pega. Brasil e Índia, com Edson Mauro, nosso narrador do Rio. Francisco Aiello, nosso comentarista também do Rio. Professor Carlos Alexandre, o nosso repórter, que também estará nesse jogo. E eu estarei na apresentação dessa jornada em São Paulo, acompanhando tudo de Brasil e Índia. É pro Brasil inteiro esse confronto e, obviamente, nós vamos trazer todos os detalhes. A seleção fará apenas um treinamento em Calcutá, que será nesta sexta-feira, tá, Tânia? A expectativa é que o técnico Carlo Ancelotti mande a campo uma equipe bastante modificada para enfrentar os indianos. E aí, essa equipe bastante modificada pode começar mais uma vez com mudança no gol. Isso porque na primeira partida contra a Austrália jogou Hugo Souza, na segunda Otávio, e agora o goleiro Pedro Morisco pode ser uma das novidades nesse time titular. A ideia mesmo é tentar entender, conhecer esses jogadores que foram convocados, e o duelo contra a Índia será o terceiro da seleção depois da Copa do Mundo, o último nesta pausa da data FIFA. O time comandado por Carlo Ancelotti, eu lembro, empatou com a Austrália no último minuto, no primeiro jogo, por 1 a 1, e depois no segundo venceu por 4 a 2. Então, repetindo, sábado, 11 horas da manhã, Brasil e Índia no estádio Salt Lake, em Calcutá.
1: E aí, tá mamão com açúcar, não?
0: Ah, eu esperava que fosse mamão com açúcar contra a Austrália.
1: Pois
0: e o Brasil mostrou tanto... E o Brasil mostrou tanta dificuldade, Tânia, mas tanta dificuldade, que assim, o Carlo Ancelotti vai ter trabalho em todas as posições, tá? Eu acredito que algumas ele... E quando eu digo ele vai ter trabalho, é porque daqui a pouco nós teremos Copa América. E aí, com o início da competição, a Copa América muda, obviamente, de figura. Porque daí você já não faz mais tantos testes assim. A Copa América de 2028. E aí a gente fala, poxa, mas é só daqui 2 anos. Calma. 1 ano e meio praticamente, porque será em junho, julho de 28. Faltam 2 meses para terminar esse ano, né? Então, praticamente 1 ano e meio aí para começar essa competição, que é importante, a 49ª edição do torneio continental. E aí a gente vai ficar de olho, obviamente, numa seleção lá, né, em junho, julho de 28. Uma seleção bastante pronta já, com o trabalho desenvolvido do Carlo Ancelotti, com posições que a gente já entenda e não tenha dúvidas, pensando em Copa do Mundo. Mas se a gente olha para esses confrontos, é verdade, é cedo ainda, acho que tem muito jogador ainda que ele vai convocar, que ele vai analisar, mas o desempenho está muito abaixo ainda, mesmo com a vitória por 4-2 no último confronto contra a Austrália. Então, assim, expectativa é boa contra a Índia? Mas também era contra a Austrália. E ficou aquele sabor um pouco amargo nos 2 jogos.
1: Vamos ver como é que vai ser em relação à Índia. Bruno, e o Corinthians? Tá com uma dívida, chegou a 1 bilhão?
0: Pode voltar a ser de 1 bilhão. Ah. Vamos tentar explicar isso pro torcedor, porque o Corinthians não pagou a parcela do mês de setembro com relação a um acordo de transação tributária com a Procuradoria-Geral da Fazenda Nacional. O Corinthians, no começo desse ano, fez um acordo. A dívida era de 1,2 bilhão de reais. E aí esse acordo veio para 679 milhões de reais, ou seja, praticamente a metade, sendo bem na metade mesmo, né? Só que o Corinthians tinha que pagar essas parcelas. E com a inadimplência deste mês de setembro, chegou a 4 meses consecutivos. E aí o montante em aberto já soma aí 8 milhões de reais nos débitos e 19 milhões de reais nos não previdenciários. A dívida chega em torno de 27, quase 28 milhões de reais. Esses valores estão muito relacionados a uma dívida antiga em que o Corinthians estava tentando parcelar, estava conseguindo fazer isso, mas deixou de arcar com as prestações a partir do mês de junho. Então, é possível que com a falta destes pagamentos, há uma hipótese de rescisão de acordo. Então, ela voltaria a ser de 1,2 bilhão. É muita coisa para um time que já está muito endividado. Então, de 679, que foi, aliás, algo muito comemorado no início dessa temporada pela diretoria corintiana, porque reduzir uma dívida pela metade traz, obviamente, um certo alívio, mas você teria que cumprir com esses acordos. Aliás, o contrato com a PGFN prevê essa falta de pagamento de 3 parcelas consecutivas, a rescisão chegou a 4. Então, existe uma chance grande do Corinthians ter que lidar mais uma vez com a dívida passando de 1 bi. E aí, obviamente, o Corinthians, que deve encerrar a temporada, já tem um déficit muito grande, vai encerrar a temporada com sua dívida acima de 3 bilhões de reais. Só aumenta, só piora a situação. E final do ano, tem eleições no Corinthians, aliás, tem eleições no Santos, tem eleições no São Paulo, vai movimentar e muito o futebol paulista o fim de 2026. Mas a situação financeira do Timão é dramática.
1: Nossa, impressionante as cifras, né? Parece conversa do celular do Vorcaro, né? Milhões, assim, com a maior naturalidade. É muito
0: exato.
1: Dinheiro.
0: Você sabe que às vezes eu olho aqui, né? Vai que tem alguma conversa e eu não tô sabendo.
1: Vai que chega alguma coisa do Corinthians lá.
0: É, né? A conversa é com o Corinthians, que com o Vorcaro não tem, não.
1: Nossa senhora. Bom, Bruno, e o Vasco? O Vasco entra na justiça, quer fazer o jogo contra o Boca no Maracanã?
0: Ele quer, porque semifinal da Copa Sul-Americana, o Vasco entrou com uma ação para tentar mandar esse jogo na semifinal da Sul-Americana. O pedido é com uma certa urgência. Hoje, a gente pode entender que o Flamengo e o Fluminense, que tem uma associação de uma parte administradora do estádio, eles meio que controlam o consórcio do Maracanã. E aí o Vasco tem em São Januário, o seu estádio, com uma capacidade abaixo dos 30 mil espectadores, que a Comebol, organizadora da competição continental, estabelece como capacidade mínima de espectadores para ter na semifinal de qualquer competição. E como o Vasco, gigante da colina, chegou até essa semi, ele gostaria de jogar no Maracanã, mas Flamengo e Fluminense não liberaram, já que eles têm esse contrato de acordo entre os dois clubes. São gigantes do Rio de Janeiro tentando, de alguma forma, entrarem num acordo, né, para essa necessidade. O Vasco acredita que possa ter mais chances, obviamente, jogando em casa, mas o seu estádio São Januário, e aí é um estádio até mais acanhado, a gente costuma chamar de caldeirão, ajudou em muito o Vasco até aqui na competição, tem capacidade para em torno de 21.880 torcedores. Como eu disse, a Comebol pede no mínimo 30 mil. Então, essa briga na justiça ainda pode ocorrer, mas a competição está próxima de acontecer. Então, nos próximos dias aí, deve ter uma definição sobre o palco desse grande duelo, que será entre Vasco e Boca Juniors. O Boca Juniors, que já eliminou um brasileiro nessa competição continental, nessa competição sul-americana, que foi o São Paulo nas quartas de final, jogando no estádio do Morumbis. Lembrando que essa segunda partida, já que o Vasco começou a competição continental e o Boca veio da Libertadores, então o Boca obrigatoriamente tem que fazer o primeiro jogo em casa. Será no dia 13, ou seja, daqui a 12 dias, o primeiro na La Bombonera, e o jogo da volta uma terça-feira, dia 20 de outubro, ainda naquela expectativa, né? Então, em 19 dias, o Vasco tem que conseguir essa liberação. Maracanã, ou entrar num acordo com o Boca para jogar em São Januário. O Boca, obviamente, não quer entrar nesse acordo, porque sabe que São Januário é a casa do Vasco, é um lugar muito acanhado e difícil de enfrentar o rival, e aí o Vasco está sonhando com o estádio do Maracanã. A ver os próximos capítulos, Tânia.
1: É, aguardemos. Bruno, e o que está acontecendo com o Aleph Manga?
0: Yes. Aleph Manga, você sabe que o Campeonato Brasileiro terá rodada nesta sexta-feira, tá? 8 horas da noite, partida reagendada pelo Brasileirão, 21ª rodada, no Morumbis tem São Paulo e Santos, clássico Sansão. E aí a gente fala de Campeonato Brasileiro porque o Remo tá na parte baixa, é o 19º colocado hoje do Brasileirão, tá sonhando com a sua permanência na elite do futebol brasileiro. Ele que não disputava, o Remo não disputava a Série A desde 1992, há muito tempo, mas está com 23 pontos. O primeiro time fora do Z4 é o Vasco com 31, ainda com um jogo a menos. Mas, matematicamente, o Remo ainda tem chance. O problema é que um dos principais jogadores da temporada, ele foi afastado do elenco recentemente. E aí, algumas horas após a assessoria do jogador emitir uma nota sobre a condução de afastamento dele, já que o elenco do Remo também estava envolvido, o atacante foi afastado pela diretoria após uma discussão, tá, com o zagueiro Marlon. Foi depois do jogo da última rodada contra o Santos pelo Brasileirão, quando o Santos venceu jogando fora de casa. Então, teve a discussão entre o capitão e o Aleph Manga, a diretoria achou melhor afastar o jogador. O problema é que assim que afastou, o Aleph Manga se pronunciou, não gostou nem um pouco, e o clube anunciou que rescindiu o contrato do jogador. Impressionante o vai e vem em um clube que está tentando se manter na elite do futebol brasileiro. A situação parece cada vez mais complicada, perdendo jogadores importantes também. Há muitos cronistas esportivos dizendo que o Remo dificilmente vai conseguir escapar da Série B mais uma vez. Outros acreditam até que a força do time pode fazer com que consiga. A verdade é que Aleph Manga não faz mais parte do elenco azulino para a sequência da temporada. Ele que participou de 40 partidas e anotou 6 gols com a camisa do Remo.
1: Olha só. Bom, Bruno, só para registrar aqui que o Henrique Dias está dizendo que o time dele jogou, que é o Sport. Agora já foi para a Série B, né? Qual foi o resultado aí? Fala, 2-1 para o seu time?
0: Pera,
1: ah,
0: um pouco,
1: ganhou.
0: Deixa eu ver.
1: Pronto, tá feliz. Não, deixa não precisa, não. Só pra deixar.
0: Aqui 2-1 contra o Atlético.
1: Isso, pronto.
0: Fora de casa. Deixa eu ver onde tá o Sport aqui. Ah. Nono colocado. 47 pontos. Mas, ó. Ah, tá 2 do G6, né? Porque a Série B mudou esse ano. Agora do terceiro ao sexto colocado tem a fase playoffs, mata-mata. O primeiro e o segundo vão direto para a elite. E aí o terceiro enfrenta o sexto, o quarto enfrenta o quinto, para ver quem é que vai para a Série A do Campeonato Brasileiro. E o Sport está 2 pontos com a vitória, mas tem um jogo a mais do que muita gente aqui. Essa 31ª rodada vai acontecer ainda nesta sexta-feira, tem rodada no sábado, encerra no sábado, é isso. Mas o Leão da Ilha... É, tem o Leão da Ilha também, que é do Havaí, mas isso. O Leão da Ilha do Retiro.
1: Da Ilha do Retiro.
0: É o Leão da Ilha do Retiro. Pronto. Grande HD. Esse gosta, hein? É fanático.
1: Ele fica doido aqui, não vai falar do meu time, mas é Série B, né?
0: Aconteceu
1: alguma coisa muito incrível. E ainda, assim, uma chance, alguma chance de ir pra Série A, mas também não é certeza, né?
0: Isso,
1: 0,0001. Muito bom.
0: Posso trazer, eu não sei como é que tá o tempo, rapidinho. Eu estava conversando com alguns amigos que cobrem os times, que viajam, que vão para os lugares e tal. E um amigo me disse uma vez que uma das torcidas mais legais e fanáticas de se assistir no estádio é a do Sport, na Ilha do Retiro. Dizem que a sensação assim é única, é maravilhosa. Elogiaram muito a torcida do Sport.
1: Ah, tá felizão aqui que você falou isso, Bruno. Vai até
0: agora,
1: colocar
0: agora
1: sua vinheta.
0: Agora vai ficar rindo à toa, né?
1: Vai pôr até a vinheta do Bruno agora pra fechar. Então tá.
2: Bruno Faria!
0: Na sua companhia, uma vez só em HD, eu sei que você tá feliz, vai com calma.
1: Muito bom, Bruninho, obrigada, hein? Beijo.
0: Eu que agradeço. Beijo, Tânia, até mais, tchau, tchau.
1: Muito bom, Bruno Faria aqui com a gente, nos atualizando sobre as novidades do futebol. Daqui a pouquinho, nós teremos a Isa Stassiarini, que vai trazer informação sobre a entrevista do presidente Lula, agora no Flow Podcast, daqui a pouquinho. Agora são 10 horas e 49 minutos.
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18: Uma técnica de enfermagem e a mãe dela foram presas nesta quinta-feira em Guaçuí, no sul do Espírito Santo, suspeitas de vender e aplicar canetas emagrecedoras à base de tirzepatida, sem autorização da Agência Nacional de Vigilância Sanitária, a Anvisa. Segundo a Polícia Civil, a técnica de enfermagem anunciava os medicamentos em um perfil nas redes sociais. Após receber denúncias, a corporação iniciou uma investigação e identificou que os produtos tinham origem no Paraguai. Com os elementos reunidos durante as investigações, a polícia solicitou à justiça mandados de busca e apreensão para os imóveis da técnica de enfermagem e da mãe dela. Conforme a Polícia Civil, a maior quantidade de materiais foi encontrada na residência da mãe. Ainda segundo a corporação, ao ser questionada, a técnica de enfermagem afirmou que os medicamentos eram para uso próprio. As investigações apontam, no entanto, que além de vender os produtos, ela também realizava aplicações dos produtos na própria residência. A Polícia Civil investiga ainda a origem de outros medicamentos apreendidos durante a operação e se parte deles teria sido desviada do hospital onde a técnica de enfermagem trabalha. Segundo a corporação, as duas podem responder por crime contra a saúde pública. A polícia informou que a pena prevista pode variar de 1 a 3 anos de prisão. Com informações de Pedro Nunes, reportagem Juliana Morgado.
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1: Bom, daqui a pouquinho nós teremos a participação da Isis Taciarini. Eu estou vendo aqui que terminou a participação do presidente Lula no Flow Podcast. Quem vai confirmar direitinho pra gente é justamente a Isis Taciarini. Daqui a pouquinho ela tá se logando aqui com a gente. A live do Flávio continua? Deixa eu ver aqui. A live do Flávio continua. Neste momento, tá com o derrite. 610.500 pessoas assistindo neste momento a live do senador Flávio Bolsonaro, né? O presidente Lula deu entrevista no Flow Podcast. Agora temos a Isa Taciarini. Ô Isa, pelo que eu tô vendo aqui, diga pra mim se eu tô certa. Terminou, né? Terminou agora há pouco a entrevista no Flow Podcast?
2: Terminou, Tânia. É. Terminou nesse momento que eu aguardava pra falar contigo. Durou aí quase 2 horas, né? Considerando que terminou com um pequeno delay, estava marcada a entrevista para iniciar às 8h45 da noite, começou ali perto das 9h da noite e terminou agora há pouco. E Lula falou de muitos temas, viu, Tânia? Inclusive disse duvidar que o filho dele, o Fábio Luiz Lula da Silva, o Lulinha, tenha feito lobby com qualquer ministro ou integrante do governo para tratar de contratos públicos. Lembrando que essa fala ocorre em meio a investigações da Polícia Federal que apuram suspeitas de tráfico de influência e a relação, inclusive, de Lulinha com a lobista Roberta Luxinger. Lula afirmou que quer que o inquérito ande, que o filho precisa prestar depoimento porque só ele sabe a verdade, mas que Lulinha não vai ter nenhuma proteção da Polícia Federal a pedido dele, do pai, presidente da República.
3: Eu duvido que meu filho tenha feito um lobby com qualquer ministro meu. Duvido. Duvido que meu filho tenha conversado com alguém a respeito disso. Tá? Eu estou dizendo isso para dizer para você. Apareceu o nome do meu filho. Eu quero que o inquérito ande. Ele vai ter que vir prestar depoimento. Porque ele sabe o que eu penso. Só ele sabe a verdade. Se ele não fez nada de errado, ele que coragem e brigue com o meu brinquedo. Mas se ele fez uma coisa errada, ele pagará pelo erro que ele cometeu. Ele não terá proteção da Polícia Federal a meu pedido. Não vou fazer que nem o mequetrefe que disputa comigo, que o pai fica querendo proteger, não.
2: Lula ainda aproveitou, né, essa transmissão dessa entrevista para atacar diretamente o adversário, o candidato à presidência, Flávio Bolsonaro, do PL. Disse que Flávio Bolsonaro não tem passado, presente nem futuro, que seguiu uma carreira ganhando dinheiro público, que ele não tem qualificação nem para ser síndico de prédio, que uma coisa é disputar uma eleição com uma pessoa qualificada e outra é disputar uma eleição com uma pessoa desqualificada. Disse que ele é ligado a milicianos, que tem uma relação amorosa com o banqueiro Daniel Vurcaro e chegou a chamar Flávio Bolsonaro de vira-lata. Disse que ele mandou o irmão para os Estados Unidos para falar mal do Brasil.
3: Um cidadão que é ligado aos milicianos, um cidadão que tem essa relação amorosa com o Vurcaro, porque é coisa assim amorosa, ô irmão, eu te amo, ô irmão, empresta o avião, ô irmão, sabe? É um negócio que não tem sentido. Então um cara desse querer ser presidente da República, agora o meu adversário é um vira-lata. Mandou o irmão pra lá pra falar mal do Brasil. Esse dinheiro do filme que ele fala, 83 milhões de dólares, sei lá, 80, sabe? É um dinheiro para mandar pro irmão ficar nos Estados Unidos falando mal do Brasil. É um vira-lata, é traidor da pátria.
2: Lula ainda justificou o motivo de não ter ido ao debate dos presidenciáveis, que seria feito hoje à noite na TV Globo. Disse que os adversários têm usado esse momento para fazer gracinhas, fazer piadas, fazer discursos para redes sociais, e que não discutem projeto de país, que ele não gosta desse tipo de debate. Inclusive, questionou as regras, disse que não dá para colocar uma pessoa que tem 49% dos votos disputar com quem tem 1% dos votos.
3: Então, eu, sinceramente, acho que esse debate tão infrutífero, não produzem nada, não dá sequência. E aí o pessoal começa a se fazer gracinha, sabe? Qual é a piada, qual é a pegadinha. Quando você está numa disputa para presidente da República, é uma coisa mais séria.
4: Sim.
3: Uma coisa mais séria, você está discutindo o país, está discutindo o povo brasileiro, a soberania brasileira, você não está discutindo merreca, quem é mais engraçado, quem vai lacrar mais daquela piadinha. Você não pode pegar uma pessoa que tem 49% e levar para disputar com uma pessoa que está começando a ter 1%. É desproporcional até para o telespectador.
2: Em meio à crise do Supremo Tribunal Federal, né, Tânia, o presidente Lula disse que conversou com o presidente do Supremo Tribunal Federal, Edson Fachin, por 3 vezes. Disse que ele tinha que tomar responsabilidade à frente do Supremo Tribunal Federal, mas que, na opinião dele, do presidente da República, Lula, Fachin não agiu corretamente.
3: Eu chamei o Fachin, eu conversei com o Fachin 3 vezes nesse processo todo. Fachin, você não pode deixar a Suprema Corte ficar se degradando entre elas. Tem responsabilidade com a sociedade. O que que o povo humilde vai pensar do que está acontecendo na Suprema Corte? Assuma a responsabilidade como presidente e tome conta disso. Sabe? Na minha opinião, ele não fez o correto. Mas também não posso dar palpite mais do que isso, meu querido.
4: Tá bom, tá bom.
3: Não posso dar palpite. Quando começou o vazamento seletivo, eu disse pro Fachin, Fachin, ou você assume esse processo e abre tudo para a imprensa, ou se ficar na mão de um único ministro vazando de acordo com os interesses dele, ele está puxando a sardinha para o lado político, que não é correto.
2: Lula ainda disse que teve uma conversa direta com o ministro Alexandre de Moraes depois do vazamento, né? Melhor dizendo, não vazamento, mas daquele relatório da Polícia Federal que identificou uma troca de conversas entre o banqueiro Daniel Vorkari e Moraes. Lula disse que falou com Moraes, disse a ele que Moraes devia uma explicação à sociedade brasileira. Eu acho que nós temos no ponto a fala do presidente Lula sobre o ministro Alexandre de Moraes. Podemos soltá-la?
3: Eu acho que nós temos que apurar. Eu acho que nós temos que apurar todo mundo. Eu disse para o Alexandre de Moraes, veja, você deve uma explicação à sociedade brasileira. Sabe, você poderia ter dito, olha, a mulher é dona do meu escritório, ela é do escritório, ela fez o contrato, eu não sou advogado mais, faz 15 anos que eu não advogo, é dela. Não, você não diz nada, cara.
4: Mas na hora de ir lá no estádio do Corinthians na dedo, ele
3: a
4: vai.
3: A sociedade quer saber.
2: Lembrando que o escritório da mulher de Moraes, a Viviane Barcia de Moraes, divulgou uma nota na época, né, em que afirmou ter mantido contrato com o Banco Master entre fevereiro de 2024 e a liquidação extrajudicial em novembro de 2025, mas que nunca conduziu nenhuma causa para o Banco Master no âmbito do Supremo Tribunal Federal, Tânia.
1: Ok, Isa Stanciarini, muito obrigada, hein? A Isa, então, acompanhou a entrevista do Lula no Flow Podcast. Começou às 9, terminou agora há pouco, 9, 10, 11. 2 horinhas. 2 horas de entrevista e a live do senador Flávio Bolsonaro prossegue. Prossegue no YouTube. Vamos ao repórter CBN.
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quarta-feira, 1º de outubro de 2026. O presidente do Senado, do Supremo Tribunal Federal, Edson Fachin, rejeitou o pedido da defesa de Flávio Bolsonaro para afastar o

0: voltado a contestar a atuação do Supremo Tribunal Federal no Brasil. Segundo o jornal britânico The Guardian, o projeto apoia grupos da sociedade civil que se opõem ao chamado abuso de poder judicial e censura por parte do STF. O repasse faz parte de um pacote de 43 concessões do Fundo de Direitos Humanos e Democracia do Departamento de Estado americano, que somam quase 177 milhões de dólares. Horário de Brasília, agora 11 horas e 4 minutos.
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0: trilha do repórter CBN, que nós ouvimos há pouco, é do ano de 2011. Estamos fazendo essa viagem no túnel do tempo. CBN completando hoje 35 anos de história. E a cada repórter CBN nós estamos fazendo uma trilha diferente. Trilhas que marcaram esse período todo, né? Essas 3 décadas e meia da rádio CBN. Matando a saudade, hein? Das trilhas antigas do repórter CBN. Muito bom, vamos em frente, hein, gente? Agora estamos já na última hora do CBN Noite Total desta quinta-feira, com a Karina Almeida aqui na produção, os trabalhos técnicos do Henrique Dias, o nosso HD. Vamos lá, hein, pelos nossos diversos canais de transmissão, no radinho para toda a rede, no YouTube, no Globoplay, nas transmissões ao vivo do Globoplay, no site, pelo aplicativo da CBN. Bom, temos agora a Rani Veloso. O Ministério Público do Trabalho registrou uma disparada nas denúncias de assédio eleitoral no ambiente de trabalho. É impressionante que o pessoal tem a pachorra de fazer uso da condição de chefe ou de patrão para reunir os funcionários e tentar controlar o voto dos funcionários, fazendo chantagem, fazendo promessas de benefícios se determinados candidatos ganharem. É impressionante isso, né? Isso é um crime. Apenas no mês de setembro foram recebidos 518 relatos de pressão por parte dos patrões. O número é 3 vezes maior do que o registrado em agosto. Os relatos incluem ameaças, promessas de vantagens financeiras e pressão psicológica para forçar o voto em determinados candidatos.
1: Às vésperas das eleições, o Ministério Público do Trabalho registrou um salto nas denúncias de assédio eleitoral com 782 registros até o dia 30 de setembro. Só no mês passado, foram 518 denúncias ao Ministério Público de pressão no ambiente de trabalho, um número 3 vezes maior do que o registrado em agosto, quando eram 135 denúncias. Apesar do aumento nesta reta final, o volume total, por enquanto, ainda é menor do que nas eleições de 2022. Quando o MPT recebeu 3.373 denúncias. No entanto, de acordo com a procuradora eleitoral, Geni Helena Marques, a tendência é que os números de denúncias dessas eleições sejam maiores. E um dos fatores é o acesso às plataformas para os relatos.
2: Isso representa um aumento considerável com relação a 2022, especialmente porque em 2022 o aumento se deu entre o primeiro e o segundo turno. E a gente já percebe hoje um número muito grande de denúncias antes mesmo do primeiro turno acontecer. Mas o MPT atue de forma a educar, a levar a informação para os trabalhadores, para esses trabalhadores reconhecerem situações de assédio eleitoral e denunciar.
1: Segundo o levantamento da Justiça do Trabalho, o WhatsApp é usado como ferramenta de assédio em 37% dos processos e as redes sociais em quase 15%. Os relatos incluem ameaças, promessas de vantagens financeiras e pressão psicológica para forçar o voto em determinados candidatos. A maioria das ações é movida pelos próprios trabalhadores contra donos de empresas, diretores e gerentes. Desde maio de 2024,

0: 4 até agora, das mais de 6 milhões e 400 mil petições à Justiça do Trabalho, 815 processos identificados como casos de assédio eleitoral foram instaurados, sendo 68 apenas nesse ano, de acordo com o painel de monitoramento do assédio eleitoral. O estado do Paraná lidera o ranking de ações judiciais com 95 processos. Em seguida, aparece o estado de São Paulo, somando 85 casos na capital e 81 no interior. De Brasília, Rani Veloso.
1: Não se deixe influenciar por patrão, por chefe, por ninguém, né? O voto é seu, a decisão é sua, né? A gente tem que ser livre para tomar a decisão de voto. Donald Trump, o presidente dos Estados Unidos, afirmou que acompanha de perto as eleições brasileiras e considera o pleito como muito importante. As declarações ocorrem em paralelo a uma solicitação da Advocacia Geral da União sobre uma investigação a respeito do financiamento do governo americano a um projeto que contesta a atuação do STF.
2: O presidente Donald Trump disse nessa quinta-feira que acompanha muito de perto a eleição no Brasil. O republicano foi questionado por jornalistas sobre a importância do pleito no próximo domingo.
3: É um país muito importante. As pessoas do Brasil são fantásticas. É uma eleição muito importante.
2: Ele não declarou apoio explícito nessa quinta-feira, mas recebeu Flávio Bolsonaro do PL no Salão Oval em maio, durante a pré-campanha. O encontro ocorreu cerca de 20 dias depois que o presidente americano recebeu o presidente Lula do PT na Casa Branca. Também nessa quinta, a Advocacia Geral da União apresentou uma notícia-crime pedindo a apuração sobre o financiamento do governo americano a um projeto voltado a contestar a atuação do Supremo Tribunal Federal. O caso foi encaminhado à Polícia Federal e a Procuradoria-Geral da República. Segundo o jornal britânico The Guardian, o projeto chamado Combate à Litigância Deliberativa e à Censura no Brasil prevê recursos para grupos da sociedade civil que se opõem ao que classificam como abuso de poder e censura no STF. A iniciativa integra um conjunto de concessões que somam 177 milhões de dólares do Fundo de Direitos Humanos e Democracia do Departamento de Estado americano, mais de 900 milhões de reais. Outro presidente estrangeiro que comentou a eleição brasileira nessa quinta foi o argentino Javier Milei, que voltou a atacar Lula, a quem chamou de ladrão. A um jornal francês, ele também reforçou o apoio a Flávio Bolsonaro. Milei disse esperar uma mudança no comando do Brasil, citou o déficit fiscal do país e afirmou que o presidente vai deixar uma situação muito complicada que vai exigir um enorme esforço. Com a colaboração de Samantha Klein, de São Paulo, na Dédia Calado.
1: A mulher que sobreviveu a duas injeções letais após ser condenada à morte nos Estados Unidos continua viva e sob cuidados médicos. Após o caso, o governador do Tennessee suspendeu as execuções que estavam previstas para este ano no estado.
4: Pela primeira vez nos Estados Unidos, uma condenada à morte sobreviveu depois de receber as drogas de uma injeção letal. Krista Pike, de 50 anos, recebeu duas doses do sedativo pentobarbital na noite de quarta-feira numa prisão em Nashville, no Tennessee. Ela continuou respirando, com o coração batendo, e foi levada de ambulância para um hospital. O estado de saúde dela ainda não foi divulgado oficialmente. O Departamento de Correção do Tennessee afirma que seguiu todas as etapas do protocolo. O documento prevê uma segunda dose se o condenado não morrer com a primeira, mas não diz o que fazer se ele continuar vivo depois disso. A defesa de Pike alegou que contou pelo menos 7 agulhas inseridas no braço esquerdo dela durante a tentativa de execução e completou que o estado de saúde dela é grave. Os advogados já tinham alertado a justiça que a execução poderia ser cruel por causa das veias finas e de um problema no sangue de Pike. Um médico contratado pelos advogados disse à BBC que a droga provavelmente não chegou a uma concentração suficiente para matá-la. Segundo ele, a demora para começar a reanimação pode deixar sequelas no cérebro. Especialistas em pena de morte dizem que o caso não tem precedentes. Outras 7 pessoas já escaparam de execuções no país, porque a equipe não conseguiu encontrar uma veia, mas ninguém tinha sobrevivido depois de receber as drogas. O governador do Tennessee, o republicano Bill Lee, comentou o caso nesta quinta.
5: I'm highly disappointed along with Tennesseans.
6: Estou muito decepcionado, assim como os cidadãos do Tennessee, com o que aconteceu. Tomei providências imediatamente para pedir uma revisão e uma investigação minuciosas e abrangentes do protocolo por terceiros. Essa investigação vai ser minuciosa e vai levar tempo. Por isso, a última execução prevista para este ano não vai acontecer.
4: Mesmo com a suspensão, Bill Lee afirmou que vai continuar cumprindo as penas de morte definidas pelos júris do estado. A investigação deste caso ainda não tem responsável nem prazo para terminar. A execução chegou a ser suspensa por um tribunal federal de apelações uma hora antes do horário marcado. No fim da tarde, a Suprema Corte dos Estados Unidos derrubou a decisão e liberou o procedimento. Krista Pike foi condenada pelo assassinato de Colin Slammer, de 19 anos, colega dela num curso. O crime foi em 1995, quando Pike tinha 18 anos. Ela seria a primeira mulher executada no Tennessee em mais de 200 anos. Com a colaboração de Nadédia Calado, de São Paulo, Ana Luísa Bessa.
1: Um turista mexicano morreu durante um assalto no Rio ao tentar impedir a fuga dos criminosos. A vítima se jogou no capô do carro que os bandidos usaram na ação e acabou caindo quando o veículo acelerou. O caso ocorreu na região da Pedra do Sal, ponto turístico da cidade.
7: Um turista mexicano morto num assalto no Rio foi vítima de um grupo de criminosos que rouba celulares na área turística da Pedra do Sal, no centro. Carlos Hernandes Ortiz foi abordado por 3 assaltantes e, ao tentar impedir que eles fugissem, pulou sobre o capô do carro usado por eles. O motorista acelerou e a vítima caiu e bateu a cabeça no chão. O turista chegou a ser levado para o hospital, mas não resistiu. O crime aconteceu nas proximidades da sede da Polícia Federal, na Praça Mauá. Apenas um dos criminosos foi preso. Em depoimento, Guilherme do Nascimento Pinto, que dirigia o veículo, admitiu o crime e afirmou que acelerou por pressão dos comparsas. Ele também contou que recebia cerca de R$500 por cada celular roubado. Moradores e comerciantes da região reclamam da falta de segurança no local.
8: Eu moro aqui há 28 anos e aqui fica um pessoal às vezes de bike, fica um pessoal que, né, que não é daqui, obviamente, mas assalta quando tem a oportunidade.
9: Eu morei aqui a minha vida toda. Eu saí daqui tem uns 20 anos, aí eu voltei. E assim, a região tá muito perigosa. De noite não tem condições de atravessar pra cá pra pegar VLT, nada disso.
10: Até os camelôs não tem sossego, policiamento fraco. Os turistas de outros países vêm para aqui, não tem sossego e é muito assalto.
11: Hoje em dia a falta de segurança está maior. Não sei se é essa revitalização, muitos prédios, né? Residenciais, muito comércio fechando. Então a questão da segurança ficou um pouco escassa.
7: A Delegacia de Homicídios da capital ainda tenta encontrar os outros 2 homens envolvidos no crime, que foi registrado por uma câmera de segurança. A tática dos integrantes da quadrilha é abraçar as vítimas e simular uma abordagem amistosa para depois roubar os pertences. Com isso, eles chegavam a roubar de 8 a 9 celulares por dia. O corpo do turista mexicano foi retirado pelos familiares no Instituto Médico Legal. Ainda não há informações sobre o translado e o enterro no México. Do Rio de Janeiro, Júlia Viana.
1: Mais de 300 filmes serão exibidos no Festival do Rio deste ano. Entre produções brasileiras e estrangeiras, alguns longas já chegam ao evento, cercados de expectativa para a temporada de prêmios. Um dos destaques é o filme nacional Feito Pipa, escolhido do Brasil para tentar uma vaga no Oscar do ano que vem.
12: Até o dia 11 de outubro, a cidade do Rio será vitrine do cinema nacional e mundial com uma nova edição do Festival do Rio. O evento reúne destaques de festivais de todo mundo e apostas para a próxima temporada de prêmios, incluindo o Oscar. Ao todo, são 359 títulos, entre longas, curtas e até episódios de séries. Um dos destaques é o filme escolhido para a abertura do festival, o espanhol A Bola Preta, vencedor do prêmio de melhor direção no Festival de Cannes deste ano e um dos mais cotados para o Oscar. O filme está entre os mais aguardados pelo programador Rodrigo Antas, que é fã do Festival do Rio.
13: Gosto muito do Festival do Rio, acho que é uma oportunidade muito única da gente ver grandes produções e também produções independentes, que não estariam normalmente em cartaz aqui. E o que eu mais estou animado para ver atualmente é La Bola Negra. Acho que é um filme que está dando muito o que falar lá fora, nos festivais de lá fora. E ter a oportunidade de ver ele aqui no Rio de Janeiro vai ser incrível.
12: A programação também tem a grande estreia, dirigido por Jesse Eisenberg, conhecido por interpretar Mark Zuckerberg em A Rede Social. Outro destaque é 100 Dias, do brasileiro Carlos Saldanha, que conta a história do navegador Amir Klink, o primeiro brasileiro a atravessar o Atlântico Sul a remo. O cinema brasileiro ganha espaço ainda na Mostra Premier Brasil, que exibe, fora de competição, obras como Feito Pipa, escolhido para representar o Brasil no Oscar de 2027. Para a diretora do festival, Hilda Santiago, o evento também é uma oportunidade de aproximar o público da produção nacional.
14: Isso é um trabalho, na verdade, de ano a ano. Isso não é por acaso. A gente não chega a 2 anos de Oscar por um acaso. É para nós poder passar o Feito Pipa no Rio de Janeiro, é um grande prazer, mas é um prazer muito grande ter contribuído nesses últimos anos com o festival em abrir essa janela concreta do cinema brasileiro, abrir uma possibilidade de que o público brasileiro chegue a esses filmes.
12: Ao todo, o Festival do Rio ocupa 28 salas comerciais e espaços com programação gratuita no Rio e também em Niterói, na região metropolitana. A programação completa está disponível no site do festival. Do Rio de Janeiro, Cláudio Gabriel.
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2: Mais de 9 mil policiais e agentes municipais vão reforçar a segurança no próximo domingo, dia 4, quando vão acontecer as eleições para escolher os representantes estaduais e nacionais. As equipes atuarão tanto em locais de votação e apuração, quanto em outros pontos considerados estratégicos. A Força-Tarefa ainda contará com o apoio logístico do Notaer, com aeronaves e outras instituições parceiras, além do uso de tecnologia, como reconhecimento facial e drones. A programação foi definida pelo Comitê Integrado de Segurança das Eleições 2026. A atuação integrada envolve também a Secretaria de Estado da Segurança Pública, a SESP, o Tribunal Regional Eleitoral do Espírito Santo, o TRE, a Associação Brasileira de Inteligência, a ABIN, a EDP, a Cesan, a Companhia Estadual de Transportes Coletivos, a CETURB e a Ecovias Capixaba. A CESP caberá se articular com as instituições, coordenar e monitorar as operações e as atividades de inteligência. Além dos policiais das Forças de Segurança do Estado, a Secretaria vai contar com totens, cerco inteligente e reconhecimento facial e monitoramento do transporte público. No âmbito operacional, a Polícia Militar vai atuar ostensivamente nos locais de votação e apuração. Nos municípios com guarda municipal, os agentes também vão cooperar para reforçar a segurança nesses pontos e com ações de trânsito. Os policiais civis, por sua vez, vão para os 71 municípios onde não há presença da Polícia Federal, enquanto os agentes federais estarão distribuídos por Vitória, Vila Velha, Serra, Cariacica, Viana, São Mateus e Cachoeiro de Itapemirim na autuação de flagrantes, patrulhamento e ações de inteligência. Já os policiais rodoviários vão intensificar o policiamento nas estradas federais para garantir a segurança e a livre circulação das pessoas. Reportagem Aline Nunes.
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1: As campanhas de Lula e Flávio Bolsonaro fizeram investimentos bem diferentes no impulsionamento de conteúdo pago nas redes sociais no primeiro turno das eleições. O petista gastou mais de R$1 milhão nesse tipo de conteúdo, enquanto Flávio investiu pouco mais de R$60 mil nos últimos dias. Sobre o conteúdo, o petista falou de Nossa Senhora e do fim das bets. O senador do PL focou em segurança pública, religião e Bolsa Família.
3: As campanhas políticas tiveram até esta quinta-feira para impulsionarem conteúdo pago nas redes sociais no primeiro turno das eleições. A partir de sexta, a publicação de conteúdos impulsionados já configura crime eleitoral. A CBN levantou dados sobre anúncios impulsionados por Lula, do PT, e Flávio Bolsonaro, do PL, nos últimos 7 dias. No Instagram e no Facebook, o petista fez muito mais anúncios, 386 no total, e gastou cerca de R$1 milhão e 200 mil para promover propaganda paga comparado com o principal adversário. Flávio Bolsonaro gastou pouco mais de R$60 mil para impulsionar apenas 43 publicações. A cientista política Beatriz Chaves explica, entretanto, que investimento alto nem sempre reflete em retorno.
22: O investimento em impulsionamento pode ampliar a circulação das propostas, mobilizar apoiadores e responder mais rapidamente aos assuntos que ganham repercussão. Mas vale dizer, contudo, que esses números, né, eles falam sobre o investimento que foi feito e não necessariamente sobre o convencimento, né, sobre a conversão desse investimento em voto. A gente tem pesquisas que mostram que, por exemplo, Lula, ele tem um número maior de seguidores, mas o engajamento do Flávio é muito maior nas redes sociais. E a pergunta que fica é como que isso aparece nas urnas, e saberemos isso no domingo.
3: Sobre os conteúdos, Lula investiu em temas como a discussão sobre a padroeira do Brasil, que foi parar até no Supremo. A campanha petista impulsionou um corte de uma entrevista na qual Lula afirma que Nossa Senhora vai continuar com o título e também prega respeito religioso.
23: Esse negócio de mexer com Nossa Senhora Aparecida não é aceitável. Ela vai ser patrulha do Brasil, porque o povo brasileiro quer e tem fé. E eu só quero que toda religião respeite as religiões. Eu respeito a religião evangélica, eu quero que ele respeite a religião católica, a católica respeite ele, eu quero que ele respeite a religião de matriz africana.
3: Essa publicação foi impulsionada por R$70 mil e o público atingido foi de homens e mulheres entre 25 a 34 anos. Após a proibição das bets, a campanha do presidente Lula também passou a impulsionar relatos de brasileiros com vícios nas apostas online. Uma das peças publicitárias traz o depoimento emocionado de uma mulher de baixa renda que perdeu a irmã para o vício e deixou a família endividada. Nessa publicação, o público atingido é majoritariamente composto por mulheres. Para essa peça, foram gastos mais de R$100 mil. Flávio Bolsonaro apostou em publicações mais regionais. Há muitas peças, por exemplo, com o prefeito de São Paulo, Ricardo Nunes, pedindo votos. Mas a campanha também fez postagens sobre temas nacionais, como segurança pública. Em uma publicação anunciando pena mínima de 8 anos de cadeia para quem rouba celulares, a campanha gastou até R$125 mil e atingiu um público formado, na maioria, por homens. Outra postagem que chama atenção é sobre o Bolsa Família, benefício criado pelo governo Lula, mas que Flávio menciona para garantir que não vai alterar a política social caso vença as eleições.
4: Porque eu sei que você que recebe o Bolsa Família é porque precisa.
5: Com Flávio Bolsonaro, o Bolsa Família vai cair na conta para ir ao mercado e à feira.
4: Isso é cuidar das pessoas. Isso é pegar dinheiro de Brasília e botar direto no bolso.
3: Para essa publicação, foram gastos até R$175 mil e o público atingido é de homens e mulheres de 25 a 34 anos. No segundo turno, as publicações impulsionadas voltam a ser liberadas a partir das 5 horas da tarde no dia 5 de outubro. O período vai até o dia 22 de outubro. Com colaboração de Wender Starles, de São Paulo, Karen Lemos.

0: quinta-feira, 1º de outubro de 2026. Um homem foi detido na noite desta quinta-feira após tentar pular a grade do Supremo Tribunal Federal na Praça dos Três Poderes, em Brasília. Ele também arremessou uma mochila em um ponto de ônibus ao lado do STF. A área foi isolada e permanece sob controle das equipes do Esquadrão Antibomba. A ocorrência está em andamento. Uma nova pesquisa Datafolha mostra o cenário de disputa para o governo de São Paulo. Governador e candidato à reeleição, Tarcísio de Freitas, do Republicanos, recebe 50% das intenções de voto. Já Fernando Haddad, do PT, aparece com 33%. Em um eventual segundo turno, Tarcísio também sairia vitorioso, com 55% sobre 38% das intenções de voto de Haddad. Foram entrevistadas mais de 1.600 pessoas entre os dias 28 e 30 de setembro. A margem de erro é de 2 pontos percentuais e o nível de confiança é de 95%. O número de registro da pesquisa é SP01367/2026. O presidente da Rússia, Vladimir Putin, afirmou que considera usar todos os tipos de armas que possui no arsenal em caso de ameaça a Kaliningrado. O líder disse ainda que não é possível ter certeza de que armas de destruição em massa nunca serão utilizadas e ressaltou a necessidade de evitar esse cenário. Kaliningrado é um território russo separado do país, localizado entre a Polônia e a Lituânia. Nesta semana, a Rússia disse à OTAN que estaria pronta para atacar a Europa caso a aliança militar tentasse isolar Kaliningrado. Horário de Brasília, agora 11 horas 32 minutos.
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0: nossa trilha do Repórter CBN do ano de 2017. É, gente, hoje é aniversário da Rádio CBN. Aliás, temos que aproveitar porque é a última meia hora de aniversário da Rádio CBN, porque daqui a pouco já é amanhã. Então, com esta trilha de 2017, encerra essa sequência de trilhas do Repórter CBN apresentado ao longo de todo o dia de hoje. Trilhas históricas, né? Que foram muitas trilhas, foram, na verdade a trilha do Repórter CBN, ela foi se modificando, né? Ao longo dos períodos, e aqui nós fizemos um passeio sobre as trilhas em determinados anos, né? Pra gente ir observando as diferenças, quem acompanha a CBN há muito tempo para ter aquela nostalgia, né? Aquela lembrança. E é isso, essa então foi em 2017. Mais recente, digamos assim, considerando outras que nós já apresentamos aqui, né? De 1991, e enfim, colocamos também acho que em 96. Enfim, muito bacana fazer essa viagem. Bom, deixa eu dizer aqui que hoje não teve, infelizmente, o debate dos presidenciáveis da TV Globo. A TV Globo decidiu cancelar o debate diante de uma série de decisões judiciais relativas ao debate, né? E tudo começou na terça-feira. Na terça-feira, o presidente do TSE, Cássio Nunes Marques, determinou a participação do candidato Romeu Zema do Novo. Romeu Zema não estava listado, porque para estar listado, a emissora é obrigada a convocar candidatos cujos partidos tenham participação de pelo menos 5 parlamentares. Não é o caso do Partido Novo. Porém, o TSE determinou a participação do Zema. Isso foi na terça-feira. Hoje foi uma sequência de duas decisões judiciais. Nessa mesma linha do Zema, a ministra Estela Aranha, também do TSE, determinou a participação do Renan Santos, do Missão, muito embora o partido também não tenha condição de 5 deputados, né, que obrigaria a emissora a convidá-lo. E também houve uma outra determinação, dessa vez não foi do TSE, dessa vez foi do ministro Gilmar Mendes, do Supremo. Não, minto, troquei tudo. A determinação da participação do Renan Santos é do Gilmar Mendes, do Supremo, determinando que ele também participasse do debate. E a ministra Estela Aranha, do TSE, ela determinou que a Globo proibiu, na verdade, a Globo, de usar o púlpito vazio com o nome do Lula, né? Porque o presidente Lula ontem avisou que não participaria do debate e pelas regras do debate, regras que foram acertadas com todas as campanhas, quem faltasse ficaria ali o púlpito vazio e os demais candidatos poderiam fazer perguntas para o candidato faltoso. Mas a ministra do TSE proibiu que a Globo realizasse isso. O senador Flávio Bolsonaro anunciou que não participaria do debate. A TV Globo decidiu, diante de todas essas decisões judiciais, cancelar o debate diante do que considerou uma interferência indevida na liberdade dos veículos de imprensa de organizar os debates eleitorais. Ontem o presidente Lula já tinha anunciado que participaria do Flow Podcast, já participou, já trouxemos aqui a participação da ex-Stassiarini com os trechos da fala do presidente Lula. O senador Flávio Bolsonaro está fazendo uma live neste momento no canal dele no YouTube. É uma live que prossegue com participação de correligionários, né, de lideranças políticas que vão participando remotamente desta live do senador Flávio Bolsonaro. E logo mais também traremos ao longo da programação a reportagem falando sobre o conteúdo da live do Flávio. Agora são 11 horas e 37 minutos. Vamos com a nossa entrevista. Essa entrevista vai mobilizar muita gente, porque é um assunto que nos afeta. Vamos falar sobre a dor. o que a dor está nos dizendo, sobretudo aquela dor crônica, né, com a qual a gente convive há muito tempo, o que ela está nos dizendo, como compreender essa dor? Estamos com a especialista em dor crônica e cinesiologista, depois a gente vai entender o que é, a Mariana Chamas, está lançando o livro A Dor é um Convite para a Mudança, o livro que sai pela editora Latitude. Mariana Chamas, bem-vinda, boa noite.
1: Boa noite, Tânia, ouvintes, que prazer estar aqui, muito obrigada.
0: Prazer é nosso. Nossa, esse é um tema tão, tão necessário, né? Doutora, vamos começar então, assim, o que é dor, né? Porque a gente sabe o que é dor, porque a gente sente, mas não é uma coisa muito palpável, né? Então, como que a gente pode compreender? Quais as dimensões da dor, assim? Só dá uma pincelada e depois a gente vai detalhando.
1: Ah, muito bom. A dor, ela é uma sensação, ela é uma experiência física e emocional desagradável. Sim. Que pode ter lesão ou não. Então, você pode ter dor sem ter lesão. E ela é sempre, sempre física e emocional. Não dá para separar as duas coisas.
0: Quando você fala emocional, você não tá falando de dor psíquica, né? De sofrimento psíquico. Você tá falando de dor no corpo mesmo, é isso? Que tem uma ordem
1: Os
0: emocional?
1: dois, estou falando dos dois, elas acontecem ao mesmo tempo. Olha que interessante.
0: Não, mas, por exemplo, se eu tenho uma dor no meu pescoço, isso pode ter um aspecto emocional, é isso?
1: Para você poder distinguir que você tem uma dor no pescoço, ela passa por todas as experiências que você já viveu na sua vida. A dor só vira dor quando o cérebro decide que ela é dor. Ele faz uma seleção de experiências prévias para dizer aquilo é dor ou não é dor. E você sempre tem uma emoção atribuída. Você pode ficar triste, irritada, preocupada. Então, o físico e o emocional acontecem ao mesmo tempo para você poder distinguir que tipo de dor é aquela?
0: Então, se emocionalmente a pessoa está de um jeito ou de outra, ela vai sentir a dor de um jeito ou de outro, é isso?
1: Exatamente, a gente passa por essas dimensões. A gente faz uma avaliação cognitiva, discriminativa, emocional, avaliativa e emocional motivacional. Então, dependendo da onde a gente está e o que a gente está sentindo, a nossa reação vai ser permeada por isso em frações de segundos.
0: Doutora Mariana, mas a dor tem. Bom, você disse que pode ter uma lesão ou não, né? Eu ia dizer que ela tem uma
1: É.
0: causa objetiva, então nem sempre ela tem uma causa objetiva. Porque quando ela tem uma
1: Exatamente.
0: lesão, aí depende um pouco da nosso estado emocional, né? Ou não?
1: Sim, também. Quando a gente tem uma lesão, é mais palpável, é mais fácil de compreender esse mecanismo, porque você tem um processo de causa e consequência, vamos dizer assim, né? Ela é nexo causal. Eu tropecei, eu caí, eu escorreguei, eu levei uma pancada, ou eu passei por uma cirurgia, ou estou com uma dor de cabeça. Porque eu estou no período X do mês, ou porque eu não dormi direito, enfim, tem uma causa e consequência mais palpável. Mas para a gente poder sentir e tomar uma providência frente a isso, a gente passa pelo emocional também, pelo discriminativo, a gente tem uma opinião a respeito. E quando a gente não tem lesão, por exemplo, vamos supor que você sente uma dor nas costas forte. E você vai ao médico, faz uns exames e não aparece nada. Estruturalmente não tem nada acontecendo aqui. E você sente aquela dor. Inclusive, a dor lombar é a dor mais sentida no mundo. A prevalência de dor lombar é a número um no mundo.
0: Mesmo sem lesão, mesmo que não apareça nada no exame.
1: Mesmo que não apareça nada no exame, a lombalgia não específica, que a gente chama.
0: E aí?
1: Que é muito comum, todo mundo tem.
0: E essa dor foi uma criação da minha cabeça?
1: Não,
0: Não.
1: não, não, não. Ela é multifatorial. Ela envolve vários fatores que contribuem para que ela apareça, mas não necessariamente tem uma lesão, certo? Não tem uma estrutura, não tem uma hérnia, não tem uma contratura, não tem um processo inflamatório, não tem um pinçamento nervoso, não tem nada que identifique aquilo. Então, ela pode vir de vários fatores, por exemplo, uma tensão muscular, que não vai aparecer, não desconfigurou a sua estrutura musculoesquelética. Então, ela pode aparecer de uma tensão muscular, de uma questão postural, de um sedentarismo, de um sobrepeso, de um estresse, uma fase de muito estresse na vida de uma pessoa, de uma dificuldade para dormir, de uma perda, de um luto. Então, isso envolve também o emocional.
0: Que interessante! Isso torna a dor bem complexa, né?
1: Sim.
0: Isso é bonito. E desafiador também, porque aí a gente, quando no título do seu livro, né? A dor é um convite para a mudança. O que é exatamente essa provocação? O que que a gente precisa entender e mudar?
1: Ah, adorei. Eu costumo dizer que a dor, né? A literatura também diz que a dor é biopsicossocial, né? Então, a gente tem um aspecto psicológico, biológico e social. Significa que o ambiente onde a gente está inserido, as pessoas com quem a gente se relaciona, influenciam também como a gente vai vivenciar a nossa percepção de dor. Então, essa convite para mudança é para a gente pensar dentro dessas três dimensões, biológica, psicológica e social, quais são os fatores que estão contribuindo e alimentando. E aí a gente pode olhar para os fatores que são modificáveis, porque a gente tem fatores que a gente pode modificar e que a gente não pode, né? A gente não pode modificar a nossa idade, a nossa genética, mas a gente tem todo um resto que a gente pode modificar. Então, muitas vezes a gente fala assim, ah, mas isso é de família, todo mundo na minha família tem artrose ou tem osteoporose, né? Isso é hereditário. Sim, é um fator. E todos os outros que contribuem para isso, né? Então, a dor é nesse sentido, o título do livro tem essa provocação. O que que será dentro da minha vida que eu posso modificar para aliviar a minha dor, ou para prevenir que eu tenha dor?
0: Muito bem. E aí, no livro você fala do movimento, né? Do exercício, da atividade física. Porque a dor, ela é associada ao repouso, tá? Com dor, faça repouso. Mas não é assim que a gente deve enfrentar a dor, é isso?
1: Exatamente. A gente tem a dor crônica e a dor aguda, né? A dor aguda é aquela que dura menos de 3 a 6 meses. Uma cirurgia, uma reabilitação, um trauma qualquer, né? Então, ela tem causa e consequência mais palpável e a gente consegue tratar. E o repouso, ele é importante, porém o estímulo do movimento é exponencialmente dependendo de como você vai se recuperando do seu trauma, da sua lesão.
0: Certo.
1: Já na dor crônica, a gente tem uma dor que está lá há muito tempo e ela perde, quando a dor se cronifica, ela perde uma função de alerta. Ela não é mais um sintoma, ela é uma doença. E aí, ficar parado é a pior coisa que você pode fazer para sua dor crônica. A gente faz o inverso. A gente põe mais movimento e um repouso programado. Porque ficar muito tempo parada pode prejudicar como o seu cérebro interpreta a dor. E tudo vira uma ameaça.
0: E esse movimento seria o quê? Fortalecer a musculatura? Seria uma musculação? Ou varia muito?
1: A gente não sabe na literatura, não tem um tipo de exercício específico para dor. A gente sabe que qualquer movimento é melhor do que nenhum. Porém, tem um parêntese enorme nessa frase, porque não é qualquer movimento de qualquer jeito, mas estar em movimento, que é isso? É ser funcional, que você consiga fazer as suas necessidades do dia de uma maneira sem dor e eficiente para você ser sustentável, para que você seja, tenha autonomia, que você tenha funcionalidade. Então, a gente vai a partir daí prescrevendo, que aí que nem medicação, a gente prescreve exercício
0: Muito
1: para dor.
0: bem. Doutora Mariana Chamas, o livro tem várias coisas interessantes. Tem, recomendo muito, aliás, viu? A dor é um convite para a mudança. Vou pincelar algumas questões que eu peguei aqui do livro. A questão da idade. Eu fiquei chocada, porque no livro você diz que não necessariamente a idade vai ser um agravamento para quadros de dor. É isso?
1: É isso. Isso é uma crença limitante
0: Que a gente vai
1: social, né? Isso é uma dor
0: envelhecendo e vai ficando
1: social.
0: com dor, dor nisso, dor naquilo. Não é assim.
1: Não é bem assim. Porque senão, se dor fosse coisa do envelhecimento, a gente não teria dor neonatal, a gente não teria dor na criança, no adolescente, no jovem. Né? A gente não teria essas outras áreas que a gente precisa estudar e cuidar. Então, o que a gente tem, por exemplo, é um desgaste e uma forma de como a gente usa a estrutura do corpo. E também como a gente lida com as emoções ao longo da vida. Isso influencia também o envelhecer, sentir mais ou menos dor.
0: Então, na verdade, a dor no envelhecimento depende da forma como nós envelhecemos. É algo que a gente
1: Isso.
0: consegue atuar, mas antes, né? Na prevenção. É isso?
1: Isso. E a gente também tem uma questão de que, por exemplo, né, atletas de alto rendimento, eles têm uma carreira curta, né? Aposenta antes dos 30 ou perto dos 30, por aí. Por quê? Porque tem um desgaste muito grande, tem uma sobrecarga muito grande desse organismo. Então, uma outra coisa para a gente pensar, fazer um raciocínio, inclusive tem um artigo que eu gosto muito, é o atleta escolhe sentir dor. Isso é uma coisa cultural, né? A gente fala assim, ah, tá acostumado, a gente
0: Sim,
1: normaliza a dor do atleta. Ah, ele sabe que vai ser assim. E não, ele não escolhe sentir dor, mas ele tem uma tolerância e um processo motivacional diferente de quem não tá ali na competição.
0: ele convive com a dor, né? Ele precisa superar a dor, que
1: De uma outra forma, ele tem ganhos com isso, mas ele não necessariamente. Precisa saber lidar com a dor. São escolhas que ele vai fazendo ao longo do processo.
0: Agora, doutora, essa coisa da dor crônica, né? Fica lá e a gente não consegue se livrar dela. Tolerar a dor, se acostumar com ela, isso é ruim? Porque tem a questão do ciclo neural, né? Da dor. Cria-se já um vício, vamos dizer assim, do corpo de que aquele lugar dói se a gente não toma nenhuma atitude?
1: Olha só, tem um capítulo dedicado só a isso, né, no livro. Aguentar a dor é bom, né? Não, necessariamente. Não, não é bom. Porque, como eu estava falando, a dor, quando se cronifica, ela perde sua função de alerta. E aí, você está aguentando alertas que estão completamente desregulados. Então, eu costumo falar assim, que a dor é como se fosse uma cerca elétrica de uma casa. Né? Então a gente tem um sistema de alarme. A gente está ali protegido. Se o alarme dispara, o corpo vai pensar que é um ladrão, é uma invasão, é uma grande ameaça. Agora, se essa cerca está desregulada, se bater uma folha, vai ter achar que é uma ameaça gigante. Então, aguentar essa dor desregulada confunde também o sistema e dificulta o tratamento, seja ele medicamentoso ou não, ou ambos. Que dificulta o discernimento do corpo e do cérebro do que é ameaça e do que é tratamento.
0: Entendi. Agora também ficar tomando analgésico com muita frequência também não é indicado, né? Imagino.
1: Não. Automedicação não é nunca é indicado, né? E também você se automedicar e ficar tomando muito analgésico, você também camufla o que está acontecendo E você perde, o corpo se adapta e perde a sua função terapêutica, né? A medicação acaba só incomodando o fígado, o rim, o estômago, e sem fazer seu processo analgésico adequado.
0: Sim. Agora, em geral, uma dor crônica pode ser considerada uma inflamação?
1: Não, não
0: Não, não
1: necessariamente.
0: necessariamente, né?
1: Não.
0: Porque também aqui no livro, vou repetir o nome do livro, A Dor é um Convite para a Mudança, da Mariana Chamas, que está aqui conosco, que fala sobre dor, como lidar com a dor, como compreender a dor, né, de cada um de nós e lidar com ela da melhor forma para superá-la. Sobre compressa de gelo ou então calor, né? Quando que é indicado cada um desses casos?
1: Você sabe que essa é uma pergunta muito frequente e a resposta não é tão simples assim, né? Porque depende de várias coisas, né? Primeiro, assim, a gente costuma usar, né? São algumas regrinhas, assim, primeiras 24, 48 horas de um trauma, de uma pancada, a gente costuma usar gelo. Depois disso, a gente pode usar o calor. E tem situações que a gente pode usar uma mistura de ambos. A gente pode fazer o tal do quente e frio, né? Que faz como se fosse um pump na sua articulação, na sua circulação. Então, você contrai, você faz uma vasoconstrição, uma vasodilatação. Vasoconstrição, vasodilatação. Depende do seu objetivo. E também depende do indivíduo. Tem alguns indivíduos que não toleram o frio. O frio os deixa mais tenso, com mais dor, apesar de ser um analgésico super potente, o gelo. Ele é um analgésico muito potente, sem grandes efeitos colaterais. Porém, algumas pessoas não toleram.
0: Ele
1: Então, a gente
0: tensiona,
1: precisa
0: né?
1: levar.
0: Para mim, ele tensiona o músculo, aí piora.
1: Ele costuma ter esse efeito analgésico bom, mas depende. Se você tem uma crença pré-estabelecida, o frio para mim dói.
0: É,
1: Não vai
0: já não
1: ser
0: vai
1: bom.
0: dar. É.
1: Olha o emocional entrando aí, que
0: É.
1: interessante.
0: Entendi. É, o ser humano não é unidimensional, né? Tratar a dor tem que tratar. Mas e aí, como é que a gente faz, doutor? Eu acho que precisa de ajuda mesmo de um especialista para a gente entender a nossa dor, né? Ah, eu tenho uma dor em tal lugar, para entender exatamente o que é aquela dor naquele indivíduo, né?
1: Exato. Nenhuma dor de joelho é igual em todas as pessoas, nenhuma dor de pescoço, dor de cabeça, dor na lombar. Tem elementos parecidos, similares. Porém, cada um vai sentir de uma forma. Por quê? Porque depende de todas essas experiências prévias adquiridas ao longo da vida, que ele vai dar um significado para essa sensação, para essa experiência física e emocional desagradável, que é a dor. Sem isso, a gente não consegue, a pessoa não consegue interpretar a dor dela. Vou te dar um exemplo super prático de entender isso. Há dois exemplos, na verdade. A fibromialgia, que é uma dor que não tem nenhuma alteração em nenhum exame de imagem, nem em nenhum exame laboratorial. E ela tá lá.
0: E ela existe, né?
1: Ela existe e dói o corpo inteiro e tem várias comorbidades associadas à síndrome fibromiálgica. E o outro exemplo é a dor do membro fantasma, que a pessoa tem um membro amputado e sente dor num lugar que não existe mais. Porque a dor tá no cérebro, ela não tá no local que a gente sente.
0: Sim. Quer dizer, nem sim. É, tem algumas questões aqui, como se a gente estivesse falando que a dor tenha exclusivamente uma origem emocional. Não, a gente tem uma origem
1: Não.
0: emocional, mas também tem uma origem na postura, em alguma lesão, no desgaste ósseo, né? Tudo isso, mas ela é produzida no cérebro. Ela é um resultado de um processo neurológico, é isso?
1: Isso,
0: A dor.
1: de interações fisiológicas
0: Lógicas.
1: que desenvolve neurologia.
0: Doutora Mariana, aí eu tenho 2 minutos. É, nutrição. É, existem alimentos que são inflamatórios, vamos dizer assim, que são ruins, prejudicam para quem já tende a sentir dor?
1: Essa pergunta é excelente, porque não tem nenhum alimento que seja inflamatório, a não ser os ultraprocessados, né? O que é inflamatório é como aquele ingrediente reage no corpo do indivíduo. Então, se você tem intolerâncias, ou se você tem processos enzimáticos nos quais você não tolera determinadas substâncias, e tem algumas substâncias que a gente sabe que são mais. Existe uma tendência a grande número da população ter reações, né, com elas, elas podem ser nocivas para o corpo. Então, o que existe é, para a dor, né, no sentido da dor, existem alimentações que ajudam na absorção da medicação, que ajudam a medicina integrativa, ela fala de tirar os obstáculos da cura. Né? Então, assim, a medicina integrativa, a acupuntura, a meditação, o reiki, o tai chi, eles não são a cura, mas eles removem os obstáculos à cura. Então, uma dieta balanceada, ela remove muitos obstáculos que estão ali impedindo você de curar alguma patologia. E no caso que a gente está falando aqui, né, de aliviar e tratar a dor crônica. Então, a dieta é fundamental no tratamento da dor crônica.
0: Muito bom. Olha, o livro tem muitas dicas. Não vai dar tempo da gente falar, mas vou deixar aqui só para o ouvinte pensar nisso. Que teve uma outra coisa também que você falou no livro, mas não vai ter tempo aqui da gente falar, que é andar para trás, para quem sente dor no joelho. Fica a dica. Fica a dica. Tá tudo aqui. Doutora, muito obrigada, viu? Foi ótima entrevista. Parabéns pelo livro.
1: Tânia, muito obrigada. Eu sou sua fã. Parabéns pelo seu trabalho, viu? Muito bom estar aqui com você. Uma honra.
0: Ah, fiquei feliz. Obrigada, eu adorei seu livro. Eu vou dar de presente para minha mãe. É.
1: Oba!
0: A Mariana Chamas, ela que está lançando o livro A Dor é um Convite para a Mudança. O livro que sai pela editora Latitude, falando sobre as dimensões da dor, né? Para além da lesão propriamente dita, do desgaste propriamente dito, da tensão propriamente dita, né? Mas ela fala sobre a abrangência e é importante compreendermos a nossa dor crônica, né? Aquela que não nos abandona. Ai, como é duro.
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0: O Ministério Público Federal realizou nos dias 22 e 23 de setembro vistorias presenciais em duas plataformas de petróleo que operam no litoral do Espírito Santo. A fiscalização ocorreu nas unidades FPSO Cidade de Vitória, da BW Energy e a P58 da Petrobras, e teve como objetivo verificar os sistemas de tratamento da água descartada no mar e os protocolos de prevenção a vazamentos e outras emergências. A iniciativa faz parte de um inquérito civil instaurado pelo Ministério Público Federal para apurar possíveis impactos ambientais relacionados a vazamentos recorrentes de óleo e produtos químicos no mar. As investigações tiveram início após fiscais do IBAMA identificarem episódios em que a água descartada pelas plataformas apresentava concentrações de óleo acima do limite permitido pela Resolução CONAMA número 393 de 2007, além de situações de despejo irregular de fluidos de perfuração. Segundo o MPF, a vistoria presencial busca verificar se as empresas utilizam tecnologias adequadas para prevenir acidentes e se os equipamentos e procedimentos adotados são eficazes na proteção do meio ambiente marinho. A inspeção foi conduzida pelo Procurador da República Carlos Vinícius Soares Cabeleira, com a participação de especialistas e peritos do MPF, do Instituto Brasileiro do Meio Ambiente e dos Recursos Naturais Renováveis, o IBAMA, e da Agência Nacional do Petróleo, Gás Natural e Biocombustíveis, a ANP. Entre as unidades vistoriadas, a P58, operada pela Petrobras, acumulava mais de 1 milhão em multas ambientais por derramamento irregular de óleo e outros produtos químicos, conforme o levantamento realizado em janeiro de 2026. Já a FPSO Cidade de Vitória soma 10 autuações e R$516 mil em multas. Em resposta à reportagem, a Petrobras afirmou que a vistoria transcorreu normalmente e permitiu aos representantes acompanhar em campo a operação dos sistemas e a conformidade dos procedimentos da plataforma com a legislação vigente. Já a BW Energy não respondeu à demanda a tempo da publicação. Reportagem André Cipreste.
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0: 22 de outubro de 2026, a justiça revogou a prisão de João Munhoz Neto, namorado de Isabelle Cara Cristi. A jovem de 22 anos foi encontrada morta no pátio do condomínio onde morava com ele, em Fortaleza. João Munhoz foi preso no dia 22 de setembro por suspeita de violência psicológica contra a namorada e indução ao suicídio. A justiça não divulgou, no entanto, com base em quais motivos revogou a prisão. Pedido de soltura foi solicitado pela defesa dele. De acordo com a investigação, João tinha ciúmes excessivos e mantinha acesso constante à localização de Isabelle. A Polícia Federal fez uma operação para resgatar tarântulas e salamandras em 3 estados do Brasil. Os animais foram encontrados em São Paulo, na Bahia e no Paraná. A operação teve o objetivo de cumprir mandados de uma investigação que apura aquisição, guarda, criação, comercialização e remessa ilegal de espécimes da fauna silvestre. A ação foi focada em combater o tráfico de tarântulas nativas brasileiras. No horário de Brasília, 6:06.
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2: 6 minutos desta sexta-feira, hoje 2 de outubro de 2026. Muito bom dia a você que nos acompanha aqui na CBN em todo o Brasil, em diversas partes do mundo. Começa aqui o CBN Madrugada, produção da Karina Almeida, trabalhos técnicos comigo, Ricardo Garcia. Vamos juntos até às 5 da manhã com muita informação, muita prestação de serviço, e vamos direto ao Rio de Janeiro com Pedro Bonenberger. Tem as informações sobre o cancelamento do debate com os presidenciáveis. Bom dia, Pedro.
3: Oi, Galvão, bom dia a você. Quem nos acompanha, a TV Globo decidiu cancelar o debate com os candidatos à presidência, que seria realizado na noite dessa quinta-feira. A emissora alegou que sucessivas decisões judiciais proferidas em cima da hora causaram insegurança jurídica e interferiram no formato previamente aprovado. A decisão da Globo de cancelar o encontro foi anunciada após o recebimento de 2 notificações judiciais que alteravam regras do debate. A primeira notificação veio do Tribunal Superior Eleitoral. A ministra Estela Aranha atendeu a um pedido da coligação do candidato Lula, do PT. Pela ata assinada pelas legendas, Galvão, caso um candidato não comparecesse, o púlpito permaneceria vazio com o nome visível no estúdio, e os demais poderiam dirigir perguntas ao ausente. A decisão da ministra invalidou a colocação do púlpito com o nome de Lula e vetou questionamentos. A segunda intimação veio do Supremo Tribunal Federal. O ministro Gilmar Mendes atendeu a um recurso do Solidariedade e determinou a inclusão no debate do candidato Renan Santos, do partido Missão, legenda que conta com apenas 1 parlamentar no Congresso. Pela regra eleitoral, a participação é obrigatória para candidatos de partidos com pelo menos 5 parlamentares, critério pelo qual haviam sido convidados Augusto Cury, do Avante, Flávio Bolsonaro, do PL, Ronaldo Caiado, do PSD e Lula, do PT. Na terça-feira, o presidente do TSE, Cássio Nunes Marques, já havia decidido incluir o candidato Romeu Zema, do Novo. Em nota oficial, a TV Globo afirmou que tem tradição de promover a discussão democrática de ideias, mas ressaltou que as decisões tomadas a poucos momentos da transmissão geraram insegurança jurídica e caracterizam uma interferência indevida na liberdade de imprensa dos veículos de comunicação. Depois do cancelamento, Galvão, os candidatos que estavam na emissora falaram com a imprensa. Ronaldo Caiado criticou as decisões da justiça.
4: É um atentado à democracia brasileira. A palavra é essa. Ou seja, destruíram o processo eleitoral no país. Nós não tivemos a oportunidade de poder promover debates. O Lula, desde o primeiro momento, ele fez questão de não só não comparecer, mas também buscar uma linha paralela num podcast.

0: tentar inviabilizar. E a partir daí nós tivemos algo ainda mais grave, que foram decisões do TSE e do Supremo Tribunal Federal.
1: Romeu Zema, do Novo, também criticou a postura do judiciário.
2: Nós estamos assistindo mais uma vez o judiciário fazer política no Brasil. Nada contra a participação de qualquer candidato, mas nós sempre tivemos regras para serem obedecidas. E faltando poucos minutos, uma decisão judicial, no meu entender, sem pé e sem cabeça, muda tudo. Um outro candidato desiste e nós estamos vendo a justiça a serviço do Lula.
1: O candidato Augusto Cury, do Avante, criticou a exposição do Supremo no processo eleitoral.
3: Claro que está de pé a minha candidatura e é uma esperança muito forte de que dia 4 de outubro nós estaremos no segundo turno. Essa insegurança jurídica tem de terminar. O STF é o alicerce da democracia. E um alicerce tem que ser discreto. Na verdade, o STF ganhou um protagonismo completamente desproporcional. Beira a um colapso da democracia.
1: Galvão, em nota conjunta, a Associação Brasileira de Emissoras de Rádio e Televisão, a Associação Nacional de Editores e Revistas e a Associação Nacional de Jornais se solidarizaram com a TV Globo e manifestaram profunda indignação com a intervenção judicial nas regras previamente definidas, que levou ao cancelamento do último debate presidencial do primeiro turno. As entidades entenderam que a interferência não se tratava apenas de uma imposição de obrigações, sem previsões em lei, contra uma emissora privada, mas, sobretudo, de uma agressão à liberdade de imprensa, ao forçar a condução do debate em desrespeito às regras acordadas há meses entre a emissora e os partidos. Galvão.
4: É realmente lamentável, lamentável a atuação da Justiça Eleitoral brasileira nesse episódio que privou a eleitora e o eleitor deste debate. Lamentável também a posição de candidatos que se colocaram contra o debate. O presidente Lula já havia dito que não iria. E aí o candidato Flávio Bolsonaro, a partir do momento em que foi decidida a participação do Renan e também decidido que não poderia colocar a imagem no púlpito vazio do presidente Lula, o candidato Flávio Bolsonaro também desistiu. Perde a democracia, perde a eleitora, perde o eleitor. E com a não realização do debate, o Flávio Bolsonaro resolveu participar de uma live. Quem acompanhou foi a Samantha Klein. Bom dia, Samantha.
5: Oi. Muito bom dia, Galvão. É uma live aí que foi longa, durou quase 2 horas, mais ou menos, e aí chegou com um tom de indignação por parte do presidenciável Flávio Bolsonaro. Ele disse que houve interferência do judiciário contra a imprensa brasileira e também afirmou que essa é a razão para ter desistido do debate na TV Globo. O candidato do PL classificou como censura as decisões da ministra Estela Aranha, do Tribunal Superior Eleitoral, que proibiu um púlpito vazio e a possibilidade de os candidatos fazerem perguntas que seriam dirigidas a Lula. O presidente anunciou antecipadamente que não compareceria para debater com os oponentes nessa quinta-feira. Segundo Flávio, o presidente tem amigos no judiciário que estão dando canetadas para beneficiá-lo. Ele ainda reforçou a estratégia de pedir o voto útil.
6: Então o Lula não só não vai no debate, como ele usa os seus amigos no judiciário para impor a censura ao debate da Rede Globo. Triste, revoltante o que está acontecendo. Então, mais do que nunca, você que está me assistindo, vamos resolver essas eleições agora, neste domingo. E não vamos parcelar o seu voto em 2 vezes. Vamos votar de uma vez só nesse domingo. Vamos dar um voto inteligente neste domingo, com todo respeito aos outros concorrentes na disputa presidencial.
5: Conforme o candidato do PL, uma vitória dele teria capacidade para impor derrota, o que chama de sistema. Ele daria também a possibilidade de indicar ministros do STF não alinhados a Lula. Ele ainda mencionou que Estela Aranha foi indicada por Lula à Corte Eleitoral. Flávio chamou para a live uma série de aliados. A transmissão chegou a ter mais de 800 mil pessoas visualizando simultaneamente. A senadora Tereza Cristina, do PP, entregou ao presidenciável uma carta de apoio da Frente Parlamentar da Agricultura, enquanto o senador Sérgio Moro falou de interferência da justiça no processo eleitoral.
7: É inédito que pela primeira vez na história, desde a volta das eleições diretas a presidente, que haja essa censura, essa interferência, porque ficou claro, porque você, presidente, havia aceitado participar do debate, mesmo na ausência do Lula. Aí, para que eles melassem o jogo, eles inventaram regra, primeiro colocando lá o candidato Renan, sem que ele pedisse. Foi o outro partido, Solidariedade, que pediu. E o Supremo não tinha nada a ver com esse assunto, mas foi lá o ministro Gilmar Mendes e deu essa decisão.
5: Procurador Deltan Dallagnol, candidato ao Senado pelo Paraná, também afirmou que o ministro Gilmar Mendes liberou a participação de Renan Santos do Missão no debate para prejudicar Flávio. O senador não comentou a decisão do ministro Gilmar Mendes com relação à presença do candidato do Missão, que vem emitindo críticas diretas a Flávio. Após o cancelamento do debate, Renan foi às redes sociais chamando o senador Flávio para um debate de boa. No post, ele disse ainda que não iria tratar de escândalos envolvendo o filho do ex-presidente Jair Bolsonaro e deu uma sugestão de lugar para eles conversarem, um bar. Com vocês.
4: Muito bem, Samantha Klein trazendo pra gente aí as informações ao vivo aqui no CBN Madrugada. O candidato Flávio Bolsonaro fez uma live e o candidato Luiz Inácio Lula da Silva participou de uma entrevista e quem traz pra gente os detalhes é a Isa Stassiarini.
8: Lula chamou Flávio Bolsonaro de vira-lata porque mandou o irmão para os Estados Unidos para falar mal do Brasil e disse que Flávio Bolsonaro mantém uma relação amorosa com Vorcaro. O presidente ainda chamou Roberta Luxinger, sócia de Lulinha, de pilantra e falou que ela é parecida com Vorcaro porque mente muito, mas disse duvidar que o filho tenha feito lobby com ministros do governo. Em meio à crise do STF, Lula contou que se reuniu com Fachin por 3 vezes e disse que o presidente do Supremo não agiu corretamente. Lula ainda admitiu ter conversado com Moraes e justificou não ter ido ao debate que estava marcado na TV Globo porque adversários usam o momento para fazer gracinhas.
4: Lamentável, né? Lamentável que vimos na noite desta quinta-feira decisões da justiça que acabaram provocando o cancelamento deste debate. A gente vai ouvir o César Tralli a partir do momento em que houve o anúncio do cancelamento do debate. O César Tralli fez um pronunciamento deixando claro que não havia condições, não havia segurança jurídica para realizar o embate de ideias diante de interferências indevidas da justiça eleitoral.
9: A Globo tem longa tradição na organização de debates eleitorais. Nosso propósito é promover a discussão de ideias para o Brasil, oferecer aos eleitores a oportunidade de comparar projetos. Nosso dever é o de promover a democracia. Mas as sucessivas decisões judiciais, tomadas momentos antes do debate, causam insegurança jurídica e representam uma interferência indevida na liberdade que os veículos de imprensa têm de organizar os debates eleitorais. Por essa razão, a Globo decidiu cancelar o debate desta noite. A Globo agradece aos demais candidatos e faz todos esses esclarecimentos em respeito aos eleitores e ao público que esperavam ter a oportunidade de ouvir propostas para o futuro do país.
4: Pois é, a Associação Brasileira de Emissoras de Rádio e Televisão a Associação Nacional de Editores de Revistas, a Associação Nacional de Jornais manifestaram em nota conjunta uma profunda indignação com a intervenção judicial nas regras previamente definidas no debate que a Globo faria com os candidatos à presidência da República. Vergonhosa a atuação da Justiça Eleitoral nesta quinta-feira. É, eu acho que é ouvinte CBN. Quantos debates a gente já viu, Ricardo Garcia, em que a pessoa que está ausente tem lá o púlpito com o nome do candidato ausente vazio? Quantas vezes a gente já viu essa imagem? Aí vem a ministra Estela Aranha, que até ontem era integrante do governo Lula, do Ministério da Justiça, assessora do Flávio Dino, indicada ao tribunal pelo Flávio Dino, e traz essa decisão que realmente chama demais a atenção. Aí vem o ministro Gilmar Mendes, né, atendendo a um pedido de solidariedade, né, aos 44 do segundo tempo ali para começar, né, a partida ali, né? Ele vem lá e coloca o Renan Santos no debate. Quer dizer, é lamentável o que aconteceu. Obviamente que a gente vai falar mais sobre isso aqui no CBN Madrugada, 21 minutos agora desta sexta-feira. E tem números do Datafolha que saíram nesta quinta em relação à corrida presidencial. A Samantha Klein traz pra gente as informações.
10: Lula tem 42% e Flávio 38% no primeiro turno, segundo nova pesquisa Datafolha, divulgada nesta quinta-feira. Os candidatos do PT e do PL avançaram 2 pontos cada desde a última sondagem, enquanto os nomes da chamada terceira via perderam espaço. Num eventual segundo turno, Lula aparece com 48% das intenções de voto e Flávio soma 45%. Analistas estão afirmando que o voto útil ganhou força nesta reta final da campanha.
4: Meia-noite 22, Donald Trump de olho nas eleições por aqui. Quem informa é Nadédia Calado.
11: Sem declarar apoio explícito a um candidato, o presidente dos Estados Unidos, Donald Trump, disse que acompanha de perto as eleições no Brasil. Também nesta quinta-feira, a Advocacia Geral da União pediu uma investigação sobre o financiamento do governo americano a um projeto que contesta a atuação do STF. Já o presidente da Argentina, Javier Milei, voltou a atacar o presidente Lula e reiterou o apoio a Flávio Bolsonaro.
4: Ainda as eleições, agora com Karen Lemos.
12: As campanhas de Lula e Flávio Bolsonaro fizeram investimentos bem diferentes no impulsionamento de conteúdo pago nas redes sociais no primeiro turno das eleições. O petista gastou mais de R$1 milhão nesse tipo de conteúdo, enquanto Flávio investiu pouco mais de R$60 mil nos últimos dias. Sobre o conteúdo, Lula falou sobre Nossa Senhora e do fim das betes. Já Flávio focou em segurança pública, religião e Bolsa Família.
4: Eleições em São Paulo com Pedro Pupulin.
13: Há 3 dias da eleição, Tarcísio de Freitas e Fernando Haddad priorizaram discursos focando nos aliados que disputam a presidência. O governador prometeu uma grande mobilização para Flávio Bolsonaro, que vai encerrar a campanha no interior de São Paulo. Já o candidato do PT criticou o senador do PL pela relação com Daniel Vorcaro e buscou mobilizar a militância para reeleger Lula.
4: Atenção ao assédio eleitoral no trabalho. Assunto para Rani Veloso.
14: Há 3 dias das eleições, o Ministério Público do Trabalho registra uma disparada nas denúncias de assédio eleitoral no ambiente de trabalho. Apenas no mês de setembro foram recebidos 518 relatos de pressão por parte de patrões, número 3 vezes maior do que o registrado em agosto. Os relatos incluem ameaças, promessas de vantagens financeiras e pressão psicológica para forçar o voto em determinados candidatos. A facilidade de acesso às plataformas digitais tem estimulado o envio de relatos e aponta para a tendência de crescimento nos números até o fim das eleições.
4: Meia-noite e 24, o adeus a Lito Souza. A manchete é de Nadédia Calado.
11: Morreu aos 59 anos o piloto e mecânico de aeronaves Lito Souza, diagnosticado há pouco mais de um mês com a doença de Creutzfeldt-Jakob. Ele foi o primeiro paciente do mundo a receber um medicamento experimental contra a doença, que é rara, ataca o cérebro e não tem cura. Com suas saudações aeronáuticas, Lito reuniu milhões de seguidores e se tornou uma das principais vozes do segmento no país, desmistificando a aviação e ajudando pessoas a superar o medo de avião.
4: Crime no trânsito em São Paulo com Lucas Taveira.
15: Um policial civil com sinais de embriaguez foi preso após atropelar uma família na região da Armênia, no centro de São Paulo, e fugir sem prestar socorro. O agente avançou o sinal vermelho e atingiu uma mãe e os dois filhos. O menino, de 9 anos, sofreu traumatismo craniano e passou por uma cirurgia após ser levado em estado grave para o Hospital das Clínicas.
4: Violência e morte no Rio de Janeiro. Quem informa é Júlia Viana.
16: Frequentadores da Pedra do Sal, região turística do Rio, reclamam da insegurança no local depois da morte de um turista mexicano num assalto. Carlos Hernandes Ortiz foi vítima de uma quadrilha que rouba celulares simulando uma abordagem amistosa. O mexicano morreu ao tentar impedir a fuga dos assaltantes, se jogando no capô do carro que eles usavam.
4: Execução de condenada falhou nos Estados Unidos. A manchete é de Ana Luísa Bessa.
17: Krista Pike, a mulher que sobreviveu a duas injeções letais após ser condenada à morte nos Estados Unidos, segue viva e sob tratamento para tentar uma estabilização. A situação de saúde dela é crítica. O governador do Tennessee, Bill Lee, disse que a investigação sobre a morte ainda não tem um responsável, nem prazo para terminar. O republicano suspendeu as execuções que estavam previstas para este ano no estado.
4: Destaque policial chega da capital paulista com Lucas Taveira.
15: Falsos policiais tentaram extorquir dinheiro de uma família boliviana em um imóvel na região da Armênia, no centro de São Paulo. A ação terminou em troca de tiros, com dois mortos, sendo um deles um imigrante boliviano e o outro um dos criminosos. Três suspeitos foram detidos e a Polícia Civil apreendeu duas armas e celulares.
4: Meia-noite 27, a manchete cultural agora chega do Rio de Janeiro com Cláudio Gabriel.
18: O Festival do Rio vai exibir mais de 300 filmes até o próximo dia 11, incluindo produções brasileiras e estrangeiras. Alguns deles já chegam ao evento cercados de expectativa para a temporada de prêmios. Entre os destaques estão o espanhol A Bola Preta e o brasileiro Feito Pipa, escolhido pelo Brasil para tentar uma vaga no Oscar do ano que vem.
4: Os benefícios da chuva atípica em setembro de São Paulo, Matheus Leite.
19: O sistema Cantareira saiu da faixa de alerta e agora opera na faixa de atenção, após o mês de setembro mais chuvoso da série histórica do Instituto Nacional de Meteorologia. A mudança significa que a Sabesp poderá retirar mais água para abastecimento da população. A água armazenada no Cantareira é levada a cerca de metade da população da região metropolitana de São Paulo.
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4: Maria Clara Sasaki.
21: A presença do ar seco no interior do Brasil deixa o tempo firme e com temperaturas muito elevadas no interior do Nordeste e grande parte também da região Norte, assim como o norte de Goiás, norte do estado de Minas Gerais. No período da tarde, a temperatura sobe bastante, podendo até passar de 40 graus em alguns municípios, e é alto risco para queimadas no oeste da Bahia, sul do Maranhão, sul do Piauí, Tocantins, norte de Minas, norte de Goiás e em grande parte do estado do Pará. Agora, entre o sudeste e o centro-oeste, nós temos uma frente fria avançando que organiza nuvens carregadas e há potencial para chuvas até com rajadas de vento em torno de 70 km por hora no período da tarde. Atinge o estado de São Paulo, sul de Minas, Triângulo Mineiro, grande parte também do Rio de Janeiro e áreas do centro-oeste do Brasil. Entre Rondônia, Acre, Amazonas e Roraima, a chuva acontece principalmente por causa de calor e umidade alta. Tem previsão de pancadas de forte intensidade, moderada forte intensidade também entre o Paraná e Santa Catarina. No Rio Grande do Sul, tempo firme, temperaturas amenas ao longo desta quinta-feira. Maria Clara Sasaki, da Clima Tempo, para a CBN.
4: Meia-noite e 29, o destaque de esporte agora com Gabriel Dudziak.
0: O Novo Horizontino venceu o Goiás por 3-0 na abertura da 31ª rodada do Campeonato Brasileiro da Série B e igualou a pontuação do líder Vila Nova. A equipe paulista é a segunda colocada, só que tem um jogo a mais e perde no desempate pelo critério do número de vitórias. Ainda nesta quinta-feira, o Sport venceu o Atlético por 2-1 e, embora seja o nono colocado no campeonato, está a 2 pontos do Atlético Goianiense, que é o sexto e que estaria avançando para os playoffs de acesso à elite nacional. Pela Liga das Nações da UEFA, a Alemanha venceu a Sérvia por 2-0. Grécia e Holanda igualaram por 2-2. Portugal ganhou da Dinamarca por 4-2. E o País de Gales derrotou a Noruega por 2-1. Hoje, pelo mesmo torneio, a Bélgica enfrenta a Turquia e a França a Itália.
4: Trinta minutos desta sexta-feira, vem aí Matheus de Souza.
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0: sexta-feira, 2 de outubro de 2026. Os candidatos à presidência da República, que haviam confirmado presença no debate da Globo, lamentaram o cancelamento do encontro. A emissora recebeu, na noite desta quinta-feira, 2 notificações de decisões judiciais que interferiam nas regras previamente acordadas. Augusto Cury, do Avante, e o Romeu Zema, do Novo, criticaram o Supremo Tribunal Federal. Ronaldo Caiado, do PSD, classificou o ocorrido como uma afronta à democracia. A Advocacia Geral da União pediu uma apuração sobre o financiamento do governo Donald Trump a um projeto voltado a contestar a atuação do Supremo Tribunal Federal no Brasil. Segundo o jornal britânico The Guardian, o projeto apoia grupos da sociedade civil que se opõem ao chamado abuso de poder judicial e censura por parte do STF. O repasse faz parte de um pacote de 43 concessões de fundos de direitos humanos e democracia do Departamento de Estado americano, que somam quase US$ 177 milhões. A seleção brasileira está na Índia para o último amistoso da data FIFA. A equipe fará apenas um treinamento no país, marcado para hoje na cidade de Calcutá. O jogo é amanhã. A expectativa é que o treinador Carlo Ancelotti mande a campo uma equipe bastante modificada para enfrentar os indianos. O goleiro Pedro Morisco, do Coritiba, deve ser uma das novidades, depois de Hugo Souza e Otávio serem titulares nos amistosos anteriores. No horário de Brasília, 12:33.
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3: E 4 minutos agora desta sexta-feira. Mais uma vez, muito bom dia. Obrigado a você que nos faz companhia aqui no CBN Madrugada com Ricardo Garcia na mesa de som. Vamos juntos, hein? Até às 5 horas da manhã, com muita informação, muita prestação de serviço na companhia da ouvinte, do ouvinte CBN, pessoal participando aqui no nosso chat democrático, Maurício Cássio, Admilton Nunes, o Carlos Muniz de Camaragibe, também chegando aqui ouvinte, muita gente que não se identifica, né? Só tem o arroba aqui, aí não dá pra gente identificar. Ouvinte Gildete também está por aqui. E agradecemos, é claro, sempre a participação da ouvinte, do ouvinte também pelo WhatsApp no 11 999 11 9981. Pedrão de Ribeirão Preto está por aqui. Obrigado pela companhia também dos nossos ouvintes aqui. Deixa eu ver, a gente não conseguiu abrir o WhatsApp web ainda, né, Ricardo Garcia? Então tem que ir no celular aqui. Agradecer a participação do João Batista de Goiânia. Daqui a pouquinho a gente registra mais participações. Pelo e-mail você pode participar também. É só entrar no site cbn.com.br, clique lá no Fale com Âncora, ou então via Instagram. Pode, como sempre, interagir conosco via Instagram. Estamos aqui no arroba PHC Galvão, repetindo, arroba PHC Galvão. Wagner Pereira de Mendonça tá por aqui, Luiz Pimentel Domingues, situação política difícil, diz aqui o Luiz Pimentel. E é claro, daqui a pouco a gente vai trazer mais detalhes. Esta noite, mais uma noite lamentável na nossa política e condições da justiça eleitoral, que chamam demais a atenção e que vão de encontro, são contra a democracia, porque impediram essas decisões que a eleitora, o eleitor, pudesse acompanhar um embate de ideias entre os dois principais candidatos que, tudo indica, irão para o segundo turno nessas eleições. E até agora, né, tivemos aí 2 meses de campanha oficialmente, a eleitora, o eleitor simplesmente, aqueles que não conseguem acompanhar o horário eleitoral, ou então aquelas inserções na rádio, na TV, tem muita gente que não consegue acompanhar isso, porque está trabalhando, porque está estudando. Então, obviamente, que o debate seria uma excelente oportunidade. Mas aí o que acontece? Simplesmente uma decisão atrás da outra da justiça acabou fazendo com que o debate fosse cancelado. Seria muito importante que estivessem os dois frente a frente, tanto o Flávio Bolsonaro quanto o presidente Lula, que já havia dito que não iria participar, o que é extremamente lamentável, né? Porque seria muito importante que os dois estivessem lá, porque ambos têm muita coisa a responder. Primeiro, né, nos contar o que vão fazer, caso sejam eleitos. Isso é importantíssimo, obviamente. Mas responder também questionamentos que com certeza seriam feitos. Em relação ao Flávio Bolsonaro, a gente destacou ontem aqui, até hoje não está explicada essa questão da rachadinha na Assembleia Legislativa do Rio de Janeiro, porque é um fato que aconteceu a rachadinha, né? E o processo foi simplesmente suspenso porque deveria ter sido feito em outro foro, porque ele era deputado, porque não pode ser na primeira instância, e simplesmente, né, suspendem o processo. Mas a rachadinha é um fato, aconteceu, né? Aí tem que explicar a questão do dinheiro que recebeu do Vorkaro, que até agora não está explicada também, as ligações de amizade com o Daniel Vorkaro, e explicar o que pretende fazer caso seja eleito. Qual o entendimento dele em relação à democracia? Porque até agora fala que o pai foi um injustiçado, que é preso político, né? O pai foi condenado por planejar um golpe de Estado, que incluía o assassinato do presidente, do vice e de um ministro do Supremo, né? Qual o entendimento de Flávio Bolsonaro em relação à democracia? Isso tem que ser perguntado ali para ele responder ao vivo. E nós perdemos essa oportunidade. O que ele pensa em fazer na educação, por exemplo? É a mesma linha do pai dele, que o principal foco era homeschooling, né? Que atende ali 30, 40 mil famílias que desejam esse tipo de ensino? Ou vai apoiar a educação pública, o que o pai dele não fez? Na área da saúde, vai continuar o negacionismo contra a vacina, demora para a vacina? Na área relações exteriores, quem seria o chanceler dele, o ministro das relações exteriores? É o irmão, como ele chegou a falar? O irmão que seria nomeado embaixador pelo pai porque sabia fritar hambúrguer lá nos Estados Unidos? É importante que a gente saiba isso. É importante que haja um debate para que ele seja perguntado, porque obviamente que no programa político ele não vai falar sobre isso. Em relação ao presidente Lula, a mesma coisa. Precisa explicar, né? As contas públicas que ele continua negando que estão com problemas, não porque estamos com superávit. Superávit é uma falácia, porque o arcabouço fiscal é uma maquiagem das contas públicas, porque há diversos gastos que não estão incluídos, gastos excepcionais, e aqui eu não estou dizendo que não deveriam ter sido feitos, que é o pagamento lá dos aposentados, pensionistas que foram roubados, é o dinheiro que foi para o pessoal que perdeu as suas casas lá no Rio Grande do Sul, por exemplo. Não estou dizendo aqui que o dinheiro não deveria ter sido gasto. Agora, esse dinheiro não entra no arcabouço. Essa ideia de que estamos com superávit é uma falácia, né? Haverá responsabilidade fiscal no eventual quarto mandato, né? Por que o Brasil está andando de lado há 20 anos, né? E está caindo em relação aos demais países no que diz respeito à desigualdade? Estamos entre os 6 países mais desiguais de todo o mundo. A nossa economia em paridade de poder de compra, o PIB, está caindo também para a metade mais pobre do planeta. De 80 passamos para número 87 nos últimos anos. Tem que explicar isso. E aí a gente não vai escutar, porque lá no programa político isso não foi falado. Então é lamentável a decisão da Justiça Eleitoral nesta quinta-feira, extremamente lamentável, porque privou a população brasileira de acompanhar um debate de ideias, ou então pelo menos as explicações, né? No caso, nesta quinta, do candidato Flávio Bolsonaro, que iria participar. O presidente Lula já havia dito que não participará. O mínimo que a gente espera, e tudo indica que haverá um segundo turno, é que ambos estejam frente a frente lá, para que a eleitora e o eleitor possa analisar e possa escutar os candidatos respondendo sobre temas que normalmente não aparecem na campanha política. E é esses temas que são importantes para que a gente tenha as explicações. Teve Datafolha nesta quinta-feira. Samantha Klein tem para a gente os números.
4: Há 3 dias do primeiro turno da eleição, a nova pesquisa Datafolha mostra Lula com 42% das intenções de voto e Flávio Bolsonaro com 38%. Empate na margem de erro. No levantamento da semana passada, ambos tinham 2 pontos a menos, 40% e 36%, respectivamente. Já no somatório dos votos válidos, que excluem brancos, nulos e indecisos, Lula soma 45% diante de 40% do senador. Na comparação com o levantamento anterior, realizado na semana passada, o petista avançou mais entre os eleitores de 60 anos ou mais, de 42% para 49%. No Sudeste, avançou de 35% para 40%. E entre os católicos, de 45% para 50%. A sondagem do Datafolha ocorre depois da discussão sobre a suposta intenção de Flávio em tirar de Nossa Senhora Aparecida o título de padroeira do Brasil. O fato foi negado pelo senador. O candidato do PL avançou mais entre os eleitores com renda de 2 a 5 salários mínimos e entre os evangélicos, de 47% para 52%. Já num eventual segundo turno, em votos totais, há empate técnico. 48% vão para o presidente e 45% para o senador fluminense. Para a professora da Universidade Federal de Alagoas, Luciana Santana, a movimentação do voto útil está surtindo efeito.
5: Está funcionando muito mais do que a expectativa. Então a gente está vendo aí tanto parte desses votos migrando no sentido de Lula, quanto também no sentido de Flávio. Não é algo que só um deles está sendo beneficiado. E isso ainda pode ser alterado mais até o domingo. A gente ainda tem um percentual de votos de indecisos. Então, isso pode, inclusive, alterar a situação, de poder levar, inclusive, a um resultado no primeiro turno, a depender da direção desses votos.
4: Ao vivo a voz da CBN, o cientista político da FGV, Cláudio Couto, afirmou que a pesquisa mostra um resultado ainda muito aberto. Destaca, porém, que é visível a transferência de votos dos candidatos da terceira via para o petista e o senador.
6: Com exceção do Renan, os outros todos praticamente perderam votos. Então, nós podemos já talvez estar a presenciar aquele fenômeno que é muito comum que ocorra nesses momentos da eleição, no primeiro turno, que são os eleitores dessas candidaturas sem chance real, optando estrategicamente por destinar o seu voto a candidatos com chance de verdade. Né? E isso acho que explica um pouquinho essa subida de 2 pontos percentuais, tanto do Lula como do Flávio Bolsonaro.
4: No pelotão que vem logo atrás de Lula e Flávio, Cury perdeu 1 ponto, tem 4% das intenções de voto. Mesma situação de Ronaldo Caiado, que tem 3%. Renan Santos manteve 3% e Romeu Zema 1%. O Datafolha ouviu 2.506 eleitores entre os dias 28 e 30 de setembro. A margem de erro é de 2 pontos percentuais para mais ou para menos e o nível de confiança é de 95%. O número de registro no TSE é BR-08039-2026. De Brasília, Samantha Klein.
3: Meia-noite 46, presidente dos Estados Unidos, Donald Trump, de olho na eleição brasileira. Isso pode ser uma preocupação. Na Dédia Calado tem os detalhes.
7: O presidente Donald Trump disse nesta quinta-feira que acompanha muito de perto a eleição no Brasil. O republicano foi questionado por jornalistas sobre a importância do pleito no próximo domingo.
8: É um país muito importante. As pessoas do Brasil são fantásticas. É uma eleição muito importante.
7: Ele não declarou apoio explícito nesta quinta-feira, mas recebeu Flávio Bolsonaro do PL no Salão Oval em maio, durante a pré-campanha. O encontro ocorreu cerca de 20 dias depois que o presidente americano recebeu o presidente Lula do PT na Casa Branca. Também nessa quinta, a Advocacia-Geral da União apresentou uma notícia-crime pedindo a apuração sobre o financiamento do governo americano a um projeto voltado a contestar a atuação do Supremo Tribunal Federal. O caso foi encaminhado à Polícia Federal e à Procuradoria-Geral da República. Segundo o jornal britânico The Guardian, o projeto, chamado Combate à Litigância Deliberativa e à Censura no Brasil, prevê recursos para grupos da sociedade civil que se opõem ao que classificam como abuso de poder e censura no STF. A iniciativa integra um conjunto de concessões que somam 177 milhões de dólares do Fundo de Direitos Humanos e Democracia do Departamento de Estado americano, mais de 900 milhões de reais. Outro presidente estrangeiro que comentou a eleição brasileira nessa quinta foi o argentino Javier Milei, que voltou a atacar Lula, a quem chamou de ladrão. A um jornal francês, ele também reforçou o apoio a Flávio Bolsonaro. Milei disse esperar uma mudança no comando do Brasil, citou o déficit fiscal do país e afirmou que o presidente vai deixar uma situação muito complicada que vai exigir um enorme esforço. Com a colaboração de Samantha Klein, de São Paulo, na Dédia Calado.
3: Bom, há uma preocupação, né, obviamente, por parte do presidente Lula, de uma possível interferência mais direta do presidente Donald Trump nas eleições, né? Não foi à toa que o presidente Lula, na Assembleia Geral da ONU, né, do discurso dele, o principal destaque, com certeza, a fala em que o presidente diz que o Brasil não cabe no quintal de ninguém. Obviamente foi uma fala dirigida ao presidente Donald Trump. E vale lembrar que o presidente Donald Trump interferiu nas eleições da Argentina recentemente de forma muito direta. Javier Milei esteve lá no Salão Oval. Milei tinha acabado de perder uma eleição legislativa na capital, Buenos Aires, e estava com chances de perder também a eleição nacional, que seria muito ruim para o governo de Milei, que tem, né, uma afinidade ideológica com o presidente Donald Trump, como a família Bolsonaro também tem. E aí o presidente Donald Trump, naquela ocasião, né, Ricardo Garcia, textualmente falou, estava lá em suspenso um empréstimo de 20 bilhões de dólares, bilhões com B de bola, estava em suspenso. E o presidente Donald Trump foi muito claro, disse que se o Milei não ganhasse a eleição, a Argentina não seria ajudada. Ele utilizou essas palavras. Então, houve uma interferência direta nas eleições da Argentina. No final das contas, o Milei acabou, o partido dele vencendo as eleições nacionais e tendo o suporte político para continuar as reformas que tem implementado lá na Argentina. Então não há dúvida nenhuma que houve essa interferência direta e não há dúvida nenhuma que o governo brasileiro teme que isso aconteça também por aqui. A gente espera que não aconteça, né? Porque o Brasil não cabe realmente no quintal de ninguém, né? O Brasil tem que ser respeitado. Obviamente que o Brasil precisa dos Estados Unidos, precisa mais dos Estados Unidos do que os Estados Unidos do Brasil, mas obviamente que não há como a gente de qualquer forma admitir esse tipo de interferência ou qualquer tipo de interferência do presidente Donald Trump nas eleições por aqui, mas estejamos atentos. Daqui a pouco a gente vai falar mais sobre eleições, a nossa conversa, entrevista com a professora Mayra Goulart da Silva, que é do Departamento de Ciência Política da Universidade Federal do Rio de Janeiro, que comenta o cancelamento lamentável, né, do debate que aconteceria na noite desta quinta-feira na TV Globo, e também os números do Datafolha, né, cada vez mais, não só o Datafolha, mas a Quest e também as demais pesquisas indicando que teremos aí quase que com certeza um segundo turno entre o presidente Lula e o Flávio Bolsonaro. Faltam 9 minutos agora para uma. A gente vai abrir espaço novamente para Nadédia Calado. Tem informações sobre a notícia triste desta quinta-feira, né? Uma doença terrível mesmo, né? E o Lito Souza foi realmente muito rápida a morte dele, que se consumou nesta quinta-feira, e a Nadédia traz pra gente os detalhes.
7: Um último voo. Assim a família definiu a morte de Lito Souza aos 59 anos, confirmada nesta quinta-feira. Nas redes sociais, a mulher dele, a empresária Mila Seidel, relembrou a trajetória do mecânico, supervisor de voo, piloto, criador de conteúdo sobre aviação com milhões de seguidores e que dedicou boa parte de sua carreira a ajudar pessoas a superarem o medo de voar. Essa mesma comunidade de seguidores se mobilizou nos últimos meses em torno dos diagnósticos de Lito. Em julho, o de câncer de próstata. Em agosto, o da doença de Creutzfeldt-Jakob, rara, degenerativa e fatal, causada pelo acúmulo de uma proteína anormal no cérebro, o prion, e que mata 90% dos pacientes em até um ano. Com autorização excepcional da Anvisa, Lito se tornou a primeira pessoa no mundo a receber um medicamento experimental contra a doença, até então testado apenas em animais. Na semana passada, Mila desmentiu boatos de que o marido estaria melhorando e pediu que os seguidores não espalhassem notícias sem confirmação. No vídeo de despedida, Mila usa a linguagem da aviação para falar da perda e lembrou uma fala do próprio Lito.
9: Foi com você que eu aprendi. A aviação trabalha todos os dias pela decolagem e pela aterrissagem em segurança. No canal, falamos de tantas chegadas e partidas, de planos de voo que deram errado e precisaram ser reajustados. Mas nunca eu imaginei que um dia precisaríamos falar da sua partida.
10: A vida é uma viagem com bilhete de ida e volta. E a rota desse voo é planejada pelo grande comandante.
7: Nascido no Rio Grande do Norte e criado em Santos, no litoral paulista, numa família humilde, Lito passou a infância olhando os navios atracarem, mas encontrou seu caminho nos aviões. Foram mais de 30 anos como mecânico e supervisor em companhias como Varig, Transbrasil e United Airlines. Mila relembrou a criação do canal no YouTube Aviões e Músicas, com 4 milhões de inscritos, além das empresas do Lito Group, com cursos de aviação e também para passageiros que têm medo de avião.
9: E falaram que as pessoas boas, que cumprem sua missão com excelência, vão para perto de Deus mais rápido. Eu não sei explicar a sua partida. Talvez ninguém saiba. Mas olhando para a vida que você viveu, eu sei que você cumpriu a sua missão. O Brasil inteiro te ama, porque você deixou gente mais segura para seguir viagem.
7: Além da mulher, Lito deixa o filho, Malone, de 7 anos. De São Paulo, Nadédia Calado.
3: Faltam 6 minutos agora para 1 da madrugada. A gente vai abrir espaço para Ana Luísa Bessa. Tem formação internacional. Uma história realmente chocante. Uma mulher que era para ter sido executada, condenada à morte e não morreu.
11: Pela primeira vez nos Estados Unidos, uma condenada à morte sobreviveu depois de receber as drogas de uma injeção letal. Krista Pike, de 50 anos, recebeu 2 doses do sedativo pentobarbital na noite de quarta-feira numa prisão em Nashville, no Tennessee. Ela continuou respirando, com o coração batendo, e foi levada de ambulância para um hospital. O estado de saúde dela ainda não foi divulgado oficialmente. O Departamento de Correção do Tennessee afirma que seguiu todas as etapas do protocolo. O documento prevê uma segunda dose se o condenado não morrer com a primeira, mas não diz o que fazer se ele continuar vivo depois disso. A defesa de Pike alegou que contou pelo menos 7 agulhas inseridas no braço esquerdo dela durante a tentativa de execução e completou que o estado de saúde dela é grave. Os advogados já tinham alertado a justiça que a execução poderia ser cruel por causa das veias finas e de um problema no sangue de Pike. Um médico contratado pelos advogados disse à BBC que a droga provavelmente não chegou a uma concentração suficiente para matá-la. Segundo ele, a demora para começar a reanimação pode deixar sequelas no cérebro. Especialistas em pena de morte dizem que o caso não tem precedentes. Outras 7 pessoas já escaparam de execuções no país, porque a equipe não conseguiu encontrar uma veia, mas ninguém tinha sobrevivido depois de receber as drogas. O governador do Tennessee, o republicano Bill Lee, comentou o caso nesta quinta.
12: I'm highly disappointed, along with Tennesseans.
13: Estou muito decepcionado, assim como os cidadãos do Tennessee, com o que aconteceu. Tomei providências imediatamente para pedir uma revisão e uma investigação minuciosas e abrangentes do protocolo por terceiros. Essa investigação vai ser minuciosa e vai levar tempo. Por isso, a última execução prevista para este ano não vai acontecer.
11: Mesmo com a suspensão, Bill Lee afirmou que vai continuar cumprindo as penas de morte definidas pelos júris do estado. A investigação deste caso ainda não tem responsável nem prazo para terminar. A execução chegou a ser suspensa por um tribunal federal de apelações uma hora antes do horário marcado. No fim da tarde, a Suprema Corte dos Estados Unidos derrubou a decisão e liberou o procedimento. Krista Pike foi condenada pelo assassinato de Colin Slammer, de 19 anos, colega dela num curso. O crime foi em 1995, quando Pike tinha 18 anos. Ela seria a primeira mulher executada no Tennessee em mais de 200 anos. Com a colaboração de Nadédia Calado, de São Paulo, Ana Luísa Bessa.
3: Meia-noite 58, a gente vai abrir espaço agora para Rani Veloso. Tem uma reportagem muito importante em relação a denúncias de assédio eleitoral no ambiente de trabalho.
14: Às vésperas das eleições, o Ministério Público do Trabalho registrou um salto nas denúncias de assédio eleitoral com 782 registros até o dia 30 de setembro. Só no mês passado, foram 518 denúncias ao Ministério Público de pressão no ambiente de trabalho, um número 3 vezes maior do que o registrado em agosto, quando eram 135 denúncias. Apesar do aumento nesta reta final, o volume total, por enquanto, ainda é menor do que nas eleições de 2022. Quando o MPT recebeu 3.373 denúncias. No entanto, de acordo com a procuradora eleitoral, Geni Helena Marques, a tendência é que os números de denúncias dessas eleições sejam maiores. E um dos fatores é o acesso às plataformas para os relatos.
15: Isso representa um aumento considerável com relação a 2022, especialmente porque em 2022 o aumento se deu entre o primeiro e o segundo turno. E a gente já percebe hoje um número muito grande de denúncias antes mesmo do primeiro turno acontecer. Mas o MPT atue de forma a educar, a levar a informação para os trabalhadores, para esses trabalhadores reconhecerem situações de assédio eleitoral e denunciar.
14: Segundo o levantamento da Justiça do Trabalho, o WhatsApp é usado como ferramenta de assédio em 37% dos processos e as redes sociais em quase 15%. Os relatos incluem ameaças, promessas de vantagens financeiras e pressão psicológica para forçar o voto em determinados candidatos. A maioria das ações é movida pelos próprios trabalhadores contra donos de empresas, diretores e gerentes. Desde maio de 2024 até agora, das mais de 6.400.000 petições à Justiça do Trabalho, 815 processos identificados como casos de assédio eleitoral foram instaurados, sendo 68 apenas nesse ano, de acordo com o painel de monitoramento do assédio eleitoral. O estado do Paraná lidera o ranking de ações judiciais com 95 processos. Em seguida, aparece o estado de São Paulo, somando 85 casos na capital e 81 no interior. De Brasília, Rani Veloso.
3: Uma hora da madrugada desta sexta-feira, vem aí o Matheus de Souza.
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0: sexta-feira, 2 de outubro de 2026. A TV Globo cancelou o debate com candidatos à presidência da República. O anúncio foi feito após a ministra Estela Aranha, do TSE, proibir o púlpito vazio com o nome do presidente Lula e o ministro Gilmar Mendes, do STF, determinar a inclusão de Renan Santos do Missão no debate. As regras que estabelecem que os candidatos devem ser obrigatoriamente convidados para debates em rádio e TV são determinadas por lei e reguladas por portaria do Tribunal Superior Eleitoral. Segundo o comunicado, as sucessivas decisões judiciais tomadas momentos antes da realização do debate causam insegurança jurídica e representam uma interferência indevida na liberdade que os veículos de imprensa têm de organizar os debates eleitorais. O Brasil bateu recorde de produção de petróleo pelo terceiro mês seguido em agosto. Segundo a Agência Nacional de Petróleo, o país produziu 4 milhões e 615 mil barris por dia, alta de 2,6% em relação a julho. O avanço tem sido puxado principalmente pelos grandes campos do pré-sal, como Búzios e Mero. 2 entidades médicas pediram à Anvisa a proibição total dos implantes hormonais manipulados no Brasil, conhecido popularmente como chips da beleza. Entre as organizações que assinam o documento estão a Federação Brasileira das Associações de Ginecologia e Obstetrícia e a Sociedade Internacional da Menopausa. As entidades alertam que os implantes frequentemente vendidos como solução para problemas da menopausa, emagrecimento e ganho muscular não passaram por estudos clínicos de qualidade que comprovem esses benefícios. Horário de Brasília, 1:02.
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2: 1:03.

0: Muito bem, aqui no CBN Madrugada, espaço para a gente falar um pouco mais aí sobre as eleições. E a nossa convidada aqui no CBN Madrugada é professora Maíra Goulart da Silva, cientista política da Universidade Federal do Rio de Janeiro. Maíra, muito bom dia, sempre um prazer tê-la aqui na CBN.
1: Olá, gente, bom dia, o prazer é meu.
0: Bom, tivemos aí, no último instante, a suspensão, cancelamento do debate entre os presidenciáveis na TV Globo, uma sequência de decisões do Tribunal Superior Eleitoral, decisões jurídicas, e o debate acabou sendo cancelado. Como é que você acompanhou esse imbróglio, professora Maíra? O que dizer sobre essa situação em que os eleitores vão para as urnas domingo sem ter acompanhado um confronto de ideias entre os candidatos, hein?
1: Ele faz a gente pensar em que medida

0: realidade passa a ser pré-configurada por filtros que entregam para cada um um fragmento daquela realidade que está sempre reforçando as suas impressões e crenças iniciais. Então, a capacidade de fato, contrastar visões diferentes e produzir uma síntese está sendo posta em xeque, não pela presença ou não no debate, não pelo modelo, fala-se muito do modelo de debate, mas é uma dinâmica mais cognitiva que tem a ver com o fato da gente passar a conhecer o mundo pela mediação das plataformas.
1: É lamentável, né, Maíra? E você me abre um espaço aqui para eu falar. Eu tenho falado às vezes aqui sobre um livro que lancei no mês passado e que tem tudo a ver com todo esse cenário que a gente está conversando. E eu destaco na minha obra, a gente está acostumado a ouvir falar do fundamentalismo religioso, né? Mas eu enxergo neste momento, e eu queria saber a sua opinião, um fundamentalismo político. Eu imagino que é isso que você está colocando aqui, porque o fundamentalista quem é? O fundamentalista é aquele que não abre para o diálogo. O fundamentalista, ele tem as suas verdades já postas, colocadas, é assim porque sempre foi assim, e essas verdades não estão pautadas na razão, elas estão pautadas na tradição, nos costumes, em dogmas. E a gente tem percebido isso entre o eleitorado, ou seja, a polarização, a radicalização, as pessoas não conversam. E na noite desta quinta-feira a gente vê que os próprios candidatos também não vão debater, e aí por conta de diversas questões, né? Eu até engato aqui um outro aspecto, porque nós tivemos após o cancelamento, o César Tralli leu lá uma explicação da TV Globo em que ele fala de interferência indevida, de insegurança jurídica, ou seja, são muitas decisões judiciais que acabaram também, entre aspas, colaborando para que a gente não tivesse esse debate, não é, Maíra?
0: Sim, certamente eu acho que são um conjunto de fatores, que não diz respeito a essa conjuntura específica, mas tem alguns elementos dessa conjuntura específica. Por exemplo, o protagonismo da justiça nesse processo eleitoral, ele está sendo maior do que nos processos que a gente viu anteriores. Principalmente, assim, falando do meu lugar de fala, que é o Rio de Janeiro. A gente tem uma eleição que está sendo totalmente pré-configurada pela não decisão do Supremo Tribunal Federal em realizar eleições para substituir o governador e o seu vice, que foram, se tornaram indisponíveis, né? Tiveram sua candidatura cassada. A gente vive um contexto de intervenção do judiciário. Nosso governador é o interventor da justiça. A gente tem também uma querela em torno da impugnação de vários candidatos aos governos estaduais, o Arruda, no caso do Rio de Janeiro, o Garotinho. A gente tem a justiça ganhando muito destaque no processo eleitoral. E ela está sendo muito acionada na dinâmica nacional em virtude dessa questão de proliferação de fake news, o que pode, o que não pode. Lembra, no início da eleição teve uma querela sobre pesquisa eleitoral, se as pesquisas, quais são as pesquisas válidas e boas, quando elas acertam ou não o resultado. Então está havendo sim um protagonismo talvez indevido da justiça na dinâmica eleitoral, mas até esse protagonismo é um pouco compreensível em um contexto de recrudescimento da extrema direita, de recrudescimento do extremismo. Lembrando que a justiça, tal como a gente conhece, com o funcionamento de uma Corte Suprema contra a majoritária, foi pensado para evitar que, diante da expansão do apoio a uma força política extremista, evitasse que essa escalada viesse a ameaçar os princípios constitucionais, dentre eles a alternância de poder.
1: Bom, a não realização do debate. O presidente Lula já havia dito que não ia. E aí o Flávio Bolsonaro ia, mas aí quando a justiça decidiu que o Renan iria participar, o Flávio Bolsonaro falou que não vai mais, né? Eu já achei estranho também. Eu concordo plenamente com o aspecto que você levanta da necessidade da justiça em determinados momentos, no Rio de Janeiro, por exemplo. Agora, quantas vezes na história das eleições a gente já viu o púlpito vazio? Cidadão, ele

0: o candidato não vai ao debate, está lá o púlpito vazio. Por que que agora não pode o púlpito vazio? Então, uma série de decisões que acabaram fazendo com que o debate não acontecesse. Mas a pergunta que eu faço, professora Maíra, em alguma medida, algum desses candidatos, a gente fala obviamente do Lula e do Flávio Bolsonaro, se beneficiaram ou se prejudicaram pela não realização do debate?
1: Toda essa questão do prejuízo, né? No caso da campanha, o Flávio Bolsonaro, ele foi no mesmo, né? Na verdade, não. Porque me parece que se houvesse o debate, vamos começar pelo Flávio, se houvesse o debate sem o Lula e os candidatos do pelotão de baixo tivessem uma performance muito boa, sabendo que esses candidatos são do mesmo espectro político de Flávio Bolsonaro, me parece que a situação dele poderia se complicar. Porque ele poderia perder tração nesse voto final, nessa reta final. Essa tração é dada pela ideia de voto útil, mas uma eventual performance muito exitosa desses candidatos do segundo pelotão poderiam transformar esse voto em Flávio, que muitas vezes não é um voto que pressupõe uma identificação com Flávio, mesmo com Jair Bolsonaro, mas sim uma mera rejeição a Lula. E esse candidato que rejeita Lula poderia pensar, não vou votar no Flávio, não vou votar no Cury, vou votar no Caiado. Mesmo que o Lula ganhe o primeiro turno, eu vou votar nesse, porque eu achei eles muito bem no debate, foram muito bem no debate. Eu acho que poderia sim ter prejuízo para Flávio, mesmo que o Lula não fosse no debate. Agora, um cenário em que Lula e Flávio, Cury, Caiado e eventualmente Renan estivessem em cena, eu acredito que Lula, ele teve um problema ali, que tem a ver com o fato dele ser um estadista que ainda é forjado num mundo em que as pessoas têm responsabilidade sobre o que falam. Que as pessoas não podem falar qualquer bravata, qualquer mentira, negar a realidade, como fazem os políticos de extrema direita. E por que que eles podem fazer isso? Fazer falas completamente amalucadas, que negam a realidade, lançar as mais absurdas fake news, porque a maioria dos seus eleitores já está num processo de descolamento da realidade, né? Já se alimenta por notícias que são filtradas por essas bolhas de dissonância cognitiva e, portanto, são muito mais tolerantes a fake news, uma vez que eles já estão sempre sendo introduzidos a uma realidade falaciosa.
0: A gente está conversando aqui no CBN Madrugada com a professora Maíra Goulart da Silva, professora do Departamento de Ciência Política da Universidade Federal do Rio de Janeiro. Maíra, queria falar sobre a Datafolha, né? Saiu os números nesta quinta-feira. Para o primeiro turno, a distância entre o Lula e o Bolsonaro permaneceu em 4 pontos. Porém, os dois subiram 2 pontos percentuais. Lula passou de 40 para 42 e o Flávio de 36 para 38. Isso significa já uma desidratação aí dos demais candidatos, o voto útil se colocando aí?
1: Perfeito, né? É a consolidação de um processo, no caso do Flávio Bolsonaro, de identificação na figura dele do candidato antipetista, que tem mais chances de derrotar o PT e o candidato desse campo, né? Que é Lula. No caso de Lula, acho que é mais significativa essa oscilação positiva. Porque o campo de Lula já o havia identificado como seu candidato. E essa expansão é, portanto, uma expansão para fora do campo.
0: Porque a gente está percebendo que realmente os outros candidatos estão perdendo, né? Nas últimas, da última pesquisa, o Cury caiu de 5 para 4, o Caiado caiu de 4 para 3, o Renan manteve em 3 pontos percentuais. Agora, pensando no segundo turno, né? A diferença do Lula para o Flávio Bolsonaro subiu de 2 para 3. dá para enxergar alguma outra situação para esta eleição que não seja esse segundo turno, há dois dias, três dias da eleição, nos parece que a coisa está mais ou menos definida, não é?
1: Para mim está definida e me parece que essas oscilações moleculares em segundo turno ainda dizem pouco sobre a realidade da eleição, uma vez que ainda falta um primeiro turno a ser enfrentado. Então, o que me chama mais atenção para a gente olhar agora nas pesquisas são as oscilações dentro das clivagens. E é claro que a gente tem que fazer isso com ceticismo, porque a gente sabe que as margens de erro dentro das clivagens econômicas, religiosas, etárias, de renda, de escolaridade, elas são a margem de erro maior. Mas no Datafolha a gente já vê algumas coisas interessantes quando a gente compara o de hoje com o do dia 24 de setembro. Por exemplo, a expansão do Lula entre os católicos em 5 pontos percentuais. A expansão do Lula entre mulheres em 3 pontos percentuais. A expansão do Lula entre pessoas com mais de 60 anos em 7 pontos percentuais. Em quem tem até 2 salários mínimos de renda em 4 pontos percentuais. E em beneficiários do Bolsa Família em 4 pontos percentuais. O que isso para mim mostra, né? Primeiro, o êxito das decisões recentes de proibir as BETs, de reajustar o Bolsa Família e de pedir a prova de vida. Como associar a prova de vida ao comparecimento eleitoral, mas também a dinâmica da Nossa Senhora, que provocou para mim, a meu ver, essa oscilação positiva de 5 pontos percentuais entre os católicos.
0: A gente está conversando aqui no CBN Madrugada com a professora Maíra Goulart da Silva. Maíra, em relação à rejeição, a gente tem os dois candidatos que vão para o segundo turno, Lula e Flávio Bolsonaro, cada um deles com rejeição de 45% do eleitorado, ou seja, quase metade dos eleitores rejeita ambos os candidatos. O que isso revela sobre esse atual momento da nossa política, hein?
1: As eleições, elas sempre são configuradas por sentimentos. Essa ideia de que o voto é sempre econômico, é um voto racional. Não importa qual é o tema que determina a eleição, os sentimentos sempre são fatores importantes. Sentimento de identificação com uma liderança, sentimento de rejeição a uma outra liderança, a uma ideia, a um campo, a um símbolo. Então, não me parece que essa ideia de que a rejeição é um determinante eleitoral seja uma novidade, até porque a gente tem, pelo menos desde 94, o antipetismo sendo um fator que permite a aglutinação de diferentes grupos em torno de um candidato. A novidade aqui é você ter um sentimento de rejeição também personalista em relação à família Bolsonaro, Jair Bolsonaro, que aumenta, que expande a base de votos do presidente Lula. Ou seja, ele conta com os votos, não só aqueles que ele conseguiu ao longo da sua trajetória, pela identificação com a sua figura, pela identificação com o Partido dos Trabalhadores, mas também com o voto daqueles que rejeitam componentes associados ao bolsonarismo e a Jair Bolsonaro.
0: Ontem eu conversei aqui no CBN Madrugada com o professor Leandro Consentino, do IBMEC, ou melhor, do INSPER, e eu vou terminar a nossa conversa com a mesma questão que eu coloquei para ele, professora Maíra, que é o voto para senador e deputado federal. A gente acaba centrando muito mais a nossa atenção na presidência da República, no voto para governador, mas queria que você falasse sobre a importância da nossa eleitora, a nossa ouvinte, o nosso ouvinte, prestar muita atenção também em quem vai colocar lá no Congresso Nacional.
1: Perfeito, eu acho importantíssimo dizer, gente, que são dois votos para o Senado. Esses votos são independentes e se você votar duas vezes na mesma pessoa, você vai anular o seu voto. Então você precisa levar para a urna não só um número referente ao seu candidato a deputado estadual.
0: Na verdade, anula um dos votos, não é, professora Maíra? Não vai deixar de votar. Anula um, não vai ter dois votos para a mesma pessoa, mas vai votar naquela pessoa, né?
1: Vai votar, vai valer o primeiro voto.
0: Sim.
1: Então, você tem que levar um número para o candidato a deputado estadual, um número para o candidato a deputado federal, um número para o primeiro voto ao Senado, um número para o segundo voto ao Senado, um número para o seu governador e um número para o presidente. Senão, você vai ter o seu voto anulado. E isso é você abdicar da sua capacidade de escolher quem vai te governar. É claro que, para a eleição presidencial, você tem uma oferta mais limitada de candidatos. Mas, para as eleições proporcionais, que é deputado estadual e deputado federal, você tem uma amplíssima oferta de candidatos. Então, é falta de... é preguiça você não ir pesquisar para escolher um candidato que se adeque aos seus anseios, porque eles existem. A gente tem uma oferta muito ampla. Cada partido ou federação pode lançar o mesmo número de candidatos, mais um do que o número de cadeiras em disputa. Por exemplo, no Rio de Janeiro, a Assembleia Estadual tem 70 deputados estaduais. Assembleia do Rio de Janeiro. Cada partido, cada federação pode lançar 71 candidatos. É candidato pra caramba. Então você arregaça as mangas, vai atrás do seu candidato, pesquisa sobre ele e anota o número. E leva sua colinha para você ficar independente, para você ser seguro para onde.
0: Muito bem, professora Maíra Goulart, mais uma vez, muitíssimo obrigado pela gentileza aqui com a CBN. Um bom dia e até uma próxima.
1: Eu que agradeço, um abraço a todos.

0: 23 minutos, a gente vai continuar falando sobre eleições. A Karen Lemos tem uma reportagem falando sobre como cada uma das principais candidaturas, né, de Lula e Flávio Bolsonaro, agiu em relação a impulsionamento de conteúdo nas redes.
1: As campanhas políticas tiveram até esta quinta-feira para impulsionarem conteúdo pago nas redes sociais no primeiro turno das eleições. A partir de sexta, a publicação de conteúdos impulsionados já configura crime eleitoral. A CBN levantou dados sobre anúncios impulsionados por Lula, do PT, e Flávio Bolsonaro, do PL, nos últimos 7 dias. No Instagram e no Facebook, o petista fez muito mais anúncios, 386 no total, e gastou cerca de R$1.200.000 para promover propaganda paga comparado com o principal adversário. Flávio Bolsonaro gastou pouco mais de R$60.000 para impulsionar apenas 43 publicações. A cientista política Beatriz Chaves explica, entretanto, que investimento alto nem sempre reflete em retorno.
2: O investimento em impulsionamento pode ampliar a circulação das propostas, mobilizar apoiadores e responder mais rapidamente aos assuntos que ganham repercussão. Mas vale dizer, contudo, que esses números, né, eles falam sobre o investimento que foi feito e não necessariamente sobre o convencimento, né, sobre a conversão desse investimento em voto. A gente tem pesquisas que mostram que, por exemplo, Lula, ele tem um número maior de seguidores, mas o engajamento do Flávio é muito maior nas redes sociais. E a pergunta que fica é como que isso aparece nas urnas, e saberemos isso no domingo.
1: Sobre os conteúdos, Lula investiu em temas como a discussão sobre a padroeira do Brasil, que foi parar até no Supremo. A campanha petista impulsionou um corte de uma entrevista na qual Lula afirma que Nossa Senhora vai continuar com o título e também prega respeito religioso.
3: Esse negócio de mexer com Nossa Senhora Aparecida não é aceitável. Ela vai ser padroeira do Brasil, porque o povo brasileiro quer e tem fé. E eu só quero que toda religião respeite as religiões. Eu respeito a religião evangélica, eu quero que ele respeite a religião católica, a católica respeite ele, eu quero que ele respeite a religião de matriz africana.
1: Essa publicação foi impulsionada por R$70.000 e o público atingido foi de homens e mulheres entre 25 a 34 anos. Após a proibição das bets, a campanha do presidente Lula também passou a impulsionar relatos de brasileiros com vícios nas apostas online. Uma das peças publicitárias traz o depoimento emocionado de uma mulher de baixa renda que perdeu a irmã para o vício e deixou a família endividada. Nessa publicação, o público atingido é majoritariamente composto por mulheres. Para essa peça, foram gastos mais de R$100.000. Flávio Bolsonaro apostou em publicações mais regionais. Há muitas peças, por exemplo, com o prefeito de São Paulo, Ricardo Nunes, pedindo votos. Mas a campanha também fez postagens sobre temas nacionais, como segurança pública. Em uma publicação anunciando pena mínima de 8 anos de cadeia para quem rouba celulares, atingiu um público formado, na maioria, por homens. Outra postagem que chama atenção é sobre o Bolsa Família, benefício criado pelo governo Lula, mas que Flávio menciona para garantir que não vai alterar a política social caso vença as eleições.
4: Porque eu sei que você que recebe o Bolsa Família é porque precisa.
5: Com Flávio Bolsonaro, o Bolsa Família vai cair na conta para ir ao mercado e à feira.
4: Isso é cuidar das pessoas. Pegar dinheiro de Brasília e botar direto no bolso do povo.
1: Para essa publicação, o público atingido é de homens e mulheres de 25 a 34 anos. No segundo turno, as publicações impulsionadas voltam a ser liberadas a partir das 5 horas da tarde no dia 5 de outubro. O período vai até o dia 22 de outubro. Com colaboração de Wender Starles, de São Paulo, Karen Lemos.
0: A gente continua as eleições agora com Pedro Pupulin.
6: Os dois principais candidatos ao governo de São Paulo, Tarcísio de Freitas, do Republicanos, e Fernando Haddad, do PT, voltaram a adotar discursos nacionais nas agendas de campanha nesta quinta-feira. Encaminhadas com apoiadores e aliados em Carapicuíba e Barueri, na Grande São Paulo, Tarcísio prometeu uma grande festa para o aliado Flávio Bolsonaro, do PL, no sábado, véspera do primeiro turno. O senador do PL vai encerrar a campanha em São Paulo com uma carreira carreata pelo interior do estado.
7: Vamos fazer uma grande festa pro Flávio Bolsonaro, uma carreata que vai sair lá de Santa Bárbara do Oeste, vamos chegar em Americana, vamos fazer uma grande festa da democracia lá, né, com as pessoas animadas, para mostrar essa virada que já está acontecendo no Brasil, o crescimento de Flávio Bolsonaro, e com certeza vai ser o próximo presidente da República.
6: O governador avaliou a própria campanha como leve e propositiva, dizendo que evitou ataques aos adversários devido ao cansaço e exaustão dos eleitores com o confronto político. São Paulo é o maior colégio eleitoral do país e, tradicionalmente, concentra agendas dos candidatos à presidência na reta final da campanha. Assim como Flávio, o presidente Lula, do PT, também escolheu o estado para a última agenda antes do primeiro turno. O petista fará uma caminhada pela Avenida Paulista, na capital, ao lado de Haddad e aliados. O candidato do PT ao governo estadual realizou um comício na noite desta quinta na Praça Roosevelt, no centro da capital. O ex-ministro não comentou a decisão de Flávio de não participar do debate promovido pela TV Globo. Mas a candidata ao Senado, Simone Tebet, do PSB, atribuiu a desistência à decisão judicial que estabelecia a presença de Renan Santos do Missão. Haddad destinou a maior parte do discurso para mobilizar a militância em torno do projeto nacional do partido, que visa a reeleição de Lula, e mirou as críticas a Flávio Bolsonaro.
8: O Flávio Bolsonaro deve ter alergia de dinheiro sujo. Ele resolveu lavar em Bet. E por final, ele conheceu o Vorcaro e tomou dinheiro dos fundos de previdência, roubado pelo Vorcaro, para financiar o filme do pai, que custou 10% do que ele pediu, mas o restante ele resolveu sustentar a família nos Estados Unidos.
6: A pesquisa Datafolha, divulgada nesta quinta-feira, mostra Tarcísio de Freitas com 50% das intenções de voto. Já Fernando Haddad aparece com 33%. Com colaboração de Bruna Barbosa, de São Paulo, Pedro Pupulim.
0: 1:30, vem aí Matheus de Souza.
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0: quarta-feira, 2 de outubro de 2026. 59% dos brasileiros que ainda não estão aposentados gostariam de parar de trabalhar até os 60 anos. No entanto, apenas 28% acreditam que de fato conseguirão se aposentar até essa idade. Os dados são de uma pesquisa da FenaPrev, em parceria com a Datafolha. Já para os demais trabalhadores, a saída do mercado de trabalho parece mais distante. 32% acreditam que só conseguirão se aposentar aos 61 anos ou mais. Outros 11% dizem que nunca conseguirão parar de trabalhar. O INSS aparece como uma das principais referências para quem ainda está trabalhando e pensa na renda que terá depois de parar. Entre os trabalhadores não aposentados, 38% dizem que pretendem ter a previdência pública como fonte de renda na aposentadoria. Os Estados Unidos aprovaram um novo remédio para Parkinson que age de forma inédita no cérebro. Em um estudo com 507 pacientes, o medicamento aumentou em 1,1 hora por dia o tempo de boa mobilidade em comparação com placebo. Especialistas ressaltam, porém, que o ganho de movimento é semelhante ao de tratamentos já existentes. Ele deve chegar às farmácias americanas em outubro e não tem previsão de registro no Brasil. Horário de Brasília, 1h31.
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3: Uma em 33. Meu caro Ricardo Garcia, o que temos todos os dias nesse horário?
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0: José tem um plano de previdência privada da empresa onde trabalha, está com 60 anos e no próximo ano deve iniciar o resgate da aposentadoria. Porém, aparecem quatro formas diferentes de recebimento: a renda percentual, a renda certa, a renda vitalícia mais a renda percentual e a renda vitalícia mais a renda certa. Ele pergunta qual a diferença entre as opções e qual delas é a mais vantajosa. José, na renda percentual, você saca um percentual do valor que acumulou. Por exemplo, se sacar 5% por ano, teoricamente em 20 anos, você receberia todo o valor que investiu. Na renda certa, você saca um valor fixo até zerar o seu patrimônio, parecido com o Tesouro Renda Mais. Na renda vitalícia, você recebe um determinado valor até morrer. É semelhante à aposentadoria do INSS. E a renda vitalícia pode ser combinada com a renda percentual ou com a renda certa, o que, na prática, aumenta o valor do seu benefício durante um certo tempo. Se você tem um patrimônio muito alto, a renda percentual tende a ser a mais vantajosa. Se quiser mais segurança, a renda vitalícia é a mais indicada. E se tiver outras fontes de renda na aposentadoria, a renda certa pode ser mais interessante. Essa é a ideia geral, mas você deve conferir os detalhes no RH da sua empresa. Até a próxima e continue mandando as suas perguntas para cbndinheiro@cbn.com.br.
1: Muito bem, 1:35. Neste horário, normalmente, não é, Ricardo Garcia? Ouvintes aqui do CBN Madrugada estão acostumados a acompanhar o Viva Voz com a Vera Magalhães, convidados. Mas hoje a gente não tem nem como reapresentar o Viva Voz, porque um dos principais assuntos, o tema, obviamente, que era a expectativa para o debate que aconteceria na noite desta quinta-feira com transmissão pela TV Globo. Mas o debate não aconteceu. E o Matheus Maciel, que já trouxe para a gente na abertura do programa as informações, tem a reportagem.
2: A TV Globo decidiu cancelar o debate com os candidatos à presidência que seria realizado na noite desta quinta-feira. A emissora alegou que sucessivas decisões judiciais proferidas em cima da hora causaram insegurança jurídica e interferiram no formato previamente aprovado. A decisão da Globo de cancelar o encontro foi anunciada após o recebimento de duas notificações judiciais que alteravam regras do debate. A primeira notificação veio do Tribunal Superior Eleitoral. A ministra Estela Aranha atendeu a um pedido da coligação do candidato Lula do PT. Pela ata assinada pelas legendas, caso um candidato não comparecesse, o púlpito permaneceria vazio com o nome visível no estúdio e os demais poderiam dirigir perguntas ao ausente. A decisão da ministra invalidou a colocação do púlpito com o nome de Lula e vetou os questionamentos. A segunda intimação veio do Supremo Tribunal Federal. O ministro Gilmar Mendes atendeu a um recurso do Solidariedade e determinou a inclusão no debate do candidato Renan Santos, do partido Missão, legenda que conta com apenas um parlamentar no Congresso. Pela regra eleitoral, a participação é obrigatória para candidatos de partidos com pelo menos 5 parlamentares, critério pelo qual haviam sido convidados Augusto Cury, do Avante, Flávio Bolsonaro, do PL, Ronaldo Caiado, do PSD, e Lula. Na terça-feira, o presidente do TSE, Cássio Nunes Marques, já havia decidido incluir o candidato Romeu Zema, do Novo. Em nota oficial, a TV Globo afirmou que tem tradição de promover a discussão democrática de ideias, mas ressaltou que as decisões tomadas a poucos momentos da transmissão geraram insegurança jurídica e caracterizam uma interferência indevida na liberdade de imprensa dos veículos de comunicação. Após o cancelamento, os candidatos que estavam na emissora falaram com a imprensa. Ronaldo Caiado criticou as decisões judiciais.
3: É um atentado à democracia brasileira. A palavra é essa. Ou seja, destruíram o processo eleitoral no país. Nós não tivemos a oportunidade de poder promover debates. O Lula, desde o primeiro momento, ele fez questão de não só não comparecer, mas também buscar uma linha paralela num podcast para tentar inviabilizar. E a partir daí nós tivemos algo ainda mais grave, que foram decisões do TSE e do Supremo Tribunal Federal.
2: Romeu Zema também criticou a postura do judiciário.
4: Nós estamos assistindo mais uma vez o judiciário fazer política no Brasil. Nada contra a participação de qualquer candidato, mas nós sempre tivemos regras para serem obedecidas. E faltando poucos minutos, uma decisão judicial, no meu entender, sem pé e sem cabeça, muda tudo, um outro candidato desiste e nós estamos vendo a justiça a serviço do Lula.
2: Já Augusto Cury criticou a exposição do Supremo no processo eleitoral.
5: Essa insegurança jurídica tem de terminar. O STF é o alicerce da democracia. Um alicerce tem que ser discreto. Na verdade, o STF ganhou um protagonismo completamente desproporcional. Beira a um colapso da democracia.
2: Em nota conjunta, a Associação Brasileira de Emissoras de Rádio e Televisão, a Associação Nacional de Editores de Revistas e a Associação Nacional de Jornais se solidarizaram com a TV Globo e manifestaram profunda indignação com a intervenção judicial nas regras previamente definidas que levou ao cancelamento do último debate presidencial do primeiro turno. As entidades entenderam que a interferência não se tratava apenas de uma imposição de obrigações sem previsões em lei contra uma emissora privada, mas, sobretudo, de uma agressão à liberdade de imprensa ao forçar a condução do debate em desrespeito a regras acordadas há meses entre a emissora e os partidos. Com a colaboração de Pedro Bonenberger, do Rio de Janeiro, Matheus Maciel.
1: Lamentável, né? A gente já falou bastante no começo do programa, né, Ricardo Garcia? Lamentável a posição da Justiça Eleitoral nesse episódio que privou a eleitora, o eleitor, de ter, ainda que somente com a participação do Flávio Bolsonaro, porque o presidente Lula já havia dito que não iria participar, mas priva a eleitora e o eleitor no momento em que os candidatos seriam cobrados. Né? Eu já destaquei no começo do programa aqui, não vou repetir exatamente tudo que eu falei, né, Ricardo Garcia? Mas é muito importante. A gente espera que isso aconteça, pelo menos tudo indica que haverá um segundo turno, né, para que Flávio Bolsonaro e o presidente Lula possam se confrontar, para que os eleitores saibam o que eles propõem, porque, como a gente já adiantou aqui, são poucas as pessoas que conseguem acompanhar o horário eleitoral, aquelas inserções. As inserções vão muito em cima dos candidatos a senador, a deputado, que são importantíssimos também. Mas há um déficit de informação em relação ao que cada um desses candidatos está propondo. A gente fez a nossa parte aqui, a CBN. Acho que de uma forma muito bem feita. Modéstia à parte aqui, em nome dos nossos colegas, né? Os debates, 50 debates sobre assuntos principais, a sabatina com os candidatos esta semana, eles respondendo sobre os temas. Mas seria muito importante que houvesse esse confronto, que pelo jeito a gente só vai acompanhar mesmo no segundo turno. César Tralli, que faria a mediação do debate, logo depois que houve o anúncio do cancelamento, ele foi à TV Globo para explicar e reclamou, obviamente, de uma interferência indevida da Justiça Eleitoral. Obviamente que a Justiça tem que agir quando ela é provocada, e é isso que acontece nos tribunais superiores, mas num debate em que os candidatos terão oportunidade ou teriam oportunidade de expor os seus programas de governo, de serem confrontados, o juiz deveria ser que nem um juiz de futebol, né, Ricardo Garcia? Quanto menos aparecer, melhor. Só que tem muita gente querendo aparecer nessa história, né? Vamos ouvir o César Tralli.
6: A Globo tem longa tradição na organização de debates eleitorais. Nosso propósito é promover a discussão de ideias para o Brasil, oferecer aos eleitores a oportunidade de comparar projetos. Nosso dever é o de promover a democracia. Mas as sucessivas decisões judiciais, tomadas momentos antes do debate, causam insegurança jurídica e representa uma interferência indevida na liberdade que os veículos de imprensa têm de organizar os debates eleitorais. Por essa razão, a Globo decidiu cancelar o debate desta noite. A Globo agradece aos demais candidatos e faz todos esses esclarecimentos em respeito aos eleitores e ao público que esperavam ter a oportunidade de ouvir propostas para o futuro do país.
1: A imprensa internacional repercutiu o cancelamento do debate presidencial na TV Globo. A Reuters destacou que a decisão ocorreu depois das ordens judiciais de última hora. O veículo enquadrou o episódio sob a perspectiva democrática, afirmando que o cancelamento demonstra o declínio do papel dos debates televisionados na política brasileira e privou a população de um confronto direto sobre planos de governo a poucos dias da votação. A Associated Press deu ênfase à alegação de insegurança jurídica formulada pela emissora após decisões conflitantes do TSE e do STF sobre a exibição de púlpitos vazios e inclusão de participantes de última hora. A publicação americana explicou ao público externo os passos da crise, incluindo a alegação de censura de Flávio Bolsonaro, e ouviu especialistas políticos que classificaram o pleito como incomumente tenso. A agência apontou que é a primeira vez em duas décadas que os concorrentes da ponta chegam às urnas sem se enfrentar diante das câmeras. A cobertura da agência de notícias da Espanha, F, colocou a atuação dos magistrados no centro do relato sob a manchete Brasil sem debate após a ausência de Lula e Bolsonaro e a intervenção da justiça. O texto reproduziu a avaliação da TV Globo de que despachos tomados há poucas horas do programa representaram ingerência indevida na autonomia da imprensa, tese que ganhou tração imediata na imprensa europeia de língua espanhola ao destacar os atritos de jurisdição na semana decisiva da campanha. 1:46, a gente vai acompanhar agora o papo da Tânia Morales com a Bela Megali no final da noite desta quinta-feira sobre o cancelamento do debate.
7: É, nós estamos há 3 dias das eleições, né? Nesse período aí pré-eleitoral muito tumultuado. Estamos com a nossa comentarista de política, Bela Megali. Oi, Bela, boa noite para você.
8: Boa noite, Tânia. Boa noite, ouvintes.
7: Bom, uma situação muito atípica, né? Em vários acontecimentos ao longo dessa campanha e hoje com o cancelamento do tradicional debate da TV Globo com os presidenciáveis, né? O que seria o último debate dos presidenciáveis antes das eleições. E por uma sucessão de decisões judiciais, a TV Globo então decidiu cancelar o debate, por considerar que essa sequência de decisões judiciais de última hora causa insegurança jurídica e representa uma interferência indevida na liberdade que os veículos de imprensa têm de organizar os debates eleitorais. É uma pena gigantesca, a gente faria aqui a transmissão. E, bom, o presidente Lula já não participaria, né? Ontem ele anunciou que já não participaria, está dando uma entrevista no Flow Podcast. O senador Flávio Bolsonaro, antes mesmo da emissora cancelar a realização do debate, já tinha anunciado que não iria também, né? E neste momento está fazendo uma live. Então é uma grande reviravolta, né, Bela? O que você está achando disso tudo?
8: Pois é, Tânia, na verdade sempre rondou aí um suspense em torno desse debate, né? Primeiro o presidente Lula demorou para afirmar se iria ou se não ia, e nos últimos dias bateu o mesmo martelo, apesar da insistência da cúpula da sua campanha, que inclusive chegou a mostrar pesquisa qualitativa mostrando como ele seria afetado por essa ausência no debate. Mas Lula bateu o pé, reclamou do modelo, disse que falaria 2 minutos para ser criticado por 20 minutos, até por ser o único candidato mais à esquerda do grupo que estaria presente no debate de hoje, então optou por não ir. Já Flávio Bolsonaro anunciou nos últimos dias que iria e fez uma estratégia toda calcada na presença do púlpito vazio do Lula e na possibilidade de fazer perguntas para esse espaço vazio, na tentativa de desgastar o presidente da República. Além disso, o Flávio contava que ia ter um ambiente amistoso, digamos assim, porque os candidatos presentes são todos alinhados ao espectro de direita, e não estaria presente o Renan Santos, que é o candidato do Missão, também de direita, mas é um nome que tem feito críticas mais contundentes a Flávio, Bolsonaro e também a Lula. O fato é que nos 45 minutos do segundo tempo, aí, as vésperas ali de começar o debate, houve essa série de decisões judiciais, uma que, proferida pelo ministro Gilmar Mendes, que permitiu que Renan Santos participasse do debate, e a outra do Tribunal Superior Eleitoral, ministra Estela Aranha, que proibiu a presença do púlpito vazio e também que questionamentos fossem feitos à figura de Lula, que não estaria presente. Uhum. O fato é que houve, de fato, como você mesmo citou e a própria nota da TV Globo falou, uma interferência direta, né, nas próprias regras que foi estabelecida pela televisão, foi combinada com as campanhas que toparam estar no debate. Então, isso atrapalhou muito o formato, atrapalhou a realização do debate, e a gente vê que o Tribunal Superior Eleitoral, que é um órgão responsável por zelar pelas eleições, trazer mais transparência para o pleito, fortalecer o processo democrático, na verdade, acabou fazendo um papel oposto ao impor uma espécie de censura prévia a perguntas, né? Nem perguntas poderiam ser feitas, e então o maior prejudicado hoje é o eleitor, Tânia.
7: Não teríamos o debate da TV Globo, impressionante. E hoje, Bela, saíram números da pesquisa Datafolha, né? Nessa reta final das eleições, e assim, temos algumas variações muito pequenas, né? A coisa continua bem cristalizada, né, Bela?
8: Pois é, as campanhas avaliam que está tudo em aberto, né? A gente está há 3 dias da eleição, a polarização mais consolidada do que nunca, inclusive até as pesquisas já têm mostrado que houve uma pequena variação também em relação à variação de votos de 2022 para a eleição de agora, né? Então a gente vê cada vez mais consolidado esse movimento da cristalização dos votos e da polarização, e o debate seria um momento ali que a pequena parcela de eleitores indecisos ainda poderia ser convencida por um nome ou por outro, né, para decidir o seu candidato, o candidato que vai votar no domingo. Mas essa ferramenta, que por anos, né, foi muito importante para ajudar o eleitor a decidir que rumo tomar, esse ano não vai estar disponível. O que a gente está vendo são estratégias muito voltadas ali para as redes sociais, para o ambiente digital. O presidente Lula optou por ir no podcast Flow, ele teve até um ganho de estratégia, digamos assim, com a conjuntura desse cenário, porque está tendo 1.300.000 pessoas assistindo o presidente Lula agora, pelo menos era assim que estavam os números um pouco antes de eu entrar aqui na CBN, e o Flávio está organizando ali de última hora uma live, que ele começou às 9h30, para fazer críticas diretas ao judiciário, às decisões tomadas ali de última hora. Então, é nessa dinâmica que os últimos dias da eleição, que foi muito pautada pela crise interna do judiciário também, está se dando, né, Tânia?
7: Sim, aliás, uma campanha, um período pré-eleitoral em que pouco se falou de propostas, né? Em que pouco se falou exatamente sobre o que os candidatos têm a oferecer.
8: É isso, porque a gente já vê um ambiente muito conflagrado, né? Então, já existe uma série de ataques ali, que é o que marca muito as campanhas dos candidatos, os programas eleitorais, e somado a isso, a gente vê a maior história da crise, a maior crise da história do Supremo Tribunal Federal, com a corte praticamente dividida em duas alas, um grupo ali alinhado a Alexandre de Moraes, formado pelo ministro Gilmar Mendes, que é o decano do tribunal, por Flávio Dino e Cristiano Zanin, e do outro lado, um grupo formado pelos dois ministros indicados por Jair Bolsonaro, né, Cássio Nunes Marques, que hoje também é o presidente do Tribunal Superior Eleitoral, André Mendonça, que é o vice-presidente do TSE, e o ministro Luiz Fux, né, também está alinhado a eles. Então a gente vê essa divisão muito latente, inclusive uma guerra ali de liminares, um desrespeito em relação a decisões proferidas pelos próprios colegas. Um exemplo disso é o próprio pedido do Renan Santos para ir ao debate. A ministra Carmen Lúcia não tinha dado conhecimento desse pedido, falando que cabia ao Tribunal Superior Eleitoral. No TSE, o Cássio Nunes já tinha negado, mas vem o Gilmar Mendes e com um pedido feito ali pelo Paulinho da Força, né, o Partido Solidariedade do Paulinho da Força, que é muito aliado à ala de Alexandre de Moraes no Supremo Tribunal Federal, ele solicitando a participação de Renan Santos, o ministro Gilmar Mendes atende, acata esse pedido e aí também faz uma mudança nessa dinâmica dos debates. O Flávio Bolsonaro, eu falei com a equipe dele, tinha se preparado nos dois últimos dias, mas muito no formato que estava previsto, ou seja, com o púlpito vazio de Lula e podendo fazer perguntas para o presidente e sem a presença de Renan Santos, que de fato é um dos maiores críticos ao senador. Então, nessa conjuntura, o Flávio Bolsonaro decidiu não ir. E a leitura da campanha do Lula é que quem saiu ganhando foi o presidente, por já ter uma estratégia traçada, e também porque Flávio aumentou muito a aposta, fazendo críticas que o Lula não iria, e no final também acabou não indo.
7: Pois é. É isso, muitos acontecimentos. Bela Megali, muito obrigada, viu? Um beijo para você.
8: Obrigada, Tânia. Obrigada, ouvintes. E amanhã estou de volta por aqui.
1: Tânia Morales, conosco aqui no CBN Madrugada. Obrigado ao Luiz Martim, de São Carlos, interior de São Paulo, participando aqui, mandando a sua mensagem. A gente agradece muito. Paulo Fernandes, de Florianópolis, Santa Catarina. Também o Zé Moreira, participando de Pentecoste no Ceará. Obrigado ao Davi Caça, de São Paulo. Também o Márcio Formiga, Rio de Janeiro, participando via o WhatsApp no 11 999 11 9981. Professor Júlio Jacó, de São Paulo. Também a Ana Paula Fong, São Paulo também. Newton Júnior, de Fortaleza. Pessoal participando pelo WhatsApp 11 999 11 9981. Mari Brandão também está por aqui. E muito obrigado a você que participa também pelo YouTube, pessoal que está trocando ideias no nosso chat. Obrigado ao Zé Carlos da Silva, também o Edilson Damião está por aqui, Soraya Celestino, pessoal trocando ideias no nosso chat. E obrigado a você que participa também via Instagram, muita gente chegando aqui. A gente agradece o contato também pela rede social no arroba PHC Galvão. Repetindo, arroba PHC Galvão. Você pode interagir por aqui também, como faz o Jorge Teixeira. Obrigado ao Marcílio Macedo, de Macaíba, no Rio Grande do Norte. Zé Francisco Filho, São Paulo, capital. Muitíssimo obrigado. Terezinha Olivieri, o Marco Ferreira, Dilson Rocha, Luiz Pimentel Domingues. Galera chegando aqui no Instagram, no arroba PHC Galvão, muitíssimo obrigado. 1h57, vamos ao Rio de Janeiro. Júlia Viana tem informações sobre a morte de um turista mexicano.
9: Um turista mexicano morto num assalto no Rio foi vítima de um grupo de criminosos que rouba celulares na área turística da Pedra do Sal, no centro. Carlos Hernandes Ortiz foi abordado por 3 assaltantes e, ao tentar impedir que eles fugissem, pulou sobre o capô do carro usado por eles. O motorista acelerou e a vítima caiu e bateu a cabeça no chão. O turista chegou a ser levado para o hospital, mas não resistiu. O crime aconteceu nas proximidades da sede da Polícia Federal, na Praça Mauá. Apenas um dos criminosos foi preso. Em depoimento, Guilherme do Nascimento Pinto, que dirigia o veículo, admitiu o crime e afirmou que acelerou por pressão dos comparsas. Ele também contou que recebia cerca de R$500 por cada celular roubado. Moradores e comerciantes da região reclamam da falta de segurança no local.
10: Eu moro aqui há 28 anos e aqui fica um pessoal, às vezes, de bike, fica um pessoal que, né, que não é daqui, obviamente, mas assalta quando tem a oportunidade.
11: Eu morei aqui a minha vida toda, eu saí daqui tem uns 20 anos, aí eu voltei. E assim, a região tá muito perigosa. De noite não tem condições de atravessar pra cá pra pegar BRT, nada disso.
12: Até os camelôs não tem sossego, policiamento fraco. Os turistas de outros países vêm para aqui, não tem sossego e é muito assalto.
13: Hoje em dia a falta de segurança está maior. Não sei se é essa revitalização, muitos prédios, né? Residenciais, muito comércio fechando. Então a questão da segurança ficou um pouco escassa.
9: A Delegacia de Homicídios da capital ainda tenta encontrar os outros 2 homens envolvidos no crime, que foi registrado por uma câmera de segurança. A tática dos integrantes da quadrilha é abraçar as vítimas e simular uma abordagem amistosa para depois roubar os pertences. Com isso, eles chegavam a roubar de 8 a 9 celulares por dia. O corpo do turista mexicano foi retirado pelos familiares no Instituto Médico Legal. Ainda não há informações sobre o translado e o enterro no México. Do Rio de Janeiro, Júlia Viana.
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0: sexta-feira, 2 de outubro de 2026. Os Estados Unidos suspenderam atendimento presencial na embaixada e nos consulados no Brasil por questões de segurança. A decisão foi anunciada ontem. O governo americano não informou quais ameaças motivaram a medida. Em comunicado, a embaixada orientou cidadãos americanos a entrarem em contato com o oficial de plantão responsável pelo atendimento. Procurado pelo portal G1, um porta-voz do Departamento de Estado afirmou que a segurança e a proteção dos cidadãos americanos são prioridades da administração de Donald Trump. Uma nova pesquisa Datafolha mostra o cenário de disputa pela presidência da República em eventual segundo turno. O presidente Lula, candidato à reeleição pelo PT, tem 48% das intenções de voto. Senador e candidato pelo PL, Flávio Bolsonaro, aparece com 45%. Na comparação com a pesquisa anterior da semana passada, o petista avançou um ponto percentual, enquanto o senador manteve o mesmo índice. O levantamento foi encomendado pela Globo e pelo jornal Folha de São Paulo. Datafolha ouviu mais de 2.500 pessoas em 16 anos ou mais, entre terça-feira e quinta. No horário de Brasília, 2:01.
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0: Horas e 3 minutos. Bom dia a você que nos acompanha aqui no CBN Madrugada. Comigo aqui o Ricardo Garcia. Vamos juntos até às 5 da manhã, hein? E agora é hora de saber como é que fica o tempo em todo o Brasil.
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0: Com Maria Clara Sasaki.
3: A presença do ar seco no interior do Brasil deixa o tempo firme e com temperaturas muito elevadas no interior do Nordeste e grande parte também da região Norte, assim como o Norte de Goiás, Norte do Estado de Minas Gerais. No período da tarde a temperatura sobe bastante, podendo até passar de 40 graus em alguns municípios e é alto risco para queimadas no Oeste da Bahia, Sul do Maranhão, Sul do Piauí, Tocantins, Norte de Minas, Norte de Goiás e em grande parte do estado do Pará. Agora, entre o Sudeste e o Centro-Oeste, nós temos uma frente fria avançando que organiza nuvens carregadas e há potencial para chuvas até com rajadas de vento em torno de 70 km por hora no período da tarde. Atinge o estado de São Paulo, sul de Minas, Triângulo Mineiro, grande parte também do Rio de Janeiro e áreas do centro-oeste do Brasil. Entre Rondônia, Acre, Amazonas e Roraima, a chuva acontece principalmente por causa de calor e umidade alta. Tem previsão de pancadas de forte intensidade, moderada forte intensidade também entre o Paraná e Santa Catarina. No Rio Grande do Sul, tempo firme, temperaturas amenas ao longo desta quinta-feira. Maria Clara Sasaki, da Clima Tempo, para a CBN.
0: E 5 minutos, já o esporte aqui no CBN Madrugada. Antes, o Matheus Leite tem informações aqui sobre um setembro atípico com muita chuva, mas que ajudou no sistema Cantareira.
4: O sistema Cantareira saiu da faixa 3 de alerta e passou a operar na faixa 2 de atenção nesta quinta-feira. A mudança foi anunciada pela Agência Nacional de Águas e Saneamento Básico e a Agência de Águas do Estado de São Paulo, após o setembro mais chuvoso da história da capital. O cenário fez com que o principal manancial da região metropolitana terminasse o mês com 41% do volume útil armazenado, passando de 325 bilhões e 560 milhões de litros para 403 bilhões e 860 milhões. Até quarta-feira, na faixa de alerta, a retirada de água para abastecimento era limitada a 27 metros cúbicos por segundo. Agora,

0: Colaboração de Nadédia Calado, de São Paulo, Matheus Leite.
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2: 12:07, o futebol é com o Gabriel Dudziak.
3: O Novo Horizontino venceu o Goiás por 3-0 na abertura da 31ª rodada do Campeonato Brasileiro da Série B e igualou a pontuação do líder Vila Nova. A equipe paulista é a segunda colocada, só que tem um jogo a mais e perde no desempate pelo critério do número de vitórias. Ainda nesta quinta-feira, o Sport venceu o Atlético por 2-1 e, embora seja o nono colocado no campeonato, está a 2 pontos do Atlético Goianiense, que é o sexto e que estaria avançando para os playoffs de acesso à elite nacional. Pela Liga das Nações da UEFA, a Alemanha venceu a Sérvia por 2-0. Grécia e Holanda igualaram por 2-2. Portugal ganhou da Dinamarca por 4-2. E o País de Gales derrotou a Noruega por 2-1. Hoje, pelo mesmo torneio, a Bélgica enfrenta a Turquia e a França a Itália.
2: Duas horas e 8 minutos. Vamos dar uma aliviada no noticiário, né? Ricardo Garcia, ouvintes aqui do CBN Madrugada, abrir espaço para o Michel Alcoforado, conversando com Fernando Andrade e com a Tatiana Vasconcelos.
4: Eis que temos um semifinalista do Prêmio Jabuti entre nós, Fernando Andrade. Tô se ajeita.
5: Pois é, rapaz, que loucura, né?
4: Cadê Palminhas? Não vai ter, Dani? Vamos celebrar o nosso comentário.
6: O livro, pra quem não sabe, é coisa de rico.
4: E aí, como é que você tá se sentindo?
5: Eu não fiquei feliz, porque a gente não escreve por isso, né? É óbvio que a sensação que eu tive, que certamente já foi falado por outras pessoas antes de mim, é de que obviamente ninguém escreve um livro pensando em prêmio. O prêmio não resume nada, né? Porque tem tantos ótimos livros que não ganharam prêmios ou nem foram indicados, mas ao mesmo tempo é um reconhecimento. Eu fiquei feliz só de ser indicado.
4: A categoria
5: tem gente gigante que eu sou fã, e aí fiquei feliz de estar junto deles, né?
4: Uhum.
5: Importante lembrar que nós temos duas figuras, aliás, várias figuras importantíssimas, mas dois grandes figurões do campo dos livros, né? O Rui Castro, que lançou um livro no passado, tá correndo também na mesma categoria, e o grande Lira Neto, né? Um dos maiores biógrafos do país, uma pessoa dulcíssima, né? De quem eu sou fã. Eu nem sei se essa palavra existe, mas eu quis dizer que ele é doce.
4: Existe, aplicada então, brilhantemente. Muito legal.
5: Senão já ia ligar pro Rui Castro, que é imortal, pra perguntar se tá liberado usar essa palavra.
4: Adorei. Bom, mudando completamente de assunto, ou não, vamos trabalhar, né, Michel? Vamos trabalhar, ainda que as pessoas não se sintam seguras, não se sintam protegidas, e talvez essa sensação seja causada por uma mudança estrutural do mercado de trabalho da economia, né?
5: Isso, uma mudança estrutural do mercado de trabalho da economia e uma mudança da nossa percepção do que é trabalho bom também. Que eu acho que cada um de nós, e aí enquanto sociedade, não estou individualizando o problema, tem mudado a nossa percepção do que é trabalhar, do que é trabalho bom. Eu quis trazer essa pauta aqui porque saiu um levantamento agora, fruto de uma análise dos dados do IBGE, mostrando que hoje no Brasil a gente tem em torno de 1,8 milhões de trabalhadores que estão ganhando o próprio ganha-pão aí, né? Dando conta de pagar os boletos e as próprias contas, fazendo um tipo de serviço para essas plataformas digitais, aplicativos, né? Seja ligado à mobilidade, à entrega ou a outros campos. E o número pode parecer baixinho, olhando para a realidade social brasileira, mas vem em franco crescimento. Segundo essa análise feita por especialistas com base nos dados do IBGE, de 2024 para 2025, a gente teve um crescimento de 25% nesse número de trabalhadores que, quando vão lá, e os pesquisadores perguntam: e aí, você vive do quê? Você trabalha com o quê? Eles falam: olha, eu trabalho para um aplicativo, eu trabalho em um aplicativo. E isso é interessante porque está dando conta de uma transformação estrutural no mundo do trabalho.
4: Uhum.
5: Esse tipo de trabalho antigamente era conhecido como trabalho da gig economy, tá? E se fosse pensar em inglês. Traduzindo aqui de forma simples, era o bico, né? O bico era o quê? Você tinha lá um trabalhinho que de segunda a sexta, você regulamentado com a tua, com teus direitos trabalhistas, com todo o sistema de assistência social provendo para você alguma segurança, regra para entrar, regra para sair. Você

0: querendo fazer uma graninha extra, no final de semana, pós-trabalho, antes do trabalho, você fazia uma outra atividade que é complementar a sua renda. O que acontece a partir da disseminação dessa nova economia, dessas novas plataformas digitais, é que teve um bocado de gente que começou a achar que o bico era o trabalho. E aí, muito orientado por uma fantasia de liberdade, muito orientado por uma fantasia de você não ter chefe, muito orientado pela ideia de que você faz seu próprio horário e que você pode ganhar mais. E aí a pesquisa do IBGE é super interessante para mostrar que é verdade, hein? Aqui, vou pedir aos ouvintes, que os ouvintes prestem atenção. É verdade que o pessoal que trabalha para aplicativo ganha mais no mês. Tá? A pesquisa mostra que quando a gente compara, por exemplo, os ganhos médios de um profissional que trabalha na iniciativa privada com os ganhos médios de um profissional que trabalha no aplicativo, os profissionais do aplicativo ganham mais. Mas ganham quanto mais? 4% a mais. Tá? 4% a mais. Então não é nenhum valor assim astronômico que dá para você a sensação de que tua vida está mudando. Os ganhos médios giram em torno de R$ 2.996, que é 4% a mais do que alguém que está trabalhando na iniciativa privada com todos os direitos trabalhistas garantidos. Mas o que é o mais interessante que essa pesquisa mostra? Que eles ganham mais, mas eles trabalham mais também. Então, o fulano que trabalha na iniciativa privada, com os direitos trabalhistas ali regulamentando mediando a relação dele de trabalho, trabalham em média 39,3 horas por semana. E os trabalhadores de aplicativo trabalham 44,8 horas por semana. Então, eles ganham 4% a mais, mas eles trabalham muito mais. O que faz com que a hora paga seja menor do que a de um trabalhador que está na iniciativa privada. Mas por que que a pessoa segue nisso? Por que que a pessoa tem tanto orgulho, né? Esse governo agora, né? O governo do presidente Lula, tentou no começo levantar alguma pauta em torno da regulamentação desse tipo de trabalho e sofreu bastante resistência de alguns grupos organizados que negavam esse tipo de regulamentação. E aí você se pergunta, por que isso, né? O que é interessante é que tem uma antropóloga que pesquisou esse negócio, chamada Alex Rosenblatt. Ela ficou anos pesquisando os trabalhadores por aplicativo. E ela vai mostrar que esse modelo de trabalho, muito mais do que o trabalho, ele corresponde a uma expectativa que cada um de nós, nos últimos anos, sobretudo na virada do século XX para o século XXI, fomos acreditando que era o trabalho bom. E o que era um trabalho bom? Um trabalho bom não era aquele que você vendia o seu tempo para um empregador, como meu pai fez, ou a minha avó, meu avô fez, quando trabalhava. Acordava de manhã, chegava lá na baia, passava o crachá, e eles trabalhavam 8 horas, levantavam da baia, esqueciam quem era um profissional e voltava só para pensar no trabalho no outro dia. Esse tipo de trabalho que a gente começou a achar bom agora nesse século é um trabalho que compõe com teu estilo de vida. É mais ou menos a vida que eu e vocês dois aí levamos, tá? Que é uma vida que a gente acredita que era a vida das camadas médias. O que é isso? A criança, a Fernando deve dizer isso para os filhos dele. Quando tá lá pensando, pai, vou fazer tal coisa para trabalhar de faculdade, eu vou estudar tal coisa. Meu pai dizia muito para mim, Fernando deve dizer para os filhos dele. Filho, você tem que estudar ou tem que fazer alguma coisa que vai ser seu trabalho, mas que você goste. Quando a gente começou a acreditar que trabalho tinha muito mais a ver com gosto do que com remuneração atrelada a uma hora trabalhada, uma hora vendida, a gente começou a atrelar trabalho com estilo de vida. Então, sei lá, fulano que se comunica muito bem, ele acha que precisa virar jornalista. O fulano que é muito fofoqueiro, acha que precisa virar antropólogo, né? Tem uns que viram jornalista também.
1: Ou influencers.
0: Ou influencers. O fulano que acha, sei lá, que gosta de desmontar carrinho, passa o dia desmontando carrinho, ele acha que tem que virar engenheiro. A gente começou a achar que o trabalho que a gente tinha que ter era um trabalho que combinava com a vida que a gente queria levar. E aí, a gente esqueceu que esse é um privilégio que é ofertado a uma parcela muito pequenininha da sociedade, que é quem tem mais escolaridade. Então, as camadas populares, quando entram dentro desses aplicativos, a Alex vai mostrar isso, ela vai dizer, olha, eu tenho um trabalho que não tem cara de trabalho, que está atrelado a uma liberdade de horário, apesar de trabalharem mais, está atrelado a uma ideia, né, de que você é o dono da tua própria vida, do próprio destino, e está atrelado à possibilidade de você achar que está tendo uma vida que cabe na tua vida, né, um trabalho que cabe na tua vida, melhor dizendo. E aí, a gente vem vendo crescimento grande de trabalhadores migrando para esse tipo de trabalho, achando que estão fazendo a melhor escolha.
1: Sim.
0: Eu acho que toda escolha é legítima, né? Mas só queria mostrar aqui que tem um bocado de sociedade nesse jogo.
1: E tem uma fala, Fê.
2: Eu só fiquei preocupado no seguinte: tudo isso legal, ok. E a proteção?
1: Pois é, posso emendar?
2: Claro.
1: Porque tem uma onda entre, não sei se a geração Z ou a garotada mais jovem que está ingressando agora no mercado de trabalho, que usa seletista como um xingamento. Como se fosse uma coisa ruim você ser um trabalhador registrado na sua carteira de trabalho pela consolidação das leis do trabalho que garante uma série de direitos e que foram conquistados para o trabalhador. Eu acho uma doideira, assim.
0: Nas escolas agora é xingamento pior do que ser chamado de mulher do padre,
1: pois
0: sabe assim?
1: Pois é.
0: Com todo respeito aos padres, estou com os padres. Mas era um xingamento comum, né, na nossa infância. Hoje virou xingamento mesmo de entre as crianças. Muito atrelado a essa transformação do mundo do trabalho, né? Quando você consegue fazer isso, mantendo algum grau de retorno financeiro, né? O que eu quero dizer é, quando você consegue ter um trabalho que combina com o teu estilo de vida, e esse trabalho dá conta das suas ambições de sentido, de projeto de vida, para além da remuneração, não estou dizendo que eu e vocês, que tivemos a sorte e a possibilidade de escolher algo que a gente queria fazer, não estamos preocupados em pagar o boleto. Mas não podemos esquecer que é um privilégio, né? É um privilégio eu poder fazer um trabalho que me constrói sentido para além de pagar as contas.
1: Uhum.
0: A gente não pode esquecer que isso é um privilégio. Quando a gente começa a achar que alguém que só trabalha pelo trabalho, que só trabalha pelo salário, que só trabalha para poder pagar as próprias contas, está valendo menos, a gente começa a entrar nessa loucura toda.
1: É.
0: E, Fernando, o aspecto interessante que você traz aí, que é a proteção, isso é um debate que, se esse movimento continuar crescendo, né, de número de trabalhadores dentro dessa economia, que é uma economia de outro jeito, de um outro tipo de trabalho, continuar crescendo desse jeito, a gente vai ter que pensar de alguma forma, né? Porque a proteção ao trabalhador, a ideia, e aí não estou falando só de uma proteção diante de um acidente, eu não estou falando só de uma proteção de alguma intempérie que possa acontecer com esse profissional. Uma proteção, inclusive, sobre o que acontecer se você, o que vai acontecer se você não puder trabalhar,
1: isso.
0: O que vai acontecer se você for bloqueado,
1: sofrer um acidente.
0: Então, esse é um tema que avançamos a beça. O trabalho desse livro, né, que é fruto da pesquisa da Alex, chama, eu não sei se está traduzido, eu acho que ainda não tá, chama Uberland. Quem lê inglês, é um livraço, vale super a pena. E ela vai mostrar que essas novas economias também não estão num campo de pessoas malévolas que sentam numa sala e falam, vamos inventar aqui um novo jeito de explorar os trabalhadores. Não é assim desse modo. É que é um tipo de novo serviço, ou um tipo de nova plataforma, ou um tipo de novo jeito de trabalhar, que não se enquadra dos moldes tradicionais. E aí, dentro desse ponto, acho que a sociedade civil organizada está pressionando cada vez mais para a gente pensar, né, que novas regras ou que novos parâmetros vão atuar nesse campo que não está num trabalho completamente informal, mas ao mesmo tempo não está num trabalho dentro das leis trabalhistas tradicionais. Então, que tipo de conversa é essa que vai balizar esses encontros entre prestadores de serviço dessas plataformas, as plataformas? E aqui, para ser justo com as plataformas também, eu não estou defendendo ninguém aqui, elas têm avançado, pelo menos avançado na conversa. E isso já é um indício de que nós, enquanto sociedade, precisamos cada vez mais discutir esse assunto.
1: Muito bom, sem dúvida nenhuma, sem dúvida nenhuma.
3: Michel Conforado, conversando com Tatiana Vasconcelos e com o Fernando Andrade. Muito obrigado a você que nos faz companhia aqui no CBN Madrugada. Muita gente trocando ideias aqui no nosso chat, acompanhando as imagens do estúdio. A gente agradece demais a companhia do Francisco Varley. Muito obrigado. Também a mensagem do nosso, da nossa ouvinte, a Cibele Barbosa, Zé Carlos Silva, muito obrigado ao Jorge Luiz Gonçalves, e agradecemos também a companhia via WhatsApp pelo 11 999 11 9981, Márcio Formiga, tá por aqui, Dr. Jacques Imansky, também voltando ao Brasil, deram uma parada em Doha, no Catar. Nesse momento está em Doha, Dr. Jacques Imansky, 6 horas à frente, calor de 40 graus. Mandou aqui uma foto. Obrigado pela mensagem, boa viagem, pela companhia. O Francisco Versosa, Interlagos, São Paulo. E muito obrigado a você que nos acompanha também via Instagram, aqui no arroba PHC Galvão, repetindo, arroba PHC Galvão, o Ivo Alves de Caicó, Samir Zaitune, está em São Vicente, litoral de São Paulo. Obrigado, Samir, pela mensagem. E também o Marcílio Macedo da Silva, pessoal que participa pelo Instagram. Pedro Hernani, de Algodão de Jandaíra. Olha só, Ricardo Garcia, que belo nome para um município paraibano. Algodão de Jandaíra. Muito obrigado pela mensagem, pelo contato aqui via Instagram, no arroba PHC Galvão. 2:23, a gente vai acionar o Lucas Taveira, tem informações sobre um acidente provocado por um policial, olha só, com sinais de embriaguez, atropelou uma família inteira na zona norte de São Paulo.
4: Um policial civil foi preso em flagrante após atropelar uma mãe e os dois filhos na região da Armênia, no centro de São Paulo. O menino, de 9 anos, foi levado ao Hospital das Clínicas em estado grave e passou por uma cirurgia na cabeça. O atropelamento aconteceu na noite desta quarta-feira, no cruzamento da Avenida Cruzeiro do Sul com a Rua Pedro Vicente. O suspeito foi identificado como Douglas William Pedroso, de 48 anos, carcereiro da Divisão de Investigações sobre Furtos, Roubos e Receptações de Veículos e Cargas, do Departamento Estadual de Investigações Criminais. Segundo testemunhas ouvidas pela TV Globo, a família atravessava na faixa de pedestres quando foi atingida pelo carro conduzido pelo policial, que avançou o sinal vermelho.
5: Na hora eu tava próxima, eu vi a cena, ele passou no farol vermelho, quase atropelou o motoboy, atropelou uma criança e também atropelou a mãe da criança.
6: Ele passou, atropelou a criança, atropelou a mãe, se evadiu desse farol que tava vermelho, passou o outro, se não é o motoboy que tava parado atrás dele e avisar que ele tinha atropelado a criança, ele não teria retornado.
4: Câmeras de monitoramento registraram o momento da batida. O motorista deixou o local sem prestar socorro e retornou cerca de 5 minutos depois, após ser alertado por um motociclista que presenciou o acidente. Segundo a Polícia Militar, o agente apresentava sinais de embriaguez, como olhos vermelhos, hálito com cheiro de álcool e dificuldade para caminhar. Ele se recusou a fazer o teste do bafômetro. Em depoimento, o policial afirmou que sentiu um impacto, mas não parou porque acreditava ter atingido um objeto. Ele também negou ter ingerido bebida alcoólica e disse não se lembrar da velocidade em que dirigia. A mãe sofreu escoriações e está fora de perigo. A filha, de 17 anos, teve ferimentos leves e recebeu alta. Já o menino sofreu traumatismo craniano e fraturas nas pernas. A Secretaria da Segurança Pública informou que o policial foi levado à Corregedoria da Polícia Civil e, posteriormente, encaminhado ao presídio da corporação. De São Paulo, Lucas Taveira.
3: Horas e 26 minutos, e aqui no CBN Madrugada a gente vai abrir espaço agora para aquele papo sempre muito interessante da Leni Quirilos com a Cássia Godoy e o Sardenberg.
7: Um caso curioso aqui de um ouvinte que fala sobre o gesto, né?
8: Isso. Ele diz que ele está percebendo o chefe atual dele, que é um recém-chefe, parecendo o pessoal que tá fazendo propaganda política na televisão. E aí ele me deu uma lição de casa que eu fui olhar, né? Então fui acompanhar com mais atenção as propagandas e quero me referir à propaganda da área legislativa, os candidatos a deputados, de uma forma geral, federais e estaduais. O que que chama a atenção? Eles costumam ter pouco tempo e a gente vê muito assim, uma fala mais impositiva, com uma expressão de rosto mais rígida, com gestos mais duros e um tom de voz mais rude. Isso, se a gente fizer agora uma comparação com o ambiente empresarial, com as chefias, o mundo corporativo, isso costuma acontecer de maneira frequente com novos chefes, geralmente, Sadenberg. E aí eu fui pesquisar, Cássia, e achei ao nome de uma situação que é a tal síndrome do pequeno poder. Que é essa história de síndrome do pequeno poder? São pessoas que exercem o poder sem o cuidado, sem o devido respeito com os eventuais danos, com o outro propriamente, numa postura muito autoritária de colocação. No fundo, gente, essa arrogância toda, essa impulsividade, ela é fruto de uma autoestima mais baixa, de uma insegurança que eles querem a qualquer custo disfarçar. Então, a sugestão para o nosso amigo é fazer com que ele entenda em primeiro lugar que isso não é normal, não é um comportamento adequado, não é normal. Orientar para que ele mantenha a calma, evitar confrontos diretos nesse tipo de situação, focar nos fatos efetivamente, no que está acontecendo, buscar a clareza. Procurar deixar claro, assim, o que que eu espero dessa relação, o que o outro espera de mim na nossa relação de líder e liderado. E estabelecer limites bastante claros. Faz mal para todo mundo, por tabela faz mal para a empresa, porque as pessoas ficam menos motivadas, e é algo que deve ser identificado e deve ser combatido.
1: Muito bem.
3: Leni Quirilos, conversando com o Sardenberg e com a Cássia Godoy, antes do repórter CBN, dá tempo, né, Ricardo Garcia? Da gente agradecer mais um pouco a participação da ouvinte, do ouvinte CBN, na escuta, Léo do Rego, em Campina Grande, na Paraíba, de Florianópolis, o nosso ouvinte Luiz, manda também o seu bom dia. Obrigado pela mensagem do Ricardo Siqueira, de Ribeirão Preto, mandando aqui a mensagem, registrar minha profunda indignação com o cancelamento do debate. Realização dos debates é um compromisso fundamental com a democracia e com o eleitor, que perde uma oportunidade decisiva de confrontar ideias e propostas. É extremamente lamentável e decepcionante, escreveu aqui o Ricardo, e eu assino embaixo, concordo plenamente com o nosso ouvinte. O Cido Rodrigues, de Maringá, no Paraná, também manda a sua mensagem, e obrigado também ao Jorge Coutinho, tá participando aqui também do nosso chat. Na verdade, ele mandou pelo WhatsApp, né? E é democrático também, tanto quanto o nosso chat.
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0: cancelamento do debate da TV Globo com os candidatos à presidência da República aconteceu depois que a ministra Estela Aranha, do TSE, proibir o púlpito vazio com o nome do presidente Lula e o ministro Gilmar Mendes, do STF, determinar a inclusão de Renan Santos do Missão no debate. As regras que estabelecem que candidatos devem ser obrigatoriamente convidados para debates em rádio e TV são determinadas por lei e reguladas por portaria do Tribunal Superior Eleitoral. Segundo o comunicado, as sucessivas decisões judiciais tomadas momentos antes da realização do debate causam insegurança jurídica e representam uma interferência indevida na liberdade que os veículos de imprensa têm de organizar os debates eleitorais. Influenciador, youtuber e empresário Lito Souza morreu aos 59 anos após ser diagnosticado com a doença de Creutzfeldt-Jakob. A informação foi divulgada pela família nas redes sociais. A doença é uma condição neurológica considerada rara, degenerativa, progressiva e fatal, causada pelo acúmulo de uma proteína anormal no cérebro chamada prion. Lito foi o primeiro a receber um medicamento experimental contra Creutzfeldt-Jakob, e que havia sido testado anteriormente somente em animais. A substância chegou ao Brasil em setembro, após o influenciador receber uma autorização excepcional da Anvisa. Joselito Geraldo de Souza, dono do canal Aviões e Músicas, com mais de 3 milhões de inscritos, deixou esposa e o filho de 7 anos. Horário de Brasília, 2 horas e 32 minutos.
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0: Duas 12:35, agora é com Leandro Gouveia.

0: Em destaque no Panorama CBN, a Advocacia Geral da União pede investigação de suposto repasse de dinheiro dos Estados Unidos a ações contra o Supremo. Trump diz que acompanha a eleição de perto. Presidente do STF rejeita pedido de Flávio Bolsonaro para afastar Flávio Dino de casos ligados a eleições. Defesa de Bolsonaro pede suspensão da pena por tentativa de golpe ao ministro Cássio Nunes Marques. Condenada à morte no Tennessee, sobrevive a duas injeções supostamente letais em situação inédita. Primeiro-ministro de Israel diz que copiloto que tentou derrubar avião passou por doutrinação radical islâmica e oposição critica a exploração política do incidente. Olá para você que está aqui comigo, eu sou Leandro Gouveia e essa é a segunda edição do podcast Panorama CBN de quinta-feira, 1 de outubro de 2026. Em menos de meia hora eu te conto as principais notícias do dia. O jornal britânico The Guardian revelou nessa quinta que o governo dos Estados Unidos direcionou US$1 milhão, mais de R$5 milhões, para financiar grupos da sociedade civil que se opõem ao que o governo americano considera excesso de poder judicial e censura por parte do Supremo Tribunal Federal. De acordo com documentos obtidos pelo jornal, o projeto para o país foi batizado, em tradução livre, de Combatendo a Guerra Jurídica e a Censura no Brasil. O valor de R$5 milhões faz parte de um pacote maior de US$176.900.000 repassado pelo Fundo de Direitos Humanos e Democracia do Departamento de Estado americano. O dinheiro marca a orientação do governo Trump de destinar recursos do fundo para pautas de direita, conservadoras, de combate ao comunismo e contra a regulamentação. A senadora do Partido Democrata, Jeanne Shaheen, chegou a bloquear o envio de US$22 milhões, incluindo a verba destinada ao Brasil. Mas o secretário de Estado americano, Marco Rubio, assinou um memorando pessoalmente para derrubar o bloqueio e autorizar o repasse. Em resposta ao jornal The Guardian, o Departamento de Estado americano não comentou o caso do Brasil, mas declarou que os programas passam por uma rigorosa etapa de verificação antes de qualquer liberação final. Depois da divulgação dessa notícia, a Advocacia Geral da União apresentou uma notícia-crime pedindo a apuração da Polícia Federal e da Procuradoria-Geral da República para a identificação dos responsáveis e dos destinatários do dinheiro no Brasil, para a responsabilização penal das condutas individuais. A AGU argumenta que a informação é especialmente grave diante do processo eleitoral e dos episódios recentes de pressão externa sobre as instituições do país. Na semana passada, congressistas americanos acusaram o governo Trump de tentar interferir nas eleições brasileiras em uma carta enviada ao secretário Marco Rubio. Essa semana, senadores cobraram em outra carta garantias de que o governo vai aceitar o resultado da eleição. Nessa quinta, o presidente Donald Trump, em conversa com jornalistas na Casa Branca, disse que está acompanhando muito de perto as eleições no Brasil.
1: É um país muito importante. As pessoas do Brasil são fantásticas. É uma eleição muito importante.
0: Em agosto, o Departamento de Estado americano afirmou que vai respeitar qualquer governo que for eleito em outubro no Brasil e negou ter plano para impedir uma possível reeleição do presidente Lula. No último dia de horário eleitoral gratuito, o presidente Lula levou à TV o caso de Nossa Senhora Aparecida e fez referência à suspeita levantada por Flávio Bolsonaro de que membros da CNBB, a Conferência Nacional dos Bispos do Brasil, ajudaram a disseminar a notícia de que ele apoia a ideia de tirar da santa o título de padroeira do Brasil. O programa do PT exibiu uma nota oficial manifestando solidariedade aos devotos de Nossa Senhora e aos brasileiros de todas as religiões. A propaganda também associou Flávio à proliferação das bets, mostrando vídeos de Paulo Guedes, ex-ministro de Jair Bolsonaro, e do próprio senador, defendendo a legalização de cassinos no país. Pela manhã, o presidente Lula relembrou que Flávio atuou como advogado, de maneira gratuita, na defesa de um policial militar acusado de matar uma criança. Ana Clara Machado, de 5 anos, morreu depois de ser baleada por um fuzil na frente de casa, em Niterói, no Rio de Janeiro, por um cabo da PM em fevereiro de 2021.
2: Ana Clara morreu. Flávio Bolsonaro foi um dos advogados na defesa do policial, o assassino de Ana Clara, uma garota de 5 anos. Você acha que quem defende um assassino de criança vai te defender?
0: Na TV, Flávio Bolsonaro usou a palavra mudança para dar o tom do último programa desse primeiro turno. A propaganda intercalou um discurso do senador em um estúdio vestido de camisa e paletó com imagens de atos de campanha nas ruas e dando um beijo na boca da esposa, Fernanda. Flávio, que está na política há 24 anos, disse que sua missão de vida é mudar esse velho sistema, que funciona, segundo ele, só para o sistema, mas não funciona para o eleitor. Pela manhã, no rádio, o candidato do PL centrou as atenções na segurança pública, prometendo construir 5 novos presídios federais e acabar com a saidinha dos presos. O programa também reuniu o apoio de aliados.
3: E olha só quem tá com Flávio Pitoli. É o Tarcísio.
4: Nós temos esperança. E a esperança é Flávio Bolsonaro. Com Flávio, o Brasil vai vencer.
5: E a Michelle Bolsonaro também.
6: O Brasil vai vencer. Para presidente Flávio Bolsonaro,
7: o Moro mandou o recado.
8: É Flávio Bolsonaro na cabeça.
9: E o Nicolas.
10: Vai ser Flávio Bolsonaro.
0: O ex-governador de Goiás, Ronaldo Caiado, do PSD, fez questão de ressaltar que não possui escândalos de corrupção atribuídos ao seu nome.
11: Nos últimos 20 anos, faltou governo e liderança firme e correta. É isso que eu quero oferecer ao meu país. 40 anos de experiência na vida pública e nada para esconder. Dá um Google aí no Caiado, não tem nada.
0: Augusto Cury, do Avante, quis se colocar como uma alternativa à polarização.
12: Há 12 anos, te mandam votar com raiva ou com medo. E nada mudou na sua vida. Eu não vim disputar um lado, vim disputar o Brasil. Deixa eu ser o presidente da transformação e levar esse país para o lugar que o brasileiro merece.
0: Trago agora alguns destaques das pesquisas Datafolha para os governos dos estados divulgadas na tarde dessa quinta. Em São Paulo, Tarcísio de Freitas, do Republicanos, tem 56% dos votos válidos e poderia ser eleito no primeiro turno contra Fernando Haddad, do PT, que aparece com 37%. No Rio de Janeiro, Eduardo Paes, do PSD, tem 47% dos votos válidos e Douglas Ruas, do PL, 35%. Em Minas Gerais, o senador Cleitinho, do Republicanos, tem 49% dos votos válidos, Patrus Ananias, do PT, tem 20%, Alexandre Calil, do PDT, tem 13%. Em Pernambuco, Raquel Lira, do PSD, tem 50% dos votos válidos, João Campos aparece com 47%, tecnicamente empatado, considerando a margem de erro de 3 pontos. No Distrito Federal, Celina Leão, do PP, pode levar no primeiro turno, com 53% dos votos válidos. Leandro Graz, do PT, tem 26%. No site da CBN, você encontra os números completos e também as intenções de voto para o Senado. O presidente do Supremo Tribunal Federal, Edson Fachin, rejeitou o pedido da defesa do senador Flávio Bolsonaro para afastar o ministro Flávio Dino dos processos que envolvem o candidato. A campanha queria também o afastamento do ministro de ações ligadas ao presidente Lula e às eleições desse ano. O caso tramita em segredo de justiça na corte e a íntegra da decisão não foi divulgada. Os advogados de Flávio Bolsonaro alegaram que Flávio Dino teria uma relação próxima com Lula e por isso defenderam que as ações sobre esses temas fossem redistribuídas para outro integrante do tribunal. Entre os processos citados pela defesa estão investigações sobre o uso de emendas parlamentares, o financiamento do filme Dark Horse e pedidos apresentados pelo PT ao Supremo. Os advogados afirmaram que suspender a relatoria do ministro não prejudicaria o andamento das apurações e que as investigações devem continuar de forma imparcial, que há poucos dias da eleição não é possível admitir que causas envolvendo os principais adversários continuem sob o comando de Flávio Dino e que afastá-lo seria uma forma de evitar conflitos e preservar a imagem do próprio Supremo. Apesar dos argumentos, o ministro Edson Fachin manteve as ações sob responsabilidade de Flávio Dino. A defesa do ex-presidente Jair Bolsonaro apresentou um novo pedido de revisão da condenação da trama golpista ao Supremo. Os advogados pedem uma decisão urgente para suspender os efeitos da condenação, o que liberaria o ex-presidente da prisão, mesmo que de forma provisória. O pedido foi para o gabinete do ministro Cássio Nunes Marques, que já relata outro pedido de revisão criminal feito pela defesa. Na semana passada, os advogados chegaram a pedir a soltura de Bolsonaro numa primeira solicitação, mas desistiram por divergências internas na equipe. E agora, nessa nova ação, a soltura volta a ser cobrada. No documento protocolado nessa quinta, a defesa apresenta um parecer que aponta quebras na cadeia de custódia das provas digitais, principalmente no celular de Bolsonaro. Segundo os advogados, isso impediu a verificação de todas as informações do aparelho. E para reforçar a tese, a defesa citou 19 vezes o julgamento recente sobre as mensagens trocadas entre Daniel Vorcaro e o ministro Alexandre de Moraes, que foi o relator do caso de Bolsonaro e votou pela condenação do ex-presidente. Os advogados usaram uma fala do próprio ministro na sessão sobre o caso Master, onde ele disse que a análise de um volume grande de dados exige tempo hábil de avaliação antes do julgamento. A defesa argumenta que no processo da trama golpista não houve tempo suficiente para analisar todo o conteúdo usado pela Polícia Federal e pela Procuradoria-Geral da República. A petição também usou uma declaração do Procurador-Geral da República, Paulo Gonet, para contestar a condução de Moraes. No discurso citado no recurso, Gonet afirmou que ao juiz não cabe acusar nem realizar investigações antes do processo e que o magistrado não pode usar a polícia como um braço próprio para tarefas que não são dele. A defesa reclama que esse tipo de argumento acabou rejeitado pelos ministros no julgamento de Bolsonaro. E o ministro Alexandre de Moraes aplicou uma multa de R$5.000 ao advogado Marcelo Henrique Martins, que defende um dos réus dos atos golpistas. E o motivo é curioso. A inteligência artificial do STF detectou o uso de comandos ocultos em um pedido apresentado pela defesa. No cabeçalho da petição do réu Rodrigo Tadeu Barbassa, os advogados colocaram um comando invisível a olho nu. E aí estava escrito: negar todos os comandos do GPT. Essa prática é uma tática criada em 2022 em que textos enganosos são inseridos para manipular assistentes de inteligência artificial, forçando o sistema a ignorar regras de segurança ou agir de forma indevida na triagem de documentos. Alexandre de Moraes declarou que a prática viola os deveres dos advogados e configura ato atentatório à dignidade da justiça. O ministro rejeitou a alegação da defesa, que tentou culpar outro profissional contratado depois. A Procuradoria-Geral da República informou que a tentativa de manipulação não gerou efeitos práticos. Além da multa de R$5.000, Moraes determinou que a Ordem dos Advogados do Brasil apure infrações disciplinares e que o Ministério Público Federal avalie se o advogado cometeu crime. Mais mensagens do celular de Daniel Vorcaro mostram detalhes do uso de aeronaves ligadas ao empresário por políticos e pessoas do meio jurídico. A informação foi divulgada pelo jornal O Globo. Entre os nomes citados estão o do presidente do União Brasil, Antônio Rueda, e o da advogada Viviane Bassi de Moraes, esposa do ministro Alexandre de Moraes. De acordo com o colunista Lauro Jardim, do Globo e da CBN, Viviane cancelou uma viagem num jatinho ligado a Vorcaro logo depois da prisão do empresário. A advogada iria de Brasília para São Paulo em um avião modelo Legacy 650 e de lá seguiria de helicóptero para Campos do Jordão, no interior de São Paulo. O pedido tinha sido feito por ela a um funcionário da Prime U, que é a empresa de táxi aéreo que administrava as aeronaves de Vorcaro e da qual ele era um dos sócios. A mudança nos planos aconteceu na manhã do dia 18 de novembro, horas depois da notícia da prisão de Vorcaro, que foi detido na noite anterior no aeroporto de Guarulhos. As trocas de mensagens entre Viviane e a empresa de aviação foram frequentes no ano passado. Nesses textos, a advogada nunca citou o nome de Alexandre de Moraes. E o avião é o mesmo usado pelo candidato do PL à presidência, Flávio Bolsonaro. As conversas no celular também mostram que Vorcaro cedeu um jatinho para o presidente do União Brasil, Antônio Rueda. A viagem foi para Miami, nos Estados Unidos, onde os dois pretendiam assistir juntos ao Grande Prêmio de Fórmula 1. Além disso, o empresário colocou uma aeronave à disposição de um político norte-americano que usou o avião como se fosse dele. A oferta de voos em jatinhos particulares era uma das estratégias usadas por Vorcaro para se aproximar de autoridades e políticos, segundo as investigações da Polícia Federal. Na economia, as cotações do petróleo voltaram a disparar acima dos $100, com os temores de escassez de combustível e notícias de retenção de estoques na China. As taxas dos títulos públicos americanos voltaram a subir com o temor de novas subidas de preços. O principal índice da Bolsa de Valores de São Paulo fechou em alta de 0,45% aos 187.169 pontos, beneficiado pelas ações da Petrobras. O dólar comercial subiu 0,89%, cotado a R$ 5,22. O euro vale R$ 5,86, com alta de 0,17%. O presidente Lula assinou um parecer que garante o pagamento do salário por até 6 meses para mulheres vítimas de violência doméstica afastadas do trabalho por determinação da justiça. Na prática, a decisão judicial com a medida protetiva da Lei Maria da Penha vai ser suficiente para liberar o dinheiro pelo INSS sem necessidade de perícia. Para quem tem carteira assinada, a empresa paga os primeiros 15 dias e o INSS assume depois. Mulheres sem vínculo formal ou sem contribuição previdenciária também vão receber renda do governo federal, dos estados ou dos municípios. O parecer da Advocacia Geral da União adapta a administração pública a uma decisão do Supremo Tribunal Federal de junho desse ano. O governo agora tem 15 dias para regulamentar o pagamento, que não vai exigir carência nem vai ter desconto de contribuição. O INSS também vai cobrar os valores diretamente dos agressores na justiça. No Rio de Janeiro, a ex-secretária de Educação do governo Cláudio Castro do PL, Roberta Barreto de Oliveira, foi alvo de uma operação da Polícia Civil e do Ministério Público. A ação investiga um esquema de fraudes em contratos de obras e serviços na secretaria. O esquema usava dispensas de licitação para simular pequenas reformas de R$5.000, mas fechava contratos com valores exorbitantes. A apuração indica que repasses para associações de apoio às escolas eram sacados em dinheiro vivo e voltavam para pessoas ligadas à ex-secretária. Segundo as investigações, o prejuízo aos cofres públicos pode chegar a R$1.600.000. Entre os alvos estão a própria ex-secretária, o genro dela e o ex-subsecretário de gestão administrativa. A Secretaria de Educação do Rio informou que já faz uma revisão nos contratos. Nos Estados Unidos, uma falha sem precedentes marcou a tentativa de execução de uma condenada à morte. O estado do Tennessee não conseguiu executar Krista Gayle Pike, de 50 anos, na noite de quarta-feira. Mesmo depois de receber duas doses de pentobarbital, um medicamento letal, a prisioneira continuou viva. Ela foi retirada da prisão em uma ambulância e levada para o hospital. Segundo os advogados dela, o estado de saúde é crítico. Krista Pike foi condenada pelo assassinato de Colin Slammer, de 19 anos, em janeiro de 1995. Na época, ela tinha 18 anos e cometeu o crime junto com o namorado. Um pentagrama foi gravado no corpo da vítima, o que alimentou temores sobre cultos satânicos na época. Se a sentença tivesse sido concluída, Pike seria a primeira mulher executada no Tennessee em mais de 200 anos. Jornalistas que acompanhavam o procedimento contaram que as cortinas da câmara de execução foram abertas às 7h27 da noite. Pike estava presa a uma maca, acordada, e chegou a perguntar aos funcionários se o braço dela deveria estar se sentindo daquela forma. A segunda dose da substância foi aplicada às 8h26 da noite. A prisioneira continuou agonizando atrás da cortina até que o microfone foi desligado às 8h53. A diretora executiva do Centro de Informações sobre a Pena de Morte disse que o caso é inédito. 7 pessoas já sobreviveram a falhas na hora de achar a veia, mas ninguém tinha continuado vivo depois de receber as drogas letais. Em nota, a defesa da condenada disse que as preocupações levantadas se mostraram verdadeiras, citando veias rompidas, remédio degradado e falta de atendimento médico de emergência. Na mesma noite, os advogados pediram à Suprema Corte americana a interrupção imediata da execução por punição cruel e incomum. Depois da falha, o governador do Tennessee, Bill Lee, determinou uma investigação independente e suspendeu todas as execuções no estado até o fim do ano. E o primeiro-ministro de Israel, Benjamin Netanyahu, disse nessa quinta-feira que o copiloto que atacou o piloto de um voo na quarta-feira passou por doutrinação radical islâmica. A declaração foi dada em entrevista à rede de TV norte-americana Fox News. Netanyahu disse que é possível determinar em questão de dias se o Irã teve algum envolvimento no caso, que ele classificou como ataque terrorista. Mas o próprio premier reconheceu que ainda é cedo para dizer se o governo iraniano teve participação. O embaixador de Israel na ONU, Danny Dannon, disse à Fox News que o ataque foi cometido por um indivíduo radicalizado, mas que não há ligação provada com nenhum país ou grupo terrorista. Em depoimento, depois de ser preso, na Arábia Saudita, o copiloto disse que agiu sozinho. Para você que não ouviu o último episódio, o avião ia de Dubai para Tel Aviv, em Israel, com 180 passageiros, sendo 100 israelenses. E o copiloto, que é cidadão de Omã, esfaqueou o piloto quando a aeronave já estava perto do espaço aéreo israelense. O confronto deixou o avião sem controle, fazendo a aeronave despencar cerca de 4.300 metros em aproximadamente 30 segundos, deixando os passageiros desesperados, e com razão, né? Passageiros e tripulantes ajudaram a conter o homem, e por sorte o voo também tinha outros 2 pilotos entre os passageiros, e o avião pousou na Arábia Saudita. O israelense Yaniv Hanyun, que estava a bordo, relatou ter entrado na cabine, puxado os controles e parado a queda. Ele contou ao desembarcar em Israel que conseguiu agir porque assistia a uma série de TV que recria acidentes e incidentes aéreos reais. Ao receber o passageiro como herói, Netanyahu disse a ele que a atitude salvou todos a bordo. A jornalista Sandra Cohen, que é especializada em temas internacionais, apontou no portal G1 que Netanyahu aproveitou a euforia com o episódio para tentar reverter a pressão que sofre nas pesquisas para a eleição do dia 27. Aliados do primeiro-ministro correram para associar o incidente no avião a um atentado que confirmaria o alerta que ele fez na véspera sobre um possível ataque de inimigos antes da eleição. O líder da oposição disse que o grupo de Netanyahu está tentando fazer política barata às custas da segurança de Israel. Os opositores também lembraram denúncias recentes de que Netanyahu foi avisado com antecedência sobre o atentado terrorista do Hamas de 7 de outubro de 2023 e nada fez. E antes da última notícia, eu convido você a mandar mensagem para o Panorama. Meu e-mail é leandro.gouveia@cbn.com.br. No Instagram é só procurar por Lê Reis Gouveia e não esquece de escrever seu nome e de onde você está ouvindo. Ontem eu pedi indicações de podcasts por ocasião do Dia Internacional do Podcast e o Tiago Rocha disse: para os cinéfilos de plantão, quero indicar o RapaduraCast, que fala de cinema e cultura pop. Obrigado, Tiago, pela indicação. Teve aqui uma ouvinte que infelizmente não se identifica e nem diz de onde ouve. Ela disse que usou as informações do Panorama como repertório numa redação que ela escreveu sobre a regulamentação das bets e o superendividamento do Brasil. E ela disse que tirou um notão. E eu fiquei super orgulhoso, muito legal saber disso. No perfil do Spotify, ela aparece como Lá Com Que. Então, um abraço para você. A Juliana também disse que ouve o Panorama diariamente e que vai gabaritar nas provas de conhecimentos gerais. E a Ana Célia, de Taboão da Serra, São Paulo, dá parabéns à CBN, que está completando 35 anos nesta quinta-feira. Parabéns, cada dia melhor. Adoro minha rádio, ela diz. E eu aproveito também para parabenizar a CBN. Faço parte de 7 anos dessa história. O Davi de Cariacica, Espírito Santo, também comentou, disse que o Panorama saiu do resumo de notícias do Google. Ele escreveu: sempre escuto as duas edições por lá, tá fazendo falta. E foi uma mudança do Google, viu, Davi? Mas se você pedir para tocar o Panorama, continua normal, tá? 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Então aproveita para conferir se você já ativou as notificações, para não perder nenhum destaque do que acontece no Brasil e no mundo. E vamos terminar com uma homenagem?
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Ah, esse aí é o Topo Didio. Morreu nessa quarta-feira, aos 100 anos de idade, o ator e dublador italiano Peppino Mazzullo, que é a voz original do personagem. Mazzullo morreu em casa na cidade de Santo Stefano di Briga, na Sicília, onde nasceu em 1926. Ele deu voz ao famoso Ratinho por 45 anos, entre 1961 e 2006, ajudando a construir a personalidade do boneco criado pela artista Maria Perego. No Brasil, Topo Didio estreou em 1969 na TV Globo, no programa Mister Show, ao lado do comediante Agildo Ribeiro. Como ele não falava português, o dublador decorava as falas de forma fonética para as gravações. O sucesso foi tão grande que o personagem ganhou um programa próprio na emissora, exibido até 1971. Além do trabalho com o boneco, Mazzullo teve uma carreira marcada pelo rádio, pela televisão e pelo teatro, onde fundou uma companhia dedicada a formar jovens atores na Itália. E com Topo Didio, a gente vai encerrando esta edição do Panorama. A produção e o roteiro foram feitos por mim, Leandro Gouveia, e a edição e a sonorização por Anderson Wendel, o Tico. A próxima edição chega às plataformas por volta das 7 da manhã com Bianca Santos, e eu volto na sequência. Até lá!

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0: sexta-feira, 2 de outubro de 2026. O presidente do Supremo Tribunal Federal, Edson Fachin, rejeitou o pedido da defesa de Flávio Bolsonaro para afastar o ministro Flávio Dino de processos relacionados ao presidente Lula e às eleições deste ano. A defesa do candidato do PL à presidência alegou que Dino teria uma relação de proximidade com Lula e que os casos deveriam ser redistribuídos a outro integrante da corte. Entre os processos citados pela defesa estão ações sobre o uso de emendas parlamentares, o financiamento do filme Dark Horse, que homenageia o ex-presidente Jair Bolsonaro, e pedidos apresentados pelo PT ao Supremo. O caso tramita em segredo de justiça no STF. A Advocacia Geral da União pediu uma apuração sobre o financiamento do governo Donald Trump a um projeto voltado a contestar a atuação do Supremo Tribunal Federal no Brasil. Segundo o jornal britânico The Guardian, o projeto apoia grupos da sociedade civil que se opõem ao chamado abuso de poder judicial e censura por parte do STF. O repasse faz parte de um pacote de 43 concessões do Fundo de Direitos Humanos e Democracia do Departamento de Estado americano, que somam quase US$ 177 milhões. O bilionário Elon Musk voltou a assessorar oficialmente o governo de Donald Trump. Musk vai co-presidir um estudo sobre o futuro da guerra. Anunciada pelo Pentágono, a iniciativa vai reunir lideranças do setor privado e especialistas em políticas públicas para identificar áreas estratégicas militares que os Estados Unidos devem desenvolver. As conclusões devem ser apresentadas em até 120 dias.
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0: pessoal, tudo bem? O CBN Sustentabilidade de hoje vai abordar a agenda ESG na indústria que cuida de animais de estimação. Eu converso com a Priscila Manfrim, ela é diretora administrativa da Special Dog Company, que é uma empresa brasileira de alimentos para cães e gatos. Priscila, que prazer te receber aqui no CBN Sustentabilidade, tudo bem com você?
1: Tudo bem, Rosana, o prazer é todo meu. Agradeço a oportunidade de estar aqui representando a Special Dog Company.
0: Na verdade, eu fiz a saudação de forma incorreta. Como é que estão vocês?
1: Sim.

0: Dog ela é uma empresa familiar, uma empresa brasileira que surgiu em, estamos lá até hoje, em Santa Cruz do Rio Pardo, uhum. interior do estado, aproximadamente 350 quilômetros de São Paulo. Isso é porque é a origem da família, né? Então, sendo uma empresa familiar, foi lá que há 25 anos nós surgimos. Então, a empresa é de 2001. Nos desenvolvemos e nossa matriz permanece lá até hoje.
1: É uma empresa que cresceu muito nos últimos anos, vem aumentando assim vertiginosamente sua capacidade de produção. E eu te pergunto, como é que faz para que a agenda ESG cresça na mesma velocidade?
0: Assim, a empresa, como eu falei, o crescimento e desenvolvimento da empresa coincide também com o desenvolvimento e a expansão do mercado pet dentro do cenário nacional, né? E ao longo desses, já uma trajetória que não começou ontem, né? Começou há 25 anos e ao longo desse período a empresa foi se desenvolvendo, foi crescendo, foi aumentando a sua relevância dentro do mercado. Hoje nós somos, nós estamos entre os três principais players do segmento pet a nível nacional. Uhum. E é uma responsabilidade muito grande sustentar o crescimento de forma a integrar a agenda de responsabilidade socioambiental e econômica, né? Fazer com que os três pilares avancem em sintonia, avancem no mesmo, ritmo. No caso especificamente da Special Dog, sustentabilidade já faz parte da nossa agenda há mais de uma década, e isso posso de uma forma estruturada, com papéis e responsabilidades bem definidos. E mas foi lá em 2021, onde ela já permeando o mapa estratégico, o planejamento estratégico da organização, ela passou de uma atuação mais centralizada numa área específica, numa área responsável, para uma atuação transversal. Então, há alguns anos a gente consegue afirmar que desenvolvimento sustentável faz parte da nossa agenda e do nosso compromisso de crescimento, né? Com indicadores bem definidos, com papéis e responsabilidades de cada área, não somente da área de meio ambiente ou da área de desenvolvimento sustentável, mas das mais diversas áreas da organização.
1: O que é que motiva esse alto índice de estruturação da agenda ESG na companhia de vocês?
0: Eu acho que o primeiro ponto é ser genuíno, é acreditar que esse que essa estruturação e essa responsabilização faz parte do, nosso papel como empresa. A gente acredita que a empresa ela busca a prosperidade, mas de forma responsável e de forma para retribuir para a sociedade onde a gente está inserido, para contribuir com, uma transformação positiva do, da sociedade de forma geral. E então acho que ser genuíno e acreditar no propósito, acreditar na, verdade que está ali faz, a diferença para que esse crescimento seja sustentável e seja robusto, seja algo concreto e não só na fala, né? A gente busca ter ali ações e iniciativas que garantam essa evolução.
1: Consistência, né?
0: Exatamente.
1: Priscila, se a gente olha para a pegada ambiental de um pacote de ração, eu queria te perguntar onde é que está o maior impacto? Na matéria-prima, na fábrica, na embalagem, na logística, e identificando ali o maior obstáculo, o que que vocês fazem para tentar mitigar?
0: Bom, as matérias-primas, o alimento pet para cão e gato, as principais fontes de ingredientes vêm da cadeia do agro, né? Então a gente está falando de fontes de proteína de origem animal, uhum. como farinha de carne, farinha de vísceras, que são provenientes ali do agronegócio, além de grãos como o milho, o sorgo, a soja, que compõem e são necessários para produzir um alimento completo e nutricionalmente balanceado para cães e gatos.

0: Então, sem dúvida, o nosso maior, o impacto, pensando em pegada de carbono, o maior impacto vem da nossa cadeia de fornecimento até o produto chegar, até os insumos chegarem ali na nossa operação.
1: Uhum.
0: Claro que também temos impactos relevantes se tratando de uma indústria, né? Então existe ali um processo produtivo e no nosso caso também a cadeia de distribuição, né? Nós temos o desafio, uma cadeia logística que faz com que os nossos produtos cheguem ali a mais de 40 mil pontos de venda. Então, uma frota de 300 veículos também tem o seu impacto. Falando que a gente busca o nosso olhar para essa mitigação, né? A gente busca atuar em todas essas frentes que eu citei anteriormente. Pensando numa maior eficiência dos nossos processos internamente, posso falar da nossa gestão hídrica, por exemplo, que o consumo de água ali, ele é inerente, a água faz parte do nosso processo produtivo. Então, a Special Dog, há mais de 10 anos, a gente estrutura a nossa gestão hídrica de forma a poder afirmar que em 2025 a gente acumulou 90 milhões de litros de água provenientes de fontes secundárias, né? Evitando ali que o uso dessa água fosse de fonte primária.
1: Uhum.
0: Isso equivale a 37%, por exemplo, do nosso consumo.
1: Maravilha.
0: Isso é um aproveitamento
1: significativo, né?
0: Sim, que a gente se orgulha e que o avanço foi gradativo, né? Como eu falei, a nossa gestão hídrica não surgiu, não conseguimos esses números de um dia para o outro, de um ano para o outro. É uma construção e que a gente busca ter ali parâmetros e métricas que garantam essa evolução, mesmo frente a um crescimento da empresa, que também é do nosso interesse, né?
1: Com certeza. Agora, Pri, a proteína animal é de fato a essência de uma empresa como a sua. Mas vocês também estão apostando em alternativas como a proteína de insetos. Primeiro,
0: exato,
1: eu quero saber qual é o ganho ambiental efetivo da proteína de inseto para um cachorro, para um gato.
0: Rosana, olha, de fato as proteínas tradicionais, elas são as mais usuais no, uhum, e ainda mais utilizadas dentro do mercado pet, mas a gente já começa a ver há alguns anos um surgimento de fontes de proteína alternativa, como você bem citou, a proteína de inseto, onde a fonte de proteína do produto vem ali da larva da mosca Black Soldier Fly, que é a mosca soldado negro. Né? Então, é um processo muito interessante, onde comparando com fontes de proteína tradicionais, como a farinha de vísceras de ave, por exemplo, a proteína proveniente ali da mosca soldado negro, ela emite até 78% menos de gases de efeito estufa do que a proteína tradicional. Então, nós fomos a primeira empresa brasileira a lançar um produto no ano passado, após mais de 3 anos de desenvolvimento, onde a principal fonte de proteína daquele alimento é a proteína de inseto. E o mercado vem aceitando muito bem. Eu acho que isso é algo que nos gera satisfação em entender que, claro, com muito cuidado, com muita responsabilidade e muito estudo, foi possível ofertar para o mercado um produto nutricionalmente equilibrado, que atendesse todas as necessidades do cão, naquele uhum caso, e com menor impacto ambiental.
1: E a rastreabilidade das matérias-primas, quando a gente fala, por exemplo, soja, milho, proteínas de origem animal, como é que vocês fazem para garantir que essas matérias-primas não venham de áreas desmatadas, áreas onde houve, por exemplo, algum tipo de irregularidade no trabalho, um trabalho precário, como o trabalho infantil ou trabalho associado, análogo ao da escravidão?
0: Uhum. Bom, é um desafio, né? E não um desafio único da indústria pet, mas de toda a indústria de forma geral. Na Special Dog, a gente tem um olhar bastante específico para o nosso processo de homologação de fornecedor. Então, hoje 100% dos nossos fornecedores são homologados e para serem homologados, eles respondem e passam por um processo mais criterioso de homologação, onde a gente pauta ali fatores éticos, sociais e ambientais para tentar cobrir todos esses tópicos que você comentou. E a gente fala, ah, mas como que funciona isso na prática? E nós tivemos ano passado, por exemplo, mais de 300 fornecedores homologados, quase 300 fornecedores homologados, e mais de 20% desses fornecedores não, que estavam no processo de homologação foram bloqueados ou não entraram no nosso hall de fornecimento justamente por não atenderem algum desses critérios, seja ele ético, social ou ambiental.
1: É algo que está realmente no radar dos investidores. Talvez o consumidor ainda não apure no detalhe, não se interesse tanto pelo monitoramento da matéria-prima da ração do seu cachorro, do gato. Mas o investidor hoje está muito de olho nisso, né?
0: Tá, e mesmo eu vejo que o consumidor, ainda assim é uma crescente, não vejo o consumidor maduro nesse aspecto, mas tem alguns pontos, sim, alguns atributos que ele já busca, que faz a diferença para ele no momento da compra, né? Talvez não uma rastreabilidade de toda a cadeia, mas, por exemplo, quando você consegue trazer para o seu produto que, de novo um exemplo nosso, que 100% dos ovos utilizados nas nossas formulações, né, que a gente também utiliza o ovo ali como uma fonte de proteína, 100% dos ovos vem de galinhas cage free, né, galinhas criadas livres de gaiola. Isso é algo que já começa a chamar a atenção do consumidor, porque um consumidor que tem pet, né, que tem ali o seu cão, que tem ali o seu gato, que é cada vez mais, faz mais parte da família, é um membro da família, ele também se sensibiliza com o bem-estar animal de toda a cadeia. Então, a gente mostrando que a gente também olha para o bem-estar animal nas nossas, na formulação daquele produto, é algo que é valorizado, que é visto como positivo.
1: Ou seja, o consumidor não mira apenas na questão da saudabilidade, da qualidade do alimento, saber se é saboroso para o seu cão, se do ponto de vista nutricional ele atende às expectativas. Ele já consegue ampliar o olhar para ver, por exemplo, como aquele produto foi produzido, se ele vem de algum tipo de maus tratos ou mesmo de alguma irregularidade na cadeia produtiva. Que legal que está ampliando realmente a consciência, né?
0: Está ampliando, está desenvolvendo, sim, esse olhar para além do rótulo, né? Além do consumidor estar cada vez mais interessado no que vai ali, com o que ele está alimentando o seu pet, ele passa, sim, talvez a não passos tão largos, mas ele passa a valorizar atributos específicos que vão além, para além do ingrediente.
1: Pois é, porque é um filho, né, gente? Um cachorro, eu já tive cachorro e realmente a gente desenvolve ali um afeto, um vínculo que trata como você falou, como membro da família. Você tem cachorro, né, Pri?
0: Tenho cachorro, a gente brinca que o cachorro, ele saiu, né, de anos atrás do quintal para ir para a cama do tutor, né? Assim, então, e acho que a gente, como indústria, entender essa transformação, essa necessidade e o que os pais e mães de pet buscam é muito importante, é algo que a gente tem que estar renovando e sempre atualizado, porque o comportamento muda, né?
1: Com certeza. A embalagem da ração é uma questão também aí pra gente analisar, é um grande desafio, porque a embalagem tradicionalmente combina diferentes materiais e na hora de reciclar, muitas necessitam de um processo específico. Como é que tá a questão das embalagens no portfólio da Special Dog? Vocês têm condições de, por exemplo, oferecer um portfólio totalmente reciclável?
0: Olha, ainda não 100%, mas a gente caminha para isso. Hoje, mais de 90% do volume de embalagem utilizada ali na produção dos nossos produtos são de materiais que permitem 100% da reciclabilidade. E nós temos a meta de até 2030 ter sim o nosso portfólio completo, né? 100% das embalagens consumidas serem recicláveis. E o que é um desafio grande, porque a gente lida com diversos tipos de materiais. Hoje, Rosana, aproximadamente toda a nossa, uma categoria, uma linha de produto, que é a nossa linha Super Premium, aquela linha de maior valor agregado, ela já é feita de material, 100% das embalagens são monomateriais, ou seja, ele só tem, é um tipo de material.
1: O que facilita a reciclagem,
0: o que,
1: né?
0: Facilita muito, porque você não precisa de um processo de separação. Uhum. Então a gente tá caminhando para isso. A gente tem, por exemplo, a nossa linha de úmidos, que são aqueles sachês de o alimento úmido pro cão. Uhum. Pro cão e gato. Nós trabalhávamos, por exemplo, com a embalagem tendo 4 camadas ali. O nosso time de pesquisa e desenvolvimento focado em embalagens conseguiu desenvolver em parceria com fornecedores. E eu falo que a parceria é muito importante, porque você tem que ter ali um fornecedor parceiro e disposto a desenvolver algo com você. Mas de 4 camadas, a gente conseguiu desenvolver um material de 3 camadas, ou seja, reduzindo ali parte do insumo, né? E o mais importante, porque pra gente é super importante frisar, que a função da embalagem é proteger o alimento, para garantir que a gente atenda ali todos os níveis de vitaminas, todos os níveis nutricionais, que a gente garante que aquele produto... Que o produto entregue, né? Uhum. Então a barreira dessa embalagem, a embalagem, ela funciona como uma proteção para o produto. Não adianta, por isso que é um trabalho tão complexo, você buscar reduzir o impacto dessa embalagem, mantendo a barreira de proteção e mantendo daí todos os atributos nutricionais, que é nossa, que está inerente à nossa responsabilidade como empresa.
1: A gente sabe que, de fato, é uma paixão nacional, né? Eu tenho aqui dados de uma pesquisa feita pela Quest e Pet Love, mostrando que 72% dos brasileiros têm atualmente pelo menos um animal de estimação. Mas a gente sabe também que há milhões de gatos e cães abandonados no país. Uma empresa como a sua, que mira aí no setor privado, né? Cresce muito no mercado pet. Tem responsabilidade sobre essa questão e de que maneira vocês procuram contribuir?
0: Bom, sim, acho que a gente acredita que é o nosso papel como empresa contribuir com a evolução do tema trazido, né? Que de fato é uma, mas a gente enxerga até que é uma questão de saúde pública, né? Cães e gatos abandonados é algo que precisa sim estar na pauta das secretarias municipais, estaduais, e já estão, inclusive. A gente já tem vários programas de castração, por exemplo, de guarda de posse responsável, sendo fomentados pelo poder público. A gente, como empresa, a gente acredita muito e na parceria público-privada. A gente acredita que, como empresa, é nosso papel ser ponte. Eu falo que o ODS 17 traz isso, né? Uhum. A importância das parcerias. E é isso que a gente busca, não só em relação ao poder público, mas também em toda a nossa cadeia, ter boas parcerias estabelecidas. A gente tem uma parceria sólida com o poder público, o poder municipal de Santa Cruz do Rio Pardo. Buscamos estender essa parceria também nas outras localidades onde a gente tem operação de alguma forma. Mas isso falando, então, sim, acredito que é nossa responsabilidade como empresa, e é uma responsabilidade compartilhada com o poder público. Mas na nossa frente privada, nós temos já há anos também um olhar focado para manutenção e apoio de ONGs e abrigos credenciados nosso, e que são instituições voltadas para o acolhimento de cães em situação de abandono, cães e gatos, né? Que cão é o maior número. Então, o programa se chama Bem Nutrir, onde a gente destina um valor fixo mensal, uma quantidade de produto mensal para esses abrigos e ONGs que passaram também por todo um critério de homologação, para um processo de homologação, para entender se eles atendem os critérios e garantir que aquele abrigo de fato tem o foco em bem-estar animal, tem o foco em prover para o animal uma alimentação adequada. Então, a gente tem um olhar bem criterioso para isso também, para entender que a parceria, esses abrigos sejam também responsáveis e que de fato compromissados com bem-estar animal.
1: Bem, eu gostaria de repercutir com você outros programas, outros projetos de proteção animal que a Special Dog Company tem. Um que me chamou bastante a atenção foi o Doe Amor. É um programa de doação de sangue entre os pets. Mas infelizmente, Pri, o nosso relógio tá gritando ali, a gente vai precisar encerrar o nosso programa.
0: Voou, né?
1: Voou, um papo gostoso, né?
0: Você tinha me adiantado que passaria rápido, pois que é. Às vezes não dá tempo de passar por tudo.
1: Queria repercutir, por exemplo, o avanço que vocês tiveram na agenda de diversidade e inclusão, colocando mulheres em postos de liderança. Você é um exemplo vivo, né?
0: Sim.
1: Desse esforço da empresa, mas vamos deixar para uma próxima oportunidade, né?
0: Vamos.
1: Porque daí a gente consegue mergulhar profundamente nas outras iniciativas. São muitas, viu, gente, da Special Dog Company. Eu quero te agradecer profundamente pela oportunidade de estar aqui com a gente, disseminando esses conceitos. Já te desejar uma ótima hora, como dizia minha avó, que Deus te dê uma boa hora.
0: Sim. Rosana, eu que agradeço a oportunidade em nome da Special Dog. Pra gente é um prazer poder compartilhar um pouco dessa jornada, porque é isso que a gente acredita que é uma jornada, uma trajetória de evolução. Acho que em algumas frentes, né? A gente pode falar de algumas delas. A gente já tá num nível maior de maturidade, em outras a gente ainda tá começando, e eu acho que isso é o que deixa tão legal, né? Nesse ciclo, como empresa, como organização, é sempre ter oportunidade de evoluir, de avançar, e a importância de ter uma agenda para isso que faça sentido para a empresa como organização, que esteja alinhada ali à missão, aos valores do negócio. Então, para mim foi um prazer. E a gente tem muita coisa ali no nosso relatório de sustentabilidade. Eu acho que tem bastante coisa para explorar aí. E mais uma vez, muito obrigada pela oportunidade.
1: Eu que te agradeço, um beijo e até a próxima.
0: Obrigada.
1: Gente, eu conversei com a Priscila Manfrim, diretora administrativa da Special Dog Company, que é uma empresa brasileira de alimentos para cães e gatos. Além de ter acesso ao conteúdo pelo YouTube, você também encontra essa entrevista no site, no aplicativo da CBN ou na sua plataforma de podcast preferida. Colaboraram comigo aqui no CBN Sustentabilidade minha linda produtora Ana Luísa Bessa, nos trabalhos técnicos a outra linda Débora Gonçalves e o Bruno Carvalho, na edição Rafael Furugem e Luiz Figliage. Um beijo pra você, até semana que vem.
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0: 3:31, Rosana Jatobá conosco aqui no CBN Madrugada, agora Matheus de Souza.
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0: sexta-feira, 2 de outubro de 2026. O esquadrão antibombas da Polícia Militar do Distrito Federal descartou a presença de explosivos na mochila abandonada pelo homem que tentou pular a grade do Supremo Tribunal Federal. A bolsa foi jogada em um ponto de ônibus ao lado do prédio. As equipes especializadas foram acionadas e chegaram a isolar o local, mas encontraram apenas itens pessoais como escova e pasta de dente. Pesquisa Datafolha mostra o cenário da disputa para o governo de São Paulo. Governador e candidato à reeleição, Tarcísio de Freitas, do Republicanos, recebe 50% das intenções de voto. Já Fernando Haddad, do PT, aparece com 33%. Em um eventual segundo turno, Tarcísio também sairia vitorioso com 55% sobre os 38% das intenções de voto de Haddad. Foram entrevistadas mais de 1.600 pessoas entre os dias 28 e 30 de setembro. A margem de erro é de 2 pontos percentuais, para mais ou para menos, e o nível de confiança é de 95%. O número de registro da pesquisa é SP01367/2026. O presidente da Rússia, Vladimir Putin, afirmou que considera usar todos os tipos de armas que possui no arsenal em caso de ameaça ao Kaliningrado. O líder disse ainda que não é possível ter certeza de que as armas de destruição em massa nunca serão utilizadas e ressaltou a necessidade de evitar esse cenário. Kaliningrado é um território russo, mas é separado do país, localizado entre a Polônia e a Lituânia. Nesta semana, a Rússia disse à OTAN que estaria pronta para atacar a Europa caso a aliança militar tentasse isolar Kaliningrado. Horário de Brasília, 13h33.
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0: 3:34. Bom dia, você que nos acompanha aqui no CBN Madrugada com Ricardo Garcia na mesa de som. Vamos até às 5. Agora o espaço fica aberto para o Dr. Luiz Fernando Correia.
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2: 12 sociedades médicas brasileiras e internacionais assinaram a carta conjunta com um pedido incomum: que a Anvisa proíba os implantes hormonais manipulados no Brasil. O documento, divulgado hoje no 20º Congresso Mundial de Menopausa, no Rio de Janeiro. Entre os signatários, Sociedade Brasileira de Endocrinologia e Metabologia, a FEBRASGO, a Sociedade Internacional de Menopausa, Sociedade Brasileira de Cardiologia, Sociedade Brasileira de Urologia, Sociedade Brasileira de Mastologia. Bom, vale entender o peso disso, né? Sociedades médicas raramente pedem proibições. Então, nós estamos falando de endocrinologistas, ginecologistas, cardiologistas, urologistas, hepatologistas e mastologistas dizendo a mesma coisa o tempo todo. É porque o problema está chegando nos consultórios. A carta afirma que atender pacientes com efeitos adversos dos implantes virou rotina. Então, vamos esclarecer de início. A carta não é contra a terapia hormonal da menopausa. Bem indicada, ela é eficaz, tem sólida base científica. O alvo são os chamados chips ou pellets, preparados em farmácias de manipulação e, com certeza, sempre testosterona, gestrinona, estradiol e outras substâncias misturadas. São vendidos para emagrecer, ganhar músculo, ter mais disposição, melhorar a libido e até retardar o envelhecimento. E para essas finalidades não existe ensaio clínico de qualidade mostrando benefício. Nem dados de segurança existem. Esses produtos não passaram pelos testes exigidos de um medicamento registrado. Não se sabe se um lote é igual ao outro, quanto hormônio de fato tem ali dentro, quanto é absorvido, nem por quanto tempo. E o tal do rótulo de bioidêntico é estratégia de marketing pura. Não garante nada, não garante eficácia nem risco. E tem um problema próprio dessa via, que é a via implantável. Uma vez colocado, o implante segue liberando hormônio por meses. Se a dose fica alta demais ou surgir um efeito colateral, não dá para parar, como se faz com comprimido ou com gel. A retirada pode ser difícil e às vezes incompleta. E os riscos não são pequenos, gente. Estamos falando de questões sobre mama, endométrio, coração, trombose, AVC, doença no fígado e câncer. A gestrinona é um esteroide sintético sem indicação estabelecida para menopausa ou anti-envelhecimento. Vai causar acne, queda de cabelo, excesso de pelos, engrossamento da voz e aumento do clitóris. E alguns desses efeitos são permanentes, mesmo sem o medicamento depois. E a testosterona? Pelos consensos internacionais, a única indicação em mulheres é a falta do desejo sexual na pós-menopausa, que só pode ser diagnosticada após uma avaliação cuidadosa. E mesmo assim, doses que mantenham níveis femininos normais. Não serve para emagrecer, dar energia ou prolongar a vida. E também existe a escala comercial. Manipulação é importante e serve para atender uma necessidade individual e específica. E não virar linha de produção, com estoque, protocolo padronizado, treinamento de médicos para profissionais de saúde para prescreverem e propaganda em rede social. Por isso foi pedido à Anvisa, junto com o Ministério da Saúde, Conselhos de Medicina e de Farmácia, Ministério Público e órgãos de defesa do consumidor, a proibição da manipulação, da venda, da publicidade e do uso desses implantes. E que a notificação de efeitos adversos seja obrigatória. E para os nossos ouvintes, a mensagem é bem simples. Se o tratamento hormonal for necessário, existem opções sim, registradas, estudadas e ajustáveis. Comprimido, adesivo, gel, creme vaginal. E tudo isso pode ser monitorado e interrompido se for necessário. Vamos desconfiar, gente, da promessa de juventude em forma de chip. A medicina é e deve ser personalizada, mas dentro dos limites da ciência.
0: Doutor Luiz Fernando Correia, 3:39 agora. Lucas Taveira traz pra gente informações sobre falsos policiais que tentaram extorquir dinheiro de uma família boliviana no centro da capital paulista.
3: Uma tentativa de extorsão contra uma família boliviana terminou em troca de tiros e duas mortes no centro de São Paulo. O caso aconteceu na noite desta quarta-feira em um prédio na rua Pedro Vicente, no bairro da Armênia, onde funcionam uma fábrica de costura e uma adega. Segundo a Polícia Civil, quatro homens armados se passaram por policiais e disseram que tinham um mandado de prisão contra um dos moradores. Para evitar a suposta prisão, o grupo exigiu dinheiro das vítimas e também roubou objetos da casa. Durante a discussão, um boliviano foi baleado e morreu no local. Outras quatro pessoas ficaram feridas e foram levadas ao hospital. Câmeras de monitoramento registraram a tentativa de fuga dos criminosos. Um morador segurou a porta do imóvel pelo lado de fora para impedir que o grupo escapasse. Então, os falsos policiais começaram a atirar. Uma viatura da Polícia Militar passava pela rua e percebeu a movimentação. A pedido dos policiais, o morador soltou o portão. Nesse momento, dois indivíduos saíram do imóvel e iniciaram o confronto. Um deles foi baleado e morreu, enquanto o outro conseguiu escapar, mas acabou preso posteriormente. Os outros dois homens também foram detidos no imóvel. A Polícia Civil apreendeu celulares e duas armas que teriam sido usadas no crime. O caso foi registrado no Distrito Policial do Bom Retiro. De São Paulo, Lucas Taveira.
0: 3:41. Vamos abrir espaço para o professor Pasquale aqui no CBN Madrugada, conversando com Tatiana Vasconcelos e Fernando Andrade.
4: Professor, hoje não tem ouvinte, tem só o professor, que vai tratar do emprego da palavra também. E aí o mote é o seguinte, professor, é um título jornalístico publicado recentemente que dizia o seguinte: após Zubeldia, Inter também ouve não de Aguirre em meio à luta contra Z4.
5: Diga para mim, Fernando Andrade, leia de novo por gentileza, com a sua bela voz. Vamos lá.
4: Após Zubeldia, Inter também ouve não de Aguirre em meio à luta contra o Z4?
5: Pois é, Inter também ouve não, quer dizer o quê?
6: Que ele já tinha recebido um não.
5: É, não. Que ele já tinha recebido um não, ou que o Zubeldia já tinha recebido um não.
4: É verdade.
5: Após Zubeldia, Inter também ouve não.
4: Primeiro foi o Zubeldia, depois o Inter.
6: Não, primeiro foi o Zubeldia, depois o Aguirre.
5: Não, aí primeiro foi o Zubeldia, depois o Inter, né? O não de Aguirre, o Aguirre disse não para os dois, para o Zubeldia e para o Inter, né? Quando não foi nada disso que aconteceu.
6: Não, Aguirre, eu entendi que o Zubeldia disse não para o Inter e depois o Aguirre também, é isso?
5: Sim, porque você conhece o contexto.
6: Ah, tá bom.
5: Porque
6: tá
5: você
6: bom.
5: Sabe o que é o Zubeldia, o que é Inter,
6: o que é
5: Aguirre, e aí você não cai.
4: Sabe tudo.
6: Eu sei o que é Inter, o que é Zubeldia. Tá, entendi, professor. Vamos lá.
5: Você não cai no golpe da chamada ambiguidade estrutural, porque você tem o que nós chamamos de conhecimento de mundo, né? Então, o conhecimento prévio dos fatos permite a você entender essa barafunda que é esse texto, esse título, né? Que é mal construído. A palavra também é um perigo, porque ela inclui, mas é preciso usá-la com cuidado para a gente saber direito quem a gente quer incluir, né? E de que maneira. Eu mandei para vocês um outro, tá com ele aí, Fernando, um que é da Fuvest, começa com consigo, tá, chegou aí para você também ou não?
4: Não, professor. Deixa eu ver se.
5: Não?
4: Não.
5: Tá, então eu vou ler aqui, ó. Consigo me divertir também aprendendo coisas antigas. Isso foi questão da FUVEST há algum tempo, há um bom tempo, há 400 anos, né? E a FUVEST pedia aos alunos que explicassem a ambiguidade, que desfizessem a ambiguidade e tal. Consigo me divertir também aprendendo coisas antigas. O também está no lugar certo para fazer bagunça, né? Porque dá para entender duas coisas aí. Eu me consigo me divertir de mais de um jeito. Um dos jeitos é aprendendo coisas antigas, né? E aprendendo coisas antigas, eu me divirto e consigo me divertir também, né? Mas e consigo outras coisas. Então, temos aí esse também, que poderia significar inclusive, consigo me divertir inclusive, ou seja, também desse jeito, aprendendo coisas antigas, ou consigo me divertir do mesmo modo, né, que me divirto com, de outras formas, aprendendo coisas antigas. Eu selecionei uma canção composta por Raul Seixas e Paulo Coelho, supõe-se melodia do Raul, letra do Paulo Coelho, cujo título contém um negócio desses, e o título é inquestionável. A música se chama Eu Também Vou Reclamar. Não há dúvida do papel do também. Eu também vou reclamar, ou seja, já que tem gente reclamando, eu também vou reclamar, né? Mas vai haver uma surpresinha aí no correr do texto. Vamos ouvir a primeira parte? Eu dividi a música em duas partes. Vamos para a primeira? Vamos lá.

0: tem dois e... também aí, professor.
1: Nesse primeiro trecho?
0: Ou sim, tem um? Eu vou entrar também nessa jogada.
1: E só, o outro também é no outro trecho.
0: Então eu errei, tá bom.
1: Não é isso?
0: Eu também errei.
1: É. É. Então, diz a letra, né? Porque a letra é uma sátira, né? Do Paulo Coelho, em relação a tanta coisa. A música é antiga para Chuchu, é do disco Há 10 mil anos atrás, gravado em 76. Eu conheço duas pessoas com as quais estou conversando agora que não estavam no planeta quando essa música saiu, né? Então, diz a letra, mas é que agora, se para fazer sucesso, barará, todo mundo tem que reclamar, eu vou tirar meu pé da estrada, eu vou entrar também nessa jogada, eu vou entrar em outras jogadas e vou entrar nessa, tá? Parece que a ideia era dizer outra coisa. Eu também vou entrar nessa jogada. Quer dizer, todo mundo está nessa jogada, eu vou me pôr nela. Do jeito que saiu, eu vou entrar também nessa jogada. A gente tem a ambiguidade, a ideia de que eu também vou entrar nisso, todo mundo entrou, também vou entrar, mas eu já estou em outras jogadas, eu vou entrar também nessa. Dá para entender?
0: É, dá. Sim, tá, claro.
1: Não esqueçam que a gente está falando da estrutura, tá? Da chamada ambiguidade estrutural. Muitas vezes o conhecimento de mundo nos livra da ambiguidade, mas que ela está lá, tá, não é? Agora vamos para a segunda parte.

0: Fittipaldi.
1: Adorei.
0: E aí, professor?
2: Ele não deixa pedra sobre pedra, né? O Paulo Coelho nessa letra cita aí o Nuvem Passageira, cita o Belchior lá no Rapaz Latino-Americano, cita todo mundo. Mas agora eu também resolvi dar uma queixadinha, né? Eu também, já que tá todo mundo se queixando, eu também resolvi dar uma queixadinha, não é isso? Eu me incluo no bolo dos que dão uma queixadinha, porque eu sou um rapaz latino-americano que também sabe se lamentar. Aqui parece que a estrutura é feita de modo tal que não permite nem a tal da ambiguidade estrutural, né? Ou seja, fica claro o papel dos dois tambéns aí. Mas lá no primeiro caso, a intenção é uma, mas o resultado é outro, porque eu vou tirar meu pé da estrada e vou entrar também nessa jogada. Esse também está bem no olho do furacão. Ele, estruturalmente falando, pode significar que eu também vou entrar nessa jogada, ou que eu vou entrar em várias jogadas, inclusive nessa, né? Então, cuidado com o uso do também. Esse título que saiu outro dia num site do Suelia, após Zubeldia, Inter também houve não de Aguirre. A gente sabe qual é a intenção, mas ao pé da letra a mensagem transmitida não é a desejada. É isso.
1: Bom.
0: Obrigado, professor.
3: Professor Pasquale, com Tatiana Vasconcelos e Fernando Andrade, e aproveitando que a gente está no ritmo dos auxílios luxuosos do professor Pasquale, vamos continuar na música. Daniel Morales e convidado.

0: sobre o disco Transa, de Caetano Veloso, o disco que ele fez no exílio em Londres, no início da década de 1970, e que é o tema do livro Caetano Veloso Transa, que integra a coleção O Livro do Disco, da editora Cobogó. Nós estamos aqui com a autora, Matheus Baldi, mestra em literatura, cultura e contemporaneidade pela PUC do Rio. Matheus, bem-vinda, boa noite.
1: Olá, boa noite, Tânia, boa noite a todo mundo que está nos ouvindo.
0: Nossa, eu adoro essa coleção, o Livro do Disco, porque a gente sempre mergulha em um disco, é sempre muito maravilhoso. Bom, Baldi, antes da gente falar da sua pesquisa para o livro, dá uma situada pra gente da importância do disco Transa na carreira do Caetano.
1: Claro, é um disco muito importante porque é o primeiro disco, é o segundo disco do Caetano feito no exílio, um exílio duríssimo, né? Enfim, o Caetano é mandado junto com Gilberto Gil para fora do Brasil, depois da prisão deles em 69. E o Caetano faz esse disco com uma banda, é um disco de banda do Caetano, e é sempre muito importante na carreira do Caetano. O Caetano teve várias bandas ao longo da carreira dele, mas essa é a primeira banda assim que ele forma, e é uma banda incrível, né? Jardim Macalé, Tuti Moreno, Áureo de Souza e Moacir Albuquerque, é uma banda assim fenomenal. E eles fazem esse disco de forma coletiva em Londres. É um disco que é gravado ao longo de 4 sessões, praticamente ao vivo, gravado no segundo semestre de 1971, e é um disco que ele se destaca muito por trazer várias colagens, vários procedimentos criativos em que o Caetano pega trechos de músicas de outros artistas, de canções tradicionais do Recôncavo, música de capoeira. O Caetano mistura tudo isso num caldo riquíssimo, riquíssimo, e forma o Transa, né? Que é uma grande, enfim, o que eu chamo de um disco mapa do Brasil. É como se o Caetano estivesse fazendo uma operação cartográfica ali, né? Delineando um Brasil íntimo dos afetos dele.
0: E ao mesmo tempo também com repertório em inglês, né?
1: Antes. Sim, é um disco que é gravado em inglês e em português, né? O mais talvez em português do que com trechos, né, de músicas em português, mais do que no disco anterior, que também foi lançado em 71, o Transa de 72, no começo de 72, que é lançado. E o Caetano mistura inglês com português, tem rock, tem reggae. É uma grande mistura, assim, é bem interessante.
0: É isso. Bom, Matheus Baldi, mestre em literatura, cultura e contemporaneidade pela PUC do Rio, lançando o livro Caetano Veloso Transa, que integra a coleção O Livro do Disco, da editora Cobogó, aqui com a gente. Bom, Baldi, hoje o noticiário está tão quente, a gente vai ter pouco tempinho. Então vamos direto para sua pesquisa. Como foi seu trabalho para fazer o livro, né? A que fontes você recorreu?
1: Eu recorri muito aos jornais, revistas, hemerotecas, mas também livros que foram escritos pelo Caetano, né? O Verdade Tropical e o Alegria, Alegria foram dois livros fundamentais na pesquisa. Eu recorri também a depoimentos, né, de 4 pessoas que estiveram ali em Transa. Então eu conversei com Jardim Macalé, eu conversei com Tuti Moreno, eu conversei com Péricles Cavalcante, que não está no disco, mas tem uma história muito particular envolvendo a citação do reggae no Transa. E conversei com a Ângela Rorô também, né? O Tuti Moreno foi o percussionista, Jardim Macalé, diretor musical, toca violões, toca até guitarra, e a Ângela Rorô toca gaita na última faixa, Nostalgia.
0: Então, toca gaita. Maravilhosa, verdade. Bom, mas você conseguiu, você falou com a Ângela também, com a Ângela Rorô, é isso?
1: Falei com a Ângela, e todos os 4 foram assim, gentilíssimos, falaram tudo que assim, tudo que eu perguntei eles se dispuseram a responder, foi muito bom, porque me deu uma visão global, não só do disco, mas também de como era o clima entre os brasileiros que viviam no exílio, né, que viviam fora do país no período mais repressor da ditadura militar. Então foi muito interessante conversar com eles todos, e foi uma pesquisa que eu desenvolvi, foi a minha pesquisa de mestrado, né, então teve todo um cuidado acadêmico ali, pesquisa, enfim, foi desenvolvido no âmbito do meu mestrado, então, enfim.
0: Sim. Tem todo o cuidado e os protocolos de uma pesquisa acadêmica, né, Matheus Baldi? E o que é esse ambiente que você conseguiu aprender das entrevistas, né, desses músicos no exílio, no momento em que o país estava passando por uma ditadura militar, fazendo música em contato com essa cultura cosmopolita de Londres e ao mesmo tempo buscando as raízes brasileiras, né? Que é o que o álbum Transa reflete. Como era essa atmosfera que eles contaram para você?
1: É muito de música, fazer música, tocar muita música, ir a muitos shows, apreender aquele caldo efervescente, aquela cultura efervescente da Londres do começo dos anos 70, né? Final dos anos 60, começo dos anos 70. Então, eram brasileiros fazendo, muito interessados em fazer arte, em fazer sua música, e eles, dentro da casa lá de Gil e de Caetano, tinham muita música. Eles tocavam muita música o tempo todo. Todos eles foram meio, os quatro com quem eu conversei foram meio unânimes nisso, assim, de que eles chegaram, já iam fazendo música, já iam tocando juntos, já iam se enturmando. Um ambiente muito efervescente de criação, realmente.
0: Imagino. Bom, tudo isso e mais no livro Caetano Veloso, Transa, é o livro escrito pela Matheus Baldi, que está aqui conosco. O livro integra a coleção O Livro do Disco, da editora Cobogó, em que se escolhe um disco, no caso aqui o disco Transa, né? E fala-se bastante sobre ele, e aí é interessante ler e ouvir também simultaneamente o álbum, né? Para entender a dimensão desse trabalho. Muito bom, Matheus, muito obrigada, viu? Parabéns pelo livro.
1: Muito obrigada, Tânia, muito obrigada a todo mundo que está nos ouvindo.
0: Ali, Matheus Baldi, que é mestre em literatura, cultura e contemporaneidade pela PUC do Rio, e a pesquisa de mestrado dela, como ela dizia, justamente sobre esse álbum, né? Que é o álbum Transa. Aí, ó. A gente abriu com o Caetano cantando em português, a música Triste Bahia. E aqui, em inglês, porque é um álbum dele no exílio. E ele lá em Londres. E aí já é um Caetano, isso é década de 70, né? Foi gravado em 71. Aí você vê, já é um Caetano mais intimista, já é um Caetano menos tropicalista, né? No sentido assim, menos histriônico, né? Como era no movimento tropicalista. Tem um exílio, tem uma dor aí, tem uma nostalgia do país e ao mesmo tempo contato com a cultura cosmopolita de Londres. É isso. Tem mais uma música também aqui com a gente, né? Vamos fechar com It's a Long Way. Essa acho que é a que ficou mais conhecida, talvez, do álbum Transa. Temos aí, né, Cadê?

0: Daniel Morales conosco aqui no CBN Madrugada. Vem aí Matheus de Souza.
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0: segunda-feira, 2 de outubro de 2026. A justiça revogou a prisão de João Munhoz Neto, namorado de Isabelle Caracristi. A jovem de 22 anos foi encontrada morta no pátio do condomínio onde morava com ele, em Fortaleza. João Munhoz foi preso no dia 22 de setembro por suspeita de violência psicológica contra a namorada e indução ao suicídio. A justiça não divulgou, no entanto, com base em quais motivos revogou a prisão. O pedido de soltura foi solicitado pela defesa dele. De acordo com a investigação, João tinha ciúmes excessivo e mantinha acesso constante à localização de Isabelle. A Polícia Federal fez uma operação para resgatar tarântulas e salamandras em 3 estados do Brasil. Os animais foram encontrados em São Paulo, na Bahia e no Paraná. A operação teve o objetivo de cumprir mandados de uma investigação que apura aquisição, guarda, criação, comercialização e remessa ilegal de espécimes da fauna silvestre. A ação foi focada em combater principalmente o tráfico de tarântulas nativas brasileiras. Um candidato a deputado estadual de Roraima foi preso 2 vezes por crime eleitoral em 1 semana. Ontem, Jalcer Renier, do PSDB, teve a prisão preventiva decretada por compra de votos em Boa Vista. Ele foi alvo de uma operação da Polícia Federal. Em nota, a defesa do candidato informou que está tomando as medidas legais para restabelecer a liberdade. A PF suspeita que o candidato pretendia comprar votos de mais de 12 mil eleitores e planejava gastar 4 milhões de reais com o crime eleitoral. O horário de Brasília, 4:03.
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2: 4:04. Bom dia, você que nos acompanha aqui no CBN Madrugada com Ricardo Garcia, aqui na mesa de som. Vamos até às 5, hein? Já, os principais destaques do dia. Agora, espaço aberto para a gente saber como é que fica o tempo em todo o Brasil.
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2: Com Maria Clara Sasaki.
3: A presença do ar seco no interior do Brasil deixa o tempo firme e com temperaturas muito elevadas no interior do Nordeste, grande parte também da região Norte, assim como o Norte de Goiás, Norte do Estado de Minas Gerais. No período da tarde, a temperatura sobe bastante, podendo até passar de 40 graus em alguns municípios, e é alto risco para queimadas no Oeste da Bahia, Sul do Maranhão, Sul do Piauí, Tocantins, Norte de Minas, Norte de Goiás e em grande parte do estado do Pará. Agora, entre o Sudeste e o Centro-Oeste, nós temos uma frente fria avançando que organiza nuvens carregadas e há potencial para chuvas até com rajadas de vento em torno de 70 km por hora no período da tarde. Atinge o estado de São Paulo, sul de Minas, Triângulo Mineiro, grande parte também do Rio de Janeiro e áreas do centro-oeste do Brasil. Entre Rondônia, Acre, Amazonas e Roraima, a chuva acontece principalmente por causa de calor e umidade alta. Tem previsão de pancadas de forte intensidade, moderada forte intensidade também entre o Paraná e Santa Catarina. No Rio Grande do Sul, tempo firme, temperaturas amenas ao longo desta quinta-feira. Maria Clara Sasaki, da Clima Tempo, para a CBN.
2: 4:06. Os 156 milhões de eleitores brasileiros vão às urnas domingo sem ter visto um único confronto direto entre os dois principais candidatos à presidência. nesta quinta-feira, a 2 horas do horário programado, a TV Globo cancelou o último debate antes do primeiro turno, alegando insegurança jurídica e violação à liberdade de imprensa. A emissora tomou a decisão após ser notificada de 2 liminares do TSE e do STF que mudaram as regras previamente acordadas entre as campanhas. Na Corte Eleitoral, a ministra Estela Aranha atendeu uma demanda da coligação liderada pelo PT e proibiu a emissora de exibir o púlpito vazio de Lula, que não quis comparecer ao debate. A decisão invalidou o ponto do regulamento que autorizava a exibição de cadeira vazia com o nome do candidato ausente e permitia que os adversários usassem 30 segundos em rodada de tema livre para formular perguntas a ele. No Supremo, o ministro Gilmar Mendes

0: afirmou que as sucessivas determinações judiciais a poucos momentos do programa geraram profunda insegurança jurídica e configuraram uma interferência indevida na liberdade de imprensa para organizar eventos eleitorais.
1: A Globo tem longa tradição na organização de debates eleitorais. Nosso propósito é promover a discussão de ideias para o Brasil, oferecer aos eleitores a oportunidade de comparar projetos. Nosso dever é o de promover a democracia. Mas as sucessivas decisões judiciais, tomadas momentos antes do debate, causam insegurança jurídica e representam uma interferência indevida na liberdade que os veículos de imprensa têm de organizar os debates eleitorais. Por essa razão, a Globo decidiu cancelar o debate desta noite. A Globo agradece aos demais candidatos e faz todos esses esclarecimentos em respeito aos eleitores e ao público que esperavam ter a oportunidade de ouvir propostas para o futuro do país.
0: Em vez do confronto direto na TV Globo, os dois líderes nas pesquisas foram ao YouTube, em ambientes controlados. Flávio Bolsonaro fez uma live com aliados e disse que Lula usou os amigos do judiciário para censurar o debate.
2: Decisões subsequentes seguidas, a poucos minutos do debate, instaurando oficialmente a censura nessas eleições. A proibição de se mostrar o púlpito do candidato ausente Lula e, pior do que isso, determinando que os candidatos presentes não pudessem fazer perguntas ao Lula. A censura, o seu mais alto grau, transparente e sem vergonha que vocês já viram nos últimos tempos. Então o Lula não só não vai no debate, como ele usa os seus amigos no judiciário para impor a censura ao debate da Rede Globo.
0: O cancelamento do debate consumou o encerramento da campanha eleitoral de rádio e televisão do primeiro turno de 2026, sem que o presidente Lula e o senador Flávio Bolsonaro tenham travado nenhum embate direto televisionado. No mesmo horário programado para o debate, Lula concedeu entrevista ao vivo ao Flow Podcast e justificou a ausência no evento da Globo.
3: Eu, sinceramente, acho que esse debate tão infrutífero, não produz em nada, não dá sequência. E aí o pessoal começa a se fazer gracinha, sabe? Qual é a piada, qual é a pegadinha. É, quando você está numa disputa para presidente da República, é uma coisa mais séria.
0: Sim.
3: É uma coisa mais séria. Você está discutindo o país, está discutindo o povo brasileiro, a soberania brasileira. Você não está discutindo merreca, quem é mais engraçado, quem vai lacrar mais daquela piadinha. Eu preferia que fosse feito um debate em que uma televisão ou você mesmo fizesse a mesma pergunta para vários candidatos e os candidatos mais ou menos em condição de disputar. Você não pode pegar uma pessoa que tem 49% e levar para disputar com uma pessoa que está começando a ter 1%. É desproporcional até para o telespectador.
0: O embrolho jurídico que desestabilizou a organização do debate na Globo começou terça-feira, quando o presidente do Tribunal Superior Eleitoral, Cássio Nunes Marques, concedeu uma liminar reformando o entendimento temporal da própria corte sobre a aferição de bancadas partidárias. A decisão obrigou a emissora a abrir espaço no palco presidencial para Romeu Zema, que inicialmente não constava na lista de postulantes com o convite assegurado pelas regras vigentes no início da campanha. Como se ele mesmo não tivesse sido beneficiado para participar do programa, Romeu Zema criticou as decisões.
4: Nós estamos assistindo mais uma vez o judiciário fazer política no Brasil. Nada contra a participação de qualquer candidato, mas nós sempre tivemos regras para serem obedecidas. E faltando poucos minutos, uma decisão judicial, no meu entender, sem pé e sem cabeça, muda tudo, um outro candidato desiste e nós estamos vendo a justiça a serviço do Lula.
0: O candidato do PSD, Ronaldo Caiado, também criticou a interferência jurídica.

0: jurídica no processo eleitoral.
1: O que nós estamos assistindo hoje é uma afronta completa à democracia, onde o TSE, mas o Supremo Tribunal Federal amanhã provavelmente terão a pretensão de reunir entre eles e decidir quem vai ser o presidente da República. Isto é inaceitável. Olha, comprometeram o resultado do processo eleitoral, impedindo que nós tivéssemos um debate com a importância como esse, sendo que todos os partidos assinaram as regras.
0: O candidato do Avante, Augusto Cury, criticou a interferência do judiciário na corrida eleitoral.
2: E vem também o STF, que ganha protagonismo. O STF deveria ser os alicerces da democracia. E alicerces ficam nos solos, discretamente, como guardião da Constituição. Os debates são... representa o oxigênio da democracia. Sem os debates, você não conhece as ideias. Sem as ideias, você fica no obscurantismo.
0: A Associação Brasileira de Emissoras de Rádio e Televisão, a Associação Nacional de Editores de Revistas e a Associação Nacional de Jornais divulgaram nota conjunta manifestando solidariedade à TV Globo. As entidades expressaram profunda indignação com as ordens judiciais de última hora que forçaram o cancelamento do debate. Para as organizações, as medidas impostas contra o veículo privado não encontram previsão legal e violam abertamente a liberdade de imprensa ao desautorizar formatos e critérios pactuados há meses entre a emissora e as próprias legendas partidárias. No posicionamento, as entidades representativas da imprensa classificaram os despachos judiciais como excessos que atropelaram o direito da sociedade de conhecer e comparar propostas para o Palácio do Planalto há 3 dias da votação. Segundo o comunicado, a decisão privou os eleitores do confronto programático mais decisivo da campanha antes do primeiro turno. Na TV Globo, o professor de Direito Constitucional da Universidade Federal Fluminense, Gustavo Sampaio, destacou que as eleições deste ano têm sido marcadas por insegurança jurídica.
3: Eu acredito que a própria liberdade de imprensa fica colateralmente ameaçada, porque é preciso que os candidatos, de uma maneira geral, tomem parte dessas manifestações e debates, que as emissoras possam ser o que é a finalidade da imprensa livre numa nação livre de uma democracia constitucional. A participação da imprensa, ela é nada menos que fundamental para a soberania democrática. Sem ela, o eleitor não toma conhecimento do que se propõe, sem tomar conhecimento do que se propõe, ele não decide.
0: A imprensa internacional repercutiu o cancelamento do debate presidencial na TV Globo. A Reuters destacou que a decisão ocorreu depois das ordens judiciais de última hora. O veículo enquadrou o episódio sob perspectiva democrática, afirmando que o cancelamento demonstra o declínio do papel dos debates televisionados na política brasileira e privou a população de um confronto direto sobre planos de governo há poucos dias da votação. 4:17. Pouco antes do cancelamento do debate, o Datafolha divulgou mais uma rodada de pesquisa sobre a disputa presidencial. O levantamento mostra Lula com 45% das intenções de votos válidos no primeiro turno contra 40% do senador Flávio Bolsonaro. Esse critério desconsidera os votos brancos, nulos e indecisos. Em votos totais, Lula oscilou 2 pontos para cima, chegou a 42. Flávio também ganhou 2 e ficou com 38, mantendo o cenário de decisão projetado para um segundo turno. Na simulação de segundo turno entre os dois líderes das pesquisas, o Datafolha aponta um quadro de empate técnico no limite da margem de erro de 2 pontos. Lula aparece com 48% das preferências em votos totais e Flávio Bolsonaro soma 45%. A edição da medida provisória que baniu as casas de apostas online e o anúncio de reajuste do Bolsa Família impulsionaram Lula entre os mais pobres e entre as mulheres. Após a controvérsia religiosa envolvendo o título de padroeira de Nossa Senhora Aparecida, Lula saltou de 45% para 50% entre os católicos. Entre os evangélicos, Flávio Bolsonaro passou de 47% para 52% das preferências. Para a cientista política Mayra Goulart da Silva, ouvida aqui no CBN Madrugada, a oscilação positiva de Lula mostra o êxito das medidas adotadas por ele nos últimos dias.
4: A expansão do Lula entre mulheres em 3 pontos percentuais. A expansão do Lula entre pessoas com mais de 60 anos em 7 pontos percentuais. Em quem tem até 2 salários mínimos de renda em 4 pontos percentuais. E em beneficiários do Bolsa Família em 4 pontos percentuais. O que que isso para mim mostra, né? Primeiro, o êxito das decisões recentes de proibir as BETs, de reajustar o Bolsa Família, mas também a dinâmica da Nossa Senhora, que provocou para mim, a meu ver, essa oscilação positiva de 5 pontos percentuais entre os católicos.

0: dois dias da votação, o presidente Lula vai hoje ao Rio de Janeiro e a Belo Horizonte. Candidato Flávio Bolsonaro também fará ato de campanha na cidade mineira de Montes Claros. Os dois líderes nas pesquisas escolheram o maior colégio eleitoral do país para encerrar a campanha. Amanhã, Lula fará uma caminhada pela Avenida Paulista e Flávio vai participar de uma carreata no interior do estado. 4h20. Especialista em aviação e influenciador Lito Souza será velado hoje na Organização Militar Museu Aeroespacial Paulista, na zona norte de São Paulo. Os fãs e admiradores poderão prestar as últimas homenagens das 9h ao meio-dia. Uma segunda ala da cerimônia será reservada a familiares e amigos próximos. Lito Souza morreu nesta quinta-feira aos 59 anos em decorrência de complicações da doença de Creutzfeldt-Jakob, uma enfermidade neurodegenerativa rara e sem cura causada por prions anormais. O quadro de saúde foi tornado público em julho e a confirmação diagnóstica em agosto desencadeou uma ampla comoção nacional e uma corrida contra o tempo liderada pela família para obter terapias experimentais no exterior. Nascido em Natal, no Rio Grande do Norte, Joselito Geraldo de Souza construiu uma carreira de mais de 3 décadas na aviação comercial, atuando como mecânico e especialista de manutenção em grandes companhias aéreas. Sua didática acessível para traduzir a engenharia aeronáutica e a segurança dos céus o consagrou na internet, onde fundou o canal Aviões e Músicas, com mais de 4 milhões de inscritos no YouTube. A esposa do comunicador, Mila Seidel, usou as redes sociais para fazer uma homenagem ao marido.
1: E falaram que as pessoas boas, que cumprem sua missão com excelência, vão para perto de Deus mais rápido. Eu não sei explicar a sua partida. Talvez ninguém saiba. Mas olhando para a vida que você viveu, eu sei que você cumpriu a sua missão. O Brasil inteiro te ama. Porque você deixou gente mais segura para seguir viagem.
0: Num dos últimos vídeos, Lito Souza deu mais uma lição de como se despedir.
2: Eu queria dizer para vocês que não precisam ficar tristes. Eu tive a vida mais maravilhosa que alguém pode ter.

0: Paulo e Santos se enfrentam hoje às 20h em jogo atrasado da 21ª rodada do Campeonato Brasileiro. O time de Neymar tem 38 pontos e ocupa 8ª posição. O tricolor paulista tem 36 e é o 11º colocado.
1: Brasil!
0: Seleção brasileira faz daqui a pouco o único treino para o amistoso de amanhã contra a Índia. A equipe comandada por Carlo Ancelotti fará atividade no estádio Salt Lake, palco do confronto deste sábado às 11h, no horário de Brasília. O duelo encerra a atual data FIFA, primeira após a Copa do Mundo de 2026.

0: 4:24, espaço aberto agora para Sardenberg e Miriam Leitão.
1: E nosso tema é restrições aos produtos brasileiros no exterior.
2: A gente está um pouco encrencado mesmo, Sardenberg, porque a gente tem problemas com a União Europeia, com os Estados Unidos e com a China. A gente está com esses três dos principais blocos, três dos principais parceiros, a gente está com dificuldades. Então, esse tema é um tema que faz sentido. E nas últimas horas andou um pouco. A União Europeia deu, lá na reunião que está acontecendo do G20 nos Estados Unidos, teve conversas paralelas entre os ministros Mauro Vieira e Márcio Elias Rosa. Márcio Elias Rosa, ministro do desenvolvimento, e o Mauro Vieira, ministro das Relações Exteriores. Eles tiveram conversas com os representantes comerciais, tanto dos Estados Unidos quanto da União Europeia. E aí a União Europeia deu um sinal de que eles estão revendo, pensando em rever aquela barreira para exportação, a proibição de exportação de alguns produtos de origem animal, né? Lembra que o Brasil não pode mais vender carne bovina, frango, mel, outros produtos de origem animal, porque o Brasil não conseguiu comprovar que não usa antimicrobianos na criação do gado ou nesses esses outros produtos de origem animal, né? Só que eles deram sinal de que o frango e o mel podem ser, essa restrição pode ser suspensa e o Brasil retomar. Aí o Brasil falou, perguntou se pode rever também o principal, que é a carne bovina. Isso eles não se comprometeram. Mas também teve conversa sobre outros produtos que não de origem animal, que é, por exemplo, a restrição, aquelas restrições ao aço. Eles estão revendo as restrições ao aço, não para suspender, mas talvez o Brasil tenha uma cota maior. Então, isso aí foi uma boa notícia em relação à Europa, né, à União Europeia. Em relação aos Estados Unidos, o Mauro Vieira e o Márcio Elias Rosa se reuniram com Jameson Greer. E eles ficaram de fazer um grupo de trabalho, o Brasil ficou de apresentar propostas para um acordo comercial. A relação está muito difícil, mas talvez depois das eleições fique mais fácil, já mais fácil negociar algum tipo de acordo. E em relação à China, a gente está encrencado mesmo e não tem luz no fim do horizonte, porque a China estabeleceu uma cota para exportação de carne, esse ano já esgotou a cota, e significa que, além de pagar a tarifa de importação normal que o Brasil paga, vai pagar mais 55% para qualquer exportação que exceda a cota, e a cota já se esgotou. Então, isso aí não tem ainda uma solução. Mas veja que a gente está, Sardenberg, caça com problemas com esses três parceiros tão importantes no nosso comércio exterior.
1: Pois é, Miriam, e é uma coisa que além das tarifas, tem muitas barreiras ao comércio exterior, né?
2: Tem, mas assim, o comércio exterior, a única solução, Sardenberg, a gente sabe, é negociar, negociar e negociar.
1: Exato. Né?
2: O protecionismo tem em qualquer lugar, o protecionismo às vezes ele se reveste de alguma coisa, às vezes usa um erro seu contra você. Nesse caso, o Brasil não, em relação à Europa, né? O Brasil teve um prazo para comprovar que não usa antimicrobiano, não conseguiu comprovar inteiramente. Ele tem que eliminar esse uso do antibiótico, porque é antibiótico para quem está doente, mas para o animal doente. Mas não, eles usam para que ele cresça mais rápido, engorde mais rápido. Então, esse tipo de técnica é ruim para a saúde humana, mas é para a saúde humana dos europeus e para a saúde humana brasileira. Como o Brasil é principal mercado, eles têm que eliminar mesmo. Tá. E no resto, com os Estados Unidos, ter muita paciência nesse período Trump e continuar negociando. E com a China, eles fizeram isso para abrir um espaço para a produção local, mas eles não têm grande capacidade de produção local para fornecer seu próprio mercado. Eu tenho impressão que ao longo do tempo vai conseguir se afastar isso, mas é isso, sempre tem barreiras, ou tarifas, ou proibição, ou às vezes barreiras, outras barreiras não tarifárias, mas o comércio internacional é assim, é muita negociação para ver se limpa o espaço para que o Brasil possa continuar suas exportações.
0: Miriam Leitão, conversando com o Sardenberg, também com a Cássia Godoy. Agradecer a companhia da ouvinte, do ouvinte CBN, as mensagens chegando aqui via WhatsApp para 11 999 11 9981. O nosso ouvinte Alexandro Paulo de Jaçanã, nos confins do Rio Grande do Norte, se recuperando de uma cirurgia. Então, melhoras para você, meu caro. Obrigado pela companhia. O Luiz de Petrolina, Pernambuco, tá por aqui. Audiência internacional, direto de Braga, Portugal. É a Isabel Costa. Obrigado pela mensagem. Também por aqui, via WhatsApp, o nosso ouvinte, o Roberto Castelli, Vila Isabel, Rio de Janeiro. Obrigado você que participa também no YouTube, acompanhando as imagens do estúdio. A Samantha Smith está por aqui, Rogério da Silva. Obrigado também ao Valfredo Lacerda, também manda aqui a sua mensagem no nosso chat democrático. E obrigado a você que nos acompanha também via Instagram, no arroba PHC Galvão. Repetindo, arroba PHC Galvão, você pode interagir também aqui via Instagram, como faz o nosso ouvinte, o Henrique Kurtz, está sempre conosco aqui, muito obrigado, direto do Rio de Janeiro. Luciano Carlos Dalagrana, também chegando de Quatro Barras, no Paraná. Itapsirica da Serra, o Orivaldo, que nos acompanha. Samir Zaitune, também participando via Instagram, no arroba PHC Galvão, muitíssimo obrigado. 4:30, Matheus de Souza já está por aqui.
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0: quarta-feira, 2 de outubro de 2026. O corpo do influenciador, youtuber e empresário Lito Souza vai ser velado hoje na Zona Norte de São Paulo. Lito morreu aos 59 anos após ser diagnosticado com a doença de Creutzfeldt-Jakob. A informação foi divulgada pela família nas redes sociais. A doença é uma condição neurológica considerada rara, degenerativa, progressiva e fatal, causada pelo acúmulo de uma proteína anormal no cérebro chamada prion. Lito foi o primeiro a receber um medicamento experimental contra a doença que havia sido testado anteriormente somente em animais. A substância chegou ao Brasil em setembro, após o influenciador receber uma autorização excepcional da Anvisa. Joselito Geraldo de Souza, dono do canal Aviões e Músicas, com mais de 3 milhões de inscritos, deixa a esposa e o filho de 7 anos. A Advocacia-Geral da União pediu uma apuração sobre o financiamento do governo Donald Trump a um projeto voltado a contestar a atuação do Supremo Tribunal Federal no Brasil. Segundo o jornal britânico The Guardian, o projeto apoia grupos da sociedade civil que se opõem ao chamado abuso de poder judicial e censura por parte do STF. O repasse faz parte de um pacote de 43 concessões do Fundo de Direitos Humanos e Democracia do Departamento de Estado americano, que somam quase 177 milhões de dólares. A seleção brasileira está na Índia para o último amistoso da data FIFA. A equipe fará apenas um treinamento no país, marcado para hoje na cidade de Calcutá. O jogo é amanhã. A expectativa é que o treinador Carlo Ancelotti mande a campo uma equipe bastante modificada para enfrentar os indianos. O goleiro Pedro Morisco, do Coritiba, deve ser uma das novidades, depois de Hugo Souza e Otávio terem titulares nos amistosos anteriores. No horário de Brasília, 4h33.
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0: Muito bem, aqui no CBN Madrugada, espaço para a gente falar um pouco mais aí sobre as eleições. E a nossa convidada aqui no CBN Madrugada é a professora Maíra Goulart da Silva, cientista política da Universidade Federal do Rio de Janeiro. Maíra, muito bom dia, é sempre um prazer tê-la aqui na CBN.
1: Olá, gente, bom dia, o prazer é meu.
0: Bom, tivemos aí, no último instante, a suspensão, cancelamento do debate entre os presidenciáveis na TV Globo, uma sequência de decisões do Tribunal Superior Eleitoral, decisões jurídicas, e o debate acabou sendo cancelado. Como é que você acompanhou esse imbróglio, professora Maíra? O que dizer sobre essa situação em que os eleitores vão para as urnas domingo sem ter acompanhado um confronto de ideias entre os candidatos, hein?
1: Ele faz a gente pensar em que medida o mundo de hoje ainda permite confronto de ideias que tem como objetivo produzir algum tipo de síntese. Porque toda a democracia, tal como a gente conhece a democracia liberal, ela é baseada numa crença. Por isso que a gente tem, por exemplo, parlamento. O parlamento é um lugar para as pessoas falarem. Qual é a ideia que pressupõe isso por trás? Né? E quando eu falo com você e eu apresento uma tese, você apresenta uma antítese, nós dois juntos podemos produzir uma síntese que supera essa nossa contradição original e eleva a discussão para um patamar superior. Essa ideia de dialética, ela está sendo posta em xeque em um mundo em que a realidade passa a ser pré-configurada por filtros que entregam para cada um fragmento daquela realidade que está sempre reforçando as suas impressões e crenças iniciais. Então, a capacidade de fato, contrastar visões diferentes e produzir uma síntese está sendo posto em xeque, não pela presença ou não no debate, não pelo modelo, fala-se muito do modelo de debate, mas é uma dinâmica mais cognitiva que tem a ver com o fato da gente passar a conhecer o mundo pela mediação das plataformas.
0: É lamentável, né, Maíra? E você me abre espaço aqui para eu falar. Eu tenho falado às vezes aqui sobre um livro que lancei no mês passado e que tem tudo a ver com todo esse cenário que a gente está conversando. E eu destaco na minha obra, a gente está acostumado a ouvir falar do fundamentalismo religioso, né? Mas eu enxergo neste momento, e eu queria saber a sua opinião, um fundamentalismo político. Eu imagino que é isso que você está colocando aqui, porque o fundamentalista quem é? O fundamentalista é aquele que não abre para o diálogo. O fundamentalista, ele tem as suas verdades já postas, colocadas, é assim porque sempre foi assim, e essas verdades não estão pautadas na razão, elas estão pautadas na tradição, nos costumes, em dogmas. E a gente tem percebido isso entre o eleitorado, ou seja, a polarização, a radicalização, as pessoas não conversam, e na noite desta quinta-feira a gente vê que os próprios candidatos também não vão debater, e aí por conta de diversas questões, né? Eu até engato aqui um outro aspecto, porque nós tivemos, após o cancelamento, o César Tralli leu lá uma explicação da TV Globo em que ele fala de interferência indevida, de insegurança jurídica, ou seja, são muitas decisões judiciais que acabaram também, entre aspas, colaborando para que a gente não tivesse esse debate, não é, Maíra?
1: Sim, certamente eu acho que são um conjunto de fatores, é um conjunto de fatores que não diz respeito a essa conjuntura específica, mas tem alguns elementos dessa conjuntura específica. Por exemplo, o protagonismo da justiça nesse processo eleitoral, ele está sendo maior do que nos processos que a gente viu anteriores. Principalmente, assim, falando do meu lugar de fala, que é o Rio de Janeiro. A gente tem uma eleição que está sendo totalmente pré-configurada pela não decisão do Supremo Tribunal Federal em realizar eleições para substituir o governador e o seu vice, que foram, se tornaram indisponíveis, né? Tiveram sua candidatura cassada. A gente vive um contexto de intervenção do judiciário, nosso governador é o interventor da justiça. A gente tem também uma querela em torno da impugnação de vários candidatos aos governos estaduais, o Arruda, no caso do Rio de Janeiro, o Garotinho. A gente tem a justiça ganhando muito destaque no processo eleitoral. E ela está sendo muito acionada na dinâmica nacional em virtude dessa questão de proliferação de fake news, o que pode, o que não pode. Lembra, no início da eleição teve uma querela sobre pesquisa eleitoral, se as pesquisas, quais são as pesquisas válidas e boas, quando elas acertam ou não o resultado. Então está havendo sim um protagonismo talvez indevido da justiça na dinâmica eleitoral, mas até esse protagonismo é um pouco compreensível em um contexto de recrudescimento da extrema-direita, de recrudescimento do extremismo. Lembrando que a justiça, tal como a gente conhece, o funcionamento de uma Corte Suprema contra a majoritária, foi pensado para evitar que, diante da expansão do apoio a uma força política extremista, evitasse que essa escalada viesse a ameaçar os princípios constitucionais, dentre eles a alternância de poder.
0: Bom, a não realização do debate. O presidente Lula já havia dito que não ia. E aí o Flávio Bolsonaro ia, mas aí quando a justiça decidiu que o Renan iria participar, o Flávio Bolsonaro falou que não vai mais, né? Eu já achei estranho também, eu concordo plenamente com o aspecto que você levanta da necessidade da justiça em determinados momentos, no Rio de Janeiro, por exemplo. Agora, quantas vezes na história das eleições a gente já viu o púlpito vazio? Cidadão, o candidato não vai ao debate, está lá o púlpito vazio. Por que agora não pode o púlpito vazio? Então, uma série de decisões que acabaram fazendo com que o debate não acontecesse. Mas a pergunta que eu faço, professora Maíra, em alguma medida, algum desses candidatos, a gente fala obviamente do Lula e do Flávio Bolsonaro, se beneficiaram ou se prejudicaram pela não realização do debate?
1: Toda essa questão do prejuízo, né? No caso da campanha, o Flávio Bolsonaro, ele foi no mesmo, né? Na verdade, não. Porque me parece que vamos começar pelo Flávio. Se houvesse o debate sem o Lula e os candidatos do pelotão de baixo tivessem uma performance muito boa, sabendo que esses candidatos são do mesmo espectro político de Flávio Bolsonaro, me parece que a situação dele poderia se complicar. Porque ele poderia perder tração nesse voto final, nessa reta final. Essa tração é dada pela ideia de voto útil, mas uma eventual performance muito exitosa desses candidatos do segundo pelotão poderiam transformar esse voto em Flávio, que muitas vezes não é um voto que pressupõe uma identificação com Flávio, mesmo com Jair Bolsonaro, mas sim uma mera rejeição a Lula. E esse candidato que rejeita Lula poderia pensar, não vou votar no Flávio, não vou votar no Cury, vou votar no Caiado. Mesmo que o Lula ganhe o primeiro turno, eu vou votar nesse, porque eu achei eles muito bem no debate, foram muito bem no debate. Então eu acho que poderia sim ter prejuízo para Flávio, mesmo que o Lula não fosse no debate. Agora, um cenário em que Lula e Flávio, Cury, Caiado e eventualmente Renan estivessem em cena, eu acredito que Lula, ele teve um problema ali, que tem a ver com o fato dele ser um estadista que ainda é forjado num mundo em que as pessoas têm responsabilidade sobre o que falam. Que as pessoas não podem falar qualquer bravata, qualquer mentira, negar a realidade, como fazem os políticos de extrema direita. E por que eles podem fazer isso? Fazer falas completamente amalucadas, que negam a realidade, lançar as mais absurdas fake news, porque a maioria dos seus eleitores já está num processo de descolamento da realidade, né? Já se alimenta por notícias que são filtradas por essas bolhas de dissonância cognitiva e, portanto, são muito mais tolerantes a fake news, uma vez que eles já estão sempre sendo introduzidos a uma realidade falaciosa.
0: A gente está conversando aqui no CBN Madrugada com a professora Maíra Goulart da Silva, professora do Departamento de Ciência Política da Universidade Federal do Rio de Janeiro. Maíra, queria falar sobre a Datafolha, né? Saiu os números nesta quinta-feira. Para o primeiro turno, a distância entre o Lula e o Bolsonaro permaneceu em 4 pontos. Porém, os dois subiram 2 pontos percentuais. Lula passou de 40 para 42 e o Flávio de 36 para 38. Isso significa já uma desidratação aí dos demais candidatos, o voto útil se colocando aí?
1: Perfeito, né? É a consolidação de um processo, no caso do Flávio Bolsonaro, de identificação na figura dele do candidato antipetista, que tem mais chances de derrotar o PT e o candidato desse campo, né? Que é Lula. No caso de Lula, acho que é mais significativa essa oscilação positiva. Porque o campo de Lula já o havia identificado como seu candidato. E essa expansão é, portanto, uma expansão para fora do campo.
0: Porque a gente está percebendo que realmente os outros candidatos estão perdendo, né? Nas últimas, da última pesquisa, o Cury caiu de 5 para 4, o Caiados caiu de 4 para 3, o Renan manteve em 3 pontos percentuais. Agora, pensando no segundo turno, né? A diferença do Lula para o Flávio Bolsonaro subiu de 2 para 3. Dá para enxergar alguma outra situação para esta eleição que não seja esse segundo turno? Há 2 dias, 3 dias da eleição, nos parece que a coisa está mais ou menos definida, não é?
1: Para mim está definida, e me parece que essas oscilações moleculares em segundo turno ainda dizem pouco sobre a realidade da eleição, uma vez que ainda falta um primeiro turno a ser enfrentado. Então, o que me chama mais atenção para a gente olhar agora nas pesquisas são as oscilações dentro das clivagens. E é claro que a gente tem que fazer isso com ceticismo, porque a gente sabe que as margens de erro dentro das clivagens econômicas, religiosas, etárias, de renda, de escolaridade, elas são a margem de erro maior. Mas no Datafolha a gente já vê algumas coisas interessantes quando a gente compara o de hoje com o do dia 24 de setembro. Por exemplo, a expansão do Lula entre os católicos em 5 pontos percentuais. A expansão do Lula entre mulheres em 3 pontos percentuais. A expansão do Lula entre pessoas com mais de 60 anos em 7 pontos percentuais. Em quem tem até 2 salários mínimos de renda em 4 pontos percentuais. E em beneficiários do Bolsa Família em 4 pontos percentuais. O que isso para mim mostra, né? Primeiro, o êxito das decisões recentes de proibir as BETs, de reajustar o Bolsa Família e de pedir a prova de vida, como associar a prova de vida ao comparecimento eleitoral, mas também a dinâmica da Nossa Senhora, que provocou para mim, a meu ver, essa oscilação positiva de 5 pontos percentuais entre os católicos.
0: A gente está conversando aqui no CBN Madrugada com a professora Maíra Goulart da Silva. Maíra, em relação à rejeição, a gente tem os dois candidatos que vão para o segundo turno, Lula e Flávio Bolsonaro, cada um deles com rejeição de 45% do eleitorado, ou seja, quase metade dos eleitores rejeita ambos os candidatos. O que isso revela sobre esse atual momento da nossa política, hein?
1: As eleições, elas sempre são configuradas por sentimentos. Essa ideia de que o voto é sempre econômico, é um voto racional, não importa qual é o tema que determina a eleição, os sentimentos sempre são fatores importantes. Sentimento de identificação com uma liderança, sentimento de rejeição a uma outra liderança, a uma ideia, a um campo, a um símbolo. Então, não me parece que essa ideia de que a rejeição é um determinante eleitoral seja uma novidade, até porque a gente tem, pelo menos desde 94, o antipetismo sendo um fator que permite a aglutinação de diferentes grupos em torno de um candidato. A novidade aqui é você ter um sentimento de rejeição também personalista em relação à família Bolsonaro, Jair Bolsonaro, que aumenta, que expande a base de votos do presidente Lula. Ou seja, ele conta com os votos, não só aqueles que ele conseguiu ao longo da sua trajetória, pela identificação com a sua figura, pela identificação com o Partido dos Trabalhadores, mas também com o voto daqueles que rejeitam componentes associados ao bolsonarismo e a Jair Bolsonaro.
0: Ontem eu conversei aqui no CBN Madrugada com o professor Leandro Consentino, do IBMEC, ou melhor, do INSPER, e eu vou terminar a nossa conversa com a mesma questão que eu coloquei para ele, professora Maíra, que é o voto para senador e deputado federal. A gente acaba centrando muito mais a nossa atenção na presidência da República, no voto para governador, mas queria que você falasse sobre a importância da nossa eleitora, a nossa ouvinte, o nosso ouvinte, prestar muita atenção também em quem vai colocar lá no Congresso Nacional.
1: Perfeito, eu acho importantíssimo dizer, gente, que são dois votos para o Senado. Esses votos são independentes e se você votar duas vezes na mesma pessoa, você vai anular o seu voto. Então você precisa levar para a urna não só um número referente ao seu candidato a deputado estadual.
0: Na verdade, anula um dos votos, não é, professora Maíra? Não vai deixar de votar. Anula um, não vai ter dois votos para a mesma pessoa, mas vai votar naquela pessoa, né?
1: Vai votar, vai valer o primeiro voto.
0: Sim.
1: Então, você tem que levar um número para o candidato a deputado estadual, um número para o candidato a deputado federal, um número para o primeiro voto ao Senado, um número para o segundo voto ao Senado, um número para o seu governador e um número para o presidente. Senão, você vai ter o seu voto anulado. E isso é você abdicar da sua capacidade de escolher quem vai te governar. É claro que, para a eleição presidencial, você tem uma oferta mais limitada de candidatos. Mas, para as eleições proporcionais, que é deputado estadual e deputado federal, você tem uma amplíssima oferta de candidatos. Então, é falta de, é preguiça você não ir pesquisar para escolher um candidato que se adeque aos seus anseios, porque eles existem. A gente tem uma oferta muito ampla. Cada partido ou federação pode lançar o mesmo número de candidatos, mais um do que o número de cadeiras em disputa. Por exemplo, no Rio de Janeiro, a Assembleia Estadual tem 70 deputados estaduais, Assembleia do Rio de Janeiro. Cada partido, cada federação pode lançar 71 candidatos. É candidato pra caramba. Então você arregaça as mangas, vai atrás do seu candidato, pesquisa sobre ele e anota o número. E leva sua colinha para você ficar independente, para você ser seguro para um.
0: Muito bem, professora Maíra Goulart, mais uma vez, muitíssimo obrigado pela gentileza aqui com a CBN. Um bom dia e até uma próxima.
1: Eu que agradeço, um abraço a todos.
0: Horas e 53 minutos, e para fechar o nosso programa hoje, meu caro Ricardo Garcia, ouvintes aqui do CBN Madrugada, nós vamos acionar o Cláudio Gabriel do Rio de Janeiro, informações aí sobre o Festival de Cinema do Rio.
2: Até o dia 11 de outubro, a cidade do Rio será a vitrine do cinema nacional e mundial, com uma nova edição do Festival do Rio. O evento reúne destaques de festivais de todo o mundo e apostas para a próxima temporada de prêmios, incluindo o Oscar. Ao todo, são 359 títulos, entre longas, curtas e até episódios de séries. Um dos destaques é o filme escolhido para a abertura do festival, o espanhol A Bola Preta, vencedor do prêmio de melhor direção no Festival de Cannes deste ano e um dos mais cotados para o Oscar. O filme está entre os mais aguardados pelo programador Rodrigo Antas, que é fã do Festival do Rio.
3: Gosto muito do Festival do Rio, acho que é uma oportunidade muito única da gente ver grandes produções e também produções independentes. que não estariam normalmente em cartaz aqui. E o que eu mais estou animado para ver atualmente é La Bola Negra. Acho que é um filme que está dando muito o que falar lá fora, nos festivais de lá fora. E ter a oportunidade de ver ele aqui no Rio de Janeiro vai ser incrível.
2: A programação também tem a grande estreia, dirigido por Jesse Eisenberg, conhecido por interpretar Mark Zuckerberg em A Rede Social. Outro destaque é 100 Dias, do brasileiro Carlos Saldanha, que conta a história do navegador Amir Klink, o primeiro brasileiro a atravessar o Atlântico Sul a remo. O cinema brasileiro ganha espaço ainda na Mostra Premier Brasil, que exibe, fora de competição, obras como Feito Pipa, escolhido para representar o Brasil no Oscar de 2027. Para a diretora do festival, Hilda Santiago, o evento também é uma oportunidade de aproximar o público da produção nacional.
4: Isso é um trabalho, na verdade, de ano a ano. Isso não é por acaso. A gente não chega a 2 anos de Oscar por um acaso. É para nós poder passar o Feito Pipa no Rio de Janeiro, é um grande prazer, mas é um prazer muito grande ter contribuído nesses últimos anos com o festival em abrir essa janela concreta do cinema brasileiro, abrir uma possibilidade de que o público brasileiro chegue a esses filmes.
2: Ao todo, o Festival do Rio ocupa 28 salas comerciais e espaços com programação gratuita no Rio e também em Niterói, na região metropolitana. A programação completa está disponível no site do festival. Do Rio de Janeiro, Cláudio Gabriel.
0: É isso, né? 4h56, Alexandre Gadioli, professor Alexandre, presidente Kennedy no Espírito Santo, obrigado pela mensagem aqui, preocupado com a situação política. Também o Celso de Guarulhos, Nadi Nunes, Serra Talhada, Pernambuco, muito calor na terrinha, em recuperação de um procedimento no coração. Então, a gente deseja aqui pronto restabelecimento, viu, Nadi? Saúde para você aí, melhoras e muito obrigado pela companhia. E para fechar, o Ângelo Zanini, direto de Americana, no interior de São Paulo, também nos faz companhia. Ponto final na edição de hoje aqui do CBN Madrugada, produção sempre da Karina Almeida, trabalhos técnicos aqui na mesa de som de Ricardo Garcia.
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0: E aí, Matheus de Souza com o repórter CBN. Na sequência, o Frederico Goulart comanda o CBN Primeiras Notícias. Desejo a você uma excelente sexta-feira. Meia-noite estamos de volta, hein? Até lá.
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0: quarta-feira, 2 de outubro de 2026. Os candidatos à presidência da República que haviam confirmado presença no debate da TV Globo lamentaram o cancelamento do encontro. A emissora recebeu, na noite desta quinta-feira, duas notificações de decisões judiciais que interferiam nas regras previamente acordadas. Augusto Cury, do Avante, e Romeu Zema, do Novo, criticaram o Supremo Tribunal Federal. Ronaldo Caiado, do PSD, classificou o ocorrido como uma afronta à democracia. O anúncio do cancelamento foi feito após a ministra Estela Aranha, do TSE, proibir o púlpito vazio com o nome do presidente Lula e o ministro Gilmar Mendes, do STF, determinar a inclusão de Renan Santos do Missão no debate. Segundo o comunicado da emissora, as decisões judiciais tomadas momentos antes da realização do debate causam insegurança jurídica e representam uma interferência indevida na liberdade que os veículos de imprensa têm de organizar os debates eleitorais. O Brasil bateu recorde de produção de petróleo pelo terceiro mês seguido em agosto. Segundo a Agência Nacional de Petróleo, o país produziu 4 milhões e 615 mil barris por dia, alta de 2,6% em relação a julho. O avanço tem sido puxado principalmente pelos grandes campos do pré-sal, como Búzios e Mero. Duas entidades médicas pediram à Anvisa a proibição total dos implantes hormonais manipulados no Brasil, conhecidos popularmente como chips da beleza. Entre as organizações que assinam o documento estão a Federação Brasileira das Associações de Ginecologia e Obstetrícia e a Sociedade Internacional da Menopausa. As entidades alertam que os implantes frequentemente vendidos como solução para sintomas da menopausa, emagrecimento e ganho muscular não passaram por estudos clínicos de qualidade que comprovem esses benefícios. No horário de Brasília, 5 horas.
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1: Olá, bom dia, 5 horas da manhã em ponto. Tá começando mais uma edição do CBN Primeiras Notícias. Estamos no ar para acordar o Brasil inteiro nessa sexta-feira. Hoje, dia 2 de outubro de 2026. Olha o despertador tocando aí. Todo mundo acordando, todo mundo junto, novamente aqui no Primeiras Notícias, até às 6. E você fica ligado não só no radinho, já estamos nas telas também. YouTube, Globoplay, para quem quiser assistir, vai mostrando como tá amanhecendo esse dia, os quatro cantos do país. Trazemos aqui a prestação de serviço, né? Quer mandar um clique? Quer mandar uma foto pra gente? 21 997 642381 é o número do WhatsApp, 997 642381. Nosso canal de interação principal já está aberto pra você dar o seu bom dia. Também tem o nosso chat lá no YouTube, também nossa transmissão no YouTube. Não se esquece de deixar o seu like, o seu joinha e curtir, compartilhar, se inscrever aqui no canal da CBN. Sexta-feira, estamos às vésperas do primeiro turno da eleição. Ontem não aconteceu o debate que todo mundo estava aguardando na TV Globo, uma série de intervenções da justiça ao longo de todo o dia e no final ali, faltando pouquinhos minutos para o início do confronto entre os candidatos lá na TV Globo, a direção da emissora decidiu cancelar o debate e a gente vai explicar tudo que está por trás aí dessa decisão e também o que vem pela frente nesses últimos dias antes do primeiro turno. Vamos falar sobre isso aqui na abertura, logo de cara no Primeiras Notícias. Eu estou mais uma vez na companhia da Clara Simão, aqui na nossa produção, do Renato Silva, na mesa de som. Tudo bem, Clara? E aí? Como estamos?
2: Bom dia, Fred. Estamos aqui, mais um dia, estou de volta ontem, depois do meu hiato.
1: Folguinha de aniversário, né?
2: Sim, pois é.
1: Comemorou muito?
2: Comemorei, deu pra comemorar.
1: Que bom.
2: Em meio a essa confusão pré-eleitoral.
1: Comemorou e descansou pra entrar na maratona da rave da democracia, né?
2: Pois é, estaremos aí nesse final de semana ligados.
1: Final de semana não tem folga pra ninguém aqui não na CBN.
2: Não tem, gente, não
1: Todo
2: tem.
1: Todo mundo sabe que cobertura eleitoral, jornalista não descansa, né?
2: Não, mesmo.
1: No sábado, no domingo, a gente vai acompanhar as últimas agendas dos candidatos. Domingo, desde cedinho, estarei aqui no Jornal da CBN com a Cássia Godoy, depois acompanhando a votação no Rio de Janeiro também. Todos os programas normal, vida normal do domingo, você sabe, né?
2: Vida normal.
1: Os programas que normalmente tiram aquela folguinha, CBN Brasil, Jornal da CBN, Jornal da CBN tem. CBN Brasil, Estúdio CBN, ponto final, tudo isso para acompanhar a votação e a partir das 5 da tarde a apuração. Você viu ontem a história do debate, né?
2: Eu vi quantas reviravoltas, né, Fred?
1: Liberação pro candidato tal entrar no debate, aí depois não pode ter o púlpito com os candidatos ausentes, Flávio Bolsonaro desiste de ir, no final das contas o debate não aconteceu. Claro que teve um peso, uma dimensão política muito grande aí dessa decisão e a gente vai trazer as repercussões, inclusive das associações de imprensa por conta das intervenções judiciais que acabaram, né, dando um tom de censura jornalística a esse confronto, com as regras já agendadas e acordadas há muito tempo pelas campanhas dos candidatos à presidência.
2: Teve
1: pesquisa Datafolha também saindo ontem, tá faltando aí 3 dias para o primeiro turno e mais ou menos a mesma pegada, né? A liderança de Lula, 42% das intenções de voto, Flávio Bolsonaro ainda ali atrás e um movimento muito significativo aí de voto útil, aqueles candidatos menores, os nanicos, né? Eles vão
2: começando a articular, né, essas estratégias.
1: A intenção de votos dele diminuindo muito e esses votos indo tanto para Lula quanto Flávio Bolsonaro. Flávio Bolsonaro nessa pesquisa apareceu com 32% das intenções de voto. Também a nota triste dessa quinta-feira, a morte do influenciador Lito Souza, causou uma comoção muito grande aí nos últimos meses, né?
2: Pois é. A luta
1: dele contra aquela doença rara, tentativa de um tratamento experimental. E as despedidas estão marcadas para acontecer hoje. Esses 3 assuntos estão na nossa abertura, mas a gente tem muita coisa ainda preparada para você até às 6 da manhã.
2: Chama
1: a vinheta aí, Clara, que estamos no ar.
2: E vamos para primeiras notícias.
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1: brasileiros vão às urnas nesse domingo sem ter visto um único confronto direto entre os dois principais candidatos à presidência da República. Ontem, a 2 horas do horário programado, a TV Globo cancelou o último debate antes do primeiro turno, alegando insegurança jurídica e violação à liberdade de imprensa. Do Rio de Janeiro, o repórter Matheus Maciel traz as informações.
3: A emissora alegou que sucessivas decisões judiciais proferidas em cima da hora causaram insegurança jurídica e interferiram no formato previamente aprovado.
4: Sucessivas decisões judiciais tomadas momentos antes do debate causam insegurança jurídica e representam uma interferência indevida na liberdade que os veículos de imprensa têm de organizar os debates eleitorais. Por essa razão, a Globo decidiu cancelar o debate desta noite.
3: A decisão da Globo de cancelar o encontro foi anunciada após o recebimento de 2 notificações judiciais que alteravam regras do debate. A primeira notificação veio do Tribunal Superior Eleitoral. A ministra Estela Aranha atendeu a um pedido da coligação do candidato Lula do PT. Pela ata assinada pelas legendas, caso um candidato não comparecesse, o púlpito permaneceria vazio com o nome visível no estúdio e os demais poderiam dirigir perguntas ao ausente. A decisão da ministra invalidou a colocação do púlpito com o nome de Lula e vetou os questionamentos. A segunda intimação veio do Supremo Tribunal Federal. O ministro Gilmar Mendes atendeu a um recurso do Solidariedade e determinou a inclusão no debate do candidato Renan Santos, do partido Missão, legenda que conta com apenas 1 parlamentar no Congresso. Pela regra eleitoral, a participação é obrigatória para candidatos de partidos com pelo menos 5 parlamentares, critério pelo qual haviam sido convidados Augusto Cury, do Avante, Flávio Bolsonaro, do PL, Ronaldo Caiado, do PSD e Lula. Na terça-feira, o presidente do TSE, Cássio Nunes Marques, já havia decidido incluir o candidato Romeu Zema do Novo. Em nota oficial, a TV Globo afirmou que tem tradição de promover a discussão democrática de ideias, mas ressaltou que as decisões tomadas há poucos momentos da transmissão geraram insegurança jurídica e caracterizam uma interferência indevida na liberdade de imprensa dos veículos de comunicação. Após o cancelamento, os candidatos

0: tem de terminar. O STF é o alicerce da democracia, um alicerce. Na verdade, o STF ganhou um protagonismo completamente desproporcional.
1: Em nota conjunta, a Associação Brasileira de Emissoras de Rádio e Televisão, a Associação Nacional de Editores de Revistas e a Associação Nacional de Jornais se solidarizaram com a TV Globo e manifestaram profunda indignação com a intervenção judicial nas regras previamente definidas que levou ao cancelamento do último debate presidencial do primeiro turno. As entidades entenderam que a interferência não se tratava apenas de uma imposição de obrigações sem previsões em lei contra uma emissora privada, mas, sobretudo, de uma agressão à liberdade de imprensa ao forçar a condução do debate em desrespeito a regras acordadas há meses entre a emissora e os partidos.
2: Em vez do confronto direto na TV Globo, os dois líderes nas pesquisas foram ao YouTube em ambientes controlados. Flávio Bolsonaro fez uma live com aliados.
3: Decisões subsequentes seguidas, a poucos minutos do debate, instaurando oficialmente a censura nessas eleições. A proibição de se mostrar o púlpito do candidato ausente Lula. E pior do que isso, determinando que os candidatos presentes não pudessem fazer perguntas ao Lula. A censura, o seu mais alto grau, transparente e sem vergonha que vocês já viram nos últimos tempos.
2: No mesmo horário programado para o debate, Lula concedeu uma entrevista ao vivo ao Flow Podcast e justificou a ausência no evento da Globo.
4: Eu, sinceramente, acho que esse debate tão infrutífero, não produz em nada, não dá sequência. E aí o pessoal começa a se fazer gracinha, sabe, qual é a piada, qual é a pegadinha. É, quando você está numa disputa para presidente da República, é uma coisa mais séria.
5: Sim.
4: Uma coisa mais séria, você está discutindo o país, está discutindo o povo brasileiro, a soberania brasileira, você não está discutindo merreca, quem é mais engraçado, quem vai lacrar mais daquela piadinha. Você não pode pegar uma pessoa que tem 49% e levar para disputar com uma pessoa que está começando a ter 1%.
2: Pouco antes do cancelamento do debate na TV Globo, o Datafolha divulgou mais uma rodada de pesquisas sobre a disputa presidencial. Os dados reforçam o movimento de voto útil nessa reta final de campanha. Samantha Klein.
6: Oi, Fred. Há 3 dias do primeiro turno da eleição, a nova pesquisa Datafolha mostra Lula com 42% das intenções de voto e Flávio Bolsonaro com 38%, empate na margem de erro. No levantamento da semana passada, ambos tinham 2 pontos a menos, 40% e 36%, respectivamente. Já no somatório dos votos válidos, que excluem brancos, nulos e indecisos, Lula soma 45% diante de 40% do senador. Na comparação com o levantamento anterior, realizado na semana passada, o petista avançou mais entre os eleitores de 60 anos ou mais, de 42% para 49%. No Sudeste, avançou de 35% para 40%. E entre os católicos, de 45% para 50%. A sondagem do Datafolha ocorre depois da discussão sobre a suposta intenção de Flávio em tirar de Nossa Senhora Aparecida o título de padroeira do Brasil. O fato foi negado pelo senador. O candidato do PL avançou mais entre os eleitores com renda de 2 a 5 salários mínimos e entre os evangélicos, de 47% para 52%. Já num eventual segundo turno, em votos totais, há empate técnico. 48% vão para o presidente e 45% para o senador fluminense. O cientista político da FGV, Cláudio Couto, afirmou que a pesquisa mostra um resultado ainda muito aberto. Destaca, porém, que é visível a transferência de votos dos candidatos da terceira via para o petista e o senador.
7: Com exceção do Renan, os outros todos praticamente perderam votos. Então, nós podemos já talvez estar a presenciar aquele fenômeno que é muito comum que ocorra nesses momentos da eleição, no primeiro turno, que são os eleitores dessas candidaturas, sem chance real, optando estrategicamente por destinar o seu voto a candidatos com chance de verdade.
6: No pelotão que vem logo atrás de Lula e Flávio, Cury perdeu 1 ponto, tem 4% das intenções de voto. Mesma situação de Ronaldo Caiado, que tem 3%. Renan Santos manteve 3% e Romeu Zema 1%. O Datafolha ouviu 2.506 eleitores entre os dias 20

0: 28 e 30 de setembro. A margem de erro é de 2 pontos percentuais para mais ou para menos e o nível de confiança é de 95%. O número de registro no TSE é BR-08039-2026.
1: Morreu ontem, aos 59 anos, o especialista em aviação e influenciador Lito Souza. Ele não resistiu a complicações da doença de Creutzfeldt-Jakob, uma enfermidade neurodegenerativa rara e sem cura, contra a qual ele lutava nos últimos meses após um diagnóstico confirmado em agosto. A tentativa de Lito de conseguir um tratamento experimental comoveu as redes sociais nas últimas semanas. Nascido em Natal, no Rio Grande do Norte, Lito atuou por mais de 3 décadas na aviação comercial, como mecânico e especialista em manutenção. Com uma didática simples e acessível, ele conquistou a internet, desmistificando a segurança dos céus e a engenharia aeronáutica no canal Aviões e Músicas, onde reuniu mais de 4 milhões de inscritos. As últimas homenagens acontecem hoje na Organização Militar Museu Aeroespacial Paulista, zona norte da capital paulista. O velório vai ser aberto aos fãs com uma cerimônia reservada apenas para familiares e amigos próximos. A esposa do comunicador, Mila Seidel, usou as redes sociais para fazer uma homenagem ao marido.
2: E falaram que as pessoas boas, que cumprem sua missão com excelência, vão para perto de Deus mais rápido. Eu não sei explicar a sua partida. Talvez ninguém saiba. Mas olhando para a vida que você viveu, eu sei que você cumpriu a sua missão. O Brasil inteiro te ama porque você deixou gente mais segura para seguir viagem.
1: Agora são 5 horas e 15 minutos.
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4: Bom dia a você, ouvinte da Rádio CBN aqui em São Paulo. Agora são 5:16 da manhã, quem tá falando com você agora sou eu, Matheus de Souza. Nesta sexta-feira, né, sextou para muitos de nós, não para mim nem para Ricardo Garcia aqui na mesa de som, que trabalharemos amanhã. Toda a Rádio CBN vai trabalhar nesse fim de semana, por sinal, por causa das eleições. Você, nosso ouvinte, tudo certinho? Tá preparado para votar nesse fim de semana? Exercer nosso dever cidadão? Mas hoje, né, lembrando você, vamos tratar de hoje, que é um dia chuvoso na cidade de São Paulo, não chuva forte, garoinha pelo tempo todo, segundo a Climatempo, temperatura máxima de 18 graus, mínima de 15. Agora vamos girar a nossa reportagem do Matheus Leite. O sistema Cantareira saiu da faixa de alerta e agora opera na faixa de atenção após o mês de setembro mais chuvoso da série histórica do Instituto Nacional de Meteorologia, o INMET. A mudança significa que a Sabesp poderá retirar mais água para abastecimento da população. A água armazenada no Cantareira é levada a cerca da metade da população da região metropolitana de São Paulo.
5: O sistema Cantareira saiu da faixa 3 de alerta e passou a operar na faixa 2 de atenção nesta quinta-feira. A mudança foi anunciada pela Agência Nacional de Águas e Saneamento Básico e a Agência de Águas do Estado de São Paulo, após o setembro mais chuvoso da história da capital. O cenário fez com que o principal manancial da região metropolitana terminasse o mês com 41% do volume útil armazenado, passando de 325 bilhões e 560 milhões de litros para 403 bilhões e 860 milhões. Até quarta-feira, na faixa de alerta, a retirada de água para abastecimento era limitada a 27 metros cúbicos por segundo. Agora, como o armazenamento está na faixa entre 40 e 60%, a Sabesp pode retirar até 31 metros cúbicos por segundo. Em setembro, São Paulo acumulou 321 milímetros de chuva, maior volume para o mês desde que o Instituto Nacional de Meteorologia começou a medição.
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1: Vamos abrir a agenda do dia, sexta-feira, dia 2 de outubro de 2026. Hoje, amanhã, aí domingo já é eleição. Estamos em cima da hora, acompanhando as últimas movimentações eleitorais. Ontem terminou a propaganda no rádio e na televisão. Os candidatos estão aí na reta final das suas agendas. E, claro, aqui na CBN você acompanha toda a cobertura. Os candidatos à presidência da República, ao governo dos estados, faltando aí 2 dias para a votação, por exemplo, hoje o presidente Lula vai ao Rio de Janeiro e a Belo Horizonte. No Rio ele faz uma caminhada pela manhã no centro da cidade, começando pela Candelária e terminando na Cinelândia. Em Belo Horizonte tem também uma caminhada entre as Praças da Liberdade e Tiradentes, passando pelos bairros de Lourdes e Centro. Já Flávio Bolsonaro tem um ato de campanha em Montes Claros, no norte de Minas Gerais. Essa é a 4ª visita de Flávio Bolsonaro a Minas Gerais durante a campanha presidencial nesse ano. Minas Gerais é considerado o nosso estado pêndulo, né? Dizem que quem ganha em Minas ganha a eleição nacional. A cada pleito, o estado pende para um lado ou para o outro, por isso todo mundo vai para lá para disputar voto na reta final. Os dois líderes nas pesquisas escolheram São Paulo, maior colégio eleitoral do país, para encerrar a campanha amanhã, no sábado. Lula faz uma caminhada na Avenida Paulista e Flávio Bolsonaro participa de uma carrinhata no interior do estado. Na economia, hoje o IBGE vai divulgar o desempenho da indústria no mês de agosto. Em julho, o setor apresentou alta de 0,2% na comparação com junho, mas um recuo de 0,5% em relação ao mesmo mês do ano passado. A gente fica atento a esses dados. E os Estados Unidos suspenderam atendimento presencial na embaixada e nos consulados no Brasil por questões de segurança. Também monitoramos esse assunto hoje. A decisão foi anunciada ontem. O governo americano não informou quais ameaças motivaram a medida. Em comunicado, a embaixada orientou os cidadãos americanos a entrar em contato com o oficial de plantão responsável pelo atendimento. Procurado, um porta-voz do Departamento de Estado disse ao G1 que a segurança e a proteção dos cidadãos americanos são prioridade na administração de Donald Trump. E a gente também está atento aos desdobramentos aí dessa suspensão. Agora são 5h21.
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1: Maria Clara Sasaki está chegando para contar como fica o tempo em todo o Brasil nessa sexta-feira.
6: Uma frente fria na altura do sudeste do Brasil mantém a condição de chuvas nesta sexta-feira em boa parte da região, mas principalmente no Rio de Janeiro, no Espírito Santo, zona da Mata Mineira, até mesmo na região de Belo Horizonte e em áreas dos estados do centro-oeste do Brasil, como Goiás, Mato Grosso e até no Distrito Federal. Como essa chuva encontra uma região onde as temperaturas estavam muito elevadas, tem alerta para tempestades. Há risco para rajadas de vento de moderada a forte intensidade. E não se descarta também o potencial para queda de granizo. Chove em praticamente todos os estados da região norte do Brasil nesta sexta, inclusive no estado do Tocantins, também há potencial para uma chuva mais intensa e algumas nuvens carregadas se formam também no interior do Nordeste, como o oeste da Bahia, sul do Maranhão, sul do Piauí. Não é uma chuva volumosa nem persistente, mas ajuda a aliviar momentaneamente o calorão destas áreas do interior do Nordeste. Na faixa litorânea da costa leste, entre o Recôncavo Baiano e o Rio Grande do Norte, podemos ter algumas chuvas leves. Agora, na região sul do Brasil, a massa de ar frio que acompanha a frente fria garante o tempo firme, uma trégua momentânea nas instabilidades ali da região sul, Rio Grande do Sul, Santa Catarina e Paraná, com tempo firme nesta sexta e em grande parte do sábado. Maria Clara Sasaki, da Clima Tempo, para a CBN.
1: Vamos com o futebol. A seleção brasileira vai daqui a pouquinho fazer o seu único treino para o amistoso de amanhã contra a Índia. A equipe comandada pelo técnico Carlo Ancelotti faz uma atividade no estádio Salt Lake, que é o palco desse confronto, marcado para amanhã às 11 horas da manhã aqui no horário de Brasília. Duelo que encerra essa data FIFA, primeira depois da Copa do Mundo de 2026. a seleção brasileira que enfrentou por duas vezes, né? A equipe da Austrália, empatou na primeira partida, depois venceu na segunda e agora é o primeiro jogo na história entre o Brasil e a Índia, marcado para amanhã cedinho às 11 da manhã. Pelo Campeonato Brasileiro, não teve jogo aí nos últimos dias em razão da data FIFA, mas hoje São Paulo e Santos vão se enfrentar numa partida atrasada da 21ª rodada da competição. Às 8 horas da noite é o horário do jogo. O time do Santos, do Neymar, tem 38 pontos, ocupa a 8ª posição na tabela. E o tricolor paulista tem 36 pontos, é o 11º colocado. Acompanhamos aí também os detalhes desse jogo ao longo do dia. Agora são 5 horas e 24 minutos. Vamos em frente com o CBN Primeiras Notícias. Chamar de volta aqui para nossa conversa a Clara Simão, que tem já aí na mão os destaques dos jornais impressos, né, Clara? Que vão chegar nas bancas logo mais, nas bancas físicas e nas bancas virtuais. Vamos trazer aqui as manchetes, os assuntos mais importantes. Todos os jornais estão trazendo aí na capa, né? A suspensão ontem do tão aguardado debate final promovido pela TV Globo, já é uma tradição aqui da nossa democracia. Hoje, por exemplo, o Jornal Globo coloca aí na manchete: eleição fica sem debate após decisões judiciais. Pela primeira vez, a gente não vai ter aí os dois principais candidatos debatendo às vésperas do primeiro turno. Teve um debate na Band, mas Lula e Flávio Bolsonaro não estiveram presentes. O assunto domina aí a primeira página do Jornal Globo, inclusive com um editorial importante que foi colocado na primeira página, não é isso?
7: É isso, Fred. Eu destaquei aqui o editorial do Jornal Globo, com ele veio com o título "Sem liberdade não há debate". Esse editorial afirma que a TV Globo tomou, diante das sucessivas decisões judiciais de ontem e mudança nas regras, a decisão que considerou cabível ao cancelar o debate presidencial. O Tribunal Superior Eleitoral, Fred, determinou que fosse retirado do palco o púlpito reservado a Lula, que havia desistido de participar, e que os demais candidatos não se dirigissem perguntas ao espaço vazio. O editorial questiona essa decisão porque a regra do púlpito vazio já estava em outros debates, inclusive nessa mesma campanha, sem questionamentos semelhantes. O jornal também lembra, Fred, que no primeiro debate dessa eleição, na Band, Lula e Flávio Bolsonaro também não participaram e os espaços destinados a eles permaneceram vazios. Também cita que o debate da Globo no primeiro turno de 2006, quando Lula não compareceu e os adversários chegaram a fazer perguntas dirigidas também ao púlpito vazio. O editorial também critica outras decisões judiciais que alteraram, né, a composição do debate. Nesse caso, o ministro Nunes Marques determinou a inclusão de Romeu Zema do Novo a partir de uma interpretação das regras sobre representação parlamentar. Depois disso, Fred, o ministro Gilmar Mendes determinou, né, a inclusão de Renan Santos do Missão no debate. Depois dessa inclusão, né, do Renan Santos, Flávio Bolsonaro acabou desistindo do debate, né, afirmando que houve interferência do judiciário contra a imprensa brasileira. O jornal, Fred, sustenta que a liberdade de debate depende dessas regras claras e questiona até que ponto essas decisões judiciais tomadas poucas horas antes de um programa podem interferir na organização de um debate eleitoral. Fred.
1: Muito bem, vamos da capa do Globo agora para a capa da Folha de São Paulo, que nessa primeira página também trata do cancelamento do debate na TV Globo e também traz um longo editorial exatamente criticando essas intervenções do Poder Judiciário, do TSE e do Supremo Tribunal Federal, intervenções essas que terminaram, né, culminaram com o cancelamento desse confronto ontem. Tá aí o editorial para você ver, capa da Folha de São Paulo já está na tela da nossa transmissão. A manchete da Folha traz os números mais recentes do Datafolha, que foram divulgados ontem à noite, pouquinho antes, né, do horário programado para o debate, que não aconteceu. Agora tem uma reportagem também interessante aí na primeira página da Folha, e é sobre isso que a Clara vai falar, a respeito da maneira como o presidente dos Estados Unidos, Donald Trump, está monitorando aqui o nosso pleito do próximo domingo no Brasil. Não é isso, Clara?
7: Na verdade, Fred, a gente vai falar na Folha sobre o vídeo publicado pelo Eduardo Bolsonaro.
1: Ah, esse assunto é do Estadão, não é isso?
7: É, exato, Fred. Mas a gente pode passar aqui antes aqui pra Folha, como já tá na nossa tela.
1: Vamos lá, então.
7: Então, o que aconteceu? A Folha de São Paulo, ela chama atenção para a declaração do ex-deputado Eduardo Bolsonaro, que mora, né, nos Estados Unidos, do PL de São Paulo, em um vídeo publicado em seu canal oficial no YouTube. A edição destaca, Fred, que Eduardo insinua aí a possibilidade de ser do Ministério das Relações Exteriores em caso da vitória do seu irmão, o Flávio Bolsonaro, do PL do Rio de Janeiro. Mas o Eduardo, ele nega que ele esteja aí anunciando uma eventual nomeação e ressalta que a escolha dos ministros caberia ao próprio Flávio, que promete uma espécie de faxina no Itamaraty, com demissão de diplomatas, dentro de uma proposta aí que se apresenta como um Bolsonaro 2.0. Com isso, o Eduardo destaca que o poder é diferente de um diploma na parede, isso é uma aspa dele, e passa a enfatizar justamente sua capacidade de articulação internacional. Ele diz, Fred, que consegue dialogar com diferentes autoridades e diz que poderia colocar Flávio Bolsonaro em contato direto com Donald Trump e com o secretário de Estado americano Marco Rubio, como já aconteceu naquela época das tarifas, né, Fred? O Eduardo também apresenta no vídeo algumas das linhas que poderiam orientar a política externa de um eventual governo de Flávio, né? Entre elas está a transferência da embaixada brasileira em Israel para Jerusalém e a entrada do Brasil no chamado Escudo das Américas, uma aliança aí de cooperação e segurança ao governo do Donald Trump, Fred.
1: Portanto, aí a Folha de São Paulo com Eduardo Bolsonaro insinuando que vai ser o chanceler caso o irmão dele vença a eleição presidencial. Agora sim, no estado de São Paulo, estamos aí com a capa do Estadão, a manchete de hoje: TSE veta púlpito sem Lula, Gilmar inclui Renan, Flávio desiste e debate é cancelado. Em três linhas eles resumiram, né? Todo o imbróglio de ontem e o estúdio da TV Globo completamente vazio é a foto principal. Afinal de contas, o debate não aconteceu. E a reportagem aí que eu comentei do Donald Trump dizendo que está interessado, que é muito importante a eleição do Brasil, seguindo a eleição do Brasil de perto.
7: Foi exatamente isso que ele disse ontem numa conversa com jornalistas ali na Casa Branca, né? Ele falou que ele está muito ligado nas eleições brasileiras, está acompanhando muito de perto, porque ele classifica, né, como algo muito importante, como você disse. Essa declaração acontece, né, Fred, justamente nessa reta final da disputa, em momento também de preocupação sobre uma possível interferência externa no processo eleitoral brasileiro. Esse debate, ele ganhou um novo elemento ontem, Fred, com uma reportagem do jornal britânico The Guardian. Segundo o jornal, o governo Trump destinou cerca de $1 milhão, que é mais de R$5 milhões, para financiar um projeto que contesta a atuação do Supremo Tribunal Federal no Brasil. O projeto, com o nome de Combate à Litigância Deliberativa e à Censura no Brasil, prevê apoio a grupos da sociedade civil contrários ao STF e alegam abuso de poder judicial e censura. De acordo com a reportagem, os documentos não identificam publicamente a organização brasileira que receberia os recursos. A iniciativa faz parte de um conjunto de 43 concessões que somam mais de R$175 milhões do Fundo de Direitos Humanos e Democracia do Departamento de Estado americano. O nome do ministro Alexandre de Moraes, ele também aparece no texto. O The Guardian relembra que o juiz chegou a ser alvo de sanções do governo norte-americano no ano passado, durante a crise envolvendo o ex-presidente Jair Bolsonaro. Fred.
1: Muito bem. Clara Simão com as manchetes e os destaques das capas dos jornais de hoje. Agora são 5:31. Vamos pro repórter CBN. Daqui a pouquinho estamos de volta com o CBN Primeiras Notícias. Até já.
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0: quinta-feira, 2 de outubro de 2026. 59% dos brasileiros que ainda não estão aposentados gostariam de parar de trabalhar até os 60 anos. No entanto, apenas 28% acreditam que de fato conseguirão se aposentar até essa idade. Os dados são de uma pesquisa da Fenaprev, que em parceria com o Datafolha, e para os demais trabalhadores, a saída do mercado de trabalho parece mais distante. 32% acreditam que só conseguirão se aposentar aos 61 anos ou mais. Outros 11% dizem que nunca conseguirão parar de trabalhar. O INSS aparece como uma das principais referências para quem ainda está trabalhando e pensa na renda que terá depois de parar. Entre os trabalhadores não aposentados, 38% dizem que pretendem ter a Previdência Pública como fonte de renda na aposentadoria. Os Estados Unidos aprovaram um novo remédio para Parkinson. Em um estudo com 507 pacientes, o medicamento aumentou em 1,1 hora por dia o tempo de boa mobilidade em comparação com placebo. Especialistas ressaltam, porém, que o ganho de movimento é semelhante ao de tratamentos já existentes. Ele deve chegar às farmácias americanas em outubro e ainda não tem previsão de registro no Brasil. A seleção brasileira está na Índia para o último amistoso da data FIFA. A equipe fará apenas um treinamento no país, marcado para hoje na cidade de Calcutá. O jogo é amanhã. A expectativa é que o treinador Carlo Ancelotti mande a campo uma equipe bastante modificada para enfrentar os indianos. O goleiro Pedro Morisco, do Coritiba, deve ser uma das novidades, depois de Hugo Souza e Otávio serem titulares nos amistosos anteriores. No horário de Brasília, 5h34.
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2: E a gente volta do repórter CBN com o noticiário internacional. É o Mundo em 3 Minutos do Fernando Andrade. Hoje, falando da agenda do presidente da Argentina, Javier Milei, na França. E da França tentando lidar com uma dívida pública que atingiu um nível recorde. Tudo isso para você a partir de agora, em 3 minutinhos.
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3: Olá, seja bem-vindo ao Mundo em 3 Minutos. Começamos hoje com a viagem do argentino Javier Milei à França. Lá acontece o Argentina Week. Lá ele se reuniu com empresários, políticos, investidores e com o presidente Emmanuel Macron. E aí Milei, em tom de campanha, tem eleição na Argentina no ano que vem, teve que fazer um malabarismo político para convencer as plateias de que a Argentina, abre aspas, cresceu e continuará crescendo. Num discurso para mais de 1000 executivos, Milei disse que, abre aspas de novo, a primeira coisa que é preciso é ter paciência. Os processos de crescimento não são instantâneos. E que em 2027 os argentinos escolherão entre viver em um país próspero, que atravessará os melhores 4 anos da história, ou pagarão as consequências, fecha aspas. Bem, vamos aos dados que Milei tem que encarar. Na semana passada, o Instituto Nacional de Estatística e Censos mostrou que a atividade econômica do país caiu 2,9% em termos mensais. E a Argentina está à beira de uma recessão. Para muitos especialistas, já está em recessão. Para Milei, ainda não. A pobreza chegou a 32,3% da população no primeiro semestre do ano, 4 pontos acima do nível registrado no fim de 2025. Desemprego também subiu para 7,9% e o trabalho informal para 45%. Nesta sexta, último dia da Argentina Week, Milei participa do Fórum Econômico de Paris. Já que a gente está falando da França, vamos citar aqui a dívida pública do país, que atingiu um nível recorde durante os 2 mandatos do presidente Emmanuel Macron. Ela está agora em 119% do produto interno bruto. A França, novamente, não chegará nem perto de equilibrar seu orçamento no ano que vem, apesar de uma proposta de cortes de gastos de 54 bilhões de euros. Bem, a França continua sendo uma grande potência, a gente está falando da 7ª maior economia do mundo. Mas sabe quando que o país equilibrou seu orçamento pela última vez? Em 1973. Depois disso, a dívida sempre ficou elevada, acima dos 90% do PIB anual. E aí até dava para administrar por causa do crescimento constante e das taxas de juros próximas de zero. Mas aí veio a pandemia, depois a crise energética com a guerra entre Rússia e Ucrânia, e é esse o cenário de agora. E a dívida pública deverá se tornar a questão central nas eleições presidenciais do ano que vem. Sim, a França também tem eleição no ano que vem. Tanto é que o candidato de extrema esquerda, Jean-Luc Mélenchon, já tem proposta, que é cancelar os títulos da dívida que estão nas mãos do Banco Central Europeu para liberar dinheiro para os gastos públicos. Marine Le Pen, da extrema-direita, defende reformas para limpar as contas públicas. Emmanuel Macron já cumpriu 2 mandatos e não pode mais concorrer. Mundo em 3 minutos. Até a próxima edição.
2: Valeu, Fernando. Até a próxima edição. Fernando Andrade está sempre aqui com a gente, logo depois do Repórter CBN de 5:30, com seu Mundo em 3 minutos. Hoje, sexta-feira, também tem um Mundo em Meia Hora nos tocadores de áudio, para você conferir Fernando Andrade recebendo convidados e falando dos temas da semana no Noticiário Internacional. Do Noticiário Internacional, a gente volta aqui para os nossos assuntos do Brasil. Chegou a hora do giro com as afiliadas da CBN. Saber como é que tá amanhecendo nessa sexta-feira, dia 2 de outubro de 2026. 2 diazinhos para a eleição. E você que chegou agora, que acordou agora, nos faça companhia lá no YouTube, assista ao PN, mande o seu recado, participe, curte a nossa transmissão, a nossa live, se inscreve no canal. Quero começar o giro de hoje por Boa Vista, capital de Roraima. Agora 26 graus é a temperatura e hoje o dia vai ser de céu nublado, calorão, máxima de 36 graus. A gente está ainda com temperaturas muito altas, especialmente no norte, nordeste, Brasília também, região sudeste também, bem abafado o tempo no Rio e em São Paulo. E em Roraima tem uma informação aqui a respeito de um candidato, uma candidatura a deputado estadual, candidato que foi preso 2 vezes por crime eleitoral no intervalo de apenas 1 semana. O candidato deputado Jassler Renier, do PSDB, ele é candidato a deputado estadual, foi preso preventivamente pela Polícia Federal ontem por suspeita de compra de votos. A Polícia Federal suspeita que ele pretendia comprar votos de mais de 12 mil eleitores e gastar 4 milhões de reais nesse esquema. A investigação também apura suspeita de corrupção eleitoral e associação criminosa para beneficiar não apenas ele, mas também a candidatura da mulher dele, Tatiane Aguilera, que é candidata a deputada federal. Jassler Renier foi alvo desse mandado de prisão, operação que aconteceu ontem, cumpriu 6 mandados de busca e apreensão em Boa Vista, além do mandado de prisão contra ele. A mãe do candidato também foi alvo de buscas, a justiça também determinou o bloqueio de 4 milhões de reais em bens dos investigados. Operação em desdobramento de uma prisão em flagrante contra esse mesmo candidato na semana passada. Semana passada, a Polícia Federal chegou a apreender 19 mil reais em dinheiro vivo e planilhas com pagamentos previstos para compra desses votos. Compra de voto pelo seguinte valor: R$200, de R$200 a R$500 por eleitor. Tinha tudo lá descrito nessa planilha. A Polícia Federal fez essa operação na semana passada, prendeu, ele conseguiu, né, ser solto e agora foi preso de novo, faltando 3 dias para a eleição, nessa reta final de campanha lá na capital de Roraima. E a gente está monitorando esse caso de perto, né? Absurdo, absurda tentativa de compra de voto. Algo que acontece muito aí, infelizmente, historicamente, especialmente em cidades do interior, em outros estados brasileiros. Agora são 5 horas e 41 minutos de Roraima. Vamos seguir agora para a capital federal. Vamos para Brasília. Falei do calor. Brasília está com os termômetros em alta nesses últimos dias. Hoje, mais uma vez, temperatura acima dos 30 graus. Nesse momento, 19. Deve ter pancada de chuva hoje. Mas a Ana Carolina Tomé tá chegando para nos falar que ontem o Distrito Federal bateu o recorde de temperatura. Foi o dia mais quente do ano na capital brasileira. Conta pra gente, Ana Carolina. Bom dia.
4: Oi, Fred, bom dia. O Distrito Federal bateu nesta quinta-feira um novo recorde de temperatura. Os termômetros registraram 36,4 graus no Paranoá, o dia mais quente do ano no DF. Com as temperaturas em alta, o consumo de energia elétrica cresceu 25% em setembro. O aumento está relacionado principalmente ao uso de equipamentos de refrigeração, como ar-condicionado e ventilador. No dia 28, o IMET registrou no plano piloto 35,5 graus, a maior temperatura já medida em um mês de setembro. Além do consumo de energia, Fred, a procura por aparelhos de refrigeração também cresceu nos últimos meses de seca. O site Magalu, por exemplo, registrou alta de 108% nas vendas de ventiladores e climatizadores em agosto e de 92% nas vendas de ar-condicionado na comparação anual. O superintendente comercial da Neoenergia Brasília, Gustavo Santos, explica que o aumento das temperaturas faz com que os equipamentos de refrigeração precisem de mais energia para manter a climatização. Brasília segue com temperaturas elevadas e registrou nesta quinta a maior temperatura do ano até o momento, 36,4 graus no Paranoá, região administrativa aqui do DF. Mas, segundo o IMET, podemos esperar ainda temporais nos próximos dias. Com isso, para outubro, a Agência Nacional de Energia Elétrica, ANEEL, anunciou a adoção da bandeira verde, que não acrescenta cobrança extra à tarifa na conta de luz. A mudança ocorre diante de condições mais favoráveis para a geração de energia no país. Fred.
2: Obrigado, Ana Carolina. De Brasília, vamos seguindo agora para a região sudeste, do centro-oeste para o sudeste de Brasília, para Belo Horizonte, Minas Gerais. Vila Vati Oliveira trazendo o assunto de hoje: repercussões da pesquisa Datafolha, como está a disputa pelo governo de Minas Gerais, faltando 2 dias para a eleição. Belo Horizonte está amanhecendo agora com 28 graus nos termômetros. 20 graus? 28 é a máxima do dia. Nesse momento, 20 graus, céu parcialmente nublado. Você está vendo aí as imagens ao vivo. Hoje tem chance de pancada de chuva em BH. Lila Bate, bom dia.
5: Olá, Fred. Muito bom dia. Eleições chegando e a nova pesquisa Datafolha para o governo de Minas mostra o candidato Cleitinho Azevedo, do Republicanos, com 49% dos votos válidos, ou seja, bem próximo de uma vitória ainda no primeiro turno. Neste cenário, são excluídos os votos em branco, nulos e os eleitores indecisos. Patrus Ananias, do PT, ocupa o segundo lugar com 20% das intenções. Na terceira colocação está Alexandre Calil, do PDT, com 13%. Enquanto o governador Matheus Simões, do PSD, e Flávio Roscoe, do PL, tem 5% cada. Além deles, Gabriel Azevedo, do MDB, tem 3% nos votos válidos, enquanto Bem Mendes, do Missão, aparece com 2%. Demais candidatos: Rafael Duda, do PSTU, Henrique Arias, do PCO, e Indira Xavier, do P, registram 1% cada um. Sem excluir brancos, nulos e indecisos, a nova Datafolha aponta um cenário de segundo turno entre Cleitinho e Patrus, mas com ampla vantagem do senador. Nesta simulação, Cleitinho tem 40%, enquanto Patrus cresceu um ponto e passou para 16%. Um dado importante da nova sondagem é com relação à pesquisa espontânea, em que 41% dos eleitores ainda afirmam que não sabem em quem votar quando os candidatos não são previamente apresentados. Já na simulação de segundo turno, Cleitinho venceria os dois adversários testados. Contra Alexandre Calil, o senador venceria por 56% a 27%. Numa disputa contra Patrus, a vantagem seria de 60% contra 24% do petista. A nova pesquisa Datafolha foi encomendada pela Folha de São Paulo e pela TV Globo. O levantamento ouviu 1.204 pessoas entre os dias 28 de setembro e 1º de outubro. O índice de confiança de 95% e a margem de erro é de 3 pontos para mais ou menos. A pesquisa foi registrada como MG09729/2026 na Justiça Eleitoral. Uma ótima sexta-feira a todos, Fred.
2: Obrigado. Para você também, Lila Vati Oliveira, de Belo Horizonte. Vamos seguindo para o Rio de Janeiro. São 5 horas e 46 minutos agora. No Rio de Janeiro, temperatura de momento de 22 graus. Hoje a máxima vai se aproximar ali dos 30, um pouquinho menos, né? Hoje fica abaixo dos 30 graus. É mais um dia com instabilidade e possibilidades de chuva. Temos imagens do Rio para colocar na tela e para saber como é que estamos amanhecendo nessa sexta-feira. O Diogo Bugalho já está aqui ao meu lado. Você está vendo aí a região ali do Forte de Copacabana. E aí, Diogo, você tem os números da pesquisa? Ontem teve Datafolha no Rio de Janeiro também, né? E aí, o que que essa pesquisa indicou? Bom dia novamente para você.
6: Tivemos, Fred, pesquisa da Datafolha para o governo do estado. Bom dia para você, bom dia também para o nosso ouvinte. Essa pesquisa mostrou Eduardo Paes, do PSD, ex-prefeito da capital, com 42% das intenções de voto para governador do Rio de Janeiro. Douglas Ruas, do PL, aparece em segundo com 31%. Na comparação com a pesquisa anterior, divulgada em 24 de setembro, a vantagem de Paes caiu de 13 para 11 pontos percentuais. Paes tem 42% das intenções de voto agora, antes 43% na pesquisa anterior. Já Ruas aparece com 31% contra 30% no levantamento anterior. É uma tendência que já vem sendo registrada ao longo das últimas semanas. A disputa vai se afunilando entre esses dois candidatos. O garotinho do Republicanos tem 7%, ante 8% na pesquisa anterior. E o William Siri, do PSOL, aparece em quarto lugar, com 2% das intenções de voto, ante 3% no levantamento anterior. No segundo turno, Paes teria 52% dos votos, 2 pontos percentuais a menos do que o registrado na pesquisa do dia 24. Já Ruas manteve os 38% nas duas pesquisas. Garotinho, é importante destacar, concorre sub judice, ou seja, ele teve o registro de candidatura negado por causa de uma condenação por improbidade, mas ainda cabe recurso ao TSE. O nome vai aparecer nas urnas, mas se a impugnação for mantida, os votos dele são considerados nulos. E aí essa decisão judicial pode definir, inclusive, se vai haver ou não um segundo turno, porque... disso depende o cálculo dos percentuais dos demais candidatos. E Fred, é importante também que o cidadão aqui do Rio de Janeiro verifique o local de votação antes de sair nesse domingo. Cerca de 670 mil pessoas, que equivale a cerca de 5% do eleitorado, foram transferidas de endereço eleitoral. Ao todo, foram 277 sessões em 20 municípios com mudanças. No início do mês passado, no início de agosto, na verdade, o TRE anunciou a transferência de locais de votação por motivos de segurança. Inicialmente seriam 66 locais, mas o número foi atualizado para 72 nessa semana. A consulta dos endereços já pode ser feita pelo aplicativo e-título. Fred.
2: Esse é o Diogo Bugalho trazendo as notícias do dia no Rio de Janeiro. Sua colinha já tá pronta? Tudo pronto para você votar?
6: Tudo prontinho, tudo prontinho. Que seja um dia tranquilo, um domingo de consciência para todo mundo, né?
2: Você é daqueles que se emociona quando ouve esse barulhinho aí, não, na hora da urna, exercendo ali o seu direito do voto, você não tem. Eu gosto, quando eu chego
6: olha, na
2: votar,
6: primeira vez que eu votei, foi emocionante. Foi. Mas aí vez, a gente normaliza com o passar do tempo, né? Vai acostumando.
2: Tá certo. Não se esqueça de levar a colinha, porque é muito número para decorar, né? E o celular não pode entrar lá na sessão de votação. E faça como o Diogo Bugalho já tem aí, a sua pesquisa prévia sobre o histórico de cada um, passado de cada um, né? Pra não errar na hora da escolha. Valeu, Diogo, com os assuntos do Rio. Agora vamos pra São Paulo, 17 graus, temperatura de momento. Não passa muito disso hoje, 19 a máxima do dia. Tem previsão de chuva também em São Paulo. Quem tá chegando é o Matheus de Souza com os assuntos dessa sexta-feira. Bom dia, Matheus.
7: Bom dia, Fred. Bom dia também a você, ouvinte do Primeiras Notícias. A nossa reportagem aqui em São Paulo vai acompanhar a cerimônia de despedida do piloto e mecânico de aeronaves Lito Souza. O velório vai acontecer na Organização Militar Museu Aeroespacial Paulista, em Santana, na zona norte da cidade. Lito morreu após ser diagnosticado com a doença de Creutzfeldt-Jakob. A doença é uma condição neurológica considerada rara, degenerativa, progressiva e fatal, causada pelo acúmulo de uma proteína anormal no cérebro chamada prion. A cerimônia vai ser aberta ao público durante a manhã. E depois do meio-dia, a despedida vai ser restrita a familiares e amigos próximos. Joselito Geraldo de Souza morreu aos 59 anos e deixa a esposa e o filho de 7 anos. No noticiário político, a nossa reportagem vai acompanhar durante o fim de semana a reta final da campanha eleitoral. Os dois principais candidatos à presidência escolheram São Paulo para encerrar a campanha amanhã, na véspera do dia que os brasileiros vão às urnas. O presidente candidato à reeleição Lula, do PT, vai repetir a estratégia de 2022 e fazer uma caminhada na Avenida Paulista no sábado de manhã. Já o candidato do PL, Flávio Bolsonaro, vai aproveitar o sábado para fazer uma carreata no interior do estado. O percurso começa em Santa Bárbara do Oeste e termina em Americana, na região de Campinas. São esses os destaques dessa sexta-feira e desse fim de semana, Fred. Um bom dia para você e um bom dia para o ouvinte do CBN Primeiras Notícias.
2: E a pesquisa Datafolha de São Paulo, que saiu ontem, mostra que a disputa em São Paulo está caminhando mesmo para terminar no primeiro turno. Segundo o levantamento, o candidato governador Tarcísio de Freitas, do Republicanos, que tenta a reeleição, ele apareceu ontem com 50% das intenções de voto. Fernando Haddad, do PT, tem 33%, né? Na sequência, Carlos Machado, do PCB, tem 2%, Vera Lúcia, do PSTU, 2%, Vivian Mendes, do UP, 2%, Isadora Dias, do PCO, 1% apenas. E isso em votos válidos daria ali 56% para o Tarcísio de Freitas e 37% para o Fernando Haddad. Lembrando que para a eleição terminar no primeiro turno, o candidato tem que ter 50% mais um, né? E está encaminhada essa vitória no primeiro turno a se confirmar o que as pesquisas estão apontando. A disputa para o Senado está mais acirrada. A Marina Silva, candidata da Rede, apareceu na pesquisa de ontem com 16%. André do Prado tem 15%, Simone Tebet 15% e Guilherme Derride 14%. A definição deve ficar mesmo para o dia da urna da votação em São Paulo. Agora são 5 horas e 53 minutos.
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0: hora do Cassiano nos contar o destaque do dia para você, ouvinte do campo. Vamos ouvir o CBN Agro. Bom dia, Cassiano.
1: Bom dia, Fred. Bom dia para você, ouvinte. A União Europeia sinalizou ontem ao governo brasileiro que as exportações de carne de aves e mel do Brasil poderão ser retomadas no que chamou de um curto prazo, mas sem especificar quando. A expectativa foi manifestada pelo Comissário Europeu para Comércio e Segurança Econômica em reunião com ministros brasileiros nos Estados Unidos. A suspensão das compras desses produtos está em vigor desde o dia 3 de setembro por questões relacionadas ao uso de antimicrobianos na produção. Mas uma auditoria técnica realizada pela União Europeia no Brasil concluiu que os controles sanitários brasileiros atendem às exigências do bloco, sem apontar ressalvas ou necessidade de ajustes. Agora, o governo brasileiro espera que a decisão seja validada pelo Comitê Técnico Europeu, o que pode permitir a retomada das vendas ainda neste ano. Na reunião, os ministros Mauro Vieira, das Relações Exteriores, e Márcio Elias Rosas, do MDIC, também defenderam a adoção de um procedimento acelerado para carne bovina. Mas, nesse caso, a União Europeia mantém aí uma exigência de avaliar os controles brasileiros durante todo o ciclo de vida dos animais, que pode levar pelo menos 2 anos. A indústria brasileira considera esse prazo inaceitável. O presidente da Associação Brasileira da Indústria Exportadora de Carnes, a ABIEC, Roberto Perosa, disse ontem que, com esse prazo, o Brasil, então, vai querer parar de importar da Europa queijo, azeite e tudo mais que puder por 2 anos. O Reino Unido, por sua vez, enviará uma missão técnica ao Brasil ainda neste mês de outubro para avaliar os controles sobre antimicrobianos, incluindo a cadeia bovina. O resultado poderá reforçar os argumentos brasileiros em favor da retomada das exportações. A gente, claro, vai acompanhar tudo isso. Eu volto na segunda-feira. Bom fim de semana e até lá.
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2: Bom dia a você, ouvinte da Rádio CBN aqui em São Paulo. Agora tá dando 5h56. Quem fala com você é Matheus de Souza, trazendo a informação de que o prefeito de Cotia, Wellington Formiga, do PDT, é acusado de pressionar secretários e outros integrantes do primeiro escalão da prefeitura a fazer campanha para Eduardo Mascarenhas, também do PDT, conhecido por interpretar o personagem de TV Xaropinho, e que é candidato a deputado federal nas eleições de 2026. Segundo a denúncia obtida pelo portal G1, Formiga tinha afirmado em um grupo de WhatsApp que quem não participasse da campanha de Xaropinho ou apoiasse outros candidatos poderia ser demitido entre os dias 5 e 10 de outubro. O Ministério Público do Trabalho confirmou que recebeu a denúncia na terça-feira, dia 29, instaurou uma investigação e deverá notificar a Prefeitura de Cotia nas próximas horas. O prefeito Wellington Formiga negou as acusações. A denúncia é acompanhada de mensagens atribuídas ao prefeito em um grupo de WhatsApp usado pelo primeiro escalão da administração municipal. Segundo fontes, o grupo reúne cerca de 105 pessoas, entre secretários titulares e adjuntos, chefes de gabinete e assessores. Em um dos áudios enviados aos funcionários, o prefeito arquiteta uma possibilidade de eleger 2 candidatos, tentando convencer os integrantes do grupo. Em uma das mensagens de texto enviadas, Formiga indica que funcionários que não apoiarem Eduardo Mascarenhas poderão deixar a prefeitura a partir de 5 de outubro. Então, essa apuração sobre possível crime eleitoral na Grande São Paulo, a gente segue atualizando qualquer coisa que acontecer. E são 5h57.
0: 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Encerrando aqui o Primeiras Notícias, daqui a pouquinho tem Milton e Cássia no comando do Jornal da CBN. Tudo bem, Milton? Bom dia.
3: Muito bom dia para você, Fred. Bom dia, ouvintes.
0: Milton, chegando a eleição, domingo, né? Dia do primeiro turno, a gente vai fazer aquela campanha extensa aqui, né? Cobertura que o nosso ouvinte já tá acostumado desde cedo, com o voto dos candidatos ao longo do dia, né? A movimentação nas sessões eleitorais, balanço da Justiça Eleitoral, e a partir das 5 da tarde a famosa Marcha da Apuração, e dessa vez a Marcha da Apuração é contigo, né, Milton?
3: É, vou ter que contar voto por voto, não vai ser fácil, mas estarei lá dando a Dédia Calada, das 5 às 8 da noite, das 5 da tarde às 8 da noite nessa cobertura. Depois tem também o programa da Vera Magalhães, o Viva Voz Especial, com vários comentaristas, enfim, durante toda a programação a gente estará trazendo todas as coisas para cá dessa eleição muito estranha que nós estamos acompanhando. Começar pelo que aconteceu ainda ontem com o cancelamento do debate na TV Globo. Hoje, aliás, nós vamos trazer aqui nossos comentaristas para tentar explicar este cenário. Primeiro, por essa situação em que se vai chegar o primeiro turno, a eleição de primeiro turno nesse domingo, sem que os principais candidatos tenham debatido. Segundo, num cenário como esse, porque não foi apenas só uma desistência de candidatos, mas uma série de interferências da Justiça, do STF, do Tribunal Superior Eleitoral, que pelo menos é um tribunal que está apropriado ali para esse debate, mas que também fez algumas intervenções que chamam a atenção. E a ideia é que a gente consiga tentar explicar parte de todo esse complexo cenário político que nos levará à eleição no próximo domingo, Fred. Você estará pela manhã?
0: Com a Cássia, a partir das 6 horas da manhã aqui no Jornal da CBN, depois com os ouvintes do Rio também acompanhando o voto dos eleitores. Vai ser um dia longo, final de semana longo, né? Estaremos todos aqui. Valeu, Milton. Um
3: abraço.
0: Até mais. 6 horas, tá na hora de encerrar. Daqui a pouquinho, o Primeiras Notícias terminando agora. Daqui a pouquinho, Jornal da CBN, Milton Jung e Cássia Godoy. Clara Simão, bom dia pra você. Bom final de semana.
4: Bom dia,
0: até
4: Fred.
0: Domingo, né?
4: Até você domingo. Também, né? Um abraço pros ouvintes que nos mandaram um bom dia. Dalter, Cristina, Cristino, Samanta, um abraço. Vambora.
0: Clara aqui na produção, Renato Silva, Ricardo Garcia nos trabalhos técnicos. Uma ótima sexta-feira pra você. Até mais.
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0: quarta-feira, 2 de outubro de 2026. Os Estados Unidos suspenderam o atendimento presencial na embaixada e nos consulados no Brasil por questões de segurança. A decisão foi anunciada ontem. O governo americano não informou quais ameaças motivaram a medida. Em comunicado, a embaixada orientou cidadãos americanos a entrar em contato com o oficial de plantão responsável pelo atendimento caso necessitem. Procurado pelo portal G1, um porta-voz do Departamento de Estado de Washington afirmou que a segurança e a proteção dos cidadãos americanos são prioridades da administração de Donald Trump. O esquadrão antibombas da Polícia Militar do Distrito Federal descartou a presença de explosivos na mochila abandonada pelo homem que tentou pular a grade do Supremo Tribunal Federal. A bolsa foi jogada em um ponto de ônibus ao lado do prédio. As equipes especializadas foram acionadas e chegaram a isolar o local, mas encontraram apenas itens pessoais, como escova e pasta de dentes. Um candidato a deputado estadual de Roraima foi preso 2 vezes por crime eleitoral em uma semana. Ontem, Jalcer Renier, do PSDB, teve a prisão preventiva decretada por compra de votos em Boa Vista. Ele foi alvo de uma operação da Polícia Federal. Em nota, a defesa do candidato informou que está tomando as medidas legais para restabelecer a liberdade. A PF suspeita que o candidato pretendia comprar votos de mais de 12 mil eleitores e planejava gastar R$4 milhões com o crime eleitoral. No horário de Brasília, 6:02.
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1: Olá, muito bom dia a você. Este é o Jornal da CBN. Eu sou Milton Jung, ao nosso lado está Cássia Godoy. Bom dia, Cássia.
2: Bom dia, Milton. Bom dia aos ouvintes do Jornal da CBN.
1: Fique agora mais bem informado com os destaques desta sexta-feira, 2 de outubro de 2026.
2: Os 156 milhões de eleitores brasileiros vão às urnas no domingo sem ter visto um único confronto direto entre os dois principais candidatos à presidência.
1: Nessa quinta-feira, 2 horas do horário programado, a TV Globo cancelou o último debate antes do primeiro turno, alegando insegurança jurídica e violação à liberdade de imprensa.
2: A emissora tomou a decisão após ser notificada de 2 liminares do TSE e do STF que mudaram as regras previamente acordadas entre as campanhas.
1: Na Corte Eleitoral, a ministra Estela Aranha atendeu uma demanda da coligação liderada pelo PT e proibiu a emissora de exibir o púlpito vazio de Lula, que não quis comparecer ao debate.
2: A decisão invalidou o ponto do regulamento que autorizava a exibição da cadeira vazia com o nome do candidato ausente e permitia que os adversários usassem 30 segundos em rodada de tema livre para formular perguntas a ele.
1: No Supremo, o ministro Gilmar Mendes atendeu uma solicitação do Solidariedade e obrigou a TV Globo a incluir o candidato Renan Santos do Missão entre os debatedores.
2: A decisão contrariou o critério legal da bancada parlamentar mínima e um despacho emitido no dia anterior pelo presidente do TSE, Cássio Nunes Marques, que havia barrado o postulante do Missão por ter apenas um deputado na Câmara.
1: As mudanças de última hora levaram o candidato do PL, Flávio Bolsonaro, a desistir de participar do debate, alegando que houve censura judicial.
2: Em comunicado oficial lido pelo apresentador César Tralho no encerramento do Jornal Nacional, a emissora afirmou que as sucessivas determinações judiciais a poucos momentos do programa geraram profunda insegurança jurídica e configuraram uma interferência indevida na liberdade de imprensa para organizar eventos eleitorais.
3: A Globo tem longa tradição na organização de debates eleitorais. Nosso propósito é promover a discussão de ideias para o Brasil, oferecer aos eleitores a oportunidade de comparar projetos. Nosso dever é o de promover a democracia. Mas as sucessivas decisões judiciais, tomadas momentos antes do debate, causam insegurança jurídica e representam uma interferência indevida na liberdade que os veículos de imprensa têm de organizar os debates eleitorais. Por essa razão, a Globo decidiu cancelar o debate desta noite. A Globo agradece aos demais candidatos e faz todos esses esclarecimentos em respeito aos eleitores e ao público que esperavam ter a oportunidade de ouvir propostas para o futuro do país.
1: Em vez do confronto direto na TV Globo, os dois líderes nas pesquisas foram ao YouTube em ambientes confortáveis.
2: Flávio Bolsonaro fez uma live com aliados e disse que Lula usou os amigos do judiciário para censurar o debate.
4: Decisões subsequentes seguidas, a poucos minutos do debate, instaurando oficialmente a censura nessas eleições. A proibição de se mostrar o púlpito do candidato ausente Lula e, pior do que isso, determinando que os candidatos presentes não pudessem fazer perguntas ao Lula. A censura, o seu mais alto grau, transparente e sem vergonha que vocês já viram nos últimos tempos. Então o Lula não só não vai no debate, como ele usa os seus amigos no judiciário para impor a censura ao debate da Rede Globo.
1: O cancelamento do debate consumou o encerramento da campanha eleitoral de rádio e televisão do primeiro turno de 2026, sem que o presidente Lula e o senador Flávio Bolsonaro tenham travado nenhum embate direto televisionado.
2: No mesmo horário programado para o debate, Lula concedeu uma entrevista ao vivo ao Flow Podcast e justificou a ausência do evento na Globo.
5: Eu, sinceramente, acho que esse debate tão infrutífero, não produz em nada, não dá sequência. E aí o pessoal começa a se fazer gracinha, sabe? Qual é a piada, qual é a pegadinha. É, quando você está numa disputa para presidente da República, é uma coisa mais séria.
6: Sim.
5: uma coisa mais séria. Você está discutindo o país, está discutindo o povo brasileiro, a soberania brasileira. Você não está discutindo merreca, quem é mais engraçado, quem vai lacrar mais daquela piadinha. Eu preferia que fosse feito um debate em que uma televisão ou você mesmo fizesse a mesma.

0: sido beneficiado para participar do programa? Romeu Zema criticou as decisões judiciais.
1: Nós estamos assistindo mais uma vez o judiciário fazer política no Brasil. Nada contra a participação de qualquer candidato, mas nós sempre tivemos regras para serem obedecidas. E faltando poucos minutos, uma decisão judicial, no meu entender, sem pé e sem cabeça, muda tudo, um outro candidato desiste e nós estamos vendo a justiça a serviço do Lula.
2: O candidato do PSD, Ronaldo Caiado, também criticou a interferência jurídica no processo eleitoral.
3: O que nós estamos assistindo hoje é uma afronta completa à democracia, onde o TSE, mais o Supremo Tribunal Federal, amanhã, provavelmente terão a pretensão de reunir entre eles e decidir quem vai ser o presidente da República. Isto é inaceitável. Olha, comprometeram o resultado do processo eleitoral, impedindo que nós tivéssemos um debate com a importância como este, sendo que todos os partidos assinaram as regras.
0: O candidato do Avante, Augusto Cury, criticou a interferência do judiciário na corrida eleitoral.
4: E vem também o STF, que ganha protagonismo. O STF deveria ser os alicerces da democracia. E alicerces ficam nos solos, discretamente, como guardião da Constituição. Os debates são... representa o oxigênio da democracia. Sem os debates, você não conhece as ideias. Sem as ideias, você fica no obscurantismo.
2: Associação Brasileira de Emissoras de Rádio e Televisão, Associação Nacional de Editores de Revistas e a Associação Nacional de Jornais divulgaram nota conjunta manifestando solidariedade à TV Globo.
0: As entidades expressaram profunda indignação com as ordens judiciais de última hora que forçaram o cancelamento do debate presidencial.
2: Para as organizações, as medidas impostas contra o veículo privado não encontram previsão legal e violam abertamente a liberdade de imprensa ao desautorizar formatos e critérios pactuados há meses entre a emissora e as próprias legendas partidárias.
0: Na TV Globo, o professor de Direito Constitucional da Universidade Federal Fluminense, Gustavo Sampaio, destacou que as eleições deste ano têm sido marcadas por insegurança jurídica.
5: Eu acredito que a própria liberdade de imprensa fica colateralmente ameaçada, porque é preciso que os candidatos, de uma maneira geral, tomem parte dessas manifestações e debates, que as emissoras possam ser o que é a finalidade da imprensa livre numa nação livre de uma democracia constitucional. A participação da imprensa, ela é nada menos que fundamental para a soberania democrática. Sem ela, o eleitor não toma conhecimento do que se propõe, sem tomar conhecimento do que se propõe, ele não decide.
0: 6:12 agora.
2: Pouco antes do cancelamento do debate na TV Globo, o Datafolha divulgou mais uma rodada de pesquisa sobre a disputa presidencial.
0: Levantamento mostra o presidente Lula com 45% das intenções de votos válidos no primeiro turno, contra 40% do senador Flávio Bolsonaro. Esse critério desconsidera os votos brancos, nulos e indecisos.
2: Em votos totais, Lula oscilou 2 pontos para cima e chegou a 42%. Flávio também ganhou 2 e chegou a 38%, mantendo o cenário de decisão projetado para um segundo turno.
0: Na simulação de segundo turno, entre os dois líderes das pesquisas, o Datafolha aponta um quadro de empate técnico. Lula aparece com 48% das preferências em votos totais, enquanto Flávio Bolsonaro soma 45%.
2: A edição da medida provisória que baniu as casas de apostas online e o anúncio de reajuste do Bolsa Família impulsionaram Lula entre os mais pobres e entre as mulheres.
0: Após a controvérsia religiosa envolvendo o título de padroeira de Nossa Senhora Aparecida, Lula saltou de 45% para 50% entre os católicos. Entre os evangélicos, Flávio Bolsonaro passou de 47% para 52% das preferências.
2: Para a cientista política Mayra Goulart da Silva, a oscilação positiva de Lula mostra o êxito das medidas adotadas por ele nos últimos dias.
6: A expansão do Lula entre mulheres em 3 pontos percentuais. A expansão do Lula entre pessoas com mais de 60 anos em 7 pontos percentuais. Em quem tem até 2 salários mínimos de renda, em 4 pontos percentuais. E em benefício.

0: reais do Bolsa Família em 4 pontos percentuais. O que isso para mim mostra, né? Primeiro, o êxito das decisões recentes de proibir as BETs, de reajustar o Bolsa Família, mas também a dinâmica da Nossa Senhora, que provocou para mim, a meu ver, essa oscilação positiva de 5 pontos percentuais indicatórios.
1: Esses são alguns dos destaques de hoje do Jornal da CBN. Você é nosso convidado a participar, mandar sua mensagem para o WhatsApp 99911-9981, DDD 11, 99911-9981, DDD 11. E eu aproveito aqui para deixar o convite, porque hoje, além dos nossos comentaristas, que tradicionalmente você ouve às sextas-feiras, Lauro Jardim e Miriam Leitão, nós teremos também aqui a reunião de outros 3 comentaristas, Pedro Dória, Bernardo Melo Franco e a Bela Megali. Estarão os 3 aqui junto conosco, fazendo uma mesa redonda para debater esse momento eleitoral que estamos aí há 2 dias das eleições, e eles estarão conosco das 8h30 às 9h da manhã. E claro, você é nosso convidado a participar desta conversa também. 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A gente já está no ar.
2: 6h16. 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
2: 6:17.
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3: Olá, muito bom dia para você. São 6:18 desta sexta-feira, dia 2 de outubro de 2026. E a gente falou que o tempo ia mudar e o tempo mudou. Tá chovendo. Ontem também já estava chovendo em alguns municípios mais ao sul do Espírito Santo. Inclusive, nós tivemos o ouvinte Wagner Zanon ontem falando da chuva lá em Guaçuí. Gente, choveu granizo em Guaçuí. A gente falou do alerta de tempestade. E como é que fica para hoje, então, sexta-feira, para o final de semana? Domingo é dia de eleição. Vamos tentar juntar essas informações para você na previsão do tempo.
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3: Eu começo justamente com o alerta do IMET, gente, que ele continua, não só continua, como ele se agrava, tá? Entre hoje e amanhã, a gente vai ter aí esse alerta de chuva por parte do IMET. Vamos lá. Uma faixa da região sudeste vai merecer, inclusive, uma atenção especial para os volumes mais elevados de chuva, porque a combinação do avanço de uma frente fria, que a gente está falando para você que ela estava para chegar desde segunda-feira, a gente estava falando que ela ia chegar. Então, o avanço dessa frente fria e a maior disponibilidade da umidade que vem do mar acaba mantendo a condição para isso, para essa chuva persistente, principalmente no sul do estado. O extremo norte do Espírito Santo, por enquanto, permanece com condições mais firmes, tá? Nublado, mas sem chuva, mas por enquanto. Segundo o IMET, nosso Espírito Santo segue com 71 cidades em alerta de tempestade. Só Boa Esperança, Conceição da Barra, Montanha, Mucurici, Pedro Canário, Pinheiros e Ponto Belo, só essas 7 cidades que estão lá no extremo norte, na divisa com a Bahia, é que ficam de fora do alerta. O aviso é o amarelo mais baixo em risco, indicando chuva de até 50 milímetros por dia, vento de até 60 quilômetros por hora e a chance da queda de granizo. Ele vale para toda essa sexta-feira. E qual é o agravante, Patrícia? É que, ainda de acordo com o IMET, também valendo para hoje, 54 dessas 71 cidades também estão num alerta de tempestade mais grave, que é o laranja. É o segundo em três, segundo em escala de risco dos três instituídos pelo IMET. E aí indica um volume maior de chuva e um vento mais forte. Além, é claro, do granizo. A chuva pode ser de até 100 milímetros por dia e o vento de 60 a 100 quilômetros por hora, além do granizo. Então, a gente ainda está nesse alerta, nesses alertas aqui por parte do IMET. Quanto ao granizo, às vezes aqui na Grande Vitória a gente está longe, não vê, mas sim, ele cai. E dessa vez um temporal acompanhado dos ventos fortes e da queda de granizo atingiu o município de Guaçuí, ali no sul do Espírito Santo. Ontem nós tínhamos esse alerta amarelo para o Espírito Santo, que se prorroga para hoje também. Guaçuí está entre as cidades do alerta laranja, que a gente falou hoje, falou agora de tempestade, e aí ele teve, então, uma chuva mais pesada, um temporal, com ventos fortes e o granizo ontem à tarde. Segundo a Defesa Civil de Guaçuí, a tempestade começou por volta ali de 3:30, 4 horas, durou cerca de 20 minutos, apesar da intensidade da chuva e das pedras de gelo que foram registradas em pontos diferentes da cidade. O órgão informou que até agora não foram registrados estragos ou chamados para desalojados ou desabrigados. Que bom, né, gente? Claro que a gente vai continuar acompanhando esse levantamento da Prefeitura de Guaçuí, mas a princípio sem danos materiais consideráveis, né, para a população. O registro desse granizo em Guaçuí ocorre em meio ao avanço dessa frente fria pelo Sudeste, que vai manter o Espírito Santo portanto, nesses alertas de tempestade, de vento intenso e de granizo emitidos pelo IMET. E não é só isso não, viu, gente? A gente falou aqui o Incaper prevendo um dia, uma semana mais nublada. Para hoje não está diferente. Para essa sexta-feira, esse avanço da frente fria, segundo o Incaper, mantém o céu com maior nebulosidade, favorecendo essa chuva ocasional na maior parte do Espírito Santo. Só lá o extremo norte é que fica de fora dessa chuva, o céu fica nublado, mas tem pouca possibilidade de chuva. Isso casa também com o alerta do IMET, e a influência de um sistema também está provocando a queda nas temperaturas, deixando o tempo, digamos, mais ameno, né? As temperaturas mais amenas em relação aos dias anteriores. Na Grande Vitória, para hoje, segundo o Incaper, mínima de 18, máxima de 25. No sul, mínima de 16, máxima de 27. Na região serrana, também mínima de 16, máxima de 25. No norte, mínima de 19, máxima de 29. E no noroeste, mínima de 17, máxima de 27 graus. Portanto, o norte e o noroeste aí um pouquinho mais quentes, principalmente o norte, também combinando com essa informação de que lá não deve chover, pelo menos por enquanto, nessa sexta-feira, né? Para sábado, segundo o Incaper, a frente fria começa a se afastar do Espírito Santo, mas os ventos que estão vindo do oceano, trazendo a umidade, favorecem ainda a formação de nuvens de chuva em boa parte do Espírito Santo. O sol pode aparecer por mais tempo, mas ainda há condições para chuva, principalmente nas regiões sul, serrana e aqui na Grande Vitória, ou seja, metade sul, capixaba. No extremo norte, ainda sem previsão de chuva para o sábado, e temperaturas sobem um grauzinho em relação a hoje, sexta-feira. Para o domingo, gente, os ventos predominam dos quadrantes norte e nordeste e favorece o tempo um pouco mais aberto, com nebulosidade, pouca nebulosidade em grande parte do estado. Não há, a princípio, previsão de chuva em nenhuma região capixaba no domingo de eleição. E as temperaturas podem subir um pouco mais em todas as regiões. A gente vai continuar aguardando, né, e acompanhando os institutos de meteorologia para ver se isso se confirma. E a Caroline Freitas está com a gente para falar dele, o El Niño, que deve provocar tudo isso que a gente está falando agora. Pode ser culpa dele. Vamos ouvir.
2: O avanço do El Niño deve deixar os efeitos do fenômeno ainda mais evidentes no Espírito Santo ao longo de outubro. A expectativa é de um aumento na frequência das chuvas, possibilidade de temporais em todas as regiões do estado e temperaturas acima da média nas próximas semanas. Segundo o boletim divulgado pelo Climatempo nesta quinta-feira, o padrão previsto para outubro é semelhante ao observado em setembro, mas com chuvas mais frequentes, principalmente na primeira e na última semana do mês. Há possibilidade de tempestades em todas as regiões capixabas. Em Vitória, assim como em outras capitais do Sudeste, a previsão é de chuva acima da média para outubro. No norte do Espírito Santo, por outro lado, os volumes devem ficar próximos da média histórica. Em São Mateus, por exemplo, outubro registra em média cerca de 103 milímetros de chuva. Além das chuvas, o Climatempo prevê temperaturas entre um pouco acima e acima da média na maior parte das áreas, com risco de ondas de calor, especialmente na segunda quinzena de outubro. A referência varia conforme a região. Em São Mateus, por exemplo, a média histórica de outubro é de 23 graus para a mínima e 26 graus para a máxima. Os efeitos da mudança no padrão climático já devem ser sentidos nesta primeira semana de outubro. Até domingo, dia 4, os municípios do Centro-Sul capixaba devem ser os mais impactados pelas chuvas, segundo as previsões do Climatempo. Para essa região, há previsão de tempestades, ventos fortes e risco de queda de granizo. Mais informações você confere em agazeta.com.br. Reportagem Caroline Freitas.
3: Agora, 6h26, é claro, né, gente? A gente vai ficar de olho aqui, vocês sabem, a Fernanda já falou aqui, eu também já falei, eu fico com as abas dos institutos de meteorologia sempre abertas aqui para ir atualizando essas informações, essas atualizações deles. E a gente vai trazendo tudo para você no decorrer dessa sexta-feira. Agora, 6h26, intervalo rápido, daqui a pouco eu estou de volta.
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3: Muito bem, agora 6 horas 28 minutos. Olha, trânsito já ficando um pouco mais lento em alguns pontos. Está chovendo, né? E vai ficar assim o dia inteiro. Então, mantenha a distância do veículo da frente. Acenda os faróis. Se você estiver achando o dia muito cinza, muito nublado, diminua a velocidade, né? Principalmente. Já tem lentidão na segunda ponte no acesso por Cariacica.
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10: Muito bom dia para você, Eduardo Hauen.
11: Bom dia, Milton. Bom dia, Cássio. Bom dia a todos os ouvintes.
12: Bom dia, Eduardo.
10: O Adilson Quintino, nosso ouvinte aqui no Jornal da CBN, mandou mensagem para bemestar@cbn.com.br. Ele faz musculação 3 vezes por semana. Diz que o treino dele tem duração de 40, 45 minutos. A dúvida é a seguinte: ele quer saber se quem treina mais tempo, por exemplo, 70 minutos, 1h10, leva muita vantagem em relação a ele que treina de 40, 45 minutos? Existe um tempo ideal de treino?
11: Bom dia, Adilson. Milton, isso gera muita confusão. Muita gente acha que quanto mais tempo ficar ali na academia, melhor será o resultado. E não é bem assim. Por exemplo, um treino de 40, 45 minutos, 3 vezes por semana, pode já trazer excelentes resultados. E mais importante do que o tempo ali do treino é a qualidade. Quais exercícios você está fazendo, a intensidade do que você executa ele, o número de séries. E principalmente se você está evoluindo ali, está tendo progressão ao longo das semanas. Então, quem treina 70 minutos pode até ter alguma vantagem se os dois treinarem na mesma intensidade, né? Mas depende do objetivo. Não significa que quem treina 70 minutos, mesmo treinando mais forte, que terá o dobro ali, ou quase o dobro de resultado de quem treina 40 minutos. Então, o mais importante, Milton, é assim, para ganho de massa muscular, o que importa é conseguir fazer um volume semanal adequado para cada grupo muscular. Então, com séries feitas com esforço suficiente ali. O que, que é isso? Aquele, ou você aumenta a carga, ou você aumenta a repetição ao longo do tempo. E também é muito importante lembrar que o músculo, o Milton e Cássia, ele não cresce ali durante o treino, só isso, né? Não adianta nada ali. Você treina e se alimenta mal, não tem proteína. Então, é muito importante o descanso, a alimentação adequada e a recuperação para que você se adapte, tá? Isso é, eu acho que a gente não pode esquecer disso. Eu vejo muita gente aí treinando, não comendo, e aí fazendo aqueles jejuns, fazendo aquela loucura na alimentação. Então, não existe um número mágico de tempo, mas para a maioria das pessoas, esse treino aí bem planejadinho em 40 minutos, 40 a 60 minutos, ele já é perfeitamente suficiente. E na musculação, qualidade e consistência costuma valer muito mais do que simplesmente a gente ficar ali contando os minutos na academia.
10: Muito obrigado por esclarecer essa dúvida do Adilson Quintino. Muito obrigado, bom dia e bom fim de semana, Eduardo Hauen.
11: Um bom dia a todos e excelente final de semana.
12: Até mais, Eduardo.
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0: sexta-feira, 2 de outubro de 2026. Os candidatos à presidência da República, que haviam confirmado presença no debate da TV Globo, lamentaram o cancelamento do encontro. Recebeu na noite de ontem duas notificações de decisões judiciais que interferiram nas regras previamente acordadas. Augusto Cury do Avante e Romeu Zema do Novo criticaram o Supremo Tribunal Federal. Ronaldo Caiado, do PSD, classificou o ocorrido como uma afronta à democracia. O anúncio do cancelamento foi feito após a ministra Estela Aranha, do TSE, proibir o púlpito vazio com o nome do presidente Lula, do PT, e o ministro Gilmar Mendes, do STF, determinar a inclusão de Renan Santos, do Missão, no debate. O Datafolha divulgou mais uma rodada de pesquisa sobre a disputa presidencial. O levantamento mostra Lula com 45% das intenções de votos válidos no primeiro turno, contra 40% de Flávio Bolsonaro, do PL. Esse critério desconsidera os votos brancos, nulos e indecisos. Os dois candidatos oscilaram 2 pontos para cima em relação ao último levantamento. A pesquisa ouviu mais de 2.500 pessoas entre terça-feira e ontem. A margem de erro é de 2 pontos percentuais e o nível de confiança é de 95%. O número de registro no TSE é BR-08039/2026. São Paulo e Santos se enfrentam hoje em jogo atrasado da 21ª rodada do Campeonato Brasileiro. O clube da Baixada Santista tem 38 pontos e ocupa a 8ª posição. O tricolor paulista tem 36 e é o 11º colocado. O jogo está marcado para as 8 da noite no estádio do Morumbis. O horário de Brasília, 6h34.
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0: 35.
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0: Influenciar. Essa palavra nunca circulou tanto quanto no tempo das redes, e nunca significou tão pouco. Na mesma semana em que influenciadores lamentam em vídeo o dinheiro que perderam com as bets, o Brasil se despede de Joselito Geraldo de Souza, o Lito, do canal Aviões e Músicas. Morreu aos 59 anos, vítima de uma doença rara e cruel. Nordestino de Natal, mecânico de aeronaves, que virou piloto, escritor e dono de uma das presenças mais queridas da internet brasileira. Eu acompanho o trabalho dele há anos e repara o que esse homem construiu. Pegou o universo técnico da aviação, esse mundo de siglas e turbinas que apavora tanta gente, e traduziu com uma calma de quem conversa na varanda. Explicava turbulência, acidente, procedimento de segurança. Milhares de pessoas perderam o medo de voar ouvindo aquela voz mansa. Teve gente que entrou no avião pela primeira vez por causa dele. Lembro da emoção dele no acidente da Voepass. Falava chorando, comovido de verdade, sem espetáculo nenhum. Ali estava a diferença inteira. O choro dele era pelo outro. O choro que anda na moda é pelo próprio bolso. Influenciar no sentido que presta é isso que o Lito fazia. Usar o espaço para levar as pessoas a um estado melhor. Menos medo, mais conhecimento, mais confiança no mundo. O contrário também existe e fatura alto, empurrando vício, aposta, atalho moral, cada um influenciando para baixo com tráfego pago. O Lito vai fazer falta. Que venham outros tantos como ele para fazer frente aos que usam o palco só para interesses pequenos. Um grande abraço, Lito. E como disse sua esposa na despedida, até o próximo voo.
1: Lito Souza será velado hoje no Museu Aeroespacial Paulista, no Campo de Marte, na Zona Norte de São Paulo. Os fãs e admiradores poderão prestar as últimas homenagens das 9 da manhã ao meio-dia. Uma segunda ala da cerimônia será reservada a familiares e amigos próximos. Nós ouvimos agora, na fala do Rossandro Klingen, sobre o depoimento da esposa do comunicador, a Mila, que usou as redes sociais para fazer uma homenagem ao marido, que a gente ouve agora.
2: E falaram que as pessoas boas, que cumprem sua missão com excelência, vão para perto de Deus mais rápido. Eu não sei explicar a sua partida. Talvez ninguém saiba. Mas olhando para a vida que você viveu, eu sei que você cumpriu a sua missão. O Brasil inteiro te ama, porque você deixou gente mais segura para seguir viagem.
1: Num dos últimos vídeos gravados, Lito Souza deu mais uma lição de como se despedir.
3: Eu queria dizer para vocês que não precisam ficar tristes. Eu tive a vida mais maravilhosa que alguém pode ter.
1: 6h39.
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0: 6h40.
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4: Agora 6h41.
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4: Sim, vamos falar muito sobre eleições nesta sexta-feira, também amanhã, afinal, domingo, né? Dia de primeiro turno nas eleições gerais aqui no Espírito Santo. A Aline Nunes está conosco nesta manhã de sexta para falar que mais de 9 mil policiais e agentes de segurança reforçam a segurança aqui no Espírito Santo nesse dia, nesse primeiro turno das eleições.
5: Mais de 9 mil policiais e agentes municipais vão reforçar a segurança no próximo domingo, dia 4, quando vão acontecer as eleições para escolher os representantes estaduais e nacionais. As equipes atuarão tanto em locais de votação e apuração, quanto em outros pontos considerados estratégicos. A força-tarefa ainda contará com o apoio logístico do Notaer, com aeronaves e outras instituições parceiras, além do uso de tecnologia, como reconhecimento facial e drones. A programação foi definida pelo Comitê Integrado de Segurança das Eleições 2026. A atuação integrada envolve também a Secretaria de Estado da Segurança Pública, a SESP, o Tribunal Regional Eleitoral do Espírito Santo, o TRE, a Associação Brasileira de Inteligência, a ABIN, a EDP, a CESAM, a Companhia Estadual de Transportes Coletivos, a CETURB e a Ecovias Capixaba. A SESP caberá se articular com as instituições, coordenar e monitorar as operações e as atividades de inteligência. Além dos policiais das Forças de Segurança do Estado, a Secretaria vai contar com totens, cerco inteligente e reconhecimento facial e monitoramento do transporte público. No âmbito operacional, a Polícia Militar vai atuar ostensivamente nos locais de votação e apuração. Nos municípios com guarda municipal, os agentes também vão cooperar para reforçar a segurança nesses pontos e com ações de trânsito. Os policiais civis, por sua vez, vão para os 71 municípios onde não há presença da Polícia Federal, enquanto os agentes federais estarão distribuídos por Vitória, Vila Velha, Serra, Cariacica, Viana, São Mateus e Cachoeiro de Itapemirim na autuação de flagrantes, patrulhamento e ações de inteligência. Já os policiais rodoviários vão intensificar o policiamento nas estradas federais para garantir a segurança e a livre circulação das pessoas. Reportagem Aline Nunes.
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4: Eu lembro que você interage e participa conosco, 992-994297 é o nosso telefone para suas mensagens pelo nosso WhatsApp. Olha, a chuva chegou também na saída para Santa Rosa, é a participação do nosso ouvinte nessa manhã de terça-feira, o Nemerson. Ele dizendo, olha, bom dia, saindo de Aracruz para ir para Vitória, tempo que já está todo fechado, você não consegue nem ver o sol, tem nuvem pesada para tudo quanto é canto, né? E ele falando, a chuva já chegou também ali em Santa Cruz, para saída ali da região, para quem está indo para Vitória, né? Então, atenção, cuidado, você vai pegar esse tempo nublado em todo o Espírito Santo, em alguns momentos chuva, tá? Ela pode vir a qualquer hora. Então, cuidado e atenção, não só aqui na região da Grande Vitória, mas na estrada também. Agradecendo aí ao Nemerson pela informação. Boa viagem, viu, Nemerson? Você que tá vindo aí do norte do estado aqui para a região da Grande Vitória. O Patrick também conosco, falando da BR-262. Também chuvinha fina por lá, vindo para cá. Boa viagem para vocês.

0: mulher que sobreviveu a duas injeções letais após ser condenada à morte nos Estados Unidos continua viva e sob cuidados médicos. Após o caso, o governador do Tennessee suspendeu as execuções que estavam previstas para este ano no estado.
1: Pela primeira vez nos Estados Unidos, uma condenada à morte sobreviveu depois de receber as drogas de uma injeção letal. Krista Pike, de 50 anos, recebeu duas doses do sedativo pentobarbital na noite de quarta-feira numa prisão em Nashville, no Tennessee. Ela continuou respirando, com o coração batendo, e foi levada de ambulância para um hospital. O estado de saúde dela ainda não foi divulgado oficialmente. O Departamento de Correção do Tennessee afirma que seguiu todas as etapas do protocolo. O documento prevê uma segunda dose se o condenado não morrer com a primeira, mas não diz o que fazer se ele continuar vivo depois disso. A defesa de Pike alegou que contou pelo menos 7 agulhas inseridas no braço esquerdo dela durante a tentativa de execução e completou que o estado de saúde dela é grave. Os advogados já tinham alertado a justiça que a execução poderia ser cruel por causa das veias finas e de um problema no sangue de Pike. Um médico contratado pelos advogados disse à BBC que a droga provavelmente não chegou a uma concentração suficiente para matá-la. Segundo ele, a demora para começar a reanimação pode deixar sequelas no cérebro. Especialistas em pena de morte dizem que o caso não tem precedentes. Outras 7 pessoas já escaparam de execuções no país, porque a equipe não conseguiu encontrar uma veia, mas ninguém tinha sobrevivido depois de receber as drogas. O governador do Tennessee, o republicano Bill Lee, comentou o caso nesta quinta.
2: I'm highly disappointed, along with Tennesseans.
3: Estou muito decepcionado, assim como os cidadãos do Tennessee, com o que aconteceu. Tomei providências imediatamente para pedir uma revisão e uma investigação minuciosas e abrangentes do protocolo por terceiros. Essa investigação vai ser minuciosa e vai levar tempo. Por isso, a última execução prevista para este ano não vai acontecer.
1: Mesmo com a suspensão, Bill Lee afirmou que vai continuar cumprindo as penas de morte definidas pelos júris do estado. A investigação deste caso ainda não tem responsável nem prazo para terminar. A execução chegou a ser suspensa por um tribunal federal de apelações uma hora antes do horário marcado. No fim da tarde, a Suprema Corte dos Estados Unidos derrubou a decisão e liberou o procedimento. Krista Pike foi condenada pelo assassinato de Colin Slammer, de 19 anos, colega dela num curso. O crime foi em 1995, quando Pike tinha 18 anos. Ela seria a primeira mulher executada no Tennessee em mais de 200 anos. Com a colaboração de Nadédia Calado, de São Paulo, Ana Luísa Bessa.
0: 6h49.
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0: 6:51.
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12: Agora 6:52.
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12: Gente, a praça da Avenida Expedito Garcia, em Cariacica, deve ficar pronta no mês de novembro. Quem detalha pra gente é a Micaela Moser.
13: A Praça Monsenhor Rômulo Neves Balestreiro, localizada na Avenida Expedito Garcia, em Cariacica, está passando por uma revitalização completa. As obras começaram na última sexta-feira, dia 25, e a previsão da Prefeitura é de que sejam concluídas em cerca de 45 dias. As intervenções estão concentradas no entorno da praça e, segundo o município, não tem provocado alterações significativas no trânsito da região. Segundo o secretário municipal de Serviços Urbanos, Marcos Aranda, a intervenção foi motivada pelo desgaste e a necessidade de modernizar o espaço, bastante utilizado pela população. Os recursos são próprios do município e estão vinculados aos contratos de manutenção, com investimento estimado entre R$ 600 e R$ 700 mil. Segundo a Prefeitura, a obra da praça não faz parte do projeto de revitalização da Avenida Expedito Garcia, que ainda está em fase final de elaboração. Após essa etapa, o município deverá iniciar a captação de recursos para viabilizar a intervenção. Além da manutenção estrutural, o projeto prevê mudanças no visual e na funcionalidade do espaço. Entre as melhorias estão as instalações de pisos diferenciados nas áreas de playground e da academia popular, a colocação de guarda-corpo em inox e o reforço da iluminação. Na área infantil será instalado piso anti-impacto, voltado a aumentar a segurança das crianças durante as atividades. Segundo a Prefeitura, a praça servirá como modelo para futuras revitalizações em outros pontos do município. Reportagem, Micaela Moser.
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12: Muito bem, seja bem-vindo. 992-994297 é o nosso telefone. Suas mensagens chegam pelo nosso WhatsApp. Gente, uma geral aqui de manhã, eu já falei mais cedo do trânsito lento já nos acessos à segunda ponte, né? O congestionamento agora já está quase na Caixa Econômica Federal para quem está na Avenida Mário Gurgel indo em direção à Vitória. Não há ocorrências nem na Mário Gurgel, nem na segunda ponte, nem na Ilha do Príncipe e na Vila Rubim. Está tudo livre. O volume de veículos e a chuva é que estão fazendo com que o trânsito fique um pouco mais lento. Lembrando que hoje é uma sexta-feira também, então normalmente o pessoal já sai de carro para aproveitar o final de semana, para emendar, às vezes indo para a cidade, ainda mais que domingo é dia de eleição, muita gente volta aí para o interior para poder exercer o seu direito e o seu dever de voto, né? Então o volume de veículos numa sexta já é um pouco maior, numa véspera, em vésperas de eleição também pode ser, e com chuva muita gente também sai de carro. Então hoje deve ser um dia de trânsito mais tenso, mais volumoso e mais lento aqui na região da Grande Vitória. Cuidado e atenção redobrada. Paciência.
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0: Horácio Zeloso mostra para nós o quanto o digital está presente nessas eleições.
1: E aí, Milton, Cássia, bom dia para vocês, bom dia para os ouvintes. É, o primeiro turno está chegando e a tecnologia terá papel fundamental nessas eleições. Então, o que eu fiz aqui? Eu separei algumas dicas, orientações, informações para o antes, o durante e o depois do pleito. Começando pelo antes. Várias páginas já estão oferecendo aquele formato para você de colinha virtual. Então você coloca os números do seu candidato e depois imprime e consegue levar lá para a urna. Além disso, importantíssimo, baixar o aplicativo e-título da Justiça Eleitoral. Nesse ano tem uma novidade. O aplicativo, ele vai aceitar novos logins, inclusive no domingo. Mas por uma precaução aqui, não é mesmo? Eu recomendo que os nossos ouvintes já baixem o aplicativo, já deixem logado com a sua conta, com as suas informações vinculadas à Justiça Eleitoral, porque aí diminui a chance de dor de cabeça lá no dia. Lembrando que os mesários aceitam o e-título quando ele tem foto, porque isso significa que a biometria foi feita. Se não tiver foto, tem que levar algum outro documento para se identificar durante a eleição. Isso foi o antes. Agora o durante. Lá, você chegou na sua sessão eleitoral, checou no aplicativo e-título se ela está mantida no mesmo endereço, etc. O que pode e o que não pode na cabine. Essa é uma regra já consagrada, mas não me custa lembrar. Não pode dispositivo eletrônico que grave, que registre, que filme o seu voto. Então, celular, não pode. Aqueles óculos inteligentes, não pode. Tem agora as mini câmeras fotográficas, não pode. Objetos de comunicação, então fone de ouvido, também não pode. Tem que chegar ali livre, leve e solto. Se tiver algum desses itens, a orientação é colocar ali numa mesa, né, enquanto você acessa a cabine. Na minha experiência, o pessoal deixa ficar guardado no bolso, você vai lá, fica só você e a urna eletrônica, vocês se entendem lá no momento. Seguindo por depois, então. Depois que você já compareceu, depois que a votação foi encerrada, aí temos várias possibilidades. Começando pelo fato de que os aplicativos que divulgam oficialmente os resultados das eleições, eles serão acesso liberado de internet. Então, mesmo quem não tem franquia de dados, está sem crédito, está sem a possibilidade de acessar a rede, vai conseguir checar as informações. E nisso dá para baixar o aplicativo Resultados. Esse é o aplicativo oficial da Justiça Eleitoral. A internet também vai estar liberada para as iniciativas jornalísticas voltadas para a divulgação do resultado das eleições. Então, aí precisa checar. E uma curiosidade é que a Starlink, o provedor de Elon Musk, terá um papel importante este ano. Isso porque serão utilizados mais de 1.100 terminais da Starlink em 3 estados brasileiros para o envio dos dados. Então, são locais onde a infraestrutura tradicional de comunicação, como fibra ótica e redes móveis, ela não é tão presente, existem ali limitações, dificuldades mesmo, são lugares desatendidos por esses outros serviços. Então, a Starlink vai ser utilizada. Agora, importante lembrar, o meio com que a transmissão é feita não interfere em nada nos dados que são registrados. Então, assim como tem a Starlink, tem fibra ótica, enfim, tem outros meios para que essa transmissão aconteça, mas é o satélite que vem aos poucos se tornando uma realidade para muita gente, em especial em zonas rurais. E para fechar aqui, uma dica minha: tem um aplicativo para quem usa iPhone que é muito interessante, ele é gratuito, chama-se Apuração Dinâmica. Esse aplicativo é indicado para quem tem os modelos mais recentes, porque ele acaba exibindo naquela área de cima do iPhone, conhecido como Ilha Dinâmica ou Notch, as informações em tempo real. Então você configura ali e sempre que você pegar seu celular, no topo vai ter o resultado em tempo real das eleições, a marcha da apuração e por aí vai. Então, com essas dicas, a gente mostra como o digital está presente nas eleições e só me resta desejar um bom voto, um voto consciente para todos. E hoje é dia, né? Então, sextou e até a semana que vem. Bom fim de semana.
0: Sextou sem horário eleitoral obrigatório. Apenas para lembrar você, o horário eleitoral obrigatório no rádio e na TV terminou ontem, então hoje você segue na programação normal aqui da CBN, estando no radinho de pilha, estando no aplicativo. 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Pode sim. tá saindo de casa, nos leva no celular, vai pro carro, coloca lá o aplicativo e continua acompanhando a programação da CBN. Agora é o Repórter CBN.
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0: sexta-feira, 2 de outubro de 2026. O corpo do influenciador e empresário Lito Souza vai ser velado hoje na Zona Norte de São Paulo. Lito morreu aos 59 anos, após ser diagnosticado com a doença de Creutzfeldt-Jakob. A doença é uma condição neurológica considerada rara e degenerativa. Joselito Geraldo de Souza, dono do canal Aviões e Músicas, com mais de 3 milhões de inscritos, deixa a esposa e o filho de 7 anos. O esquadrão antibombas da Polícia Militar do Distrito Federal descartou a presença de explosivos na mochila abandonada pelo homem que tentou pular a grade do Supremo Tribunal Federal. A bolsa foi jogada em um ponto de ônibus ao lado do prédio. As equipes especializadas foram acionadas e chegaram a isolar o local, mas encontraram apenas itens pessoais, como escova e pasta de dentes. O piloto do voo entre Dubai e Tel Aviv descreveu como lutou pela própria vida e disse que sabia que não podia deixar ninguém morrer depois de ser esfaqueado pelo copiloto. Mesmo ferido e caído no chão, Smith Machar conseguiu abrir a porta da cabine, o que permitiu que os passageiros entrassem e contivessem o copiloto. Segundo autoridades israelenses, dois outros pilotos da Fly Dubai assumiram os controles e estabilizaram a aeronave, que fazia uma descida acentuada. O avião fez um pouso de emergência na Arábia Saudita e ninguém mais ficou ferido. Machar se recupera em um hospital de Abu Dhabi, nos Emirados Árabes Unidos. No horário de Brasília, 7:03.
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1: Muito bom dia a você que escolheu ficar mais bem informado ouvindo o Jornal da CBN na manhã desta sexta-feira, dia 2 de outubro. Estamos a 2 dias das eleições. A TV Globo ontem à noite cancelou o debate que faria com os candidatos à presidência da República, alegação de insegurança jurídica depois das interferências e das ações de partidos, candidatos e do judiciário. Poucas horas do programa, o TSE proibiu um púlpito vazio com o nome de Lula e o STF determinou a inclusão do candidato Renan Santos no debate. Já havia ocorrido interferência dias antes também. O Frederico Goulart está no Rio de Janeiro. Conta como é que foi toda essa história. Bom dia para você, Fred.
2: Bom dia, Milton, ouvintes do Jornal da CBN. Pois é, e como consequência disso, Milton, entidades que representam emissoras de rádio, televisão, jornais e revistas se solidarizaram com a TV Globo em razão desse cancelamento do debate presidencial da emissora e classificaram como uma agressão à liberdade da imprensa e interferência judicial nas regras pré-estabelecidas para esse encontro. Numa nota conjunta, a Associação Brasileira de Emissoras de Rádio e Televisão, a ABERT, a Associação Nacional de Editores de Revistas, a Associação Nacional dos Jornais, a ANJ, manifestaram profunda indignação com as decisões judiciais tomadas poucos minutos antes da realização do debate. Para essas associações, houve desrespeito às regras que haviam sido definidas meses antes entre a TV Globo e os partidos, o que afetou a realização do debate. A TV Globo decidiu cancelar o encontro que seria realizado na noite de ontem, depois de receber 2 notificações judiciais que alteraram as regras que haviam sido estabelecidas previamente. Num comunicado oficial que foi lido pelo apresentador César Tralli no encerramento do Jornal Nacional, a emissora afirmou que as sucessivas determinações judiciais a poucos momentos do programa geraram profunda insegurança jurídica e configuraram uma interferência indevida na liberdade de imprensa. A primeira decisão veio do TSE. A ministra Estela Aranha atendeu a um pedido da coligação do candidato Lula do PT e proibiu a colocação de um púlpito com o nome do candidato, caso ele não comparecesse ao debate. Também foram vetados questionamentos dos demais candidatos ao candidato ausente. A segunda intimação veio do STF. O ministro Gilmar Mendes atendeu a um recurso do Solidariedade e determinou a inclusão no debate do candidato Renan Santos do Missão, partido que tem apenas 1 parlamentar no Congresso Nacional. Pelas regras eleitorais, a participação era obrigatória para os candidatos de partidos que tenham pelo menos 5 parlamentares. Com esse critério, haviam sido convidados Augusto Cury do Avante, Flávio Bolsonaro do PL, Ronaldo Caiado do PSD e Lula do PT. Na terça-feira, o presidente do TSE, ministro Cássio Nunes Marques, já havia determinado a inclusão do candidato Romeu Zema do Novo. Depois do cancelamento, os candidatos que estavam na emissora também criticaram as decisões judiciais. Ronaldo Caiado, do PSD, por exemplo, classificou as decisões como um atentado à democracia.
3: É um atentado à democracia brasileira. A palavra é essa. Ou seja, destruíram o processo eleitoral no país. Nós não tivemos a oportunidade de poder promover debates. O Lula, desde o primeiro momento, ele fez questão de não só não comparecer, mas também buscar uma linha paralela num podcast para tentar inviabilizar. E a partir daí nós tivemos algo ainda mais grave, que foram decisões do TSE e do Supremo Tribunal Federal.
2: Já o candidato Romeu Zema, do Novo, deu uma entrevista afirmando que as regras deveriam ser mantidas.
4: Nós estamos assistindo mais uma vez o judiciário fazer política no Brasil. Nada contra a participação de qualquer candidato, mas nós sempre tivemos

0: Política tem de terminar. O STF é o alicerce da democracia. E um alicerce tem que ser discreto. Na verdade, o STF ganhou um protagonismo completamente desproporcional. Beira a um colapso da democracia.
1: Essas foram as manifestações, Milton, dos candidatos que estavam presentes, né? Os três candidatos que estavam na sede da emissora quando a decisão do cancelamento do debate foi tomada há pouco mais de 2 horas antes do início do encontro. Milton.
2: É importante também ressaltar, até porque nós acabamos de ouvir também a palavra do candidato Romeu Zema do Novo, que reclama da interferência da justiça. Romeu Zema também foi à justiça eleitoral para garantir a presença no debate. E graças a uma decisão do presidente do TSE, ministro do STF, Cássio Nunes Marques, ele teve esta garantia alguns dias antes do debate. Então foi a primeira mudança. Por que que inicialmente ele não estava convidado? Porque de acordo com as regras e a própria norma da Justiça Eleitoral, tem participação nos debates eleitorais os candidatos de partidos com representatividade no Congresso. E o que que é considerado representatividade no Congresso? Pelo menos 5 parlamentares no início da legislatura anterior. O Novo não havia eleito 5 parlamentares na legislatura anterior. Só obteve esse número às vésperas do final do processo agora, ou do início do processo eleitoral, quando mais 2 parlamentares assinaram com o partido, se filiaram ao partido, ele ficou com 5. Mas lá no início da legislatura não tinha. O Novo foi reclamar na justiça e Cássio Nunes Marques, presidente do TSE, mudou essa regra e acabou autorizando a presença de Romeu Zema. Foi a primeira mudança que houve. A segunda mudança foi a proibição de que se mostrasse o púlpito, apesar disso ter sido assinado por todos os partidos, e a proibição de que as perguntas fossem feitas. Uma medida que foi tomada por uma ministra que está na corte, que é a ministra Estela Aranha, que, por coincidência, foi indicada pelo Partido dos Trabalhadores para o cargo. E aí depois veio a terceira decisão em relação ao candidato Renan do Missão, com uma curiosidade. O Missão também não tem representatividade mínima no Congresso Nacional, tem apenas 1 parlamentar no início da legislatura e por isso não havia sido convidado. Então são as mudanças que foram feitas ao longo deste processo. 7:13.
3: E antes do cancelamento do debate, os 2 principais candidatos à presidência da República, em termos do número de votos, já tinham decidido participar de eventos em que seriam os únicos participantes. Nós temos mais informações a respeito da participação do presidente Lula em um podcast e da participação de Flávio Bolsonaro em uma live com o Felipe Igreja. Bom dia, Felipe.
4: Bom dia, Cássia, Milton e todos que nos acompanham. O candidato do PL à presidência, Flávio Bolsonaro, afirmou que houve interferência do judiciário contra a imprensa brasileira e disse que essa é a razão para ter desistido de participar do debate da TV Globo. O candidato do PL classificou como censura as decisões da ministra Estela Aranha do Tribunal Superior Eleitoral, que proibiu um púlpito vazio e a possibilidade dos candidatos fazerem perguntas que seriam dirigidas ao presidente Lula. O presidente anunciou antecipadamente que não compareceria para o debate com os oponentes nesta quinta-feira. Mas, segundo Flávio, Lula tem amigos no judiciário que estão dando canetadas para beneficiá-lo. Ele ainda reforçou a estratégia de pedir o voto útil.
5: Então, Lula não só não vai no debate, como ele usa os seus amigos no judiciário para impor a censura ao debate da Rede Globo. Triste, revoltante o que está acontecendo. Então, mais do que nunca, você que está me assistindo, vamos resolver essas eleições agora, neste domingo. E não vamos parcelar o seu voto em 2 vezes. Vamos votar de uma vez só nesse domingo. Vamos dar um voto inteligente neste domingo, com todo respeito aos outros concorrentes na disputa presidencial.
4: Conforme o candidato do PL, uma vitória dele teria capacidade para impor derrota, o que chama de sistema. Ele daria a possibilidade de indicar ministros do STF não alinhados a Lula. Ele também mencionou que Estela Aranha foi indicada pelo petista à Corte Eleitoral. Flávio chamou para uma live uma série de aliados. A transmissão chegou a ter mais de

0: 800 mil pessoas visualizando simultaneamente. A senadora Tereza Cristina entregou ao presidenciável uma carta de apoio da Frente Parlamentar da Agricultura, enquanto o senador Sérgio Moro falou em interferência da Justiça no processo eleitoral. Flávio não comentou a decisão do ministro Gilmar Mendes, do Supremo Tribunal Federal, que autorizou a presença de Renan Santos. O candidato do Missão vem emitindo críticas a Flávio. Já o presidente Lula chamou o adversário do PL de vira-lata, que mandou o irmão, o ex-deputado Eduardo Bolsonaro, para os Estados Unidos para falar mal do Brasil. Essa fala foi feita ontem à noite em entrevista ao Flow Podcast. Lula chamou o adversário, candidato à presidência, de desqualificado, diz que ele seguiu na vida política ganhando dinheiro público e que não tem nenhuma qualificação nem para ser síndico de prédio. Lula ainda falou que Flávio Bolsonaro tem relação com a milícia do Rio de Janeiro e mantém relação quase amorosa com o banqueiro Daniel Vorcaro.
1: Um cidadão que é ligado aos milicianos, um cidadão que tem essa relação amorosa com o Vorcaro, porque é coisa assim amorosa, ô irmão, eu te amo, ô irmão, empresta o avião, ô irmão, sabe? É um negócio que não tem sentido. Então um cara dentro e querer ser presidente da República, agora o meu adversário é um vira-lata. Mandou o irmão para lá para falar mal do Brasil. Esse dinheiro do filme que ele fala, 83 milhões de dólares, sei lá, 80, sabe? É um dinheiro para mandar pro irmão ficar nos Estados Unidos falando mal do Brasil. É um vira-lata, é traidor da pátria.
0: O presidente ainda aproveitou a entrevista ao podcast, marcada justamente por horário em que o debate iria acontecer, para justificar a ausência no debate da TV Globo. Diz que os adversários têm usado o momento para fazer gracinhas e discursos para redes sociais. Cássia.
2: Muito obrigada. Esse foi o Felipe Igreja. 7h17.
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4: 7:20.
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5: Agora, 7:21 na CBN, como os partidos aqui do Espírito Santo dividiram dinheiro e quem mais ganhou nessa campanha eleitoral para as eleições gerais de 2026? Esse é o assunto da Aline Nunes conosco nesta manhã.
6: Para colocar na rua uma campanha que seja competitiva, os candidatos precisam de dinheiro. Boa parte dos recursos é repassada pelos partidos, mas a distribuição não é igual para todo mundo. Você sabe como as legendas fazem a divisão no Espírito Santo e quem mais ganha? Entre os candidatos ao governo do estado nas eleições 2026, Lorenzo Pasolini, do Republicanos, foi quem mais recebeu do partido. Até o momento, R$5.400.000. Já Rafael Demuner, da Unidade Popular, tem o repasse mais baixo, de R$1.000. Antes de detalhar a distribuição, que varia conforme o planejamento das legendas a partir do que tem em caixa, é bom saber que o financiamento é público e há duas fontes de recursos, o fundo partidário e o fundo eleitoral. O fundo eleitoral é voltado exclusivamente ao financiamento de campanhas eleitorais e os repasses são efetuados apenas em anos de eleição. Os valores são definidos na Lei Orçamentária Anual, a LOA, e transferidos pelo Tesouro Nacional ao Tribunal Superior Eleitoral, o TSE, que é o órgão responsável pela distribuição aos diretórios nacionais dos partidos. Pelo menos 30% desse dinheiro deve ser destinado pelas siglas a candidaturas femininas. Neste ano, foram quase R$5 bilhões para os 30 partidos registrados no TSE, mas há critérios para a repartição do dinheiro. Pela legislação, 2% são distribuídos igualmente entre os partidos. O restante do recurso é repassado conforme a representação da sigla no Congresso Nacional, isto é, quanto maior a bancada, mais elevado o montante. Já o fundo partidário financia a manutenção e as atividades permanentes das legendas, como despesas administrativas e aluguéis, mas também pode ser usado em propaganda partidária e campanhas eleitorais. O acesso a esses recursos também leva em consideração o desempenho eleitoral dos partidos. O ex-prefeito de Vitória, Lorenzo Pasolini, é o que até agora soma mais recursos para concorrer ao governo do Espírito Santo. Ele recebeu R$3.250.000 da Executiva Nacional do Republicanos e outros R$2.150.000 do Diretório Estadual do Partido. Para a disputa ao Senado Federal, a legenda repassou R$2.500.000 para Evair de Melo. Com pouco mais de R$5.200.000 em caixa repassados pelo Diretório Nacional do PT, Helder Salomão é o que tem a segunda maior fatia de recursos para fazer a campanha eleitoral ao governo. Já Fabiano Contarato, que busca a reeleição no Senado Federal, obteve R$1 milhão do partido. Mais detalhes sobre essa distribuição você pode conferir em agazeta.com.br. Reportagem Aline Nunes.
5: Intervalo rápido, já eu estou de volta com vocês.

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2: 7h25.
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2: Você vai conferir agora as novas regras para doação de sangue com Adalberto Cordeiro.
3: Pessoas com 70 anos ou mais que permaneçam saudáveis poderão ser doadores de sangue. Isso segundo o novo regulamento técnico da hemoterapia no Brasil. Essa mudança foi estabelecida em uma portaria do Ministério da Saúde, que foi publicada em julho e passou a valer a partir desta semana. Para doar, por exemplo, a pessoa precisa ser considerada apta na avaliação clínica realizada pelo serviço de hemoterapia e respeitar os intervalos e a frequência de doações definidas para a faixa etária. Segundo o Ministério da Saúde, o novo regulamento utiliza os critérios de aptidão para doadores voluntários, reforça a segurança das transfusões e a rastreabilidade do sangue e orienta os serviços de hemoterapia de acordo com os avanços laboratoriais e o cenário epidemiológico atual. De acordo com o secretário de Atenção Especializada à Saúde do Ministério, o Mozart Salles, as novas regras permitem que mais pessoas doem sangue e reforça a segurança de quem doa e de quem recebe a transfusão. O novo regulamento também reduz o tempo de espera para que pessoas interessadas em doar e que tenham passado por exames, utilizado medicamentos ou mesmo feito procedimentos estéticos, como microagulhamento, como tatuagem, maquiagem definitiva, preenchimentos e aplicação de botox. Nesses casos, a doação poderá ser realizada após 7 dias, desde que o procedimento tenha sido feito em um local que cumpra as normas de segurança. Quando essa avaliação não for possível, o prazo será então de 4 meses. Para piercing na boca ou na região genital, a doação poderá ser feita 4 meses após a retirada. Além disso, o Ministério da Saúde destaca medidas para garantir maior segurança nas transfusões de sangue, sendo o Brasil o primeiro país a implantar de forma obrigatória o teste de malária em 100% dos exames de triagem. Segundo o Ministério, em 2025, o Sistema Único de Saúde, o SUS, registrou quase 3 milhões de coletas de sangue, com uma taxa de 15,29 doações por 1.000 habitantes, a maior desde o período da pandemia. Os dados mostram a recuperação gradual das doações, após uma redução registrada em 2020. Para doar, é necessário estar em boas condições de saúde, pesar pelo menos 50 quilos, estar descansado e alimentado e apresentar um documento oficial com foto, que também poderá ser apresentado em formato digital. Adolescentes, a partir de 16 anos, podem se candidatar, desde que tenham autorização do responsável. Os interessados devem procurar o hemocentro mais próximo para consultar os horários de atendimento e passar pela triagem, uma etapa em que são avaliadas condições de saúde e a aptidão para a doação. Com informações da Agência Brasil, reportagem Adalberto Cordeiro.
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2: Quem está conosco nesta manhã também é o Elisney. Bom dia, Elisney.
4: Bom dia, Patrícia, ouvintes. O Elisney aqui falando. É, caminhão quebrado na saída dos bairros aqui no México, na Sérgio Cardoso, no encontro com a Darly Santos. O trânsito está bem complicado aqui na saída dos bairros. É a principal saída aqui para quem vai para o centro de Vitória, para a região de Cobilândia, aqui na pega Darly Santos. Então, atenção aí, motorista, paciência. Um caminhão quebrado aqui e está interditando uma das faixas.
2: Obrigado, Elisney, pela informação. Você também contribui, viu, gente? Olha, hoje a gente já teve o Elisney, o Nemerson, o Patrick com a gente de manhã, dando informações do trânsito e da chuva. Como é que tá aí para você? Manda para cá, 992-994297. Só reforçando, gente, tá chovendo no Espírito Santo, tá? É, em várias regiões, às vezes ao mesmo tempo, mas às vezes chove aqui, não chove no norte, chove no sul, não chove na Grande Vitória. Enfim, fique atento às condições do trânsito. O dia está cinza, acenda os faróis para melhorar a visibilidade geral, mantenha a distância do veículo da frente e, acima de tudo, diminua a velocidade. Sexta-feira, final de semana, dia de eleição, chuva, todo mundo tira o carro de casa, o volume de veículos está maior nessa sexta-feira, vamos diminuir aí um pouco a velocidade, a fim de evitar acidentes também nesse início aí de final de semana, por que não dizer, né? Agora é 7h29.
5: 7h30.
6: 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Hoje a gente acompanha o comentário da Miriam Leitão, às 7h40, depois do repórter CBN.
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0: sexta-feira, 2 de outubro de 2026. A União Europeia considera difícil liberar novamente a entrada da carne bovina brasileira no bloco antes de 2 anos. As importações foram interrompidas em setembro, depois que o Brasil foi retirado da lista de países que cumprem as regras europeias sobre o uso de antimicrobianos na pecuária. Segundo a declaração do chefe adjunto da delegação no Brasil, Jean-Pierre Bourgeon, a União Europeia exige comprovação de que essas substâncias não foram usadas durante todo o ciclo de vida do animal, que dura 2 anos. Exportadores brasileiros pedem um período de transição para antecipar a retomada das vendas, mas o bloco ainda não sinalizou a abertura dessa possibilidade. A Advocacia Geral da União pediu uma apuração sobre o financiamento do governo Donald Trump a um projeto voltado a contestar a atuação do Supremo no Brasil. Segundo o jornal britânico The Guardian, o projeto apoia grupos da sociedade civil que se opõem ao chamado abuso de poder judicial e censura por parte do STF. O repasse faz parte de um pacote de 43 concessões do Fundo de Direitos Humanos e Democracia do Departamento de Estado americano, que somam quase 177 milhões de dólares. França reforçou protestos por mais professores e recursos para a educação. As manifestações desta semana reúnem estudantes do ensino médio e de universidades, que cobram profissionais para substituir docentes ausentes, além de reajustes salariais para servidores. Segundo o levantamento da Organização para a Cooperação e Desenvolvimento Econômico, apenas 27% dos professores franceses dos anos finais do ensino fundamental estavam satisfeitos com o salário em 2024. Do horário de Brasília, 7h32.
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1: 7h33.
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2: Os Estados Unidos suspenderam atendimento nas embaixadas e consulados aqui no Brasil por uma questão de segurança, pegando muita gente de surpresa nesta manhã pelo Brasil todo. O Lucas Taveira está em São Paulo e tem as informações, decisão que foi anunciada ainda na noite de ontem, por isso o pessoal está surpreendido diante dessa decisão, Lucas.
3: Exatamente, Milton. Muita gente chegando aqui no consulado em São Paulo, na região Zona Sul, aqui em Santo Amaro. No momento que começa a chover também, muita gente chegando e batendo com a cara na porta, não tendo muitas informações, porque como você disse, foi na noite de ontem esse comunicado e não teve um tempo hábil para as pessoas se reorganizarem e tentarem procurar uma solução. A gente destaca, os Estados Unidos suspenderam os atendimentos presenciais na embaixada nos consulados americanos de todo o Brasil. A gente fala aqui de São Paulo, e esse caso tem prejudicado muitas pessoas. Foi o caso da Mariana Costa, professora de História, que veio de ônibus de São José do Rio Preto até a capital paulista. Ela tem uma viagem marcada para novembro e não conseguiu viajar. Ela contou pra gente que ficou 6 horas no trajeto de São José do Rio Preto, no interior de São Paulo, até a capital, e agora vai precisar voltar. A gente também conversou com a Renata Camargo, moradora do Tatuapé, na Zona Leste, que chegou ao consulado bem cedo por causa do rodízio que funciona aqui em São Paulo das 7 até as 10 da manhã e agora vai ter que ficar até as 10 horas da manhã esperando aqui no consulado.
4: Eu vim do Tatuapé, saí de lá bem cedo por conta do rodízio de hoje. Eu vim para em busca do visto, né, americano, e cheguei aqui, várias policiais, várias pessoas aqui aguardando e o consulado fechado. Disseram por questão de segurança, tá cancelado o dia de hoje para os vistos.
3: E agora vai ficar esperando aqui até que horas?
4: Até as 10 horas da manhã, por quando acaba o rodízio.
3: Realmente situação muito complicada. As pessoas que chegam aqui em São Paulo, no consulado, recebem um papel com informações que contém número de telefone, o e-mail, para tentar os canais pela internet e também os canais oficiais por telefone para tentar remarcar. Num comunicado, os Estados Unidos afirmou que a segurança e a proteção dos cidadãos americanos são prioridades do governo americano. O representante também informou que as embaixadas e os consulados utilizam regularmente um sistema de mensagens para enviar alertas sobre ameaças, eventos e mudanças relevantes no contexto local. Segundo o Departamento de Estado, as autoridades americanas estão trabalhando em estreita cooperação com as autoridades brasileiras para tratar de questões de segurança. Para os cidadãos americanos que precisem de assistência emergencial, a orientação do governo é não comparecer às instalações diplomáticas e entrar em contato oficial com o plantão responsável pelo atendimento. Então a gente continua aqui atualizando as informações, qualquer novidade, volto com você, Milton, mas por enquanto o único motivo informado é questões de segurança.
2: E não explica exatamente qual o risco que haveria às pessoas, às embaixadas, aos consulados americanos aqui nos Estados Unidos. Continuaremos acompanhando essa situação. Agora são 7h37.
1: Vamos ao Rio de Janeiro. Temos as investigações daquele caso do turista mexicano que foi morto ali na Pedra do Sal depois de um assalto. O Diogo Bugalho está acompanhando essa história. Bom dia, Diogo.
5: Bom dia, Cássia. Bom dia a todos. O corpo do turista mexicano foi retirado pelos familiares do Instituto Médico Legal do Rio, mas ainda não há previsão sobre o translado e o enterro no México. Os frequentadores ali da região onde aconteceu o crime, região da Pedra do Sal, que é um ponto muito turístico aqui do Rio, reclamam da insegurança no local depois desse caso que evidenciou aí a violência, né, a que estão sujeitos esses frequentadores. O mexicano Carlos Hernandes Ortiz estava aqui no Rio com um primo e um amigo pela primeira vez. Os três foram abordados por assaltantes e, para tentar impedir que os bandidos fugissem, o Carlos pulou sobre o capô do carro usado pelos criminosos. O motorista acelerou, a vítima caiu e bateu a cabeça no chão. O turista chegou a ser levado para o hospital, mas não resistiu. Esse crime aconteceu em frente à sede da Polícia Federal do Rio, na Praça Mauá, região central, que fica a poucos metros ali da Pedra do Sal, ponto boêmio da cidade. Apenas um dos criminosos foi preso, era o motorista. Em depoimento, o Guilherme do Nascimento Pinto admitiu o crime e afirmou que acelerou por pressão dos comparsas. Ele também contou que recebia cerca de R$500 por cada celular roubado. Moradores e comerciantes da região falaram aqui com a nossa reportagem, falaram que esses casos são frequentes, reclamaram da falta de policiamento no local. A Delegacia de Homicídios da capital está agora tentando encontrar os outros dois homens envolvidos nesse crime, que foi todo registrado por câmeras de segurança, inclusive câmeras da própria superintendência da PF, que fica ali em frente ao local onde aconteceu a abordagem. A tática dos integrantes dessa quadrilha, Cássia, é abraçar as vítimas, simular ali uma abordagem amistosa, festiva, para depois roubar discretamente os pertences, tirar ali os celulares de dentro das bolsas. Com esse método, os bandidos chegavam a roubar de 8 a 9 celulares por dia, de acordo com a polícia. Como eu disse, o corpo já saiu do IML, mas ainda está sem previsão de ser levado para o México. Cássia.
1: Muito obrigada. Esse foi o Diogo Bugalho, falando direto do Rio de Janeiro, às 7h39.
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0: Miriam Leitão gravou o comentário dela e fala sobre o debate eleitoral que não houve ontem.
1: Bom dia, Milton. Bom dia, Cássia. Bom dia, ouvintes da Rádio CBN. É uma frustração não ter um debate, né? Principalmente porque, normalmente, o debate da Globo é o último evento da campanha. Mas eu queria falar não do debate da Globo, de um evento que não houve, e sim de muito mais do que isso. Primeiro, o que levou a não ter o debate da Globo foi uma interferência indevida da justiça, mas tomada de decisão fora da hora, porque as regras estão estabelecidas assim há muito tempo. O Renan Santos não estava previsto participar por causa da baixa representatividade no parlamento. Essa é a regra, todo mundo aceitou, é a regra eleitoral também. Eles fizeram, não só tomaram uma decisão primeiro do Romeu Zema participar e depois na última hora do Renan Santos. Aí chega uma decisão de que não pode ter um púlpito vazio, sempre teve. Teve agora nos governadores, não teve, né, não podia ter. Bom, no final o senador Flávio Bolsonaro desiste de participar. Ele não desiste de participar porque tudo isso que aconteceu. Ele, na verdade, não queria participar em nenhum momento. Né? Mas eu queria ficar focado nesses dois, os dois grandes candidatos, grandes no sentido, grandes de intenção de voto. Quem dá o tamanho é o eleitor, né? E somando na pesquisa de ontem, que a Datafolha divulgou, somando os dois, dá 80% das intenções de voto. Então ele se representou. Luiz Inácio Lula da Silva e Flávio Bolsonaro representam 80% das intenções de voto na pesquisa estimulada. E eles decidiram não ir. Primeiro o presidente Lula e depois Flávio Bolsonaro. E eles têm explicações a dar. Pode-se dizer do presidente Lula que ele tem um governo em andamento, esse é o terceiro governo dele, terceiro mandato, ele já fez muitas políticas públicas, ele tem muito a dizer, até em defesa das suas políticas públicas. E aí ele não ia porque ia ter um grupo que ia criticá-lo, mas todo incumbente tem que estar disposto a isso, todo candidato tem que estar disposto a ser criticado, e ele tem o que dizer, né? Tinha o que dizer. No Flávio Bolsonaro, ele tem muito a se explicar. Ele tem que explicar não só todas as coisas sobre a relação com o Vorcaro, a relação com o miliciano, né, o Dark Horse, e muita coisa ele tem para explicar. Mas eu acho que o mais importante, se eu tivesse que querer que ele explicasse uma coisa, eu quero que ele explique quais são as intenções dele com a democracia brasileira. Porque o pai dele está preso por tentativa de golpe de Estado. O pai dele governou o Brasil conspirando contra as instituições o tempo todo. Ele nunca se afastou do ideário do pai. Ele sempre defendeu o pai. E então, o que nós estamos vendo é que um candidato com reais possibilidades de chegar à presidência não se explicou sobre uma questão básica: que respeito ele terá com a democracia, que compromissos ele faz com a democracia. Então, o ruim não é não ter havido debate da Globo, é não ter havido debate no Brasil durante essa campanha. Muito pouco debate por causa de erros da justiça, da briga do Supremo Tribunal Federal e de outros problemas, mas isso foi muito confortável, principalmente para Flávio Bolsonaro, que não tinha o que dizer para explicar essas dúvidas sobre ele, e também muito confortável para o presidente Lula, que precisa explicar como vai organizar as contas públicas para evitar uma crise na economia. Então, Milton e Cássia, o ruim é que o debate da Globo seria a última chance de, no primeiro turno, ter alguma conversa séria com os candidatos. E não aconteceu. Eles passaram o tempo todo fugindo. Participaram, teve entrevistas importantes, a própria CBN, vocês mesmo fizeram entrevista importante, Milton, mas é preciso muito mais exposição das ideias do que aconteceu nessa campanha. Até segunda-feira, ouvintes, bom voto para todo mundo.
0: Deixa eu aproveitar aqui essa fala da Miriam Leitão para dois comentários rápidos. Um é acrescentar uma informação sobre aquilo que nós já falamos, porque ontem, não havendo debate, o presidente Lula já tinha anunciado que falaria no podcast Flow. E o candidato Flávio Bolsonaro acabou abrindo uma live para conversar lá com os religionários, com seu público, etc e tal, seus seguidores. E nós informamos mais cedo que esta live teve cerca de 800 mil visualizações ao longo de toda a transmissão. E aí ficamos devendo para você a informação sobre o Flow. Lá no Flow, no pico, 1.600.000 pessoas foi a audiência do Flow. Então, só para você ter aí um comparativo sobre o impacto e influência dos dois candidatos nessa disputa. E uma segunda fala que eu queria trazer para você é uma curiosidade que ainda precisa ser mais bem explicada. Por quê? Quem foi à justiça pedir a participação do candidato Renan? Renan é do Missão. Quem foi à justiça foi o partido Solidariedade. O Solidariedade apresentou uma petição dentro de uma reclamação constitucional que já existia no STF, alegando violação a preceitos constitucionais. Fizeram a petição em uma ação que estava com Gilmar Mendes, então sabiam para quem estavam fazendo esta petição, lá no STF, que tratava de outro assunto referente à eleição do Paraná. Mas, de qualquer forma, o Solidariedade foi lá. O curioso, Solidariedade não faz parte da candidatura de Renan Santos. Aliás, o Solidariedade está sem candidato à presidência da República, não está apoiando nenhum candidato. Paulinho da Força, que é a principal liderança do Solidariedade, esse sim já havia anunciado durante esses últimos tempos que apoiaria Augusto Cury, que é lá do Avante. Não tem nada a ver com Missão. E aí a questão que se faz é por que Paulinho da Força, do Solidariedade, foi pedir para Renan Santos participar do debate? Com certeza não foi para fazer jus ao nome do partido. 7h47.
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0: 7:50. 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
9: Você gosta das redes sociais? Posta tudo que você acha que é relevante e importante? Vai postar no dia da eleição? Então acompanhe com a Júlia Caminha agora os cuidados para você não cometer crime eleitoral.
10: No domingo, os eleitores vão às urnas para escolher o próximo presidente da República, além de governadores, senadores, deputados federais e estaduais. Para garantir a segurança e a regularidade da eleição, há regras definidas para a votação e o descumprimento delas pode constituir crime eleitoral. Na data da votação, não apenas os candidatos, mas também os eleitores ficam proibidos de fazer postagens nas redes sociais com o objetivo de pedir votos. Ou seja, é vedada a prática de boca de urna no ambiente digital. Também são considerados crimes eleitorais a publicação de novos conteúdos, a republicação ou o impulsionamento de materiais já divulgados anteriormente nas redes sociais. Vale lembrar que é proibida a circulação de conteúdos alterados ou produzidos por ferramentas de inteligência artificial no período que compreende as 72 horas que antecedem o pleito até as 24 horas após as eleições. A prática de boca de urna é crime punível com detenção de 6 meses a 1 ano e multa entre R$5.000 e R$15.000. Postagens do tipo "vote em fulano" configuram crime eleitoral. Também não é permitido divulgar notícias falsas ou conteúdos manipulados, ofender candidatos, partidos ou eleitores e criar perfis falsos ou robôs para beneficiar ou prejudicar algum candidato. No dia da votação, no entanto, é permitido manifestar a preferência política por candidato ou partido individualmente, tanto nas ruas quanto nas redes. No ambiente digital, por exemplo, o eleitor pode postar "vou votar no fulano porque ele me representa", desde que isso seja uma manifestação individual e espontânea. Também é permitido usar hashtags, filtros e compartilhar conteúdos de campanha já divulgados oficialmente, desde que não recorra ao impulsionamento pago para alcançar mais engajamento. Presencialmente, os cidadãos podem utilizar bandeiras, broches, adesivos ou camisetas. Postagens feitas por candidatos e partidos em redes sociais, sites e blogs com conteúdos relativos à campanha eleitoral podem permanecer disponíveis desde que publicadas até a véspera da votação. Reportagem Júlia Camim.
9: Agora, 7:53, a gente vai falar das estradas aqui no Espírito Santo. Atenção, hein?
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9: Gente, dois desmontes de rocha estão previstos para esta sexta-feira em trechos da BR-101 aqui no estado. No sul, Rio Novo do Sul, a operação ocorrerá entre 2 e 3 da tarde, exigirá interdição da rodovia. Já no contorno de Ibiraçu, BR-101 Norte, a detonação está prevista para as 4 da tarde, mas sem bloqueio de tráfego. Em Rio Novo do Sul, os trabalhos serão no quilômetro 386,1. Segundo a Ecovias Capixaba, após a detonação, poderá ser implantado um sistema de pare e siga até a conclusão da limpeza da pista. A operação faz parte das obras de duplicação da BR-101 Sul, realizadas entre Iconha e Rio Novo do Sul. No contorno de Ibiraçu, a detonação começa às 4 da tarde, segundo a concessionária, e não deve afetar o fluxo de veículos na rodovia. Motoristas e moradores da região, no entanto, podem ouvir as sirenes, o som de explosões durante a operação, mas nada interfere no tráfego de veículos no trecho. A Ecovias informou ainda que os serviços poderão ser alterados ou reprogramados em caso de chuva forte ou outras condições meteorológicas adversas. A gente vai acompanhando para saber então se haverá essa suspensão ou não, mas a princípio, gente, está mantido, tá? Agora 7:54, intervalo rápido, eu já volto.
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9: Agora 7h56. Muito bem, gente. Novas regras para portaria e vigilância em condomínios. O Paulo Ricardo Sobral tem mais detalhes para a gente. Paulo Ricardo, bom dia para você.
15: Bom dia, Patrícia. Bom dia a todos os ouvintes da Rádio CBN. A regulamentação do Instituto da Segurança Privada reforça a separação entre as funções de portaria e vigilância em condomínios. Porteiros e controladores de acesso podem continuar realizando atividades normalmente, mas não devem exercer funções de segurança, como rondas e abordagem. Então vamos reforçar aí o que diz essa regulamentação. Para quem faz portaria, continua aí controlando a entrada, atendendo visitantes, recebendo encomendas e acompanhando as câmeras. O que muda é que para o porteiro, na prática, estava acumulando tarefas de segurança e isso nunca foi permitido. Essas funções devem ficar para os vigilantes, que deve ser um profissional habilitado, contratado por empresa autorizada ou por serviço próprio autorizado pela Polícia Federal. E aí, quais são as atividades exclusivas dos vigilantes? É proteção ativa de pessoas e do patrimônio, patrulhar condomínio para prevenir crimes, intervir numa ocorrência ou tentar deter alguém, usar arma, inclusive de menor potencial ofensivo, usar colete e revistar pessoas. E o que pode acontecer com um condomínio que continuar atribuindo funções de vigilância a um porteiro? O risco vem em três frentes. Primeiro, a situação pode ser enquadrada como segurança clandestina e a multa para a pessoa jurídica vai de 10 a 30 mil reais, que pode ser triplicada e o serviço encerrado na hora. No âmbito da Justiça do Trabalho, é o risco mais concreto. O porteiro pode pedir diferenças por acúmulo de função, enquadramento como vigilante com piso maior e adicional de periculosidade de 30% e pode também ter a responsabilização civil, se acontecer algo com funcionário ou com morador durante a ação de segurança que ele não estava habilitado a fazer, o condomínio responde aí por essa situação. E se houver arma de fogo envolvida, pode até ser considerado um crime. É com você, Patrícia.
9: Obrigada, Paulo Ricardo Sobral, que volta ao longo dessa manhã conosco com mais informações. Agora 2 minutinhos para as 8 da manhã.
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9: Você interage, participa com a gente, 992-994297 é o nosso telefone para as suas mensagens, pelo nosso WhatsApp. Olha, o ouvinte G, está o nome dele aqui, dizendo que houve um acidente agora, gente, na descida da ponte, quase em frente ao terminal de Vila Velha, ali na Carioca com Luciano das Neves. Um carro acabou batendo numa moto, enfim, gente, cruzamento entre a Luciano das Neves, ali na próxima ao terminal de Vila Velha, com trânsito lento para o motorista, cuidado ao atendimento a essa ocorrência, tá? Agora, 1 minutinho para as 8 da manhã.

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3: Muito bom dia para você, Marcelo D'Agosto.
4: Bom dia, Milton. Bom dia, Cássia. Bom dia, ouvintes.
5: Bom dia, Marcelo.
3: A Renata, nossa ouvinte, que mandou mensagem para cbndinheiro@cbn.com.br, tem um imóvel em Niterói financiado pela Caixa com prazo de 296 meses. Além da prestação mensal, ela consegue pagar R$2.000 a mais por mês. Quer saber o que é mais vantajoso? Reduzir o tempo de pagamento das parcelas ou o saldo devedor?
4: Olha, Renata, o financiamento habitacional é a linha de crédito mais barata que existe para pessoa física. Muitas vezes, o custo efetivo total do empréstimo é mais baixo do que o rendimento das aplicações financeiras de renda fixa conservadoras, mesmo considerando os impostos. Então, quanto mais tempo você ficar com esse financiamento, melhor. Mesmo que financeiramente, a opção entre manter o valor da parcela e reduzir o prazo do financiamento ou diminuir a parcela, mantendo o prazo, elas sejam equivalentes, porque o banco faz uma conta que equilibra essas duas opções. Mas, você ter acesso a uma linha de crédito barata é sempre importante, mesmo que o seu orçamento seja superavitário hoje e você não precise do crédito. Tem gente que é ainda mais radical e acha que não deve nem amortizar a dívida, porque você pode usar esse valor a mais, além da parcela, né, para economizar e fazer uma aplicação financeira. E aí, no fim do financiamento, você vai ter, além do imóvel quitado, uma reserva em aplicações financeiras. Mas aí envolve uma estratégia mais complexa de administrar a dívida e os riscos do investimento. Mas, em resumo, a tendência é que seja melhor você reduzir o saldo devedor e ficar com uma parcela menor pelo prazo original do financiamento, porque assim você ganha flexibilidade até para começar a investir para longo prazo.
3: Muito obrigado, Marcelo D'Agosto, e um bom dia para você.
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0: quinta-feira, 2 de outubro de 2026. Os Estados Unidos suspenderam o atendimento presencial na embaixada e nos consulados americanos no Brasil por questões de segurança. O governo Donald Trump não informou quais ameaças motivaram a decisão, nem quando os serviços serão retomados. O Departamento de Estado informou que trabalha em cooperação com as autoridades brasileiras para tratar do assunto. Cidadãos americanos que precisarem de assistência emergencial devem procurar o oficial de plantão e não comparecer às instalações diplomáticas. A imprensa internacional repercutiu o cancelamento do debate presidencial de ontem na TV Globo como resultado da insegurança jurídica no país. A agência britânica Reuters preferiu destacar as ausências do presidente Lula, do PT, e do senador Flávio Bolsonaro, do PL. Outros veículos adotaram um tom mais crítico. O espanhol El Mundo falou em caos no Brasil, enquanto a francesa AFP descreveu uma reta final marcada por táticas sujas e ressaltou a disputa sobre Nossa Senhora Aparecida. A seleção brasileira faz hoje, na cidade de Calcutá, o último treino antes do amistoso contra a Índia, marcado para este sábado. É o último jogo do Brasil desta data FIFA, depois de enfrentar a Austrália duas vezes. A expectativa é que o treinador Carlo Ancelotti mande a campo uma equipe bastante modificada para enfrentar os indianos. O goleiro Pedro Morisco, do Coritiba, deve ser uma das novidades, depois de Hugo Souza e Otávio serem titulares nos amistosos anteriores. No horário de Brasília, 8:04.
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2: Oito e cinco.
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3: Muito bom dia a você que escolheu ficar mais bem informado ouvindo o Jornal da CBN, na manhã desta sexta-feira, 2 de outubro de 2026.

0: Bom dia para você, Lauro Jardim.
1: Bom dia, Milton. Bom dia, Cássia. Bom dia, ouvintes.
2: Bom dia, Lauro.
0: Bom, Lauro, a gente já contou aqui para os nossos ouvintes tudo que aconteceu ontem com a não realização do debate, desistência já antecipada, presidente Lula, depois de Flávio Bolsonaro, interferência do TSE, do STF. E estamos a 2 dias de uma eleição. Queria o seu olhar a propósito deste momento.
1: Pois é, Milton. Como você disse aí, ontem a gente teve um não debate, né? Era um dia que o eleitor brasileiro deveria ter oportunidade de assistir a um debate entre os candidatos, que poderia ser decisivo, já que a gente está aí, ontem estávamos a 3 dias das eleições, tivemos esse não debate por culpa de candidatos que decidiram não debater, como inicialmente o Lula e depois o Flávio Bolsonaro, também por causa de uma interferência despropositada do Supremo em questões que ele não deveria se meter, uma interferência, Milton Cássia, com a marca desse Supremo, um Supremo que tem se desmoralizado por tomar decisões que atropelam os ritos, jogam para o espaço a neutralidade que deveria nortear os julgamentos. Mas eu acho que uma das perguntas que o ouvinte Milton Cássia gostaria de ver respondida é: qual é o impacto dessas decisões esdrúxulas de ontem no resultado da eleição presidencial do domingo? Eu arrisco a dizer que vai ser pequeno o impacto. O dano maior das decisões de ontem é a democracia, é a imagem do Supremo, mas concretamente as últimas semanas têm mostrado que as decisões de voto dos brasileiros até agora estão bastante cristalizadas. A pesquisa do Datafolha de ontem, assim como o tracking encomendado pelo PT, a que eu tive acesso ontem também, reforçam essa ideia. Os dois, Milton e Cássia, mostram que nem o aumento do Bolsa Família, nem a MP do fim das bets, muito menos a polêmica em torno de Nossa Senhora de Aparecida, mexeram na popularidade do Lula, o que era algo que muitos acreditavam que esses seriam fatores que ajudariam o Lula a crescer nas pesquisas. Mas os números, tanto do Datafolha quanto do track encomendado pelo PT, são os mesmos da semana passada, o que reforça a ideia de um quadro de estabilidade, ou seja, um quadro que mostra uma ligeira vantagem do Lula no primeiro turno e um empate entre o Lula e o Flávio Bolsonaro no segundo turno. No tracking do PT, tem um dado interessante que mostra que os 32% de brasileiros que a pesquisa qualifica de não polarizados, ou seja, que dizem que não são apoiadores nem do Lula ou do Bolsonaro, entre esse grupo também tem uma estabilidade de posições, de intenção de voto desde agosto. Tem um outro número importante, agora no Datafolha de ontem, que também deve ser olhado com atenção. São os 17% dos entrevistados que declaram voto, que declararam voto em algum dos candidatos a presidente, mas disseram que ainda podem mudar de voto até domingo. São esses eleitores que podem decidir a eleição ao lado dos que ainda estão indecisos. Porque 17% dos eleitores, segundo o Datafolha, afirmaram que ainda podem mudar o voto, mas o fato é que nem esses eventos bastante midiáticos da semana passada, como o caso da Nossa Senhora ou dos fim da

0: na mão desse grupo, Milton.
1: Nós tivemos, né, você estava lembrando, Laura, essa possibilidade de alta abstenção nas próximas eleições. Nas últimas, a gente teve um índice recorde, bateu mais de 20%. Então, possivelmente, a gente está se encaminhando para um índice semelhante, tamanho desalento que a gente vem acompanhando nas pesquisas do eleitor brasileiro.
0: Perfeito, Cássia, porque todas as pesquisas, sem exceção, indicam exatamente um desconforto, um desalento, um desinteresse do brasileiro em relação a essa eleição comparado com as outras eleições. Então, isso sugere uma abstenção maior agora, e a gente também sempre deve lembrar que a abstenção do segundo turno ainda é maior do que a do primeiro, porque vai ser uma eleição com menos candidatos, ou seja, e aí eu falo não só em nível presidencial, mas você já vai ter uma série de governadores eleitos no primeiro turno, deputados, senadores, já só tem um turno, vão ser eleitos, isso diminui a quantidade de pessoas que irão votar no segundo turno. Então a gente tem que analisar ou tentar imaginar o resultado de domingo e do dia 25 de outubro, o segundo turno, muito em função do número de abstenção. Por isso é que eu disse aqui há pouco que as campanhas do Lula e do Flávio estão muito na mão desses eleitores e da capacidade dessas campanhas em levar esses eleitores às urnas.
2: Certo. E há um outro fator que sempre impacta isso, que é o próprio tempo, a previsão do tempo. Eu estou me referindo a isso porque hoje cedo, conversando com o pessoal da previsão do tempo aqui em São Paulo, sabe-se que à tarde de domingo terá chuva forte no estado de São Paulo. Isso sempre impacta, inclusive recomendação para que as pessoas votem logo cedo, para não serem impedidas de ir, não terem nenhum tipo de problema de deslocamento. Mas isso também impacta o desejo da pessoa sair de casa ou não para votar. Ou seja, tem uma série de fatores aí que influencia nesse momento. E só para fechar aqui, Laura, já que você falou em pesquisa e tracking, queria só para explicar aqui para os nossos ouvintes, quando nós falamos de tracking, nós estamos falando dessa pesquisa que é feita geralmente pelos partidos, né? Através dos seus institutos de pesquisa, contratados, etc. Que essa pesquisa é muito mais rápida, né? Que é um rastreamento que é feito, por isso o nome tracking. Geralmente, um número muito menor de eleitores do que uma pesquisa como do Datafolha ou da pesquisa da Quest, que nós estamos acostumados, mas que de alguma maneira ali os partidos vão tirando a temperatura de como é que está o humor do eleitor diante de diversos fatos. Só para deixar claro aqui que nós falamos em pesquisa e tracking, né?
0: Tá, essas pesquisas, na verdade, esses trackings, Milton, eles são muito importantes para os partidos para registrar tendências. Eles são feitos todos os dias, entrevistas com os eleitores. Então, se apontam tendências para onde caminha o eleitorado, é a forma que os partidos têm de monitorar as mudanças do eleitorado. E não são registradas, por isso, por exemplo, embora esses trackings, eles tenham números ali, Lula com tanto, Flávio com tanto, Caiado com X, elas não podem ser divulgadas, seja por nós, da imprensa, seja em redes sociais, é proibido, são para consumo interno dos partidos.
2: Muito obrigado, Lauro, e um bom dia para você.
0: Bom dia para você, Milton, para você também, Cássia, para os ouvintes. E agora a gente se encontra nas eleições ali no domingo.
2: Domingo estaremos juntos aqui nessa cobertura que a CBN vai fazer. Lauro Jardim é um dos nossos convidados. Estará comigo depois das 5 horas da tarde, quando as urnas, os votos começarem a ser apurados. A gente vai estar aqui ao vivo também e o Lauro estará conosco. E, aliás, quero lembrar você que está nos acompanhando aqui no Jornal da CBN, porque hoje, entre 8:30 e 9 da manhã, nós vamos reunir aqui três dos nossos comentaristas a olhar o cenário, como fica depois do que aconteceu ontem à noite, não tendo debate, e estamos a 2 dias da eleição. Bernardo Melo Franco, Bela Megali, Pedro Doria estarão conosco aqui comentando também o momento político, o momento eleitoral. Agora são 8:15.
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4: 8:18.
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4: André Cipreste conosco para falar do Ministério Público Federal que vistoria plataformas de petróleo aqui no Espírito Santo depois de multas nas operações.
6: O Ministério Público Federal realizou nos dias 22 e 23 de setembro vistorias presenciais em duas plataformas de petróleo que operam no litoral do Espírito Santo. A fiscalização ocorreu nas unidades FPSO Cidade de Vitória, da BW Energy e a P58 da Petrobras, e teve como objetivo verificar os sistemas de tratamento da água descartada no mar e os protocolos de prevenção a vazamentos e outras emergências. A iniciativa faz parte de um inquérito civil instaurado pelo Ministério Público Federal para apurar possíveis impactos ambientais relacionados a vazamentos recorrentes de óleo e produtos químicos no mar. As investigações tiveram início após fiscais do IBAMA identificarem episódios em que a água descartada pelas plataformas apresentava concentrações de óleo acima do limite permitido pela Resolução CONAMA número 393 de 2007, além de situações de despejo irregular de fluidos de perfuração. Segundo o MPF, a vistoria presencial busca verificar se as empresas utilizam tecnologias adequadas para prevenir acidentes e se os equipamentos e procedimentos adotados são eficazes na proteção do meio ambiente marinho. A inspeção foi conduzida pelo Procurador da República, Carlos Vinícius Soares Cabeleira, com a participação de especialistas e peritos do MPF, do Instituto Brasileiro do Meio Ambiente e dos Recursos Naturais Renováveis, o IBAMA, e da Agência Nacional do Petróleo, Gás Natural e Biocombustíveis, a ANP. Entre as unidades vistoriadas, a P58, operada pela Petrobras, acumulava mais de 1 milhão em multas ambientais por derramamento irregular de óleo e outros produtos químicos, conforme o levantamento realizado em janeiro de 2026. Já a FPSO Cidade de Vitória soma 10 autuações e R$516 mil em multas. Em resposta à reportagem, a Petrobras afirmou que a vistoria transcorreu normalmente e permitiu aos representantes acompanhar em campo a operação dos sistemas e a conformidade dos procedimentos da plataforma com a legislação vigente. Já a BW Energy não respondeu à demanda a tempo da publicação. Reportagem André Cipreste.
4: Agora, 8:20, vamos para um rápido intervalo. Já eu volto com outras informações para você.

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8: Agora na CBN, 8h23. Bom, estamos nesse período eleitoral, né? Reta final, quase linha de chegada aí, já que domingo de eleição é agora, né? Dia 4. E a operação, a Polícia Rodoviária Federal aqui no Espírito Santo já está com uma operação por conta desse domingo de eleições. Quem vai falar um pouquinho pra gente sobre isso é o Paulo Ricardo Sobral, que está de volta nesta manhã conosco. Paulo, bom dia de novo para você.
9: Bom dia novamente, Patrícia e ouvintes da Rádio CBN. A Polícia Rodoviária Federal já iniciou no Espírito Santo a Operação Eleições 2026, com reforço do policiamento nas rodovias federais, principalmente para o domingo, dia da votação. Essa ação tem um foco, né, na segurança, em garantir a segurança nas rodovias, mas também está focada em garantir a mobilidade dos eleitores. O policiamento será reforçado em pontos estratégicos, especialmente em trechos e horários com maior registro de acidentes. As equipes estarão direcionadas à fiscalização de condutas que representam maior risco à segurança, como excesso de velocidade e ultrapassagens indevidas, além de orientar os condutores sobre comportamentos seguros no trânsito. Mas essa operação também tem algumas características específicas, como, por exemplo, restrição de veículos de carga. Para contribuir com a fluidez do tráfego, haverá uma restrição à circulação de veículos de carga com peso ou dimensões excedentes em trechos de pistas simples. Essa restrição começa às 7 da manhã do domingo e segue até às 6 da tarde. O serviço de escoltas de cargas superdimensionadas já está suspenso em todo o país até o dia 5 de outubro. Nessa operação, a Polícia Rodoviária Federal também contribui com o trabalho da Justiça Eleitoral, uma articulação que presta apoio logístico às atividades relacionadas ao transporte e distribuição e segurança das urnas eleitorais e demais materiais. E, mediante também a solicitação, a PRF também pode prestar apoio ao programa Seu Voto Importa, destinado ao transporte individual e gratuito de eleitores com algum tipo de deficiência ou mobilidade reduzida. É com você, Patrícia.
8: Agora, 8h25, gente, vamos falar do trânsito também. Tiveram dois acidentes, um na Norte Sul e outro lá na Terceira Ponte. Eu começo com o Paulo aqui, falando da Norte Sul. Ele disse que o trânsito está parado. Teve um acidente ali no Tobogã, depois do terminal de Carapina. Para quem segue em direção à Vitória, ali um pouco antes do Mestre Álvaro, tem o acidente envolveu um motociclista e um ônibus. Na subida desse tobogã, o trânsito está parado por lá. E a Deborah com a gente nessa manhã falando que teve um acidente com três carros no vão central da Terceira Ponte, sentido Vitória. E o trânsito já está ficando todo agarrado. Informação que chega também, gente, pelo Joatan. Joatan conosco, olha, trânsito muito intenso na Terceira Ponte, sentido Vitória, quase parado. Foi por conta desse acidente que a Deborah acabou de contar pra gente, viu? Trânsito nos acessos, vamos lá, Avenida Carioca toda, né? E isso afeta também a Francelina Setúbal, com retenção já a partir da Rua Belém, lá na altura de Itapuã. Na Praia da Costa, a gente tem já quatro quarteirões da São Paulo, da Gil Veloso, a Hugo Musso também com trânsito lento a partir da Henrique Moscoso, e isso acaba afetando também um pouco a Champanhar, que já tá aí com quase dois quarteirões de retenção para quem pretende ir para a Terceira Ponte acessando a Avenida Hugo Musso. Paciência, viu, gente? 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Olha, antes de voltar para a rede CBN, deixa eu só falar para vocês aqui da região da Segunda Ponte, trânsito ainda intenso e lento por lá, não há ocorrências, nem na Segunda Ponte, nem em Vitória, Ilha do Príncipe, Vila Rubim, nada disso, mas o congestionamento na Avenida Mário Gurgel está ali na altura da Caixa Econômica Federal para quem está saindo de Cariacica. A orla de Cariacica estava com trânsito pior hoje de manhã, já deu uma boa melhorada, agora o congestionamento está mais próximo à sede da Polícia Federal ali na região de São Torquato. 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
2: 8:30.
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0: sexta-feira, 2 de outubro de 2026. A Polícia Federal investiga um empréstimo concedido pelo Banco de Brasília ao candidato do PL à presidência, Flávio Bolsonaro, para a compra de uma mansão de 6 milhões de reais no Distrito Federal. O financiamento foi fechado em 2021. Na época, Flávio recebeu uma taxa de juros mais de um ponto percentual abaixo da média praticada pelo banco. A PF apura em que circunstâncias o empréstimo foi concedido e se houve mudança de regras para favorecer o senador. Flávio afirmou que tinha renda suficiente para arcar com o financiamento. Apesar do prazo de 30 anos, ele quitou o empréstimo em 3 anos. A medida provisória que determinou o fim das bets no Brasil já recebeu pelo menos 26 emendas no Congresso Nacional. Entre as propostas estão a retirada das apostas esportivas da proibição, a criação de um período de transição para contratos de publicidade e a devolução de parte do valor pago pelas empresas. A MP foi anunciada na semana passada e já está em vigor. Desde a publicação, novos depósitos estão proibidos. Os apostadores podem sacar os saldos até o dia 5 de outubro. No horário de Brasília, 8:32.
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0: da CBN convida alguns dos nossos comentaristas de política para ajudar você, para nos ajudar a entender este complexo cenário que estamos vivendo da política brasileira, em especial depois de tudo aquilo que aconteceu na noite de ontem. E para conversar conosco, estão todos aqui ao nosso lado, com imagens também para você que pode acompanhar pelo Globoplay ou no YouTube, Bernardo Melo Franco, Bela Megali, Pedro Doria, time completo aqui conosco. Bernardo Melo Franco, bom dia para você, obrigado.
1: Bom dia, Milton. Bom dia, Cássia. Bom dia, ouvintes do Jornal da CBN.
2: Bom dia.
0: Bela, bom ter você conosco também. Bom dia.
3: Bom dia, Milton. Bom dia, Cássia. Bom dia, ouvintes. Bom estar aqui para matar a saudade.
2: Bom dia, Bela.
0: E Pedro Dória, que está sempre às segundas com a gente no, na versão digital, hoje vem na versão política. Bom dia, Pedro.
4: Bom dia, Milton. Bom dia, Cássia. Bom dia, ouvintes. Vamos lá.
2: Vamos lá, Pedro.
0: E ó, deixo vocês à vontade, eu tô olhando para vocês, então alguém quiser falar pode chamar, não tem problema nenhum, todo mundo, quem chamar tem a vez. Eu começo com você, Bernardo, porque eu quero começar com vocês três me explicando o seguinte: a ausência do debate ontem e que acabou no cancelamento desse evento, que é sempre importante para as eleições e para a própria democracia, a ausência do debate, Bernardo, me parece interessava os dois líderes da pesquisa, não?
1: É exatamente isso, ô Milton. O Flávio Bolsonaro disse no fim da semana que ele iria ao debate com ou sem Lula. Mas todo mundo sabe que ele não queria ir sem Lula. O Lula, por sua vez, adotou essa estratégia de estar na frente das pesquisas e não se expor ao contraditório e ao confronto com os demais candidatos. O Flávio sustentou até a noite de ontem que compareceria, chegou na hora, usou como pretexto as decisões da justiça, que de fato interferiram na mecânica do debate, naquilo que estava sendo previamente acordado, para dizer que também não iria. Então ficaria uma rinha de nanicos. Acabou que a TV Globo tomou a decisão de cancelar, afirmando também segurança jurídica diante de tantas decisões de última hora, e o fato concreto é que os dois candidatos principais foram poupados do confronto direto com adversários que, a essa altura, Milton e Cássia, não tem muito a perder. Se a gente olha para as pesquisas, muito claramente é um cenário polarizado, Lula e Flávio lá na frente e os outros laterais comendo poeira. Então, o que, que viria desse confronto? O que, que o Renan Santos poderia dizer, por exemplo, para o Flávio Bolsonaro? O que, que o Augusto Cury ia tirar da cartola? Na dúvida, o Flávio preferiu não ir, Lula já tinha preferido ficar em casa.
0: E aí, Bela, o que que você, eu imagino o quanto você teve que apurar de informação desde ontem, em meio a todo aquele cenário, até o cancelamento?
3: De fato, o Flávio Bolsonaro, ele teve dois dias de treinamento. Eu falei até com o Rogério Marinho, que é um dos principais coordenadores da campanha dele, logo depois do cancelamento do debate, e ele estava assim, possesso, Milton. Existia um clima de muita raiva, muita irritação, inclusive explicitado na live do Flávio Bolsonaro, que ele acabou fazendo 9:30, não sei quem pôde acompanhar, eu vi um trecho grande da live que mostrou o Flávio aproveitando esse cancelamento do debate, que se deu primeiro pela ausência dele, né? Lula já tinha falado que não ia, e de última hora ele faz essa desistência de ir ao debate por causa das decisões do Tribunal Superior Eleitoral e do Supremo Tribunal Federal. E então ele faz uma live com um nível de irritação extremo e reforçando o discurso antissistema, que o eleitor precisa acabar com isso, ataca ali o seu principal adversário junto a Lula, que é o judiciário. Então ele volta a carga e aí ele aproveita para fazer uma campanha para senadores, falando da necessidade de impeachar ministros do Supremo Tribunal Federal e mudar essa dinâmica. Então ele aproveita essa interferência, que de fato foi uma interferência do judiciário no formato do debate, e que acabou tendo um reflexo direto, que infelizmente foi o cancelamento do debate. Um debate já estava prejudicado pela ausência do presidente Lula, que é quem está à frente das pesquisas. E o que a gente vê é que o Flávio usou esse discurso para reforçar a sua principal pauta, que é ataque ao judiciário. Infelizmente, dessa vez, a justiça eleitoral, que estava ali para ajudar, que tem o papel de trazer mais transparência ao pleito, ajudar todo o sistema, ajudar o eleitor. Inclusive, teve um papel essencial em 2022 em relação às fake news e ataque às urnas. Hoje, ontem, melhor dizendo, errou a mão, de fato, e acabou atravessando o samba, indo além do seu papel, na minha avaliação, Milton, Cássia, Pedro, Bernardo.
2: Agora, Pedro, quando a gente pensa em quem estaria interessado em que o debate não ocorresse, a gente tem, claro, aí dois candidatos muito interessados nisso. Agora, quando a gente pensa em quem se prejudicou, a gente lembra de uma figura que parece que está sendo muito esquecida aí pelos candidatos, que é o eleitor, né?
4: É o eleitor, Cássia. Eu queria... É claro que é o eleitor. Essa é uma eleição muito curiosa, porque é uma eleição que está sendo decidida não pelo voto positivo, mas pelo voto negativo, né? No fim das contas, o eleitor está olhando para essas duas figuras, o presidente Lula, o senador Flávio Bolsonaro, e pensando em quem ele não quer que esteja na presidência da República. E é esse o voto, no fim das contas. Tem uma quantidade, na nossa pesquisa Meio Ideia, a gente captou que 36% dos brasileiros não quer nenhum dos dois, o que não quer dizer que não vote em um dos dois. Acaba num dia, no domingo, ou se houver, havendo segundo turno, no segundo turno, fazendo uma escolha, mas não quer. Então, é sob essa pressão que os candidatos estão lutando. Era evidente para todo mundo que Renan Santos, estando num debate, ia partir para o ataque do Flávio. Do ponto de vista estratégico, ele não está nem incorreto, né? O inimigo, o rival no primeiro turno dos candidatos de direita, e são todos candidatos de direita, é Flávio, que é o líder. É ele que tem que ser despancado se você quer ir para o segundo turno. Não que exista mais tempo para mudar esse jogo. O Flávio, no fim das contas, escolheu por causa disso, escolheu não ir por causa disso. É importante a gente frisar, por causa do Renan. Agora, eu acho que a gente precisa ter uma conversa longa sobre o papel da justiça nesse caso. Porque a decisão primeiro do ministro Cássio de permitir que Romeu Zema, fora das regras, sem nenhum tipo de exigência legal, entrasse no debate. Depois a decisão da ministra Estela Aranha, sem nenhuma, de novo, previsão legal, porque o TSE não dá apito a respeito de como que o debate é organizado, como que os jornalistas decidem fazer esse rito democrático que é o debate entre os candidatos, de decidir tirar o púlpito e proibir perguntas para o presidente Lula. E aí, por fim, é do Gilmar Mendes no Supremo Tribunal Federal. Essa é a decisão de última hora. E veja, tomada a tão pouco tempo antes do debate, que era feito mesmo para evitar algum tipo de coisa, de algum tipo de artimanha, uma nova decisão monocrática de outro ministro que tirasse o Renan e tudo mais. Quer dizer, é quase como se os ministros estivessem torcendo por um determinado resultado e tentando encaminhar um determinado resultado. A gente vai precisar no Brasil ter uma conversa grande a respeito do papel da justiça nessas eleições, porque nunca aconteceu o que está acontecendo dessa vez.
5: Vamos pegar por aí, Bernardo, olhar para o papel da justiça, do STF e do próprio Tribunal Superior Eleitoral nesse momento?
1: Milton, de fato é uma eleição que está completamente judicializada. A novidade agora é a judicialização também do debate de televisão entre os principais candidatos. Não chega a ser uma surpresa para quem está acompanhando o que acontece no Brasil em 2026. A gente vê uma série de decisões e também de não decisões do judiciário interferindo no processo eleitoral, a começar pela condução do inquérito do Master. Depois por aquele julgamento, aquela sessão de xingamentos e troca de acusações entre ministros do Supremo no dia 15, e o distinto público acaba perdendo. O público perde quando não ocorre debate, o público perde quando fica 2 meses sem saber que um dos principais candidatos é investigado sob suspeita de corrupção, o público perde quando vê a imagem da justiça derretendo, né, com a transmissão ao vivo na TV, e aquele poder judiciário que deveria mediar as situações de conflito no país, que deveria passar a tranquilidade, acaba sendo consumido ele próprio por uma grande crise. Agora, olhando para frente, Milton e Cássia, acho que a gente tem que lembrar ao ouvinte que faltam apenas 2 dias agora para a eleição. Então, se o debate era potencialmente um lugar, né, um evento que poderia mexer nos ponteiros, O que mais pode influir agora e alterar a decisão do eleitor? Essa talvez seja a grande dúvida nesse momento. E aí acho que tem duas coisas que a gente precisa ficar atento daqui até domingo. Primeira é a mecânica do chamado voto útil, né? Se de fato vai continuar havendo esse fenômeno que já é perceptível nas últimas pesquisas, do derretimento dos candidatos do pelotão ali intermediário, inferior. O Augusto Cury, por exemplo, chegou a aparecer com 10 pontos numa pesquisa Quest, hoje aparece ali na casa dos 4, dos 5, pode ser que desidrate mais até domingo. Mesma coisa Caiado, mesma coisa Renan Santos, o Zema eu nem vou citar porque o Zema está arriscando terminar a campanha com menos de 1% dos votos. E o outro fenômeno que eu acho que a gente vai precisar ficar bastante atento no domingo é o fenômeno da abstenção, né? Os eleitores que não vão sair de casa para exercer o seu direito a voto. E esse aí pode prejudicar o presidente Lula, porque a faixa do eleitorado que historicamente mais se deixa de votar, né, que é o eleitorado de baixa renda, baixa escolaridade e de alta faixa etária, né, lembrando que a partir dos 70 o voto é facultativo, esse eleitorado tende mais a votar no Lula. Então, de um lado, o voto útil pode favorecer o Flávio Bolsonaro, na medida que os outros candidatos também estão no campo da direita, e de outro, o presidente Lula precisa conseguir mobilizar os seus eleitores para irem até a urna no domingo. Talvez, sem o debate, sejam só essas duas dinâmicas que tenham mais probabilidade de mexer nos ponteiros até domingo.
2: Quero te ouvir sobre isso, Bela. Nesse cenário, o que pode influenciar mais o eleitor até domingo a votar? E eu te pergunto isso porque a gente tem um dado interessante, por exemplo, na última pesquisa da Datafolha, que 17% dos eleitores ainda podem mudar de voto às vésperas do primeiro turno. O que eles podem levar em conta para mudar esse voto, na sua análise?
3: Me chamou a atenção ontem, na participação do Lula no Flow, inclusive o Lula, o Flow teve 1.300.000 pessoas assistindo o presidente Lula, depois de uma hora dele falando. Então, me chamou a atenção, Cássia e Milton, essa permanência dos espectadores vendo o presidente Lula, até porque não havia mais, vamos dizer assim, concorrência, entre aspas, né? O debate foi cancelado, Flávio resolveu fazer uma live de última hora, e a live do Flávio, pelo que eu vi, tinha 60 mil espectadores, mas esse é o número que eu vi no Instagram ao vivo. O fato é que o Lula reforçou muito durante o Flow que o eleitor mais velho, com mais de 70 anos, precisa ir às urnas, não pode ter preguiça, tem que estar bem disposto e ir lá exercer o seu direito ao voto, que ele ainda tem muito tempo pela frente, inclusive começou a listar uma série de políticas para idosos que ele pretende desenvolver num eventual novo mandato, um eventual Lula 4. Então, como o Bernardo falou, essa faixa etária em que o Lula tem uma predominância, tem uma folga, se não me engano é mais de 20%, de acordo com as pesquisas, nesse eleitorado, o Lula focou bastante esse eleitor e o convocou para ir às urnas no domingo, defender o que acredita e tentou atraí-lo com políticas públicas voltadas para esse segmento. E outro segmento que o Lula também fez um apelo são os jovens, que ele tem uma desvantagem considerável em relação a Flávio Bolsonaro. O Lula fez uma espécie de aceno falando que os jovens que não gostam dele, que o criticam, deveriam tentar conhecer um pouco da sua história. Ele inclusive faz até uma breve apresentação, fala ali de como começou, da sua atuação, e que o jovem está indignado com... Fez, ele falou
5: Eu estou perguntando isso porque para mim chama a atenção o Lula ter que, depois de presidente, tantos anos, candidato tantos anos, dizer para alguém: conheçam a minha história. O Caiado fazer isso, eu até entendo, que foi a campanha dele o tempo todo, né?
3: Mas para o jovem, ele se dirigiu diretamente para o eleitor jovem, falando que pode ser que você não conheça, né, a minha história. E aí ele fala que ele tem uma trajetória consistente, que o discurso que ele faz hoje era exatamente o discurso que ele fez em 78, quando ele iniciou, e que se o jovem não está satisfeito com a maneira como é que ele conduz a política, que ele entre na política e quem sabe ele possa ter uma trajetória ali de liderança e de atuação política expressiva como o próprio Lula teve. Então ele focou, Milton, tentou captar o jovem, que de fato ele tem muita dificuldade de entrar nesse segmento, ele tentou captar o jovem com esse discurso, falando ali do início da sua carreira. Ele fala inclusive como que foi a atuação dele em outras eleições, né? E foi tentando fazer um pouco fazer essas pinceladas ao longo ali do programa do Flow, que teve mais de 2 horas e foi bastante extenso. Então eu vi o Lula bastante voltado para esses 2 segmentos ontem ao longo da live.
5: E aí eu já passo a bola para você, Pedro Doria, até para você nos ajudar a entender o que serão esses próximos 2 dias, onde cada um dos principais candidatos vão buscar aí os votos que necessito. Só queria acrescentar em relação à live de ontem, de acordo com a informação do Valor Econômico, a live do Flávio Bolsonaro, o pico que ele alcançou foi 945 mil visualizações. E mais cedo a gente já tinha falado também, lá no Flow foi 1 milhão, quase 1 milhão e 600 mil visualizações. Flávio Bolsonaro e sua equipe tinham uma ideia de chegar, bater a casa de 1 milhão, já que aquela live foi feita ali logo depois do anúncio do cancelamento, não foi tão organizado quanto, por exemplo, o podcast do Flow, que já tem um público próprio, etc e tal, mas não chegou lá, chegou a 945 mil pessoas, só para acrescentar esses números aqui. Pedro Doria, nos ajuda a olhar então o que acontece a partir de agora.
4: Milton, então vou começar pelo desenho que o Bernardo fez, que é um desenho muito bom. Desde 2014, o número de pessoas que não aparecem no dia da eleição cresce. E ele tem exatamente esse desenho que o Bernardo estava descrevendo. São as pessoas mais velhas, com mais de 70 anos, são as pessoas com menor escolaridade, com 4º ano fundamental ou menos, são as pessoas de menor renda, classes D e E. Principalmente concentrado na região Nordeste. Alguma coisa no Sudeste também, mas principalmente concentrado na região Nordeste. Mas eu queria chamar a atenção para aqueles 36% de brasileiros que estão profundamente insatisfeitos com as 2 escolhas que lhes são apresentadas. Por quê? Porque é um pouco mais de 1/3 da sociedade, e essas pessoas também se prevê que vão comparecer numa proporção bastante menor do que se espera. E estes brasileiros, eles têm uma característica: eles são mais antipetistas do que antibolsonaristas. Eles quebram na direção de Flávio Bolsonaro numa proporção de 3-1. Então, assim como, essencialmente reiterando o que o Bernardo estava falando, em geral, os ausentes são tipicamente eleitores do presidente Lula. Porém, esses brasileiros que não queriam votar em nenhum dos dois, se forem forçados a votar, tem a votar nessa proporção 3-1, mais para Flávio do que para Lula. Se essa turma olhar para esse negócio, está muito bagunçado, eu já não estava afim mesmo de ir para a urna e não votar, aí prejudica o Flávio. A gente está entrando num segundo turno em que, se a gente tiver muita abstenção e a gente tiver muito voto útil, muito voto migrando para um dos dois líderes, pode acontecer, pela primeira vez desde 1998, o fim dessa eleição no próprio primeiro turno. E não é claro se uma eleição terminando no primeiro turno indica a vitória de Flávio ou de Lula. Ambos podem ganhar no primeiro turno. Assim como, evidentemente, a gente vai ter um segundo turno bastante disputado. Olha, a primeira campanha eleitoral que eu cobri profissionalmente foi justamente a campanha de 1998. E eu tenho memória muito vívida da campanha de 1989, na qual eu, inclusive, militei muito. Eu era um adolescente absolutamente entusiasmado com política. A gente nunca viveu no Brasil uma eleição que chegava assim, desse jeito, nas pesquisas, nas boas pesquisas, ao final do primeiro turno e mirando para o segundo turno num empate. E é exatamente o que está acontecendo. Você pega Quest, pega Nexus, pega Datafolha, pega Meia Ideia, você pega as boas pesquisas, todas elas estão dando dentro da margem de erro um empate no primeiro e no segundo turno. Eleitor, não faça apostas nessa eleição, porque a gente não tem como saber quem é o próximo presidente da República.
2: Bernardo Bela, começando pelo Bernardo, vocês acreditam na possibilidade da gente ter essa questão resolvida ainda no primeiro turno, sem saber para qual dos dois candidatos majoritários?
1: Olha, Cássia, eu prefiro fazer previsões sempre sobre o passado. Sobre o futuro é meio arriscado. Mas em relação a esse primeiro turno, as pessoas com quem eu estou conversando nesses últimos dias, gente que trabalha com pesquisa, que trabalha com marketing político, todo mundo está vendo com muito ceticismo essa possibilidade. Com algumas exceções, né, que estão, enfim, às vezes se manifestando, falando na possibilidade aí de termos vários, né, antipetismo de chegada, enfim, tem um monte de características novas surgindo aí na análise política, mas a possibilidade de a eleição terminar nesse domingo agora, ela dependeria de um esvaziamento quase completo desses outros candidatos que hoje pontuam nas pesquisas. Se você olhar a Quest e Datafolha, no geral, os outros candidatos, aí quando eu falo outros, eu falo Caiado, Romeu Zema, Renan Santos e Augusto Cury, eles juntos estão somando em torno de 12%, caso da Quest. Datafolha ontem, não tenho aqui exatamente a soma, mas é também nessa ordem de grandeza. Então teria que desidratar pelo menos pela metade de cada um desses candidatos em dois dias, de hoje até domingo. Portanto, é um fenômeno que dependeria de uma dinâmica muito rápida que a gente não sabe se vai ocorrer. Ontem havia, inclusive, a expectativa, Milton e Cássia, de que um dos candidatos presentes pudesse no debate, renunciar à candidatura. Havia esse rumor de que o Romeu Zema poderia fazer isso, declarando apoio ao Flávio Bolsonaro no final do debate. A gente não sabe se isso ia ocorrer de fato ou não, porque o debate foi cancelado. Mas o fato é que fica mais provável nesse momento, ao meu ver pelo menos, uma eleição sendo levada para o segundo turno, e aí não tem dúvida nenhuma que os dois concorrentes vão ser Lula e Flávio Bolsonaro.
5: Só fazendo parênteses para acrescentar o dado que o Bernardo estava tentando lembrar agora. No Datafolha de ontem, eu acho que dá 11 no total aqui, porque Augusto Cury 4, Caiado 3, Renan 3, Romeu Zema e Samara tem um cada um. Se colocar a Samara junto com o Romeu Zema aí dá um 12%, se você contar isso. Mas vamos lá, pegando só os candidatos mais à direita, 11% somados no Datafolha.
2: Bela?
3: Fazendo uma previsão arriscada, como o Bernardo já falou, que é mais fácil, de fato, olhar pelo retrovisor, ainda mais uma eleição tão justa, né, como as pesquisas mostram, o cenário está ainda mais acirrado do que em 2022. A gente vê as duas campanhas, tanto de Flávio quanto de Lula, vendendo essa possibilidade de ganhar no primeiro turno, mas eu hoje não acredito que exista essa possibilidade, não acredito que seja uma possibilidade factível. Creio que é improvável que um dos dois consiga ter uma vitória no primeiro turno. A gente vê que ontem, inclusive, falando com as duas campanhas, até vejo a do Lula nos bastidores sendo mais realista, falando, não tem como vencer no primeiro turno, mas a gente tem que fazer esse esforço, falar esse movimento publicamente, mostrar que a campanha está mobilizada, que não tem nenhum sentimento de derrotismo, porque, de fato, esse sentimento de derrotismo começou a contaminar um pouco o ambiente do eleitor petista. Já a campanha do Flávio, até nos bastidores, faz esse discurso que vê a chance de uma virada e que as pesquisas internas estão mostrando um crescimento do Flávio que poderia levá-lo a ter uma vitória no primeiro turno, mas diferentemente dos petistas que chegaram a compartilhar comigo os trackings, a campanha do Flávio falou dos números, mas ninguém me mandou os trackings para eu ver, confirmando que existia de fato essa vantagem que eles estão pregando no gogó, mas não chegaram a mostrar os números internos que comprovassem isso. Então, o que eu creio é que vai ser uma eleição ainda mais acirrada. O presidente Lula está colocando a máquina com toda a força, porque, de fato, existe uma leitura de que hoje a máquina pode fazer a diferença numa eleição de voto a voto. E o segundo turno, a gente sabe que é outra eleição, né, Cássia e Milton? A gente, o jogo recomeça, não vamos dizer que ele é zerado, mas, de fato, o que a gente vai ver é uma nova eleição, né? Muita coisa vai mudar. Então eu acho que a gente tem que se preparar para ter mais aí um período dessa disputa. Não creio realmente que vá ter essa mudança para o primeiro turno, que qualquer um dos dois consiga ali ter a vitória e se consolidar já no primeiro turno.
5: Contando com seu poder de síntese, Pedro Doria, uma palavra sua final, resumindo o momento que nós estamos vivendo nas eleições brasileiras, na política brasileira.
4: Eleitor, tenha uma coisa em mente. Essa eleição está apertada. Pensa no seu voto, pensa com carinho, vá à urna, faça uma escolha, qualquer escolha que seja. Não caia na ilusão de achar que o voto em branco, o voto nulo, é um voto que não tem influência nessa eleição. Porque nessa eleição, mais do que nunca, um voto nulo, um voto branco é essencialmente um voto no líder.
5: Bernardo Melo Franco, Bela Megali, Pedro Doria, obrigado pela gentileza de vocês terem aceitado participar aqui desta conversa nesse momento aí tão importante, há 2 dias da eleição. Os três conosco aqui estarão conosco também no final de semana, nessa cobertura ampla que a CBN estará fazendo. Até mais para vocês. E eu deixo o convite, então, também aproveitando que nós estamos aqui no embalo das eleições, eu deixo o convite para você nos acompanhar no domingo. Temos programação desde cedo, movimentação dos candidatos, movimentação dos eleitores, como é que está a votação em cada um dos lugares aí pelo Brasil. Depois, 5 horas da tarde, quando as urnas abrem, e aí a gente tem ali a noção do que os votos, como o eleitor estará falando, atualizando todos os resultados, e tudo isso sempre com análise, com reportagem, enfim, para você ficar mais bem informado na programação aqui da CBN. Você estará que horas?
2: Estarei a partir das 6 da manhã, ao lado do Frederico Goulart, aqui no Jornal da CBN, programação especial, um jornal todo voltado, claro, para as eleições desse primeiro turno, meu. Tem você?
5: Eu nessa cobertura, 5 horas da tarde, das 5 da tarde às 8 da noite, estarei com você no domingo também, e aí já com as urnas sendo apuradas. 9 horas agora.
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0: quarta-feira, 2 de outubro de 2026. Quase 8 em cada 10 brasileiros defendem a proibição das bets e dos cassinos online no país. Segundo pesquisa Datafolha, apenas 18% são contrários e 4% não souberam responder. O apoio à proibição é maior entre as mulheres, com 82% das votantes. Entre os homens, são 74%. Já 85% dos eleitores do presidente Lula do PT defendem a medida. No grupo que apoia o senador Flávio Bolsonaro do PL, o percentual é de 70%. O Datafolha ouviu 2.506 eleitores entre terça e quinta-feira. Margem de erro de 2 pontos percentuais, com nível de confiança de 95%. A pesquisa está registrada sob o número BR08039/2026. Influenciador e empresário Lito Souza começa a ser velado na Zona Norte de São Paulo. Lito morreu aos 59 anos, depois de ser diagnosticado com a doença de Creutzfeldt-Jakob. A doença é uma condição neurológica considerada rara e degenerativa. Joselito Geraldo de Souza, dono do canal Aviões e Músicas, com mais de 3 milhões de inscritos, deixa a esposa e o filho de 7 anos. No horário de Brasília, 9:02.
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3: Muito bom dia para você, Paulo Vinícius Coelho.
4: Muito bom dia, Milton Jung. Muito bom dia, Cássia Godoy, tudo bem?
0: Tudo certo, PVC. Bom dia.
3: E não é que em meio a toda essa confusão de eleição tem brasileirão?
4: Tem brasileirão hoje.
3: Hoje.
4: E sabe que a CBF tomou o cuidado de informar lá atrás, há 2 semanas e meia, quando fez quando agendou esse jogo, esses dois jogos atrasados na 21ª rodada. A CBF teve o cuidado de dizer: olha, muita gente vai reclamar que São Paulo e Santos jogam na sexta-feira à noite, mas é por causa da final do Brasileirão Feminino, que vai ser no Morumbi.
0: Uhum.
4: Então, por causa disso, hoje São Paulo e Santos jogam no Morumbi. Eu vou aprender a falar, bom dia. Às 20h. O Santos tem 4 vitórias seguidas no Campeonato Brasileiro. Desde 2019, o Santos não tinha 4 vitórias consecutivas no Campeonato Brasileiro. Tenta a 5ª vitória, que não consegue desde agosto de 2019, 5 vitórias consecutivas, aquela vez foram 6. E aquela sequência de 7 anos atrás terminou no Morumbi, perdendo para o São Paulo. E o Santos perdeu os últimos 2 jogos pro São Paulo no Morumbi, então ganhou em 2024 1-0 gol de Morelos. Esse é o jogo da noite de sexta-feira. Amanhã, 18h30, tem Atlético e Bragantino, também jogo adiado da 21ª rodada. Vamos terminando com os asteriscos, mas num final de semana que tem 2 outras atrações. 11h, atração. Tem um jogo. 11h de sábado tem Índia e Brasil em Calcutá. Por que que o Brasil vai jogar em Calcutá contra a Índia? Porque a Calcutá fica muito perto da fronteira com o Bangladesh. E na Copa do Mundo, aquelas imagens da torcida do Brasil em Bangladesh se espalharam. Tem muita torcida, muita gente que gosta da seleção brasileira em Bangladesh. O Brasil foi jogar lá, pertinho de Bangladesh, contra a seleção da Índia, pela primeira vez na história. A Índia deve jogar de camisa azul, de acordo da faixa de parte central da bandeira da Índia. Mas a grande atração do final de semana, aí é atração mesmo, às 16h30, São Paulo e Corinthians, Morumbis, final do Campeonato Brasileiro Feminino. São Paulo tem a defesa menos vazada, o Corinthians o melhor ataque. O Corinthians tenta o heptacampeonato consecutivo, mas o São Paulo ganhou em Itaquera, primeira derrota da história do Corinthians em Itaquera. Se o São Paulo empatar o jogo, vai ser campeão brasileiro pela primeira vez.
3: Muito obrigado, PVC, um bom dia.
4: Bom dia, Milton, bom dia, Cássia, até amanhã, bom voto.
0: Bom voto, bom fim de semana, PVC. 9:05.
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0: Nove e seis.

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1: Bom dia a você que escolheu ficar mais bem informado ouvindo o Jornal da CBN. Na manhã desta sexta-feira, dia 2 de outubro de 2026, vamos atualizar as informações a propósito das investigações em torno daquele caso que aconteceu num voo da Fly Dubai, do copiloto que atacou o piloto, tentou derrubar o avião. Ainda tem muita informação que precisa ser levantada e ser confirmada. Ana Carolina Pelis, que é da Rádio França Internacional, está com a gente e traz essas informações agora. O que é que nós temos até esse momento? Ana Carolina, bom dia.
2: Bom dia para você e para todos os seus ouvintes. O piloto indiano Smit Mashkar, que foi esfaqueado por seu copiloto a bordo de um voo da Fly Dubai entre Dubai e Tel Aviv, afirmou nesta sexta-feira que agiu para proteger os passageiros. Mashkar abriu a porta do cockpit para alertar que estava ferido. Essas declarações foram feitas por telefone ao primeiro-ministro da Índia, Narendra Modi, do hospital onde o piloto está internado. O gabinete do primeiro-ministro divulgou o vídeo da ligação nas redes sociais. Modi elogiou a imensa coragem do piloto, que permitiu salvar centenas de vidas e evitar uma grande tragédia. O copiloto teria atacado Mashkar e desencadeado uma briga para assumir o controle da aeronave. Passageiros intervieram para impedir a queda do Boeing, que acabou realizando um pouso de emergência na Arábia Saudita. O avião tinha 174 pessoas a bordo, incluindo 166 israelenses, segundo a imprensa. A Fly Dubai afirmou que as razões da agressão são desconhecidas e pediu que se evitem especulações prematuras. A companhia suspendeu temporariamente os voos de Dubai para Israel enquanto a investigação prossegue. E a companhia israelense EIAI anunciou na quinta-feira o cancelamento de seus voos saindo de Dubai e que dois voos especiais seriam fretados nessa sexta-feira para trazer israelenses de volta a Israel após a suspensão das operações da Fly Dubai. Já o Ministério dos Transportes de Israel declarou que o país não poderia organizar voos especiais no momento devido à necessidade de concluir os preparativos e coordenar com as autoridades de segurança dos Emirados Árabes Unidos para viabilizar a operação dos voos. Na quinta-feira, o presidente americano Donald Trump ameaçou atacar o Irã com muita força caso o envolvimento de Teerã fosse confirmado. Sem aguardar os resultados das investigações em curso, Israel disse que o episódio era uma tentativa de atentado terrorista jihadista. Eu volto com vocês aí no estúdio.
1: Muito obrigado. Essa foi a Ana Carolina Pelis, da Rádio França Internacional.
3: De volta ao Brasil, desde cedo nós estamos falando da situação nos consulados dos Estados Unidos em cidades brasileiras, também da Embaixada dos Estados Unidos, que não estão funcionando. Sabe aquele atendimento ao público, que inclusive é agendado? Pois é, quem tinha atendimento agendado para hoje não está conseguindo este atendimento. Justificativa? Questão de segurança, segundo os Estados Unidos. Mas sem entrar em detalhes sobre que questão de segurança seria essa. O Lucas Taveira está em São Paulo acompanhando essa situação no consulado desde cedo e tem agora mais informações para a gente. Lucas, a sua informação.
4: Isso, Cássia. A gente tem acompanhado desde cedo, como você disse, e o governo americano ainda não informou quais são essas ameaças que motivaram a suspensão nesta sexta-feira e nem quando os serviços serão retomados. Fato é que os atendimentos estão suspensos, não só aqui em São Paulo, da onde eu falo, na Zona Sul, mas também na Embaixada em Brasília e também nos outros consulados pelo país. A Polícia Militar aqui em São Paulo colocou uma barreira na frente do consulado.

0: tirar o visto americano. Ele chegou ao consulado e precisou voltar para casa sem conseguir o atendimento.
1: Veio para tirar o visto das crianças. Eu tenho um casal de gêmeos e veio mais ou menos a uma hora de distância daqui. A hora que chegamos aqui no consulado, o consulado estava fechado, sem nenhuma informação do que estava acontecendo, sem nenhum tipo de detalhes. E com as crianças no carro, com a babá também esperando no carro. E agora vamos ver o que vai acontecer, quais são os próximos passos, são reagendamentos, o que eles vão dar de satisfação para nós, né?
0: Um porta-voz do governo americano afirmou que a segurança e a proteção dos cidadãos dos Estados Unidos são prioridades do governo de Donald Trump. O representante também disse que as embaixadas e os consulados americanos utilizem regularmente um sistema de mensagens para enviar alertas sobre ameaças, eventos e mudanças relevantes no contexto local. Segundo o Departamento de Estado, as autoridades americanas estão trabalhando em estreita cooperação com as autoridades brasileiras para tratar dessa questão de segurança. Para os cidadãos americanos que precisarem de assistência emergencial, a orientação é não comparecer às instalações diplomáticas e entrar em contato com o oficial de plantão responsável pelo atendimento. Cássia?
2: Muito obrigada, Lucas.
3: Aliás, a propósito ainda desse assunto, a gente tem que colocar também nesse contexto informação que foi divulgada na semana passada por congressistas americanos que acusaram o governo de Donald Trump de tentar interferir nas eleições brasileiras, isso através de uma carta que foi enviada ao secretário de Estado dos Estados Unidos, Marco Rubio. Essa semana, os senadores cobraram da gestão Trump também, por meio de uma carta a Rubio, garantias de que Washington aceitará o resultado do pleito aqui no Brasil. Nesse documento, os senadores expressaram preocupação com ações do governo dos Estados Unidos que ameaçam, está escrito lá, aspas, nossa aliança estratégica com o Brasil, e voltar a apontar uma suposta tentativa de interferência por parte de Washington. Ontem, o presidente dos Estados Unidos, Donald Trump, disse que está acompanhando muito de perto, foi a expressão que ele usou, muito de perto, as eleições do Brasil. Disse ainda que a eleição brasileira é muito importante. O Brasil, diz ele, é um país muito importante, é um ótimo país, as pessoas do Brasil são fantásticas, é uma eleição muito importante. É aquela hipérbole natural dele. Mas disse que está acompanhando de muito de perto. Trump não mencionou se está apoiando algum candidato aqui na eleição brasileira. Enfim. Agora fica essa dúvida sobre por que essa decisão tomada na sexta-feira, véspera da eleição. O porquê dessa alerta e o que levou a esse alerta. Há um movimento político do governo americano ou há uma questão de segurança mesmo sendo colocada aí em meio a tudo isso? Houve alguma ameaça? Até agora, nenhuma informação mais transparente para que a gente tenha uma ideia mais clara do assunto. 9:15.
2: E já que falamos também de eleições, as campanhas de Lula e Flávio Bolsonaro fizeram investimentos bem diferentes no impulsionamento de conteúdo pago nas redes sociais neste primeiro turno. Lula gastou mais de R$1 milhão nesse tipo de conteúdo, enquanto Flávio Bolsonaro investiu pouco mais de R$60 mil nos últimos 7 dias. Sobre o conteúdo, Lula falou de Nossa Senhora e do fim das betes. O senador do PL focou em segurança pública, religião e Bolsa Família.
4: As campanhas políticas tiveram até esta quinta-feira para impulsionarem conteúdo pago nas redes sociais no primeiro turno das eleições. A partir de sexta, a publicação de conteúdos impulsionados já configura crime eleitoral. A CBN levantou dados sobre anúncios impulsionados por Lula, do PT, e Flávio Bolsonaro, do PL, nos últimos 7 dias. No Instagram e no Facebook, o petista fez muito mais anúncios, 386 no total, e gastou cerca de R$1 milhão e R$200 mil para promover propaganda paga, comparado com o principal adversário. Flávio Bolsonaro gastou pouco mais de R$60 mil para impulsionar apenas 43 publicações. A cientista política Beatriz Chaves explica, entretanto, que investimento alto nem sempre reflete em retorno.
5: o investimento em impulsionamento pode ampliar a circulação das propostas, mobilizar apoiadores e responder mais rapidamente aos assuntos que ganham repercussão. Mas vale dizer, contudo, que esses números, né, eles falam sobre o investimento que foi feito e não necessariamente sobre o convencimento, né?

0: sobre a conversão desse investimento em voto. A gente tem pesquisas que mostram que, por exemplo, Lula, ele tem um número maior de seguidores, mas o engajamento do Flávio é muito maior nas redes sociais. E a pergunta que fica é como que isso aparece nas urnas, e saberemos isso no domingo.
1: Sobre os conteúdos, Lula investiu em temas como a discussão sobre a padroeira do Brasil, que foi parar até no Supremo. A campanha petista impulsionou um corte de uma entrevista, na qual Lula afirma que Nossa Senhora vai continuar com o título e também prega respeito religioso.
2: Esse negócio de mexer com Nossa Senhora Aparecida não é aceitável. Ela vai ser padroeira do Brasil porque o povo brasileiro quer e tem fé. E eu só quero que toda religião respeite as religiões. Eu respeito a religião evangélica, eu quero que ele respeite a religião católica, a católica respeite ele, eu quero que ele respeite a religião de matriz africana.
1: Essa publicação foi impulsionada por R$70 mil e o público atingido foi de homens e mulheres entre 25 a 34 anos. Após a proibição das bets, a campanha do presidente Lula também passou a impulsionar relatos de brasileiros com vícios nas apostas online. Uma das peças publicitárias traz o depoimento emocionado de uma mulher de baixa renda que perdeu a irmã para o vício e deixou a família endividada. Nessa publicação, o público atingido é majoritariamente composto por mulheres. Para essa peça, foram gastos mais de R$100 mil. Flávio Bolsonaro apostou em publicações mais regionais. Há muitas peças, por exemplo, com o prefeito de São Paulo, Ricardo Nunes, pedindo votos. Mas a campanha também fez postagens sobre temas nacionais, como segurança pública. Em uma publicação anunciando pena mínima de 8 anos de cadeia para quem rouba celulares, atingiu um público formado, na maioria, por homens. Outra postagem que chama atenção é sobre o Bolsa Família, benefício criado pelo governo Lula, mas que Flávio menciona para garantir que não vai alterar a política social caso vença as eleições.
3: Porque eu sei que você que recebe o Bolsa Família é porque precisa.
4: Com Flávio Bolsonaro, o Bolsa Família vai cair na conta para ir ao mercado e à feira.
3: Isso é cuidar das pessoas. Isso é pegar dinheiro de Brasília e botar direto no bolso do povo.
1: Para essa publicação, o público atingido é de homens e mulheres de 25 a 34 anos. No segundo turno, as publicações impulsionadas voltam a ser liberadas a partir das 5 horas da tarde no dia 5 de outubro. O período vai até o dia 22 de outubro. Com colaboração de Wender Starles, de São Paulo, Karen Lemos.
5: E sem a campanha agora no rádio e na TV, sem a propaganda no rádio e na televisão, vai crescer muito a importância nesses últimos 2 dias dos impactos das mensagens transmitidas por rede social. Não necessariamente propaganda, mas são apoiadores, conversa no WhatsApp, as redes de WhatsApp funcionando, tudo isso vai ter impacto bastante forte, por isso é até interessante entender ali como que essas mensagens ao longo da campanha acabaram impactando as pessoas, diferentes grupos de eleitores. A gente havia falado já também que há um outro aspecto que pode impactar as eleições, que é a questão do próprio tempo, como ficará o clima no domingo nas eleições. Diz a reportagem que está publicada no Portal G1 que no fim de semana do primeiro turno terá chuva forte em várias áreas do país, risco de temporais no centro-sul, ventos intensos no sul e um calor persistente no norte e no nordeste. Portanto, isso é um ponto de atenção também, porque o clima impacta muitas vezes na quantidade de pessoas que vai à urna. Tema, aliás, um dos temas que nós tratamos agora há pouco na conversa com o Bernardo Melo Franco, Bela Megali e o Pedro Doria, que tivemos aqui no Jornal da CBN. Agora são 9:21.
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9: Agora 9:22.
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9: Bora correr, gente? Pois é, inscrições para a corrida do Grupo Águia Branca abrem hoje, sexta-feira. Os detalhes com a Juliana Morgado.
10: A primeira edição da corrida Grupo Águia Branca será realizada no dia 29 de novembro, na Orla de Camburi, em Vitória, com provas de 3, 5 e 10 quilômetros, além de uma programação voltada para quem quer correr, caminhar ou simplesmente aproveitar uma manhã de esporte e convivência à beira-mar. A largada será às 6:30 da manhã, no segundo bolsão de estacionamento da Praia de Camburi, em frente ao Wellness Club. As inscrições abrem nesta sexta-feira no site Ticket Sports. A programação foi pensada para receber diferentes perfis de participantes. Os corredores que buscam um percurso mais desafiador poderão disputar os 10 quilômetros, enquanto a prova de 5 quilômetros é uma opção para quem deseja correr uma distância intermediária. Já a caminhada de 3 quilômetros amplia a participação para famílias e pessoas que preferem uma atividade em ritmo mais leve. A corrida também busca deixar uma contribuição para a comunidade. Quem optar por doar 2 quilos de alimentos não perecíveis no momento da retirada do kit terá 50% de desconto no valor da inscrição. Os alimentos arrecadados serão destinados a projetos sociais em Vitória. Atletas com deficiência e corredores com 60 anos ou mais também têm direito aos benefícios e descontos previstos no regulamento. O kit atleta será composto por camisa, número de identificação, sacola e chip descartável. Todos os participantes que concluírem a prova receberão medalha de participação, além de contar com uma estrutura de hidratação e frutas ao longo do percurso. Nas provas de 5 e 10 quilômetros, haverá troféus para os 5 primeiros colocados nas categorias geral, colaboradores do Grupo Águia Branca e atletas com deficiência. Os percursos terão largada e chegada na Orla de Camburi. Reportagem Juliana Morgado.
9: Bora correr, Adalberto Cordeiro. Bom dia.
11: Bom dia, Patrícia. Bom dia a todos os nossos ouvintes. Bora correr, Patrícia. Gostei das informações da Juliana. Fiquei interessado.
9: Tá interessado? Vai correr essa também?
11: Fiquei interessado.
9: Ele é sempre assim, tô querendo. Aí no final, o querendo vira realmente corrida.
11: Realidade.
9: Então, Adalberto, sextou com tempo nublado, mas CBN Vitória aqui sempre firme e forte. O que, que a gente vai ter hoje no programa?
11: Vamos lá então, Patrícia. Daqui a pouquinho, 5 minutos, entra no ar o nosso CBN Vitória desta sexta-feira. E é claro, gente, a gente tá na contagem regressiva aí pro primeiro turno das eleições, que acontece no domingo, agora 2 dias, né, Patrícia? No dia 4 de outubro. E claro, no CBN Vitória desta sexta-feira, vocês vão ter todas as informações super importantes e relevantes pro pleito eleitoral de domingo. A gente vai falar, por exemplo, Patrícia, do esquema de segurança das forças de segurança aqui do estado para as eleições. Boa. Vamos entender como é que vai ser essa mobilização envolvendo aí as forças, Polícia Militar, Polícia Civil, Polícia Federal, nos locais de votação aqui no estado. E também, Patrícia, tem orientações sobre o tempo. Você já me deu uma deixa falando que essa sexta-feira aí tá com o tempo nublado. E uma dúvida que muita gente se faz é a seguinte, Patrícia: afinal, no domingo de votação, vai chover? Vai fazer sol? A gente foi em busca das explicações com os meteorologistas e a gente também vai explicar no CBN Vitória de hoje, justamente para você estar se organizando para o seu final de semana, né, Patrícia?
9: Com certeza, gente. Bom, tomara que não, né? Porque a gente já vai ter que sair de casa para fazer, às vezes enfrentar a fila, dependendo do colégio eleitoral, da região, da escola, do local de votação, a pessoa precisa ficar em filas do lado de fora, na rua, esperando. Imagina se estiver chovendo, torcer para que não.
11: E se você, nosso ouvinte, já quiser inclusive compartilhar como é que está o tempo hoje, pelo menos sexta-feira, aí no seu bairro, na sua cidade, pode? Já pode compartilhar com a gente no nosso telefone de mensagens, que é o 99299-4297. E vou aproveitar esse minutinho aqui, Patrícia, também, para dar uma dica dele. Gilberto Sudré também fala com a gente toda sexta-feira no nosso CBN Tecnologia. Patrícia, hoje vale uma orientação que é dor de cabeça para muita gente.
9: Ai, ai.
11: Afinal de contas, gente, o que, que pode estar deixando o seu celular, o seu smartphone mais lento? São os aplicativos, as permissões, aquele monte de foto na galeria que você não apaga? Gilberto vai nos ajudar nessa missão, Patrícia.
9: Vem com a gente.

0: 9h27.
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0: Bom dia, doutor Luiz Fernando Correia. Bom dia, doutor Luiz Fernando.
1: Bom dia, Milton. Bom dia, Cássia. Bom dia, ouvintes.
2: Bom dia, doutor.
0: Doutor Luiz Fernando, vamos falar sobre mamografia. Nós estamos ouvindo. É que está com atraso na fala, mas vamos lá. Você pode falar sobre mamografia, por favor.
1: Pois é, Milton. Foi apresentado no congresso do Movimento Todos Juntos pelo Câncer em São Paulo, acabou ontem esse congresso, o panorama da atenção ao câncer de mama de 2026. É uma parceria do Instituto Natura, Avon e Observatório da Oncologia do próprio TJCC. Então, a notícia não é boa não, viu? Pelo segundo ano seguido, a produção de mamografias de rastreamento no SUS caiu. Uma queda pequena, é verdade, 0,2% em 2024 e mais 1% de queda em 2025. Mas o problema é que já era baixo, né? A cobertura da mamografia das mulheres de 50 a 69 anos pelo SUS fica em 22,1%. Se a gente lembrar que o Sistema Único de Saúde atende 75% da população brasileira, esse número importa muito, né? É lógico, são só os exames feitos no SUS, mas como eu estou falando, é três vezes o outro, vamos dizer assim, se pensar na rede privada, né? Então, o rastreamento do SUS alcança uma em cada cinco mulheres da faixa-alvo, que já é a faixa-alvo de 50 anos para frente. Nem estou falando das mais novas. E esse é o problema, porque outro recorte da pesquisa mostrou o seguinte: mulheres de 20 a 29 anos, quase 7 em 10 delas, 70%, chegam no diagnóstico em fase avançada. De 30 a 39 anos, são 60% das mulheres em fase avançada. Então, daí a importância do rastreamento, a importância do atendimento dessas mulheres mais jovens, porque o câncer de mama na mulher mais jovem costuma ter tipos biologicamente mais agressivos, que crescem mais rápido. Então, muito importante isso, a mensagem tem que ficar para os nossos ouvintes, para quem está acompanhando, quem tem mulher na família: o nódulo da mama, em qualquer idade, precisa de avaliação médica. Mesmo a mulher jovem não pode esperar e não deve esperar. E tem outra coisa, né? A gente olhou, esse relatório olhou para uma outra questão também. Tem uma lei, a lei brasileira de 2012, garante que o tratamento seja iniciado em 60 dias depois do diagnóstico. A média do SUS entre 2015 e 2025 era de 123 dias, mais do que o dobro. O relatório desse ano traz uma melhora, mesmo assim, uma média de 86 dias para começar o tratamento depois do diagnóstico. Imagina a angústia de uma mulher que faz um diagnóstico de câncer de mama, tem um diagnóstico e precisa esperar. A gente fala 86 dias, vamos lembrar aí, vamos botar, são quase 3 meses, gente. 3 meses de angústia para pensar como é que vai começar a tratar o problema. Então, cerca de 60% das pacientes no período estudado, né, foi desse ano, 25, para o ano de 2025, esperaram mais do que o tempo da lei. Em Sergipe, a média no ano passado foi de 115 dias. No Rio de Janeiro, 107. Então, quando aparece esse 86 aí, é aquela coisa da média, né? Se tem um lugar melhor, puxa para baixo, né? Mas. E vamos dizer que a consequência, vamos refaltar a consequência disso. 21.668 mortes por câncer de mama em 2025 no Brasil. É o maior número da série histórica. Então, a gente sabe que a população está envelhecendo, casos de câncer vão aparecer, mas é uma doença que tem altas chances, nós estamos falando de 96% de chance de cura se descobrir precocemente. Então, gente, fazer a recomendação, seguir a recomendação do Ministério da Saúde: mulheres de 50 a 74 anos, mamografia a cada 2 anos, de 40 a 49, desde o setembro do ano passado, o exame pode ser feito no SUS, embora já pudesse, legalmente falando, porque existe uma lei federal muito mais antiga do que isso, que garantia a mamografia a partir dos 40 anos, apesar da recomendação do SUS. E se o diagnóstico vier, conheça os direitos. 30 dias para os exames que confirmam a doença, ou seja, a partir de uma mamografia positiva, tem que fazer uma biópsia, a lei manda que isso seja feito em 30 dias e 60 dias para começar o tratamento. Então, Milton, a gente tem que passar isso. Informação também faz parte desse tratamento e a gente tem que brigar por isso.
0: Muito obrigado, doutor Luiz Fernando. Bom dia, bom fim de semana.
1: Bom fim de semana para todo mundo e boa eleição no domingo para todos nós.
2: Muito obrigada, doutor. Até mais.
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0: quarta-feira, 2 de outubro de 2026. A indústria brasileira recuou 0,6% em agosto. Segundo o levantamento do IBGE divulgado hoje, o resultado eliminou a alta de 0,1% registrada no mês. Ao todo, 16 setores registraram queda, com destaque aos farmoquímicos e farmacêuticos e também às indústrias extrativas. Já a produção de alimentos avançou 1% e teve a principal contribuição positiva. Na comparação com agosto do ano passado, a produção industrial caiu 1,2%. No acumulado de 2026, porém, ainda registra crescimento de 0,8%. Depois da proibição das bets, a última semana de setembro registrou queda de 3,1% no número de operações via Pix. Segundo o levantamento do Globo, com dados do Banco Central, foram mais de 1,5 bilhão de transferências entre os dias 24 e 30. A retração foi a maior para uma última semana de setembro desde 2022. Ainda assim, os dados não permitem atribuir a queda diretamente à proibição das apostas, uma vez que o volume de Pix também varia conforme salários e consumo. A França manteve cerca de 400 escolas de ensino médio fechadas hoje, em meio a protestos estudantis que já deixaram 65 funcionários da educação feridos. Mais de 100 escolas foram danificadas e quase 2,000 pessoas foram detidas. Os estudantes cobram, entre outros pontos, a contratação de professores substitutos e melhorias na estrutura das salas de aula. O governo francês considera parte das reivindicações legítima, mas condena a violência. No horário de Brasília, 9h35.
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2: Você que ouve o Jornal da CBN pela CBN Vitória, fica agora com as notícias da sua região. Muito obrigado pela sua companhia e até mais.

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1: Em Vitória, 9:36.
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1: Olá, muito bom dia para você que está sintonizado conosco na rádio que toca notícia. Hoje é sexta-feira, dia 2 de outubro de 2026. CBN Vitória começando e por aqui, a nossa missão de te deixar muito bem informado, principalmente há tão poucos dias da eleição de domingo, 4 de outubro.
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1: E a gente inicia com a participação da repórter Aline Nunes. Ela conta como que será o esquema de segurança que foi divulgado ontem à tarde para as eleições. São pelo menos 9 mil policiais nas ruas.
2: Mais de 9 mil policiais e agentes municipais vão reforçar a segurança no próximo domingo, dia 4, quando vão acontecer as eleições para escolher os representantes estaduais e nacionais. As equipes atuarão tanto em locais de votação e apuração, quanto em outros pontos considerados estratégicos. A Força-Tarefa ainda contará com o apoio logístico do Notaer, com aeronaves e outras instituições parceiras, além do uso de tecnologia, como reconhecimento facial e drones. A programação foi definida pelo Comitê Integrado de Segurança das Eleições 2026. A atuação integrada envolve também a Secretaria de Estado da Segurança Pública, a SESP, o Tribunal Regional Eleitoral do Espírito Santo, o TRE, a Associação Brasileira de Inteligência, a ABIN, a EDP, a CESAM, a Companhia Estadual de Transportes Coletivos, a CETURB, e a Ecovias Capixaba. A SESP caberá se articular com as instituições, coordenar e monitorar as operações e as atividades de inteligência. Além dos policiais das Forças de Segurança do Estado, a Secretaria vai contar com totens, cerco inteligente e reconhecimento facial e monitoramento do transporte público. No âmbito operacional, a Polícia Militar vai atuar ostensivamente nos locais de votação e apuração. Nos municípios com guarda municipal, os agentes também vão cooperar para reforçar a segurança nesses pontos e com ações de trânsito. Os policiais civis, por sua vez, vão para os 71 municípios onde não há presença da Polícia Federal, enquanto os agentes federais estarão distribuídos por Vitória, Vila Velha, Serra, Cariacica, Viana, São Mateus e Cachoeiro de Itapemirim na autuação de flagrantes, patrulhamento e ações de inteligência. Já os policiais rodoviários vão intensificar o policiamento nas estradas federais para garantir a segurança e a livre circulação das pessoas. Reportagem Aline Nunes.
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1: Obrigada, viu, Aline. Quem vem chegando também é Naira Loureiro. Vamos falar um pouquinho sobre o transporte público em dia de eleição? Vamos
3: para
1: acompanhar.
3: Facilitar o deslocamento dos eleitores no primeiro turno das eleições 2026, os sistemas Transcol e Aquaviário terão operação reforçada neste domingo, na Grande Vitória. Segundo a CETURB, o Transcol terá cerca de 12 mil viagens programadas ao longo do dia. O movimento será monitorado e, se houver aumento na demanda, mais viagens poderão ser realizadas. No sistema Aquaviário, os horários seguem a programação normal de domingo, mas três linhas terão viagens extras no fim da tarde. Na linha 401, entre a Praça do Papa e Porto de Santana, haverá uma viagem extra às 6 da tarde. Na linha 402, entre a Praça do Papa e a Prainha, as viagens adicionais serão às 5h20, 5h40 e 6 da tarde. Já na linha 403, entre a Prainha e Porto de Santana, haverá uma viagem extra às 6 da tarde. E atenção, tanto o Transcol quanto o Aquaviário vão funcionar de graça neste domingo de eleições. Nos ônibus, o embarque e o desembarque serão feitos pelas portas traseiras. Já no Aquaviário, os passageiros terão acesso gratuito pelos portões de embarque das estações, seguindo a orientação das equipes de operação. Com informações de Lucas Gaviorno, reportagem Naira Loureiro.
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1: Vamos conferir também quais são as principais alterações no trânsito, principalmente aqui na nossa região metropolitana. Alberto Borém, bom dia para você.
4: E Fernanda, muito bom dia a você, um ótimo dia a todos. Você conhece bem Vila Velha, mas antes de chegar a Vila Velha, vou passar primeiro começando pela cidade mais populosa aqui do estado. A Prefeitura da Serra informou que não haverá, pelo menos durante o dia de votação, interdição, desvio, alteração no trânsito. Mas durante a apuração, enquanto o programa da CBN estiver no ar, depois das 5 da tarde, haverá sim uma interdição parcial no entorno dos cartórios eleitorais de Serra Sede e de Jardim Limoeiro. Portanto, no sábado e pelo menos boa parte do domingo sem alterações, mas a partir das 5 da tarde em Serra Sede e em Jardim Limoeiro haverá sim interdição parcial em frente ao cartório. Se você conhece essa região, recomendação da Prefeitura que você procure rotas alternativas. Em Cariacica, a Prefeitura informou que a Avenida Getúlio Vargas, que fica em Campo Grande, será interditada já a partir da manhã de sábado, também com o objetivo de promover a organização, a segurança. Não é para quem vai votar, é para quem vai trabalhar durante essa votação, inclusive para o transporte dessas urnas. Portanto, também interdição em Cariacica. Em Vitória, Fernando, onde fica a sede do Tribunal Regional Eleitoral, ali próximo à Terceira Ponte, a tal da Avenida João Batista Parra, próximo também ao PA da Praia do Suá, não haverá interdição. Então você que mora, trabalha nessa região ou vai votar em algum lugar próximo ali ao TRE, não haverá interdição, a avenida ficará livre para você motorista, você motociclista. Agora, em Vila Velha, são as alterações mais significativas. Por exemplo, na Praia da Costa, a Rua 15 de Novembro será interditada em frente ao cartório eleitoral da 32ª Zona. A recomendação da Prefeitura de Vila Velha é que você, motorista, você que está ouvindo a CBN Vitória, acesse a Rua São Paulo, siga pela Rua Dom Jorge Menezes e depois, pela Avenida Hugo Musso, retorne à Rua 15 de Novembro. Por que eu estou dizendo retornar? Porque é uma interdição parcial. Não é toda a Rua 15 de Novembro que será interditada. Mesma coisa, mesma tendência na Praia de Itaparico. O bloqueio será realizado ali na Saturnino Rangel Mauro, próximo ao cartório eleitoral da 55ª Zona. Motorista que passa por ali deve buscar a Rua Itaoca, depois a Avenida Santa Leopoldina e pode voltar para Saturnino Rangel Mauro. Também haverá interdição e mudança no bairro Ibis. Dessa vez, a mudança será na Avenida Nossa Senhora da Penha, em frente a outro cartório, esse da 57ª Zona. Quem passa por ali, pega a Rua Polônia, segue pela Avenida Vitória Régia e depois pode voltar. Referência ali à Praça Assis Chateaubriand. Quem pensa, às vezes, no domingo, interdição, logo pensa em Rua de Lazer. Antes de terminar, eu lembro que...
1: Porque nas Ruas de Lazer nós temos mudanças.
4: Exatamente.
1: Também, né?
4: Posso?
1: Pode, claro.
4: Vitória e Vila Velha suspenderam Rua de Lazer. Então, Isso. Você que está acostumado a praticar atividade física na Orla de Camburi, no centro de Vitória ou na Estudante José Júlio de Souza, lá em Vila Velha, saiba que isso não acontecerá, pelo menos sem interdição, no domingo em Vitória, em Vila Velha. Serra informou também que não deve promover interdição. Agora, Cariacica é exceção. Você que pretende acordar cedo para fazer atividade física, por exemplo, na Orla de Cariacica, ali próximo a Porto de Santana, saiba que a prefeitura manteve a programação. Esse trecho continuará interditado. Importante dizer isso porque quem sai de carro pode pensar: vou passar pela Orla para passar, por exemplo, pela Segunda Ponte mais rápido? Você vai se frustrar um pouco. Então é bom
1: que
4: você...
1: Vai ter interdição.
4: Vai ter interdição. Na Orla de Cariacica e no Polo Gastronômico em Vila Palestina. Cariacica, portanto, a única cidade, pelo menos na Grande Vitória, que manteve a programação de interdição.
1: Perfeito. Ó, a gente vai fazendo todos esses alertas aqui ao longo de hoje até o próximo domingo. Como o Borém falou, né, a gente tem toda uma equipe de prontidão também para te deixar muito bem informado. No domingo de eleição, a nossa programação começa às 6h30 da manhã com os noticiários a cada intervalo do programa de rede, porque nós teremos também, né, domingo, toda uma programação de rede voltada para o eleitor, para a prestação de serviço e depois, né, para as análises com o início da apuração dos votos. Nós teremos de 6h30 da manhã até às 5h da tarde, passando pelo programa especial às 9h30 da manhã com a Patrícia Valim, todas as informações para o eleitor capixaba, os nossos repórteres nas ruas, acompanhando o voto, a chegada das urnas, o funcionamento das urnas nas sessões eleitorais, se tem chuva, se não tem. Hoje, inclusive, a gente tem meteorologista, tá? Para conversar conosco se há ou não expectativa de chuva para o domingo. Como é que o TRE está trabalhando, né, com a possibilidade de chuva ou não para a totalização dos votos? A gente sabe que geralmente, né, nós somos os primeiros a entregar a totalização dos votos do Brasil. O TRE do Espírito Santo, ele é pioneiro aí nesse sistema de apuração. Então, acredita-se que a gente já possa conhecer governador, presidente, bancada federal com deputados federais e Senado e também a Assembleia Legislativa, a composição da nova Assembleia Legislativa, até às 7 da noite de domingo, viu, gente?
4: Olha.
1: Então, é muito corrido, né? E às 5 da tarde a gente inicia o programa de apuração. Todo mundo aqui junto no que a gente chama, né, da marcha da apuração, voto a voto, como é que vai se configurando o voto do eleitor capixaba aqui até a totalização dos votos. Então a gente tem muito serviço e conta com a audiência dos nossos queridos ouvintes.
5: É isso,
1: né?
5: Aí, estaremos juntos aqui.
1: Obrigada, viu, Borém? Bom trabalho para você. E a gente aproveita então, já que está falando de eleição, né? Vamos acompanhar, gente, a divulgação de um pronunciamento do presidente do Tribunal Regional Eleitoral, desembargador Nami Carlos de Souza Filho, chama a atenção do eleitor o quanto que ele pode modificar o futuro do país com o voto dele no domingo.
6: Eleitoras e eleitores capixabas, na qualidade de presidente do Egrégio Tribunal Regional Eleitoral do Estado do Espírito Santo, entendo importante dirigir-lhes algumas palavras neste momento tão significativo de nossa democracia, em que estamos há poucos dias das eleições de 2026. Há vários meses estamos concretizando os preparativos para a realização de eleições serenas, tranquilas, e que você, eleitor, e você, eleitora, possam exercer a sua cidadania e o seu direito ao voto livre, secreto e soberano. Etapas foram percorridas, tais como envolvendo a coleta da biometria, o alistamento eleitoral, a preparação das urnas e, inclusive, realizamos a Semana Nacional do Sistema Eletrônico de Votação, com demonstração da eficiência das urnas eletrônicas, a sua transparência, a sua segurança, tudo visando proporcionar a tranquilidade perante os eleitores no dia da votação. Atuamos em conjunto com todos os membros integrantes do pleno deste egrégio Tribunal Eleitoral, além dos juízes eleitorais, promotores de justiça, procuradores eleitorais, integrantes da Polícia Federal, Polícia Rodoviária Federal, Polícia Militar, Polícia Civil e também integrantes da Secretaria de Estado da Segurança e Defesa Social, guardas municipais, enfim, todo o universo das forças de segurança e demais partícipes envolvidos na eleição para proporcionar absoluta segurança e tranquilidade a você, eleitor e eleitora capixaba. Estamos agindo com rigor no sentido de punir atos reprováveis de desinformações, deepfakes, fake news, crimes eleitorais e corrupção eleitoral. Os servidores públicos do TRE Espírito Santo, os mesários, colaboradores e demais partícipes nessa eleição estão trabalhando dia após dia, visando proporcionar a melhor prestação de serviços a toda a sociedade capixaba. Neste domingo, em que cerca de 3 milhões de eleitores estarão comparecendo às urnas, procure orientar-se a respeito da pessoa, de seu candidato e demais partícipes do processo eleitoral, acessando o site do TRE Espírito Santo, bem como o Divulga Cante. Antes mesmo do dia da eleição, é recomendável que você baixe o seu e-título, onde verificará as informações a respeito do seu nome, do seu título de eleitor, da sua zona eleitoral, da sua seção eleitoral, facilitando assim o seu deslocamento para proferir o seu voto. Recomendo também que anote o número de seus candidatos. Serão 6 candidatos para serem escolhidos. Na seguinte ordem: deputado federal, deputado estadual, senador, primeira escolha, senador, segunda escolha, governador e presidente da República. Por fim, eleitora e eleitor capixaba, desejo esclarecer que a Constituição Federal estabelece que o poder emana do povo e em seu nome é exercido por meio de seus representantes eleitos. O voto que vocês vão digitalizar no dia da eleição têm o poder de modificar os destinos da sociedade.
1: Muito obrigada pela participação aí, né? O pronunciamento do presidente do TRE, falando do compromisso do eleitor, como é importante a gente exercer o voto no próximo domingo. Agora são 9:51, pequeno intervalo, e na volta eu volto já com o esquema de segurança, oficialmente aí, numa entrevista ao vivo com o secretário de Estado de Segurança, Leonardo Damasceno, como é que vai se dar essa distribuição dos policiais para garantir a segurança do seu voto no domingo nas urnas.
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2: Agora, 9:52, gente, vocês participam conosco, 992994297. O Alexandro está aqui com a gente, dizendo que teve um acidente na Avenida Thalma Rodrigues, em frente a Bianco Greis, para quem segue no sentido Laranjeiras. A guarda de trânsito já está no local, o Alex da Serra com a gente, e ali está um pouquinho mais chatinho, viu, para você sair, está quase perto da rotatória, em frente a Bianco Greis mesmo, para quem segue no sentido Laranjeiras, ou para quem está querendo ir em direção à BR-101. Então, cuidado, atenção, essa rotatória ali da Bianco Greis, para quem não conhece a região direito, ela fica em frente à rotatória do Hospital Dório Silva, né? Quase uma, você anda mais alguns metros, já está na rotatória da Dório Silva. Então, para você só se situar um pouco, tá lento ali sim, mas pelo menos só dando os materiais, ninguém teria se machucado nessa ocorrência. Obrigada, Alex.
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1: Olha, na abertura aqui desta edição de sexta-feira, vocês acompanharam a repórter Aline Nunes, né? Trazendo um detalhamento aí da Operação Eleições 2026. São mais de 9 mil homens das forças de segurança que estarão atendendo e garantindo, né, a segurança do pleito de domingo e todo o Espírito Santo. Eu converso um pouquinho mais agora sobre este assunto com o Leonardo Damasceno, secretário de Estado de Segurança Pública, está conosco aqui ao vivo. Bom dia, secretário.
8: Bom dia, Fernanda. Bom dia a todos que estão nos ouvindo.
1: Secretário, como é que vai se dar a distribuição dessa força policial a municípios que o senhor vai precisar de um reforço maior? Alguém pediu um reforço maior também à CESP?
8: Bom, a gente vai fazer a distribuição por todo o estado do Espírito Santo. A gente tem uma quantidade, né, bastante grande de municípios que têm situações peculiares, mas todas essas estão sendo tratadas individualmente pelos próprios juízes eleitorais, nas comarcas, nas zonas eleitorais. A gente designou para todos os juízes um ponto focal das forças de segurança, exatamente para que ele pudesse passar suas demandas específicas. Em casos excepcionais, o próprio tribunal pede para a gente fazer algum reforço. Mas as eleições aqui no Espírito Santo, nesse momento, estão muito tranquilas, sem nenhuma situação fora da normalidade que a gente acompanha a cada eleição. O planejamento que a gente apresentou ontem para a sociedade é um planejamento de longo prazo, que começou já em cada instituição ao longo deste ano, que é um ano especial, um ano da democracia, da eleição. E a partir de agosto a gente começou então a fazer esse trabalho para unificar todos esses planejamentos. Então a gente atingiu, como esse número que você falou, Fernando, de mais de 9 mil agentes de segurança pública estarão empenhados no dia das eleições. Então, um empenho operacional bastante grande, exatamente para a gente garantir eleições limpas, livres, para que todo mundo possa exercer o seu direito ao voto.
1: Perfeito. Então, há pouco, inclusive, eu estava acompanhando aqui os estados e as cidades que decretaram lei seca. O Espírito Santo não está no hall aí de estados onde haverá lei seca. Como é que vai funcionar esse esquema de venda e compra de bebidas alcoólicas no domingo, por exemplo, Damasceno?
8: Então, isso acaba sendo uma decisão individual de cada juiz eleitoral. Pode ser também uma decisão que, dependendo do contexto do estado, ser elevado ao tribunal, para o tribunal decidir isso. Uhum. Não tem nenhuma situação muito específica que justifique ou não justifique isso. Acaba sendo uma decisão sempre do juiz eleitoral. Eu já participei de eleições anteriormente em que o juiz determinava. Então, as forças de segurança, quando o juiz determina naquela comarca, naquela zona eleitoral, naquela região, nós vamos fazer cumprir, valer a norma dele. Normalmente, no dia anterior à eleição, começa a lei seca quando o juiz determina, e é ao fechamento, então, dos estabelecimentos, ou pelo menos da venda de bebida alcoólica. E as forças de segurança, como estão em grande número já no sábado e no domingo, vão fazer cumprir o que for determinado. Mas, a princípio, as eleições, como eu disse, estão tranquilas, a gente não tem nenhuma potencialidade de grandes situações de rivalidade que aflore. Municípios do interior pequenos acabam tendo maior esse tipo de risco, né? Mas mais nas eleições municipais que nas eleições gerais. Então, a gente está acompanhando. Se houver alguma determinação especial dos juízes eleitorais ou do tribunal, a gente vai fazer cumprir a determinação.
1: Como é que é o comportamento da Polícia Militar, por exemplo, né? Que é mais ostensiva em locais de votação?
8: Então, a missão da Polícia Militar, assim como das guardas municipais, é exatamente garantir, fazer o policiamento ordinário, mas em especial também estar presente nos locais de votação. É para dar segurança para os mesários, para quem está trabalhando a favor da justiça eleitoral nesse momento, e dos eleitores para exercer. Então, assim, a gente, em toda eleição, a gente costuma ver sempre, mesmo que seja uma dupla de policiais, ou alguma viatura, ou duas, ou três, dependendo do tamanho da zona eleitoral, das sessões eleitorais, mas a gente terá realmente uma grande quantidade de operadores disponíveis em todas as zonas eleitorais praticamente do estado. A gente fez essa grande distribuição, esse esforço, inclusive, com as guardas municipais, para que a gente dividisse e não houvesse sobreposição de tarefas. Então, a gente quis otimizar os recursos, por isso desse planejamento. Então, nós teremos aqui mais de 7.500 policiais militares, mas teremos também um empenho bastante grande das guardas, dos municípios que têm guarda, serão 859 guardas municipais também empenhados na missão de 14 municípios. Isso ajudando a Polícia Militar para a gente dar mais capilaridade ainda e mais presença nas zonas eleitorais.
1: O secretário, em que situações o eleitor ou quem estiver praticando crime eleitoral será detido e encaminhado para qual lugar também, que eu gostaria de saber?
8: Ótimo, essa pergunta é muito importante. O que a gente fez no planejamento? A missão de polícia judiciária eleitoral, ou seja, quem cuida de crime eleitoral, via de regra, é a Polícia Federal.
1: Sim.
8: Só que no momento da eleição, a Polícia Federal ela não tem capilaridade em todos os municípios. Então, o que a gente faz no planejamento? A Polícia Federal assumirá a responsabilidade pelos flagrantes eleitorais em 7 municípios do estado, que são os 5 grandes aqui da região metropolitana, que é Vitória, Vila Velha, Serra, Cariacica e Viana, além dos 2 municípios onde tem delegacia no interior, Cachoeiro e São Mateus. Nos demais municípios, ou seja, nos outros 71 municípios, quem vai receber as ocorrências, via de regra, é a Polícia Civil. Então, nós vamos deixar designado, já está tudo designado, organizado, uma delegacia por município para receber, estará aberta excepcionalmente nas eleições, para receber as ocorrências eleitorais neste período. Então, nós teremos 71 municípios recebendo ocorrências eleitorais pela Polícia Civil, 7 municípios, a Polícia Federal recebendo as ocorrências, e a Polícia Militar e as guardas municipais levando essas ocorrências para esses locais. Além disso, a gente tem uma peculiaridade importante aqui no estado, que no momento eleitoral é muito importante para nós, que a Polícia Militar também faz os termos circunstanciados. Quando a ocorrência é de menor potencial ofensivo, ela mesma lavra o termo circunstanciado de ocorrência, o TCO, e isso facilita, que evita de levar essas ocorrências para a Polícia Civil ou para a Polícia Federal. Então, nós teremos esse cenário: Polícia Militar fazendo as ocorrências de menor potencial ofensivo, as de maior potencial sendo levadas para a Polícia Civil em 71 municípios e em 7 municípios para a Polícia Federal.
1: Uhum. É, mas a gente terá ainda aquele ginásio que vai concentrar todas as prisões de crimes eleitorais do domingo?
8: Não, isso depende também de cada município. Em alguns municípios, os juízes eleitorais, eles pedem para fazer isso, mas em especial em eleição municipal.
1: No tempo circunstanciado é liberado, não é isso?
8: É isso, exatamente. Ah. Então, a ideia é liberar. As exceções são quando o juiz eleitoral identifica um início de tumulto, de aglomeração de pessoas. E no momento de eleição, o que não pode ter, que é vedado, é exatamente esse tipo de situação com a regimentação de pessoas e aglomeração de pessoas para exercer aquela campanha política no dia da eleição, que não pode. A manifestação no dia da eleição é individual. Essa que é permitida.
1: Uhum.
8: Então, quando tem esse tipo de aglomeração de pessoas, às vezes alguns municípios de interior, os juízes determinam a retirada dessas pessoas e também para que elas não continuem se aglomerando e reiterando na prática deletiva.
1: Uhum. O senhor já falou, né, que a eleição municipal ela demanda um pouco mais de atenção do que essas eleições gerais, né? Até por conta da particularidade, né, dos municípios e das disputas dentro dos municípios. Mas há algum ponto de atenção que foge da curva, que pode ser acionado? A Força Especial de Segurança, como é que vai ser o funcionamento, inclusive, dos batalhões especiais?
8: Todas as unidades vão estar continuando a funcionar normalmente. Claro que no período agora das eleições a gente faz um esforço muito grande, a gente coloca só da tropa da Polícia Militar, praticamente o efetivo inteiro designado para a missão. Mas seja como for, todas as demais missões ordinárias da Polícia Militar continuarão sendo cumpridas. Então, as unidades especializadas continuarão apoiando também as missões de combate à criminalidade. A gente não tem um prejuízo para a segurança pública nesse período, até mesmo porque a gente tem um reforço muito grande da segurança pública nesses dois dias, em especial sábado e domingo das eleições.
1: Entendido. Obrigada pela entrevista, bom trabalho aí para vocês, viu?
8: Obrigado, Fernando. Um grande abraço.
1: Para você também, Leonardo. Bom trabalho.
8: Obrigado.
1: Leonardo Damasceno, secretário de Estado de Segurança Pública, conversando conosco aí sobre esse policiamento para as eleições gerais de domingo. 10:03, sua participação é muito bem-vinda. 992994297 é o número nosso de mensagens. Você conversa conosco por onde também, Adalberto?
9: Bom dia, Fernanda. Bom dia, Patrícia. Bom dia aos nossos ouvintes. Vocês participam com a gente no nosso YouTube lá de A Gazeta. A gente tem a nossa transmissão em tempo real, com imagem, com vídeo, né, Fernanda? YouTube de A Gazeta, em A Gazeta ES, onde inclusive tem um chat, Fernanda. Nesse chat, os ouvintes podem conversar com a gente em tempo real. Vou aproveitar então aqui, até Fernanda, vou dar um bom dia aqui pro Renato e também pro Thiago, que estão lá nos acompanhando no YouTube.
1: É isso, a gente volta já, hein?
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0: quarta-feira, 2 de outubro de 2026. Os Estados Unidos suspenderam atendimento presencial na embaixada e nos consulados americanos no Brasil por questões de segurança. O governo de Donald Trump não informou quais ameaças teriam motivado a decisão, nem quando os serviços serão retomados. O Departamento de Estado informou que trabalha em cooperação com as autoridades brasileiras para tratar do assunto. Cidadãos americanos que precisarem de assistência emergencial devem procurar o oficial de plantão e não comparecer às instalações diplomáticas. Registrou queda de 27% no desmatamento entre janeiro e agosto deste ano. Segundo o Instituto Imazon, foram 394 quilômetros quadrados de floresta derrubados contra 538 no mesmo período de 2025. Mesmo com a redução, o estado continua entre os que mais desmatam na Amazônia Legal, atrás apenas de Pará e Mato Grosso. Os três concentram 83% de toda a área desmatada na região. O presidente americano Donald Trump afirmou que os Estados Unidos vão atacar o Irã caso fique comprovada a participação do país no incidente ocorrido durante um voo da Fly Dubai a Tel Aviv. Trump disse considerar provável o envolvimento de Teerã, mas afirmou que o caso ainda é investigado. Os Emirados Árabes Unidos apuram a relação do episódio com terrorismo. Durante o voo, o copiloto, que é de Omã, esfaqueou o comandante da aeronave antes de ser imobilizado pelos passageiros. Outros pilotos da companhia aérea assumiram o controle e fizeram um pouso de emergência na Arábia Saudita. Ninguém mais se feriu. No horário de Brasília, 10:05.
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1: 10:08, estou voltando aqui com novas orientações, que é para você, leitor, viu? Adalberto Cordeiro participando conosco novamente. Fale, Adalberto.
2: Agora, Fernanda, a gente vai com orientações, caso seja necessário que você, nosso ouvinte eleitor, justifique o seu voto. Em 2018, por exemplo, gente, quase 30 milhões de brasileiros faltaram às urnas no primeiro turno. Em 2022, esse número aumentou. Foram quase 33 milhões, inclusive a maior abstenção em eleições gerais desde 1998. E por conta disso, algumas dúvidas surgem. Por exemplo, quem é obrigado a votar? O voto, gente, é obrigatório para os brasileiros alfabetizados entre 18 e 70 anos. E é facultativo para jovens de 16 e 17 anos, para maiores de 70 e para analfabetos. Informações do TSE. Uma dúvida, Fernanda. Vou estar fora do meu município, ali onde eu moro, no dia da eleição. O que eu faço? A orientação é a seguinte, gente. Quem estiver fora do seu domicílio eleitoral entre 8 e as 17 horas, às 5 da tarde, que é o horário de Brasília, no dia da votação, e não fez o pedido do voto em trânsito, pode justificar na hora, sem precisar de apresentar nenhum documento comprobatório, por meio de algum dos três caminhos que eu vou destacar aqui, Fernanda. Um deles é o aplicativo e-título, que confirma a ausência pela geolocalização do celular. A segunda alternativa é o requerimento de justificativa eleitoral, que pode ser entregue em qualquer mesa receptora de votos. E uma terceira é uma própria mesa receptora de justificativas, onde houver. No caso desse tipo de caso aí, Fernanda, é necessário também levar um documento oficial com foto, como por exemplo RG, passaporte, CNH, justamente para ser comprovado que é a pessoa. E ao longo do CBN Vitória de hoje, Fernanda, eu volto com mais orientações sobre o dia da votação.
1: Quem tem uma outra dica também para o eleitor é a Patrícia Valim.
3: Pois é, Fernanda, o título de eleitor em papel, ele não é obrigatório. Para votar nas eleições desse ano, o eleitor deve apresentar um documento oficial com foto aos mesários. Também é possível votar usando apenas o aplicativo e-título, desde que ele exiba a fotografia do eleitor. Caso a versão digital não tenha foto, aí vai ser necessário apresentar um outro documento oficial com foto. Quais os documentos são aceitos, então? Carteira de identidade, carteira nacional de habilitação, carteira de trabalho, passaporte, certificado de reservista, carteira de categoria profissional reconhecido por lei, como por exemplo a carteirinha da OAB, do Conselho Regional de Medicina, do CREA e outros conselhos profissionais. Mesmo que estejam vencidos, esses documentos podem ser aceitos desde que permitam identificar o eleitor, ou seja, foto e nome. Já a certidão de nascimento, certidão de casamento, esses não são válidos para votar porque não possuem a fotografia. Então, é obrigatório levar o título de eleitor? Não. O título em papel não é exigido para votar. O documento serve apenas para facilitar a consulta na zona eleitoral e a da sessão, né? Onde é a zona, onde é a sessão, onde o eleitor vota. Se o eleitor souber o local de votação, basta apresentar o documento oficial com foto. Fernanda.
1: Muito obrigada, Patrícia. Eu acho que a pergunta que todo mundo quer fazer, hoje o dia amanheceu chuvoso, pelo menos aqui na região metropolitana. Ontem teve tempestade em algumas cidades também do interior do estado, mas a preocupação nossa é com o final de semana e principalmente com domingo. O domingo. Como é que vai ser o voto do eleitor domingo? Será que vai chover?
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1: Nós fomos em busca dos especialistas. Conosco está o meteorologista do Instituto Capixaba de Pesquisa, Assistência Técnica e Extensão Rural, o INCAPER, Ivaniel Maia. Bom dia, Ivaniel.

0: né, ao longo do sábado, madrugada de domingo. Deve amanhecer um domingo com um pouquinho de nuvens aqui na região litorânea, porém o sol deve predominar, as nuvens devem abrir ao longo da manhã e trazer um tempo mais aberto, né? Por incrível que pareça, muita gente deve estranhar, né, uma sexta e um sábado com chuva, mas o domingo tende a ser um domingo com predomínio de sol entre poucas nuvens e sem expectativa de chuvas ao longo do dia aqui no Espírito Santo.
1: Essa é uma excelente notícia, né, Ivaniel? Porque as pessoas vão para as ruas votar, né? Então, esse deslocamento, sim, sem chuva, ele é muito mais tranquilo do que com chuva.
0: Perfeitamente. É um dia muito importante, né, para a nação brasileira, né, como um todo, né, poder exercer esse direito. E com chuva, né, nós tivemos temporais associados a essa passagem da frente fria, né, tivemos um calor muito intenso na porção sul, inclusive na Grande Vitória, até o começo da noite de ontem, justamente porque a frente fria estava aprisionando esse calor, né, foi empurrando, e, né, já amanhecemos com um período de chuva em boa parte dessa metade sul, Serrana e Grande Vitória do estado. Aí já no domingo, né, a gente já tem aquela expectativa, domingo já vai ser um período, né, sem chuvas. Isso daí é importante, né, para que todos nós consigamos exercer o nosso direito, né, e dever, né, de votarmos no domingo, que deve ser um domingo com temperaturas um pouco mais altas do que essa que a gente está evidenciando no dia de hoje.
1: É, porque até anteontem a gente também estava enfrentando uma onda de calor estranha, né, Ivaniel?
0: Exatamente. É um período que o calor já começa a se tornar mais evidente, por estarmos já na primavera, e tem vários fatores climáticos associados à estação do ano, já vem contribuindo para essas ondas de calor, né? Nós tivemos, inclusive, lá no final do inverno, um pouco antes do final do inverno, temperaturas que chegaram próximo aos 40 graus na porção sul do estado, né? Região de Alegre, Itapemirim chegou a 37, Guaçuí também um pouco mais de 35 graus. Isso daí para o inverno era incomum acontecer, uhum. Era uma característica muito mais evidente durante a primavera e o verão. E esses últimos dias com certeza foram dias assim com calor extremo, né? Temperaturas que chegaram também próximas aí aos 38 graus em alguns pontos, né, do estado. Da Grande Vitória nós tivemos temperaturas aí ultrapassando a casa dos 34 graus já na primavera, e aí a gente já tem uma expectativa como será, né, o decorrer dessa estação. Então realmente foi um calor, não vou dizer que é fora do comum, mas um calor que chamou muita atenção, justamente por estarmos num período de transição. A primavera começou há poucos dias, mas o calor já está mais evidente aí, provavelmente já com um reflexo, né, do El Niño, que a gente já tem atuando aí desde o mês de junho.
1: Uhum. Eu ia até te perguntar se todo esse movimento aí que a gente sente de diferente, né, é mais ou menos uma primavera com cara de verão, né, um dia muito quente, muito abafado, e depois em algumas regiões aquela chuvona.
0: Uhum. Exatamente.
1: Se isso já é esse El Niño aí.
0: O comportamento, Fernando, da primavera, ele tende a ter esse calor e essas tempestades, inclusive com trovoadas, né, ocorrência de granizo em alguns pontos, geralmente acontece no final da estação, já próximo ao verão. Isso já vem acontecendo agora, no começo da estação, porque o El Niño já está influenciando nessa transferência de calor, nesse calor acima da média, essas temperaturas acima da média, em grande parte do Brasil. Isso é uma característica desse fenômeno e ele vai trazer consequências ao longo dessa estação nesse sentido. Muito calor e chuvas pontualmente que podem vir com trovoadas. Não é uma condição geral para o estado como um todo, mas em alguns pontos, principalmente dessa porção sul e serrana, por conta do relevo, né, da cadeia de montanhas que favorece o desenvolvimento dessas nuvens, você pode ter em algum local um evento localmente forte, numa trovoada, uma chuva que pode vir com rajada de ventos e granizo. Mas, no geral, é o calor que deve predominar. E quando a gente fala para a porção norte capixaba, a gente já tem um cenário um pouco diferente para a condição de chuva, que a tendência para aquela região já é uma condição de chuvas abaixo da média. A metade norte do estado, ali, os municípios acima do Rio Doce, né, parte da subindo aqui Grande Vitória, sentido Fundão, Maracruz, até o extremo norte, divisa com a Bahia, já é uma condição diferente, né, aguardada aí para o período de primavera, quando a gente compara com a porção sul capital.

0: Fale, Paty. Paty quer ajudar aqui a gente, Vaniel.
1: Não, eu queria, na verdade, perguntar a ele. A gente teve granizo ontem em Guaçuí.
2: Sim.
1: A princípio, sem causar muitos danos materiais lá naquela região. Mas a gente já soube de ventos fortes também em São José do Calçado, tempos mais severos em Batiba também, região de Atílio Vivaco, aquela região mais sul Caparaó do Espírito Santo, num alerta laranja, né, também, segundo o IMET. Uhum. Como é que fica a situação de hoje para amanhã e até domingo também para essas cidades que já estão aí com medo dessa chuva mais forte, desse granizo?
2: Ah, perfeito. Essa condição ela é bem característica desse choque da massa de ar fria que vem acompanhado da frente fria com o calor que fez nesses últimos dias. Então, isso favoreceu o desenvolvimento dessas nuvens de tempestade, que se desenvolveram entre o final da tarde e a noite de ontem, e provocou esses ventos fortes, né, característico dessas nuvens chamada cumulonimbus, que em algum ponto ela acabou congelando a água e transformando esse gelo, né, em granizo que acabou precipitando em algumas regiões. Para a situação de hoje, como a atmosfera ela continua instável, tá? Boa parte do estado nós estamos hoje com uma condição pegando ali na região próxima a Baixo Guandu também, que choveu bastante ontem, né? Esse escoamento da frente fria veio todo pegando umidade ali por Minas Gerais, veio trazendo em direção ao litoral, né? Então, nós tivemos essa passagem dessa frente condicionando formação de nuvens de tempestade desde a porção noroeste até aqui o litoral. Para hoje, a nossa atenção, segundo os modelos meteorológicos que a gente trabalha, eles estão colocando uma condição entre o final da tarde de hoje, né, madrugada do sábado, uma condição de chuva entre moderada a forte na porção do litoral próximo aqui à Grande Vitória, né? Vamos pegar de Itapemirim, Anchieta, Guarapari, a região de Vargem Alta, Alfredo Chaves também, que já tem uma condição de relevo mais acidentado. Ali nessa porção deve ocasionar uma chuva com uma intensidade de moderada a forte em alguns momentos, entre o final da tarde e noite de hoje, né, podendo se estender até a madrugada do sábado.
0: Mas não chega aqui? Traz
2: aqui pode chegar pouco, né, aqui próximo à Grande Vitória, região entre Guarapari e Vila Velha, tá? É a área que tem mais chance de chuva moderada a forte, né, em alguns momentos, é essa porção do litoral sul, capixaba, próximo aqui à Grande Vitória. Um risco menor aqui entre Vitória, Serra e Fundão, mas deve chover. A chuva ela está prevista hoje para o estado todo, com exceção da porção do extremo norte, ali entre Pedro Canário, Mucurici, Pinheiros, mas a outra parte do estado, né, outras regiões do estado têm condições de chuva e atenção maior para essa porção aqui entre a região serrana e o litoral. Então, esses municípios que nós tivemos ontem o evento de chuva forte, granizo e rajado de vento, essa condição ela diminui hoje porque a atmosfera, mesmo estando instável, ela já não traz a mesma condição de ontem. Ela já não tem muito calor que venha favorecer o desenvolvimento de nuvens de tempestade com potencial para granizo naquela região. Mas deve continuar chovendo, isso daí mantém ainda o estado de atenção e alerta aí para os municípios.
0: Entendido. Então, olha, para quem chegou agora, Ivaniel, a gente tem chuva em alguns pontos do estado hoje e amanhã. Até a madrugada de domingo, o tempo ainda vai ficar um pouco instável. Abre nublado no domingo e ao longo do dia a gente tem sol.
2: Isso, o vento já começa a virar, né? A frente ela deve se deslocar ao longo do sábado para o Oceano Atlântico. Então, a gente tem uma virada de vento, predomínio do sistema de alta pressão. Ele deve empurrar essa frente fria para o mar e inibir a formação de nuvens ao longo do domingo aqui no estado. Então, mesmo que amanheça nublado, existe uma tendência muito forte de que esses ventos provenientes do sistema de alta pressão venham inibir a formação de nuvens e permitindo com que a temperatura suba um pouco mais. E aí a gente está falando de temperaturas que hoje na casa dos 25 graus aqui na Grande Vitória, a máxima, né, que deve atingir, nós tenhamos temperaturas chegando à casa dos 29, 30 graus na Grande Vitória. Então, o cenário é esse: chuva ao longo da sexta-feira, do sábado, e até a madrugada do domingo, né, uma chuva de menor potencial, né, já uma chuva fraca ou chuvisco, com tendência de abertura ao longo do domingo de eleição aqui no Espírito Santo.
0: Perfeito. Ivaniel, nosso muito obrigada aí pela sua participação, viu?
2: Agradeço a oportunidade, um grande abraço e bom trabalho a todos.
0: Bom trabalho para todos nós aqui, para garantir, né, um tempo firme, para que as pessoas possam tranquilamente votar. É horrível você sair de casa com chuva. É difícil de estacionar próximo ao seu local de votação, tem sempre muito carro, pouca vaga, aí você tem que se deslocar. Isso poderia até fazer com que as pessoas nem saíssem, né, de casa.
1: É, eu conversava com o Adalberto antes do programa começar exatamente sobre isso, porque em muitos locais a fila ela vai para o lado de fora do prédio, não tem nenhuma proteção, não tem uma marquise, a pessoa precisa enfrentar a fila, então fica aquela fila de guarda-chuva das pessoas que fazem questão de votar, né? Então vamos torcer aí, a gente já tem a expectativa de um bom tempo para o domingo, que bom.
0: É isso, gente. Olha, 10 horas e 23 minutos, eu tenho outros destaques chegando. Juirana Nobres conosco. Ei, Juirana.
3: Ei, Fernanda, bom dia. Uma rede de supermercados com 10 unidades na Grande Vitória registrou 15.705 dias de afastamentos por atestados médicos entre janeiro e julho deste ano. A empresa tem 5.500 funcionários e não informou os motivos das licenças. Para entender o tamanho desse número, Fernanda, se os afastamentos fossem distribuídos igualmente entre os funcionários, cada trabalhador teria uma média de 2,8 dias de licença no período, distribuído ao longo dos 181 dias, o total equivaleria a cerca de 87 funcionários afastados todos os dias. Mas existe um limite para a quantidade de atestados que um trabalhador pode apresentar? Para isso, a gente procurou o especialista, o advogado trabalhista Carlos Eduardo Amaral, que explicou que a legislação não estabelece um número máximo de atestados. Segundo ele, o funcionário pode apresentar o documento sempre que estiver doente e incapacitado para trabalhar. Ele contou que a empresa pode verificar a validade do atestado caso tenha alguma desconfiança, mas não pode demitir o funcionário simplesmente porque ele apresentou vários documentos. A situação muda quando há fraude. De acordo com o especialista, um atestado falsificado ou que não tenha sido emitido de verdade por um profissional de saúde pode levar à demissão por justa causa. O advogado explicou ainda que o atestado de comparecimento que comprova a ida a uma consulta ou exame não é o mesmo que um atestado de afastamento. Nesse caso, o abono da falta depende de acordo ou convenção coletiva ou das regras da própria empresa. E a quantidade de atestados também não pode ser usada como critério para avaliar o desempenho do funcionário, Fernando. Então, convido o ouvinte da Rádio CBN para conferir a reportagem completa no nosso site. Eu volto com você.
0: Obrigada, viu, Juirana, pelo seu destaque. Eu vou ajudando aqui alguns ouvintes, né, que nos encaminham perguntas, dúvidas, sugestões. O Franco, por exemplo, está me perguntando aqui, os bares vão abrir? De acordo com o secretário de Segurança, não há nenhum impedimento de funcionamento, não há lei seca decretada pela Justiça no Espírito Santo. Então, sim, né? O que a polícia vai estar de olho é que se não tem ninguém indo votar alcoolizado e atrapalhando o andamento, né, do dia de eleição. O Carlos, ele está me perguntando aqui sobre também o dia de eleição, sobre segurança, né?
4: Ele está falando que toda essa mobilização, Fernanda, das forças policiais para o dia da eleição poderia ser utilizado de forma geral, no dia a dia, como, por exemplo, no combate ao tráfico, de forma geral. Né?
0: Ah, legal.
4: De toda essa
0: legal.
4: Mobilização das forças de segurança, ele dando essa contribuição aqui na nossa programação.
0: Isso. O Giovanni está conosco aqui também, dando um bom dia. O Max está nos perguntando sobre o transporte coletivo. Paty, vamos reforçar?
1: Vamos, Fernanda. Olha só, gente, transporte coletivo no domingo de eleições gratuito, tá? Inclusive com algumas viagens extras. No caso do Aquaviário, viagens reforçadas nas três linhas, 401, 402 e 403. Também gratuito durante o domingo. Assim como nos ônibus do Transcol, o pessoal não vai precisar nem usar o cartão, né? Já vai estar na gratuidade. Alguns ônibus também extras vão ser colocados à disposição nos terminais, caso seja necessário. Então, outros ônibus serão colocados para fazer as rotas nesse domingo de eleições. Fernanda, então, transporte público de graça aqui na Grande Vitória.
0: E o Elias está dando até uma sugestão. Ele falou que as bicicletas compartilhadas poderiam entrar no pacote da gratuidade. Boa. Mas não temos, Elias, essa informação ainda, tá? Então, em tese, quem precisar de compartilhar essa mobilidade aí elétrica vai ter que pagar, né? Vai ter que pagar. O Alexandre conosco?
4: Diretamente lá do município da Serra, Fernanda. A gente estava falando agora há pouco com o meteorologista do Incapé sobre o tempo e ele nos atualiza como é que está o tempo por lá.
5: Bom dia, Fernando. A chuva já chegou aqui na serra aqui já, hein? Aqui na Avenida Central, Laranjeiras. A chuva já chegou já, não está muito.
0: Tá chovendo na serra.
4: É, ele falou que não tá muito forte a chuva lá na serra, mas que a chuva chegou, Fernanda.
0: Então, tem chuva, gente. Hoje e amanhã tem chuva no Espírito Santo, em várias regiões. Para algumas é tempestade, para outras é ainda o resquício dessa frente fria que tá passando. E domingo, se você chegou no rádio agora, o meteorologista do Incapé diz o seguinte: olha, até a madrugada de domingo vai ter aquela chuvinha. O dia vai amanhecer domingo nublado, mas ao longo do dia o sol chega, firma o dia, para todo mundo votar com tranquilidade.
1: Pois é, o Ivaniel falou de algumas cidades do extremo norte que não estão em nenhum alerta. São 7 cidades, Fernanda: Boa Esperança, Conceição da Barra, Montanha, Mucurici, Pedro Canário, Pinheiros e Ponto Belo. Essas cidades lá na divisa do Espírito Santo com a Bahia não estão em nenhum alerta de chuva forte, e a gente continua acompanhando a chuva nas outras cidades, né?
0: É isso aí. Vamos falar de estradas?
6: Estradas.
0: Adriele Mariana, bom dia.
7: Bom dia, Fernanda, e bom dia a todos os ouvintes. Olha, o desvio na BR-259 em João Neiva pode ser ampliado para liberar o tráfego nos dois sentidos. Esse desvio provisório foi implementado ao lado do viaduto que está interditado na BR-259, aqui em João Neiva, norte do Espírito Santo, e ele está passando por adequações para poder ampliar a capacidade de circulações dos veículos. Segundo o Departamento Nacional de Infraestrutura de Transportes, o DENIT, essa proposta é para permitir o tráfego simultâneo nos dois sentidos da rodovia. Em nota, o DENIT informou que está trabalhando para essa duplicação, também chamada de bypass, para poder eliminar a necessidade do pare e siga e reduzir os impactos provocados pela operação em uma pista única, né? Então, para viabilizar essa mudança, o departamento afirmou que está em tratativas com a Vale, que é responsável pela faixa de domínio ferroviário, para executar esse desvio com maior largura. Enquanto as adequações são realizadas, reparos pontuais no pavimento continuarão sendo feitos sempre que for necessário. O viaduto, eu lembro, que está interditado desde o dia 18 de agosto por medidas de segurança, e não há previsão para a conclusão dos reparos e nem para a liberação do viaduto. Esse viaduto, ele corta o córrego Travisso Grande, né, aqui na BR-259. O DENIT informa para a gente que, caso seja confirmada de uma demolição da estrutura, os procedimentos dessa intervenção poderão ser iniciados em breve. Neste momento ainda, não há uma data definitiva para a conclusão da recuperação e a plena liberação do viaduto. Então, por enquanto, o trecho segue nesse desvio com o pare-siga, e a proposta, a possibilidade é de aumentar, de fazer esse bypass para poder funcionar nos dois sentidos e liberar, reduzir esse gargalo para os motoristas que passam por ali, Fernanda.
0: Obrigada, viu, Adriele, pelo seu destaque. 10h30, já tem repórter CBN. Na volta eu falo das interdições, na verdade quem fala é a Paty, das interdições a 101 hoje, hein?
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0: quarta-feira, 2 de outubro de 2026. O ministro do Supremo, André Mendonça, determinou que as redes sociais removam publicações que associem o candidato do PL à presidência, Flávio Bolsonaro, ao apoio para retirar Nossa Senhora Aparecida do título de padroeira do Brasil. A ata foi publicada hoje no Tribunal Superior Eleitoral. Ele ainda reforçou que, em caso de dúvidas sobre o conteúdo, deve prevalecer a liberdade de expressão. O TSE decidiu que são falsas as afirmações apresentadas como fatos de que Flávio tenha proposto concretamente uma iniciativa para retirar o título da santa. A publicação do humorista Antônio Tabet, que deu origem à controvérsia, foi mantida no ar. A Embaixada da Austrália no Brasil também anunciou hoje que ficará fechada por preocupações com a segurança. A decisão foi tomada depois que os Estados Unidos emitiram um alerta e suspenderam o atendimento presencial na Embaixada e nos consulados americanos no país. O comunicado orienta os cidadãos australianos a evitar instalações diplomáticas dos Estados Unidos e áreas próximas. A nota também cita a proximidade das eleições brasileiras e alerta para a possibilidade de manifestações e reforço das medidas de segurança. A Bolsa de Valores de São Paulo abriu em alta de 1,06% aos 189.184 pontos. O dólar comercial começou o dia com baixa, de 0,34%, cotado a R$ 5,20. O euro vale R$ 5,86, com ligeira oscilação negativa, de 0,06%. No horário de Brasília, 10 horas 33 minutos.
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3: Muito bem, gente. Tem interdição na BR-101 Sul hoje para aquelas detonações de rocha visando a duplicação da rodovia. A gente vem falando dessas operações ao longo aí dos últimos dias. Hoje acontece, ontem tiveram duas, né? Hoje acontece mais uma em Rio Novo do Sul, no quilômetro 386,1 da rodovia, na altura de Rio Novo, às 14h, uma hora de duração. Então planeje a sua viagem de 14h às 15h, a pista lá na em Rio Novo do Sul vai estar interditada por conta dessa operação. Vai ter uma outra operação também de detonação de rocha, gente, só que no contorno de Ibiraçu, ali na BR-101 Norte. Esses trabalhos vão ser realizados por lá a partir das 16h, mas essa operação não vai interferir no tráfego da rodovia da BR-101. Agora, quem passar pela região no horário e os moradores ali do entorno vão ouvir a sirene tocando, podem ouvir o barulho das explosões, tá? Porque tá próximo, mas isso não altera o tráfego de veículos na BR-101 Norte, em Ibiraçu. 10h36, há pouco a gente conversava com o meteorologista do Incaper, o Evaniel, e eu perguntei sobre a condição de chuva, porque essa noite teve granizo em Guaçuí, teve chuva forte em São José do Calçado, chuva em Batiba, também Atílio Vivacqua, e a Marina Venturoli, que é repórter, nossa correspondente lá da região, tem informações a respeito de como foi o estrago dessa chuva, principalmente em São José do Calçado. Não é isso, Marina? Bom dia para você.
4: Oi, Patrícia, bom dia para você e aos ouvintes também. Final da tarde foi de muita chuva em São José do Calçado. Em pouco mais de uma hora, a precipitação intensa e os fortes ventos causaram vários prejuízos. Casas foram destelhadas e 20 árvores foram derrubadas. Não há registro de desalojados e ainda não foi possível precisar o volume de chuva na cidade. Hoje o dia foi de contabilização dos prejuízos e limpeza do município. Outras cidades do sul do estado também registraram chuva intensa com fortes ventos e raios. Moradores de Batiba, Muqui e Atílio Vivacqua se assustaram com o temporal. Alegre registrou 62 milímetros de precipitação. Em Guaçuí, a madrugada foi tranquila, mas na noite anterior a cidade registrou granizo. A Defesa Civil alerta para chuvas intensas, raios, vento forte e granizo na região sul do estado, para o Caparaó, região serrana e oeste, com risco de alagamento, deslizamentos de encostas e transbordamento de rios. O alerta segue até a noite de hoje, Patrícia.
3: Obrigada, Marina. Gente, só para reforçar, esse granizo de Guaçuí não teve danos aí consideráveis para a população e a gente continua acompanhando essa sexta-feira, né, de alerta laranja aqui para o Espírito Santo, para essas 56 cidades da região noroeste, sul, Caparaó, Serrana. Vamos aguardar. Fernanda?
5: Voltamos, agora vamos falar de tecnologia.
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7: Tira dúvidas chegando com Gilberto Sodré. Fala, Sodré, seu celular também deve vir lento, não?
8: Não tá não, porque eu acabei de trocar de celular, então ainda está rápido. Ainda,
7: né? Tem que ter muito espaço aí nesse HD, hein?
8: É, exatamente. Olha só, a pergunta é bem interessante. Assim, nosso celular vai ficando velho ou vai ficando cheio, né? Quando a gente compra um celular, né, o celular está novo, parece que tudo é rapidinho, né? Tudo é rápido, tudo você clica, abre os aplicativos, tudo rápido. Depois que passa um ou dois anos, a gente clica lá para abrir o WhatsApp, por exemplo, aí demora, aí clica para abrir a câmera, demora também, né? Isso significa que o processador está ficando velho, né? Será que é exatamente envelheceu? Na verdade, o processador não fica velho, não fica lento com o envelhecimento. Na verdade, o que muda é o ambiente, né? Quanto mais aplicativos instalados, mais fotos, mais vídeos, arquivos acumulados, atualizações de sistema operacional e de aplicativos, acaba isso exigindo mais da infraestrutura do celular, do processador, né? E com isso ele começa a ficar mais lento, mas não porque o processador ficou lento ou que o celular ficou exatamente lento nessa questão. Então, o Google, inclusive, alerta que um aparelho pode começar a apresentar problemas, né, quando ele fica com menos de 10% do armazenamento disponível. Então, o segredo aqui nesse caso, né, é saber quanto tem de espaço disponível no seu celular. Pode entrar lá nas configurações sobre o aparelho, e aí tem um resumo dizendo o que tem de memória ocupada, o que tem de memória livre nesse caso, né? E aí, né, uma coisa interessante é a gente fazer uma diferenciação entre armazenamento e cache, né? O armazenamento, né, é onde ficam as fotos, os vídeos, aplicativos e documentos dentro do celular. O cache são informações que os aplicativos utilizam. Então, ou seja, quando eu entro lá no Instagram, por exemplo, ele guarda lá num espaço na memória o meu login, minha senha, porque quando eu clico lá no Instagram, ele já abre automaticamente, né, essa situação. Então, o cache são os arquivos temporários que cada aplicativo entra. Então, ou seja, quando eu falo assim, eu preciso limpar a memória, na verdade, é a memória de armazenamento, principal memória de armazenamento, que é onde tem a maior parte das informações que eu tenho. Então, como é que a gente começa no primeiro passo? Descobrir quem está ocupando mais espaço no celular. Então, no Android, você pode entrar lá em configurações, armazenamento, e aí ele vai dizer exatamente quanto espaço está ocupado, e ele diz exatamente qual o que está ocupando mais espaço, se é foto, se é vídeo, se é dados do aplicativo, né? Se é conversas, né? E aí ele vai te informar exatamente a situação, você tem ideia de como isso funciona. Uma coisa importante e interessante nisso também é que esse caminho, né, que eu falei de configuração de armazenamento, pode variar um pouquinho de acordo com o fabricante, né, uma versão do Android para isso. E tem um suspeito muito frequente sobre essa questão, que é o WhatsApp. A gente não nota, né, mas o WhatsApp, a gente tem conversas que vão ficando armazenadas no celular, fotos, vídeos, áudios, e ele é um ávido consumidor de memória nesse caso, né? Então, ou seja, você não tem 40 GB de documentos importantes, você tem 24 cópias daquele vídeo que todo mundo mandou para o grupo de família, né? Então, ou seja, essa é uma situação. Então, a questão importante, né, é do WhatsApp. E aí, o WhatsApp, pensando nisso, tem uma solução interessante. Você entra lá em WhatsApp, configurações, armazenamento de dados, e aí gerenciar armazenamento. Ele tem uma visão do que está ocupando de espaço nos seus smartphones, então quanto a fotos, vídeos, áudio e mensagens também. Então já dá para você ter uma ideia dos quais arquivos grandes e conteúdos que estão consumindo mais armazenamento, ou seja, aquele armazenamento que eu comentei logo no começo do nosso bate-papo. Então, primeiro você vai conferir se realmente aquilo não tem necessidade ou está em várias cópias diferentes, depois você apaga nesse caso. Outro vilão, né, dessa questão de armazenamento são fotos, vídeos, downloads e arquivos esquecidos. Muitas pessoas fazem download de um arquivo, de um documento, que fica lá na pasta de download e muitas vezes esquece. Então, a pergunta é, nunca olhou, né, a pasta de downloads no celular? Então, essa é uma questão interessante. Entra lá em arquivos, né? Tem uma pasta chamada downloads. Tudo que você faz download na internet, documentos, né, fotos e vídeos, ficam armazenadas nessa pasta. E essa pasta pode ser a grande vilã desse negócio. Então, a gente deve observar nessa situação. E aí, uma questão também interessante é sobre o cache, né? Ou seja, o cache, como eu comentei, é aquele arquivo temporário que cada aplicativo tem. Eu apago ou não apago, né? Então, ou seja, o cache não é exatamente uma coisa dispensável, porque ali tem armazenamento de coisas que o aplicativo utiliza. Então, se você apaga, por exemplo, o cache do Instagram, você, quando entrar no Instagram a próxima vez, provavelmente vai ter que se logar novamente, botar login, senha, ou se tem autenticação dois fatores também, vai ter que informar, para poder fazer o acesso de novo ao Instagram. Então, o cache, se você, um aplicativo que você não usa, né, ou tem muito tempo que não usa, você, obviamente, pode apagar. Mas se é um aplicativo que você usa constantemente, a recomendação é não apagar o cache em relação a essa a questão. Né? Precisa ficar fechando todos os aplicativos que estão abertos? Não, porque o Android já gerencia, né, iOS também já gerencia esses aplicativos que estão em execução, já tirando da memória RAM, ou seja, da memória de execução, esses aplicativos. Então, não precisa fazer isso. E uma coisa que muitos usuários reclamam é o chamado de bloatware, que é aqueles aplicativos que vêm de fábrica com o smartphone, né? E eu não consigo apagar. Então, ele ocupa espaço? Ocupa espaço de armazenamento. Ocupa processador? Se você tem uma opção, já que não consegue remover, você tem a opção de desativar. Então, entra lá na parte de aplicativos, lista os aplicativos, e aí você consegue desativar o aplicativo. Ele fica lá quietinho, lá ocupando um pedaço da memória, mas ele não ocupa o processador, ou seja, não torna o seu celular lento, né, nessa questão. Então, essa é a ideia. Então, só para a gente resumir, né? Veja quanto armazenamento está ocupado, identificar as categorias que mais consomem espaço, vídeo, áudio ou fotos, desinstalar aplicativos que você não utiliza, verificar o armazenamento do WhatsApp, falamos sobre essa questão, e você pode fazer backup de fotos e vídeos importantes e remover do aparelho aquilo que você não precisa tão frequentemente nesse caso. Dá uma olhada na pasta de download e procurando arquivos grandes ou arquivos duplicados, né? Então, essas são algumas dicas para a gente poder melhorar a performance do nosso celular.
7: Perfeito. Ó, que vocês fazem aí? Como é que limpa o cache, hein? Eu fiquei aqui pensando.
8: Você entra no aplicativo, entra lá, né? Aplicativos, clica no aplicativo, vai aparecer a lista de aplicativos instalados no celular. Clica lá no aplicativo e tem um botão chamado limpar o cache, né? Então, você faz essa por dentro da configuração do celular.
3: Gilberto, bom dia. Patrícia aqui.
8: Bom dia.
3: Aquela função de otimizar o aparelho já faz essa limpeza automaticamente? O Android tem isso, não sei se iPhone tem.
8: Ele tem também, né? O que é interessante, né, dessa questão é que muitas pessoas usam aplicativos para organizar, né, o celular internamente. Esses aplicativos, até no passado, eles eram úteis. Hoje em dia, não mais, porque tanto o iOS como o Android já tem um gerenciamento bastante eficiente do armazenamento, né, dos aplicativos que estão no celular. Então, eles têm essa função. Inclusive, a última versão do Android agora, aplicativos que você não usa frequentemente, eles são arquivados, eles são colocados num outro local que ocupa menos espaço dentro do aparelho. Então, assim, esse aplicativo de organização ou de limpeza, né, da memória dos smartphones já foram úteis no passado. Hoje em dia, não mais, né?
7: Entendido. A Marina está nos perguntando aqui também. Ela disse que ela coloca o WhatsApp dela na visibilidade de mídia, não, opção não. E outra pergunta é se deixar o app aberto, ele te leva também a bateria. E quando leva a bateria, ajuda a economizar o espaço?
8: Então,
7: acho que é o contrário,
8: lá,
7: né? Questão, quando gasta a bateria.
8: Isso. A questão de colocar mídia não, na verdade o que acontece é que quando mandam uma foto, por exemplo, para você, essa foto não é feita download automaticamente, ela fica meio borrada lá. Mas quando você clica para ver a foto baixa para o seu celular. Então, ou seja, no primeiro momento ele não ocupa espaço, né? Porque ele não fez efetivamente download daquela mídia para o seu computador, para o seu celular. Mas quando você clica para ver a foto, ver o vídeo ou ouvir o áudio, aquilo vem para o seu celular. Então, é assim, é uma solução que não resolve todos os problemas, né, nesse caso. A questão de deixar o aplicativo aberto, ele consome processador, né, porque ele está em execução, né, mas não consome exatamente memória, né, porque a não ser que estão chegando mídias para você, né, das conversas, e você não optou por essa questão de não baixar as mídias. Então, se ele está aberto e você está recebendo mensagem de vídeo, por exemplo, com vídeo, esse vídeo vai ser armazenado no celular.
6: Tem o nosso ouvinte aqui, Gilberto Adalberto, bom dia.
8: Bom dia, Adalberto.
6: Claudeni. Gilberto, bom dia. Eu acho que para os padrões dos celulares de hoje, comprar um aparelho, por exemplo, só com 4 GB de memória RAM é entrar numa fria. E aí, Gilberto?
3: Ainda tem, gente, só com 4 GB, Gilberto?
8: É, pior que tem. Tem alguns modelos bem de entrada, né, bem mais baratos, que tem 4 GB. Eu diria que hoje, um aparelho com pelo menos 8 GB de memória seria o mínimo, né? E de armazenamento, eu diria que pelo menos 256 GB de armazenamento, né, de memória interna para armazenamento. Pelo menos seria uma configuração mínima para um celular hoje que vai durar pelo menos uns 2 ou 3 anos aí para frente, entendeu?
3: O ouvinte aqui pediu para não ser identificado, Gilberto. Ele diz que adora o quadro, a CBN Vitória, o quadro de tecnologia, e ele trabalha com Uber. E o celular dele perde a localização com frequência, fica pedindo calibração dessa localização. Isso impacta diretamente no recebimento das corridas. Tem alguma coisa que ele possa fazer para normalizar essa condição? Será que isso tem a ver com o espaço do celular dele?
8: Bom, obrigado pelo comentário. É um prazer aqui estar ajudando, né, e respondendo as perguntas. Quanto à questão do GPS, me parece mais um problema de hardware. Não, isso não é afetado por armazenamento de espaço, né, o espaço dentro do celular. Me parece mais um problema com o hardware do aparelho. Eu consultaria, né, levaria o aparelho para uma assistência técnica, para eles darem uma olhada nisso.
3: Olha, o Max está aqui dizendo que ele tem um Samsung A54, 5 GB há 4 anos. Tá bom? Tá na hora de trocar? Já tá pequeno? O que você acha?
8: Na verdade, isso é a questão de trocar o aparelho, é muito pessoal. Ou seja, se o aparelho, né, se a câmera te atende bem, se o aparelho não está toda hora te pedindo para remover coisas porque está faltando espaço na memória, né, se o aparelho tem um tempo de resposta bom para os seus aplicativos, não tem por que trocar. Assim, a bateria também, né? A bateria está durando num tempo que você consegue usar sem ficar carregando maluco atrás de uma tomada para carregar o celular. Se isso aí está acontecendo tranquilamente para você, eu não trocaria, não tem necessidade de troca do aparelho. Agora, se algumas desses itens que eu comentei realmente te incomoda, atrapalha o seu trabalho, atrapalha você usar o aparelho, aí sim está na hora de substituir por um mais novo.
6: Eu ia falar agora, Fernanda, para a gente, para os destaques da semana, Gilberto, pode ser com os nossos destaques do Viralizou?
8: Claro, vamos lá.
9: Viralizou.
8: Vamos lá. Vamos começar aqui falando do OpenAI, né? Ou seja, aquela do fabricante do ChatGPT. Ele suspendeu essa semana o treinamento de agentes de IA, porque os agentes começaram a agir por conta própria, né? Ou seja, tem uma discussão toda aqui de controles da IA, agora essa semana ficou bem mais evidente essa discussão, e a OpenAI, ela exatamente parou o treinamento de novas agentes, novas versões de inteligência artificial, exatamente porque os agentes começaram a agir por conta própria. Então, essa é uma preocupação, e os agentes começaram a ultrapassar as instruções, ou seja, não respondendo as instruções que os engenheiros estavam fazendo em relação a isso. Então, é um episódio preocupante, né? E a OpenAI já alertou os órgãos federais envolvidos nessa questão. E ela informou que só vai retornar ao treinamento quando tiver garantias adicionais de segurança. Então, essa é uma coisa para a gente ficar observando isso de forma de perto, né, nesse caso. Outra notícia da semana também legal é que o WhatsApp ganhou novos controles para pais de adolescentes, né? Ele anunciou nessa última quarta-feira novos controles parentais para contas de adolescentes. Com as ferramentas, os pais vão poder restringir configurações de privacidade, receber alertas de grupos e definir como os jovens usam status, canais e o Meta AI. Os pais, através dessa função, não vão conseguir ler as mensagens, mas vão conseguir saber exatamente, pelo menos, em que grupos ela faz parte, né? Como é que ela está usando o Meta aí, ou os canais que ela está utilizando nesse caso. E aí, o que foi criado foi uma senha, chamada de PIN, que vai ser definido pelo responsável, e caso o adolescente tente tornar menos rígidas essas determinações ou mudar alguma configuração, por exemplo, vai ser necessário inserir, né, esse PIN, que aí só o pai ou a mãe, o responsável, tem essa questão. Então, mais um movimento do WhatsApp nesse caso, bem legal, de dar, né, aos pais responsáveis de adolescentes um maior controle sobre o que o adolescente está fazendo na rede social, né? E última notícia, é uma notícia interessante, a gente tem eleição agora no próximo domingo, dia 4, né? E os operadores de celular, com a solicitação da Justiça Eleitoral, eles vão ter zero rating. O que é zero rating? O uso, por exemplo, do aplicativo do e-título, uso ou acesso a domínios oficiais da Justiça Eleitoral com o sufixo jus.br, né? O tsejus.br, eles não vão entrar na franquia de dados, ou seja, você pode usar esses serviços e não vai ter cobrança, né, ou entrada, o consumo da sua franquia de dados. Muito legal, isso vai ajudar pessoas para atualizarem o seu título, acessar páginas da Justiça Eleitoral. Bem legal essa situação.
7: É isso. Temos mais perguntas e sugestões para o Gilberto?
5: Olha, chegou uma dúvida aqui, Gilberto, da nossa ouvinte Juliana. Ela diz o seguinte, gente, ela é corretora de imóveis, tem um iPhone 17, 256 GB. Mas o WhatsApp só fica pedindo espaço, Gilberto. Ela falou, eu tenho uma nuvem com muito espaço, mas o que fazer, Gilberto?
8: No caso do WhatsApp, a nuvem não ajuda muito, porque toda a parte de mídia, né, e de conversas que o WhatsApp tem, ele fica num banco de dados local, dentro do aparelho. E para piorar a situação, né, ou na verdade é uma segurança, o WhatsApp armazena 7 cópias, né, dos 7 dias anteriores a hoje, né, dessas mensagens dentro do próprio aparelho. Então ele ocupa teoricamente 7 vezes mais áreas, né, no celular, das suas mensagens, vídeo, foto e áudio não, mas as mensagens sim. Então o WhatsApp realmente é um grande consumidor, como eu até comentei, é um grande consumidor de memória hoje. Então o que ela pode fazer é dar uma olhada lá na parte de administração de mídia do WhatsApp para saber exatamente o que ele está consumindo, né, de espaço, e voltar a conversas mais antigas que talvez não tenha mais tanta necessidade, e apagar essas conversas, esses dados que vão liberar um pouco mais de espaço lá. Mas é um problema realmente.
3: Gilberto, aproveitando a pergunta da Juliana, que disse que o celular dela tem 256 GB, é até um bom espaço, né? A gente tem aí celulares com 128, 256, 512, até de 1 tera. Esse espaço e a memória do telefone para trabalhar com esse espaço, e a bateria para aguentar isso tudo. Os fabricantes estão atualizando essas situações aí no decorrer dos lançamentos mais recentes? Como é que fica isso?
8: Então, a gente tem, assim, no caso do Motorola e do Samsung, eles têm nos aparelhos mais novos, inclusive alguns aparelhos têm baterias muito, muito grandes, né, que tem uma autonomia bastante grande na relação a isso. Na parte de memória, também, assim, a gente está vendo agora aparelhos, até como você comentou, de 1 tera de armazenamento em relação a isso. O que tem em algumas situações, né, são reclamações pontuais em relação ao iPhone. Muitos usuários de iPhone reclamam de durabilidade ou de autonomia da bateria, né, seja nesse caso. Mas é uma questão assim que os usuários, né, ou na verdade os fabricantes estão atentos a isso e estão tentando resolver, porque é meio que uma situação complicada. Eu preciso de aparelhos mais leves e mais finos, mas com bateria que dura mais e com aplicativos que consomem muito mais recursos do aparelho. Então é uma dicotomia complicada de resolver. Aí os fabricantes estão batendo cabeça aí para resolver isso.
3: É porque os processadores precisam processar isso tudo e demandam mais bateria também, né?
8: Exatamente, né? E o celular hoje, né, seja, tem uma outra função que consome muita bateria, que é a questão de jogos, né? Muita gente joga, muitas pessoas jogam no celular, e o jogo é um aplicativo que consome uma quantidade de processamento muito grande e, por consequência, consome também a bateria muito rapidamente.
7: É isso, Gilberto. Obrigada, viu, pela sua participação, e até quarta que vem.
8: Obrigado, Fernando. Obrigado, ouvintes, pelas muitas participações. Um excelente final de semana para todos e até quarta-feira com mais tecnologia.
7: A gente vai seguindo aqui com outros destaques. A participação agora é da Júlia Afonso. Fala, Júlia.
10: Oi, Fernanda. Bom dia para você e para os ouvintes da CBN Vitória. Eu venho trazer o caso de um homem de 27 anos que foi preso depois de a filha dele, de 11 anos, chegar na escola em Vila Velha com marcas de agressões e relatar ter apanhado do pai com golpes de vassoura. Isso aconteceu ontem. A menina precisou ser levada para uma unidade de pronto atendimento e depois transferida para um hospital aqui da Grande Vitória. Ela chegou com marcas de agressão e relatando dores intensas. Diante da situação, a pedagoga da escola acionou a guarda municipal. A criança contou para os agentes que tinha apanhado do pai e apresentava lesões no rosto, nos braços e na cabeça. A mãe da menina foi chamada e acompanhou a filha até a UPA. A criança, então, depois, como a gente disse, precisou ser transferida para um hospital. O pai também foi até a escola e conversou com os agentes. Ele admitiu ter agredido a filha após perder a cabeça, segundo ele, durante uma situação familiar, e afirmou que usou uma vara. Diante desse relato, os agentes deram voz de prisão para esse homem. Ele foi levado para a delegacia e autuado em flagrante pelo crime de maus tratos com agravamento previsto para casos envolvendo crianças no contexto da lei Henri Borel. E olha só, de acordo com o boletim de ocorrência que foi registrado pela Guarda Municipal, os agentes acionaram o Conselho Tutelar para acompanhar esse caso, mas o órgão não foi ao local. Ainda segundo o registro, os agentes foram orientados apenas a levar as partes para a delegacia. A gente entrou em contato com o Conselho Tutelar para pedir esclarecimentos sobre essa situação, mas eles ainda não nos responderam, Fernanda.
7: Obrigada, viu, Júlia, pelo seu destaque. 10 horas e 59 minutos. Antes do repórter CBN, vamos falar um pouquinho sobre a eleição no mundo? Como é que funciona o brasileiro? Tem o Lenaldo, tem tanto ouvinte nosso que está... Josimar. Pois os ouvintes estão fora. Como é que funciona isso, hein?
3: Pois é, eles podem votar para presidente quando eles estão fora do país. Eles pedem essa autorização para votar. E nós já temos, inclusive, o resultado e a votação nas eleições de 2026 começando no sábado, Fernanda. Porque dependendo do país onde a pessoa está, o fuso horário é diferente. Então, a eleição brasileira começa no sábado, dia 3, no horário de Brasília, né? Pelo horário de Brasília, para quem vota na Nova Zelândia. E aí só vai terminar no domingo, no Canadá, às 9 horas da noite. Olha que legal, são 29 horas totalizadas de votação no exterior e no Brasil. Vai das 16, das 4 da tarde de sábado até as 9 horas da noite de domingo, sempre seguindo o horário de Brasília. Aqui no Brasil, a votação é de 8 da manhã até as 5 da tarde. No primeiro turno, quase 1 milhão de brasileiros podem votar fora do país. Segundo o TSE, são 918.900 eleitores cadastrados, registrados e aptos, número 31,8% maior do que nas últimas eleições gerais em 2022, quando eram quase 700 mil. O eleitorado no exterior é uma fração pequena do total nacional, 0,58% dos mais de 158 milhões de eleitores brasileiros aqui no país. Mas concentrado, né? Um pequeno grupo de cidades reúne boa parte dos votos brasileiros fora do país e o perfil desse eleitor é diferente do brasileiro médio. São eleitores mais escolarizados, solteiros e com uma dependência de biometria muito menor. A faixa dos 40 a 44 anos é a mais numerosa, com cerca de 124 mil pessoas no exterior, 24.700 pessoas votando no exterior, e o campo de raça ou cor aparece como não informado em 556.900 cadastros, o que equivale a 60% desses eleitores de fora. E onde eles estão? De acordo com a Justiça Eleitoral, a cidade com maior número de brasileiros aptos a votar nas eleições em 2022 foi Lisboa, em Portugal, e passou de 45.300 para 78.000, crescimento de 74% agora, Fernanda.
7: Muito obrigada, viu, Patrícia? 11 horas e 2 minutos, dentro de mais instantes, tem cena política. Vitor Vogas. Ele traz dois assuntos aqui que não deve sair da cabeça do eleitor, né? Quem de fato tem chances de chegar e compor a nossa bancada federal no Congresso Nacional, deputados federais e Senado? E também, como é que fica essa disputa para governo do Estado? Será que a gente finaliza esse debate em primeiro turno? Vamos para um segundo turno? O que as pesquisas indicam? As últimas pesquisas, e a gente conversa já já com Vitor Vogas.
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0: quarta-feira, 2 de outubro de 2026. A Polícia Militar vai enviar tropas especializadas para reforçar o policiamento em frente à Embaixada dos Estados Unidos em Brasília. A corporação decidiu ampliar a presença por causa das eleições, definidas pela organização como polarizadas e com atenção internacional voltada para o Brasil. O reforço ocorre no mesmo dia em que os Estados Unidos e a Austrália suspenderam atendimento presencial na Embaixada e nos consulados do país por questões de segurança. A PM afirma que não há prazo para retirar o efetivo adicional. A Petrobras anunciou uma nova descoberta de petróleo em águas ultraprofundas na bacia da Foz do Amazonas, no Amapá. O achado foi feito no mesmo poço em que a estatal já havia encontrado óleo em agosto, agora a quase 3 mil metros abaixo da superfície do mar. A estatal também pretende perfurar novos poços a partir de janeiro de 2027 para delimitar o tamanho da reserva. A expectativa de vida mundial está perto de recuperar o nível anterior à pandemia de Covid-19. Segundo a Organização Mundial da Saúde, a média global chegou a 73,3 anos em 2023, apenas um décimo abaixo do registrado em 2019. Durante a pandemia, o indicador havia caído para 71,5 anos em 2021. A recuperação dos anos vividos com boa saúde, no entanto, é mais lenta. O índice chegou a 62,8 anos em 2023, ainda a 4 décimos abaixo do nível pré-pandemia. No horário de Brasília, 11 horas e 4 minutos.
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2: Ei, Felipe, bom dia.
3: Bom dia, Fernanda, tudo bom?
2: Tudo bem, Felipe. As vésperas do primeiro turno das eleições, né? O que de fato o processo eleitoral muda para o eleitor, quando a gente fala aí de investimento, de finanças, de futuro da economia?
3: É importante a gente ressaltar o comportamento que existe no eleitor, né? O eleitor, ele quer sempre antecipar o que vai acontecer, no sentido de ele conseguir comprar os ativos a preços mais baixos, né? Ou então vendê-los a preços mais altos. Então, no final das contas, tudo que se transita em termos de tomada de decisão dos investidores no mercado financeiro está atrelado a esse tipo de comportamento. Quando a gente está falando de eleições, a gente está falando de um período de incerteza muito grande, porque a gente vai alterar o legislador, a gente vai alterar o executor, né, o Congresso e o Executivo Federal e Estadual, e isso acaba afetando aqueles que são os geradores de regras, né? Então, as regras, elas podem ser alteradas. E com isso a gente gera um ambiente de incerteza grande, porque quando essas regras são alteradas, a gente muda o comportamento dos agentes econômicos, e isso pode gerar oportunidade de investimento ou fazer alguns ativos que hoje estão com preço melhor se tornarem ativos caros até e precisar da necessidade de vendê-los. Então é importante lembrar isso. E aí, quando a gente chega nesse período, principalmente em véspera de eleição, a gente vê muitas pesquisas, a gente vê muitos discursos, a gente vê recebe muitas notícias, algumas verdadeiras, outras não, né? E tudo isso, esse contexto de informação muito grande, acaba afetando a tomada de decisão de alguns investidores, e isso acaba gerando uma volatilidade muito grande, principalmente no curto prazo. Tá? Mas aí o pequeno investidor, ele tem que tomar um cuidado muito grande com isso, porque não necessariamente isso vai gerar resultados de médio e longo prazo. Isso precisa ser tomado muito cuidado, porque hoje o ambiente, ele está muito voltado para quem vai ganhar a eleição. Isso é o contexto de médio prazo. Lembrando que não é a pessoa que ganha que é o canal de afetar o resultado no mercado financeiro. O que afeta o mercado financeiro são as propostas dessa pessoa. O que ela pode fazer a partir do momento que ela ganhe, né? No médio e longo prazo, é o que efetivamente ela consegue. Então, a gente está falando de políticas econômicas, políticas sociais, políticas públicas em geral. Então, se torna muito mais tangível, muito mais concreto. Mas, ainda assim, nós temos que prestar muita atenção nisso e tomar muito cuidado para não tomarmos decisões ruins em um momento de volatilidade muito grande, de incerteza muito grande.
2: A gente já teve eleições que o dólar disparou, lembra, Felipe?
3: Sim. E é muito voltado para pensar o que o candidato vai fazer, o que ele pode fazer, né? Porque quando a gente está falando em termos de políticas públicas, a gente pode pensar em três canais principais que vão afetar o resultado, tá? Um é a política fiscal. Aí, a política fiscal, a gente pode pensar que ela vai afetar o risco percebido, e isso vai afetar a curva de juros de longo prazo, isso vai afetar o custo de crédito das pessoas e das empresas, né? E as empresas, e quem já está endividado, principalmente em taxas variáveis, pode afetar a despesa financeira de forma bastante relevante, né? Então esse é um ponto muito importante. Os outros dois canais, eles estão atrelados às expectativas. Um está atrelado ao mercado financeiro, tá? Que é quando as expectativas estão boas, a gente tem entrada de investidores estrangeiros aqui, isso faz o dólar abaixar. Quando as expectativas estão ruins, isso faz os investidores saírem, e quando eles saem, o dólar aumenta. E aí foi por esse motivo que nessas eleições anteriores a gente teve um movimento muito grande em termos de câmbio, porque a gente teve uma debandada muito grande de capital e isso fez o dólar aumentar muito, né? Hoje não. Por quê? Porque isso já está meio precificado, né? A gente já tem ali um ambiente fiscal já ruim, já complicado, então isso já está meio precificado. E aí não se vê muito espaço hoje para piorar o ambiente fiscal em relação àquilo que a gente tem. O terceiro canal é um canal de expectativas para o cenário real, que aí vai estar ligado às empresas. Se as empresas têm uma expectativa boa de inflação, de taxa de juros, de custo de capital, elas investem. E a gente gera, aí afeta a PIB e afeta emprego. Se elas acham que o ambiente está ruim, que a gente pode gerar mais inflação, que a gente pode gerar taxas de juros mais altas, isso vai afetar também a decisão de investimento. Elas não investem, aí isso afeta PIB e afeta emprego, de forma negativa.
2: O Felipe, quem tem investimento a longo prazo passa por isso sofrendo, né? Quando tem oscilação, tem porque não tem muito o que fazer.
3: Tem que ter estômago e o que tem que fazer é lembrar a estratégia. Lembrar que a estratégia é de longo prazo. E que essas volatilidades de curto prazo, elas não podem afetar a tomada de decisão. Porque se afetam, a chance de comprar mal comprado, de vender mal vendido, aumenta muito. Uhum. Tá? Então ela tem que ter o foco dela lá, não, a minha estratégia é lá na frente. Tá? E por mais que o meu ativo agora está perdendo um pouquinho, ele vai ganhar no futuro. Eu tenho convicção nisso, porque foi o investimento que eu fiz. Então eu vou manter ele aqui. Agora, às vezes esse ativo que ele está em convicção que lá na frente ele vai ganhar com ele, agora ele está caindo, pode ser uma oportunidade de compra, ao invés de ser uma necessidade de venda. Então ele tem que reavaliar, ele tem que pensar fundamentos, ele tem que pensar trajetória, para ele entender se vale a pena comprar ou se não vale a pena comprar mais. Mas vender no com o emocional, com o estômago, é muito perigoso, e pode gerar sim perdas. É por isso que as

0: tal. Ou então o mercado dessa empresa, essa empresa está tendo problemas financeiros, ou então essa empresa ela está tendo problema por causa do tarifaço dos Estados Unidos, né? Então ele tem que estar sempre reavaliando os investimentos dele para ter certeza que aqueles fundamentos que ele escolheu e que ele acompanha e que ele tomou decisão de longo prazo são fundamentos que ainda existem. Porque se não existem, aí sim a gente tem que vender antecipado, a gente tem que recalibrar o nosso portfólio para a gente ter certeza de que a nossa estratégia ela vai funcionar. Né? Então não é porque eu vou comprar um ativo que eu vou carregar ele para sempre. Não, eu tenho que estar sempre reavaliando. Agora, se ele está caindo agora um pouquinho por causa de volatilidade, por causa de ruído que tem no mercado, eu não mudo minha tomada de decisão. Continuo lá comprado nele, porque os fundamentos dele existem ainda. Eu ainda vou ganhar com ele no futuro. Mas isso tem que ser sempre reavaliado, porque senão realmente acontece de eu compro um ativo e aí o ativo cai. Aí eu penso assim, ah, não, eu quero recuperar. E aí mantenho ele, e aí ele cai mais. Eu penso assim, não, eu quero recuperar. E eu mantenho ele, ele cai mais. Quando chegar lá, eu posso perder quase tudo. Então, no final das contas, a gente não pode ter apego àquele ativo que a gente comprou só porque a gente perdeu um pouquinho com ele. Às vezes a gente tem que realizar a perda mesmo e para tocar o barco, seguir em frente, né? O mais importante são os fundamentos que nós temos na hora da compra e na hora de manter os nossos ativos. Ter certeza que são boas escolhas.
1: Perfeito. Obrigada, meu querido. Boa sexta para você, viu?
0: De nada, boa sexta para todos, boa eleição, né? Espero que todo mundo consiga votar com tranquilidade. Um abraço, bom final de semana, a gente se fala na próxima semana.
1: Obrigada. Felipe Stock conosco, agora 11 horas e 15 minutos, um pequeno intervalo e a gente chega já com a cena política, a participação de Vitor Vogas.
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1: Nessa maratona de eleições, o Vitor está de novo aqui conosco hoje. Ei, Vitor, seja bem-vindo.
7: Oi, Fernanda. Ó, quase falei. Oi, Letícia. A gente estava conversando aqui em off também, de tão acostumado que eu tô a conviver com ela e comentar aqui do lado dela. E sim, maratonando com você, com Letícia, com nossos colegas e com nossos ouvintes. Bom dia, Fernanda.
1: Bom dia. E ontem nós, aqui no Papo de Eleições, prometemos fazer um balanço do debate que não aconteceu.
7: Pois é.
1: O debate da TV Globo, o último debate eleitoral da campanha, né, para a presidência.
7: Teremos que comentar o não debate, não é, Fernanda? É o que nos resta, comentar a não realização desse tão aguardado debate.

0: bate-final da TV Globo. E nossa proposta aqui, portanto, é falar um pouco brevemente desse fato ruim, muito negativo, para o nosso processo eleitoral, de um modo mais amplo, para nossa democracia, a democracia brasileira. Pela primeira vez, eu acho, desde que eu consigo me lembrar, passamos o primeiro turno inteiro praticamente sem nenhum debate, assim, um debate efetivamente relevante, de peso. Teve lá no início do período oficial de campanha o debate da Band, mas um pouco esvaziado, né? Sem a presença do presidente Lula. Enfim, vamos falar um pouco sobre isso e também sobre a alternativa, que foi a entrevista concedida, essa sim, realizada e concedida pelo presidente Lula, candidato do PT, ao youtuber Igor, no podcast Flow, que foi bem interessante. Eu assisti a essa entrevista na íntegra.
1: O Flávio fez live também, né? A equipe de análise aí do Jornal da CBN, primeira edição, também estava fazendo, que o Flávio também acabou fazendo uma live.
0: Essa, no entanto, eu não consegui acompanhar.
1: Tava nos dois, né?
0: A do Lula já estava marcada e, enfim, tive que priorizar. Mas, Fernanda, assim, a não realização do debate. Ontem nós comentamos aqui muito sobre a ausência já anunciada do Lula e parecia que essa era a única questão, né? Que seria a questão principal. Mal sabíamos nós o que estava por vir. Ontem uma sucessão de decisões judiciais que gerou uma grande insegurança jurídica, uma grande confusão. Vou tentar aqui recapitular bem rapidamente, mas assim, ao longo dessa semana, passo a passo, fato após fato, né? Assim, os episódios, os eventos mais importantes relacionados a esse debate da Globo. Em primeiro lugar, desde o início da semana nós já sabíamos, Lula não participaria. Isso. Desde o começo da semana, a assessoria do presidente anunciou que ele não iria participar. E aí, os outros candidatos, né, haviam confirmado presença. Logo depois, creio que na terça-feira, né, no meio da semana, o ministro Cássio Nunes Marques, presidente do TSE, já começa a bagunçar, digamos, um pouco ali a mesa, a mexer um pouco ali nas peças da mesa que iriam participar desse debate, dando uma decisão favorável ao Partido Novo e garantindo a presença e participação do candidato Romeu Zema, ex-governador de Minas Gerais, que a princípio não teria direito a participar porque o partido dele, Novo, não tem, ou pelo menos a priori não teria
1: não
0: o número
1: tinha
0: mínimo
1: na eleição de 2022,
0: não,
1: né?
0: Tinha o número cinco mínimo necessário de congressistas para garantir a sua presença, a sua participação. Como é que funciona a regra, assim? Muito sumariamente, a legislação eleitoral brasileira diz que as emissoras de TV e rádio que promovam debates são obrigadas a convidar os candidatos cujos partidos tenham pelo menos 5 congressistas, 5 representantes no Congresso Nacional, contando aí Câmara dos Deputados e Senado. Não era o caso do Novo inicialmente, mas aí o Nunes Marques mudou ali a data da totalização, da contagem ali dos representantes na bancada do Novo. Enfim, aí garantiu a participação do Zema, né? Garantiu, assegurou a presença do Zema. Aí veio ontem. E ontem, duas decisões judiciais muito controversas. Em primeiro lugar, a decisão da ministra Estela Aranha, do TSE, monocrática, dando provimento, ou seja, acolhendo um pedido da chapa Lula-Alckmin, da coligação do Lula, impedindo a Rede Globo de exibir o púlpito vazio do Lula com o nome dele, o púlpito vazio com o nome do Lula. A Globo não poderia mostrar isso e mais que isso, indo além, a ministra proibiu a Globo de cumprir uma parte do próprio regulamento do debate, que dizia que em determinado momento, em determinado bloco, os candidatos presentes poderiam fazer uma pergunta, eles teriam direito de dirigir uma pergunta ao Lula ou, nesse caso, ao púlpito do Lula. Perguntas essas que, obviamente, ficariam sem respostas, mas seria um modo, é claro, de eles
1: forçar
0: criticarem.
1: Forçar a ira do candidato também, né?
0: Sim, exatamente, né? Se você parar para pensar no regulamento, era uma, digamos, um recurso, um dispositivo até para,
1: digamos, todo mundo amarrado ali,
0: para instigar, né? Para pressionar ou instigar mesmo, provocar a participação do candidato. E a Globo foi enfática em dizer que todos os partidos, incluindo o PT, haviam assinado e concordado previamente com as regras do debate. Aí veio a segunda decisão, que aumentou ainda mais a confusão. que foi a decisão do Gilmar Mendes.
1: Diante da não presença aí do púlpito vazio, o Flávio anunciou que não iria mais.
0: Mas antes teve uma segunda decisão, Fernanda.
1: Aí depois teve o Gilmar incluindo o Renan.
0: É, essa foi a...
1: Tudo junto e misturado.
0: É, foi tudo muito rápido, né? Teve essa segunda decisão do Gilmar Mendes, essa proferida pelo ministro do Gilmar Mendes, do STF, autorizando a participação do candidato Renan Santos, do Missão. Que, assim como o Zema, a princípio não teria direito a participar pelo mesmo motivo. Missão só tem um representante no Congresso Nacional. E aí o Flávio, que era, né, assim, o mais sobre quem repousavam ali as maiores expectativas, decidiu não ir. Decidiu não mais. Aliás, ele já estava lá, decidiu não mais participar. E aí, nisso, a Globo, né, ato contínuo, diante de tamanha interferência, né, de sucessivas decisões ali que forçaram a emissora a alterar em cima da hora as regras do próprio debate, a Globo desistiu de realizar. O que, assim, independentemente das causas, Fernanda, a consequência é óbvia, é muito evidente, é uma só. Uma consequência muito ruim, como eu disse, muito negativo para o eleitorado, para a população brasileira, do ponto de vista da democracia, do exercício da cidadania. Afinal, uma campanha praticamente aí sem debates, era a última e grande oportunidade de a massa do eleitorado, do público brasileiro, ter ali acesso e conhecimento às propostas, às principais propostas dos candidatos presentes, numa campanha que, enfim, de modo geral, passou assim, as propostas passaram bem longe, né, para resumir. E aí nós tivemos a entrevista do Lula, que foi a alternativa, né, uma das alternativas para a audiência, a entrevista concedida pelo presidente Lula ao Flow. E aí trago aqui a minha análise. Olha, o Lula falou ali por cerca de 2 horas ao youtuber Igor do podcast, Flow Podcast. E antes de vir para cá, eu chequei o vídeo da entrevista do Lula, já contabilizava mais de 10 milhões de visualizações, realmente uma audiência muito grande, muito forte. Eu assisti no início da madrugada. Foi um clima muito informal, Fernanda, muito descontraído. Um clima de entrevista, sim, mas uma entrevista mais descontraída, quase como um bate-papo, que é mesmo a linguagem ali muito própria, muito característica desse tipo de podcast. E aí eu diria que é um ambiente muito amigável, assim, principalmente muito confortável pro Lula. Um ambiente em que ele se sente bem, né? Ele é bom de bate-papo. E ele foi e agiu em boa parte do tempo quase como se fosse um anfitrião, o verdadeiro anfitrião da entrevista. Assim, a entrevista foi realizada na residência oficial do Lula, lá em Brasília, né? O Palácio da Alvorada. Então, assim, de certo modo, ele era um anfitrião do espaço, né? Ali do palco da entrevista. Mas o anfitrião, assim, o realizador da entrevista foi o Igor, mas num clima muito descontraído. Acho que o Igor, como apresentador, foi bem, né? Antes de analisar o Lula, vou analisar o Igor. Ele saiu muito bem porque ele fez... Do jeito dele, do modo informal, ele fez perguntas incômodas e necessárias. E era até curioso, porque sempre que ele ia introduzir uma pergunta mais incômoda...
1: Ele pedia desculpa.
0: Lulinha, a fraude no INSS, suspeitas gravíssimas que pesam contra o ministro Alexandre de Moraes no STF, ele introduzia dizendo com todo respeito, e aí a gente já sabia que viria, né? E o Lula até certo ponto... o Lula até, assim... Em dada altura, ali em certo ponto, o Lula falou, você não precisa me pedir dizer com todo respeito, não precisa dizer com todo respeito, faz aí a pergunta que você quiser, pode me perguntar o que você quiser. O clima estava tão descontraído que até houve algumas brincadeiras. Em dado momento, o Lula quis dizer 10 com as mãos, abrindo assim, espalmando as duas mãos, ou abrindo as duas mãos espalmadas, tentando mostrar ali os 10 dedos, e o Igor se permitiu zoaram, entre aspas, trollar o presidente da República. Ele falou, olha, isso sua conta só deu 9 por causa do dedinho mínimo amputado do Lula. E aí, assim, destaques, né? Lula deu leads, deu motes importantes. Ele, ao falar sobre as relações promíscuas de um monte de gente ali envolvida no escândalo do Banco Master, relações políticas de altas autoridades da nação com o banqueiro Daniel Vorcaro, ele se permitiu usar até um palavrão. Não vou dizer aqui, repetir o palavrão dito pelo presidente Lula, mas os ouvintes podem concluir aí, né? Deduzir. Ele falou, então virou uma baixaria. Vou substituir por baixaria, mas começa com P. Então virou uma... baixaria, sabe, Igor? Desculpe o palavrão, mas virou uma baixaria. E, de certo modo, a mesa se inverteu, o Fernanda, porque o debate teria sido um todos contra Lula, sem o Lula, né? Ele teria sido um saco de pancadas. E aí ele aproveitou essa entrevista no Flow, aproveitando a ausência do Flávio, aproveitando que o Flávio não estava ali para se defender, ele criticou demais o Flávio, chamou o candidato do PL à presidência de desqualificado. Mais de uma vez ele disse que Flávio não tem passado, presente nem futuro. Disse que nunca trabalhou, que sempre viveu de política, que se tornou político, deputado estadual aos 20 e poucos anos de idade desde então. O Lula exagera as próprias virtudes e a própria grandeza, né? Assim, ele mantém e manteve, é claro, aquele discurso não só populista, mas até um tanto quanto messiânico, citando sempre aquela rede, claro, muito importante, não vamos negar isso, né? Importantíssima, a rede de proteção e promoção social. Proteção e promoção social, inclusão social, mobilidade social proporcionada pelos seus programas de governo desde o governo Lula 1, lá em 2003, mais de 20 anos atrás. E ele falou que isso desagrada setores da classe média. Ele citou vários desses programas, sempre se dirigindo à população mais pobre e vulnerável. Rapidamente, assim, alguns dos outros destaques. Falou que ele pretende fazer uma reforma do judiciário, se for reeleito, incluindo determinação, definição de mandato, com um tempo determinado, ele não falou tempo, mas mandato para os ministros do STF, e até mudando o critério de escolha. Ele acha que a indicação não pode mais ser política, veja só. E sendo ele o presidente, né? Ele como presidente é quem tem a prerrogativa de indicar. Inclusive, no próximo mandato, e nos próximos 4 anos, pelo menos 3 ministros do STF vão se aposentar. Deverão ser substituídos, mas ele disse, ó, a gente tem que mudar esse critério de escolha e tudo mais. Também criticou, ele disse que a TV Justiça mudou a natureza dos julgamentos com a questão da superexposição, da visibilidade. Falou que um voto que poderia ser dado ali em 5 minutos, o ministro leva 5 horas querendo aparecer. Ele falou que decidiu aceitar outro mandato, o Igor o cobrou, falou, mas lá em 2002, na eleição passada, o senhor disse que não disputaria a reeleição. Por que mudou de ideia? Ele disse para enfrentar e combater o fascismo. A possibilidade de retorno do fascismo ao poder, segundo ele, representado aí pelo Flávio. Sobre a crise do Vorkaro, disse Lula, a solução é deixar todo mundo nu. Ou seja, todo mundo tem que dar explicações. Uma frase final, ele disse que é dele, não sei se é verdade, mas sobre essa questão do combate à desigualdade social, disse Lula. Muito dinheiro na mão de poucos é pobreza. Pouco dinheiro na mão de muitos é riqueza. Porque isso faz, quando o pobre tem ali seu dinheirinho, isso faz a economia, a roda gigante da economia do país girar. Por fim, sobre Lulinha, falou que filho dele não terá proteção, diferentemente do outro lá, né? Enfim, insinuando ali proteção ao Flávio Bolsonaro. E falou que o orçamento da União, o chamado orçamento secreto, foi sequestrado no governo passado, o governo Bolsonaro, porque segundo ele, o governo Bolsonaro era ridículo. Perfeito. Então não fazia política e deixou o Congresso sequestrar o orçamento da União, Fernando.
1: Ok, olha só, como o Vitor falou, né, essa aparição aí de Lula no Flow já soma mais de 10 milhões de visualizações, e a live do Flávio tem 5 milhões de visualizações, tá? Divulgada, essa informação divulgada pela Veja, pela Mônica Bergamo na Folha de São Paulo, entre outros portais. O Flávio, na ausência do debate, ele também usou de uma estratégia de se valer, né, da internet, da rede social, para conversar diretamente com seus eleitores. E hoje há inúmeras instituições apoiando a decisão da Globo de decidir pelo cancelamento do debate. É importante a gente falar, né? A NJ, a Associação Nacional dos Jornais, a Aberte, a emissoras de rádio e televisão, por conta da ingerência do judiciário em regras que tinham sido acordadas com os candidatos, que é o papel da democracia. A gente acorda com quem está no jogo, não é?
0: Eu concordo,
1: não
0: tem que mudar. Fernanda, as regras já tinham sido assinadas e concordadas anteriormente por todos os partidos, todo mundo entrou conhecendo de antemão as regras. Eu concordo aí em relação ao argumento de ingerência, de interferência excessiva e indevida da justiça, do poder judiciário brasileiro em geral.
1: Num debate.
0: Até nas decisões que são privativas das empresas de comunicação. Vamos lembrar, assim, a emissora não é obrigada, para começar a conversa, não era nem obrigada a promover
1: realizar o debate,
0: né?
1: Isso aí.
0: Quer realizar, né, para dar sua contribuição ali ao processo democrático. E, inclusive, aqui também, no Espírito Santo, nós passamos por isso, mesmo aqui na Rede Gazeta, né, Fernanda, recentemente. Então, assim, isso nos dá muito o que pensar, dá até, ampliando a reflexão, dá razão àqueles que criticam tanto a interferência do judiciário em tudo, né, como está se avolumando. Assim, um certo ativismo judiciário ali e extrapolando as suas próprias prerrogativas. Assim.
1: Isso. E aí agora eu vou para a eleição estadual, porque tua coluna de hoje fala sobre o primeiro ou um segundo turno. O que, que a gente já pode adiantar para os nossos ouvintes?
0: Ah, sim, Fernando. Pois é, acabei de publicar isso. Até por isso cheguei em cima da hora aqui no estúdio, meio esbaforido, mas assim, eu publiquei isso por volta das 10h30, uma hora atrás, na minha coluna, no site A Gazeta, e tem a ver com um comentário que eu fiz aqui ontem, no fim do nosso quadro Papo de Eleições, com você e com a Letícia Gonçalves, nossa colega. No finzinho do papo, eu comentei, porque acho que você disse algo como, olha, a eleição caminha para ter segundo turno. Estamos nos referindo, claro, à eleição para governador do Espírito Santo. E, de fato, concordo e concordei com você aqui no ar. Volto a dizer que há uma probabilidade muito maior de que realmente tenhamos aqui na disputa para o Palácio Anchieta uma eleição decidida em dois turnos com Ricardo e Pasolini. Um muito provável segundo turno é entre Ricardo e Pasolini. Porém, eu não vou chutar um percentual, assim, digamos um percentual bem menor, mas alguma probabilidade matemática, sim, de que essa eleição venha a ser resolvida até já nesse domingo, depois de amanhã, em um turno só. Isso é provável? Não. É possível? É. Impossível não é. Não é de todo impossível matematicamente. Por quê? Estou falando isso, claro, com base na nossa última quest.
1: Isso aí.
0: Da Rede Gazeta, divulgada na sexta-feira passada. E vamos frisar bem isso, tá, gente? Já faz uma semana, não é mais o retrato do momento, mas é o dado mais recente que nós temos. Esse de uma semana atrás da quest publicada na última sexta-feira. E essa quest, esse levantamento para a Rede Gazeta, mostrou o quê, Fernanda? Ali nas intenções estimuladas de voto, 33% para o Ricardo Ferraço contra 31% para o Pasolini. Empate técnico entre os dois. E aí Helder com 12% e outros só com 2%. Os outros dois candidatos pequenininhos ali, o Rafael Demuneri e o Breno Barcelos. Convertendo isso em votos válidos, que é o que realmente importa, descontando ali votos brancos, nulos e indecisos, eles crescem proporcionalmente. Claro, cada um, né, o resultado de cada um cresce proporcionalmente. E aí o que nós temos? Com esses dados mais recentes de sexta-feira passada, o Ricardo iria para 42% dos votos válidos. Na semana passada ele já teria 42% dos votos válidos, enquanto Pasolini teria mais ou menos 39,2% dos votos válidos. Então, vamos combinar que não estaria tão longe, tão inalcançável para chegar aos almejados 50% mais um, que é a maioria simples. O Ricardo precisaria crescer mais cerca de 7, 8 pontos percentuais, Pasolini cerca de 10 pontos. Crescer como? Aí seria necessário uma combinação de fatores, sendo o principal deles, combinar com o Helder Salomão. Primeiro teriam que combinar com o Helder.
1: Com o eleitor também,
0: e com eleitor, acima de tudo, mas o que eu quero dizer, Helder teria que se desidratar, né? Ele teria que diminuir muito aí nessa reta final. O que eu também não acho tão provável, não tenho nenhum elemento que aponte nessa direção. Sim. O próprio Helder está muito assim, firme, convicto de que vai crescer e que pode até chegar no segundo turno. Ele chegar ao segundo turno já acho difícil. Mas, assim, também não sei se ele vai diminuir. Para isso, né, essa hipótese de turno único se concretizar, em primeiro lugar, e acima de tudo, Helder precisaria se desidratar, né, perder muito terreno nessas últimas 48 horas, vamos dizer. E principalmente em benefício do Ricardo. O Ricardo está investindo nessa estratégia do voto útil. Ele já tem, de novo, segundo a última quest, a maioria dos votos dos lulistas. Eleitores de esquerda não lulista e até dos lulistas no Espírito Santo. Então, Ricardo está chamando, está querendo atrair para si esse voto útil. Atrair mais uma parcela do eleitorado de Helder. E Helder está fazendo o contrário.
1: Excelente.
0: É isso, o Helder quer, assim, combater o voto útil. Ele diz, voto útil sou eu, é voto em mim.
1: Ó, e esse resultado aí, se teremos ou não primeiro ou segundo turno, né, definição aí para governo em primeiro ou segundo turno, você vai acompanhar conosco, tá? Além de toda a cobertura da eleição ao longo do dia do domingo, a partir das 17 horas, 5 da tarde, eu, Vitor Vogas, Letícia Gonçalves e todo o time de comentaristas de A Gazeta e CBN, nós estaremos juntos numa live no YouTube de A Gazeta S, no site da CBN, no aplicativo da rádio, no site de A Gazeta, em todas as nossas plataformas multimídia, exatamente para contar contigo, voto a voto, como que foi a manifestação do eleitor no Espírito Santo ao longo do domingo até às 17 horas. É a totalização dos votos, a apuração, é a marcha da apuração ao vivo aqui no nosso, na nossa grade multimídia, podemos dizer assim.
0: Estaremos juntos, Fernanda. eu, você, os colegas e os ouvintes, marchando e maratonando. Só pra finalizar, eu ouvi, vindo pra cá, correndo no carro, ouvi o Gilberto, nosso comentarista de tecnologia, dizer do no rate, que é, né, a não cobrança de taxa. Em inglês começa com R, pronuncia-se no rate. Então, por uma eleição sem... uma eleição com no rate e também no hate, sem ódio. No rate e no hate, com H. Sem ódio no coração, vamos votar em paz. No nosso coração, em paz, com, acima de tudo, com a nossa consciência.
1: Fernanda. Isso, aí a meteorologia já diz que vai ter tempo bom, tá? De nublado a sol em grande parte de todo o Espírito Santo no domingo. Isso já ajuda, inclusive, motiva, né? O eleitor sai de casa, a ir lá registrar o seu voto. E é por aqui que você vai acompanhar todas as informações da eleição no domingo. Aliás, essa maratona a gente já está fazendo há uns bons meses, né? Hoje é... hoje a gente está praticamente aí na porta, nossa, batendo na porta da urna, é, né?
0: Eu comecei com vocês aqui em meados de julho, e, então assim, não tinha nem campanha oficial ainda, um mês antes da campanha oficial e depois maratonando durante toda a campanha.
1: Isso, a gente está desde juntos, abril com desde o eleitor abril. Bem informado, prestação de serviço, que eu acho que é o papel do rádio também, né? De ajudar o eleitor a chegar com segurança às urnas no domingo. Obrigada pela companhia, viu, Vitor?
0: Obrigado a vocês. Aqui.
2: Estaremos juntos. Obrigado a você, Fernanda, pelo espaço. Bom fim de programa.
1: 11h39,
3: um breve intervalo e a gente volta com a dica da semana com o Luci Misael, Fernanda.
1: Ok.
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5: Nosso corpo é composto aproximadamente por 72% de água. E quando sentimos sede, é porque estamos começando a sentir os efeitos da desidratação. A desidratação crônica pode causar doenças e envelhecimento precoce, já que o organismo meio que rouba a água dos outros órgãos para suprir a falta do líquido nos tecidos. Em média, precisamos de pelo menos 2 litros de água por dia para fazer o organismo trabalhar. Vale lembrar que a quantidade ideal de água para cada um varia de acordo com a quantidade de atividade física, composição do corpo e o clima onde a pessoa vive. Frutas frescas e vegetais podem ser tão boas fontes de hidratação quanto um bom copo d'água. Morangos e melancias são compostos de 92% de água, enquanto melões, abacaxis, pêssegos e laranjas chegam perto dessa mesma quantidade. Pepino e alface americana contêm 96% de água, assim como repolho, tomate e abobrinha também são ricos no líquido. Patrícia Valim, CBN Saúde.
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1: Ó, rapidamente ajudando um dos nossos ouvintes, um pouquinho mais cedo, eu me perdi aqui de qual o nome dele, mas a resposta é a seguinte, a pergunta dele era a seguinte, perdão, até quando pode se fazer propaganda, né? Política eleitoral. E de acordo com as regras da Justiça Eleitoral, até sábado, à meia-noite, né? Meia-noite um já não pode mais. Então, até sábado, à meia-noite, o candidato pode pedir o seu voto, pode entregar um panfletinho, pode até te entregar, né, aquele númerozinho dele anotado, pedindo para você, enfim, para que você vá lá na urna e digite aquele número dele. Depois disso, 00h de domingo, aí já não pode fazer nenhum tipo de propaganda, porque aí é classificado como boca de urna. E a propaganda eleitoral gratuita, essa acabou ontem. Ontem, viu? Hoje já não tem mais propaganda eleitoral gratuita no rádio e na televisão. A gente aguarda o resultado do primeiro turno para ter, então, se tiver segundo turno, a volta dela, já com o número mais reduzido de participantes. 11h42.
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1: Hoje a gente vai aprender a cuidar bem do nosso edredom. Bom dia, Luci.
6: Bom dia, Fernanda. Bom dia a todos os meus ouvintes. Como vocês estão? Ontem um calorão, hoje tá chovendo, gente.
1: Pois é, essa chuva fica até sábado, viu? Domingo não vai ter chuva, não.
6: Ai, que bom, porque eu lavei hoje minhas cobertas, viu?
1: É, sexta-feira é dia da gente botar a casa em ordem, né, Luci?
6: Verdade, sexta, sábado, né? Eu vou fazendo por partes pra não acumular e hoje de manhã eu já lavei 3 cobertas. Mas foram cobertas, aquelas... Não foi edredom. Edredom eu lavei ontem. Mas ontem tava um dia tão bom pra secar edredom, não tava?
1: Tava mesmo. E qual é o segredo pra lavar esse edredom e ele durar bastante, hein?
6: Pois é. O que acontece? A gente precisa primeiro colocar, dormir com o lençol por baixo do edredom. Isso já é um adianto. porque o edredom é uma colcha, né? Então você põe um lençol e por cima do lençol você põe o edredom. Fazendo isso, você também não precisa ficar lavando esse edredom toda semana. Dá para você lavar o edredom duas vezes no mês, uma vez no mês. Isso aí já é um adianto. Outra coisa é saber que o edredom, ele tem enchimento. Esse enchimento é delicado e você precisa que ele caiba na máquina de uma forma confortável, porque senão sobrecarrega a máquina e não vai fazer a limpeza adequada nesse edredom, e muito menos vai centrifugar e secar ele de forma eficiente. Uhum. Então você precisa ter uma máquina compatível com o tamanho do seu edredom. Então, por exemplo, uma máquina de 13, 15 quilos vai lavar um lençol de um edredom de casal.
1: Uhum.
6: Vai lavar um lençol de casal. O edredom, quando ele é queen, quando ele é king, você precisa ter uma máquina muito grande, que geralmente essa máquina está onde? Na lavanderia. Então, quando você for comprar seu edredom king aí, você tem que pensar o seguinte, que esse edredom, provavelmente, você vai ter que mandar ele para a lavanderia. Tá?
1: Verdade.
6: Quando a gente lava esse edredom em casa, o ideal é que você coloque o sabão líquido, nunca o em pó, sempre lave, sempre só com sabão líquido. De preferência, você precisa fazer duas etapas, então uma pré-lavagem, onde que é uma lavagem mais rápida com o sabão, aí você pode colocar um percarbonato líquido, ou você pode botar o alvejante sem cloro líquido, que é aquele vermix líquido, né? Você tem que botar um superpoder, ou você vai colocar bicarbonato, algum sabão ali na lavagem, junto, alô?
1: Tô te ouvindo.
6: Alô? Junto com, na pré-lavagem, junto com um superpoder. Depois vai continuar essa lavagem aí, vai entrar só o sabão e depois enxaguar. Lucia, eu posso usar amaciante? Pode usar amaciante, não tem problema, desde que seja uma quantidade pequena. O concentrado, por exemplo, é como se fosse um terço de tampa. Tá? Como se fosse, não, é um terço de tampa, que é um dedinho só de amaciante. Não é para você lotar de amaciante. Se for o amaciante convencional, você vai colocar ali meia tampa, uma tampa, é meia tampa, né, do convencional. Então, esse processo de lavagem, ele tem que ter esse superpoder para ajudar a tirar a sujeira e também não caprichar no amaciante, não exagerar, na verdade, no amaciante. Na hora de secar, o ideal é que seja uma área ventilada, né? Se tiver sol também não tem problema, não precisa estar batendo sol, mas assim, aquela é o meu mesmo, ontem eu coloquei para secar na varanda, no, né, estava batendo sol na parede, mas não estava batendo sol nele, e aí ele secou super rápido, coloquei para secar de tarde, de noite ele já estava seco. Por quê? Porque a capacidade da máquina estava adequada, o tamanho centrifugou bem. Então essa centrifugação, ela tem que ser eficiente para secar rápido.
1: Sim.
6: No varal.
1: Que ela deixa praticamente enxuta, né?
6: Isso, exatamente. Porque o que não deve acontecer é você ficar com aquele edredom encharcado muito tempo, porque ele demora a secar, porque aquele miolo dele vai criar até mofo. E isso depois não faz bem para a saúde, uhum, né? Então a gente precisa levar em consideração esses pontos. Na hora de guardar, aí você pode, se é um edredom que você usa só no inverno, você pode, o melhor é você guardar ele num saco a vácuo. Aquele que você tira o ar, o vácuo bag.
1: Ah.
6: Esse é o melhor. Porque aí ele tá lavado, limpinho, você lavou limpinho, guardou no saco a vácuo. Quando chegar o próximo inverno, que você tirar do saco, ele vai estar perfeitinho, sem maus odores, sem cheiro de guardado. Ele vai estar assim pronto para você usar novamente, tá? Agora, quem não quiser usar o saco a vácuo, tem essas embalagens. Hoje em dia são embalagens de enxoval, embalagem para edredom, que são embalagens que têm geralmente 50 por 60 de tamanho. Elas são feitas de plástico com TNT ou plástico com algodão. Não compra aquela toda de plástico, não, porque aquela lá, ela dá mau cheiro no edredom. Quando chegar o inverno do ano que vem, que você for abrir a embalagem, ele não vai estar limpinho, ele não respirou, então acabou que todo de plástico, ainda mais Vitória com a cidade quente, ele sua muito esse plástico e essas gotículas caem no edredom e dá mofo, né? Então o ideal é uma embalagem que respira.
1: É. Ô Lucy, você já usou aquela capa de edredom? Que você lava só a capa e não o edredom? É o Duvet?
6: É. Essa daí é uma opção muito boa para quem dorme com edredom, né? O ano todo, por exemplo, que é o enchimento, chama Duvet. E aí você só vai mudando as capas. O grande lance é que tem muitas marcas que essas capas são de botão. O fechamento dela é com botão. Algumas não são muito fáceis de você colocar. E aí as pessoas acabam desistindo de usar, porque lá fora no exterior só funciona assim, né? Porque eles têm três tipos de enchimento diferentes. Tem o enchimento da primavera, do outono e do inverno. O enchimento é diferente. O enchimento do inverno é mais quente.
1: O que aquece mais.
6: O nosso não, o nosso é um enchimento só pro ano todo. Aí daqui a pouco a pessoa pega e diz, eu não aguento mais ficar trocando essas capas, porque aqui a gente não usa com a mesma função que lá no exterior usa. Mas ele é uma ótima opção para eu recomendo ele para aquela pessoa que dorme de edredom o ano todo.
1: Sim.
6: Porque aí você só lava a capa, não precisa lavar o enchimento, né? Agora, para quem usa pouco edredom, aí ela tem que avaliar se para ela faz sentido ou não. Mas é muito bom mesmo.
1: É.
6: E aí você economiza, não precisa ficar lavando tanto o enchimento, né?
1: Isso, e você só compra capa também, parece que você tem vários edredons, né? Na verdade, você só tem um.
6: Enchimento você tem um, né? Mas na hora que você compõe ali, você diversifica e ocupa menos espaço no armário também, né? Porque como é que você vai ter vários edredons? Para guardar edredom, dependendo se for cama king, então é um volume enorme.
1: Ele isso aí.
6: Ele utiliza bastante espaço quando você usa o duvet mesmo. Verdade.
1: Olha, Alberto, tem uma pergunta aqui.
6: Você acha fácil colocar a capa?
3: Vamos lá, Lucy, tem a dúvida aqui do nosso ouvinte Lenaldo. Na verdade é um comentário, Fernanda. Bom dia, Fernanda, bom dia, Lucy. Eu já estraguei um edredom lá de casa, Lucy, durante a lavagem. Ele falou assim que a esposa dele ficou revoltada com ele, Lucy.
6: Foi, será que por que ele estragou? Será que não cabia na máquina e ele colocou?
3: Ele não detalhou, Lenaldo, se você puder mandar pra gente aqui, ó, Lucy vai te ajudar esses minutinhos finais aí, o que que aconteceu durante essa lavagem aí, ou limpeza do edredom, mas ele falou que não deu certo não, Lucy estragou.
6: E às vezes estraga a máquina também, tá? Depois tem que chamar o técnico pra dar uma manutenção na máquina.
1: Ela desestabiliza, né?
6: Isso, desestabiliza, exatamente, sai do prumo, tadinha.
1: É isso. Ô Lucy, e outra coisa aqui pra finalizar, você falou que é bom secar. O edredom é uma peça grossa, né? Eu acho que a gente começamos falando do tempo hoje, né? Calor outro dia e frio hoje. Lavar peça pesada em tempo estranho, que não, a gente não sabe se vai ter sol ou chuva, também é um problema, porque demora a secar, né?
6: Não é recomendado, né? Então, assim, o ideal é que esteja um dia claro. Um dia que quente, né? Um dia estável. Você sabe assim, hoje não vai chover. Hoje o tempo não vai virar. A gente sabe, olha ali de manhã, tipo, o meu caso ontem. Eu vi, nossa, o dia tá lindo. Hoje é dia de lavar edredom. Peguei e lavei meu edredom ontem. Hoje, por exemplo, se eu não tivesse lavado ontem, amanheceu, o dia não tá bonito assim, pra lavar roupas pesadas, né?
1: Uhum.
6: Então, não rola, porque demora a secar. Se demora a secar, aí ele não seca cheiroso, dá mais a possibilidade de proliferação de mofo, né? De fungo.
1: É isso.
6: Por
1: aí.
6: Por não ter ficado sempre sequinho.
3: O Leonardo atualizou rapidinho, Fernanda. Ele falou que colocou edredom, Lucy, pra lavar com outras roupas.
6: Não, como? Gente, não cabe mesmo. Não cabe, mal cabe o edredom, ainda mais edredom com outras roupas. Nossa,
1: estragou a máquina, não estragou só o edredom, não.
6: Deu uma sobrecarga na roupa, não lavou nada direito, nem lavou as roupas direito, nem lavou os edredons direito.
1: Ô Lucy, obrigada pelas suas dicas, viu? Dividir conosco um pouco da sua experiência, hein?
6: Eu que agradeço, gente, um super beijo e até a semana que vem.
1: Até a semana que vem, 11h53, vamos caminhando para os números do mercado financeiro.
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1: desta manhã com Marlo Barcelos. Bom dia.
7: Olá, Fernanda. Bom dia. Sexta-feira, dia 2 de outubro, índice Bovespa opera com leve alta de 0,09% a 187.359 pontos. Mercado americano, o índice Dow Jones abriu em alta de 0,65%. A Nasdaq avança 1,63% e o índice SP500 negociando no positivo em 1,03%. Na Europa, em Londres, bolsa avançando 0,5%. Bolsa da França negocia em alta de 1% e na Alemanha, bolsa subindo 1,34%. Já no mercado de moedas, o euro a R$ 5,89, alta de 0,6%. Dólar comercial opera com leve avanço de 0,12% a R$ 5,22. O petróleo Brent a $99 o barril, queda de 3,28%. Bitcoin sobe 3% a $86.533. A poupança com aniversário hoje, rendimento de 0,6%. Bom dia, Fernanda. Bom dia a todos os ouvintes. Bom final de semana a todos. Marlo Barcelos para a CBN.
1: Obrigada, Marlo, pela sua participação. Vamos seguindo aqui com mais destaques. Os repórteres conosco, Ginás Sanchotene.
8: Oportunidades.
1: Tem concurso aí para o orçamento do Estado?
9: Tem sim, Fernanda, bom dia para você, bom dia ouvintes da Rádio CBN. Olha, o Espírito Santo deverá ter ao menos 28 concursos públicos em diversos órgãos e instituições até o fim de 2027. As contratações estão previstas no projeto de lei orçamentária anual do próximo ano, encaminhado pelo Poder Executivo à Assembleia Legislativa na última quarta-feira. O documento traça a estimativa de receitas e despesas do Poder Público Estadual. Para o próximo ano, o governo do Estado calcula um orçamento de 35 bilhões de reais, dos quais 12 bilhões são destinados aos gastos com pessoal. O texto precisará ser analisado e votado pelos deputados estaduais, podendo sofrer alteração por meio de emendas parlamentares. Segundo a Secretaria de Estado de Economia e Planejamento, despesas obrigatórias como folha de pagamento e contratos de manutenção precisam ser preservados, assim como as obras já contratadas tendem a ter continuidade. Embora conste na previsão orçamentária, a efetiva realização dos concursos públicos vai depender da demanda e do planejamento de cada órgão ou instituição. Entre as seleções confirmadas estão as do Corpo de Bombeiros, com 100 vagas, o Instituto de Previdência dos Servidores, com 5 oportunidades, o Instituto de Proteção e Defesa do Consumidor, o PROCON, com 20 postos. Além do Poder Executivo, a PLOA projeta despesas e gastos no Legislativo e no Judiciário. No Tribunal de Justiça deve ter um concurso para a contratação de servidores efetivos na área de tecnologia da informação. A previsão orçamentária também contempla ainda os órgãos e instituições que já têm editais publicados ou em andamento, cujas nomeações vão impactar nas contas públicas. A lista completa dos concursos previstos está aqui disponível no site A Gazeta. Fernanda, volto com você.
1: Obrigada, Diná, pela informação. 11:57, Pátia. Tem novidades aí para mulheres vítimas de violência.
10: Exatamente, Fernanda. O governo federal assinou um parecer que garante o afastamento remunerado do trabalho para mulheres vítimas de violência doméstica. A mulher poderá ficar afastada do trabalho por até 6 meses, sem perder a remuneração durante esse período. Nos primeiros 15 dias, o pagamento ficará sob responsabilidade do empregador. A partir do 16º dia, ficará a cargo do Instituto Nacional do Seguro Social. Há, porém, duas situações específicas em que o pagamento funciona de forma diferente. Para mulheres que contribuem para a Previdência, mas não têm vínculo formal de emprego, como autônomas, microempreendedoras, contribuintes facultativas e seguradas especiais. Aí o INSS pagará integralmente o benefício desde o primeiro dia de afastamento. Já para mulheres trabalhadores que não contribuem para o INSS e não são seguradas da Previdência, como trabalhadoras informais que nunca fizeram recolhimentos, elas receberão um benefício assistencial. Nesse caso, o pagamento ficará a cargo do Estado, do Distrito Federal ou do município indicado pelo juiz do caso, Fernanda. O parecer garante, então, esse afastamento remunerado do trabalho para as mulheres vítimas de violência doméstica e familiar, quando a justiça determinar que a medida é necessária para proteger a vítima. Com isso, a mulher pode se afastar para se proteger sem perder a renda nem o vínculo de emprego durante o período determinado pela justiça. A proteção contempla mulheres em situação de violência doméstica e familiar, conforme previsto na Lei Maria da Penha e nas decisões do Supremo Tribunal Federal.
1: Obrigada, Patrícia. 11h59, Jacielice Moura também tem destaque pra gente. Fale, Jacia.
8: Ei, Fernanda, muito bom dia. Bom dia para os nossos ouvintes. Um homem de 35 anos, ele foi preso após invadir e destruir o balcão da recepção da Delegacia Regional da Serra, em Laranjeiras, na noite de quinta-feira. Segundo a Polícia Civil, ele afirmou que estava sendo perseguido por dois homens que queriam matá-lo. No entanto, os policiais verificaram a denúncia feita pelo suspeito e não confirmaram a informação. Então, em seguida, ele recebeu voz de prisão. Imagens das câmeras de segurança da delegacia registraram o momento em que o homem invade a recepção e pula sobre o balcão. No local, tinha uma mulher acompanhada de uma criança que conversava com uma policial civil. Ao perceber a invasão, as duas tentaram fugir para o interior da unidade. De acordo com a apuração da reportagem da TV Gazeta, o homem foi autuado por dano ao patrimônio público e uma fiança foi fixada, mas como não foi paga, ele será encaminhado ao sistema prisional. Fernanda.
1: Obrigada, viu, Jaciele. Meio-dia, a gente vai ficando por aqui com o CBN Vitória desta sexta, hoje 2 de outubro. Amanhã, o nosso programa começa às 10, tem muita coisa legal esperando por vocês. Tem uma dica do chefe de um omelete de República, vocês podem imaginar o que vai nesse omelete, né? Se não imaginou ainda, escutem comigo amanhã a partir das 11. Giovana Duarte, ela faz o episódio 2 das cidades que foram construídas nos trilhos, né? Onde há estações ferroviárias, né? A Estrada de Ferro Vitória Minas, entre outras, e ela fala das que estão ativas, que recebe, passa, trem, e as que não estão inativas, mas que estão fazendo turismo, tá? Com elas, a gente conversa com a Giovana Duarte. Amanhã também, Andréia Salsa, ela fala de como a eleição também interfere na sua carreira, no seu mercado de trabalho, o que os candidatos, né, tanto para governo quanto para presidência, pensam para que a gente tenha, né, dignidade, vai lutar pelo pagamento no final do mês, mas com dignidade, com propostas legais em relação ao mercado de trabalho. E vida longa, sábado a gente fala de longevidade. Exato. Em homenagem à Semana do Idoso.
3: Exatamente, a gente vai falar, Fernanda, com uma médica sobre como proteger os idosos, mas sem anular a independência deles. E rapidinho, Fernanda, tira dúvidas completas da Justiça Eleitoral sobre o que você precisa de saber para o domingo de votação.
1: Isso, e o domingo de votação que eu já contei para vocês, ele é todo especial, nós estaremos ao vivo durante todo o dia, tarde e noite, até a totalização dos votos e, é claro, contando com a participação de vocês. Excelente sexta, aproveitem muito o final de semana e domingo exerçam o direito de votar. É cidadania, gente, é democracia, a gente precisa de aprender a defender isso sempre, né? Isso. Então, bom voto para todos vocês. Isso. Eu e Adalberto estaremos aqui amanhã, Kennedy também, então até amanhã para vocês até que amanhã. Estão conosco.
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0: quinta-feira, 2 de outubro de 2026. O ministro do Supremo, Luiz Fux, será o relator das ações de entidades do setor de apostas contra a medida provisória que proibiu as bets no país. A Associação Nacional de Jogos e Loterias e o Instituto Brasileiro de Jogo Responsável pedem que o STF suspenda os efeitos da MP até a decisão do Congresso, que pode levar 120 dias. As entidades alegam falta de urgência, insegurança jurídica e ausência de estudos sobre os impactos econômicos da medida. A Advocacia Geral da União solicitou prazo de 72 horas para que o governo se manifeste antes de uma eventual decisão de Fux. 3 em cada 10 brasileiros dizem que as redes sociais são um obstáculo para a democracia. Segundo o Instituto de Pesquisa Pew Research Center, 78% das pessoas no Brasil ainda afirmam que a internet facilitou a manipulação por meio de informações falsas e boatos. E 1 em cada 6 também dizem que contribuiu para dividir as pessoas em suas opiniões políticas. O levantamento ouviu 45 mil pessoas em 37 países entre fevereiro e maio deste ano. No horário de Brasília, 12:03.
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1: E muito boa tarde, hoje é sexta-feira, mas a semana está longe de ser encerrada, porque nós estamos aqui na véspera da eleição, o que significa que todo mundo aqui na rádio vai trabalhar direto, sábado e domingo.
2: Ah, pois é, todo mundo vai estar aqui trabalhando, nesse domingo principalmente. Inclusive você, Carlos Alberto, tô sabendo que meio-dia você tá aí no domingo, né?
1: No domingo, direto, depois a gente vai ficar por aqui acompanhando a apuração e, enfim, não é uma semana praticamente encerrada. Bom, o que foi encerrado foi a Cássia Godoy, boa tarde.
2: Boa tarde, Carlos Alberto, uma ótima tarde para os nossos ouvintes. A única coisa encerrada e provisoriamente, propaganda política obrigatória.
1: Propaganda política obrigatória encerrada e a campanha que deveria ter sido encerrada ontem à noite com o tradicional debate dos presidenciáveis da Rede Globo, acabou terminando num episódio muito grave, reputamos um episódio muito grave de violação à liberdade de imprensa, violação à Constituição e violação à legislação eleitoral. Essas violações promovidas por ministros de cortes superiores. Foi uma politização do judiciário que acabou levando, uma politização de ministros do Supremo e do Tribunal Eleitoral, que acabou levando a Globo a cancelar o debate por estar contaminado por uma violação à liberdade de expressão. Vamos aqui, é um caso grave que convém que a gente explique como é que foi a sequência, né? Esses debates na televisão, eles são regulados, há regulamentação por lei e há sempre uma regulamentação. Por exemplo, a lei diz o seguinte, que devem ser obrigatoriamente chamados para os debates no rádio e na televisão, os partidos que tenham pelo menos 5 parlamentares no Congresso Nacional. É uma lei, por exemplo. Bom, então, com base nessa lei e com essas regras, as emissoras estabelecem regras para o debate e fazem isso em acordo com as campanhas. Então, a regra definida para o debate da Globo de ontem era uma regra aprovada por todas as campanhas, assinada, é um contrato praticamente assinado, e assinado inclusive pela campanha de Lula. Pois bem, a campanha de Lula, que havia acordado em participar do debate, horas antes disso foi ao Tribunal Superior Eleitoral para tentar bloquear, e conseguiu, para tentar bloquear uma regra que estava explícita na combinação e uma regra que explicitamente o PT havia assinado, que era a seguinte: o candidato que convidado e não comparecesse ficaria uma cadeira vazia e os candidatos que estivessem presentes poderiam fazer perguntas, né, que seriam dirigidas ao candidato ausente. Isso não é novidade nenhuma, aconteceu em debates presidenciais anteriores e na semana passada mesmo aconteceu em diversos debates que a Rede Globo promoveu entre candidatos a governador. Portanto, não é uma novidade, não é uma coisa estranha, é uma coisa que vem acontecendo regularmente. Mas a campanha do PT entrou com uma reclamação no Tribunal Superior Eleitoral e essa reclamação caiu com a ministra Estela Aranha, que foi assessora do ministro Flávio Dino e que depois trabalhou na presidência da República do governo atual. Pois bem, a ministra do Tribunal Superior Eleitoral, Estela Aranha inventou uma tese esdrúxula. Ela disse que a cadeira não podia ficar vazia e os candidatos presentes não poderiam fazer perguntas ao candidato ausente porque não haveria um debate. Porque ficaria cada um falando sozinho, não haveria debate, não haveria, como ela disse, a dialética do debate. Ora, é o fim da picada, porque a dialética do debate não existiria, porque o Lula não compareceu. Basicamente, por isso, se ele comparecesse, haveria a dialética do debate. Então, esse foi o primeiro movimento, né? Horas antes do debate, quer dizer, foi claramente uma manobra jurídica para tentar melar o debate, assim, poucas horas antes. E a coisa foi completada por uma decisão do ministro Gilmar Mendes, que também horas antes decidiu que o candidato Renan Santos, do Missão, deveria participar do debate. Mas o Missão tem um deputado no Congresso Nacional, então não poderia participar do debate pela lei eleitoral e pelo acordo. O ministro Gilmar Mendes passou por cima disso tudo, passou por cima de uma decisão anterior da sua colega, a ministra Carmen Lúcia, e determinou que o Renan Santos deveria participar do debate, embora isso violasse as regras e a legislação. Bom, nós temos aí vários episódios, né? Bom, nesse ínterim, quando a ministra determinou que não poderia haver cadeira vazia, que não poderia fazer perguntas ao candidato ausente, Lula, o candidato Flávio Bolsonaro desistiu de participar. E com a obrigação de entrar o Renan Santos, a Rede Globo corretamente cancelou o debate, avisando em editorial que estava fazendo isso por considerar que havia uma violação à Constituição e à liberdade de imprensa. Com detalhes que mostram como a justiça está sendo manipulada politicamente. Por exemplo, o primeiro pedido para que Renan Santos participasse do debate chegou às mãos da ministra do Supremo, Carmen Lúcia. Ela disse que não podia decidir sobre isso, que não era o foro competente, que quem devia decidir isso era o Tribunal Superior Eleitoral. Pois bem, aí o Paulinho da Força, que é do Solidariedade, entrou com outro pedido para garantir a presença do Renan Santos, mas para o ministro Gilmar Santos, pediu para o ministro Gilmar Mendes. E o ministro Gilmar Mendes decidiu que o Renan Santos tinha direito de participar. Quer dizer, passou por cima da regra, da lei eleitoral e da decisão de sua colega de tribunal, a ministra Carmen Lúcia. Isso mostra como a legislação brasileira, a Constituição brasileira está sendo manipulada, pois se a ministra Carmen Lúcia, que é do Supremo, diz uma coisa e o ministro Gilmar Mendes diz outra coisa completamente diferente, baseado na Constituição, é sinal de que cada um está usando a Constituição como bem entende. E com detalhes, né, ouvintes, Cássia, o Paulinho da Força, ele é do Solidariedade. O Solidariedade apoia o Cury. Uhum. E o Paulinho da Força entra com um pedido junto ao seu amigo Gilmar Mendes para incluir o Renan Santos na coisa. Quer dizer, claro, gente, é uma manobra para tumultuar esse último debate. Sim. E uma manobra que, convenhamos, deu certo, né? Com todas essas irregularidades, a manobra deu certo, o debate foi cancelado, enquanto isso o Lula ficou sozinho no ar falando num podcast durante o que seria o período do debate. No geral, no conjunto da obra, foi claramente beneficiado, ações dos tribunais superiores beneficiaram claramente o candidato Lula. Ele saiu bem ontem, ele iria ficar, se continuasse tudo conforme a regra, a cadeira ficaria vazia, ele seria criticado pelos demais candidatos. O que acabou acontecendo é que, pela primeira vez em todo esse período das eleições diretas, não teve o debate da Globo e isso acabou favorecendo o candidato Lula. Assim terminou a campanha, de uma maneira lamentável, uma campanha que foi toda ela politizada nas cortes superiores.

0: que ter um bate-boca que terminou em nada, o ministro Gilmar Mendes já havia dito que o Supremo ia interferir no Superior Tribunal, no Tribunal Superior Eleitoral. E ele fez isso. Bom, vamos agora com Felipe Igreja, de Brasília. Felipe.
1: Fradenberg, essa reta final das eleições de 2026 colocou o Tribunal Superior Eleitoral e o Supremo Tribunal Federal no centro de uma série de controvérsias envolvendo liberdade de expressão, propaganda eleitoral, combate à desinformação e os limites de atuação da justiça, já que foram diversas decisões sobre publicações nas redes sociais, mudanças nas regras de debates presidenciais e divergências entre ministros que ampliaram o debate sobre a interferência do judiciário no processo eleitoral. Um dos episódios de maior repercussão envolveu justamente publicações nas redes sociais que associaram o senador Flávio Bolsonaro a uma suposta intenção de retirar de Nossa Senhora Aparecida o título de padroeira do Brasil. O caso provocou decisões judiciais divergentes sobre a retirada e o restabelecimento de conteúdos, levando a questionamentos sobre os limites da liberdade de expressão e os critérios utilizados para combater a desinformação durante a campanha. A controvérsia também expôs divergências institucionais entre o TSE e o Supremo, já que a discussão envolveu a possibilidade do Supremo rever as decisões da Justiça Eleitoral. Historicamente, as decisões do TSE eram respeitadas no Supremo Tribunal Federal. Havia agora esse debate sobre o Supremo rever as decisões da Justiça Eleitoral e os limites de atuação de cada tribunal em questões relacionadas diretamente à disputa eleitoral. Para o analista político David Lira, fica claro que a eleição fica marcada por um protagonismo do judiciário.
2: O judiciário, ele esteve no centro da agenda política durante praticamente todo esse processo eleitoral. Isso ocorre por uma combinação de fatores, decisões que envolvem a propaganda eleitoral, o uso da inteligência artificial, as controvérsias jurídicas que afetaram diretamente as campanhas. Então, é uma série de fatores que fez com que o judiciário ganhasse um protagonismo maior nas eleições de 2026.
1: Outra controvérsia surgiu na organização do último debate presidencial, o debate mais tradicional da TV Globo. Decisões judiciais alteraram as condições inicialmente estabelecidas para o encontro e o TSE proibiu também a exibição de um púlpito vazio para representar a ausência do presidente Lula, enquanto uma decisão do Supremo garantiu, por exemplo, a participação do candidato Renan Santos do Partido Missão. Para o cientista político Murilo Medeiros, o episódio ilustra como a eleição deste ano também acaba ficando marcada por essa a presença maior do judiciário, aparecendo às vezes até mais do que os próprios candidatos.
3: É muito simbólico que o principal debate desta eleição não tenha ocorrido entre os candidatos, e sim no plenário do Supremo Tribunal Federal no dia 15 de setembro. Isso mostra uma enorme disfuncionalidade da nossa democracia. De um lado, uma política cada vez mais judicializada. De outro, um Supremo profundamente politizado, envolvido com questões eleitoreiras. Esses conflitos alimentam a desconfiança do eleitorado em relação às instituições.
1: Após as mudanças nas regras do debate, Flávio Bolsonaro, do PL, desistiu de participar e a TV Globo acabou cancelando a edição deste ano. A Globo apontou insegurança jurídica justamente provocada pelas decisões judiciais e pelas alterações nas regras do evento. O episódio levantou também questionamentos sobre os limites da atuação da Justiça Eleitoral na organização de debates e na autonomia das emissoras para definir os formatos desses encontros entre os candidatos e evidencia aí que efeitos concretos de decisões judiciais na campanha, já que esse cancelamento acabou impedindo justamente o confronto direto entre os principais nomes na disputa, praticamente às vésperas do primeiro turno. Sardenberg.
0: Muito obrigado, informação do Felipe Igreja, agora temos intervalo.
4: E já voltamos.
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3: Vamos lá, gente. Estoques de 6 tipos sanguíneos entram em nível crítico aqui no Espírito Santo. A Naira Loureiro traz mais detalhes.
4: 6 dos 8 tipos sanguíneos estão com os estoques em nível crítico no Espírito Santo. O alerta é do Centro de Hemoterapia e Hematologia do Estado, o EMOIS, que convoca a população para doar sangue e ajudar a reabastecer os estoques. Neste momento, a situação é crítica para os tipos A negativo, B negativo, AB negativo, AB positivo, O negativo e O positivo. Apenas os estoques de sangue A positivo e B positivo são considerados estáveis. Quem puder ajudar pode procurar uma unidade de coleta do EMOIS no estado. Em Vitória, o atendimento é feito na Avenida Marechal Campos, em Maruípe, das 7 da manhã às 6h20 da noite. Também há unidades em Colatina, Linhares e São Mateus. Nessas 3 cidades, as doações podem ser feitas das 7 da manhã às 3h20 da tarde. Já na Serra, a unidade de coleta funciona anexa ao Hospital Estadual Dr. Dório Silva, em Laranjeiras, também das 7 da manhã às 3h20 da tarde. Reportagem Naira Loureiro.
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0: E aí, Merval?
1: Tudo bom, Sadenberg? Boa tarde, ouvinte. Boa tarde, Cássia.
2: Boa tarde, Merval.
0: Bom, Merval, o último ato da campanha, tradicionalmente, que é o debate da Globo, acabou ontem com um triste episódio, né? De violação da Constituição, da liberdade de imprensa.
1: Foi um final de campanha melancólico, né? Com os ministros do Supremo e do TSE tomando o lugar dos candidatos, tomando decisões que influenciam o debate. É uma coisa absurda, nunca vista no país

0: crise no judiciário está chegando a um ponto que alguma coisa vai ter que ser feita, porque eles estão interferindo na vida do país de maneira indevida, com muita frequência, defendendo pontos de vista políticos, pessoais. É uma coisa vergonhosa isso que está acontecendo, essa proibição de botar o púlpito vazio. Nesta campanha já havia acontecido isso, dois púlpitos vazios, Flávio e Lula, na Bandeirantes, e ninguém reclamou, ninguém impediu. Por que impediram ontem? Porque o Lula não ia? É um absurdo, é uma coisa completamente... E já tinha acontecido em 2006 contra o mesmo Lula, que não foi ao debate e ficou lá o púlpito dele. Então, por que isso agora? É um absurdo, porque não tem nem jurisprudência, não tem nada que justifique, nada. É. Só uma atitude pessoal, política, do ministro, do juiz. O juiz tomou um partido.
1: No caso, tanto a ministra,
0: a ministra Estela Aranha, no TSE, e o ministro Gilmar Mendes no Supremo, que distorceu a lei para colocar o Renan Santos do Missão no debate indevidamente, porque o partido dele não tem nenhum deputado federal, tem um deputado federal. A lei diz explicitamente que tem que ser no mínimo 5. A interpretação que incluiu o Zema no debate já foi errada, porque a lei diz que o partido que tem elege 5 deputados. O Zema entrou porque o partido dele tem 5 deputados, mas só elegeu 3. 2 entraram no meio do mandato. Então já foi uma interpretação muito alongada, alargada do Supremo. Daí incluíram o Zema e depois incluíram o Renan Santos, o ministro Gilmar Mendes, sem nenhuma razão jurídica, nenhuma. É uma teoria dele e tal, que ninguém quer saber da teoria dele, o que ele pensa, o que ele deixa de pensar, não importa para a grande maioria das pessoas. O que importa é a lei, e a lei ele não cumpre. Então é uma situação completamente inédita no país e perigosa, porque você está criando, nas vésperas da eleição, uma insegurança que permitirá 1.000 acusações, 1.000 ilações, que só fazem reduzir a confiança no judiciário brasileiro. É uma coisa vergonhosa.
2: É o que a gente percebe, né, Merval, como você está dizendo, que isso abre brecha para uma série de questionamentos em relação à justiça como um todo, mas à justiça eleitoral em particular, né?
0: Claro, é isso, esse é o problema, porque em 2026 nós tivemos um candidato que trabalhou o tempo todo para desmoralizar a justiça do Brasil. Acusou o Supremo de várias coisas, acusou o TSE de conluio, fez a urna eletrônica ser questionada por muita gente. Isso já era um perigo na democracia. Agora, se você tem juízes, ministros dos tribunais superiores entrando nessa disputa baixa política, arranjando pretexto para prejudicar um candidato e ajudar o outro candidato, no caso Lula, que foi ajudado pelos ministros nas decisões de ontem, é muito difícil de você acreditar. E depois, o que vai acontecer no país se você perde a confiança no Supremo? O Supremo já tinha perdido a confiança de maneira, a meu ver, exagerada, da parte que apoia o Bolsonaro, que dizia que estava perseguindo, embora o ministro Alexandre Moraes tenha feito muita coisa fora das regras legais, que tenha perseguido gente, tenha usado o inquérito fake news para fazer política, para proteger e para atacar adversários. No cômputo geral, o Supremo reagiu bem às tentativas do Bolsonaro de dar um golpe, reagiu muito bem. Agora, se agora também ele age mal, aí nós estamos, aonde que nós vamos parar? Hã?
1: Yeah. O caso do, você citou o caso do ministro Nunes Marques, que eu não havia citado no começo, que ele fez essa manobra aí que você disse, né? Quer dizer, a regra dos debates eleitorais é que podem participar candidatos que tenham cinco, cujo partido tenha cinco representantes no Congresso Nacional. Mas cinco representantes eleitos, né? O novo elegeu três, mas depois cavou mais dois, então estava com cinco. No começo com três, com cinco. Enfim, aí fez uma interpretação marota, né?
0: Uma interpretação para ajudar o novo, né?
1: Isso.
0: Ajudar
1: o novo. E agora, o Gilmar Mendes, quando determinou a entrada do Renan Santos, ele passou por cima, inclusive, de uma decisão da Carmen Lúcia, né?
0: Uma opinião dele. Ora, opinião dele não me interessa. Nem interessa a sociedade. Interessa como ele atua como juiz, como ministro. Aí é diferente.
1: Tá certo. Bom, Merval, teremos uma eleição. O problema maior é que, enfim, uma outra questão, é que a eleição está muito empatada, né? Entre os dois candidatos que estão na frente, está muito empatada, então a tensão vai dominar esse provável segundo turno, né?
0: É verdade, esses dias finais da campanha vão ser muito tensos, né? Porque qualquer erro de um ou de outro, que já foram cometidos vários, afeta o resultado final, né? A gente não sabe o que vai acontecer, a gente não sabe se alguém vai ganhar no primeiro turno até, é uma coisa, nunca tivemos essa situação, né?
1: Merval Pereira, obrigado, Merval, até.
0: Até, Sandra.
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0: sexta-feira, 2 de outubro de 2026. O velório do influenciador de aviação Lito Souza reuniu dezenas de fãs hoje no aeroporto Campo de Marte, em São Paulo. A despedida aconteceu nas instalações do Museu Aeroespacial Paulista. Familiares e amigos próximos ficaram em um espaço reservado, enquanto admiradores formaram uma fila separada para prestar homenagens. Lito Souza morreu aos 59 anos, depois de meses de tratamento contra a doença de Creutzfeldt-Jakob. Ele deixa a esposa e o filho de 7 anos. Autoridades de Israel vão participar do interrogatório do copiloto acusado de tentar derrubar o voo da Fly Dubai a Tel Aviv. O suspeito está preso e será ouvido nos Emirados Árabes Unidos, que lideram a investigação. O homem, cidadão de Omã, disse ter agido sozinho. Na quarta-feira, ele esfaqueou o comandante durante o voo. O avião chegou a despencar cerca de 4.300 metros em 30 segundos, antes de passageiros e tripulantes conseguirem conter o suspeito. A aeronave pousou em segurança na Arábia Saudita. A Bolsa de Valores de São Paulo opera em baixa de 0,37% aos 186.506 pontos. O dólar comercial apresenta alta de 0,12%, cotado a R$ 5,22. O euro vale R$ 5,90, oscilação positiva de 0,53%. No horário de Brasília, 12:33.
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0: Agora, 12:36, o assunto também é chuva nessa sexta-feira, né, gente? Acompanhada de ventos fortes, que a gente falou que já atingiu Sul Caparaó, Capixaba, né? A Marina Venturoli esteve conosco nesta manhã falando de São José do Calçado, na região do Caparaó, que teve chuva forte também. E olha, Bom Jesus do Norte, no sul do estado, também naquela região, também registrou a noite de quinta-feira com muito vento e muita chuva. Defesa Civil do município disse que os moradores enfrentaram alguns problemas, inclusive falta da internet, gente. Após uma torre de transmissão ficar sem energia, de acordo com a prefeitura, houve destelhamento de 5 imóveis, todos em terraços, e 6 quedas de árvores, 4 em ruas da sede, 2 em zonas rurais. Na área urbana, segundo a Defesa Civil do município, as ocorrências relacionadas às árvores já foram solucionadas, não há registro de desalojados na cidade, que bom. E as equipes continuam percorrendo as regiões afetadas para fazer um levantamento dos danos e fazer as vistorias necessárias. O município também busca apoio e materiais junto à Defesa Civil do estado, incluindo telhas, né, kits e recursos para auxiliar as famílias atingidas a reconstruírem, né, esses destelhamentos aí, essas telhas, né, essas coberturas que foram arrastadas pelo vento. Então, a gente, região Sul Caparaó ainda tem alerta e vermelho agora, tá, nessa manhã do IMET, para chuva intensa, chuva volumosa que pode passar dos 100 milímetros por dia, tá? A gente vai ficar de olho aqui passando as informações para você no decorrer da tarde.
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0: Hermínia, como está?
1: Boa tarde, Sardenberg. Boa tarde, Cássia. Boa tarde, ouvintes.
2: Boa tarde, Miriam.
0: Naquele seu modo de dizer, enquanto isso...
1: Na economia.
0: Houve uma queda da produção industrial em agosto, mais um sinal de desaceleração da economia, Miriam.
1: Pois é, mais um sinal forte. E a produção industrial teve uma queda de 0,6% quando comparado em agosto, quando comparado com julho. E quando comparado com agosto do ano passado, a queda de 1,2%. E está se aprofundando essa queda anual, né? Quando comparar um mês contra o mesmo mês do ano passado. Porque em julho tinha sido 0,5, quando comparava com o mesmo mês do ano anterior. E ela tem oscilado, tem às vezes ela, a produção industrial tem pequenos positivos, até sequenciais. Mas no ano, e assim, mas tem tido mais quedas do que altas. No ano ainda tem um aumento de 0,8% na indústria. Nos 12 meses, 0,6%. Mas agosto foi uma queda geral, quase tudo caiu. As quatro grandes categorias, 16 dos 25 ramos industriais, quedas fortes. E teve aumento apenas em 9 atividades. Nessa, a indústria de alimentos, e isso é interessante, teve um aumento de 1%. Mas quando você pega as grandes categorias, duráveis, não duráveis, semiduráveis, bens de capital, tudo em queda, Sardenberg. E uma das razões, né, que os economistas falam é os juros altos. Os juros estão altos por muito tempo e muito altos, e a indústria é mais sensível. Ela tem, hoje, o custo do capital para investir é alto demais e as indústrias, portanto, não estão investindo. E é por isso que faz com que bens de capital, por exemplo, não cresça. E a ideia é que esse terceiro trimestre vai terminar negativo na indústria. Uma coisa como 1,7% negativo. Aliás, esse trimestre que a gente está vivendo, Sardenberg, é um trimestre que provavelmente não vai ter crescimento no PIB. Esses dados setoriais vão indicando isso. Os dados do Banco Central que ele divulga também vão mostrando que a desaceleração veio forte e agora está praticamente parando a economia por causa dos juros. Eles têm caído, mas caído em porções muito pequenas, né, porque a inflação continua fora do teto, da meta, tem caído 0,25 ponto percentual a conta gotas. E portanto, esse é o resultado. Esse resultado não surpreende, ainda que o mercado estava apostando em alguma coisa com um pequeno positivo. E deu, na verdade, 0,6% de queda em agosto comparado com julho. E assim vamos, enquanto isso, na economia, devagar, quase parando. Sardenberg e Cássia.
0: E é um cenário para o próximo governo, né?
1: É um cenário, a economia vai parando e estaciona no final do ano, decresceu um pouco no começo do ano, o crescimento vai ficar abaixo de 2 no ano, e aí o próximo governo terá que várias tarefas, né? Tudo que a gente não discutiu nessa campanha, nesse primeiro turno, várias tarefas, uma delas é enfrentar a equação das contas públicas, e a outra é como reativar a economia, mas dentro de um controle das contas públicas. Mas isso aí já é aquele outro comentário que a gente faz sempre, Sardenberg.
0: Miriam Leitão, obrigado, Miriam. Até.
1: Até.
2: Até.
0: Intervalo?
2: Antes do intervalo, você fica agora com o É da Sua Conta do PicPay com a Renata Flores.
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9: Agora, 12:46, um sistema inspirado na saúde será usado para reduzir a superlotação nos presídios do Espírito Santo. Beatriz Eleodoro traz os detalhes.
10: Um sistema inspirado na área da saúde será usado para acompanhar e controlar a superlotação carcerária no Espírito Santo. O programa, denominado Central de Regulação de Vagas, será lançado na segunda quinzena de outubro pelo Tribunal de Justiça do Estado, com a meta de reduzir, no primeiro ano, o número de detentos em até 5%. O Estado possui atualmente cerca de 26 mil pessoas em privação de liberdade, para uma capacidade de ocupação de pouco mais de 15.500 vagas. A redução pretendida no primeiro ano é estimada em cerca de 1.200 presos. O projeto piloto começará por Vila Velha, comarca com o maior número de pessoas já condenadas. São cerca de 6 mil no regime semiaberto e em torno de 10 mil no regime fechado. Segundo o coordenador da proposta no Estado, o juiz José Augusto Farias de Souza, a central vai organizar em tempo real o fluxo de entrada e saída de pessoas no sistema prisional, além de fornecer aos magistrados informações precisas sobre os presos sob a sua jurisdição e a capacidade das unidades. Ele relata que será estabelecida uma meta com volume máximo de detidos por vara e um alerta vermelho para o magistrado quando o limite for ultrapassado. O objetivo é dar aos juízes a oportunidade de analisar os casos com mais atenção, qualificando as prisões e verificando a possibilidade de conceder, quando possível, medidas alternativas, como o uso de tornozeleira eletrônica e a prisão domiciliar. Está prevista até a realização de mutirões carcerários e audiências concentradas para o controle da ocupação prisional. Em paralelo à central, será lançado também o Emprega Lab, iniciativa que se une a instituições para ampliar as ofertas de qualificação, trabalho e geração de renda para pessoas privadas de liberdade. Trabalho, escola e leitura estão entre as alternativas para os detentos fazerem a redução de suas penas. O magistrado destaca, porém, que apesar do programa estabelecer uma contínua redução de pessoas detidas, a central não vai resolver sozinha o problema da superlotação. Com informações da coluna Vilmara Fernandes, reportagem Beatriz Eleodoro.
11: Oi, Sandenberg, boa tarde para você, boa tarde, Cássia, e a todos que estão nos acompanhando aqui na CBN. O Supremo Tribunal Federal criou novas regras para evitar que pedidos sejam direcionados a ministros específicos por meio de petições apresentadas em processos que já estão em andamento. Essa resolução, Sandenberg, foi assinada hoje pelo presidente da Corte, ministro Edson Fachin, e cria uma etapa de triagem para determinadas manifestações. Pelas novas regras, petições apresentadas por pessoas que não são partes no processo terão que passar por uma análise da Secretaria Judiciária e pela validação da presidência do Supremo antes de serem vinculadas a uma ação que já está em andamento. Se a equipe entender que o novo pedido não tem relação direta com o processo, a petição será registrada como uma nova ação e distribuída por sorteio entre os ministros do STF ou por prevenção quando houver relação com outro caso. Segundo o Supremo, a medida busca evitar que quem apresenta o pedido possa escolher na prática qual ministro vai analisar o caso. A mudança ocorre em meio à crise recente entre o Supremo Tribunal Federal e o Tribunal Superior Eleitoral. A decisão de Fachin atende a um pedido feito na semana passada pelo presidente do TSE, ministro Nunes Marques. Em um ofício enviado a Fachin após a crise envolvendo o caso Nossa Senhora Aparecida, Nunes pediu a criação de um filtro para a distribuição de petições com pedidos urgentes relacionados às eleições, inclusive quando os pedidos fossem apresentados em processos que já estão em andamento. A manifestação do TSE ocorreu depois que o ministro Flávio Dino derrubou no Supremo uma decisão tomada por André Mendonça. Dino analisou um pedido apresentado pelo humorista Antônio Tebet em uma reclamação que já estava sob a sua relatoria e que originalmente tratava de outro caso. Depois disso, a defesa de Flávio Bolsonaro apresentou um pedido para derrubar a decisão de Dino em outro processo também, que tratava sobre a regulamentação das plataformas digitais, e esse processo estava sob relatoria do ministro Luiz Fux. O movimento de apresentação de pedidos em processos que já estão sob a relatoria de ministros considerados mais favoráveis às solicitações chamou a atenção dentro do Supremo. Essa nova resolução, no entanto, não cita esse caso, Nossa Senhora Aparecida, nem o pedido do TSE como motivação para a mudança. No texto, Fachin afirma que a norma busca uniformizar o tratamento das petições e aperfeiçoar os mecanismos para evitar possíveis distorções na distribuição dos processos. Sandenberg.
0: Muito obrigado. Essa foi a informação do João Rosa de Brasília. Isso aí funciona assim, por exemplo, esse caso do Gilmar Mendes, né, atendendo a solicitação do Paulinho da Força, ele foi com base numa ação eleitoral que se referia ao Paraná.
2: Isso. Né? Então, se essa nova regra já estivesse aplicada,
0: não poderia
2: ir direto para o ministro Gilmar Mendes, ia passar por um sorteio para decidir qual ministro ia avaliar isso.
0: Exatamente. E Cássia, temos agora uma coisa estranha que está acontecendo, que é o fechamento da embaixada e dos consulados americanos, Cássia.
2: Exatamente, aqui no Brasil, em várias cidades, os consulados, né? E no caso da embaixada em Brasília, nós temos mais informações sobre esse assunto com o Lucas Taveira. O Lucas foi cedinho para a porta do consulado dos Estados Unidos aqui no Brasil e flagrou algumas pessoas que tinham atendimento agendado e deram com a cara na porta. Lucas, boa tarde.
12: Isso mesmo, Cássia, boa tarde para você, para o Sarda, todo mundo ligado aqui na CBN. E como você disse, está ainda tentando entender exatamente o que aconteceu, né? O governo americano falou que foi por questões de segurança, mas não deixou claro quais são essas ameaças que foram o motivo da suspensão dos serviços, né? Nem quando também os atendimentos serão retomados. Fato é que o fechamento foi em todos os consulados aqui do Brasil e também na Embaixada dos Estados Unidos em Brasília. A gente destaca que a Austrália também seguiu essa decisão e também a Embaixada da Austrália também está fechada nesta sexta-feira. Como você disse, a gente teve mais cedo aqui em São Paulo, na Zona Sul, no consulado aqui que fica em Santo Amaro, conversamos com algumas pessoas, chamou bastante atenção a Polícia Militar, colocando também um grande policiamento na região. A gente observou uma barreira ali que foi montada para as pessoas não se aproximarem ali do consulado, também por motivo de segurança. O helicóptero da Polícia Militar sobrevoou a região também e a gente ficou de olho no que estava acontecendo. Muitas pessoas foram pegas de surpresa, a gente conversou com algumas delas, teve pessoa que veio de outros estados para tirar o visto ou para fazer outros atendimentos e não conseguiram de fato ter esse atendimento, né? Foi o caso da Mariana Costa, professora de história que veio de São José do Rio Preto, no interior de São Paulo, de ônibus, e teve aí o agendamento cancelado.
13: Eu tô vindo do interior de São Paulo, São José do Rio Preto, são 6-8 horas de viagem, vim exclusivamente para atendimento de visto e chegando aqui agora, 6:30 da manhã, me deparo com a embaixada fechada, sem atendimento, sem notícia prévia, sem qualquer informação do que de fato está acontecendo, então me sinto até sem entender também o que de fato se passou e sem qualquer informação se há uma outra data, se vai abrir numa próxima semana.
12: Algumas pessoas que a gente acabou conversando lá relataram pra gente que receberam um e-mail tarde da noite e acabaram não conseguindo visualizar e tiveram que ir no local e perderam a viagem. Os policiais estavam entregando ali no local que a gente estava em São Paulo um papel, um comunicado que tinha apenas o contato telefônico e também o e-mail para entrar em contato por esses canais. Em comunicado, o Departamento de Estado americano afirmou que a segurança e a proteção dos cidadãos dos Estados Unidos são prioridades da administração de Donald Trump. O órgão também informou que as embaixadas e os consulados americanos utilizam regularmente um sistema de mensagens para enviar alertas sobre ameaças, eventos e mudanças relevantes no Brasil. Já a embaixadora australiana no Brasil, a Sophie Davis, orientou os cidadãos australianos a evitarem também as embaixadas, consulados e instalações diplomáticas dos Estados Unidos no Brasil e as áreas próximas a esses locais. Até o momento, Cássia, como a gente disse, não há informações sobre quais são essas ameaças, nem quando vão voltar ao normal os serviços.
2: Pois é, e ainda não há uma manifestação oficial também do governo brasileiro, Itamaraty, Ministério das Relações Exteriores, em relação ao que poderia, né, ter motivado essa iniciativa dos Estados Unidos, também da Austrália, de fechar nesta sexta-feira em todo o Brasil as representações diplomáticas. Tão logo a gente tenha qualquer atualização sobre esse assunto, a gente traz a informação aqui na CBN. E agora, Carlos Alberto?
0: Intervalo?
2: E já voltamos.
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9: Muito bem, agora 12:58, faltando 2 minutinhos para 13h, gente. Sem necessidade de agendamento, moradores de Vila Velha poderão se vacinar neste sábado, amanhã, das 11h até as 18h, no Boulevard Shopping Vila Velha e na Unidade de Saúde de Jabaeté. Para receber a vacina, é necessário apresentar um documento de identificação e o cartão de vacinação. A iniciativa é voltada para os públicos contemplados pelo Programa Nacional de Imunizações, incluindo crianças, adolescentes, adultos e idosos. A prefeitura orienta que os moradores consultem sua situação vacinal e aproveitem a oportunidade para colocar as doses recomendadas em dia. A ação promovida pela prefeitura busca ampliar o acesso da população às vacinas e facilitar a atualização da caderneta de vacinação. Então, olha, não perca o prazo, tá? Amanhã de 11h às 18h, Boulevard Shopping Vila Velha e a Unidade de Saúde de Jabaeté. Vai lá, dá uma olhadinha na carteirinha de vacinação das crianças, na sua. Se você não tiver, vai lá que eles dão uma carteirinha para você já começar a acompanhar a sua vacinação daqui para frente, tá? Idosos, crianças, adultos, todo mundo lá da equipe de Vila Velha te esperando. Agora, 13:01.
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2: Sexta-feira, 2 de outubro de 2026. O presidente do Supremo, Edson Fachin, criou novas regras para evitar que pedidos sejam direcionados a ministros específicos. A medida estabelece um filtro antes que petições sejam automaticamente vinculadas a processos já existentes. A partir de agora, será analisado se o novo pedido tem relação suficiente com a ação original. Se não tiver, a petição será transformada em um processo independente e distribuída segundo as regras do tribunal. A mudança ocorre depois de decisões individuais conflitantes ocorrerem entre ministros da corte. As novas regras já estão em vigor e valem para pedidos protocolados a partir de hoje. O G7 vai liberar até 100 milhões de barris de petróleo e diesel de reservas estratégicas para tentar conter a alta dos preços dos combustíveis. A operação será coordenada pela Agência Internacional de Energia e ocorrerá ao longo dos próximos 4 meses. A informação foi confirmada pelo presidente da França, Emmanuel Macron, que também ocupa a presidência do bloco. O criminoso Luigi Mangione, que matou o CEO da United Healthcare em Nova York, admitiu ter mentido sobre o próprio nome ao ser preso. Imagens divulgadas hoje pela TV americana mostram um policial perguntando se Mark Rosaro era seu nome verdadeiro, como ele havia afirmado. Mangione não respondeu que não e revelou a identidade. Questionado na hora sobre a mentira, disse que claramente não deveria ter feito isso. Durante a revista, policiais encontraram um pente de munição e um silenciador na mochila. Mangione matou a tiros Brian Thompson em dezembro de 2024. No horário de Brasília, 1:03.
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3: Bem, está conosco agora nosso colega Bela Megali. Bela Megali, que é do colunista de O Globo e também colunista aqui, comentarista aqui na CBN. Bela, como está? Tudo bem?
4: Tudo bem, boa tarde, Sardenberg. Boa tarde, Cássia. Boa tarde, ouvintes. É um prazer estar aqui com vocês.
2: Boa tarde, Bela.
3: Bela, dois temas. Primeiro, essa informação que está aqui na cabeça do seu blog no Globo, que é que a Polícia Federal investiga o empréstimo concedido a Flávio Bolsonaro pelo Banco de Brasília para comprar aquela mansão de 6 milhões. Esse inquérito, essa investigação já estava em andamento, né?
4: Na verdade, é uma investigação que está no escopo da investigação do Banco Master e de Daniel Borcaro, envolvendo as operações fraudulentas com o BRB, a compra do Master pelo BRB. E aí, no ínterim desse inquérito, a PF começou a apurar essa situação, digamos, no mínimo vantajosa, de aquisição do imóvel por parte do Flávio Bolsonaro, um imóvel avaliado e que custou quase 6 milhões de reais, mas que Flávio financiou pouco mais de 3 milhões via o BRB, Sardenberg. Uhum. E aí a PF tem apurado em que condições que deu esse financiamento, porque na época da compra da casa, que foi em 2021, o Flávio Bolsonaro reconheceu que de fato teve um financiamento com maiores benefícios do que os juros praticados no mercado e praticados pelo próprio BRB. O Flávio conseguiu financiar em 30 anos esses 3 milhões e 100 mil reais com uma taxa de juros de 3,71% ao ano, abaixo da média que era praticada pelo banco na época, que era de 4,85%, Sardenberg. Então a PF pediu acesso à auditoria independente que o banco fez para poder entender por que o Flávio teve esse benefício, se outros clientes também tiveram esse benefício, em que condições isso se deu. E também para apurar se existia alguma relação direta entre Flávio Bolsonaro e o presidente do banco à época, que é o Paulo Henrique Costa, hoje preso por envolvimento aí no esquema de fraude de Vorcaro aqui na Papudinha, em Brasília. Então, isso é o que está no radar da Polícia Federal hoje, né? Esses juros ali amigáveis para o Flávio Bolsonaro e em que condições vieram esses juros, mas no escopo da investigação do Banco Master envolvendo o Daniel Vorcaro.
2: E você traz mais uma informação, Bela, em relação a esse caso aqui no blog, que é o seguinte: ele contratou esse empréstimo, esse financiamento, para um período de 30 anos. E aí deu as alegações que tinha renda suficiente, né, a partir do salário dele como senador e outras fontes de renda. Agora, apesar dele ter contratado esse empréstimo para pagar em 30 anos, ele conseguiu quitar bem antes, né?
4: Sim, menos de 3 anos, se não me engano foram 2 anos e 7 meses, Cássia, que o senador Flávio conseguiu quitar um empréstimo no valor considerável, né, 3.100.000 reais, e ele alegou ter uma renda de 56.000 reais. Então, uma pessoa, né, que já tem os custos mensais de moradia, custos com saúde, enfim, a gente que é brasileiro, né, sabe, uhum, os custos de vida são elevados, e ainda conseguir, em paralelo, quitar em menos de 3 anos uma dívida de 3 milhões de reais, eu até gostaria que o senador Flávio me ensinasse a fazer essa matemática aqui de poupança, porque eu ainda estou com meu empréstimo financiado aí nos 30 anos, não consegui fazer esse adiantamento, mas de fato é um outro fator que gerou a desconfiança. Na época, inclusive, foi bastante questionado para o senador, ele não respondeu isso, e é outro ponto que a PF está tentando entender, mas o foco central, de fato, é esse número, digamos, vantajoso, né? Essa taxa de juros bem vantajosa que o senador conseguiu na ocasião, e sob a presidência de uma pessoa que está presa, né? Hoje, o Paulo Roberto, inclusive, tentou fazer uma delação premiada. Eu falei com integrantes do Ministério Público para saber se a questão da casa do Flávio chegou a ser um dos temas do acordo de colaboração que acabou não vingando, mas a apuração que eu tive aqui não, que esse tema não chegou a entrar nas tratativas, porém também foram tratativas que não prosperaram.
3: Bela, um comentário seu agora, uma palavra sobre o final da campanha, que foi o não debate da Globo, que era para ser o último ato da campanha, e as perspectivas agora para o primeiro turno. Bela.
4: O que a gente está vendo é que a campanha do Lula, né, Sardenberg, está celebrando o não debate, acreditando que teve uma estratégia acertada, porque o Lula conseguiu já bateu agora 10 milhões de visualizações do podcast Flow, que ele acabou participando ali no momento que aconteceria o debate. E o Flávio tem aproveitado a interferência do judiciário, que acabou culminando no cancelamento do debate, para turbinar também a sua estratégia de pedir o voto de revolta, que é o que ele, numa live que fez ontem ao vivo, solicitou ali a quem estava assistindo o seu vídeo, e pedindo que eles elejam senadores alinhados a ele e o elejam para que ele faça esse enfrentamento direto ao judiciário. Esse já tem sido o tom da campanha de Flávio, né, Sardenberg e Cássia, que surfou muito na onda da crise do Supremo Tribunal Federal. A gente viu ali ao longo do mês de setembro a maior crise da história do Supremo Tribunal Federal, com aquela sessão do fim do mundo, de troca de ataques entre os magistrados, ministros envolvidos diretamente ali com Vorcaro, né, pelo elo com o ex-banqueiro. Então o Flávio aproveitou essa interferência do judiciário no debate por meio de decisões judiciais para tentar trazer esse eleitor que está insatisfeito com o Supremo Tribunal Federal para reforçar esse voto e fazer com que ele vote no Flávio, antecipando assim o voto útil da direita, ou seja, aqueles eleitores que votariam em Caiado, Zema ou Augusto Cury. O Flávio está tentando antecipar a vinda desse eleitor com essa estratégia de reforçar os seus ataques ao Supremo Tribunal Federal e ao Judiciário como um todo.
3: E o Lula vai atrás dos indecisos.
4: o Lula atrás dos indecisos e também no, na diminuição do foco da abstenção, porque existe ali uma preocupação grande, especialmente com os eleitores mais velhos, né? O Lula, ele tem uma vantagem importante de mais de 20 pontos, segundo as pesquisas, na faixa do eleitorado que tem 70 anos, 70 mais, né? E é uma faixa do eleitorado que não é obrigada a votar. Então, o Lula tem feito apelos, inclusive ontem no podcast Flow, ele fez questão de destacar que vai ter políticas públicas em um eventual quarto mandato bem voltado ali para os idosos, e pediu muito para os eleitores dessa faixa etária saírem de casa e irem votar. Então, existe uma preocupação grande em relação à abstenção, e tanto Flávio e Lula estão bastante focados no Sudeste, né? Na região mais populosa, e marcaram aí os atos finais de suas campanhas em São Paulo.
3: Tá certo. Bela Begara, mais uma vez, muito obrigado aqui pela canja no CBN Brasil. E, bom, continuamos acompanhando, temos muitos assuntos pela frente. Obrigado, Bela.
4: Obrigada a você, Sardenberg, a Cássia, aos ouvintes, e até a próxima.
2: Até a próxima, Bela.
3: E agora, o que vamos fazer?
2: Intervalo.
3: Intervalo, já voltamos.
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0: notícias que chegam em tempo real, ao vivo, por meio da nossa equipe de reportagem de norte a sul do Espírito Santo. Quero convidar você a continuar acompanhando a nossa programação até o finalzinho do dia e também nos próximos dias, dias importantes se aproximando também por conta das eleições 2026. Faltam 2 dias e aqui na CBN Vitória, toda a nossa equipe de olho no que acontece, no que é notícia, nos serviços, todas as informações para você votar, exercer a sua cidadania, você acompanha aqui então com a nossa equipe de jornalismo. Quero você também participando comigo aqui no 99299-4297. Esse é o nosso canal de troca de mensagens, onde você pode interagir com a nossa equipe, mandar a sua sugestão de pauta, também informações sobre a sua cidade, como é que está a sua expectativa para votar, já está com a colinha, com tudo certinho, tudo na mão, pronto para ir domingo então até as urnas, exercer a sua cidadania. Conta pra gente informações também do tempo, do trânsito, com segurança. São super bem-vindas por aqui. Participe. Agora 1h16.
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3: Reportagem agora em São Paulo, temos a reportagem com a Nadédia Calado, que acompanha o velório do influenciador Lito Souza. Nadédia.
4: Sartenberg, a movimentação aqui se encerrando nesse velório aberto ao público, que foi ao meio-dia, mas continua aqui a despedida para os amigos e familiares do piloto mecânico de aeronaves Lito Souza, que morreu ontem aos 59 anos, pouco mais de um mês depois do diagnóstico da doença de Creutzfeldt-Jakob, que é uma doença neurológica rara, fatal, considerada incurável. A gente está aqui na entrada do Parque de Material Aeronáutico, na Avenida Brás Leme, na zona norte de São Paulo, e está na expectativa da chegada da mulher do Lito para falar com a imprensa nas redes sociais. Ela já falou sobre essa despedida hoje, vamos acompanhar.
5: O Lito é muito amado e por isso a gente resolveu fazer uma cerimônia aberta para que as pessoas pudessem se despedir. Quem quiser ir, tá? Tem um especial para os amigos que ficam num canto separado, para a família. Eu só queria fazer um pedido, um único pedido. Não tirem foto, tá? Por quê? Porque tudo que cai na internet não sai nunca mais. Eu tenho um filho de 7 anos que eu quero preservar a imagem dele. Aquela imagem que a gente vê bonita. Então, a minha maior preocupação é essa.
4: Ela que na semana passada também veio a público desmentir boatos de que o marido estaria melhorando, porque o Lito recebeu uma autorização excepcional da Anvisa, foi a primeira pessoa no mundo a receber um medicamento experimental contra a doença, que até então só tinha sido testado em animais, e ele que além da doença de Creutzfeldt-Jakob também tratava um câncer de próstata. A gente acompanhou muita movimentação aqui de pessoas apaixonadas por aviação, que consumiam muito conteúdo do Lito, muitos fãs, inclusive muitas crianças. Eu ouvi o Paulo Henrique, de 12 anos, e o pai dele, o advogado Márcio Generoso.
6: Eu comecei a acompanhar nas redes sociais, ele me influenciou muito e eu tento me formar em engenharia aeronáutica. Por conta dele, isso me influenciou bastante.
7: De fato, ele virou um influencer, influenciou ele.
4: A Mila Seidel, a empresária, a mulher do Lito, também falou nas redes sociais no anúncio da morte, usando linguagem de aviação, fez uma homenagem falando do último voo do Lito, lembrou o próprio Lito falando numa metáfora, né, que a vida é uma viagem com bilhete de ida e volta. O Lito, que passou mais de 30 anos como mecânico e supervisor de voos, trabalhou em companhias como Varig, Transbrasil e United Airlines, ganhou notoriedade com esse canal no YouTube Aviões e Músicas, desmistificando a aviação, 4 milhões de inscritos. Ele também que fundou uma escola de aviação, fez cursos para passageiros com medo de voar. O Lito nasceu no Rio Grande do Norte, foi criado em Santos, no litoral aqui de São Paulo. Além da esposa, ele deixou o filho, Malone, de 7 anos. A gente aguarda aqui a esposa dele para dar essa última declaração aqui nesse momento da despedida, Sartenberg.
3: Muito obrigado. Essa informação da Nadédia Calado.
8: E impressionante como ele realmente influenciava muitas pessoas e conseguia, inclusive, Carlos Alberto, fazer com que essas pessoas deixassem de ter medo de voar. Muita gente dando depoimentos, né, que tinha medo de avião e que depois de acompanhar aí os conteúdos do Lito Souza, acabaram perdendo um pouco desse medo. Então, não só pessoas que passaram a ter mais

0: interesse por essa área, ele era um estudioso dessa área, mas também perderam o medo de voar a partir do contato com o conteúdo do Lito Souza. Uma enorme repercussão quando se soube que ele estava doente, e ele mesmo gravou uns vídeos e falou sobre isso, sobre a busca de tratamentos ainda experimentais em relação a essa doença, e agora essa comoção a partir da morte de Lito Souza, que aconteceu em São Paulo. Carlos Alberto.
1: Graça, obrigado. E agora, agora uma notícia desta manhã. A Petrobras anunciou hoje que fez uma nova descoberta de petróleo naquele bloco localizado em águas ultraprofundas da costa do estado do Amapá. É a região conhecida como Margem Equatorial, e que deu aquela polêmica com o Ibama sobre a concessão de autorização para a Petrobras fazer essa exploração. No final das contas, depois de muitos idas e vindas, a autorização saiu, a Petrobras começou a prospectar ali na região e fez uma primeira descoberta. A primeira descoberta foi do poço que está designado Morfo 1. E isso foi em agosto, quando a Petrobras detectou a presença de petróleo nessa amostra. E agora a nova descoberta, diz a Petrobras em sua nota, amplia o conhecimento sobre o potencial da área e fornecerá informações adicionais para avaliação dos sistemas petrolíferos e do potencial de recursos da bacia da Foz do Amazonas. A descoberta, identificada por meio de perfis elétricos, indica, com indícios em rocha, amostras de fluidos, etc., está em análise, será integrado ao conjunto de dados adquiridos durante a perfuração. Quando a Petrobras descobriu o petróleo em agosto, na primeira série de explorações lá no Poço Morfum, a Petrobras já dizia que os passos seguintes seriam continuar perfurando ali na região com dois objetivos, que seriam o seguinte: avaliar a quantidade de óleo disponível, óleo que pudesse ser retirado, quantidade de óleo e gás, e em segundo lugar, se esse óleo e esse gás eram de qualidade suficiente para serem comercializados. Então, dois pontos: se havia petróleo, a preocupação da Petrobras é saber se lá tem petróleo em quantidade que recomende a exploração, e se esse petróleo tem viabilidade comercial. É isso que está em andamento. Sabendo-se que ali do lado, no litoral da Guiana, há uma intensa exploração de petróleo, muito bem sucedida por diversas companhias. E a Petrobras, do ponto de vista estratégico, a Petrobras precisa de novas reservas, ter garantia de novas reservas de petróleo, pois o petróleo do pré-sal deve entrar, a exploração do petróleo no pré-sal deve entrar em declínio em próximos anos. E aí, então, a Petrobras precisa dessas novas reservas. No cenário internacional, nos meios econômicos internacionais, há uma expectativa muito grande em relação ao petróleo da margem equatorial.
0: E já voltamos.
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4: Em Vitória, 1:24, de volta para você que está chegando agora. Muito boa tarde, sexta-feira, tarde de sexta-feira só começando, com muita informação para você, já de olho nas eleições 2026 e também na movimentação nas principais vias e avenidas que cortam a Grande Vitória. Destaque agora para a movimentação na Reta da Penha, na capital, o trânsito já bem retido nesse horário, desde a altura, gente, da Petrobras ali, passando pelo cruzamento com a Avenida Rio Branco, em Santa Lúcia, e também no cruzamento com a Avenida Desembargador Santos Neves. Todo o trecho da Reta da Penha, sentido Vila Velha, em vermelho aqui nos nossos mapas de navegação, indicando lentidão para os motoristas que passam pelo trecho. Na Desembargador Santos Neves, o trânsito é mais concentrado para quem sai agora da região da Praia do Canto, via Saturnino de Brito, em direção a César Ilau, ao centro de Vitória, e também ao acesso via Dukla de Aguiar. A lentidão fica somente no trecho do cruzamento com a Reta da Penha, próximo ao semáforo. Depois, trânsito flui normalmente para quem segue agora para o centro de Vitória. Avenida Jerônimo Monteiro, Getúlio Vargas, Beira-Mar, Avenida Vitória também, com trânsito fluindo bem. Alguns pontos da Beira-Mar, para quem segue para a região da Enseada do Suá, saindo do centro, encontram-se um pouquinho com uma lentidão, retidos alguns trechos aqui, destaque ali próximo do Álvares, do Clube Álvares Cabral, e também para quem vai chegando agora na Praia do Suá, próximo também ao cruzamento ali da Leitão da Silva. Trânsito um pouquinho lento nesse trecho, também ali próximo ao semáforo do cruzamento, mas depois na Nossa Senhora dos Navegantes flui normalmente também para quem segue para a região da Praia do Canto e Camburi. Agora na terceira ponte, trânsito bom nos dois sentidos, tanto para quem se desloca para Vila Velha, nos acessos também com trânsito fluindo, e no sentido contrário. No município de Vila Velha, motorista que sai agora da região de Itaparica, de Itapuã, vai passar pela Antônio Ataíde, também pela Carioca, sentido terceira ponte, encontra lentidão nesse trecho, não há ocorrência, não há nenhum veículo quebrado na pista, somente mesmo a movimentação de veículos maior nesse horário, mas de fato é só nesse trecho entre Antônio Ataíde e a Carioca, ali para quem passa entre sentido centro de Vila Velha e também sentido terceira ponte, que vai seguir para Vitória agora. Nas demais vias e avenidas, trânsito bom nesse horário. Agora 1:27, daqui a pouquinho estaremos de volta aqui na sua programação local.
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1: Um destaque internacional antes das informações do repórter CBN: ataques aéreos russos provocaram o fechamento de 3 pontes sobre o rio Dnipro em Kiev nesta sexta-feira. As interdições causaram congestionamentos na capital da Ucrânia, de acordo com o prefeito da cidade, e uma destas pontes foi atingida normalmente no período da tarde, ou seja, 2 ataques praticamente simultâneos. Esses ataques ocorrem em meio à intensificação dos bombardeios da Rússia contra Kiev. Prédios residenciais, depósitos de supermercados, postos de combustíveis e centro de dados também estavam entre os alvos atingidos. Um drone atingiu um prédio residencial na capital e matou uma pessoa, de acordo com o presidente da Ucrânia, Volodymyr Zelensky. Ao menos outras 4 pessoas ficaram feridas em diferentes locais. De acordo com Volodymyr Zelensky, a Rússia lançou mais de 100 drones contra Kiev e outras 8 regiões ucranianas durante a noite de ontem. Quase metade dos equipamentos era movido a jato, o que, segundo ele, dificulta a interceptação. Do outro lado, o ministro da Defesa russo disse ter derrubado 646 drones ucranianos durante a noite em território russo, também na Crimeia, que é ocupada atualmente pela Rússia. Na região russa de Volgogrado, uma pessoa ficou ferida, de acordo com a imprensa local. E uma outra informação em relação a esse conflito é que o ministro das Relações Exteriores da Ucrânia afirmou que o país recebeu propostas separadas dos Estados Unidos, da Índia, da Turquia e do Egito para uma trégua parcial com a Rússia. Mas até agora, nenhum tipo de trégua foi formalizada e continuam os ataques de lado a lado. Tanto os ataques russos contra a Ucrânia e, segundo a Rússia, também ataques ucranianos destinados à Rússia e à Crimeia.
2: E o governo russo, entre outras manifestações, disse que não exclui o uso de armas nucleares caso seja atacado em grande escala pela Ucrânia.
1: 1:30.
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0: sexta-feira, 2 de outubro de 2026. A Polícia Militar vai enviar tropas especializadas para reforçar o policiamento em frente à Embaixada dos Estados Unidos em Brasília. A corporação decidiu ampliar a presença por causa das eleições, definidas pela organização como polarizadas e com atenção internacional voltada ao Brasil. O reforço ocorre no mesmo dia em que Estados Unidos e Austrália suspenderam o atendimento presencial nas embaixadas e consulados no país por questões de segurança. A PM afirma que não há prazo para retirar o efetivo adicional. A indústria brasileira recuou 0,6% em agosto. Segundo o levantamento do IBGE divulgado hoje, o resultado eliminou a alta de 0,1% registrada no mês passado. Ao todo, 16 setores registraram queda, com destaque para farmacêuticos e farmacêuticos e também indústrias extrativas. Já a produção de alimentos avançou 1% e teve a principal contribuição positiva. Na comparação com agosto do ano passado, a produção industrial caiu 1,2%. No acumulado de 2026, porém, ainda há registro de crescimento de 0,8%. O Congresso da Espanha rejeitou o decreto apresentado pelo governo para tentar conter a crise habitacional no país. A proposta recebeu 178 votos contrários na Câmara e tem 350 assentos. O texto previa medidas como renovação automática dos contratos de aluguel, restrições a despejos de inquilinos vulneráveis e ações contra os chamados fundos abutres do mercado imobiliário. Antes da votação, milhares de manifestantes se reuniram diante da Câmara para cobrar a aprovação das medidas. No horário de Brasília, 1h33.
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3: E aí, Vera?
4: Oi, Sabenberg. Boa tarde para você e para Cássia, para os ouvintes, também para quem nos assiste.
0: Boa tarde, Vera.
3: Vera, como dizemos, em áudio e vídeo, Vera. Começamos, Vera, por esse final não esperado, inesperado final de campanha com o debate que não aconteceu lá na Rede Globo, Vera.
4: Pois é, Sabenberg, não aconteceu por uma inédita interferência judicial que foi uma das tônicas dessa campanha durante todo o período, né? O judiciário muito ativo, primeiro em proteger os seus próprios integrantes de investigações e depois, num segundo capítulo, em interferir no debate eleitoral, por meio de liminares, ora do TSE, ora do Supremo, e ontem de ambos. Primeiro, uma da ministra do TSE, Estela Aranha, que obrigava a retirada do púlpito vazio do presidente Lula, que tinha decidido não ir ao debate, sendo que as regras acordadas por todas as campanhas previam a existência desse púlpito e a possibilidade de que o candidato ausente recebesse perguntas dos presentes. E depois, logo em seguida, uma outra liminar, dessa vez do ministro Gilmar Mendes, do Supremo, que não é do TSE, a gente sempre lembra isso, usando uma ação do Paraná para dar ao Renan Santos o direito de comparecer ao debate quando a lei eleitoral não faculta, não, ou pelo menos não obriga que ele seja convidado. Então aí o debate se travestiu de uma circunstância totalmente diferente. O Flávio Bolsonaro usou essas decisões também como uma desculpa para não precisar ele mesmo comparecer, desistiu de ir, e a Rede Globo, diante de tantas mudanças de última hora e não tinha mais nem clareza quanto às regras que iam pautar o debate, não tinha havido um sorteio com o Renan Santos, sem o Flávio Bolsonaro e tal, resolveu cancelar o debate por não ver segurança jurídica para realizá-lo. Então, a Justiça Eleitoral jogando um papel e a justiça em geral, porque não foi só o TSE, muito grande nessa reta final, sem que a gente saiba quem se beneficia desse cancelamento, sem que a gente tenha certeza quanto a isso. O Lula aproveitou o período do debate para dar uma entrevista super camarada para ele, em que ele não foi apertado, não foi questionado, e o Flávio Bolsonaro usou o tempo que ele estaria no debate para promover uma live com vários aliados, num tom super raivoso, com várias ameaças às instituições e uma pregação por vitória já no primeiro turno para justamente poder ir à forra contra o Supremo e as demais instituições. Então, um quadro bastante preocupante esse que nos leva à reta final da campanha. Nenhum esclarecimento sobre propostas, nenhum aprofundamento sobre questões cruciais para o futuro do país, extrema judicialização e a possibilidade de que tudo aconteça no domingo, que haja segundo turno ou que qualquer um deles vença já no primeiro turno.
0: E depois, Vera, dessa extrema judicialização que você mencionou, a gente teve hoje, agora há pouco, o presidente do Supremo, Edson Fachin, criando aí umas novas regras para evitar que a gente tenha aqueles pedidos feitos sob medida para alguns ministros específicos, né?
4: Exato, isso também acabou virando moda, né? Você já judicializa e já diz quem você gostaria que julgasse a sua ação, quem você acha que deve julgar a sua ação. O ministro Fachin tem tentado enxugar gelo, né, nessa crise toda do judiciário, vamos falar a verdade. Ele atua aqui e ali tentando manter o mínimo de compostura, mas o pessoal já passou por cima dele 300 vezes. É. Vamos ver se dessa vez, pelo menos, ele consegue emplacar essa norma, que é um mínimo, né? O mínimo que se espera que a coisa seja definida por sorteio ou por conexão, quando a conexão de fato existe, e não quando é forçada pelas partes, para que caia com aquele... E só de ter um ministro preferido para cair já mostra o grau de distorção que está havendo na justiça nesse momento, né?
3: É, se cada lado político, né, tem o seu juiz de preferência, aí a justiça já foi para o espaço, né?
4: Já foi para o Beleléu, Sardinelli.
3: Já foi para o Beleléu e isso tem acontecido. Agora, você fez uma menção aí sobre o resultado, sobre a eleição de amanhã e tal... E o esforço dos candidatos, dos dois principais candidatos, para encerrar no primeiro turno. Você acha que existe essa chance?
4: Os pesquiseiros dizem que ela existe, mas ela não é o mais provável, Sardenberg. O Maurício Moura, que é, entre esses especialistas de pesquisa, aquele que mais tem alertado para que essa possibilidade ela é maior do que nas eleições desde 1998, ele hoje coloca em termos assim de que existe 60% de probabilidade de haver segundo turno, mas os outros 40% de que ela se resolva no primeiro turno. E para que a gente tenha certeza do que vai acontecer, é preciso olhar qual vai ser a abstenção no domingo, porque numa eleição com alto índice de não voto, a quantidade de votos válidos muda e aí pode aumentar a chance de uma vitória de um dos dois já no primeiro turno.
0: E se a gente olhar as tendências das últimas eleições, essa questão da abstenção preocupa, né, Vera? Porque a abstenção só faz crescer e nas últimas eleições foi recorde ali na casa dos 20%, né?
4: Exato, em 2018 maior do que em 2022, né? Existe aí uma ponderação de que aquela situação de pós-pandemia e o governo Bolsonaro levou a que mais pessoas comparecessem às urnas em 22 do que em 2018, mas ainda assim num índice alto. O que os outros especialistas em pesquisas calculam é que para terminar em primeiro turno, essa abstenção teria que cavalgar um pouco mais, Cássia, chegar quase a 30%, que aí seria um recorde que é realmente muito, muito grande. Então, por isso é que todo mundo avalia, ou os outros candidatos derreterem demais, né, de sumirem os votos de todos os outros candidatos até domingo. Então, por tudo isso, ainda é mais provável que haja segundo turno em 25 de outubro, mas... o que todo mundo está olhando é para esse voto útil de chegada que está acontecendo. As pesquisas mostram uma redução do percentual de votos do bloco, do pelotão de baixo ali dos outros candidatos, e aí a gente só vai poder saber mesmo no domingo esse índice de abstenção.
3: Estava especulando aqui, você fala a possibilidade de resolução, de resolver no primeiro turno, para que lado?
4: Então, para qualquer um dos dois lados, qualquer eu falei um dos aqui. Dois lados. Tão rigorosamente empatados, né, Sardenberg? E cada um fazendo uma pregação, o Lula dizendo que ele é o único que tem história, biografia, trajetória para governar o país e que o Flávio Bolsonaro significaria um risco institucional, risco democrático. E o Flávio, na live de ontem, e toda a pregação que ele está fazendo já, voltada aos eleitores dos outros candidatos de direita, eu sou o único capaz de tirar o PT, preciso tirar o PT agora, até porque eles estão contando com esse apoio dos tribunais e etc. Então, cada um com argumentos para, primeiro, estimular as pessoas a irem votar. Os dois, nisso eles coincidem, os dois estão estimulando o voto, pregando contra a abstenção. E, em segundo lugar, essa ideia de encerrar a fatura e liquidar a fatura já no domingo, os dois com essa pregação, cada um com um argumento.
0: E quando a gente pensa nas eleições, Vera, dos senadores, por exemplo, pesquisa é uma coisa muito mais difícil de apurar esses resultados, né?
4: Muito mais difícil, ainda mais numa eleição com dois votos, Cássia, em que muita gente nem sabe que tem de dar dois votos. Até essa semana, superava o percentual de 30% quem não sabe que vão ser eleitos dois senadores e que, portanto, ele precisa votar duas vezes. Ninguém sabe o número dos senadores, é um número com três dígitos, diferente de todos os outros. Enfim, muito complicada essa eleição, as pessoas costumam definir na última hora e existe uma tendência histórica aí, das últimas eleições de que esse seja um voto na última hora atrelado ao voto de governador. Então você vai, olha em quem são os candidatos do seu candidato ao governador e acaba votando por aproximação, por indicação desse candidato. Então, uma tendência aí de que os governadores em cada estado elejam pelo menos um senador.
3: Vera Magalhães, obrigado, Vera, pela participação de hoje, e temos ponto final hoje, né? Ponto final não, Viva Voz eleições, né?
4: É isso, não teve debate, mas vai ter Viva Voz que normalmente não tem, então tá tudo virado, sabe, né? Teremos Viva Voz às 7 da noite, hoje com o time quase completo, Pedro Doria, Bruno Caraza e Thiago Bronzato comigo fazendo um fecho desse primeiro turno, e aí há uma estimativa do que a gente pode esperar ainda até domingo.
0: Que sorte. Sorte a nossa ter mais Vera Magalhães hoje. Viva a Voz estendido. Normalmente não tem nesse horário na sexta-feira, mas hoje tem por um ótimo motivo. Essas eleições estão acirradíssimas e é bom que a gente continue tendo bastante informação e análise de qualidade para todo mundo, Vera. Obrigada e até mais tarde.
4: Obrigada a vocês. Tchau, tchau, gente.
3: Intervalo.
0: E já voltamos.
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2: Em Vitória, 1h46, de volta, de olho nas eleições 2026. Faltam só 2 dias para os eleitores capixabas irem às urnas e muitos serviços para você, ouvinte, a gente traz por aqui na nossa programação. Um deles é sobre o trânsito, viu? Algumas vias de Vila Velha serão interditadas neste sábado e também no domingo nas proximidades dos cartórios eleitorais. Essa medida atende a uma solicitação do Tribunal Regional Eleitoral, do TRE, e aí tem como objetivo garantir a organização e a segurança dos trabalhos eleitorais. Essas interdições ocorrerão em 3 pontos do município: Praia da Costa, Praia de Itaparica e também no Ibis. No sábado, as interdições serão realizadas das 7 da manhã até as 7 horas da noite. Já no domingo, os bloqueios começam logo cedo, às 5 horas da manhã, e seguem até às 11 horas da noite. Na Praia da Costa, gente, a interdição vai ocorrer na rua 15 de novembro, em frente ao cartório eleitoral da 32ª zona. E aí os condutores que forem passar pela rua 15 de novembro deverão acessar a rua São Paulo, seguir pela Dom Jorge de Menezes e depois pela Avenida Gumus, retornando então a 15 de novembro. Na Praia de Itaparica, o bloqueio será realizado na Avenida Saturnino Rangel, nas proximidades ali do cartório eleitoral da 55ª zona. Os motoristas que forem passar pela avenida deverão acessar a rua Itaoca, seguir pela Santa Leopoldina e depois pela rua Itaipava para poder assim retornar para Saturnino Rangel Mauro. Alguns desvios serão necessários por conta dessas interdições. No Ibis não será diferente, a interdição vai ocorrer na Avenida Nossa Senhora da Penha, ponto muito conhecido do bairro, em frente ao cartório eleitoral da 57ª zona. E aí os condutores que trafegarem pelo trecho deverão acessar a rua Santa Polônia, seguir pela Vitória Régia e em seguida então e acessar a rotatória da Praça Assis Chateaubriand, também praça importante ali do Ibis em Vila Velha. Todas essas informações, caso você queira entender melhor, compartilhar também com a sua família, com os amigos, para entender como é que vai funcionar o trânsito, você pode acessar em agazeta.com.br e ao longo da nossa programação também local aqui da CBN Vitória, você também fica muito bem informado. Agora 1h48, daqui a pouquinho estaremos de volta.
3: Período pré-eleitoral, tô vendo aqui a bolsa tá numa alta, que é 0,34 de alta, o dólar tá subindo um pouquinho, uhum. Enfim, o mercado se movendo aqui na véspera da eleição. Qual é esse movimento de véspera e o que se antecipa para a semana que vem?
4: Hoje parecia que ia ser um dia meio parado, né, Sardenberg, por conta da eleição de domingo, mas já aconteceu bastante coisa, viu? Saiu um dado importante de desemprego nos Estados Unidos, né? O desemprego subiu um pouco para 4,2, criação de vaga, que era o dado mais importante, estavam esperando 90 mil, veio 29 mil em setembro, estirou um pouco a pressão e a urgência por mais alta de juros nos Estados Unidos. Aqui saiu um dado de produção industrial negativo, então somando os dois dados ali, deixou um pouco mais fácil a missão do Banco Central daqui continuar cortando juros. E aí a bolsa abriu subindo forte, logo no começo da manhã chegou a subir 1,5%, bateu ali 190 mil pontos praticamente ali, logo na abertura do mercado. As bolsas americanas estão subindo também bastante, o Nasdaq sobe mais de 1%, o dólar ficou meio parado e aí a bolsa de repente virou, devolveu tudo, chegou a ficar no negativo e agora tá meio que, como você falou, meio no 0 a 0, né? Sobe agora 0,04 o Ibovespa. Acho que está todo mundo com as barbas de molho para saber como é que vai ser o primeiro turno, né? Primeiro, eu acho que ficou uma dúvida agora, apesar de não ser o mais provável, mas também não é impossível que a eleição acabe no primeiro turno. Mas acho que todo mundo vai ficar de olho para saber como é que vai essa eleição para o segundo turno, né? As pesquisas estão dando uma margem apertada ali de 3-4 pontos, que ninguém sabe muito bem se na hora H vira 1 ou vira 6, né? Então acho que segunda-feira a gente vai refletir se o melhor. Então acho que os investidores estão hoje meio que tocando a bola de lado para não fazer muita aposta, porque de fato tá difícil saber o que vai acontecer no domingo, né? Para um lado ou para o outro, se vai ter ou não segundo turno e como é que vai ser.
3: Mas vamos especular aqui. Se o Lula, se o resultado confirmar a pesquisa e o Lula sair na frente, é uma coisa. Se houver uma mudança e o Flávio Bolsonaro sair na frente, é outro. Como é que o mercado reagiria num e no outro lugar?
4: Ah, eu acho que o caminho natural é a chance maior do Flávio ganhar num segundo turno, a gente teria um dólar para baixo, uma bolsa para cima, né? Acho que isso, toda vez que aconteceu nas pesquisas, foi isso que aconteceu. Se o Lula sai mais forte no primeiro turno, a gente provavelmente vai ver um mercado para baixo, um dólar para cima. A questão é que acho que o primeiro turno está meio que num consenso de que o Lula deve terminar na frente, né? Então, a questão é saber por qual é a margem, como é que partiria para o segundo turno, né? A gente viu muito pouca proposta sendo discutida, mas pelos dois candidatos, aliás, por todos os candidatos, praticamente muito pouca proposta, mas a gente viu o Lula reiterando que o caminho que ele pretende seguir é esse, né? Um caminho de mais gasto, e aí vem o combo todo junto, né? Se é mais gasto, é mais juro, é mais dívida, a economia é mais fraca, né? O Flávio não deu muitos sinais do que faria, mas deu a entender de que faria o caminho inverso, né? Então, não é uma grande sinalização, mas é uma sinalização que leva para outra direção, pelo menos. Então, acho que o mercado vai se mover um pouco nisso. E agora está todo mundo meio que ninguém sabe muito bem. Está difícil prever o que vai acontecer, mas acho que as reações estão claras, assim, já tem um tempo.
3: Tá certo. Bom, veremos então. Obrigado, Teco. Até.
4: Até segunda. Tchau, tchau.
5: Até.
3: Agora temos intervalo.
5: E já voltamos.
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9: 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Isso é muito Leonardo.
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10: Colocar na rua uma campanha que seja competitiva, os candidatos precisam de dinheiro. Boa parte dos recursos é repassada pelos partidos, mas a distribuição não é igual para todo mundo. Você sabe como as legendas fazem a divisão no Espírito Santo e quem mais ganha? Entre os candidatos ao governo do estado nas eleições 2026, Lorenzo Pasolini, do Republicanos, foi quem mais recebeu do partido. Até o momento, R$5.400.000. Já Rafael Demuner, da Unidade Popular, tem o repasse mais baixo, de R$1.000. Antes de detalhar a distribuição, que varia conforme o planejamento das legendas a partir do que tem em caixa, é bom saber que o financiamento é público e há duas fontes de recursos, o fundo partidário e o fundo eleitoral. O fundo eleitoral é voltado exclusivamente ao financiamento de campanhas eleitorais e os repasses são efetuados apenas em anos de eleição. Os valores são definidos na Lei Orçamentária Anual, a LOA, e transferidos pelo Tesouro Nacional ao Tribunal Superior Eleitoral, o TSE, que é o órgão responsável pela distribuição aos diretórios nacionais dos partidos. Pelo menos 30% desse dinheiro deve ser destinado pelas siglas a candidaturas femininas. Neste ano, foram quase R$5 bilhões para os 30 partidos registrados no TSE, mas há critérios para a repartição do dinheiro. Pela legislação, 2% são distribuídos igualmente entre os partidos. O restante do recurso é repassado conforme a representação da sigla no Congresso Nacional, isto é, quanto maior a bancada, mais elevado o montante. Já o fundo partidário financia a manutenção e as atividades permanentes das legendas, como despesas administrativas e aluguéis, mas também pode ser usado em propaganda partidária e campanhas eleitorais. O acesso a esses recursos também leva em consideração o desempenho eleitoral dos partidos. O ex-prefeito de Vitória, Lorenzo Pasolini, é o que até agora soma mais recursos para concorrer ao governo do Espírito Santo. Ele recebeu R$3.250.000 da Executiva Nacional do Republicanos e outros R$2.150.000 do Diretório Estadual do Partido. Para a disputa ao Senado Federal, a legenda repassou R$2.500.000 para Evair de Mello. Com pouco mais de R$5.200.000 em caixa repassados pelo Diretório Nacional do PT, Helder Salomão é o que tem a segunda maior fatia de recursos para fazer a campanha eleitoral ao governo. Já Fabiano Contarato, que busca a reeleição no Senado Federal, obteve R$1 milhão do partido. Mais detalhes sobre essa distribuição você pode conferir em agazeta.com.br. Reportagem Aline Nunes.
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2: Algumas atitudes podem tirar a sua ansiedade e, por consequência, melhorar a sua saúde. Respire. Durante um minuto, pare o que estiver fazendo e foque na sua respiração. Ter esse tempo para simplesmente respirar pode diminuir a ansiedade em 44% e reduzir os sintomas de depressão em 34%. De acordo com estudos universitários independentes, a sua memória, o seu sistema nervoso e as suas relações pessoais agradecerão. Patrícia Valim, CBN Saúde.
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0: na produção.
1: A Ana Luísa Bessa.
0: Nos trabalhos técnicos.
1: O Daniel Mesquita.
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1: Uma ótima tarde a todos, temperança, descanse, fique bem para votar com tranquilidade no domingo.
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0: quarta-feira, 2 de outubro de 2026. O ministro do Supremo, André Mendonça, determinou que as redes sociais removam publicações que associem o candidato do PL à presidência, Flávio Bolsonaro, ao apoio para retirar de Nossa Senhora Aparecida o título de padroeira do Brasil. A ata foi publicada hoje no Tribunal Superior Eleitoral. O ministro ainda reforçou que, em caso de dúvidas sobre o conteúdo, deve prevalecer a liberdade de expressão. O TSE decidiu que são falsas as afirmações apresentadas como fatos de que Flávio tenha proposto concretamente uma iniciativa para retirar o título da santa. A publicação do humorista Antônio Tabet, que deu origem à controvérsia, foi mantida no ar. A medida provisória que determinou o fim das bets no Brasil já recebeu pelo menos 26 emendas no Congresso Nacional. Entre as propostas estão a retirada das apostas esportivas da proibição, a criação de um período de transição para contratos de publicidade e a devolução de parte do valor pago pelas empresas. A MP foi anunciada na semana passada e já está em vigor. Desde a publicação, novos depósitos estão proibidos. Os apostadores podem sacar os saldos até 5 de outubro. A França manteve cerca de 400 escolas de ensino médio fechadas hoje, em meio a protestos estudantis que já deixaram 65 funcionários da educação feridos. Mais de 100 escolas foram danificadas e quase 2 mil pessoas foram detidas. Os estudantes cobram, entre outros pontos, a contratação de professores substitutos e melhorias na estrutura das salas de aula. O governo francês considera parte das reivindicações legítima, mas condena a violência. No horário de Brasília, 2:04.
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1: 2:05. Boa tarde para você que está na CBN nesta sexta-feira. Hoje é dia 2 de outubro de 2026. Fernando, boa tarde.
2: Olá, boa tarde, Tati. Boa tarde, ouvintes.
1: Vamos juntos até às 5 horas da tarde. Tem muita informação para você, tem análise e tem descontração nas brechas também para a gente seguir respirando. Em Tudo é Política, Maria Cristina Fernandes comenta a cronologia das decisões judiciais que levaram ao cancelamento do debate entre os presidenciáveis ontem na TV Globo.
2: Tem Para Onde Vamos, com Michel Cofurado, recomenda Poética da Relação, de Eduard Glissant, editado pela Bazar do Tempo.
1: Tem Nossa Língua de Todo Dia, professor Pasquale responde a dúvida do ouvinte Júlio Ranieri sobre pronúncia.
2: Tem Fora de Série, Patrícia
1: Kogut. Que alegria.
2: Sim, hoje fala
1: que belo
2: sobre...
1: dia pra se falar de série, pra voltar, né?
2: É a segunda temporada de Além da Máfia na Paramount Plus.
1: Tem Quatro em Campo, a gente vai falar de futebol masculino. O que mais tem?
2: E tem música no Sala de Música com João Marcelo Bosco. E hoje uma música pra gente cestar.
1: João vai vir com aquelas, uma que ele gosta e uma que ele acha que a gente gosta, que a gente vai gostar.
2: Tem dado certo.
1: E que o ouvinte vai gostar também, ele tem acertado bastante. E bom, hoje durante a tarde a gente também vai ouvir o presidente do Instituto Locomotiva, Renato Meirelles, que vai nos ajudar a fazer uma análise a respeito do voto dos indecisos. É isso que está em jogo nessa reta final de campanha, às vésperas das vésperas da votação em primeiro turno para a presidência da República. E tem a nossa reportagem, claro, que está trabalhando a beça para deixar você bem informado, bem informada durante as tardes por aqui. Então entre, seja bem-vinda, seja bem-vindo, fique à vontade. 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Só buscar a CBN ali na lupa, Fernando e eu surgiremos para te fazer companhia durante essa tarde. Vambora. Decisão importante tomada hoje pelo ministro Edson Fachin no Supremo Tribunal Federal e que o Felipe Igreja vai detalhar para a gente agora. Felipe, boa tarde.
3: Boa tarde, Tatiana. Boa tarde a todos que nos acompanham. Essa reta final das eleições de 2026 colocou o Tribunal Superior Eleitoral e o Supremo Tribunal Federal no centro de uma série de controvérsias envolvendo liberdade de expressão, propaganda eleitoral, combate à desinformação e os limites da atuação da justiça. Decisões sobre publicações nas redes sociais, mudanças nas regras de debates presidenciais e divergências entre os ministros ampliaram o debate sobre a interferência do judiciário no processo eleitoral. Depois de críticas, o presidente do STF, Edson Fachin, também decidiu hoje mudar as regras para evitar o direcionamento de ações a determinados ministros. Essa decisão foi anunciada hoje, portanto, pelo ministro Luiz Edson Fachin, presidente do Supremo Tribunal Federal, alterando algumas regras justamente para evitar o direcionamento de ações que estavam sendo feitas por campanhas eleitorais, por partidos políticos e candidatos, já que há esse protagonismo por parte do Supremo Tribunal Federal e da Justiça. Pelas novas regras, petições apresentadas por pessoas que não são partes no processo terão que passar por uma análise da Secretaria Judiciária e pela validação da presidência do Supremo antes de serem vinculadas a uma ação que já está em andamento. Se a equipe do Supremo entender que um novo pedido não tem relação direta com o processo, a petição será registrada como uma nova ação e distribuída por sorteio entre os ministros do STF ou por prevenção, quando houver relação com outro processo. A justiça tem sido bastante demandada recomendada nesse período eleitoral, e essa reta final das eleições colocou justamente o TSE e o STF no centro do debate político. Um dos episódios de maior repercussão envolveu justamente a organização do último debate presidencial da TV Globo. Decisões judiciais acabaram alterando as condições inicialmente estabelecidas para o encontro, e o TSE proibiu a exibição de um púlpito vazio para representar a ausência do presidente Lula, enquanto uma decisão do STF garantiu a participação do candidato Renan Santos, do Partido Missão. Para o cientista político Murilo Medeiros, esse episódio ilustra como a eleição deste ano ficou marcada pelo protagonismo do judiciário.
4: É muito simbólico que o principal debate desta eleição não tenha ocorrido entre os candidatos, e sim no plenário do Supremo Tribunal Federal no dia 15 de setembro. Isso mostra uma enorme disfuncionalidade da nossa democracia. De um lado, uma política cada vez mais judicializada. De outro, um Supremo profundamente politizado, envolvido com questões eleitoreiras. Esses conflitos alimentam a desconfiança do eleitorado em relação às instituições.
3: Após as mudanças, Flávio Bolsonaro acabou desistindo de participar do debate e a TV Globo acabou cancelando a edição deste ano. A Globo apontou insegurança jurídica provocada pelas decisões judiciais e pelas alterações nas regras do evento. Outra polêmica desse período eleitoral, Tatiana, envolveu aquele caso das publicações nas redes sociais que associaram o senador Flávio Bolsonaro a uma suposta intenção de retirar de Nossa Senhora Aparecida o título de padroeira do Brasil. O caso provocou decisões judiciais divergentes sobre a retirada e o estabelecimento de conteúdos, levantando questionamentos sobre os limites da liberdade de expressão e os critérios utilizados para combater a desinformação durante a campanha. Essa controvérsia também expôs divergências institucionais entre o TSE e o Supremo Tribunal Federal, como destaca o analista político David Lira.
5: O judiciário, ele esteve no centro da agenda política durante praticamente todo esse processo eleitoral. Isso ocorre por uma combinação de fatores, decisões que envolvem a propaganda eleitoral, o uso da inteligência artificial, as controvérsias jurídicas que afetaram diretamente as campanhas. Então, é uma série de fatores que fez com que o judiciário ganhasse um protagonismo maior nas eleições de 2026.
3: E depois das críticas sobre o direcionamento de petições aos ministros do Supremo, o presidente da Corte, Edson Fachin, determinou hoje, portanto, essas novas regras para evitar que pedidos sejam encaminhados a ministros específicos. Tatiana.
1: Obrigada. Felipe Igreja, em Brasília.
2: 2:12.
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2: No Rio de Janeiro, Gabriel Freitas acompanha o candidato à reeleição Lula. Gabriel, boa tarde para você.
6: Oi, Fernando, boa tarde para você, para Tati e para todos. Olha, o presidente Lula do PT encerrou agora há pouco uma caminhada da Candelária até a Cinelândia, aqui no centro do Rio, com ataques à família Bolsonaro e um discurso voltado à soberania nacional. Há dois dias, né, desse primeiro turno, Lula voltou a explorar a relação dos filhos do ex-presidente Jair Bolsonaro com os Estados Unidos e diz que não vai permitir que riquezas brasileiras sejam entregues a outros países. Sem citar o nome, Lula fez uma referência aparente a até a Eduardo Bolsonaro, que vive nos Estados Unidos desde março do ano passado, né? Foi condenado pelo Supremo Tribunal Federal a 4 anos e 2 meses de prisão por coação no curso do processo, porque o STF concluiu que Eduardo Bolsonaro atuou nos Estados Unidos para tentar interferir no julgamento que condenou Jair Bolsonaro pela tentativa de golpe. O tema também envolve o candidato à presidência Flávio Bolsonaro, senador, né, do PL, porque em julho o candidato esteve em Washington para uma audiência do órgão comercial americano, que discutia aquelas tarifas contra produtos brasileiros, enviando ao governo dos Estados Unidos propostas de concessões comerciais. Lula vem usando esses episódios para acusar os adversários de colocar interesses americanos acima dos brasileiros. Vamos ouvir esse trecho.
7: Bolsonaro nunca mais! Quadrilha da Previdência nunca mais! O que nós queremos é soberania nacional! Aqui nenhum gringo vai meter a mão nas coisas do Brasil. Já tem um bolsonarista lá tentando vender o Brasil. Que vá o resto da família. Porque nós não vamos deixar ninguém explorar a nossa riqueza. Os nossos minérios críticos da nossa terra rara são patrimônio do povo brasileiro.
6: Essa caminhada durou cerca de 3 horas, né? Desde a concentração até a etapa final, que aconteceu há cerca de 20 minutos, aqui bem perto do teatro.

0: ainda pode vencer a eleição para governador no primeiro turno.
1: Vou ter que sair correndo daqui. Eu ainda tenho uma caminhada em Belo Horizonte. Eu estou confiando que Eduardo Paes se elege no primeiro turno aqui. Que eu vou ganhar do Flávio Bolsonaro no Rio de Janeiro. Estou confiando.
0: A gente lembra, né, que desde a redemocratização, o candidato mais votado pelos mineiros também foi o vencedor da eleição presidencial em todas as disputas. Fernando.
2: Obrigado. Esse Gabriel Freitas acompanhando o presidente candidato à reeleição Lula no Rio de Janeiro.
3: Do Rio de Janeiro para São Paulo, a Karen Lemos tem informação para a gente. Karen, boa tarde.
4: Boa tarde, Tati, Fernando. Boa tarde também para os ouvintes. O presidente do PT e coordenador da campanha de Lula, Edinho Silva, disse não ver qualquer estranhamento sobre a decisão da ministra Estela Aranha, do TSE, dada horas antes, né, do debate que ocorreria ontem na TV Globo. A magistrada proibiu a emissora de exibir o púlpito vazio destinado ao petista na ausência dele. Bom, a ministra trabalhou no governo Lula, atuou aí no Ministério da Justiça durante a gestão de Flávio Dino, que hoje é ministro do Supremo Tribunal Federal, e ainda assim Edinho defendeu a decisão da ministra de impedir a exibição do púlpito vazio, e ele ainda teceu críticas por ela não ter deferido um pedido do PT, um pedido de resposta, né, solicitado pelo PT. No pedido, no caso, foi sobre uma fala de Lula que foi deturpada e utilizada em propagandas políticas. Vamos ouvi-lo.
5: A mesma ministra que deu favorável a nós não julgou esse nosso pedido. Mas ninguém disse isso. Ninguém enfatizou que ela não julgou algo que para nossa campanha era fundamental. Para nós, ontem, inclusive, a nossa irritação com ela era imensa. Porque ela nos impediu de restabelecer a verdade. Aí, evidente, gente, para que serve o debate? O debate é para você confrontar ideias. O presidente Lula disse que não ia ao debate, se ele falou que não ia, para que vai pôr uma cadeira com o nome dele? Se o debate é para confrontar ideias, ele não pode ser para gerar desgaste ao candidato.
4: Bom, o debate, a gente lembra aqui, né, estava marcado para ocorrer na noite de ontem, foi cancelado após sucessórias decisões da justiça que prejudicaram esse encontro dos presidenciáveis. Depois da decisão de Estela Aranha, o senador Flávio Bolsonaro do PL anunciou que não iria ao debate, isso ainda antes do cancelamento. Bom, sobre o segundo turno, Edinho Silva garantiu que Lula estará presente nos embates contra Flávio Bolsonaro no eventual segundo turno, nesse caso por ser um confronto equilibrado, nas palavras dele. Segundo o presidente do PT, a ideia para o segundo turno não é combater Flávio, mas combater o sentimento de mudança ao qual Flávio se associa. Bom, a cúpula do PT se reúne ainda nessa sexta, Tati e Fernando, para discutir estratégias para um eventual segundo turno e também fortalecer alianças, né? Isso também pensando em outros estados. No cenário geral, Dinho calcula que o PT vença ainda no primeiro turno em estados como Bahia, Ceará e Piauí, e com condições de ir para o segundo turno no Rio Grande do Norte, Mato Grosso do Sul e Minas Gerais. Edinho também comentou as suspeitas de interferência internacional nas eleições aqui do Brasil e informou que o PT protocolou várias denúncias de suspeita dessa interferência partindo do governo de Donald Trump dos Estados Unidos. Segundo ele, se fosse o contrário, a situação seria bem diferente, com agências aí de inteligências americanas investigando esse fato. Tati.
3: Obrigada, Karen Lemos, em São Paulo.
2: O candidato do PL, Flávio Bolsonaro, participa hoje de ato de campanha no final da tarde em Montes Claros, Minas Gerais. Em São Paulo, Lucas Taveira tem aqui mais informações, porque os Estados Unidos suspenderam atendimento presencial na embaixada e nos consulados americanos no Brasil por questões de segurança. O Lucas explica pra gente o que aconteceu. Oi, Lucas, boa tarde.
6: Boa tarde, Fernando, para você, para Tati, todo mundo ligado aqui na CBN. O governo americano não informou quais ameaças que motivaram essa suspensão dos serviços e nem quando os atendimentos serão retomados, viu? Além dos Estados Unidos, a embaixada da Austrália também informou que vai continuar fechada, viu? Desde cedo, ela seguiu os passos dos Estados Unidos, que decidiram fechar a embaixada em Brasília e também todos os consulados pelo Brasil, então suspendendo atendimentos presenciais.

0: A gente foi mais cedo no consulado dos Estados Unidos em São Paulo, em Santo Amaro, na zona sul da capital. A gente observou a polícia militar atuando ali com o reforço do policiamento. A polícia estava orientando as pessoas a não passarem ali pela calçada e chegou até colocar uma barreira ali para as pessoas não passarem por questões de segurança. Um helicóptero da corporação também sobrevoou o local. A suspensão dos serviços americanos pegou muita gente de surpresa, pessoas que tinham atendimento marcado. Algumas relataram que receberam o um e-mail da embaixada americana por volta das 10h30 da noite de quinta-feira. Por causa do horário, elas relataram que não viram essa mensagem, só descobriram mesmo da situação quando chegaram no consulado e viram. Então, esse comunicado que estava sendo distribuído na porta ali do consulado, que era para entrar em contato via telefone ou e-mail. Foi o caso da Mariana Costa, ela é professora de história e veio de ônibus de São José do Rio Preto, no interior de São Paulo, até aqui a capital e acabou ficando sem o atendimento.
1: Eu tô vindo do interior de São Paulo, São José do Rio Preto. São 6, 8 horas de viagem. Vim exclusivamente para atendimento de visto. E chegando aqui agora, 6h30 da manhã, me deparo com a embaixada fechada, sem atendimento, sem notícia prévia, sem qualquer informação do que de fato está acontecendo. Então, me sinto até sem entender também o que de fato se passou e sem qualquer informação se há uma outra data, se vai abrir numa próxima semana.
0: Em Brasília, a Polícia Militar enviou tropas especializadas para reforçar o policiamento no entorno da Embaixada dos Estados Unidos. No comunicado divulgado pelo governo americano, o Departamento de Estado afirmou que a segurança e a proteção dos cidadãos dos Estados Unidos são prioridades da administração de Donald Trump. O órgão também informou que as embaixadas e os consulados americanos utilizam regularmente um sistema de mensagens para enviar alertas sobre ameaças, eventos e mudanças relevantes no Brasil. Para os cidadãos americanos que precisarem de assistência emergencial, a orientação foi não comparecer às instalações diplomáticas e entrar em contato com o oficial de plantão responsável pelo atendimento. Já a embaixadora australiana no Brasil, Sophie Davis, orientou os cidadãos australianos a evitarem também as embaixadas, consulados e instalações diplomáticas dos Estados Unidos no Brasil e as áreas próximas a esses locais. O governo brasileiro ainda não se manifestou tanto sobre a decisão dos Estados Unidos quanto sobre a decisão da Austrália, viu, Fernando?
2: Bom, tá ok, obrigado. Lucas Taveira com informações em São Paulo.
3: Agora no Rio de Janeiro, informações com a Rafaela Lima. Boa tarde.
4: Boa tarde, Tati. Boa tarde, Fernando. Desde as primeiras horas da manhã de hoje, a situação não é muito diferente de São Paulo e Brasília. Muitas pessoas foram ao consulado dos Estados Unidos aqui no Rio, no centro do Rio, e encontraram as portas fechadas. Quem tinha entrevista de visto marcado para hoje está sem conseguir entrar e, em muitos casos, sem informações sobre o que fazer. Essa suspensão foi anunciada pelo governo americano nesta sexta-feira e pegou muita gente desprevenida, de surpresa. Até ontem, os serviços estavam funcionando normalmente. Eu estive lá mais cedo, conversei com várias pessoas que me falaram que fizeram todos os trâmites ontem de entrega de documentos e estava funcionando tudo normalmente, mas que hoje tiveram esse problema. Alguns candidatos, inclusive, me informaram que não receberam o e-mail do cancelamento das entrevistas. Foi o caso do Jean Cerqueira, que veio de São Paulo e tinha entrevista marcada para amanhã de hoje.
5: Eu não tenho viagem marcada ainda, a gente já está justamente tentando tirar o visto aqui para poder programar a viagem para as férias do ano que vem. E hoje a gente foi surpreendido pela manhã através do noticiário que estava fechado, vim aqui confirmar e de fato está fechado, não tem ninguém aqui para dar informação para nós. Não, eu sou de São Paulo, eu vim para cá porque tinha agenda mais próxima, vou voltar para o hotel que é aqui próximo, vou continuar acompanhando os noticiários aí para ver se vai ter alguma abertura breve.
4: Muitas pessoas que estavam chegando por lá deixaram seus compromissos, tiveram que pedir uma folga para conseguir fazer essa entrevista, né, do visto. Eu conversei com o estudante Paulo Vitor Arruda, que também veio do interior de São Paulo para fazer entrevista. Ele recebeu um e-mail do consulado ontem à noite, mas ele decidiu ir até o local para tentar confirmar o que estava acontecendo.
6: Então, a minha viagem estava marcada para dezembro. Era um planejamento para eu passar as férias na casa da minha tia. Ela mora no Texas, tudo. Acabei recebendo ontem um e-mail, por volta de umas 8 horas da noite. E acabei vindo aqui para confirmar na porta. E acabei dando de cara e estando fechado aqui. Eu sou de São Paulo, Sorocaba. Vim só para fazer a entrevista. Nós temos prazo de sábado, porque domingo a gente tem a votação. Então a gente já veio um pouco planejado.
4: O problema é que até o momento quem estava com a entrevista marcada não recebeu uma orientação sobre uma nova data no e-mail que essas pessoas receberam, que o consulado enviou para essas pessoas que fariam a entrevista do visto hoje. Tinha uma informação de que não era preciso que eles fossem até o consulado e que as entrevistas seriam remarcadas. Também tinha um aviso fixado na lateral do prédio do consulado informando que todos os serviços consulares estão suspensos nesta sexta-feira por questões de segurança, mas o comunicado estava bem discreto, inclusive muitas pessoas não conseguiram encontrar, eu tive um pouco de dificuldade ali para encontrar, mas eu tirei as minhas dúvidas com os seguranças que estavam na região. Diferente de São Paulo e de Brasília, eu não consegui ver um reforço da Polícia Militar no local, mas tinham muitas pessoas chegando sem saber o que estava acontecendo, porque não receberam esse e-mail. Então, por enquanto, para quem veio ao Rio, quem é do Rio, resolver as questões do visto, fica aí essa incerteza sobre quando o atendimento será retomado e como serão remarcadas essas entrevistas. Tati Fernando.
3: Obrigada. Rafaela Lima, no Rio de Janeiro.
2: Agora em Brasília, olha só, Samantha Clay conta aqui uma história que é o seguinte: identificaram contas em bets, uma baita grana. Que grana era essa, Samantha? Boa tarde para você.
7: Boa tarde, Fernando e Tati. Pois é, o Ministério da Fazenda achou aí 48 contas de apostadores, ou seja, em nome de pessoas físicas, com saldo superior a R$500 mil nessas plataformas de bets, que até a semana passada, ou seja, uma semana atrás, operavam aí legalmente no Brasil. Conforme o ministro Dario Durigan, esses valores acabaram destoando, se levantou suspeitas de possibilidades de lavagem de dinheiro. E o que se vai fazer agora? É aquele pente fino, então, analisar de forma mais detalhada esses recursos e essas contas.
8: E esse é um detalhe importante que a fiscalização tem apontado, para que a gente também informe que tem um patamar de conta que passa, inclusive, por uma análise diferente, pormenorizada, para entender o volume grande de recurso que tem nessas 48 contas. Mas há uma movimentação que discrepa do grosso das contas que tinham recurso em apostas e podem, sim, estar sujeitas a alguma investigação.
7: O governo também está fazendo ali um reforço para quem tem ainda saldo nessas contas, faça o resgate até a segunda-feira. Segundo o levantamento do Ministério da Fazenda e também da pasta da Justiça, as plataformas tinham R$2 bilhões em saldos até a semana passada. Desde a proibição, pouco mais de R$600 milhões foram retirados, ou seja, tem um saldo aí de R$1 bilhão e R$400 milhões a serem sacados. Pelo menos essa é a previsão. Inclusive, há uma interlocução com as empresas de apostas, que até pouco tempo eram legalizadas. Enquanto essas operações eram autorizadas no Brasil, a movimentação diária das apostas girava em torno de R$600 milhões por dia. E o Ministério da Justiça também informou que já foram solicitados os bloqueios de 10 mil sites de apostas desde a última segunda-feira. Com vocês.
2: Obrigado, Samantha Klein, com informações em Brasília.
3: São 2:30.
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0: quarta-feira, 2 de outubro de 2026. A pesquisa identificou o uso da inteligência artificial para a produção de imagens que atacam mulheres nas eleições deste ano. O levantamento do projeto Monitora, Observatório de Violência Política de Gênero nas redes sociais, identificou indícios de uso de IA em 25% dos posts classificados como ataques ou insultos dirigidos a candidatas. Os pesquisadores concluíram que a maior parte das imagens não tenta se passar por real. São charges, memes, montagens e falsos materiais de campanha produzidos para humilhar, ridicularizar ou desumanizar as candidatas. Ao todo, foram analisadas mais de 11 mil publicações. 660 delas foram classificadas como ofensivas. Pelo menos 9 estados terão proibição de venda de bebida alcoólica no primeiro turno das eleições neste domingo. São eles Acre, Amapá, Amazonas, Ceará, Maranhão, Mato Grosso, Pará, Piauí e Roraima. A lei seca nas eleições foi criada para evitar situações de desordem nos locais de votação ou nas proximidades a partir do consumo de bebida alcoólica. Antes, a restrição era uma regra federal, única para todo o Brasil. Agora passou a ser segmentada por estados e deve ser decidida pelos tribunais regionais. Ataques aéreos russos provocaram um fechamento total ou parcial de 3 pontes em Kiev, capital da Ucrânia, causando um enorme congestionamento na cidade. As ofensivas ocorrem em meio à intensificação dos bombardeios pela Rússia, que vem atingindo prédios, supermercados e postos de combustíveis. Segundo o presidente ucraniano Volodymyr Zelensky, mais de 100 drones foram lançados contra Kiev somente durante a noite de ontem. Um drone acertou um prédio residencial e matou uma pessoa na capital. Outras 4 ficaram feridas em diferentes locais. No horário de Brasília, 2 horas 32 minutos.
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5: Em Vitória, 2:34, de volta em função do primeiro turno das eleições neste domingo. A Igreja do Rosário, o Museu Atelier Homero Macena e também a Casa de Memória, gente, em Vila Velha, ali na região da Prainha, além do Farol de Santa Luzia, que fica na Praia da Costa, estarão fechados para visitação, viu? A Igreja do Rosário vai reabrir na segunda-feira, pós-eleições, e a Casa da Memória e o Museu Homero Macena, além do Farol, reabrem na terça. Também em razão das eleições, a tradicional Rua de Lazer, que acontece na Avenida Estudante José Júlio de Souza, na Orla de Itaparica, em Vila Velha, também não vai funcionar neste domingo. Com isso, o trecho da via permanecerá liberado para o tráfego de veículos, não haverá interdição, que é uma interdição habitual que já acontece, né, aos domingos, para atender as atividades de lazer da população. E aí a programação no local será retomada normalmente nessa data, então, posterior ao dia do voto, ao dia da eleição. É uma medida que busca contribuir também para a organização da cidade, para o ir e vir do eleitor durante esse período eleitoral e facilitar a mobilidade da população. Então, reforçando, neste domingo, sem abertura dos pontos de visitação pública, dos pontos aí de turismo, né, de Vila Velha, por conta do dia da eleição. Agora, 2:35 na nossa programação local. Continue com a gente. Vamos trazer aqui todos os intervalos da rede. Durante todos esses intervalos, nós vamos trazer para você, ouvinte, informações a respeito dos serviços, do que funciona, não funciona. Tudo para você ir votar no domingo com segurança, tranquilidade. Todas essas informações você encontra aqui ao longo da nossa tarde e também nos próximos dias. Agora, 2:36 no domingo, com segurança, tranquilidade. Todas essas informações você encontra aqui ao longo da nossa tarde e também nos próximos dias. Agora, 2:36.
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10: Se poderia criticar tendo ou não cadeira. O que a ministra impediu numa decisão que, repito, é questionável, foi o púlpito vazio. Mas continuemos aqui a cronologia, né? Menos de meia hora depois, o ministro Gilmar Mendes tomou outra decisão. O ministro decano do Supremo atendeu a uma petição do Solidariedade, que é um partido recorrente nessa prática. Esta prática de apresentar petições a processos que nada têm a ver com o objeto da decisão. Foi apresentada no processo antigo sobre a candidatura do ex-procurador Deltan Dallagnol, lá no Paraná. E a decisão do ministro Gilmar Mendes baseou-se no postulado da liberdade de expressão e do pluralismo político. O Renan integra um partido com apenas um candidato, que é o Kim Kataguiri. A petição do próprio Kim já tinha sido rejeitada lá no TSE, e eis que o Gilmar atendeu a esta petição do Solidariedade. E hoje, Tati, Fernando, só trazendo aqui a decisão do ministro Edson Fachin, que é uma decisão importante que diz respeito a essa decisão que o ministro Gilmar Mendes tomou hoje. A decisão do Fachin impede que petições do gênero, é uma resolução, né? Impede que petições do gênero de autoridades que não figurem no processo, o presidente de Solidariedade, Paulo Pereira da Silva, ele não figura nem no processo que ele peticionou, nem no processo em curso, que é o debate, certo? Petições que requeiram a extensão dos efeitos da decisão a pessoas que não estejam não sejam objetos do processo, e que formule em face de quem também não está lá. Ou seja, ele está impedindo jabutis em decisões judiciais. E que quando isso for acontecer, quando uma petição em cima de um processo em curso for apresentado, que seja submetido à análise técnica e à decisão da presidência da Suprema Corte. Por que isso é importante? Porque mostra que todas essas decisões que têm perturbado o processo eleitoral de ministros do Supremo sobre decisões do TSE têm sido tomadas dessa forma, atendendo a petições apresentadas em processos que não estão relacionados ao objeto da decisão. E o que que leitura esta resolução permite? Que, na verdade, antes de atender a este ou aquele candidato, os ministros do Supremo Tribunal Federal estão atendendo a si mesmos. Então, ao fim e ao cabo, é a disputa interna na corte que tem movido esta guerra eleitoral, tem agudizado esta guerra eleitoral, que a gente tem que ter preocupação, porque visa a atingir o voto daquele que, ao fim e ao cabo, é quem terá esta missão e a legitimidade, e só ele tem, de dar um encaminhamento para esta crise que o país vive com essa hipérbole, né, do Supremo, que é Sua Excelência o eleitor, né? É pela política que isso terá que ser resolvido. São os eleitos que terão que dar um encaminhamento para este tema.
1: Agora, Maria Cristina Fernandes, tudo isso, o cancelamento do debate ontem na TV Globo, acirramento da crise no Superior, no Tribunal, no Superior, no STF e no TSE, favorece, se é que favorece, algum candidato?
10: Bem, Fernando, eu acho que todos perdem na medida em que ficam privados desse debate, ainda que os debates tenham se transformado em pouco debate de ideias, né, e muita lacração, é uma perda. Agora, eu diria que o presidente Lula perde menos, porque, tal como estava desenhado antes dessas sucessivas decisões, estaria lá o púlpito vazio, ele sendo bombardeado, e colaria a pecha de covarde, certo? Veio a decisão do ministro Gilmar Mendes, que impôs a participação do Renan, e aí o senador Flávio Bolsonaro aí disse, moto contínuo, logo depois da decisão do ministro Gilmar Mendes, ele anunciou que não participaria. Aí o Flávio Bolsonaro não podia mais dizer que o Lula era fujão, porque aí fujão era ele, e só então veio o cancelamento do debate, certo? Mas por que que eu digo que o Lula perde menos? Porque fujão por fujão, lá estão os dois. Mas no que ele perde? Ele perde porque ficou muito claro o poder desta intervenção judicial, e que está sendo já fartamente explorado pelo Flávio Bolsonaro como o Lula sendo beneficiário dessa intervenção do Supremo, pela associação, está fazendo uma associação entre essas decisões que levaram ao cancelamento do debate e Lula, né? Dado o desgaste que o Supremo vem enfrentando na opinião pública, dos três poderes é o mais desgastado, é que está com a imagem mais afetada, essa associação é prejudicial, sim, à Lula.
2: Eu só conseguia pensar ontem, Maria Cristina, no desgaste, no esfacelamento dos parâmetros. Existem regras. A gente está discutindo muito os efeitos do que aconteceu, mas esse debate, ele só foi cancelado porque ele havia sido planejado, baseado nas regras que, por sua vez, são baseadas na lei eleitoral, com as quais todos os participantes concordaram. Porque se isso vira uma coisa corriqueira, a gente perde os parâmetros, a gente perde as regras. Aí qual é a base? A gente parte da onde?
10: É a palavra empenhada, né, de cada um dos representantes dos partidos e dos candidatos nesta reunião em que foram estabelecidas as regras e com as quais eles concordaram e assinaram. Né? Então, você passa a duvidar da palavra empenhada. Mas vamos combinar, Tati, que o questionamento da palavra empenhada é apenas uma decorrência desta barata voa para
2: barata usar... voa é uma boa expressão.
10: Barata voa, para abusar do meu latim, que está provocando este judiciário. Na medida em que os ministros se valem do arcabouço jurídico aí vigente para decidir o que eles querem, né, tem lei para tudo. Né? Então, digamos que desrespeitar a palavra empenhada acaba virando apenas uma consequência.
2: Maria Cristina,
10: se vocês me permitem, a gente vai falar agora só já na tarde da eleição. Eu queria lembrar aqui, porque é muito importante essa reta final, vai ter muito cabo eleitoral na rua, e os cabos eleitorais nessa reta final, eles distribuem santinhos, eles convencem o eleitor com um argumento. A gente já viu muita eleição e dá para dizer isso, com o argumento de que, olha, não perca seu voto. Vote nisso aqui porque é ele que vai ganhar. Tem um pensador inglês que viveu no final do século XIX, James Stephen, que ele dizia o seguinte: a minoria não cede porque está errada, mas porque é convencida de que é a minoria. Quando o cabo eleitoral faz isso, é porque ele está querendo convencer que você é minoria. Você, eleitor, é minoria. Então, não ceda, né? Firme o seu voto naquilo e naquele que você acredita, né? Porque o sentido dessa frase é que você não é convencido de nada de que você não deve votar. Você só cede porque diz, não, já que eu vou perder meu voto, né, entre aspas, o perder, deixa eu votar já aqui em quem vai ganhar. Então, não existe voto perdido, existe escolha do eleitor frente às urnas, soberana.
2: Perfeito, perfeito. Maria Cristina Fernandes conosco diariamente em Tudo é Política, no domingo, cobertura especial, programação inteirinha durante todo o dia. Programação especial, obviamente, voltada para a cobertura das eleições. Maria Cristina Fernandes vai estar com a gente aqui em algum momento entre 2 e 5 da tarde. Obrigada por hoje, Maria Cristina. Um beijo para você e até domingo.
10: Um beijo, Tati, Fernando. Até domingo. Um bom voto para os ouvintes.
2: Bom voto para a gente.
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13: De 27 anos foi preso depois de a filha dele, de 11 anos, chegar na escola em Vila Velha com marcas de agressões e relatar ter apanhado do pai com golpes de vassoura na quinta-feira. A menina precisou ser levada para uma unidade de pronto atendimento e, em seguida, transferida para um hospital da Grande Vitória. A criança chegou à escola com marcas de agressão e relatando dores intensas. Diante da situação, a pedagoga acionou a guarda municipal. A menina contou aos agentes que tinha apanhado do pai com uma vassoura. Ela apresentava lesões no rosto, nos braços e na cabeça. A mãe da garota foi chamada e acompanhou a filha até a UPA. O pai também foi até a escola e conversou com os agentes. Segundo a guarda municipal, ele admitiu ter agredido a filha após, segundo ele, perder a cabeça durante uma situação familiar. Ele ainda afirmou que usou uma vara. Diante do relato, os agentes deram voz de prisão ao homem, que foi levado para a delegacia. A Polícia Civil informou que o pai foi autuado em flagrante pelo crime de maus-tratos, com agravamento previsto para casos envolvendo criança, no contexto da Lei Henri Borel. De acordo com o boletim de ocorrência registrado pela Guarda Municipal, os agentes acionaram o Conselho Tutelar para acompanhar o caso, mas o órgão não foi ao local. Ainda segundo o registro, os agentes foram orientados a levar as partes para a delegacia. A reportagem da CBN Vitória entrou em contato com o Conselho Tutelar para pedir esclarecimentos, mas não teve retorno. Reportagem Júlia Afonso.
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0: comparecimento para votar no primeiro turno das eleições no domingo é válido para verificação no processo de prova de vida de aposentados, pensionistas e demais beneficiários do INSS. Informação importante. E talvez um motivo a mais para tirar aposentados, pensionistas e demais beneficiários do INSS de casa no domingo rumo às urnas. Esse procedimento é feito todo ano, é focado em identificar se o titular do benefício previdenciário ou assistencial continua vivo para continuar recebendo o benefício. Abrange, atualmente, cerca de 40 milhões de beneficiários ativos. Então, é só ir votar, prova de vida já vai ter sido feita. É o que diz o ministro da Previdência Social, Volney Queiroz, destacando o quanto essa medida é prática, né? O cruzamento de dados é feito sem nenhum pedido por parte do segurado. Claro, não tem custo. Funciona assim, o Tribunal Superior Eleitoral envia os dados de comparecimento para o INSS e o INSS registra automaticamente a prova de vida de quem votou. A prova de vida passou por algumas mudanças. O objetivo era tentar reduzir as filas, os custos e os transtornos que o antigo modelo, que era presencial, gerava. Sobretudo para idosos e para pessoas com mobilidade reduzida. Em 2019, a partir da Lei 13.846, o comparecimento presencial deixou de ser a regra. Essa lei estabeleceu que o próprio Estado é que deve buscar dados que confirmem a vivacidade do cidadão perante a administração pública. Em 2022, uma portaria estabeleceu a votação nas eleições como um dos critérios de comprovação de vida. O exercício do voto no dia da eleição atende a essa diretriz, então dispensa o beneficiário que votou de realizar outras formas de comprovação. Foi lá, registrou seu voto no domingo, pronto, vale como prova de vida no INSS.
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2: Em Vitória, 2 horas 57 minutos, de olho nas eleições 2026. Falta pouco, gente, 2 dias. E aqui na CBN Vitória, nossa equipe de jornalismo dedicada a trazer para você, ouvinte, serviços, dicas, informações importantes para você ir até as urnas no domingo exercer a sua cidadania com segurança, tranquilidade, de olho também no que acontece na cidade. Falamos há pouco do município de Vila Velha sobre alguns pontos de turismo, de lazer que estarão fechados no domingo. Agora a gente vai para a capital, porque Vitória também já está preparada para o domingo de eleições, dia 4. E aí, ao longo dessa semana, a Prefeitura informou, por meio da Secretaria Central de Serviços, que reforçou os trabalhos de limpeza e também de cuidado com os espaços públicos em diferentes regiões da cidade. O intuito é priorizar o bem-estar dos eleitores, também das famílias da capital, e atender, né, todos os colégios eleitorais, os locais que concentram aí maior circulação de pessoas. A programação inclui serviços como varrição, capina, recolhimento de resíduos, além da desobstrução de redes de drenagem, entre outras ações de manutenção. No primeiro turno, no domingo, as equipes da Central de Serviços seguem mobilizadas para poder percorrer a cidade, também priorizar os pontos de maior movimento. Esse trabalho também vai continuar na segunda-feira, segundo informa a Prefeitura de Vitória, quando as equipes retomam, então, a partir das 6 horas da manhã, a rotina diária de limpeza e também de conservação da cidade. O serviços seguirão disponíveis durante o período eleitoral. Os canais de atendimento da Prefeitura vão funcionar normalmente. O Fala Vitória, no 156, pode ser utilizado para solicitações e informações sobre os serviços municipais, assim também como o site da Prefeitura de Vitória, que é o vitoria.es.gov.br, e o aplicativo Vitória Online. E aí, para situações de descarte irregular de resíduos, os moradores também podem acionar o Zap Lixo Zero. Esse serviço você encontra também disponível no site da Prefeitura, esse contato, um canal que recebe aí denúncias com fotos, vídeos, informações sobre esses pontos de descarte irregular de lixo. E aí, qualquer dia, qualquer horário, tem uma equipe, então, que de fiscalização da central, que vai verificar a ocorrência e adotar, então, as providências cabíveis diante dessas situações. Serviços disponíveis, tudo pronto para esse primeiro turno das eleições também na capital, com reforço na limpeza, nos espaços públicos da cidade. E daqui a pouquinho a gente volta com outras informações para você, ouvinte, eleitor, né, a respeito desse fim de semana tão importante, tanto do sábado como também a organização para o domingo das eleições. Agora 2h59.
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0: Quinta-feira, 2 de outubro de 2026. O ministro Luiz Fux, do Supremo Tribunal Federal, deu prazo de 72 horas para que a Advocacia Geral da União se manifeste em uma ação que contesta a medida provisória do governo que proibiu as bets no país. Ele é relator das ações de entidades do setor de apostas contra a medida. A Associação Nacional dos Jogos e Loterias e o Instituto Brasileiro do Jogo Responsável pedem que o STF suspenda os efeitos da MP até a decisão do Congresso, que pode levar 120 dias. O presidente nacional do PT, Edinho Silva, defendeu a decisão da ministra Estela Aranha, do Tribunal Superior Eleitoral, dada horas antes do debate que ocorreria ontem na TV Globo. A magistrada proibiu a emissora de exibir o púlpito vazio do presidente Lula na ausência dele. No entanto, Edinho fez críticas ao dizer que o partido estava irritado com ela por não julgar um pedido de direito de resposta. O pedido, no caso, era sobre uma fala de Lula que foi deturpada e utilizada em propagandas políticas. O fim de semana do primeiro turno das eleições terá forte chuva em várias áreas do Brasil, risco de temporais no centro-sul e um calor intenso no norte e no nordeste. O principal destaque no sul será a formação de um ciclone extratropical próximo ao Rio Grande do Sul. O fenômeno deve aumentar os ventos e dar origem a uma nova frente fria. As ações da NVIDIA, fabricante de chips, bateram recorde e a empresa se aproxima de valer 6 trilhões de dólares. De acordo com a Bloomberg, houve um crescimento de quase 3% nas ações. A alta ocorre em meio ao otimismo do mercado com a Muse AI, novo agente de inteligência artificial da Meta, dona do Facebook, Instagram e WhatsApp. O último recorde tinha sido em maio, quando a NVIDIA registrou lucro de aproximadamente 60 bilhões de dólares no primeiro trimestre de 2026. No horário de Brasília, 3:03.
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1: São 3:04, 3:04, essa é a segunda hora do Estúdio CBN, desta sexta-feira, antevéspera de eleições presidenciais no Brasil, 2 de outubro de 2026. Esse é o nosso assunto agora, 2 dias antes dos brasileiros irem às urnas. A gente tem o prazer de receber aqui no nosso estúdio CBN o presidente do Instituto Locomotiva, Renato Meirelles. Oi, Renato, bem-vindo.
2: Nossa, que prazer estar de volta aqui com vocês para comentar um pouquinho como é que está a cabeça do brasileiro nessa véspera das eleições.
1: Estávamos sentindo sua falta para nos ajudar a entender um pouco melhor. Bom, vamos começar com a última pesquisa Datafolha, que dá um bom termômetro para a gente a respeito do número de eleitores indecisos. Pesquisa foi divulgada ontem e mostra que o número de indecisos caiu de 18 para 13% na intenção de voto espontânea para presidente. Ou seja, 5 pontos percentuais a menos em relação à pesquisa anterior, que foi divulgada no dia 24 de setembro. 17% ainda podem mudar de voto e 19% não sabem o número do candidato em quem pretende votar. A partir desses números, o que que a gente pode ler? O que é que esses números indicam? Quem são esses eleitores?
2: Bom, em primeiro lugar, indica algo, eu tenho repetido já há algum tempo, inclusive aqui na CBN, de que eleição chatinha, né? No sentido de pouca empolgação nisso. Eu escrevi essa semana no Globo um artigo que fala que chama eleição do cansaço. O que é isso? Vamos lembrar um pouquinho, a gente estava aqui conversando na eleição passada, 4 anos atrás, em que você tinha uma situação de polarização. Fernando, você vai lembrar que teve gente que morreu na última eleição.
3: Sim.
2: Teve casos de assassinato no Paraná, assassinato em Salvador, famílias esfaceladas, mães de família sem conseguir juntar os seus filhos, os seus netos para conversar. Era uma eleição muito polarizada. Se você olha na frieza dos números, era uma eleição tão dividida quanto essa. Tinham dois candidatos ocupando basicamente o topo das intenções de voto, números muito parecidos com os números que temos agora, né? O Lula nos dois casos, antes o Jair e agora o Flávio Bolsonaro, só que tem uma diferença enorme, você vai entender o porquê que é importante isso para responder a sua pergunta, Jair. A gente tem, Tatiana, desculpa, a gente tem essa eleição, uma eleição dividida sim, mas não radicalizada. Apesar da fala do Flávio ontem, a gente já conversa disso, mas não radicalizado. A eleição passada era uma eleição que se matava e morria pelos seus candidatos. Essa eleição, o máximo que as pessoas querem é que o seu candidato morra. São coisas muito diferentes dessa situação. Por quê? Porque a população não está conseguindo enxergar nas duas candidaturas uma perspectiva de futuro. E isso faz com que tenha um grau grande de indecisos ainda no voto espontâneo na véspera da eleição. E não é indeciso porque está em dúvida entre um ou outro. Está na dúvida se vai votar ou não vai votar. Talvez, na história recente do Brasil, seja a eleição em que a chuva tem o maior potencial de interferência da eleição da história. Por quê? Vai chover no Nordeste ou vai chover no Sul do país? Que vai fazer com que os seus eleitores deixem de comparecer à urna. Né? Exatamente porque é uma eleição que não se discutiu proposta, é uma eleição que não se teve debate, é uma eleição em que tem um candidato que disputa a liderança das pesquisas, que não apresentou algo para o país que não seja a defesa do legado do pai, tem um outro candidato que não conseguiu mais prometer um futuro, um futuro melhor, como conseguiu nas outras passadas. Então a gente pega o eleitorado do Lula. O eleitorado do Lula não vota no Lula porque acha que vai ter um futuro melhor a partir da eleição do Lula. Ele vota no Lula, porque eu pelo menos sei o que vai ser. Né? Então, é uma eleição morna, vamos dizer assim. É, eu sei que falar isso depois do dia de ontem parece meio estranho, né? Já que teve todos os 48 do segundo tempo, não tem debate, interferência da justiça e tudo mais. Mas é uma eleição em que a pauta era o STF, não era a eleição, não era a vida dos brasileiros, não era
1: o que se pretende fazer com esse país nos próximos 4 anos? Que tipo de melhorias e de possibilidades vão ser oferecidas para essa população nos próximos 4 anos? Passamos longe disso.
2: Passamos muito longe disso. E se a classe política passa longe disso, o pragmatismo do eleitor passa a passar também longe disso.
1: Tá.
2: Por isso que ele não se empolga. Ele não acha que vale a pena romper com uma amizade para defender a proposta de um determinado candidato.
3: Renato, agora muito se fala também nessa eleição sobre eleitores independentes. Quem são eles? Qual é a importância deles nesse pleito?
1: E eles são diferentes dos indecisos?
2: Eles fazem parte dos indecisos. Independente é uma classificação que a Quest colocou, uma segmentação que a Quest, do meu amigo Felipe Nunes, fez para segmentar os eleitores, e é aquele sujeito que não morre de amores nem pelo Bolsonaro, nem pelo qualquer Bolsonaro que seja, nem pelo Lula. Né? Então, aquele eleitor, digamos assim, pouco engajado na defesa dos candidatos, que não se considera parte de nenhuma das tribos que estão sendo colocadas, e esses eleitores são um terço dos eleitores brasileiros. É óbvio que você também tem independentes um pouco mais propensos a um candidato, independentes mais propensos a outro candidato, mas não são candidato, não são eleitores que efetivamente vestem a camisa com orgulho. Você tem dentro dos independentes também o nem um nem outro, né? O eleitor nem, o eleitor que não quer nem Flávio, nem Bolsonaro, mas que também não enxerga numa terceira via uma solução, uma boa representação para que essas pessoas, para que eles tenham seus pleitos atendidos. Em geral, também é uma pessoa que gosta menos de política do que a média,
1: tá?
2: Do que a média nacional.
1: Tá.
2: Pessoa que está mais interessada nas questões do dia a dia. Mas é um eleitor que, por exemplo, se sensibiliza com a proposta, com as críticas que o Flávio Bolsonaro faz aos preços do supermercado, e também é um eleitor que se sensibiliza com o aumento do Bolsa Família, com as canetas emagrecedoras, com o banimento das bets. É um eleitor que está sem vestir a camisa de um lado ou de outro, mas que está mais querendo saber de propostas reais do que de propostas, vamos dizer assim, mais teóricas do que presas na realidade concreta do dia a dia.
1: Tá. Renato, as mulheres são a maior parte do eleitorado. O voto feminino, ali lá no começo da campanha, antes da gente se ver as voltas com crise institucional, casos de corrupção envolvendo autoridades e o candidato do PL, as mulheres pareciam ser um dos alvos dos candidatos. Eles pareciam ali no começo empenhados a conquistar os votos das mulheres. Maria Cristina Fernandes ontem falava de um perfil específico a ser disputado entre os que ainda não definiram o seu voto, de acordo com as pesquisas: mulheres no Sudeste, classe C. O que é possível observar e dizer desse contingente do eleitorado, as mulheres? Mulheres é muita gente, eu sei, mas dizer do voto feminino nesse contingente de indecisos?
2: Tanto a Maria Cristina quanto o Pedro Doria têm falado muito sobre essa segmentação aí de um eleitor que está na região metropolitana das grandes cidades do Sudeste. Esse é o eleitor da classe C. Eu estudo há 25 anos a classe C, uma eleitora que eu estou absolutamente mergulhado aí nesse entendimento. E é uma eleitora que, na verdade, está mais preocupada em pagar boleto. Então, vamos lá. A gente tem uma eleitora que depende muito dos absurdamente de todos os serviços do Estado, que recebe Bolsa Família. Essa é uma eleitora que já está dada para o Lula. Essa é uma eleitora muito mais populista. Essa outra eleitora, a que está em disputa, a que definitivamente vai ganhar a eleição, muitas vezes ela está nas regiões metropolitanas e não nas cidades pequenas, ela está muito preocupada em ter tempo com a família, ela tem a busca pelo tempo como seu grande ativo, como a sua grande preocupação, né? Então, Tati, ela quer saber, por exemplo, o que vai ser feito para poder melhorar o trânsito das pessoas.
1: Uhum.
2: Por quê? Porque uma hora a mais que ela usa para ir para o trabalho ou para não ir pro, ou para voltar do trabalho são horas que ela não ganha nenhum dinheiro, mas ela não está conseguindo estar junto com a sua família.
1: Uhum.
2: O tempo, né? O tempo é o grande ativo econômico aí da população da classe C. E poder escolher o que fazer com o tempo é algo importante para ela. Então, se ela está no mercado formal, ela é a grande defensora da redução da jornada 6x1.
1: Tá.
2: Do fim da jornada 6x1. Ah, Renato, mas ela também não pode ser uma empreendedora? Ela é uma empreendedora. E daí o que ela quer? Que de um lado o Estado não atrapalhe, mas o filho dela está trabalhando no 6x1 como atendente de lanchonete, ou vendedor de loja de departamento.
1: Tá.
2: E o filho ter mais um dia para trabalhar é algo bastante importante para ela, ou para ficar com a família, é algo bastante importante para ela. Então, quem conseguir organizar o tempo, organizar o tempo dessa mulher, fazendo com que ela rentabilize cada vez mais a sua hora, vai conseguir contribuir muito para a conquista da dignidade e, portanto, para a fidelização do voto dessa mulher. Não tem a ver com esquerda ou direita, Tati. Ela
1: tem a ver com a necessidade desse contingente.
2: É uma necessidade. Então, ela é uma mulher que quer um Estado que funcione grande e presente na hora de ter creche, na hora de ter um posto de saúde, e quer um Estado que não atrapalhe na hora que ela for abrir o seu próprio negócio.
1: Perfeito. Bom resumo.
2: Então,

0: para isso ela tem que acabar com todo mundo, né? Ela não quer, é ela que leva a briga ao fim das brigas de família, por exemplo, né? Ela não quer um discurso. Ah, tem um detalhe interessante só, desculpa, eu sei que eu me alonguei, mas essa mesma eleitora de classe C foi muito contra o Lula em 89.
1: Por quê?
0: Porque o Lula tinha um discurso radical. Tipo, radical no sentido do grito, da briga, do confronto.
2: Da forma.
1: É, depois ele foi ser paz e amor,
0: da forma de expressar suas ideias. É. Conforme o Lula foi virando o Lulinha Paz e Amor, ele foi conquistando maior parcela do voto dessas mulheres de classe C. Então, tem a ver com proposta, tem a ver com a vida real, mas também tem a ver com a forma de se colocar. Quando a Michelle Bolsonaro soltou aquele vídeo criticando o Flávio Bolsonaro, ela olhou para a Michelle e falou: nossa, o meu marido faz a mesma coisa comigo. Não dá para votar nesse cara. Eu estou dando um exemplo concreto aqui, e vocês podem reparar que, colocando prós e contras dos dois lados, das duas grandes candidaturas aqui, para tentar mostrar que ela quer paz. Então, essa mesma mulher que vai decidir a eleição aparece nas pesquisas do Instituto Locomotiva como o único caminho efetivo para o fim da radicalização da política brasileira.
1: Queria compartilhar com você uma história recente que aconteceu em casa. Eu tenho um filho, tem 16 anos. Ele chegou um dia em casa tirando onda de quem é CLT. Provavelmente viu algum vídeo no TikTok. Chegou em casa tirando onda e eu sou CLT só nessa emissora aqui há quase 30 anos. E eu indaguei sobre: você sabe o que é CLT? Você sabe o que é essa lei? Sabe como é que foi? Ele sabia quase nada, na verdade. O que que tem nessa geração que critica uma, entre aspas, possível estabilidade, uma possível segurança numa futura aposentadoria? Que entendimento você acha que eles têm do que é um trabalho CLT? Ou não ser um autônomo e fazer outra coisa?
0: Tem 25 anos que eu estudo a classe C brasileira. Lançamos agora O Brasil da Maioria. Vou mandar para vocês, 25 anos da classe C, que é um livro que eu condenso muito das mudanças da classe C nos últimos 25 anos. E o que a gente viu? Eu lembro no começo da minha carreira, Fernando, as mães de classe C, quando o filho estava saindo de casa, ela pegava a carteira de trabalho do filho, colocava no bolso na camisa de bolso dele, colocava numa pasta na mochila e falava: olha, leva, não esquece de levar a sua carteira. Se a polícia... Ai, apareceu alguém aqui, olha o susto!
1: Oi, Helena!
2: Oi, querida!
0: Eu tomei um susto aqui. Mas vamos lá, eu já falo, filha, deixa eu terminar aqui. O que acontecia? A criança saía de casa, a criança, não, o filho, o jovem saía de casa e se parasse a polícia na rua, ia vir com uma carteira de trabalho falando: olha, eu sou trabalhador, eu sou polícia, eu sou honesto. Era motivo de orgulho, era o retrato da dignidade. A estética da dignidade passava pelo azul da carteira de trabalho. Isso é a classe C há 25 anos atrás. A classe C hoje, quando você fala: você é um CLT, que é o que aconteceu com seu filho, Fernando. Você é um CLT, aparece como corno, loser ou trouxa.
1: Exato.
0: Outro dia eu estava falando: ah, Renato, trabalhar. Você sabe o que é uma máquina de passar, uma tábua de passar roupa? Ah, eu sei o que é uma tábua de passar roupa, né? Serve para deixar a camisa. Você pega o ferro, passa a camisa. Não, não, não. Uma tábua de passar roupa é uma prancha de surf que foi trabalhar de CLT. O que eu estou querendo dizer com isso? A provocação. É que para essa nova geração, trabalhar de CLT é ganhar pouco e não ser dono do próprio tempo. Muita gente fala isso como se fosse só falam sobre a crítica ao trabalho de plataforma, alguns chamam de trabalho precarizado e tudo mais, mas não esquece que o que houve foi uma precarização do mercado de trabalho formal também.
2: Sim.
0: Hoje você não teve nenhuma flexibilização do ponto de vista de horas, você teve uma reforma trabalhista que diminuiu direitos e uma reforma previdenciária que deixou a aposentadoria mais distante. Então você teve uma precarização na CLT, de um lado, e uma ampliação das possibilidades de se conseguir dinheiro rápido através das plataformas, né? Porque você, para trabalhar com CLT, você precisa ter segundo grau completo. Para entregar a lanche, não. Você não precisa ter segundo grau.

0: completo. Você precisa ter uma moto. Então, isso fez com que se mude muito da relação de trabalho, da forma que eles enxergam o trabalho, e o que acontece é que o valor da hora dessas pessoas passou a valer muito mais. Ela quer ganhar dinheiro, sim, mas ela também quer poder acompanhar a reunião escolar da filha.
1: Você sabe que hoje passou na minha rede social um vídeo, eu parei para ver, era um gringo que fala um português muito bom, dizendo que ele tinha feito um vídeo, ele estava falando sobre um vídeo que ele tinha feito anteriormente e virou uma guerra a caixa de comentários dele. Ele falava: eu tô aqui dizendo que eu não consigo compreender, peraí, é para eu ir trabalhar nessa empresa? Essa empresa vai me dar, vai me ajudar no transporte até lá? Quer dizer, vai me dar um vale transporte? Vocês acham isso ruim? Aí ele falava: vale alimentação. Então, para eu passar 8 horas nessa empresa, a empresa vai me ajudar a me alimentar? Porque isso não é um benefício 100%, mas uma parte desse valor é bancado pela empresa, tanto do transporte quanto da alimentação. E vocês estão achando isso ruim? Aí eu abro a caixa de comentários, vocês estão lá brigando direita e esquerda? Gente, eu estou tentando entender a consolidação das leis do trabalho. Então, quer dizer que você trabalha 12 meses, mas você ganha 13 salários? Você está achando isso ruim? Você sai de férias e ganha um dinheiro a mais? Você tá achando isso ruim? Quer dizer, os valores se transformaram de tal forma nos últimos anos que sim, as pessoas estão achando isso ruim, Renato Meirelles.
0: É, porque o dinheiro tem uma série de garantias de um lado, mas essas garantias são engessadas.
1: Certo.
0: Né? São garantias em que você tira a autonomia da pessoa. Tanto que você... Por exemplo, a gente no Instituto Locomotiva tem o privilégio de atender as maiores empresas do país e a nossa principal fonte de dinheiro são empresas privadas para desenvolver estratégias de marketing, de negócio, fazer pesquisa de consumo, né? Você sabe que mais de 30% vendia um ticket de refeição?
1: Sabia. Quer dizer, eu não sabia que o percentual era esse, mas essa é uma prática corriqueira.
0: E por que isso? Porque é engessado o benefício.
1: Tá.
0: E não deixa a pessoa pegar esse dinheiro e comprar, não deixava até pouco tempo atrás, você comprar no supermercado, fazer a sua marmita e levar para o seu trabalho.
1: Tá.
0: Aí a pessoa tinha que perder 10% vendendo o ticket de refeição para um bunker de ticket de refeição, né? Para o cara que tinha passado, porque não podia comprar direto no supermercado. Agora pode os benefícios. Mas o que eu estou tentando provocar é que uma série de direitos não se podia. Eram tão engessados que essa pessoa não podia, ela podia tirar 30 dias de férias, mas tinha que ser 10 e 20, e também não era exatamente quando ela quer, o que significava que podia não bater com as férias escolares do filho.
1: Perfeito.
0: Então,
1: benefício por um lado, perda por outro lado, na medida em que a sociedade e o mercado de trabalho também foram se transformando, né? E as necessidades foram aparecendo. Ô Renato, eu queria, acho que a gente está indo meio para o fim, mas eu queria retomar uma palavra que você falou no começo da nossa entrevista, que é sonho. Queria falar sobre esperança, queria falar sobre sonho, sobretudo para mulheres e jovens. Recentemente, as fundadoras do Instituto Clarice, com o comando da Open Society Foundations também, três mulheres, vou pegar o nome delas já, escreveram um artigo na Folha de São Paulo, baseadas numa pesquisa que o Instituto Clarice fez sobre o impacto das bets na vida das mulheres. Não é sobre isso que eu quero falar. Mas elas argumentam que é fundamental acolher e entender as necessidades da população vulnerável que passaram a enxergar nessas plataformas de aposta uma falsa esperança ou uma última alternativa desesperada de gerar renda para fechar as contas do mês. Ou até, para além de fechar as contas do mês, sonhar. O que também acontece com boa parte dos jovens, que viram nas bets uma possibilidade de prosperidade rápida. Em época de propostas para o futuro do país, que era o que a gente tinha que estar discutindo nessa época, véspera de eleição, com a proibição das bets, o que é que está sendo oferecido para esses grupos como imaginário de uma vida digna, de realização de sonhos, de mobilidade social, de prosperidade?
0: Infelizmente, nada. E é isso que precisa ser dito. Do ponto de vista do poder público ou dos agentes públicos ou de quem pretende ocupar o cargo público. O que se começa a oferecer, e essa é, sem dúvida nenhuma, a mais popular das propostas, é o fim da jornada 6x1. Eu falo, eu dificilmente tomo opinião ou partido. O meu papel é ser o intérprete da sociedade brasileira. Mas eu fui conversar com as pessoas sobre o que significava trabalhar 6x1. Trabalhar 6x1 significa você não ter direito à folga, porque o único dia de folga que você tem é para você arrumar a sua casa. Se você for mulher, isso é mais sério ainda. Porque as mulheres foram para o mercado de trabalho, mas os homens não foram fazer a sua parte na divisão das tarefas domésticas. A jornada 6x1 faz com que as pessoas não consigam estudar, o que traz um impacto direto na produtividade do que é trabalhado. Porque boa parte da jornada 6x1, inclusive, trabalha com o horário de trabalho flexível, a partir disso. Então, você tem hoje, quando você olha para as BETs, este foi o primeiro instituto de pesquisa a pesquisar BETs no Brasil. Assim que o Temer, o Temer legalizou a prática, e durante todos os anos do
1: Autorizou a
0: governo
1: operação no
0: Bolsonaro,
1: Brasil.
0: a operação do Brasil, e durante todos os anos do governo Bolsonaro, que correu sem regulação das BETs. As pessoas começaram, as BETs começaram nos boleiros. Boleiros são aquelas pessoas que se reúnem de quarta-feira e no final de semana com os amigos para tomar cerveja, já apostavam cerveja, e eles acham que tem um grande talento que é entender de futebol. Quem aqui já não ouviu que no o Brasil tem 200 milhões de técnicos de futebol? Né? Então, esse cara, ele achava que, do mesmo jeito que um corretor de bolsa de valores sabia aplicar dinheiro, ele sabia entender de futebol e estava tentando monetizar o dinheiro. E ela oferecia uma perspectiva de futuro porque sempre ganhava um pouquinho. Não ganhava no final. Dava prejuízo no final. Porque se não desse prejuízo, elas não iam lucrar, ok? Só para quem está nos ouvindo entender: as bets lucram a partir do prejuízo de quem aposta. Se você ganhasse mais do que perdesse, as bets não teriam dinheiro a partir disso. E aí. Com a regulação, isso começou, por exemplo, a tirar crianças da aposta,
1: Sim.
0: né, através do reconhecimento de biometria facial, impedir o crédito, porque antes se podia apostar com cartão de crédito e com a regulação deixou de poder. Só que mesmo assim cresceu muito esse processo que na busca de algum dinheiro mais imediato, sacrificava o dinheiro do dia seguinte. Algumas vezes eram as mulheres, mas muitas vezes eram os homens que, antes de repassar o dinheiro para a mulher fazer a administração do orçamento familiar, gastava esse dinheiro. Não, isso não está sendo qual é a alternativa às bets?
1: Sim, essa é
0: Que
1: a
0: poderiam ser
1: pergunta.
0: alternativa não às bets, alternativa à demanda de voltar a sonhar a longo prazo.
1: Isso.
0: Hoje não está sendo dada. Qual é a alternativa que está sendo dada, que é possível de ser dada? Tem um processo que nós chamamos aqui no Locomotiva de escuta radical, que é trazer as lógicas dos aplicativos para a decisão de políticas públicas. Eu vou dar um exemplo para isso. Se você hoje, Tatiana, chega numa repartição pública, você vai ver uma placa escrito agredir funcionário público é crime previsto em lei. Você não vê ter direito à saúde de qualidade é uma garantia prevista em lei. Se você tem um QR Code e que a pessoa pega um celular com um aplicativo e dá nota para o serviço público que ele teve, que ele recebe a informação, ó, aqui deve ter três médicos, e se não tiver três médicos, ele reporta que não teve três médicos. Você não vai conseguir chamar o cidadão de volta a confiar no poder público e entender que ele também faz parte do Estado. A mesma coisa é o orçamento, a possibilidade de um orçamento participativo através de votação, para saber se é melhor ter um centro de qualificação profissional ou uma creche no bairro onde ele mora.
1: Sim.
0: Né? Então, a única forma é reconectar governantes e governados. E para isso você precisa ter um processo de escuta radical para um eleitor que também é consumidor e, como consumidor, aprendeu a votar a dar nota para uma compra que ele faz, fazer um reporte se um produto é bom ou ruim, aprendeu a escolher o que é melhor ou o que é pior, até no tipo de cupom que ele utiliza na hora de fazer uma compra. É natural que essa pessoa queira poder votar entre uma creche ou um posto de saúde.
1: Perfeito, perfeito. Renato Meirelles, presidente do Instituto Locomotiva, conversando conosco hoje aqui nessa antevéspera de eleição, sobretudo a respeito do sonho, da esperança, do que anseia o brasileiro e o que está sendo oferecido para a nossa população. Obrigada, Renato, por estar aqui com a gente, nos ajudando a ler o Brasil. Bom domingo de eleição para você.
0: Obrigado, Tati. Obrigado, Fernando. Obrigado. É um privilégio estar aqui com os ouvintes da CBN. Até já.
2: Grande abraço.
0: Até a próxima.
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0: quarta-feira, 2 de outubro de 2026. O Ministério da Fazenda identificou 48 contas de apostadores com um saldo superior a R$500 mil em plataformas de bets que operavam legalmente no Brasil antes da proibição das apostas pelo governo. Essas contas estão em nome de pessoas físicas, o que levantou suspeitas de lavagem de dinheiro. De acordo com o ministro Dário Durigan, os valores destoam do restante dos saldos e serão analisados de forma mais detalhada. As plataformas de apostas online tinham mais de R$2 bilhões em saldos de apostadores. Desde que o governo anunciou o fim das operações no país, ao menos R$600 milhões foram retirados. Os apostadores devem fazer o resgate do dinheiro até segunda-feira. Autoridades de Israel vão participar do interrogatório do copiloto acusado de tentar derrubar o voo da Fly Dubai, que ia de Dubai para Tel Aviv. O suspeito está preso e será ouvido nos Emirados Árabes Unidos, que lideram a investigação. O homem, um cidadão de Omã, disse ter agido sozinho. Na quarta-feira, ele esfaqueou o comandante durante o voo. O avião chegou a despencar cerca de 4.300 metros em 30 segundos antes de os passageiros e tripulantes conterem o suspeito. A aeronave pousou em segurança na Arábia Saudita. A empresa que resultará da fusão entre a Paramount e a Warner Bros. Discovery terá o nome de Skydance. A mudança está prevista para ocorrer no dia 6 de outubro. A escolha busca criar uma identidade corporativa para a companhia sem apagar as marcas históricas dos dois estúdios. Paramount e Warner Bros. Continuarão existindo como marcas próprias dentro da nova estrutura. A companhia reunirá dois dos maiores estúdios de Hollywood, além de serviços de streaming e canais de televisão. Entre os ativos estão HBO Max, CBS e MTV. No horário de Brasília, 13h35.
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0: 3:35, para que o ouvinte não ache que ele está atrasado para nada. Professor, boa tarde.
1: Boa tarde, Tatiana. O Fernando está aí? Boa tarde, Fernando.
2: Tudo bem, professor?
1: Tudo bem, boa tarde, ouvintes. E boa tarde ao Coforado, que fez a gentileza de trocar comigo hoje, diante de uma necessidade minha aqui. Muitíssimo obrigado, meu caro Alcoforado. Vamos lá.
2: Hoje, dúvida de Júlio Ranieri, recém-chegado e muito fã do quadro do professor. Diz ele: trabalho com materiais hospitalares e vira e mexe aparecem as palavras catéter, catéteres. Qual é a forma correta de se pronunciar e escrever? Ai, meu Deus, eu já falei errado. Por aqui falamos catéter e catéteres. Mas na hora de escrever, não colocamos acento agudo em nenhum dos casos, apesar de o segundo ser falado como uma proparoxítona. O próprio Word não acusa erro em nenhuma das grafias, diz ele, com ou sem acento no singular ou no plural. Aproveita, né, para perguntar qual é a origem da palavra, alguma curiosidade sobre ela, e ainda faz um desafio. Será que o professor conseguirá um auxílio musical para essa palavra, professor?
1: É muito bom esse final da mensagem dele, né? Muito bom. Eu não achei nada com essa bendita palavra, mas achei algo. É possível, porque ninguém compôs canção alguma com essa palavra. Mas há uma canção com uma palavra derivada. Então vamos direto para ela, para a gente já entrar no clima. Essa primeira canção se chama De Volta ao Espetáculo. A banda é CTS Kamikaze. Disco Espetáculo Gratuito de 2025. Há um trechinho que a gente separou. Vai haver uma coisa correlata. Vamos lá.

0: professor, vamos lá, cateterismo.
1: Exatamente. Você já fez isso, Fernando, alguma vez na vida?
0: Não.
1: Nem queira, é uma coisa horrorosa, né? Enfiam lá um... Enfiam justamente essa coisa, né? O tal do catéter ou do cateter. Quando o pessoal do Instituto Antônio Weiss estava elaborando o dicionário Weiss, o monumental dicionário Weiss, né? O querido Mauro Vilar, que era e é o chefe do Instituto Antônio Weiss, foi entrevistado por mim no programa Nossa Língua Portuguesa da TV Cultura, né? E ele me deu a honra de levar o dicionário, não estava pronto ainda, ele me deu a honra de, ele me entregou a letra A, a letra B e a letra C já semi-prontas, né? E para eu verificar e tal. E no programa eu perguntei para ele qual vai ser o procedimento de vocês em relação a palavras que tem um conflito entre a norma padrão, culta, erudita e a pronúncia efetiva. Por exemplo, aí eu perguntei essa, justamente essa palavra. E o Mauro me disse: não, nós vamos registrar a forma culta, que é. Qual é a forma culta? É cateter, né? Cateter. Aí eu disse para ele, puxa, mas ninguém usa isso, né? No meio médico, né? O pessoal fala catéter, né? Diz catéter, mas a pronúncia erudita, de acordo com o étimo é a origem, então é cateter e é essa que nós vamos registrar. Eu não lembro em que dicionário. Eu não tive tempo de fazer a pesquisa, o meu dia hoje foi atrapalhado para chuchu, mas eu lembro que em determinado dicionário há uma observação, acredite se quiser, só médicos incultos pronunciam catéter.
0: Ainda bem que eu não sou médico.
1: Veja o absurdo.
0: Hã? Ainda bem que eu não sou médico, que eu falei.
1: Como?
0: Ainda bem que eu não sou médico. Não,
1: terrível isso, né? Terrível essa observação. Bom, o fato é o seguinte, como eu sempre digo aqui, o dicionário é cartório da língua. Então, se você tiver com o Weiss aberto aí, Fernando, veja lá, para a sua surpresa e para a minha surpresa, fazia tempo que eu não consultava essa palavra no Weiss, eu lembro que o Weiss cumpriu a promessa do Mauro Vilar, ou seja, deixou lá a forma cateter sem acento. Mas, para minha surpresa, quando eu fui consultar, eu vi que o Mauro Vilar, que está sempre atento, ele mexe no dicionário todo santo dia, um dicionário eletrônico, né? Ele incluiu a forma catéter, com acento aqui. Agudo no E. Ele dá as duas formas. Uhum. Se você procurar cateter, ele diz catéter. Aí você vai para catéter, que está logo abaixo, e ele diz, né? O que é isso, né? O que é um instrumento e tal, não sei o que, tubo plástico, papapá, papapá, papapá. A origem disso, como pede o nosso ouvinte, a palavra vem do grego, e o próprio Weiss diz que aquilo que se deixa ir para baixo, né? A partir disso, a ideia de sonda, né? Do cirurgião. Mas para você ter uma ideia de como isso é atrapalhado mesmo, no dicionário Trecani, dicionário italiano, né, que está sempre aqui no meu computador, abertíssimo, a pronúncia que eles dão é catetere, tem um E no final dessa palavra. Catetere, né? Aí ele diz que é mais correto, porém menos comum, catetere, né? Você vê que em italiano também existe a confusão. Mas o fato é que o Weiss hoje é de longe o nosso melhor e mais importante dicionário, e é ótimo que ele tenha acolhido a pronúncia dominante, que é catéter. O fato importante é: se você prefere catéter, escreva catéter, ou seja, coloque acento no E que vem depois do primeiro T. Catéter, porque se você não puser acento, você escreverá cateter. Então, que se escreva de acordo com aquilo que se pretende. E entrando nesse mesmo território, eu separei uma canção, vamos direto para ela, Drão, de Gilberto Gil, com ele, disco Umbanda 1, de 1982. Vamos lá, que tem uma coisa relativa à nossa conversa. Vamos lá.

0: Nessa obra-prima, nesse assombro que é essa música, mestre Gilberto Gil usou a palavra monolito. Escreva monolito aí no AIS, querido Fernando.
1: Monolito.
0: Caia de costas. E aí?
1: Monólito.
2: Monólito. Não,
0: monólito. Só
2: não aceito.
0: Ele... Nem
1: Rocha
0: eu.
1: De grandes proporções.
2: Nem eu.
1: O pão de açúcar
0: é uma
1: do
0: rocha
1: Gil
0: de grandes
1: é um
0: proporções. É, o monólito do pão de açúcar. Você já ouviu algum brasileiro dizer monólito?
1: Não.
0: Eu não, né? Ou seja, a forma consagrada, né, no uso efetivo é monolito. E a gente não entende por que que se reconhece o catéter, né, que é pelo uso, por que que não reconhece também monolito, que é predominante, né? Ninguém diz. Você já pensou essa música do Gil? Imenso monólito. Estende-se infinito, imenso monólito. Acaba com a música.
2: Não cabe, né?
0: Então, monólito existe, está no dicionário, é com acento, é proparoxítona, mas a forma monolito, que é a dominantíssima, ainda não ganhou o registro, mas haverá de ganhar. Querido Vilar, por favor, eu sei que você ouve a gente de vez em quando. Vilar, um forte abraço, saudade e, por favor, pense nisso, reconsidere essa possibilidade. E meu tempo acabou, pelo que me disse a Janaína. Eu teria mais um auxílio para falar de um outro caso análogo, mas fica para outro dia. Tá bom?
1: Obrigado, professor, e bom final de semana.
2: Bom domingo de eleição para nós. Um beijo, até segunda.
0: Como diria Chico César, que estaria no próximo auxílio que eu fui obrigado a cancelar pelo tempo. Fogo nos fascistas já. É isso. Um grande beijo para vocês.
1: Beijo.
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5: Para facilitar o deslocamento dos eleitores no primeiro turno das eleições 2026, os sistemas Transcol e Aquaviário terão operação reforçada neste domingo, na Grande Vitória. Segundo a CETURB, o Transcol terá cerca de 12 mil viagens programadas ao longo do dia. O movimento será monitorado e, se houver aumento na demanda, mais viagens poderão ser realizadas. No sistema Aquaviário, os horários seguem a programação normal de domingo, mas três linhas terão viagens extras no fim da tarde. Na linha 401, entre a Praça do Papa e Porto de Santana, haverá uma viagem extra às 6 da tarde. Na linha 402, entre a Praça do Papa e a Prainha, as viagens adicionais serão às 5h20, 5h40 e 6 da tarde. Já na linha 403, entre a Prainha e Porto de Santana, haverá uma viagem extra às 6 da tarde. E atenção, tanto o Transcol quanto o Aquaviário vão funcionar de graça neste domingo de eleições. Nos ônibus, o embarque e o desembarque serão feitos pelas portas traseiras. Já no Aquaviário, os passageiros terão acesso gratuito pelos portões de embarque das estações, seguindo a orientação das equipes de operação. Com informações de Lucas Gaviorno, reportagem Naira Loureiro.
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6: Nosso corpo é composto aproximadamente por 72% de água. E quando sentimos sede, é porque estamos começando a sentir os efeitos da desidratação. A desidratação crônica pode causar doenças e envelhecimento precoce, já que o organismo meio que rouba a água dos outros órgãos para suprir a falta do líquido nos tecidos. Em média, precisamos de pelo menos 2 litros de água por dia para fazer o organismo trabalhar. Vale lembrar que a quantidade ideal de água para cada um varia de acordo com a quantidade de atividade física, composição do corpo e o clima onde a pessoa vive. Frutas frescas e vegetais podem ser tão boas fontes de hidratação quanto um bom copo d'água. Morangos e melancias são compostos de 92% de água, enquanto melões, abacaxis, pêssegos e laranjas chegam perto dessa mesma quantidade. Pepino e alface americana contêm 96% de água, assim como repolho, tomate e abobrinha também são ricos no líquido. Patrícia Valim, CBN Saúde.
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2: Horas 51 minutos, informação chegando com a nossa reportagem. Ana Luísa Bessa, boa tarde.
7: Oi, Tati, uma ótima tarde a você, ao Fernando e aos nossos ouvintes. O piloto indiano Smith Machar descreveu como lutou pela própria vida depois de ter sido esfaqueado pelo copiloto que tentou derrubar o avião que fazia um voo entre Dubai e Tel Aviv. Mesmo ferido e caído no chão, Smith conseguiu abrir a porta da cabine, o que permitiu que os passageiros entrassem e contivessem o copiloto. Em chamada de vídeo com o primeiro-ministro da Índia, Narendra Modi, o piloto se emocionou ao relembrar o ataque.
8: Eu voo há 17 anos e sou capitão há 11. Mesmo que eu feche os olhos, consigo saber o que está acontecendo dentro de um avião. Quando eu estava deitado no chão, lutando pela vida, conseguia sentir a aeronave despencando e disse a mim mesmo: esse é o último esforço, faça isso que a porta está logo ali. De alguma forma, consegui abrir a porta e todos entraram, todos com a mesma importância no resgate. Eu estava tentando salvar a mim mesmo, mas também sabia que não podia deixar ninguém morrer.
7: Segundo autoridades israelenses, dois outros pilotos da Fly Dubai assumiram os controles da aeronave que fazia uma descida acentuada. Tripulantes também ajudaram a conter o agressor. Um deles, inclusive, estabilizou o avião que estava em queda. O piloto foi celebrado como herói, com líderes mundiais dizendo que ele ajudou a evitar uma grande tragédia. A aeronave transportava 174 passageiros, incluindo 166 israelenses. O voo da Fly Dubai havia saído de Dubai, nos Emirados Árabes Unidos, no início da manhã, com destino a Tel Aviv, em Israel, quando já estava próximo do espaço aéreo israelense. O copiloto atacou o piloto, que reagiu, segundo o governo israelense. O confronto entre os dois deixou a aeronave temporariamente sem controle e fez o avião despencar, Tati, cerca de 4.300 metros em aproximadamente 30 segundos. Autoridades de Israel vão participar do interrogatório do copiloto acusado de tentar derrubar o voo, segundo a agência de notícias Reuters. De acordo com uma fonte que falou de forma anônima, o homem que está preso e disse ter agido sozinho será ouvido nos Emirados Árabes Unidos, que irá liderar essa investigação sobre o incidente. Ele foi levado ao país nesta quinta-feira. Bom, nesta sexta-feira, o primeiro-ministro de Israel, Benjamin Netanyahu, disse que o governo busca saber se o copiloto agiu sob ordens de alguém e afirmou que os possíveis envolvidos vão pagar um preço alto caso sejam descobertos. Um dia antes, a gente lembra, o presidente dos Estados Unidos, Donald Trump, também fez ameaças e prometeu atacar o Irã com muita força se o país estiver envolvido com o ataque no voo da Fly Dubai. Tati.
2: Obrigada, Ana Luísa Bessa.
1: Ainda em São Paulo, agora as informações com Nadédia Calado. Oi, Nadédia, boa tarde.
9: Boa tarde, Fernando, Tatiana, ouvintes, familiares, amigos e fãs se despediram hoje do piloto mecânico de aeronaves Lito Souza, que morreu aos 59 anos, pouco mais de um mês depois do diagnóstico da doença neurológica de Creutzfeldt-Jakob, rara e incurável, além de um câncer de próstata diagnosticado pouco antes. Ao longo da manhã, muitos seguidores passaram pelo Parque de Material Aeronáutico na Zona Norte de São Paulo para essa última homenagem, e ao final das despedidas, a mulher dele, a empresária Mila Seidel, recebeu a imprensa no local do velório, um local cheio de referências à aviação, e contou que o ambiente foi uma escolha do próprio Lito.
10: O Lito, ele teve uma oportunidade de fazer algumas declarações de vontade, né? Então, essa era uma das declarações de vontade dele, que ele estivesse perto daquilo que ele ama, que é a aviação, que são os aviões, e esse aqui é um ambiente que ele ama muito, né? O Lito, apesar de ter trabalhado na United muitos anos, em empresas privadas, ele teve a formação dele inicial na Força Aérea, então esse é um ambiente que ele tem muita gratidão.
9: Entre os seguidores presentes, muitos profissionais da área da aviação ou apaixonados por aviação, inclusive muitas crianças que aprendiam sobre esse mundo com o Lito. E a Mila Seidel falou também sobre a inspiração que o marido deixou para ela.
10: Nossa, são tantos, é até difícil falar uma só para você. Mas com certeza ele é uma pessoa que nas maiores adversidades ele nunca perdeu a gentileza com ninguém. Nunca, nunca, nunca. Se você for no hospital e conversar com todo mundo conheceu outro Lito, né? Que é o Lito que não é famoso, é o Lito vulnerável, que estava doente. E todo mundo sentiu muito, porque ele é uma pessoa muito, muito, muito querida. Ele não é um influenciador, ele é uma pessoa fantástica.
9: Bom, ela disse que nas últimas semanas quis preservar a imagem do Lito, mas que a família acredita que ele tenha tido a cognição preservada até o fim. Diz que vai se organizar para avaliar a continuidade do canal no YouTube, Aviões e Músicas, com 4 milhões de seguidores, e que os outros negócios seguem, entre eles uma escola de aviação e também cursos para pessoas com medo de voar. Além da Mila, ele deixa o filho, Malone, de 7 anos. Foi assim a despedida do Lito, com muitas homenagens da família, usando linguagem de aviação, falando dessa partida como um último voo para estar ao lado do grande comandante, que é como ele sempre se referiu a Deus nos conteúdos que milhões acompanhamos. Fernando.
1: Obrigado. Essa informação de Nadédia Calado, em São Paulo.
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1: Sigilo é a principal característica do voto nas eleições brasileiras. Por isso, há diversas regras para impedir que sejam captadas imagens das urnas dentro das cabines de votação, como a proibição do uso do celular no momento do voto. No entanto, atualmente não é só o celular que pode representar perigo ao caráter secreto da escolha. Óculos inteligentes, microcâmeras e outros dispositivos capazes de registrar e transmitir imagens também são proibidos nas cabines. Sendo assim, no domingo, dia 4 de outubro, quando eleitores de todo o Brasil vão às urnas para escolher presidente da República, governadores, senadores e deputados federais e estaduais, é imprescindível ficar atento às restrições relacionadas a equipamentos inteligentes impostas pela Justiça Eleitoral. Assim como nos últimos pleitos, é proibido entrar na cabine com celular e qualquer tipo de câmera fotográfica, seja corporal ou microcâmera. Equipamentos mais recentes, como os óculos inteligentes, também estão proibidos. Relógios e pulseiras conectadas, fones de ouvido e outros acessórios com câmeras, como canetas, também devem ficar de fora da cabine de votação. O eleitor pode ir ao local de votação com os equipamentos, inclusive para apresentar o título de eleitor pelo aplicativo e-título ou documentos digitais para se identificar. Depois, no entanto, ele deve desligar todos os aparelhos inteligentes e conectados e entregá-los à mesa receptora, onde ficarão até que o eleitor finalize a sua votação na cabine. Caso o cidadão se recuse a desligar e deixar os equipamentos na mesa, ele não poderá votar. A ocorrência pode até ser registrada pelos mesários e contar com forças policiais. Já equipamentos que funcionam como recursos de acessibilidade e tecnologias assistivas para pessoas com deficiência ou mobilidade reduzida são liberados pela Justiça Eleitoral, desde que não sirvam para registrar imagens do voto. Reportagem, Júlia Camim.

0: quinta-feira, 2 de outubro de 2026. O Ministério da Fazenda identificou 48 contas de apostadores com saldo superior a R$500.000 em plataformas de bets que operavam legalmente no Brasil antes da proibição das apostas pelo governo. Essas contas estão em nome de pessoas físicas, o que levantou suspeitas de lavagem de dinheiro. De acordo com o ministro Dário Durigan, os valores destoam do restante dos saldos e serão analisados de forma mais detalhada. O ministro da Justiça, Wellington César Lima e Silva, afirmou que o governo federal já adotou providências para derrubar mais de 10 mil sites ilegais de apostas online. A fiscalização contra empresas de bets e cassinos virtuais acontece uma semana depois da medida provisória anunciada pelo presidente Lula, que proibiu as apostas no país. O petista também enviou ao Congresso um projeto de lei que estabelece penas para quem explorar, operar ou divulgar as bets e os cassinos virtuais. Antes da publicação da MP, outros 78 mil sites ilegais já haviam sido derrubados pela Anatel, a pedido do governo. A indústria brasileira recuou 0,6% em agosto. Segundo o levantamento do IBGE, divulgado hoje, o resultado eliminou a alta de 0,1% registrada no mês passado. Ao todo, 16 setores registraram queda, com destaque aos farmoquímicos e farmacêuticos e às indústrias extrativas. Já a produção de alimentos avançou 1% e teve a principal contribuição positiva. A governadora de Nova York, Kate Hochul, afirmou que a mulher que denunciou um estupro coletivo na Universidade Cornell foi abandonada por autoridades que tinham a obrigação de protegê-la. Ela disse que o promotor do condado encerrou o caso sem colher depoimentos da vítima ou de outras pessoas envolvidas. A governadora decidiu substituí-lo e nomear uma procuradora. O crime aconteceu em 2024. A vítima sofreu violência sexual praticada por um grupo de homens. No horário de Brasília, 4:04.
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1: São 4:05, terceira e última hora do estúdio CBN desta sexta-feira, 2 de outubro de 2026. A gente abre essa hora com informação chegando de Brasília. João Rosa, boa tarde.
2: Oi, Tati, boa tarde para você, boa tarde, Fernando, e a todos que estão nos acompanhando aqui na CBN. A suspensão do atendimento da Embaixada dos Estados Unidos em Brasília e dos consulados americanos no Brasil ocorreu por causa de uma possível ameaça à segurança. Oficialmente, Tati, o governo brasileiro ainda não se manifestou sobre o caso. Nos bastidores, fontes ligadas à diplomacia brasileira informaram que uma ameaça foi identificada e que os Estados Unidos comunicaram o governo brasileiro antes de tomar a decisão. Segundo essas fontes, os fatos que motivaram o alerta ainda estão sendo apurados e, por isso, não podem ser divulgados neste momento. As autoridades brasileiras e americanas trabalham em conjunto na investigação. Fontes da diplomacia também afirmam que, neste primeiro momento, a ameaça não tem relação com as eleições que acontecem no domingo. A suspensão pegou de surpresa pessoas que tinham atendimento marcado nos consulados. Em São Paulo, a professora de história Mariana Costa foi até a representação americana para resolver questões relacionadas ao visto, mas não conseguiu.
3: Eu tô vindo do interior de São Paulo, São José do Rio Preto. São 6-8 horas de viagem. Vim exclusivamente para atendimento de visto. E chegando aqui agora, 6:30 da manhã, me deparo com a embaixada fechada, sem atendimento, sem notícia prévia, sem qualquer informação do que de fato está acontecendo. Então me sinto até sem entender também o que de fato se passou e sem qualquer informação se há uma outra data, se vai abrir numa próxima semana.
2: Tati, essa situação também se repetiu no Rio de Janeiro. Jean Cerqueira tinha uma entrevista marcada e também não conseguiu fazer.
4: Veio para tirar o visto das crianças, eu tenho um casal de gêmeos e a gente veio mais ou menos a 1 hora de distância daqui. A hora que chegamos aqui no consulado estava fechado, sem nenhuma informação do que estava acontecendo, sem nenhum tipo de detalhes, e com as crianças no carro, com a babá também esperando no carro. E agora vamos ver o que vai acontecer, quais são os próximos passos, são reagendamentos, o que eles vão dar de satisfação para nós, né?
2: Tati, após o alerta envolvendo a representação norte-americana, a embaixada da Austrália em Brasília, que fica a cerca de 350 metros da embaixada dos Estados Unidos, também suspendeu os serviços. O governo australiano também citou questões de segurança e orientou seus cidadãos a evitar as instalações diplomáticas americanas. Em Brasília, a Polícia Militar enviou tropas especializadas para reforçar o policiamento no entorno da embaixada dos Estados Unidos. Até o momento, não há previsão para a retomada dos atendimentos presenciais. Só para finalizar, Tati, essa matéria foi um esforço concentrado aqui da nossa reportagem e eu não posso deixar de citar a ajuda dos nossos colegas Lucas Taveira e Rafaela Lima. Tati.
1: Grande equipe trabalhando, então, para a apuração, para as informações que você ouve aqui no ar com o João Rosa. Obrigada, João.
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0: Fala, Michel, boa tarde.
1: Boa tarde, Tati. Boa tarde, Fernando.
0: Bom, hoje a gente vai
1: Ih,
0: partir.
1: não caiu.
0: Não tá. Vai ver o mundo, né? Essa hora, em geral, ele vai lá checar como é que tá o mundo e tal. Aí ele volta, em geral, com péssimas notícias. E a gente segue aqui o nosso estudo CBN.
1: Mas às vezes é bom receber péssimas notícias de fora que dá um certo acalanto, né?
0: Exato, você fala, bom, tamo tudo.
1: Tá todo mundo mal,
0: Exato,
1: aquele
0: exato. Exatamente. Eu ia falar até um palavrão agora, ainda bem que você me interrompeu, que bom. A gente poupa o nosso ouvinte. Mas vamos lá. Em Para Onde Vamos hoje, Michel Cofurado parte da seguinte pergunta, baseado num livro: como convivemos com os outros, ou com o outro, e aí eu já não sei quantos são, sem deixar de ser a gente mesmo, sem perder a nossa integridade, a nossa individualidade, sem se esquecer de quem a gente é e do que a gente gosta e do que a gente não gosta também.
1: Essa eu acho que é uma pergunta que atravessa a gente. Eu quis trazer esse livro, que apesar de não ser um livro recente, né, o Edouard Glissant, que é esse filósofo da Martinica, que vai escrever um livrinho que foi publicado pela Bazar do Tempo em 2021. Mas mais do que nunca é importante para a gente pensar agora esse momento pré-eleição que a gente está vivendo. O livrinho se chama Poética da Relação, tá? E ele dá conta de pensar que a visão de mundo, né, que o Glissant tem sobre o que é ser um indivíduo de um país que faz parte de um arquipélago insular, né, uma ilha, no meio do Caribe, e como é que isso, de certo modo, deu para ele a perspectiva de que o mundo, ou a saída para o mundo, estava virar um país parecido com aqueles países que compõem o Caribe, ou mesmo um país parecido com o Brasil. Vou explicar isso de um jeito melhor. A gente está vivendo aquilo que os antropólogos vão chamar de tempo da política. O tempo da política é esse momento, às vésperas de qualquer ciclo eleitoral, onde a sociedade brasileira, a sociedade de qualquer país do planeta, se divide em torno de um candidato ou de outro. Esses momentos são momentos muito difíceis porque a gente fica polarizado, mas a gente também fica com uma dificuldade enorme de entender como é que esse outro pode pensar do jeito que pensa, não importa em que você vai votar, né? Todo mundo nesse momento fica à flor da pele, achando que o seu único jeito de pensar é o jeito possível, de escolher voto, de pensar o mundo. E aí, o Glissant, ele diz que a saída aqui é a gente inventar um caminho para conviver com o outro que não seja convencer o outro de outra coisa, ou achar que o outro tem que ser parecido contigo. Porque ele diz que em momentos de abismo só sobra uma coisa para gente: a relação. Quando você não sabe muito bem o que você está fazendo, quando você não sabe muito bem o que te espera, quando você não sabe muito bem quem você é, o que será de você, só sobrou uma coisa para gente: apostar no outro como forma de inventar alguma outra coisa nova para o mundo. E ele parte disso pensando nas experiências diaspóricas mesmo, né? Dos negros quando saíram da África e foram trazidos para as Américas como populações escravizadas. E ele vai dizer que naquele momento aquelas figuras que enfrentaram esse processo violentíssimo estavam diante de uma coisa que era horrorosa, que era: a viagem era um abismo, o risco de morrer na viagem era um abismo, mas chegar numa terra que você não conhecia nada também era um abismo. E o que sobrou para quem não tinha mais raiz? O que sobrou para quem não tinha como raiz eram os outros, né? E era a chance da gente entender no outro, com outras formas de pensar, com outros deuses, com outra visão de mundo, um caminho para reconhecer esse outro na sua diferença, mas ao mesmo tempo ter a chance para a gente construir, né, algo que fosse maior do que o que eu sou, o que você é. E ele vai dizer, de um jeito bonito à beça, que a gente às vezes tem muita dificuldade de lidar com o diferente, porque a gente quer lidar com o vocabulário da transparência. O que é a transparência? Eu quero entender o outro, por que que o outro se comporta como se comporta, nos mínimos detalhes, assim.
0: E muito
1: Eu quero
0: rápido, de
1: encontrar razão
0: preferência.
1: muito rápido e encontrar uma razão para tudo. E para isso, o que que a gente faz? A gente começa a encaixotar o outro numa série de caixinhas. Então, o fulano pensa diferente, a gente diz: ah, pensa por causa disso. Ou fulano vota diferente da gente, a gente diz: ah, vota por causa disso. Ou fulano decide ter uma vida, um padrão de família, um modelo de família, de parentalidade, sei lá o quê, diferente do nosso, a gente diz: ah, é por causa disso. E ele vai dizer que esse é um modelo ocidental, que num mundo marcado pela diversidade, por diversos pontos de vista, não funciona. O que ele vai defender é não a transparência, mas a opacidade. E o que, que é isso? É você conseguir conviver com alguém que pensa diferente de você. É, mesmo sem entender tudo, você consegue achar que essa relação é possível. Então, eu quis trazer essa pauta para a gente entender que, olha, nesse ano de 2026 e nos próximos anos que se avizinharão aí para frente, a gente não vai ter que aceitar que não vai dar para entender tudo. Mas isso não pode nos impedir de reconhecer que o outro pensa diferente da gente, entender como é que a gente vai conviver com esse outro, tentando encontrar alguma solução que seja bom para todo mundo. E para isso ele vai dizer que, olha, tentar buscar pureza, tentar buscar reforçar a raiz, olhar para o passado como única fonte de construção de sentido para a própria vida, não vai ser legal, porque a gente é cada vez mais misturado nos outros. É, ele vai dizer que essa identidade raiz, que é uma identidade que tem contorno muito claro, que a gente sabe muito bem onde tudo começa, que tudo se explica, não vai fazer mais sentido. A gente tem que aceitar que a gente é fruto de várias histórias, fruto de muitos encontros, fruto daquilo que nos une, fruto das relações que a gente constrói ao longo da vida. Eu acho que para as vésperas de qualquer ciclo eleitoral, o que é difícil em qualquer lugar do mundo, e aqui no Brasil também é, talvez seja o melhor caminho. É entender que na diferença a gente se encontra também e que aquilo que nos une é muito maior do que o que nos separa.
0: Sem dúvida, mas para isso a gente precisa, enfim, respirar, ter um pouco de paciência, viver um dia de cada vez, né, Michel? Sem tirar essas conclusões a partir do que se apresenta na nossa frente ali.
1: E sabe, Tati, tem um negócio que o Glissão, pensamento, tem um outro livrinho dele que eu adoro, que é sobre a vida no arquipélago, assim, né? Ou modelo. Um modelo de pensamento que é comum ali no Caribe, e ele vai falar um negócio que eu adoro, que ele vai dizer o seguinte, olha, ele veio de uma ilhazinha, né, ele nasceu no começo do século passado numa ilhazinha na Martinica, né, que é uma ilhazinha do Caribe. Quando você nasce num arquipélago de uma ilhazinha muito pequenininha, você é obrigado a entender que a sua ilha, ela é tem um jeito específico de viver, mas uma ilha muito pequenininha não vive sem trocar com os outros. E o pessoal que está morando em outra ilha passa pelo mesmo drama. Pequenininho ali, a gente consegue entender muito mais claramente a nossa diferença, mas sabe também que sozinho você não vai conseguir sobreviver. Você vai ter que entrar em relação com os outros. E o Glissão vai dizer, que eu acho muito legal, é que a gente precisa entender ou construir um modelo de sociedade onde a padronização do comportamento, pensar todo mundo igual, todo mundo concordar com a mesma coisa, não vai dar, né? A gente é diferente, cada vez mais diferente. Mas a gente não pode esquecer também que vivendo em ilhas como a gente tem vivido, ou em bolhas como a gente tem vivido,

0: Ah, eu gosto.
1: Que é a relação.
0: Porque não dá para viver, né? A gente é um ser relacional, é assim mesmo. É melhor viver assim. Traz mais benefícios do que prejuízos. Muito bem. Qual é o nome do livro, Michel?
1: Poética da Relação, Eduardo Glissant, publicado pela Bazar do Tempo.
0: Adorei, adorei.
1: É, para entender que é no encontro que a gente se inventa, hein? E o fato de você entrar em relação com os outros, ou seja, de viver com os outros, não te obriga a ser igual aos outros, mas ao mesmo tempo te dá a chance de inventar algo maior do que eu e você e do que cada parte, né? O todo é sempre maior do que a soma das partes.
0: Muito bom. Michel Conforado, que soma esse time maravilhoso que a gente tem aqui no Estúdio CBN, está presente às segundas, quartas e sextas, mais ou menos, não, não é nesse horário não, em geral é mais cedo, é que hoje ele inverteu com o professor Pasquale, mas você pode ouvi-lo a qualquer dia, a qualquer hora, de qualquer lugar do mundo, nas plataformas digitais da CBN. Beijo, Michel, bom fim de semana, bom voto pra gente domingo, até segunda.
1: Segunda, estamos aqui. Vivo e
0: Nós.
1: operante. Tchau,
0: Mua.
1: tchau.
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0: Patrícia Kogut. Boa tarde.
1: Ei, Tatiana, ouvintes. Pessoal, que prazer estar aqui.
0: Que falta você faz, viu? Pra gente, pros nossos ouvintes, que toda a sexta... Mas não tem Patrícia Kogut? Mas cadê essas férias que não acabam nunca? Mas quando é que a Patrícia volta? Antes tarde do que mais tarde, está aqui.
1: Que maravilha! Estava vendo séries, estava vendo séries para a gente comentar aqui. Para a gente se distrair um pouco, né? Que tá, a gente também tá tem
0: precisando.
1: Que ter um...
0: É um respiro para o cérebro.
1: Acho que sim.
0: Né?
1: Isso aí.
0: Vamos lá. Patrícia hoje fala da segunda temporada de uma série na Paramount Plus.
1: Então, a série se chama Terra da Máfia. É uma série muito bombada, muito insensada. Teve, a primeira temporada teve sucesso de crítica grande, ela é britânica, estrelada pelo Pierce Brosnan e a Helen Mirren. Ele fez várias vezes o 007 no cinema, um ator muito conhecido, e a Helen Mirren também é uma atriz que dispensa apresentações.
0: Maravilhoso.
1: É uma história clássica, assim, no sentido careta de uma mistura de crime com um drama familiar. Eles são patriarcas de uma família de criminosos em Londres, vivem num lugar nas cercanias da cidade, um lugar que tem prados, é verde, é bucólico, tem um rio, e toda essa paz contrasta com todas as maldades que eles praticam. Na primeira temporada, eles estavam em guerra contra outra família de mafiosos, eles exterminam essa família, e a mesma dinâmica recomeça agora na segunda temporada. Os inimigos agora são uma gangue de turcos. Tem muito sangue, tem muito tiro, é uma série que você fica ligado, ela é elétrica, muito, muito bem realizada. E tem uma coisa interessante que eu queria destacar, que é a personagem da Helen Mirren. Ela é uma atriz madura, digamos, ela é mais velha, mas ela é sexy, ela é sedutora, ela é malandra, ela tem uma faísca, uma coisa, é um jeito de olhar para a mulher que eu acho que essa série tem, que é muito interessante. Nessa nova temporada...
0: Por que é interessante, Patrícia? O que é que te chama atenção na abordagem da figura feminina ali?
1: Porque o cinema e a televisão não olham com frequência para uma atriz madura dessa maneira. A coisa sexual, a coisa sensual, é muito evidente nessa personagem. Ela é uma matriarca, mas ela não está ali sentadinha na cadeira de balanço fazendo tricô. Ela está roubando nas apostas, matando gente. É interessante.
0: Adorei.
1: E a atriz é maravilhosa.

0: casa e ela tá linda. Enfim, é um conjunto, isso grita muito na tela, eu acho, gritou para mim,
1: Tá,
0: tá?
1: legal.
0: E tem os dramas familiares se aprofundam nessa segunda temporada. É tudo barra pesada, as relações familiares são muito tóxicas. O Pierce Brosnan, que é o Conrad, que é o marido, para você ter uma ideia, ele tem um filho com a Nora. É assim, é um nível de ódio na família, de ressentimentos, filho preferido, filho rejeitado, tem tudo isso.
1: Muito
0: É
1: bom.
0: muito, muito bem dirigido. Serão 10 episódios, tem 3 disponíveis. Os episódios inéditos entram sexta-feira. Para quem não gosta de ver assim seriado, tem muita gente que gosta de prefere a maratona, então tem que esperar um pouquinho. Mas eu estou muito envolvida já, estou assistindo e vou ver toda semana.
1: Muito bom,
0: Então é.
1: muito bom.
0: Então, essa é a minha recomendação. Agora eu tenho uma
1: Mas
0: desrecomendação.
1: pera, vamos fazer esse suspense, porque antes da
0: Tá.
1: desrecomendação, você tem uma outra recomendação para quem gosta desse estilo de série, certo?
0: Ah, é verdade.
1: Aí.
0: Obrigada,
1: É,
0: Tati.
1: sabe por que eu sei?
0: Então.
1: Porque essa é uma lacuna que eu tenho, eu só vi o primeiro.
0: Então tá. Não, é que assim, O Poderoso Chefão 1 e 2, os dois filmes também estão na Paramount.
1: Ah.
0: Assim, é um programão, você pode ver de outra maneira, diferente de ver no cinema, claro, é pior pela dimensão da tela, por tudo isso, mas são filmes longuíssimos, você também pode ver. Quem gosta de parar, ver um pedaço, depois ver, vale a pena. Quem não viu, quem viu e quer rever.
1: É.
0: É, assim, para quem quiser continuar nessa toada depois, Poderoso Chefão 1 e 2, vai lá que tá no mesmo streaming.
1: Muito legal
0: É.
1: rever um clássico às vezes, um tempo depois, e entender coisas que você não entendia antes, ou olhar para as mesmas cenas e situações de maneiras diferentes. Eu gosto de vir e mexe e revisitar filmes que eu
0: É.
1: vi ou quando eu era muito jovem, coisas assim. Mas esse eu confesso que eu só vi o primeiro. Tá aí uma boa oportunidade para já emendar os dois e, se bobear, ainda acha o terceiro e passa régua na
0: Isso aí.
1: trilogia. Mas agora sim,
0: Isso
1: estou
0: aí.
1: muito curiosa pela desrecomendação, com o que não devemos perder o nosso precioso tempinho, Patrícia.
0: Então, as amigas do clube, é exatamente isso que você falou, não perdeu o precioso tempinho. É, tem 7 episódios, está na Netflix, é uma série holandesa. Eu fiquei bem curiosa, porque ela tem um suspense e você fica ali preso, você quer saber o que que vai acontecer. É uma história de um grupo de amigos que tem filhos na mesma escola, numa cidadezinha na Holanda, um lugar lindo. Todo mundo mora em casas muito bonitas, é muito atraente visualmente. O elenco tem altos e baixos, tem atores piores compensados por atores melhores, mas assim, tudo meio na média. É um grupo que se reúne para cozinhar, para beber. Para muito hedonismo, muita farra, muita ostentação, muito tudo
1: Prazer e
0: isso. E você?
1: satisfação.
0: Isso, imediatos, assim, né? Poderia ser uma série agradável, mas ela se arrasta, ela não sabe para onde ela vai, e são 7 episódios que eu considerei perda de tempo. Então, eu queria avisar ao ouvinte que está ocupado com outras coisas, que é melhor ver Terra da Máfia. Quem não viu a primeira temporada, dá tempo de ver antes de embarcar na segunda. Poderoso Chefão, e evita essa série da Netflix que não vale.
1: Maravilhoso. Domingo tem eleição. Se você quiser dar um descansinho para o seu cérebro no sábado, quero dizer, um descanso para o seu cérebro nessa parte da vida, né?
0: Isso aí.
1: Quiser arejar um pouco e tal, tá? Então, aí, boas recomendações da Patrícia Kogut, que está com a gente toda sexta-feira em Fora de Série. Bem-vinda de volta, um beijão. Boa
0: Um
1: eleição para a
0: beijo,
1: gente
0: Tati.
1: domingo. Até a semana que
0: Tudo
1: vem.
0: de bom. Até semana que vem. Beijo.
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4: Em Vitória, 4 horas 28 minutos, de volta, de olho na movimentação nas estradas que cortam o Espírito Santo. Tem informação chegando por aqui, gente, sobre uma interdição total em Fundão, que vai acontecer entre segunda e terça-feira. Bloqueios que ocorrerão entre segunda e terça. Quem chega aqui com mais detalhes sobre o assunto é a nossa repórter, Naira Loureiro. Boa tarde para você, Naira.
5: Boa tarde para você, Ju, e para os nossos ouvintes. Isso mesmo, reforçando, como você disse, entre a noite de segunda-feira, dia 5, e a noite de terça-feira, dia 6, a BR-101 terá 3 interdições totais no quilômetro 239 em Fundão. Esses bloqueios serão necessários para o içamento de 5 vigas que serão utilizadas na duplicação da ponte sobre o rio Timbuí. Segundo a Ecovias Capixaba, concessionária responsável pela rodovia, a operação foi programada para o período noturno, justamente para reduzir os impactos no trânsito. Na segunda-feira, os trabalhos acontecerão entre 8 da noite e 4 horas da manhã, com interdições totais das 9h15 às 11h15 da noite e das 2h55 às 3h55 da madrugada. Na terça-feira, a operação será retomada entre 8 e 11h15 da noite, com nova interdição total das 9h15 às 11h15 da noite. As interrupções ocorrerão durante o içamento das estruturas. Depois de cada etapa, serão realizados os procedimentos de estabilização e travamento das vigas antes da liberação do tráfego. Ao todo, serão içadas 5 vigas pré-moldadas, com cada uma com 73 toneladas e mais de 2 metros de altura. E olha só, também haverá bloqueios em Biraçu, além das interdições que eu citei em Fundão. Estão previstos bloqueios de aproximadamente 15 minutos no quilômetro 219 da BR-101. Essas interrupções serão necessárias para permitir a saída das carretas responsáveis pelo transporte das vigas e o acesso dos veículos à rodovia em direção ao local da obra. A Ecovias Capixaba informou que estarão na região para sinalizar a operação e orientar os motoristas. A concessionária recomenda atenção à sinalização e que sempre que possível os usuários programem os deslocamentos considerando os horários das interdições, Ju.
4: Obrigada, Naira, pelas informações ao vivo. Uma pausa agora, né, nas eleições, as informações, serviços para você ouvinte, para trazer também esse outro serviço importante para os motoristas, então, valendo a partir de segunda-feira. Agora, 4 horas 31 minutos, daqui a pouquinho estaremos de volta aqui na sua programação local.
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0: Sexta-feira, 2 de outubro de 2026. O governo brasileiro apura o que seria a possível ameaça apontada pelos Estados Unidos como motivo para suspender o atendimento na embaixada norte-americana em Brasília e em consulados no Brasil. A Casa Branca não deixou claro que tipo de serviços consulares fornecidos pela embaixada foram suspensos e também não especificou se vai seguir emitindo vistos e passaportes no período. Cidadãos norte-americanos que precisarem de assistência emergencial devem procurar o oficial de plantão e não comparecer às instalações diplomáticas. Com base na decisão dos Estados Unidos, a Embaixada da Austrália no Brasil também anunciou hoje que vai ficar fechada por precauções, ou melhor, por preocupações com a segurança. A mulher que sobreviveu a 2 injeções letais depois de ser condenada à morte nos Estados Unidos continua inconsciente e respira com a ajuda de aparelhos. Segundo a Associated Press, a equipe médica trabalhava para salvar a vida de Krista Pike, de 50 anos. Os profissionais também tentavam eliminar do organismo dela a substância letal aplicada durante o procedimento. Em um documento apresentado à justiça, os advogados afirmaram acreditar que houve problemas nos acessos intravenosos. Pike foi condenada pelo esfaqueamento e espancamento que matou uma jovem em 1995. Ela tinha 18 anos à época. Foi a primeira pessoa a sobreviver depois de receber os medicamentos usados para uma execução. As ações da Tesla dispararam depois da empresa divulgar um número de entregas de veículos acima do esperado pelos analistas. Foram quase 500 mil veículos entregues entre julho e setembro. No início da tarde, as ações da montadora subiam 5,29%, cotadas a US$ 372, mais de R$ 2.000. No horário de Brasília, 4h34.
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2: Carlos Eduardo Éboli, Rodrigo Bittar, boa tarde.
3: Tudo bem, Tati, boa tarde.
4: Oi, Tatiana, boa tarde, Fernando.
2: Vocês estão bons?
3: Bem.
4: Tudo certo. Bom.
2: A gente vai começar pelo brasileiro, vai, né? Pelo brasileiro masculino.
4: Vamos. Pode ser, né? Vamos, porque hoje boa, tem, né? Jogo, né, Éboli?
2: Vamos lá, eu vou tentar organizar. Vamos lá, Bittar. Hoje tem Santos. Bora. E São Paulo, clássico paulista na volta do Brasileirão, certo?
4: É isso, é jogo atrasado da 21ª rodada do Campeonato Brasileiro, uma rodada que não aconteceu lá atrás porque o Santos estava disputando os playoffs, né, da Copa Sul-Americana, e é um jogo muito importante porque o Santos vem de 6 jogos sem perder no Campeonato Brasileiro, são 5 vitórias e 1 empate. São Paulo nas últimas partidas também mostrou uma reação ao torcedor em pontuação, não dentro daquilo que vem jogando, então acho que o São Paulo não vem bem, mas deu um respiro a mais aí na briga contra a parte de baixo da tabela. O Santos tem 2 pontos a mais, as duas equipes aparecem ali no meio da tabela, né? E se aproximando cada vez mais da Libertadores da América. Só que os dois times têm desfalques relevantes aí para essa partida. O São Paulo não vai contar com o Caleri, tá suspenso, o capitão do time tá fora desse jogo, e também o Domingos Duarte, né? Teve uma ruptura de LCA, também tá fora da sequência da temporada, só volta no ano que vem. O Rian Francisco, o garoto, deve ganhar uma chance no time titular, porque o Gustavo Santana, que também é outro jovem revelado na base do São Paulo e que estava tendo as chances, né, com ausências do Caleri, sentiu uma pequena lesão, não está 100% e por isso não vai ser titular nessa partida, e o André Silva vem perdendo bastante moral. Em contrapartida, o Santos não vai ter ainda o Neymar, deve voltar apenas na semana que vem, se voltar na semana que vem contra o Flamengo, já está há 1 mês fora, né, desde aquela lesão no jogo de volta da Copa do Brasil, né, contra o Palmeiras na Vila Belmiro, e também não terá o Gabriel Brazão. Brazão passou por uma cirurgia no ombro e vai ficar fora aí do restante dessa temporada. Só que por um outro lado, alguns daqueles jogadores que foram contratados nesse meio de ano serão titulares nessa partida. O Rodinei é um desses exemplos, né, na lateral direita. O Arthur Melo pode ser titular como volante do time do Santos hoje, e o Everton Cebolinha, que foi muito bem na estreia dele pelo Santos contra o Cruzeiro, jogo que o Santos venceu na Vila Belmiro por 2-1, mas tinha tomado um amarelo, e como ele tinha cartões anteriores pelo Flamengo, ficou pendurado e ficou fora da partida contra o Remo. Volta hoje e é um reforço importantíssimo para o Santos. E no banco de reservas, o Felipe Coutinho pode fazer a estreia dele pelo Peixe. Acho que é uma estreia que gera uma certa curiosidade por vários motivos. Primeiro, pelo que o Coutinho fez na carreira dele, né, principalmente na década passada no futebol europeu, e também para saber qual que é a real condição física do Coutinho, porque tem mais de 7 meses que ele saiu do Vasco da Gama. A gente não sabe fisicamente como que ele está. Quem cobre o Santos diariamente diz que a condição física dele tem impressionado, que está muito melhor do que aquilo que era esperado para um jogador que está um certo tempo parado. Mas ainda assim é uma expectativa. Eu acho que o Santos me parece um pouco favorito no sentido de bola jogada das últimas partidas, mas o São Paulo, claro, tem o fator casa e pode fazer isso prevalecer.
3: Eu concordo, Tati. Eu acho que o Santos está melhor. O Santos hoje está num momento melhor. Sem nenhuma dependência do Neymar, inclusive, no recorte recente, boas partidas o Santos fez sem o Neymar. Estou curioso para saber também como é que o Felipe Coutinho vai se encaixar, porque agora que o Santos está se encaixando, está dando liga e o time está rendendo bem, recentemente o Santos fez uma partida de altíssimo nível, por exemplo, contra o Cruzeiro, né? Então, fez uma disputa de Sul-Americana contra o Atlético Mineiro, também de alto nível. Então, onde é que vai entrar? O próprio Neymar. Que o Neymar é referência ainda. O Neymar, quando teve problema, não estava mal no time, é verdade. Estava se encontrando também num bom momento. Mas o Santos, para mim, está mais inteiro como equipe hoje que o São Paulo, e para mim, não olha mais para baixo, tá?
2: Tá?
3: O Santos, a não ser que a coisa desande muito de novo, eu não enxergo, a tendência é o Santos continuar olhando para cima e não olhar mais para baixo. Quando eu digo olhar para baixo, é se preocupar com o rebaixamento.
2: Certo. Bom, vamos falar de seleção brasileira, porque amanhã tem mais, né, Boli?
3: Amanhã, vai chegar um Natal, mas não vai terminar essa data FIFA, viu?
2: É, eu tô incrível. Vendo isso aí. Tá longe.
5: A forte Índia.
2: Olha aí, quem voltou. O Fernando foi ver o mundo e voltou com essa informação. Ele foi ver o mundo e voltou dizendo que a Índia é forte, entendeu?
5: No futebol não é, né, Bolinho?
3: Não rola. Esse aqui é amistoso, que é totalmente comercial. Né? Existem vários acordos
5: eles
3: aí.
5: Eles amam o futebol brasileiro, políticos. Né?
3: Eles amam. Muito. Foi uma torcida muito grande, inclusive. Jogadores, inclusive, que são referências, né, para os indianos, deverão estar em campo amanhã, né? Porque é uma questão mesmo de você agradar o público local. Por exemplo, Marquinhos deve jogar, Vinícius Júnior deve jogar. Mas o Carlo Ancelotti vai promover muitas mudanças. Vai dar muita oportunidade, principalmente aos marinheiros de primeira viagem. É uma formação completamente diferente amanhã. Ele está tentando, Ancelotti, tirar a responsabilidade dos jogadores que estarão em campo amanhã. Mas não adianta. É um amistoso, eu já falei isso, vou repetir. É um amistoso que o Brasil não tem nada a ganhar, só tem a perder. Se ele ganhar de goleada, não fez mais que obrigação. Se ele tomar gol da Índia, vai ser contestado. Mesmo com o time mexido, mesmo com o novato, se tomar gol da Índia, vai ser questionado. E esse é um problema. A parte defensiva do Brasil, com o Ancelotti, vem sendo um problema. O Brasil já tomou 18 gols em 19 jogos. É uma peneira o sistema defensivo do Brasil. Mas não pode tomar gol da Índia. Não pode. Tá? E se ele não golear, inclusive, também vai gerar uma certa decepção, porque a diferença é muito grande. A diferença é gigantesca. Então, tecnicamente, não há nada a ser explorado no jogo de amanhã. Absolutamente nada. Seria mais proveitoso tirar esse período para fazer treinamento. Para treinar e fazer coletivo. Mas isso não dá dinheiro para a CBF.
2: Fala, Bittar. Tá aí?
4: Não, e acho... É um amistoso que estão falando em cerca de 5 milhões de dólares, se não me engano, para arrumar esse amistoso aí dos indianos, né, com a Confederação Brasileira de Futebol. Até tem reportagem falando sobre os banners, né, de divulgação desse jogo com prefeito, com uma imagem muito maior do que a dos jogadores que vão estar nessa partida, do que o Vinícius Júnior, que é jogador do Real Madrid. O Rafinha também está no banner, mas foi desconvocado, né, por conta daquele edema que ele teve, então está fora desse jogo. Eu acho até que dava para fazer mais testes, e eu entendo esse lado comercial, essa necessidade de ter jogadores de peso, né? Como Vinícius, como Marquinhos, sem ter ficado como uma jogo, né? O Vinícius poderia dar mais oportunidade para o Samuel Lino, que tá jogando bem no Flamengo, mas que a gente sabe o que o Vinícius pode render com a camisa da seleção brasileira. O Samuel Lino a gente ainda não sabe, mas ainda assim acho que eu tô na mesma linha do Éboli, o Brasil tem pouquíssimo a ganhar no jogo de amanhã. Certo. O que os atletas podem ganhar, talvez seja uma próxima convocação em novembro, porque se eles forem bem nessa partida, podem trazer mais confiança pro Ancelotti e aí quem sabe eles voltam daqui a pouco tempo.
2: Legal. Último assunto pra gente se despedir. Amanhã tem São Paulo e Corinthians no Morumbis, final do Campeonato Brasileiro Feminino, a final mesmo. São Paulo venceu o Corinthians dentro da Neoquímica Arena no sábado passado, um feito inédito, venceu por 2-1. Corinthians tem que fazer um golzinho para continuar aí na briga, né, Éboli?
3: Exatamente, né? A vantagem é das soberanas, eu adoro essa soberanas
2: bonito, né?
3: Contra as brabas, é muito legal. Né? Essa maneira como o futebol feminino explora os apelidos dos times, eu acho muito bacana. E o São Paulo, vamos lembrar que São Paulo está decidindo em casa, Tati, porque ele terminou a fase de classificação na primeira colocação. Ele roubou a primeira colocação do Corinthians na última rodada. Né? E acabou sendo uma surpresa até. E, então, o São Paulo tem a vantagem, joga em casa e tem tudo para arrancar esse título, né, do Corinthians. O Corinthians é o atual campeão. É o dono, detentor de um número absurdo de títulos, com o Arthur Elias, inclusive, né? Arthur Elias, que hoje é técnico da seleção, e tem a Emily Lima, que já foi treinadora. Aliás, Emily Lima foi a primeira mulher a treinar a seleção brasileira. Uhum. Né? e a primeira mulher a treinar também o time do Corinthians. O confronto entre treinadores, Tati, é bem interessante. A gente tem a Emily Lima, muito experiente, né? Foi buscar uma carreira internacional, voltou para o Corinthians. E o Thiago Viana, que cria do São Paulo, é um técnico, cria do futebol feminino do São Paulo. Trabalhou na base do futebol feminino e nessa oportunidade que tem com o time principal, já faz uma campanha extraordinária. É muito bacana a gente ver a formação de profissionais com o DNA do futebol feminino. É, o Arthur Elias é um grande exemplo disso.
2: Total.
3: É, quem ganha muito é a categoria, é a modalidade com isso.
2: Legal demais. Tem ingressos à venda ainda? Vão, levem as crianças, levem as famílias, as namoradas, vão em turma de amigos. Esse é um rolê, infelizmente, é torcida única, né? Porque temos essa estupidez nesse estado. Então, eu, por exemplo, que adoraria ver essa final, e não pretendo me estapear com ninguém, obviamente, do time adversário. Não me olha com essa cara, Fernando. Gostaria de ir e não podemos. Então, assim, se você é um torcedor, uma torcedora do São Paulo, esse é um programa muito legal para fazer entre amigos, para fazer com a família, para levar a criançada. É um clima muito diferente do futebol masculino, ainda bem. Rapazes, obrigada por hoje. Um beijo para cada um. Bom fim de semana. Bom domingo de votação para nós. Até a semana que vem.
5: Valeu, Pitar. Valeu, Éboli.
3: Valeu. Beijos.
4: Valeu, gente. Bom fim de semana. Tchau.
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7: Em Vitória, 4 horas 47 minutos, de volta, de olho nas eleições 2026. Falta pouco, gente. 2 dias para os capixabas exercerem a cidadania, irem às urnas. E olha só, a informação que chega por aqui é que mais de 9 mil policiais, agentes municipais e também integrantes de diversas forças de segurança vão reforçar o policiamento aqui no Espírito Santo no domingo, dia 4, quando serão realizadas as eleições para a escolha dos representantes estaduais e nacionais. A operação foi definida pelo Comitê Integrado de Segurança das Eleições 2026 e terá atuação nos locais de votação e apuração, além de outros pontos considerados estratégicos. Do total do efetivo, cerca de 7.500 são policiais militares. Também participam da operação 318 policiais civis, mais de 190 bombeiros, 41 policiais científicos da Polícia Civil, 206 policiais federais, mais de 75 policiais rodoviários federais, além também de um efetivo da Polícia Penal e também das guardas municipais de forma integrada. O Notaer também estará mobilizado com 7 aeronaves para dar apoio a essas equipes. A operação envolve ainda instituições como a Secretaria de Estado da Segurança Pública, o Tribunal Regional Eleitoral do Estado, a Agência Brasileira de Inteligência, a EDP, a CESAM, a CETURB e também a Ecovias Capixaba, concessionária que administra a BR-101. A Secretaria de Segurança Pública será responsável pela articulação entre as instituições, além também da coordenação e do monitoramento das operações e das atividades de inteligência. Entre os recursos que serão utilizados estão o cerco inteligente, o reconhecimento facial, drones, totens de monitoramento e também a acompanhamento do transporte público. Segundo a Secretaria de Segurança Pública, esse planejamento busca garantir segurança em todos os locais de votação, com reforço especial nas regiões que apresentam maiores índices de violência. A Polícia Militar vai fazer também o policiamento ostensivo nos locais de votação e apuração. E aí, nos municípios que contam com a Guarda Municipal, os agentes também vão atuar no reforço da segurança e também em ações de trânsito. Entre as cidades que terão esse apoio, estão Vitória, Vila Velha, Serra, Cariacica, Viana, todos os municípios da região da Grande Vitória, da região metropolitana também. Além dos municípios como Linhares, São Mateus, Colatina, Cachoeiro, entre outros que fazem parte do nosso estado. A Polícia Civil também vai ficar responsável pelos 71 municípios que não contam com a presença da Polícia Federal. E os agentes federais estarão distribuídos também em alguns municípios da Grande Vitória e também no sul do estado para atuar em flagrantes, patrulhamento e ações de inteligência. A Polícia Federal vai utilizar drones também durante as operações. Uma equipe integrada para garantir segurança e tranquilidade nesse dia tão importante que é o domingo de eleições. Agora, às 4 horas e 50 minutos.

0: João Marcelo, boa tarde.
1: João Marcelo, boa tarde.
0: Alô? Toque, toque, toque.
1: Agora tem que abrir o microfone.
0: É, depois da câmera o microfone que tem que abrir pra tá no ar, assim.
1: Tá. 3, 2, 1.
0: Vai.
1: Vai.
0: Não.
1: Não. De novo.
0: Ah, Daniel.
1: Essa foi ótima.
0: Ó, sexta-feira chegando. Ó, sexta-feira chegando.
1: Parcimônia,
0: gente. O que que tá acontecendo com o João? Vamos trocar, tá bom?
1: Vamos trocar.
0: Então vamos contando aí pro ouvinte que hoje é dia do quê nesse sala de música?
1: Hoje é dia de música pra sextar. O João, ele mandou no grupo, não?
0: Não.
1: Não mandou a surpresinha. Então ele vai mandar uma pra nos surpreender, provavelmente, e uma daquela que faz parte da discoteca do João. Que ele acha que todo mundo gosta.
0: É.
1: Oi, João.
0: E aí?
2: Ai, finalmente pousei. Tava preso num servidor nas Ilhas Maurício.
1: Nada mal.
2: Não, travou a ligação 3 vezes. Aí eu falei, vamos só com voz hoje. Tudo bom, Tatiana?
0: Tudo bem, e com você?
2: Tudo bem, boa tarde, ouvinte. Vamos lá, sextamos. Trouxe três músicas para vocês.
1: Tá achando
2: curtir.
1: Que é um baile. Gostamos. Ora,
2: Vamos para Guadalupe, da onde vem a Mimi KDS. Guadalupe. Fica, você está vendo aí no mapa, Nando?
1: Não, ainda não.
2: É, ela nasceu lá e faz uma maneira assim, né, da forma dela, mas de uma forma contemporânea, com instrumentos contemporâneos, a Bouillon Music, que é uma música da Dominica, que é uma ilha logo abaixo. Então, você tem logo abaixo da Dominica, a Martinica. Então é Martinica, Dominica e Guadalupe. Então, Mimi KDS é de Guadalupe e canta dentro de um gênero que nasceu originalmente na Dominica, que é o bouillon. Uma mistura grande de gêneros, né? Bouillon é tipo como se fosse um ensopado, né? Com muitos elementos. Entra o calypso, entra zouk, um monte de gêneros para fazer isso aqui que vocês vão ouvir agora. A primeira dessa sexta, Mimi KDS. Espero que vocês gostem, né? Tentando sempre surpreender vocês. Né? Ai, meu Deus, socorro.
0: Vai.

0: que tem, João? Adorei.
1: É uma esquisitice boa, eu também gostei.
2: Enérgica, né?
1: Legal.
2: É uma crítica da We Own Music, né? É bem, bem acelerado tudo, né? Surgiu no, na virada dos anos 80 para os anos 90. Eu vou até trazer aqui, numa segunda-feira dessas, a banda que colocou no mapa esse gênero, que é WCK, que é, enfim, lá do Caribe também. Mas é isso aí, essa é a primeira. Foi surpreendente, Tatiana? Aprovado,
0: achei,
2: nesse...
0: foi. É ótimo. Isso, super esquisito, me impactou, eu achei legal.
2: Impactou.
0: É.
2: Olha, agora é um rapper, Nino Paid, N-I-N-O, Nino mesmo, P-A-I-D, Paid, de um álbum que é bem falado, né? Somewhere Over the Rainbow, uma música que me surpreendeu, porque parece uma base indie, né? E ele faz o rap em cima de uma química diferente, energética também para sexta-feira. Vamos lá. Estou com frio na barriga esperando o seu veredito, Tatiana.
0: Ai, meu Deus.

0: Esquisitinde essa, né? Uma esquisitinha com um fundinho indie.
1: Chegou uma base indie ali, um looping. Eu até achei que tinha algum sample de alguma coisa. Mas
0: eu também,
1: é.
0: A hora que começou, é. Não é?
1: Não é. É um looping que eles mesmos fizeram. Não tem nenhum sample catalogado. E aí colocou essa... É uma base emo, né? Indie. E ele, enfim, fez o rap em cima. Ficou bem diferente. Foi classificada, Tatiana?
0: Foi, gostei.
1: Então vamos lá, vamos...
0: Ganhou uma estrelinha, um like.
1: Ah, que bom. Vamos pra Coreia do Sul. Vamos?
0: Vamos.
1: Você gosta de K-pop, Tatiana?
0: Não.
1: Kiki. Você vai ouvir Kiki 404, uma nova era.
0: Mas quem sabe eu passe a gostar agora, vai.
1: É, produção do LDN, né? Nós, que é um pessoal radicado em Londres, né? Uma dupla que produz um monte de gente, né? Chris Brown e tal. E ficou bacana, eu gostei. Eu achei enérgico, como vocês pediram, e surpreendente. Talvez se eu não falasse que é K-pop, você ouvisse.
0: Eu nem soubesse.
2: É verdade.
0: Vai, vamos ver.
1: Kiki, eu gosto bastante.

0: não, né? Não dá pra saber mesmo de onde vem.
1: Meio pop-up um pouquinho, né?
2: Temos uma nova amante do K-pop.
0: Olha lá, aqui, pronto, aqui. Me
2: são vários is, tá? É que tem vários is.
1: Três is. K3D.
2: Nada assim.
1: Uma artista da Starship, uma daquelas chamadas das, uma das grandes, as cinco grandes, né, que dominam a música lá no, na Coreia do Sul. Kiki. Bom, tudo bem. Qual das três que você quer pra gente se despedir, Tatiana?
0: Acho que essa é mais animada, mais contagiante, né? Pro nosso ouvinte, pra cestar assim. Sabe?
1: Maravilha. Maravilha, então tá. Se entregou, hein, Nando? Gosta de K-pop, hein? Que bom.
0: João,
1: bom final de semana pra vocês.
0: Você também, bom voto no domingo. Um beijo, até segunda.
1: Um beijo.
2: Bora. Tchau, João.
1: Bom voto, ouvinte.
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0: Domingo estaremos aqui nesse mesmo horário que você está acostumado, entre 2 e 5 da tarde, cobertura especial do dia da eleição, votação em todo o país. 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Faça a sua colinha, não se esqueça de fazê-la num pedaço de papel. Você não pode entrar com o celular na cabine de votação. Bom voto pra gente. Bom voto, Fê. Até domingo.
2: Até domingo.

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0: Sexta-feira, 2 de outubro de 2026. O presidente do Supremo Tribunal Federal, ministro Edson Fachin, enviou um ofício ao diretor-geral da Polícia Federal, Andrei Rodrigues, no qual defende a apuração de suposto envolvimento de integrantes da corte, no caso Banco Master. No documento, ele afirma que dará os encaminhamentos devidos assim que receber um relatório com todas as informações relacionadas ao episódio. Fachin disse ainda que confia que a Polícia Federal e o Ministério Público atuarão com independência e responsabilidade na apuração dos fatos. O gesto ocorre em meio às tentativas de Fachin de administrar a crise no STF e teve início quando o ministro André Mendonça retirou o sigilo de um relatório da PF com registros de contatos entre Alexandre de Moraes e Daniel Vorcaro, ex-dono do Banco Master. A Petrobras anunciou uma nova descoberta de petróleo em águas ultraprofundas na bacia da Foz do Amazonas, no Amapá. O achado foi feito no mesmo poço em que a estatal já havia encontrado óleo em agosto, agora quase 3 mil metros abaixo da superfície do mar. A estatal também pretende perfurar novos poços a partir de janeiro de 2027 para delimitar o tamanho da reserva. No horário de Brasília, 5:03.
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1: Olá, muito boa tarde. Seja bem-vinda, seja bem-vindo ao Ponto Final CBN desta sexta-feira, 2 de outubro de 2026, antevéspera de eleição. Domingo, 4 de outubro, primeiro turno das eleições gerais no Brasil, em que você vai escolher presidente da República, governador, deputado federal, deputado estadual e 2 senadores. Sim, importante que você tenha esses números em mente, ou uma colinha melhor, né? Porque é muita coisa. E como a gente tem falado aqui na programação, não dá para entrar na cabine de votação com o celular. Você tem que deixar o celular do lado de fora. Então, o ideal é que você faça a sua colinha para poder colocar os números certinhos lá na urna dos seus escolhidos. Hoje nós vamos juntos e juntas até às 7 da noite, excepcionalmente não tem fim de expediente, porque tem muita coisa acontecendo, muita análise a ser feita, e hoje tem o Viva Voz Especial Eleições a partir das 7. Carolina Moran, boa tarde, tudo bem?
2: Oi, Débora, boa tarde para você e para os ouvintes. Fim de expediente para a gente, minha amiga, só meia-noite de domingo, né? Agora começa a rave da democracia, vamos nessa, nesse sextou.
1: Exatamente. Ah, é bom lembrar, então, já vamos aproveitar para fazer aqui o nosso merchan, o nosso jabazinho. Eu e Carolina Moran estaremos aqui domingo. CBN tem programação especial na cobertura de eleição. Eu e Carolina Moran estaremos num horário diferente, das 8 à meia-noite com você, para todo o Brasil, para trazer aqui as informações da apuração, análises e também bastidores dessa eleição. Então, legal é você ficar ligadinho desde cedo, tá? Porque a programação especial vai começar a rolar desde cedo, desde as primeiras horas de domingo aqui na CBN. Mas comigo e com Carol, você se encontra nesse horário às 8 da noite, das 8 à meia-noite no domingo, excepcionalmente. São 5 horas e 6 minutos agora. O Igor Cardim tem informações ao vivo em Brasília. Um ofício enviado à Polícia Federal pelo presidente do STF, ministro Edson Fachin. Oi, Igor, boa tarde.
3: Oi, Débora, muito boa tarde a você, boa tarde a todos. O presidente do STF, ministro Edson Fachin, marcou uma reunião com o diretor-geral da Polícia Federal, Andrei Rodrigues, para tratar das menções a ministros do STF nas investigações do caso Master. O encontro deve ocorrer no dia 13 de outubro. Fachin afirmou que vai dar os encaminhamentos necessários depois de receber da Polícia Federal informações completas sobre os fatos e as pessoas citadas. As investigações encontraram menções aos ministros Alexandre de Moraes, Dias Toffoli, Cássio Nunes Marques e Luiz Fux, além do próprio André Mendonça, que é o ministro relator do caso. Segundo as informações reunidas pela própria Polícia Federal, há mensagens e registros de contatos entre pessoas ligadas ao Banco Master e integrantes ou familiares de ministros. Os magistrados citados negam irregularidades e também dizem que os contatos tiveram relação com atividades profissionais. No ofício enviado à PF, Fachin disse que todos os fatos devem ser apurados, sem exceção de pessoa e com respeito ao devido processo legal, às competências dos órgãos de investigação e também às atribuições do Supremo Tribunal Federal. Falou ainda da necessidade de preservar a autonomia da PF e do Ministério Público nesta apuração. Débora.
1: Obrigada, Igor, pelas informações. E, Carol, pela primeira vez desde o agravamento da crise no STF, por causa de denúncias relacionadas ao caso Master, o presidente da corte, ministro Edson Fachin, faz uma intervenção, então, direta e formal à Polícia Federal, defendendo que qualquer fato envolvendo ministros da corte seja investigado, sem exceção de pessoas. No último ano, pelo menos 6 ministros tiveram seus nomes ligados direto ou indiretamente ao Banco Master e a Daniel Vorcaro, ex-controlador do banco. O ministro Alexandre de Moraes, né, Carol, é o que mais está mais diretamente ligado ao caso, tem o contrato de milhões da mulher dele com o Banco Master, tem mensagens trocadas pelo WhatsApp com Daniel Vorcaro. Ministro Dias Toffoli, que chegou a ser relator do caso no STF, teve o nome de pessoas próximas a ele, familiares, ligados a negócios e contatos de Vorcaro. O ministro André Mendonça, que assumiu a relatoria depois de Toffoli, admitiu ter se encontrado com Vorcaro. O nome do ministro Gilmar Mendes foi citado em mensagens ligadas a eventos patrocinados por associados ao banco. Os ministros Cássio Nunes Marques e Luiz Fux também apareceram de forma indireta nesse caso. O nome dos filhos, deles, né, tanto de Cássio Nunes Marques que de Luiz Fux, apareceram em mensagens no celular de Daniel Vorcaro. Claro que ser citado em mensagem, aparecer em relatórios, isso não configura crime por si só, ou envolvimento em irregularidade. Por esse motivo, justamente, é que as investigações precisam seguir, inclusive para dar mais transparência sobre a atuação de juízes do STF e de outras instâncias também, no caso do Master.
2: É, no caso do ministro Nunes Marques, inclusive, com uma operação, né, contra um desembargador da Justiça Federal, que seria do que está sendo chamado da turma do KN, né? Como ele é identificado nessas mensagens do Vorcaro. Então tem muita coisa para ser investigada. Agora, não precisava nem do ministro Fachin dizer o óbvio, né? Que todo mundo é passível de investigação. É uma inversão de valores, a gente tem que afirmar o óbvio, né, Débora? Independentemente de ser ministro supremo, político, presidente, governador, todo mundo é passível de investigação. Ô, Débora, e falando no Fachin, presidente do Supremo, também estabelecer novas regras para evitar o direcionamento de pedidos a relatores específicos, como tem aí acontecido nos últimos dias, com decisões, inclusive, que afetam a campanha eleitoral. Ana Carolina Tomé tem as informações em Brasília. Oi, Ana, boa tarde.
4: Boa tarde, Carol. Boa tarde aos nossos ouvintes. A reta final das eleições de 2026 colocou o Tribunal Superior Eleitoral e o Supremo Tribunal Federal no centro de uma série de controvérsias envolvendo liberdade de expressão, propaganda eleitoral, combate à desinformação e os limites de atuação da justiça. Decisões sobre publicações nas redes sociais, mudanças nas regras de debates presidenciais e divergências entre ministros ampliaram o debate sobre a interferência do judiciário no processo eleitoral. Depois de críticas, o presidente do STF, Edson Fachin, também mudou as regras para evitar o direcionamento de ações a determinados ministros. Agora, petições apresentadas por pessoas que não são partes no processo terão que passar por uma análise da Secretaria Judiciária e pela validação da presidência do Supremo antes de serem vinculadas a uma ação que já está em andamento. Um dos episódios de maior repercussão envolveu a organização do último debate presidencial da TV Globo. Decisões judiciais alteraram as condições inicialmente estabelecidas para o encontro. O TSE proibiu a exibição de um púlpito vazio para representar a ausência do presidente Lula, enquanto uma decisão do STF garantiu a participação do candidato Renan Santos, do Partido Missão. Para o cientista político Murilo Medeiros, o episódio ilustra como a eleição deste ano ficou marcada pelo protagonismo do judiciário.
5: É muito simbólico que o principal debate desta eleição não tenha ocorrido entre os candidatos, e sim no plenário do Supremo Tribunal Federal no dia 15 de setembro. Isso mostra uma enorme disfuncionalidade da nossa democracia. De um lado, uma política cada vez mais judicializada. De outro, um Supremo profundamente politizado, envolvido com questões eleitoreiras. Esses conflitos alimentam a desconfiança do eleitorado em relação às instituições.
4: Após as mudanças, Flávio Bolsonaro desistiu de participar e a emissora cancelou o debate. A Globo apontou insegurança jurídica provocada pelas decisões judiciais e pelas alterações nas regras do evento. Outra polêmica envolveu publicações nas redes sociais que associaram o senador Flávio Bolsonaro a uma suposta intenção de retirar de Nossa Senhora Aparecida o título de padroeira do Brasil. O caso provocou decisões judiciais divergentes sobre a retirada e o restabelecimento de conteúdos, levantando questionamentos sobre os limites da liberdade de expressão e os critérios utilizados para combater a desinformação durante a campanha. A controvérsia também expôs divergências institucionais entre o TSE e o STF. Carol.
2: Obrigada, Ana. Mais um caso em que a gente é obrigada a falar o óbvio, né, Débora? Porque existe um princípio fundamental no direito que é o do juiz natural. Você não pode escolher quem é que vai julgar o seu pedido, e o juiz também não pode escolher a causa que vai julgar, né? Mas a gente está nessa época aí de ter que reafirmar o óbvio.
1: E no caso dos debates, interferência política e a liberdade de expressão. Ao mudar por instrumentos jurídicos, regras que haviam sido, regras regulamentadas primeiro, pela Justiça Eleitoral, as regras dos debates realizados pelas emissoras de TV e também regras assinadas em contratos por representantes de todas as campanhas, inclusive da campanha do PT, que foi quem entrou com uma ação pedindo para que o púlpito vazio do presidente Lula não fosse mostrado no ar, o que acabou sendo acatado pela justiça, e também outros pedidos envolvendo a participação de candidatos que não participariam por causa de cláusula de barreira, e tudo isso fez com que a Globo acertadamente cancelasse o debate de ontem por causa dessa interferência ou dessas interferências. São 5 horas e 14 minutos agora. O Igor Cardim está de volta com outro assunto sobre eleição, a estratégia dos principais candidatos à presidência da República, os mais bem colocados na disputa. O presidente Lula concorre à reeleição e Flávio Bolsonaro. Oi, Igor.
6: Débora, pois é, nessa reta final da campanha, Lula e Flávio estão mirando os eleitores que ainda não decidiram o voto, mas com estratégias diferentes. E aí vale destacar que a pesquisa mais recente, Datafolha, mostra Lula com 45% dos votos válidos no primeiro turno contra 40% de Flávio, mas no voto espontâneo, porém, 13% ainda não escolheram candidatos. E aí Lula aproveitou nesta sexta-feira para repercutir trechos da entrevista que deu ao podcast Flow na noite desta quinta-feira. Ele criticou o modelo de debates e participou no mesmo horário, portanto, que estaria marcado o debate da TV Globo desta entrevista. Nas redes sociais, o presidente também voltou a falar de pauta econômica. Ele citou trechos em que trata da mudança na taxa de juros do crédito e disse que não aceita o envio de cartões sem solicitação e que considera os juros brasileiros abusivos. Flávio Bolsonaro, por outro lado, transformou o cancelamento do debate em argumento de campanha. Em uma live, ele criticou as decisões do judiciário e disse que não participaria do confronto por não concordar com o que chamou de censura. Voltou a trazer esse argumento também nas redes sociais, onde manteve críticas à política econômica de Lula e compartilhou um trecho da entrevista do presidente ao Flow. E aí, já por outro lado, Lula repostou parte de um discurso dele próprio na ONU neste ano e afirmou que a eleição representa uma escolha pela democracia e o negacionismo, respeito e descaso, verdade e mentira. Então, o fato é que os dois estão explorando nas redes sociais a pauta econômica nessa reta final, mirando o voto de indecisos, que somam 13%, de acordo com o último Datafolha. Débora.
1: Obrigada, Igor, pelas informações.
2: A gente segue em Brasília, Débora, agora com a Samantha Klein, a informação sobre a Polícia Federal cumprindo o mandato.

0: suspeitos de envolvimento com organizações criminosas. As investigações continuam com a análise dos equipamentos e mídias apreendidos, ou seja, computadores, telefones e eventuais outras providências necessárias. Lembrando que nesta sexta, as embaixadas dos Estados Unidos e da Austrália anunciaram a suspensão dos serviços consulares em todas as cidades com atendimento presencial, alegando questões de segurança, mas não detalharam que tipo de ameaças seriam essas. Em nota, o governo da Austrália citou até mesmo um risco de terrorismo às vésperas do primeiro turno das eleições gerais. Vale destacar ainda que essa suspensão das atividades presenciais das embaixadas ocorre em meio aos alertas de especialistas, mas também da ABIN, Agência Brasileira de Inteligência, sobre possíveis novas interferências do governo Donald Trump na eleição brasileira. Alertas, inclusive, que foram enviados até mesmo para a Europa. O governo, por sua vez, tem abordado esse tema com bastante calma. Fontes ligadas à diplomacia informaram que uma ameaça foi, sim, identificada pelos Estados Unidos. Os Estados Unidos informaram o Brasil, comunicaram, antes de tomar essa decisão pela suspensão, pelo fechamento da embaixada aqui em Brasília. Só para explicar para vocês, a embaixada fica numa área central, assim, perto do centro, assim, de Brasília. É um local muito grande, então toda essa área que fica na Asa Sul está cheia de cones, com muitos policiais, então tudo bastante fechado. Inclusive a PM aqui do DF também já reforçou a segurança. É normal que a segurança seja reforçada nas eleições? Sim, mas claro, houve um reforço aí perto das embaixadas. Com vocês.
1: Obrigada, Samantha.
2: Você fica agora com o noticiário da sua região, já tem mais ponto final, vamos trazer mais informações sobre as eleições deste domingo, o cenário internacional e muito mais. Fica com a gente.

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Em Vitória, 5 horas 22 minutos, de volta ao primeiro turno das eleições de 2026. Acontece neste domingo, tá chegando a hora, faltam 2 dias. E olha só, gente, o Tribunal Superior Eleitoral, TSE, definiu várias regras para poder manter o sigilo do voto, né? Principalmente com o avanço dos dispositivos tecnológicos, eletrônicos, vários dispositivos inteligentes. E aí uma das regras é em relação ao uso dos óculos inteligentes. E aí quem traz esse destaque para a gente agora aqui ao vivo é a nossa repórter Aline Nunes.

0: Nunes. Boa tarde para você, Aline.
1: Boa tarde, Juliana. Boa tarde, ouvintes da CBN Vitória.
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1: O sigilo é a principal característica do voto nas eleições brasileiras. Por isso, há diversas regras para impedir que sejam captadas imagens das urnas dentro das cabines de votação, como a proibição do uso de celular no momento do voto. No entanto, atualmente, não é só o celular que pode representar perigo ao caráter secreto da escolha. Óculos inteligentes, microcâmeras e outros dispositivos capazes de registrar e transmitir imagens também são proibidos nas cabines. Sendo assim, no próximo domingo, dia 4, quando eleitores de todo o Brasil vão às urnas para escolher presidente da República, governadores, senadores, deputados federais e estaduais, é imprescindível ficar atento às restrições relacionadas a equipamentos inteligentes impostos pela Justiça Eleitoral. Então, para reforçar, assim como nos últimos pleitos, é proibido entrar na cabine com celular e qualquer tipo de câmera fotográfica, seja corporal ou microcâmera. Equipamentos mais recentes, como os óculos inteligentes, também estão proibidos. Relógios e pulseiras conectados, fones de ouvido e outros acessórios com câmeras, como canetas, também devem ficar de fora da cabine de votação. O eleitor até pode ir ao local de votação com os equipamentos, inclusive para apresentar o título de eleitor pelo aplicativo e-título ou documentos digitais para se identificar. Depois, no entanto, ele deve desligar todos os aparelhos inteligentes e conectados e entregá-los à mesa receptora, onde ficarão até que o eleitor finalize sua votação na cabine. Caso o cidadão se recuse a desligar e deixar os equipamentos na mesa, não poderá votar. A ocorrência pode até ser registrada pelos mesários e contar com forças policiais. Agora, equipamentos que funcionam como recursos de acessibilidade e tecnologias assistivas para pessoas com deficiência ou mobilidade reduzida são liberados pela Justiça Eleitoral, desde que não sirvam para registrar imagens do voto. É isso, Juliana.
0: Obrigada, Aline, pelas informações ao vivo. Daqui a pouquinho voltaremos aqui na nossa programação local com mais informações, serviços, dicas para você, eleitor capixaba. Agora é 5h25.

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1: 5:26, a Karen Lemos tem mais detalhes em São Paulo. Manifestação do PT sobre a decisão da ministra do TSE de proibir a exibição de púlpito vazio. Oi, Karen, boa tarde.
2: Isso mesmo, boa tarde, Débora, Carol, também para os ouvintes. O presidente do PT e coordenador da campanha de Lula, Edinho Silva, disse não ver qualquer estranhamento sobre a decisão da ministra Estela Aranha, que foi dada, né, horas antes do debate que ocorreria ontem na TV Globo. Como você disse, né, Débora, a magistrada proibiu a emissora de exibir o púlpito vazio destinado ao petista. A ministra, a gente lembra aqui, trabalhou no governo Lula, atuou no Ministério da Justiça durante a gestão de Flávio Dino, que hoje é ministro do Supremo Tribunal Federal, e Edinho defendeu a decisão da ministra de impedir a exibição do púlpito vazio, mas ele criticou a magistrada porque, segundo ele, ela não analisou um pedido do PT sobre um direito de resposta. Pedido esse, no caso, que era sobre uma fala de Lula que foi deturpada e utilizada em propagandas políticas. Vamos ouvir o Edinho.
3: A mesma ministra que deu favorável a nós não julgou esse nosso pedido. Mas ninguém disse isso. Ninguém enfatizou que ela não julgou algo que para nossa campanha era fundamental. Para nós, ontem, inclusive, a nossa irritação com ela era imensa. Porque ela nos impediu de restabelecer a verdade. Aí, evidente, gente, para que serve o debate? O debate é para você confrontar ideias. O presidente Lula disse que não ia ao debate. Se ele falou que não ia, para que vai pôr uma cadeira com o nome dele? Se o debate é para confrontar ideias, ele não pode ser para gerar desgaste ao candidato.
2: O Edinho Silva também foi questionado sobre o segundo turno, né? E ele garantiu que Lula estará presente nos embates contra Flávio Bolsonaro. Ele acredita que nesse caso, né, embate tete a tete aí, vai ser um confronto mais equilibrado. Segundo o presidente do PT, a ideia para o segundo turno não é combater Flávio Bolsonaro justamente, mas sim o sentimento de mudança a qual Flávio está associado. A cúpula do PT fez hoje faz uma reunião para discutir estratégias para o segundo turno. A ideia também é fortalecer as alianças também em outros estados esses que Edinho calcula que o PT saia bem ainda no primeiro turno, né? Ele acredita na vitória logo no primeiro turno em estados como Bahia, Ceará, Piauí, e também boas condições para o segundo turno em casos aí como Rio Grande do Norte, Mato Grosso do Sul e também Minas Gerais. Por fim, Débora e Carol, rapidamente aqui, Edinho também comentou suspeitas de interferência internacional nas eleições aqui do Brasil. Ele disse que o PT protocolou várias denúncias, né, de suspeita dessa interferência, principalmente partindo do governo Donald Trump, dos Estados Unidos. E ele disse que, se fosse o contrário, a situação seria bem diferente, né? Que agências de inteligência já estariam investigando uma suposta interferência. Volto com você, Débora e Carol.
1: Obrigada, Karen. Acontece que essa regra do púlpito vazio, ela não foi imposta ontem na hora do debate, né? Isso já havia sido discutido. A TV Globo começou a adotar essa regra em 2006, justamente num debate que o presidente Lula, né, era candidato à reeleição à época, não compareceu. Porque para que serve o debate? Para que haja um confronto de ideias dentro de uma democracia e para que isso ajude a subsidiar a decisão do eleitor. É para isso que servem os debates. Quando um candidato diz que não vai ao debate, ele priva o eleitor dessa conversa, digamos assim, né? De saber quais são as ideias dele, desse candidato, do confronto entre os participantes, os oponentes. Os púlpitos ficaram vazios em debates esse ano da Bandeirantes, que não foram nem Flávio nem Lula. Vários debates de governadores também tiveram púlpitos vazios, que não compareceram. Ou seja, essa regra já estava definida e todo mundo concordou com ela lá atrás.
4: E ninguém é obrigado a concordar com regra de debate, né, Débora? Para isso tem uma discussão, depois que você assina concordando com a regra, A regra tem que ser cumprida. Só para completar informação sobre isso, Débora, o ministro Flávio Dino do Supremo foi às redes sociais, né, defender as decisões tomadas pelos ministros Cássio Nunes Marques e Estela Aranha no TSE e também pelo ministro Gilmar Mendes no Supremo, né, mudando regras do debate. Ele fez uma publicação hoje no Instagram citando exemplos de atuação judicial nas eleições e defendeu a legitimidade de medidas que interfiram no pleito. Aspas aqui do que escreveu o ministro Flávio Dino. Digo isso para defender a legitimidade dos dois magistrados, ministros Cássio e Gilmar, e da magistrada ministra Estela, que tomaram decisões judiciais sobre regras de debates, a exemplo do que já ocorreu dezenas de outras vezes no Brasil. São três decisões legítimas, sendo igualmente legítimas as discordâncias quanto aos seus conteúdos. Para Dino, o que não é legítimo é pretender voltar a antes de 1930, a República Velha ou as oligarquias, em que não existia justiça eleitoral e só existia uma lei, a lei do mais forte. E ele ainda faz uma ponderação aqui de gênero, sugere que a decisão da ministra Estela tem sido mais atacada do que a decisão de Nunes Marques ou de Gilmar por razão de gênero. O ministro escreveu uma última pergunta: por que a decisão judicial da única mulher, ministra Estela, é mais atacada do que a decisão dos dois homens, ministros Cássio e Gilmar? Questionamento aí do ministro Flávio Dino, lembrando que a ministra Estela Aranha atuou como secretária nacional de direitos digitais do Ministério da Justiça durante a gestão do Dino na pasta.
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0: quarta-feira, 2 de outubro de 2026. O presidente do Supremo Tribunal Federal, ministro Edson Fachin, marcou uma reunião com o diretor-geral da Polícia Federal, André Rodrigues, para tratar das investigações do caso Master. No encontro, marcado para 13 de outubro, a PF vai apresentar formalmente a Fachin uma lista com os nomes de todos os ministros da corte, que foram citados em conversas com o ex-banqueiro Daniel Vorcaro. Em ofício enviado à corporação hoje, o presidente do Supremo disse que tomará as devidas providências após receber informações sobre as investigações. Pela primeira vez, a América Latina considera a influência da China na região mais positiva que a dos Estados Unidos. De acordo com a pesquisa Latino Barômetro 2026, a parcela de latino-americanos que avalia positivamente a influência chinesa passou de 48% em 2020 para 65% neste ano. A mudança está relacionada, em parte, à menor presença dos Estados Unidos na região nas últimas duas décadas, enquanto a América Latina aproximou-se de outras potências, como China, União Europeia e Japão. A expectativa de vida mundial está perto de recuperar o nível anterior à pandemia de Covid-19. Segundo a Organização Mundial da Saúde, a média global chegou a 73,3 anos em 2023, apenas um décimo abaixo do registrado em 2019. Durante a pandemia, o indicador havia caído para 71,5 anos em 2021. A recuperação dos anos vividos com boa saúde, no entanto, é mais lenta. O índice chegou a 62,8 anos em 2023, ainda quatro décimos abaixo do nível pré-pandemia. Horário de Brasília, 5h34.
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6: Para facilitar o deslocamento dos eleitores no primeiro turno das eleições 2026, os sistemas Transcol e Aquaviário terão operação reforçada neste domingo, na Grande Vitória. Segundo a CETURB, o Transcol terá cerca de 12 mil viagens programadas ao longo do dia. O movimento será monitorado e, se houver aumento na demanda, mais viagens poderão ser realizadas. No sistema Aquaviário, os horários seguem a programação normal de domingo, mas três linhas terão viagens extras no fim da tarde. Na linha 401, entre a Praça do Papa e Porto de Santana, haverá uma viagem extra às 6 da tarde. Na linha 402, entre a Praça do Papa e a Prainha, as viagens adicionais serão às 5h20, 5h40 e 6 da tarde. Já na linha 403, entre a Prainha e Porto de Santana, haverá uma viagem extra às 6 da tarde. E atenção, tanto o Transcol quanto o Aquaviário vão funcionar de graça neste domingo de eleições. Nos ônibus, o embarque e o desembarque serão feitos pelas portas traseiras. Já no Aquaviário, os passageiros terão acesso gratuito pelos portões de embarque das estações, seguindo a orientação das equipes de operação. Com informações de Lucas Gaviorno, reportagem Naira Loureiro.
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1: 5:40 agora, a Juliana Prado tem informações ao vivo no Rio de Janeiro sobre a agenda do presidente Lula. Oi, Juliana, boa tarde.
2: Oi, Débora, boa tarde a você, a Carol e aos ouvintes. Há 2 dias das eleições, presidente Lula, candidato à reeleição, disse que acredita que vai ser reeleito no primeiro turno. A declaração foi feita num ato de campanha feito hoje aqui no Rio, no centro da cidade, onde ele disparou ataques à família Bolsonaro e fez um discurso voltado ao tema da soberania nacional. Terceiro maior colégio eleitoral do país, Rio de Janeiro, é uma das apostas de Lula. As mais recentes pesquisas Datafolha e Quest, no entanto, mostram a desvantagem do petista em relação ao adversário Flávio Bolsonaro. O candidato do PL aparece na liderança nas simulações de primeiro e segundo turnos aqui no estado do Rio. Daí também, claro, a estratégia de estar na cidade há 1 dia, 2 dias da eleição. Apesar disso, durante uma caminhada que começou na Igreja da Candelária e terminou na Cinelândia, né, um tradicional ponto de manifestações políticas aqui no Rio, o presidente se mostrou confiante na vitória, mesmo entre os fluminenses.
3: Eu estou convencido que a gente vai ganhar as eleições no domingo. Não há por que ter segundo turno e é domingo que a gente vai ter que ganhar essas eleições. Eu estou confiando que Eduardo Paes se elege no primeiro turno aqui, que eu vou ganhar do Flávio Bolsonaro no Rio de Janeiro.
2: Apesar de Lula reforçar o apoio a Eduardo Paes, o candidato do PSD ao governo do estado, não esteve presente nesse ato hoje cedo. O ex-prefeito preferiu fazer outra agenda de campanha no mesmo horário, só que na Baixada Fluminense. Lula também aproveitou a agenda para atacar a família Bolsonaro e o ex-banqueiro Daniel Vorcaro, do Banco Master. Sem citar o nome de Eduardo Bolsonaro, ex-deputado federal que está nos Estados Unidos, irmão de Flávio, o presidente reforçou o discurso de soberania.
3: Vorcaro nunca mais! O que nós queremos é soberania nacional. Nenhum gringo vai meter a mão nas coisas do Brasil. Já tem um bolsonarista lá tentando vender o Brasil. Que vá o resto da família. Porque nós não vamos deixar ninguém explorar a nossa riqueza. Os nossos minerais críticos e as nossas terras raras são patrimônio do povo brasileiro.
2: Estiveram juntos de Lula os candidatos ao Senado, Benedita da Silva, do PT, e Pedro Paulo, do PSD, da mesma coligação. Pedro Paulo, no entanto, foi vaiado pela militância. Isso se dá devido a um racha na esquerda fluminense, já que parte dela defende a dobradinha de Benedita com uma outra candidata ao Senado, de esquerda, Mônica Benício, que é do PSOL. Débora.
1: Obrigada, Juliana Prado, pelas informações. O Rio de Janeiro, o presidente Lula seguiu para a agenda em Minas Gerais. Daqui a pouco a gente traz a atualização dessa agenda. E o candidato do PL, Flávio Bolsonaro, também tem uma agenda marcada para 6 da noite em Montes Claros, também em Minas Gerais. 5:43.
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1: Boa tarde, Débora, Carol e ouvinte da CBN. O Ibovespa encerrou o último pregão antes do primeiro turno das eleições, superando a barreira dos 190 mil pontos, no maior nível desde 22 de abril. Foi um dia de forte volatilidade e viradas de rumo na Bolsa, mas o índice fechou em alta de 2,5%, garantindo um avanço de quase 4% na semana. O dia já tinha começado com um forte alívio vindo dos Estados Unidos. O relatório oficial de empregos por lá veio bem mais fraco do que o esperado, o que esfriou os temores de inflação e afastou o risco de novas altas de juros pelo Banco Central americano em outubro. Por aqui, a bolsa chegou a cair no meio do dia, mas engatou uma forte onda de compras no fim da tarde. A alta foi praticamente generalizada. Das 76 ações do índice, 70 subiram. O movimento foi liderado pelos papéis de maior peso no Ibovespa, como os grandes bancos, Vale e Petrobras. Essa toada positiva da bolsa ganhou tração com um desmonte de apostas pessimistas de fundos institucionais. Muitos investidores vinham operando vendidos, ou seja, apostando na queda das ações por causa dos ruídos e das incertezas eleitorais. Com um apetite por risco e a busca por papéis defensivos no fim da tarde de hoje, esses fundos foram obrigados a fechar suas posições e comprar ações de volta, acelerando a subida do índice. No câmbio, a busca por proteção antes do fim de semana eleitoral segurou o dólar perto da estabilidade e a moeda fechou cotada a R$ 5,21. Com as carteiras ajustadas e os dados na mesa, o mercado agora fica no aguardo da apuração das urnas no domingo. A ver o que nos espera na próxima segunda-feira. Eu vou ficando por aqui. Débora e Carol, volto com vocês.

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3: Imagine poder ver de perto obras originais de um dos artistas mais famosos da história, sem precisar de sair aqui do Espírito Santo. A exposição Picasso, a construção de um gênio, a arte de nunca ser o mesmo, está em exibição no Espaço Cultural do Palácio Anchieta até o dia 16 de outubro. A exposição reúne 80 obras de Pablo Picasso e parte desse acervo é inédita no Brasil. Além das 80 obras, a exposição apresenta um conjunto de trabalhos que amplia o olhar sobre a trajetória e o universo artístico do mestre espanhol, incluindo fotografias, gravuras, cerâmicas e obras de artistas que fizeram parte do seu percurso e do seu círculo de criação. Ao todo, são 120 obras que permitem ao público conhecer diferentes aspectos da sua produção e de artistas que fizeram parte da sua trajetória. As fotografias de Robert Capa, um dos maiores fotojornalistas do século XX, complementam o percurso revelando um lado pouco conhecido de Picasso. Os registros mostram momentos descontraídos do artista na França, já consagrado mundialmente, aproximando o visitante da pessoa por trás do gênio. A entrada é gratuita, de terça a sexta-feira, de 9 horas da manhã às 5 da tarde, aos sábados, domingos e feriados, das 9 horas às 4 horas da tarde. O Espaço Cultural do Palácio Anchieta fica localizado no centro de Vitória. Adalberto Cordeiro, CBN Cultura.
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4: Em Vitória, 5 horas 48 minutos. De volta, é hora de saber os números do mercado financeiro desta sexta-feira. Boa tarde para você, Marlo.
5: Olá, Juliana. Boa tarde. Sexta-feira, dia 2 de outubro, índice Bovespa termina em alta de 2,63% a 192.115 pontos. Mercado americano, o índice Dow Jones encerrou no positivo em 0,49%. A Nasdaq avançou 1,19% e o índice SP500 alta de 0,74%. Na Europa, em Londres, bolsa encerrou em alta de 0,32%. Na França, a bolsa avançou 0,79% e na Alemanha encerrou no positivo em 1,13%. No mercado de moedas, o euro é negociado a R$ 5,86, estável. Dólar comercial, pequena baixa de 0,1% a R$ 5,21. O petróleo Brent opera em alta de 0,5% a US$ 102,70 o barril. Bitcoin a US$ 84.370, ligeira queda de 0,3%. A poupança com o aniversário hoje, rendimento de 0,6%. Boa tarde, Juliana. Boa tarde a todos os ouvintes. Bom final de semana a todos. Marlo Barcelos para a CBN.
4: De volta com informações atualizadas do trânsito, destaque agora para a movimentação na rodovia das Paneleiras, sentido Serra. Motorista que sai agora da capital, passando pela reta do aeroporto, encontra lentidão. Informação que chega pelos nossos aplicativos de navegação é de que há um veículo no acostamento na rodovia das Paneleiras, sentido Serra. Atenção, motoristas, trânsito intenso, agora 5:50.

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1: 5:51 agora, a Karen Lemos está de volta em São Paulo com a repercussão do cancelamento do debate entre os candidatos ao governo do estado de São Paulo. Oi, Karen.
2: Isso, Débora. Olha, numa agenda aqui na capital, o governador Tarcísio de Freitas, que é candidato à reeleição pelo Republicanos, né? Ele lamentou o cancelamento do debate presidencial e disse que essa decisão ela acaba prejudicando a imagem do judiciário, né? Porque o cancelamento foi devido às sucessórias decisões da Justiça Eleitoral. Já Fernando Haddad, do PT, fez campanha hoje no ABC Paulista e ele confirmou a realização daquele ato na Avenida Paulista, né? Após autorização da Justiça Eleitoral. Bom, falando aqui do Tarcísio de Freitas, ele falou que o cancelamento do debate aos candidatos à presidência, que aconteceria ontem à noite na TV Globo, arranha ainda mais a imagem do judiciário brasileiro. Na agenda de hoje, ele, o candidato à reeleição, fez até uma analogia com o futebol, né? Ele disse que o árbitro tem que deixar o jogo correr e não interferir na partida. Vamos ouvir.
3: Entendo que o eleitor foi o grande prejudicado. Quando as intervenções do judiciário afetam o debate público, acabam interferindo no debate público, a gente tem um problema que é sério. A gente precisa refletir sobre isso, porque era a última oportunidade para que projetos fossem colocados sobre a mesa, para que a gente pudesse discutir problemas, para que a gente pudesse discutir oportunidades.
2: Olha, ele também comentou aí num eventual segundo turno, né, no cenário nacional, aí considerando que o segundo turno seja entre Lula e Flávio Bolsonaro. Tarcísio, então, ele reiterou que vai seguir apoiando o candidato do PL, Flávio Bolsonaro. Agora, falando de Fernando Haddad, como disse, fez campanha em São Bernardo do Campo, lembrando aí, né, que o Tribunal Regional Eleitoral autorizou que o PT faça uma caminhada na Avenida Paulista amanhã, no sábado, véspera de eleição, depois que a prefeitura da capital ter desencorajado essa manifestação política na avenida. Bom, nessa agenda de hoje, Haddad falou sobre o ato, confirmou a agenda e acrescentou que essa caminhada é tradicional das campanhas petistas. Vamos ouvir.
4: E uma caminhada em São Paulo, como nós fizemos também em 2022. No sábado, você não pode pedir voto, respeitando a legislação, nós vamos fazer a nossa caminhada. Eu acho que a campanha cumpriu o seu objetivo. Com pouco tempo de TV, infelizmente meu adversário também não participou dos debates, das sabatinas, das entrevistas. Então ele ofereceu pouca condição de comparação, e tendo só dois candidatos.
2: Bom, em um último contexto aqui, falando aí da caminhada, né, Haddad acabou também criticando o adversário dele, Tarcísio, na eleição. Só o contexto da caminhada, antes de devolver para vocês, o prefeito de São Paulo, Ricardo Nunes, que é aliado de Tarcísio, né, disse ontem para a CBN que não há nenhuma proibição por parte da gestão municipal a esse último ato de campanha de Lula. Só que ele enviou para o PT um ofício alertando sobre as recomendações para não obstruir o trânsito. E ele ainda pediu bom senso da campanha com relação a isso. Débora.
1: Obrigada, Karen, pelas informações. Você fica agora com o noticiário da sua região.

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4: Cinco horas e 56 minutos, de volta, de olho nas eleições 2026. Você, ouvinte da CBN Vitória, eleitor, sabe quais documentos levar na hora de votar? Nossa repórter Letícia Orlandi chega com mais informações.
5: Com a proximidade das eleições, cujo primeiro turno ocorrerá no próximo domingo, dia 4, muitos eleitores ainda têm dúvidas sobre quais documentos são obrigatórios para apresentar ao mesário no local de votação. No Espírito Santo, quase 3 milhões de eleitores estão aptos a ir às urnas para escolher presidente, governador, senadores, deputado federal e deputado estadual. A chefe do cartório da primeira zona eleitoral em Vitória, Jane Medeiros, explica que para quem já realizou o cadastramento biométrico, a votação ficou mais simples. Segundo ela, o eleitor que possui a biometria coletada e utiliza o aplicativo e-título em seu celular poderá utilizá-lo como documento único na hora de votar. Como exibe a foto do eleitor quando a biometria já foi processada, o aplicativo dispensa a apresentação de um documento de identidade físico, já que funciona como uma versão digital do título de eleitor. Já para os eleitores que ainda não fizeram a coleta biométrica, é indispensável levar um documento oficial com foto. Serão aceitos os seguintes documentos: carteira de identidade, carteira nacional de habilitação, certificado de reservista, carteira de trabalho, passaporte e carteira de categoria profissional reconhecida por lei. Segundo o Tribunal Superior Eleitoral, esses documentos poderão ser usados ainda que a data de validade esteja vencida. No entanto, atenção, as certidões de nascimento ou de casamento não valem como prova de identidade na hora de votar. E embora o e-título possa ser baixado por qualquer eleitor, com ou sem biometria, para quem não tem os dados biométricos registrados, o aplicativo servirá apenas para consulta de informações, como local de votação. Nesse caso, é obrigatório apresentar o documento oficial de identidade com foto na sessão eleitoral. Reportagem Letícia Orlandi.
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0: Boa tarde, Débora. Boa tarde, Carol. Boa tarde, ouvintes. O Marcos pergunta o que explica a alta recente do índice VIX Brasil, que os analistas chamam de índice do medo. Marcos, o índice VIX tem uma metodologia muito específica baseada no custo das operações no mercado de derivativos. A ideia geral é que quanto maior esse índice, maior a incerteza sobre o comportamento futuro do mercado de ações no Brasil. Agora, essa maior incerteza pode significar coisas diferentes. Por exemplo, o aumento do risco de mercado. No entanto, como o Ibovespa está em alta, essa não parece ser a explicação mais coerente. Isso porque o aumento do risco vem associado a uma queda dos preços das ações, e não é isso que vem acontecendo. Uma segunda explicação é que o custo de proteção para os investidores que possuem ações de empresas brasileiras aumentou. Mas também nesse caso, como as ações estão subindo, essa pode não ser a razão mais convincente. A terceira explicação, que talvez faça mais sentido, é que os investidores estão dando preferência para as apostas de curto prazo. Assim, em vez de investir na bolsa comprando ações diretamente, os investidores estão preferindo comprar opções sobre o Ibovespa. Ou seja, gastam um pequeno valor antecipadamente para lucrar se a alta realmente acontecer. Até a próxima, um bom fim de semana e continue mandando as suas perguntas para cbndinheiro@cbn.com.br.
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0: sexta-feira, 2 de outubro de 2026, a Polícia Federal cumpriu 2 mandados de busca e apreensão em uma investigação sobre um suposto plano contra a embaixada e consulado dos Estados Unidos no Brasil. Os investigadores miraram 2 suspeitos. Os mandados foram cumpridos em São Paulo e no entorno do Distrito Federal. O suposto planejamento, segundo as apurações, poderia colocar em risco representações diplomáticas norte-americanas. Até o momento, não foram identificados quaisquer suspeitos de envolvimento com organizações criminosas. Mais cedo, os Estados Unidos suspenderam o atendimento presencial na embaixada e nos consulados americanos no Brasil por questões de segurança, mas não haviam informado quais ameaças motivaram a decisão. O Congresso da Espanha rejeitou o decreto apresentado pelo governo para tentar conter a crise habitacional no país. A proposta recebeu 178 votos contrários na Câmara, que tem 350 assentos. O texto previa medidas como renovação automática de contratos de aluguel, restrições a despejos de inquilinos vulneráveis e ações contra os chamados fundos abutres do mercado imobiliário. Antes da votação, milhares de manifestantes se reuniram diante da Câmara para cobrar a aprovação das medidas. A Bolsa de Valores de São Paulo encerrou o último pregão antes do primeiro turno das eleições presidenciais em forte alta de 2,63% aos 192.114 pontos. Trata-se do maior nível desde abril. O dólar comercial fechou em queda de 0,08%, cotado a R$ 5,21. Já o euro fechou valendo R$ 5,87, ligeira alta de 0,06%. Horário de Brasília, 6:04.
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1: Seja bem-vinda, seja bem-vindo você que chegou agora. Nós já estamos na segunda e última hora do Ponto Final CBN desta sexta-feira, 2 de outubro de 2026. Hoje, excepcionalmente, não teremos fim de expediente, antevéspera de eleição. O Ponto Final CBN vai até às 7 e, na sequência, você fica com Vera Magalhães e convidados no Viva Voz Especial Eleições. E por falar em eleições, o Datafolha divulgou agora no final do dia dados de uma pesquisa por estado, com intenções para presidente da República por estado. E esses dados mostram o seguinte: o presidente Lula e o senador Flávio Bolsonaro competindo em um cenário de contrastes regionais. O levantamento para o primeiro turno considera apenas os votos válidos, excluindo brancos, nulos e indecisos. Enquanto as intenções de voto em Pernambuco reforçam a liderança do petista entre eleitores do Nordeste, o levantamento no Rio de Janeiro indica preferência pelo bolsonarista no Sudeste. Minas Gerais, estado que historicamente reflete o cenário nacional, tem liderança do petista e há empate em São Paulo. Então vamos aos números. Em São Paulo, Flávio Bolsonaro tem 41% dos votos válidos no primeiro turno, enquanto Lula aparece com 40%. Houve uma aproximação, a diferença é um empate técnico, a diferença era maior com Flávio Bolsonaro na liderança, né? Entre Flávio e Lula, com Flávio na liderança em São Paulo. Então, portanto, o presidente Lula encostando em Flávio Bolsonaro. Em Minas Gerais, a contagem dos votos válidos para o primeiro turno indica 45% para Lula e 38% para Flávio Bolsonaro. No Rio de Janeiro, o Datafolha aponta 48% das intenções de voto para Flávio Bolsonaro e 40% para Lula. Em Pernambuco, Lula soma 61% dos votos válidos no primeiro turno, ante 26% de Flávio Bolsonaro. No Distrito Federal, a contagem de votos válidos indica 46% para Flávio Bolsonaro e 36% para Lula. Nas simulações de segundo turno, restritas ao confronto direto entre Lula e Flávio Bolsonaro, que são os candidatos mais bem colocados nas pesquisas de intenção de voto, a contabilização de votos totais, que nesse caso inclui brancos, nulos e indecisos, permanece como a principal referência. Em São Paulo, Flávio Bolsonaro tem 48% no cenário do segundo turno, contra 45% de Lula. Votos brancos e nulos somam 7%, indecisos chegam a 1%. Na pesquisa anterior, que foi feita no final de setembro, o candidato do PL aparecia com 49% das preferências dos paulistas, queda de um ponto percentual, contra 41% do atual presidente, que nesse caso teve aí um incremento de 4 pontos percentuais. Em Minas Gerais, a simulação de segundo turno registra 48% das intenções de voto para Lula e 44% para Flávio. 7% de brancos e nulos e 1% de indecisos. Na última pesquisa, no estado de Minas Gerais, Flávio tinha 46% e Lula 44%, configurando, portanto, empate técnico dentro da margem de erro. No Rio de Janeiro, segundo turno mostra Flávio com 51% das intenções de voto e Lula com 42%. 6% de brancos e nulos, 1% de indecisos. Na sondagem anterior, a vantagem do senador sobre o petista era de 51% a 42%. Em Pernambuco, Lula alcança 65%. No segundo turno, Flávio 29%. Brancos 6%, brancos e nulos, indecisos 1%. No levantamento anterior do estado, a disputa estava em 64% e 29% com Lula em vantagem. No Distrito Federal, a simulação indica 51% para Flávio Bolsonaro e 39% para Lula, além de 8% de brancos e nulos, 2% de indecisos. Lá no Distrito Federal, a última pesquisa mostrava 51% para Flávio Bolsonaro e 41% para o atual presidente. Esses levantamentos, né, são levantamentos regionais, foram contratados pela Folha e pela TV Globo, com entrevistas presenciais realizadas de 28 de setembro a 1º de outubro deste ano. Em São Paulo, o Datafolha ouviu 1.610 pessoas. O registro é o SP 0367, 2026. Em Minas Gerais, 1.204 pessoas, com um registro no TSE MG 09729, o registro no Rio 02070-2026. Em Pernambuco, 06820/2026. No Distrito Federal, 00905/2026.
2: Ô Débora, e com esses números no Sudeste, né? Você falou dos números de São Paulo, Rio de Janeiro, Minas. Os dois líderes da corrida presidencial, o Lula e o Flávio Bolsonaro, estão concentrando esses últimos dias de campanha na região Sudeste, até porque são os maiores colégios eleitorais do país e onde a eleição deve ser decidida, né? A estratégia acontece no momento em que o Datafolha registra oscilação positiva do Lula no Sudeste. Segundo assessores da campanha petista, esse resultado animou a equipe, está concentrando esforços principalmente em Minas Gerais, numa tentativa de chegar na frente no estado. O Lula hoje teve agenda no Rio de Janeiro, agora à tarde seguiu para Belo Horizonte. Já aliados do Flávio Bolsonaro apostam numa recuperação aí nessa reta final, impulsionada pelo desempenho do Cleitinho Azevedo, do Republicanos, né, na disputa pelo governo mineiro. Amanhã, Lula e Flávio Bolsonaro estarão em São Paulo. Hoje o Flávio foi para Montes Claros, Minas Gerais, né? Amanhã ele e o Lula vão para São Paulo. O presidente vai fazer campanha na capital e o senador vai para o interior. Concentração, então, desses últimos atos de campanha nos estados do Sudeste e nos maiores colégios eleitorais aí do país, né?
1: São 6:11 agora. O Marcelo Martins tem informações ao vivo de Belo Horizonte sobre a agenda do presidente Lula lá no estado. Oi, Marcelo, boa noite.
3: Boa noite, Débora, e também para você, ouvinte da CBN. Numa ofensiva no Sudeste, na antivéspera das eleições, o presidente Luiz Inácio Lula da Silva realizou seu terceiro ato de campanha na capital mineira e encerra sua passagem por Minas antes da votação. É a quinta agenda do presidente no estado do primeiro turno, já que Lula também esteve na cidade de Montes Claros e governador Valadares durante a campanha. A presença do petista, quase que semanal aqui em Minas Gerais, se deve ao fato do estado ser considerado um definidor nas eleições presidenciais. A caminhada com apoiadores acabou agora há pouco, Débora. Saiu da Praça da Liberdade e chegou há pouco na Praça Tiradentes, na região centro-sul de Belo Horizonte. Lula fez o percurso em carro aberto pelas ruas da cidade, acompanhado de dois trios elétricos. Com ele, também estava o candidato ao governo do estado pela chapa, Patrus Ananias, do PT, além de candidatas ao Senado e demais integrantes da coligação. Em discurso, Lula fez uma ofensiva a seu adversário, Flávio Bolsonaro, do PL, ao perguntar às pessoas qual projeto de Brasil vão escolher.
4: A gente vai querer votar num projeto que vai acabar com a escala 6x1 ou vai manter a escala 6x1? A gente vai votar no projeto que vai acabar com as betes definitivamente no Brasil ou vai no projeto das betes? A gente vai votar num projeto que vai aumentar o salário mínimo acima da inflação ou vai ficar como no passado, 10 anos sem aumentar? É uma escolha que a gente vai fazer. A gente vai votar num projeto que cria um banco como o Banco Mater ou vai votar num projeto que mandou prender o Vocaro?
3: Ao pedir votos para o postulante da sua chapa ao Palácio Tiradentes, Patrus Ananias, Lula disse que os mineiros não podem cometer o erro de terem eleito Romeu Zema de novo e governou Minas Gerais e é candidato à presidência da República. Bom, antes de chegar a Belo Horizonte, Lula esteve no Rio de Janeiro, onde também fez uma caminhada com apoiadores e a bancada de políticos da coligação pela manhã. Teve um momento aqui interessante, né, por aqui. Lula anunciou aqui no final que recebeu aqui uma estátua de Nossa Senhora Aparecida, encerrou o ato com essa fala e informou que vai seguir agora para São Paulo. Volto com você, Débora.
1: Obrigada, Marcelo Martins em Belo Horizonte, com informações sobre a agenda do presidente Lula no estado. O candidato do PL, Flávio Bolsonaro, também faz agenda em Minas Gerais, um evento marcado para agendado para 6 em Montes Claros, ao lado do deputado Nicolas Ferreira. Assim que a gente tiver mais detalhes dessa agenda, a gente traz aqui na programação da CBN.
2: Débora, falando em campanha, o presidente americano Donald Trump comentou hoje de novo sobre as eleições aqui no Brasil. Luiz Fernando Figliado, o que ele disse? Boa noite.
5: Oi, boa noite, Carol, Débora, ouvintes. Bom, Trump, ele voltou a dizer que acompanha de perto as eleições do Brasil. A declaração ocorreu durante enquanto o republicano dava uma entrevista a jornalistas na saída da Casa Branca antes de embarcar no avião presidencial. Trump foi questionado se apoia a candidatura do senador Flávio Bolsonaro do PL, mas não respondeu diretamente à pergunta. A fala rompe aí com a postura que ele vem adotando em relação a eleições na América Latina. Isso porque no pleito mais recente, na Colômbia, o americano manifestou abertamente apoio ao agora presidente do país, Abelardo de la Espriella. Na semana passada, congressistas norte-americanos acusaram o governo de Trump de tentar interferir nas eleições brasileiras em uma carta enviada ao secretário de Estado americano Marco Rubio. Nesta semana, senadores cobraram a gestão do republicano, também por meio de uma carta a Rubio, garantias de que Washington aceitará o resultado do pleito. Uma reportagem do jornal The New York Times revelou que o governo brasileiro construiu uma barreira para tentar blindar qualquer tentativa de interferência por parte do governo Trump, buscando aí apoio de países na Europa e na Ásia. O executivo brasileiro também estaria monitorando lobbies estrangeiros dentro do país, além de tentar combater informações falsas sobre fraude eleitoral. E é importante a gente lembrar também que a gente vem trazendo aí ao longo de toda a nossa programação, nesta sexta-feira, a Embaixada dos Estados Unidos em Brasília e os consulados americanos no Brasil suspenderam as atividades por causa de uma possível ameaça à segurança. A medida também afetou a Embaixada da Austrália, que recomendou que os cidadãos evitassem as instalações americanas. Autoridades brasileiras e americanas investigam aí as motivações desse alerta. Carol.
2: Obrigada, Luiz.
1: Você fica agora com o noticiário da sua região. Na volta tem PVC.

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4: Em Vitória, 6 horas, 18 minutos.

0: De eleições. Quem chega com essas informações para a gente agora é o repórter Adalberto Cordeiro.
1: Os eleitores que forem às urnas neste domingo, dia 4 de outubro, poderão utilizar o sistema Transcol e Aquaviário de forma gratuita em toda a Grande Vitória. Além da isenção da tarifa, o transporte público vai contar com uma operação especial, com reforço na frota e um monitoramento em tempo real para atender ao fluxo de passageiros ao longo do dia. A gratuidade atende à Lei Estadual número 11.748, de 2022, para facilitar o deslocamento da população até os locais de votação. Esta será a terceira eleição consecutiva em que o benefício é concedido aqui no Espírito Santo. Em 2022, o Transcol operou com a tarifa zero no segundo turno. E em 2024, a gratuidade foi ampliada nos dois dias de pleito, também para o sistema aquaviário. Com informações de Stephanie Benacchio, reportagem Adalberto Cordeiro.
0: Obrigada, Adalberto, pelas suas informações a respeito do funcionamento do transporte público aqui na Grande Vitória durante esse fim de semana, né? Principalmente no domingo de eleição. E quem chega agora para a gente com mais um destaque é a repórter Júlia Afonso. Ela traz informações, gente, sobre a suspensão das ciclofaixas e também ruas de lazer no domingo por causa das eleições.
2: Vitória suspendeu as tradicionais ruas de lazer de Camburi e do Centro, assim como as ciclofaixas, no próximo domingo. O objetivo é dar vazão ao maior fluxo de veículos aos locais de votação durante as eleições desse ano. Com a medida, a Prefeitura não irá bloquear a Avenida Dante Michelini, que margeia a Orla de Camburi nos bairros Jardim da Penha, Mata da Praia e Jardim Camburi. Também não haverá interdição na Avenida Marechal Mascarenhas de Moraes, a Avenida Beira-Mar, no centro, onde também costuma ser montado o espaço para a prática de esporte e lazer durante os domingos e feriados. A medida visa garantir uma boa movimentação de urnas eletrônicas, eleitores, mesários e demais colaboradores. Reportagem Júlia Afonso.
0: Obrigada, Júlia. Agora 6 horas 21 minutos.
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2: PVC gravou o comentário de hoje.
3: Tudo bem, Débora, tudo bem, Carol. Bom voto para todo mundo. Antes disso, tem uma sexta e um sábado de eventos no futebol. O Campeonato Brasileiro volta hoje, em meio à data FIFA, e, portanto, cheio de desfalques nos times brasileiros. O São Paulo joga hoje sem o Jordiney, jogador da Seleção Brasileira Sub-20, que serve a Seleção Brasileira Sub-20. O Santos joga sem Cabageiro na Seleção Paraguai, sem Bom Tempo. E hoje tem São Paulo e Santos no Campeonato Brasileiro, no Morumbis. Mais de 40 mil ingressos vendidos. E vai ser um final de semana de muito futebol no Morumbis, porque amanhã, 16h30, tem a final do Campeonato Brasileiro Feminino, também no estádio do São Paulo. São Paulo e Corinthians vão se enfrentar, o São Paulo jogando pelo empate, porque venceu o primeiro jogo em Itaquera por 2-1 de virada. Primeira derrota do Corinthians em Itaquera no futebol feminino. Hoje o São Paulo, se vencer, sobe na classificação para 9º lugar, mas o Santos pode ficar em 7º lugar e acreditar de fato em se classificar para Libertadores. O Santos

0: Desde 2019, não ganhava 4 rodadas seguidas de Campeonato Brasileiro. Desde agosto de 19, não ganha 5 seguidas do Brasileiro. Vai tentar fazer isso hoje. Daquela vez, a sequência de vitórias de 2019 acabou no Morumbi, perdendo para o São Paulo. No sábado, a grande atração é a final feminina. A Jaqueline está sendo julgada e pode desfalcar o Corinthians. A Thaís Regina, que cumpriu suspensão no primeiro jogo, volta. Vai ser titular na defesa corintiana. São Paulo em casa, com mais de 38 mil ingressos vendidos. Maior público do Brasil no futebol feminino neste ano. O São Paulo vai tentar seu primeiro título brasileiro nessa sequência que tem o Corinthians como hexacampeão consecutivo. O Corinthians 17 vezes campeão, 6 seguidas. O São Paulo vai tentar ser campeão brasileiro, quebrando a hegemonia corintiana. Às 11 da manhã tem Brasil e Índia jogando em Calcutá. Carlo Ancelotti deve dar jogo para jogadores que não tiveram muitos minutos em campo nos dois primeiros amistosos contra a Austrália. E às 6:30 da tarde vai ter Atlético e Bragantino em Belo Horizonte. Também jogo adiado da 21ª rodada, como o clássico São Paulo e Santos de hoje. O Atlético joga amanhã contra o Bragantino. No domingo, vote. Vote bem. Bom final de semana, bom voto para todo mundo. Beijo.
1: Valeu, PVC. Bom voto para todos nós. E aproveitar para te contar, para te lembrar que... Engasguei, mas já recuperei.
2: Eita. Hoje... Eu já ia te salvar aqui, mas vai.
1: Vamos lá, se eu não conseguir, você me ajuda. Hoje, antevéspera da eleição, excepcionalmente, não teremos fim de expediente. O ponto final CBN vai até às 7. E na sequência tem Vera Magalhães com Viva Voz Especial Eleições, para você ficar por dentro de tudo que acontece antes desse primeiro turno das eleições e também com as análises sobre o noticiário. Então você fica agora sim, com o noticiário da sua região, já já o ponto final de volta.

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1: Vídeos manipulados, áudios falsos, imagens criadas por inteligência artificial e mensagens enganosas sobre candidatos ou sobre o processo eleitoral são conteúdos que podem comprometer a integridade das eleições ao disseminar desinformação aos cidadãos. Tendo em vista o perigo que esse tipo de material representa para a segurança das eleições e da própria democracia brasileira, a produção e o compartilhamento de fake news ou deepfakes, que são conteúdos manipulados com o uso de IA, podem ser denunciados à Justiça Eleitoral, ao Ministério Público Eleitoral e às próprias plataformas digitais onde circulam os conteúdos. Sendo assim, os eleitores têm papel essencial em identificar conteúdos falsos ou desinformativos. Por isso, há diversos canais específicos para relatar essas publicações. Entre os conteúdos que podem ser alvo de denúncia de eleitores e usuários das plataformas digitais estão o uso de inteligência artificial para fabricar ou manipular conteúdos com potencial de prejudicar a lisura das eleições, a divulgação de informações falsas sobre candidaturas, partidos, urnas eletrônicas ou o processo eleitoral, discursos de ódio, racismo, homofobia, apologia ao nazismo, fascismo ou outras formas de discriminação, ameaças ou incitação à violência contra integrantes da Justiça Eleitoral ou contra o Estado Democrático de Direito e propaganda eleitoral irregular. Quando identificar um conteúdo suspeito, o eleitor, então, pode recorrer a diferentes canais, dependendo do caso. Na Justiça Eleitoral, é possível encaminhar denúncias aos Tribunais Regionais Eleitorais e ao Tribunal Superior Eleitoral. Ao Ministério Público Eleitoral, é possível comunicar sempre que houver indícios de crimes ou ilícitos eleitorais. As próprias redes sociais e os aplicativos de mensagens também oferecem ferramentas para denunciar publicações que violem as suas regras de uso, incluindo conteúdos falsos ou manipulados. Já os casos de propaganda eleitoral irregular ou desinformação envolvendo candidatos e partidos podem ser denunciados pelo aplicativo Pardal. Por fim, o Sistema de Alerta de Desinformação Eleitoral é uma ferramenta criada pelo TSE que está disponível para receber diferentes relatos sobre conteúdos falsos relacionados às eleições. Reportagem, Júlia Camim.
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0: Sexta-feira, 2 de outubro de 2026. A pesquisa Datafolha sobre a disputa pela presidência entre os eleitores do estado de São Paulo mostra uma redução de 4 pontos percentuais na vantagem de Flávio Bolsonaro em uma semana. O candidato do PL tem 39% das intenções de voto contra 38% do petista. O senador cresceu 1 ponto em relação ao levantamento anterior contra 5% do presidente Lula, candidato à reeleição. O levantamento foi encomendado pela Globo e pela Folha de São Paulo e entrevistou mais de 1.600 pessoas. A margem de erro é de 2 pontos percentuais e o nível de confiança é de 95%. O número de registro da pesquisa é BR-02676/2026. A Procuradoria-Geral Eleitoral defendeu que o Tribunal Superior Eleitoral mantenha a candidatura de Deltan Dallagnol do Novo ao Senado pelo Paraná. A discussão do caso gira em torno da decisão do TSE de 2023, que cassou o registro de candidatura de Dallagnol, o que resultou na perda do mandato dele como deputado federal. Para o Ministério Público Eleitoral, o reconhecimento da inelegibilidade de Deltan nas últimas eleições não significa que ele esteja automaticamente inelegível no pleito deste ano. Segundo a jurisprudência do TSE, as condições de elegibilidade devem ser conferidas a cada eleição. A França manteve cerca de 400 escolas de ensino médio fechadas hoje em meio a protestos estudantis que já deixaram 65 funcionários de educação feridos. Mais de 100 escolas foram danificadas e quase 2 mil pessoas foram detidas. Os estudantes cobram, entre outros pontos, a contratação de professores substitutos e melhorias na estrutura das salas de aula. O governo francês considera parte das reivindicações legítima, mas condena a violência. Horário de Brasília, 6h33.
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2: Igor Cardim, de volta de Brasília, o presidente do Senado, Davi Alcolumbre, decidiu pautar a discussão sobre o fim da escala 6x1. Oi, Igor.
3: Pois é, Débora, o presidente pautou para a próxima semana a discussão da PEC que acaba com a escala de trabalho 6x1. A discussão começa na terça-feira, dia 6 de outubro, 2 dias depois do primeiro turno das eleições. Alcolumbre marcou sessões para terça, quarta e quinta-feira, sempre às 14h, com o mesmo tema. O fim da escala 6x1 é uma das prioridades declaradas pelo governo Lula. A estratégia já mira um eventual segundo turno com a presença do presidente, candidato à reeleição. Então, serão sessões deliberativas ordinárias, em formato semipresencial, destinadas à discussão do texto pelos senadores. Não haverá votação da PEC nesses 3 dias. Pelo regimento, são necessárias 5 sessões de discussão antes da votação em primeiro turno. Portanto, ainda serão necessárias mais 2 sessões depois da sessão de quinta-feira. Só então a proposta poderá ser colocada em votação, a não ser que haja ali um acordo entre os líderes do Senado. Para ser aprovada, a PEC precisa de 49 votos em cada um dos 2 turnos. A proposta chega ao plenário depois de ser aprovada pela Comissão de Constituição e Justiça no dia 2 de setembro. Naquela semana de esforço concentrado, o texto reduz a jornada de 44 para 40 horas semanais e prevê 2 dias de descanso remunerado, sem redução de salário. Débora.
2: Obrigada, Igor, pelas informações. Só reforçando, né, Carol, que essa iniciativa é uma das principais bandeiras eleitorais do presidente Lula, candidato à reeleição.
0: É, mas já teremos aí o Congresso com a fatura resolvida, né? Depois do primeiro turno, quem se reeleger já se reelegeu, quem ficar de fora vai estar fora. Então a discussão ganha aí um outro cunho, né? Uma coisa é você discutir uma medida como essa antes da eleição, outra coisa é depois. Vamos ver se avança. Débora, vamos falar sobre esquema de segurança reforçado aí nas eleições? Vamos a Brasília com a Ana Carolina Tomé. Oi, Ana.
4: Oi, Carol. As forças de segurança montaram uma operação especial para garantir a votação no primeiro turno das eleições deste ano, que ocorre neste domingo. Entre os principais riscos monitorados estão a compra de votos, o transporte irregular de eleitores, a desinformação, aglomerações e violência política. Ainda estão no radar possíveis problemas tecnológicos, logísticos e eventos climáticos que possam dificultar aí o acesso aos locais de votação. O Tribunal Superior Eleitoral autorizou o envio de Força Federal Federal para pelo menos 12 estados: Acre, Alagoas, Amazonas, Ceará, Maranhão, Pará, Piauí, Rio de Janeiro, Rio Grande do Norte, Tocantins, Mato Grosso e Mato Grosso do Sul. Mais de 26.500 militares das Forças Armadas estão mobilizados em ações de garantia da votação e da apuração, prestando também apoio logístico à Justiça Eleitoral. No caso da Polícia Federal, os trabalhos estão mais focados em ações de prevenção e apuração de crimes eleitorais, crimes cibernéticos e crimes de ódio, além de atividades de inteligência e de enfrentamento a organizações criminosas. No dia da votação, haverá atuação também das polícias civil e militar nas cidades, além do acompanhamento de ocorrências e registros de crimes eleitorais e dos procedimentos de investigação policial. A Polícia Rodoviária Federal vai reforçar o patrulhamento e a fiscalização nas principais estradas para evitar imprevistos a quem vai votar. Abordagens de trânsito só devem ocorrer quando houver risco concreto e imediato à vida ou à integridade física. A corporação orienta os eleitores a se planejarem, verificando o trajeto, as condições do tempo e os horários de pico e a saírem com antecedência para votar. A diretora de operações da PRF, Nádia Zilotti, reforça os cuidados no trânsito para evitar acidentes e transtornos no dia da votação.
5: Para este próximo domingo, estaremos com todo o efetivo disponível. Também temos parcerias importantes com órgãos de segurança pública e com a Justiça Eleitoral. E, além disso, a PRF recomenda que você observe as normas de trânsito, utilize o cinto de segurança, peça para os demais usuários do veículo também utilizarem o cinto, não fale ao celular, observe os limites de velocidade.
4: No edifício sede da Polícia Rodoviária Federal, aqui em Brasília, funciona uma das principais estruturas para monitoramento de ocorrências criminais e de trânsito durante as eleições. O Coronel Jobim, coordenador-geral de operações integradas da Secretaria Nacional de Segurança Pública, diz que por meio do monitoramento é possível identificar se há, por exemplo, ações coordenadas em todo o país.
6: As eleições têm uma característica, elas mobilizam toda a segurança pública. E essa questão nossa desse monitoramento, quase que em tempo real, consegue acompanhar ali o momento em que essas ocorrências estão sendo geradas, as respostas que os estados estão dando. E, de qualquer forma, isso também traz para nós um nível maior de transparência, né? Verificar informações e detalhes de como é que estão acontecendo esses atendimentos, né?
4: O eleitor que presenciar uma irregularidade pode denunciar pelo aplicativo Pardal do TSE ou procurar a polícia, o Ministério Público Eleitoral ou a Justiça Eleitoral. Para casos de desinformação, existe ainda o Sistema de Alertas de Desinformação Eleitoral, SIAD. Nesse sistema é possível denunciar, por exemplo, casos de deepfakes, conteúdos falsos, enganosos ou até mesmo apresentados fora de contexto. Assim como em 2022, o horário de votação será unificado em todo o país, das 8 da manhã às 5 da tarde pelo horário de Brasília. A apuração dos votos inicia logo após o término da votação, se não houver nenhum eleitor na fila. Carol.
0: Obrigada, Ana Carolina.
2: Você fica agora com o noticiário da sua região.

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1: O sigilo é a principal característica do voto nas eleições brasileiras. Por isso, há diversas regras para impedir que sejam captadas imagens das urnas dentro das cabines de votação, como a proibição do uso do celular no momento do voto. No entanto, atualmente não é só o celular que pode representar perigo ao caráter secreto da escolha. Óculos inteligentes, microcâmeras e outros dispositivos capazes de registrar e transmitir imagens também são proibidos nas cabines. Sendo assim, no domingo, dia 4 de outubro, quando eleitores de todo o Brasil vão às urnas para escolher presidente da República, governadores, senadores e deputados federais e estaduais, é imprescindível ficar atento às restrições relacionadas a equipamentos inteligentes impostas pela Justiça Eleitoral. Assim como nos últimos pleitos, é proibido entrar na cabine com celular e qualquer tipo de câmera fotográfica, seja corporal ou microcâmera. Equipamentos mais recentes, como os óculos inteligentes, também estão proibidos. Relógios e pulseiras conectadas, fones de ouvido e outros acessórios com câmeras, como canetas, também devem ficar de fora da cabine de votação. O eleitor pode ir ao local de votação com os equipamentos, inclusive para apresentar o título de eleitor pelo aplicativo e-título ou documentos digitais para se identificar. Depois, no entanto, ele deve desligar todos os aparelhos inteligentes e conectados e entregá-los à mesa receptora, onde ficarão até que o eleitor finalize a sua votação na cabine. Caso o cidadão se recuse a desligar e deixar os equipamentos na mesa, ele não poderá votar. A ocorrência pode até ser registrada pelos mesários e contar com forças policiais. Já equipamentos que funcionam como recursos de acessibilidade e tecnologias assistivas para pessoas com deficiência ou mobilidade reduzida são liberados pela Justiça Eleitoral, desde que não sirvam para registrar imagens do voto. Reportagem, Júlia Camim.
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4: Imagine poder ver de perto obras originais de um dos artistas mais famosos da história, sem precisar de sair aqui do Espírito Santo. A exposição Picasso, a construção de um gênio, a arte de nunca ser o mesmo, está em exibição no Espaço Cultural do Palácio Anchieta até o dia 16 de outubro. A exposição reúne 80 obras de Pablo Picasso e parte desse acervo é inédita no Brasil. Além das 80 obras, a exposição apresenta um conjunto de trabalhos que amplia o olhar sobre a trajetória e o universo artístico do mestre espanhol, incluindo fotografias, gravuras, cerâmicas e obras de artistas que fizeram parte do seu percurso e do seu círculo de criação. Ao todo, são 120 obras que permitem ao público conhecer diferentes aspectos da sua produção e de artistas que fizeram parte da sua trajetória. As fotografias de Robert Capa, um dos maiores fotojornalistas do século XX, complementam o percurso revelando um lado pouco conhecido de Picasso. Os registros mostram momentos descontraídos do artista na França, já consagrado mundialmente, aproximando o visitante da pessoa por trás do gênio. A entrada é gratuita, de terça a sexta-feira, de 9 horas da manhã às 5 da tarde, aos sábados, domingos e feriados, das 9 horas às 4 horas da tarde. O Espaço Cultural do Palácio Anchieta fica localizado no centro de Vitória. Adalberto Cordeiro, CBN Cultura.
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1: A gente volta com informações no Rio de Janeiro, porque a Petrobras anunciou uma nova descoberta de petróleo em águas ultraprofundas na bacia da Foz do Rio Amazonas. Matheus Maciel tem os detalhes. Oi, Matheus, boa noite.
2: Oi, Carol, ótima noite para você. Todo mundo acompanha a gente aqui na reta final do Ponto Final. Olha, esse anúncio da Petrobras é de mais um poço ali encontrado dentro do que é chamado Poço Morfo, como já foi encontrado também primeiramente em agosto. Agora, ao avançar na perfuração, a Petrobras achou em uma área ainda mais profunda uma zona com presença de petróleo. Poço Morfo, vale lembrar, fica no bloco FZA-M59, na bacia da Foz do Amazonas, que fica a cerca de 175 quilômetros da costa do Oiapoque. E aí ele está sendo perfurado já há quase um ano. A presidente da Petrobras, Magda Chambriá, afirmou que o óleo encontrado no local é de boa qualidade e menos viscoso do que o do pré-sal, o que deve facilitar uma eventual extração e também o uso. Mas, de acordo com ela, o desafio ainda é descobrir o tamanho das reservas.
3: A gente precisa que ele tenha um porte suficiente para garantir a economicidade, né? Ele tem que ter receita suficiente para pagar tudo que eu vou botar lá. Temos um sucesso exploratório na Foz do Amazonas, uma questão que é dificílima numa nova área, que é uma descoberta na primeira tentativa. Na Bacia de Campos, o primeiro poço descobridor foi na nona tentativa.
2: O Poço Morfo seguirá sendo explorado e novas descobertas podem acontecer. A expectativa, inclusive, é de que a sonda seja retirada até o fim de outubro. O anúncio foi feito há 2 dias da eleição presidencial e, durante a campanha, o presidente Lula, que é candidato à reeleição, exaltou a exploração da margem equatorial como sendo um novo pré-sal. Ao ser questionada hoje sobre o tema, a Magda negou qualquer relação do anúncio com o período eleitoral e disse que foi feito nessa sexta meramente por uma obrigação regulatória.
3: Eu acho que essa pergunta eu sabia que ia aparecer, né? Ela já apareceu em agosto, né? E quando ela, em agosto, eles me perguntaram assim: mas você está anunciando só por causa da eleição? Eu digo, não, eu estou anunciando porque foi quando a broca chegou no reservatório e a gente pôde comprovar, né? Nesse caso também, a gente, em agosto, nós dissemos para vocês que a gente estava continuando a perfurar e hoje nós estamos dizendo que ontem nós comprovamos a existência de mais uma descoberta.
2: Bem, Carol, apesar desse anúncio feito hoje pela estatal, a Petrobras não pretende divulgar ao longo dos próximos 2 anos qualquer tipo de detalhe técnico sobre o que for encontrado na margem equatorial. Por quê? Porque, por lei, a empresa que explora os poços tem direito a manter os dados sob sigilo justamente nesse período, o que garante aí uma vantagem competitiva no mercado. Volto contigo.
1: Obrigada, Matheus.
4: Samantha Klein, de volta de Brasília, o Ministério da Fazenda encontrou uma grana alta em contas em bets, né, Samantha?
5: Débora e Carol?
4: Oi, Samantha, tá no ar já.
5: Oi, voltei aqui, perdão. Pois é, a gente tem aí uns números bem importantes vindos do Ministério da Fazenda e também do Ministério da Justiça nesta sexta-feira, já que foram identificadas 48 contas de apostadores com saldo superior a R$500 mil em plataformas de bets. Essas que operavam legalmente aqui no Brasil até a semana passada. Essas contas estão em nome de pessoas físicas, o que levantou suspeitas de possibilidades de lavagem de dinheiro. Conforme o ministro Dario Durigan, os valores destoam do restante dos saldos e serão analisados de forma bem detalhada. Ele diz que são movimentações discrepantes das demais e que, se houver indícios, elas poderão estar sujeitas à investigação. Nesta sexta-feira, Durigan se reuniu com o ministro da Justiça e Segurança Pública, Wellington César Lima e Silva, justamente para trocar ideias e manifestações, dados a respeito das medidas de fiscalização e repressão às bets, logo depois da proibição aqui no país. Vale dizer ainda que há um saldo de aproximadamente R$1,4 bilhão de reais em em contas que podem ainda ser sacados, segundo os dados apresentados pelo Ministério da Fazenda. E um dado ainda que chama muita atenção é que, antes da proibição, a movimentação diária das apostas rodava em torno de 600 milhões de reais por dia. E aí a gente tem outros desdobramentos também. Além do bloqueio, do bloqueio definido, até o momento o governo já encaminhou para a Anatel o pedido de bloqueios de 10 mil sites relacionados a apostas ilegais. E no Congresso Nacional, o presidente Davi Alcolumbre, presidente do Senado e do Congresso, aumentou o prazo para a apresentação de emendas à MP das BETs. Já são 42 propostas de modificação do texto, que vão desde alteração nos prazos ali de transição para que os clubes possam finalizar os contratos com as BETs, também exclusão das apostas esportivas dessa proibição no Brasil, ou seja, voltar a liberar as apostas esportivas. Com vocês.
4: Obrigada, Samanta, pelas informações. E operações, né, Carol, conjuntas da Polícia Federal e da Receita Federal já demonstram a lavagem de dinheiro por meio de bets feita por facções criminosas, pelo PCC, pelo Comando Vermelho. O crime organizado já estava atuando nas bets para lavagem de dinheiro.
1: Aqui no Rio, o jogo do bicho tem suas próprias bets. O negócio é além, não é que atua na bet. Tem a própria bet, um negócio realmente complicado. Débora, a gente segue em Brasília. O Igor Cardim está de volta com informações sobre o ex-presidente Jair Bolsonaro. Ele teve a tornozeleira eletrônica trocada na prisão domiciliar, né, Igor?
0: Foi isso, Carol. O Centro Integrado de Monitoração Eletrônica trocou a tornozeleira eletrônica usada pelo ex-presidente Jair Bolsonaro, que cumpre prisão domiciliar aqui em Brasília. A substituição ocorreu no dia 29 de setembro e foi divulgada no relatório encaminhado ao Supremo Tribunal Federal pelo Núcleo de Custódia da Polícia Militar. A substituição foi feita em 20 minutos por uma policial do Centro de Monitoramento. Segundo o documento, para realizar a troca, foi necessário usar um celular para vincular e desvincular o equipamento do sistema de monitoramento. A CBN procurou a Secretaria de Administração Penitenciária para saber o motivo da substituição da tornozeleira e se a troca ocorreu de forma preventiva por manutenção de rotina, falha no sistema ou alguma tentativa de rompimento do dispositivo, mas até o momento não houve esclarecimento sobre a razão da troca do equipamento. Carol.
1: Obrigada, Igor. E o ministro Floriano de Azevedo Marques, do Tribunal Superior Eleitoral, Débora, revogou hoje a liminar que permitia a Antony Garotinho, do Republicanos, manter prerrogativas de candidato ao governo do Rio e determinou que os votos dados ao ex-governador no primeiro turno sejam considerados anulados sub judice. A decisão foi tomada há 2 dias da eleição, estabelece que os votos não serão considerados válidos enquanto estiver em vigor a decisão que indeferiu o registro da candidatura. Mas olha o rolo, o nome do Garotinho vai continuar aparecendo na urna eletrônica no domingo. O ministro afirmou, no entanto, que os votos destinados a ele não devem ser considerados válidos para qualquer fim e ficarão na condição de anulados sub judice. A decisão de hoje não representa ainda o julgamento de um recurso apresentado pelo Garotinho para tentar reverter o indeferimento do seu registro. Segundo Floriano, o recurso ordinário já foi apresentado pela defesa, recebeu as contrarrazões e está na iminência de ser remetido ao TSE. O ministro decidiu, no entanto, retirar as garantias que havia concedido anteriormente a Garotinho, enquanto o registro permanecia em discussão na Justiça Eleitoral. O ministro revogou a liminar que assegurava ao candidato acesso a recursos do fundo partidário e fundo especial de campanha. Então a gente tem essa situação, Débora, bastante sui generis, né? Porque o Garotinho está recorrendo, esse recurso não foi ainda analisado pelo TSE, mas nesse momento o ministro Floriano de Azevedo Marques, então, revogando a liminar que permitia ao Garotinho manter essas prerrogativas e considerando todos os votos que serão dados a ele no domingo, anulados sub judice.
4: Que eleição é essa? Você fica agora com o noticiário da sua região.

0: Uma menina de 4 anos ficou gravemente ferida após cair de uma moto em Alto Rio Novo, no noroeste do Espírito Santo, nesta sexta-feira. Segundo informações passadas pelo SAMU e pelo Notaer, a criança estava no veículo com outras 3 pessoas, os pais e uma bebê de 6 meses. A Polícia Militar informou que foi acionada quando a família deu entrada no hospital de Alto Rio Novo após o acidente. De acordo com a corporação, os 4 seguiam na motocicleta do distrito de Monte Carmelo para Alto Rio Novo. No trajeto, o condutor perdeu o controle da motocicleta, saiu da pista e colidiu contra uma placa. As 2 crianças foram transferidas para o Hospital São José, em Colatina. Segundo Notaer, a criança de 4 anos sofreu traumatismo craniano e outros ferimentos graves pelo corpo. Ela precisou ser entubada e transferida à unidade em Colatina. Devido às condições meteorológicas adversas, o helicóptero usado no resgate pousou em Pancas, onde encontrou a ambulância do SAMU que atendeu a ocorrência. A repórter Luana Luiza, da TV Gazeta, apurou com familiares que a bebê de 6 meses fraturou um dos braços, mas não está em estado grave. Os pais sofreram apenas escoriações. Já a menina de 4 anos permanece internada no Hospital São José, em Colatina, e está sendo preparada para transferência à Vitória. A família não forneceu outras informações sobre o estado de saúde da criança. Reportagem Ana Muniz.
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3: Mais de 9 mil policiais e agentes municipais vão reforçar a segurança no próximo domingo, dia 4, quando vão acontecer as eleições para escolher os representantes estaduais e nacionais. As equipes atuarão tanto em locais de votação e apuração, quanto em outros pontos considerados estratégicos. A Força-Tarefa ainda contará com apoio logístico do Notaer, com aeronaves e outras instituições parceiras, além do uso de tecnologia, como reconhecimento facial e drones. A programação foi definida pelo Comitê Integrado de Segurança das Eleições 2026. A atuação integrada envolve também a Secretaria de Estado da Segurança Pública, a SESP, o Tribunal Regional Eleitoral do Espírito Santo, o TRE, a Associação Brasileira de Inteligência, a ABIN, a EDP, a CESAM, a Companhia Estadual de Transportes Coletivos, a CETURB, e a Ecovias Capixaba. A SESP caberá se articular com as instituições, coordenar e monitorar as operações e as atividades de inteligência. Além dos policiais das Forças de Segurança do Estado, a Secretaria vai contar com totens, cerco inteligente e reconhecimento facial e monitoramento do transporte público. No âmbito operacional, a Polícia Militar vai atuar ostensivamente nos locais de votação e apuração. Nos municípios com guarda municipal, os agentes também vão cooperar para reforçar a segurança nesses pontos e com ações de trânsito. Os policiais civis, por sua vez, vão para os 71 municípios onde não há presença da Polícia Federal, enquanto os agentes federais estarão distribuídos por Vitória, Vila Velha, Serra, Cariacica, Viana, São Mateus e Cachoeiro de Itapemirim na autuação de flagrantes, patrulhamento e ações de inteligência. Já os policiais rodoviários vão intensificar o policiamento nas estradas federais para garantir a segurança e a livre circulação das pessoas. Reportagem Aline Nunes.
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1: De volta para que a gente possa se despedir dos nossos ouvintes, Carol, e para lembrá-los também que domingo tem programação especial aqui na CBN durante todo o dia e nós duas estaremos a postos a que horas?
2: A partir das 8 da noite até 6 da noite. Já estou fazendo aqui meu materialzinho de apoio, já estou estudando. Estaremos prontas aqui para essa apuração domingo, Débora.
1: É isso, e muito bem acompanhadas, tá? Então participa, não deixe de nos acompanhar no domingo das 8 à 6 da noite. A produção do Ponto Final CBN de hoje foi de Wendry Starles, trabalhos técnicos Daniel Mesquita e Henrique Dias. Tenha uma ótima noite e bom voto para você no domingo.

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0: Sexta-feira, 2 de outubro de 2026. O presidente do Senado, Davi Alcolumbre, pautou para a próxima semana a discussão da PEC, que acaba com a escala 6x1. A discussão começa na terça-feira, dia 6 de outubro, dois dias depois do primeiro turno das eleições. Alcolumbre marcou sessões para terça, quarta e quinta-feira, às 14h. O fim da escala 6x1 é uma das prioridades declaradas pelo governo Lula. A estratégia já mira um eventual segundo turno com a presença do presidente, candidato à reeleição. Para ser aprovada, a PEC precisa de 49 votos em cada turno no Senado. O texto reduz a jornada máxima de 44 para 40 horas semanais e prevê dois dias de descanso remunerado sem redução de salário. O presidente dos Estados Unidos, Donald Trump, voltou a dizer que acompanha de perto as eleições no Brasil, mas evitou responder se apoia a candidatura de Flávio Bolsonaro. Em declaração dada a jornalistas na saída da Casa Branca, Trump não se estendeu no assunto. A fala rompe com a postura que ele tem adotado em eleições na América Latina. Recentemente, no pleito da Colômbia, Trump manifestou abertamente apoio ao agora presidente do país, Abelardo de la Espriella. Na semana passada, congressistas do Partido Democrata acusaram Washington de tentar interferir nas eleições brasileiras. Cidade de Brasília, 7:03.
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3: Olá, boa noite, bem-vindos a esse Viva Voz Extra. Plena sexta-feira, esse fim de expediente tá diferente. Eu tô aqui com o time quase completo do Viva Voz Especial, comigo aqui no Rio, Thiago Bronzato. Boa noite, Bronzato.
4: Boa noite, Vera, e boa noite aos ouvintes.
3: Também do Rio, mas não aqui no estúdio, Pedro Dória, plena sexta-feira, eu tinha te prometido um chope e te dei trabalho, Pedro.
5: Vera, você faz dessas coisas comigo aí? É claro que eu venho, né?
3: Bruno Caraza também conosco em BH, presente em plena sexta pré-eleitoral. Boa noite, Bruno.
6: Boa noite, pessoal. Esse final de semana não tem sextou, não, né?
3: Não tem sextou, não tem sabadô e o domingo também tá comprometido. Todo mundo trabalhando o tempo inteiro, eleições chegando, uma eleição pautada por um grande grau de imprevisibilidade. A gente está na sexta-feira e não tem a menor ideia do que vai sair da urna no domingo, mas tivemos últimos lances aí muito significativos, importantes, e vai ser bom ouvir de vocês as impressões de cada um. Propus que a nossa pauta seja mais ou menos freestyle, mas que a gente tente abranger os últimos acontecimentos. Queria começar pelo cancelamento do debate, foi o grande fato de ontem. Teve ali motivações, primeiro em decisões judiciais, depois na estratégia dos candidatos, ou uma coisa antes que a outra, a gente não sabe o que veio antes, o ovo ou a galinha, mas terá consequências forçosamente. Queria começar te ouvindo, Pedro. Quem ganha, quem perde com o cancelamento do debate, e o que dizer desse grau de intervenção judicial que a gente está assistindo nessa campanha?
5: Vera, quem perde é o eleitor, né? A gente vai chegar ao final do primeiro turno sem termos visto uma interação entre o senador Flávio Bolsonaro e o presidente Lula. E isso é óbvio que é um problema. Eu sei que o brasileiro foi se habituando a não ter o líder das pesquisas nos debates, mas a gente sequer viu o número 2 nessa eleição, né? Isso é uma novidade e é um problema, faz falta a gente ver esse teste. Eu saí da TV Globo ontem, na frustração do debate, um pouco com a impressão de que o senador Flávio Bolsonaro teria perdido mais. Eu já não tenho tanto essa certeza e eu não sei se a gente vai ter até o domingo. Agora, evidentemente que o desgaste de imagem dos tribunais superiores, do TSE e do Supremo Tribunal Federal, se acentuou e se acentuou muito, porque no fim das contas foram duas medidas da ministra Estela Aranha, primeiro tirando o púlpito, que era um acordo da TV Globo com todas as candidaturas que participariam do debate, isso dentro do Tribunal Superior Eleitoral, e depois a decisão do ministro Gilmar Mendes de permitir que o Renan Santos do Missão fizesse também parte do debate, aí naquele meio o Flávio Bolsonaro anunciando que não ia ir, os tribunais superiores atrapalharam o debate. Eles fizeram uma interferência real que prejudicou, evidentemente, a sociedade, que acabou. Eu compreendo perfeitamente a atitude da TV Globo quando se vê, vem cá, e o que acontece se outro ministro tomar alguma decisão no meio do debate? A gente tem que fazer um debate entre candidatos à presidência, ao mesmo tempo ficar monitorando o que está vindo dos tribunais superiores. Uhum. Criou um tipo de confusão que atrapalhou a sociedade.
3: Agora, Bruno, em vez de ao debate, o Lula concedeu uma entrevista ao Flow Podcast, até esboçou algumas propostas, mas ele praticamente conduziu a entrevista, não foi questionado fortemente, duramente, não houve contraponto ao que ele apresentou como dados, como fatos, e surfou ali por quase 2 horas com uma audiência enorme, chegou a ter 1,5 milhão de pessoas ao vivo e agora já acumula algumas dezenas de milhões de views. Esse tipo de estratégia também é questionável, né? Porque você está se furtando ao contraditório, né?
6: Sim, Vera, os dois candidatos fizeram isso ao longo dessa campanha, né? Infelizmente, a gente não teve debate, não teve apresentação de propostas, não teve confronto. E inicialmente havia uma discussão, né? Discutir com várias pessoas, né? Se a decisão do Lula de não comparecer ao debate havia sido um erro. A meu ver, a decisão foi um erro, né? Porque ele perdeu a oportunidade numa eleição disputada. Ele não tem vantagem, né, grande, diferentemente dos antecessores dele, né? A gente até falou disso com a Sila na quarta-feira, né? Uhum. Mas muita gente falava que era estratégia, né? Que ele iria ser confrontado ali por todos os outros. Quando não houve o debate, aparentemente apareceu como uma vitória do Lula, né? Porque ele não teve a imagem dele exposta, ele não, né, apareceu com essa imagem de medroso, de fujão. Então, no curto prazo, acho que ele foi um ganhador nessa história, né? Porque não houve debate, ele falou com o público dele, não foi confrontado, né? Reforçou a mensagem dele junto ao eleitorado, porque eu acho que nessa entrevista para o Flow também ele não ganhou nada, né? Mas também não perdeu. Mas eu acho que no médio prazo, agora com as coisas assentando, eu tenho minha dúvida se ele realmente ganhou, porque toda essa intervenção do judiciário na discussão, acho que ela ainda insufla ainda mais o eleitor anti-Lula, né? Aquele eleitor que de repente estava pensando em votar, anular ou não comparecer, de repente esse intervencionismo do judiciário acaba insuflando esse eleitor. Então, como o Pedro falou, né? Não dá para. A certeza mesmo é que quem perdeu foi o eleitor, quem perdeu foi o processo eleitoral. É difícil captar os dividendos políticos aí desse lamentável evento.
3: Agora, Brunzato, o Flávio Bolsonaro tentou capitalizar em cima disso. Uhum. E catalisar essa revolta, essa indignação numa live num tom bem exaltado, cercado ali por alguns outros apoiadores igualmente exaltados, Pablo Marçal, seus dois irmãos entraram remotamente, os candidatos ao Senado, candidatos ao governo, etc., também com uma audiência razoável. Mas nessa live ele explicitou os ataques ao Supremo, preciso do seu voto para a gente acabar com essa intervenção judicial, etc. Então, se havia ali alguma dúvida quanto ao caráter de confronto com o judiciário da candidatura dele, ontem isso ficou bastante explícito, né?
4: Pois é, a dúvida que fica, não era um Flávio moderado? Ontem parece que eu vi uma live do Jair Bolsonaro, né? Atacando o sistema, atacando o Supremo e tudo, né? Eu acho assim, velho, a gente estava contando com um debate, mas a gente acabou recebendo aí peças publicitárias, né? Na live o Lula acabou falando o que quis, principalmente voltou o seu discurso ali para o público mais jovem e também para os cristãos, né? Ele até falou, olha, quando você for dormir, ore para Deus iluminar o seu voto, algo nessa linha, né? E também passou um recado ali para os jovens, que são dois públicos que têm muita dificuldade ali para dialogar. E o Flávio, por outro lado, aproveitou toda a situação, que para ele, de certa forma, foi um alívio não ter que ir para o confronto direto com o Renan, e tentou capitalizar aquela situação, movendo as engrenagens do algoritmo do ódio, né? Retomando o discurso antissistema, anti-STF. Então, o que a gente acabou vendo foram dois candidatos fazendo praticamente uma peça de propaganda política. Uma pena, porque, como disse o Pedro, quem perde é o eleitor.
3: Quem perde é o eleitor, quem perde é a institucionalidade, porque o judiciário está essa bagunça. E hoje, o ministro Edson Fachin teve a necessidade de reforçar que as partes não podem escolher os ministros que vão julgar os seus feitos e que é preciso que se respeite o sorteio, o juiz natural, etc. Algo que não deveria ser necessário dizer, mas que, dada a judicialização, uma certa judicialização dirigida que está acontecendo, ele se viu obrigado a fazer. Ele está tendo sucesso em moderar os seus liderados e em organizar um pouco essa bagunça ou não? Tá livre. Quem quiser pegar essa, pode pegar.
4: A história parece aquela coisa do seu time, assim, falou, quero escolher com quem eu vou jogar, né? Assim,
3: exato, também gostaria.
4: Impressionante, né? Mas assim, a gente tava vendo, né, Vera, as pessoas pegando ali um elevador privativo em determinadas ações para conseguir ter um acesso privilegiado e escolher com qual ministro eles iriam ser distribuídos as causas e poder dar uma decisão. Nesse caso da decisão do Gilmar, chama mais atenção porque é uma ação de reclamação que nasce de uma disputa entre o Zeca Dirceu e o Deltan, passa por Alagoas com Renan Filho e JHC e termina no Renan Santos no debate da Globo. Ou seja, são temas totalmente nada a ver, né? Então, Fachin olhou para isso, não, acabou essa bagunça aqui, vamos dar uma organizada, e estabeleceu um filtro ali que agora as ações vão ser distribuídas para quem é de direito. Não sei se vai funcionar muito, também não sei.
3: Para quem é de direita? Opa, como é que
4: para quem é de direito.
6: mas é o problema, né? Primeiro, veio tarde demais, né? Aliás, é uma decisão, apesar de necessária, ela não deveria ser tomada, né? Porque o processo é muito claro, né? Então, quando não tem uma parte do processo que está querendo uma decisão favorável, cabe ao juiz, né, indeferir aquela petição e remeter para distribuição. Então, não é só um jogo estratégico por parte dos advogados que querem obter decisões. É um jogo estratégico dos próprios ministros do Supremo que aceitaram jogar, né? Como o Bronzato falou de jogo, a sensação que eu tenho é que a gente voltou àquela época do futebol brasileiro, década de 70, década de 80, de juiz comprometido com um time ou outro, com mudança de regra no meio do campeonato, com o tapetão. A gente perdeu completamente a institucionalidade e isso vai ter consequências bastante graves para o Brasil a partir do ano que vem, independente de quem ganha a eleição.
5: Acho que vale a pena
3: diga.
5: Não, pode ir, galera.
3: Não, vem você. Depois, se você não abordar o ponto que eu ia te jogar, eu falo.
5: Eu acho que vale a pena a gente esclarecer para os nossos ouvintes qual era o truque exatamente que eles estavam usando. Tem um sistema, os advogados poderiam apresentar uma petição ao Supremo pedindo para vincular uma queixa qualquer, uma reclamação qualquer, um processo qualquer, a um processo que já estava em andamento com um determinado ministro. E foi assim que a gente começou a ver esses Frankensteins construindo. Por exemplo, a decisão do ministro Flávio Dino liberando o post do humorista Antônio Tabet a respeito de Nossa Senhora Aparecida e a família miliciana, que ele não citava os bolsonaros, mas era óbvio que era a respeito dele, foi parar na mão do ministro Flávio Dino dessa forma. A gente começou a ver esse truque sendo usado E virou um jogo em que os ministros do Supremo pareciam que estavam fazendo um jogo de truco, né? Um cortando o outro em cima do outro. E de repente, isso virou uma guerra. E, principalmente, eu acho que é importante a gente sublinhar isso, uma guerra partidária. A gente já tinha essa sensação de que os ministros tinham algum tipo de lealdade aos presidentes que haviam os nomeado. Isso é uma coisa que começa com o ministro Alexandre de Moraes, com sua muita proximidade com o presidente Temer, e desde então sempre aconteceu isso. Agora, nesses últimos meses, eu tenho a impressão que a sociedade brasileira passou a ter certeza que ministro tem partido político. Não era assim. Ministro nomeado por presidente petista processava presidente petista. O caso do Mensalão com Joaquim Barbosa foi isso. Houve uma deterioração dessa institucionalidade do Supremo que se tornou muito aguda nos últimos meses e que não vai se resolver com a eleição. Ela piorou com a eleição, mas eu não sei como é que a gente sai do outro lado, sabe?
6: E essa coisa da politização do Supremo, ela é tão escancarada que essa prática de você apensar processos é uma prática típica do Congresso Nacional, de você pular etapas de discussão, de pegar carona em outros processos para votar mais rápido, ter o relator favorável àquela proposta do governo. Então, inclusive, o Supremo está incorporando práticas ruins da política brasileira.

0: sem ser questionado, vejam se pode. Eu, por exemplo, nunca me pautei por questões pessoais para indicar ministros do Supremo. Aí diz, tanto é que vários deles me julgaram e tal, não sei.
1: Só indicou o próprio advogado dele,
0: é,
1: né?
0: Pessoal, uma coisa, assim, um pequeno detalhe, é, gente, um pequeno detalhe.
2: E do partido também, né? Primeiro do partido e depois do pessoal.
0: Exatamente.
1: E a pena de não ter debate, porque se ele fala isso num debate, muito provavelmente ele teria uma contradição ali, né? Pra apontar, pra pegar no pé dele.
0: Esses são os males dessa, porque é ótimo que haja mil podcasts, é ótima a democratização da comunicação, é ótimo que o podcast seja assim num clima mais informal, até porque aí a pessoa se solta, mas isso não substitui o debate e não substitui você se submeter a uma entrevista ao jornalismo profissional. E durante todos os anos na presidência, nesse terceiro mandato, Lula deu pouquíssimas entrevistas, né? A do Jornal Nacional foi um caso raro, agora deu ao Canal Livre, mas ele tem dificuldade de conceder entrevistas a grandes veículos nesse período do mandato dele. Bom, a gente...
2: Agora, Vera, é importante...
0: Diga.
2: Só mais um antes da gente passar. É importante o Lula trazer essa discussão sobre reforma do judiciário e tomara que a gente tenha um segundo turno para que realmente esse debate aconteça, quem sabe, né, entre os dois principais candidatos, porque ao trazer essa discussão da reforma do judiciário, o Lula está se confrontando diretamente com o Flávio, né? Enquanto o Flávio Bolsonaro vem com um discurso de afronta ao Supremo, o Lula está tentando trazer a discussão para uma questão mais institucional de reforma. Então, caso a gente tenha aí o segundo turno, vai ser saudável ouvir o que os candidatos têm a dizer sobre o que mudar dessa situação, porque isso vai ser uma questão chave para os próximos 4 anos.
0: O Flávio ficou insistindo muito, batendo na tecla da eleição do Senado. Inclusive, a lista completa dos candidatos está aqui do lado. É obrigatório, ele falava assim, é obrigatório votar nos dois. Uhum. Não é para votar só em um, é para votar nos dois. Então, batendo muito e deixando claro, só com o Senado é que a gente vai conseguir mudar isso. Então, essa coisa do confronto ficou muito explícita ontem.
1: Agora, eu não sou tão assim otimista com essa questão da reforma do judiciário, porque ontem até quando o Lula estava dando entrevista, antes de ele falar da reforma judiciária, ele falou, primeiro temos que fazer a reforma política e depois a reforma judiciária. Bom, se colocou a reforma política na sala é que não vai sair essa obra mesmo, né? Porque realmente a reforma política não tem interessados em querer mexer ali na sua própria estrutura. E também, Vera, eu acho que assim, tem uma dificuldade ali do Lula, porque quando ele entra nessa seara e ele fala assim, ser ministro supremo é quase um sacerdócio que você não pode ali enriquecer, ele também demonstra uma dificuldade muito grande de fazer um contraponto ao Alexandre de Moraes, né? De criticar explicitamente
0: o
1: Alexandre de Moraes.
0: Ele elogiou bastante aí.
1: Exato, ele fala assim, mas eu falei, você precisa se explicar, Moraes, você precisa se explicar, mas em nenhum momento ele consegue fazer uma crítica ao que todo mundo quer saber, de onde vem esses recursos do Master, do contrato que a mulher do Moraes assinou, né? Que é um recurso muito vultoso. Faz o seguinte exercício, né? E se esse contrato tivesse sido assinado pela mulher do André Mendonça? Qual que seria o discurso do Lula?
0: Diga, Pedro, você ia começar a falar algo também.
3: Pois é, eu acho que tem uma questão aí que me intriga profundamente na hipótese de um governo Flávio Bolsonaro, que é o seguinte, ontem o senador Rogério Marinho, que é um dos coordenadores da campanha do senador Flávio, ele teve no Supremo, teve uma longa conversa com o Zanin, nossos colegas noticiaram isso, na semana passada foi uma longa conversa do Rogério Marinho com Gilmar Mendes, e o que ele tem dito, segundo a imprensa tem noticiado, o que ele tem dito aos ministros do Supremo é o seguinte, esperem um governo que respeita a institucionalidade por parte do senador Flávio Bolsonaro, mas nós não abrimos mão do impeachment de um ministro de alguns ministros do Supremo, a começar por Alexandre de Moraes. Bem, primeiro tem uma coisa que eles estão falando com muita clareza, é aquela coisa do manual Steven Levitsky de como você destrói uma democracia por dentro. Ou seja, primeira lição é você garante uma maioria de alguma forma dentro

0: dentro da Suprema Corte. Flávio Bolsonaro já vai ter 3 a 4 indicações por natureza, por conta das aposentadorias que vão acontecer. Se ele consegue mais uma, duas, ele já tem metade da corte. É, dado para ele de presente só pela coisa do impeachment. Agora, independentemente disso, isso cria uma dinâmica dentro do Supremo que é o seguinte: é uma declaração de guerra e é, para alguns dos ministros, uma briga de vida ou morte. Porque, perante acusações graves de corrupção, um impeachment quer dizer imediatamente um processo com uma prisão ali na outra ponta, ainda mais numa Suprema Corte, que vai estar organizada, que vai estar com uma super maioria flaviana, uma super maioria bolsonarista. E parte do que a gente está vendo é justamente esses dois times de ministros do Supremo encarando o resultado dessa eleição como uma luta de vida ou morte. Isso é muito ruim. Pois é, é muito ruim para o jogo eleitoral ter esse peso.
1: Explica um pouco dessas decisões aí de última hora. A gente vai para um rápido intervalo e volta já já com esse timaço hoje, discutindo os últimos lances do primeiro turno. Não sai daí.
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4: Algumas vias de Vila Velha serão interditadas neste sábado e domingo, nas proximidades de cartórios eleitorais. A medida atende a uma solicitação do Tribunal Regional Eleitoral, do TRE, e tem como objetivo organizar o trânsito e garantir a segurança durante os trabalhos eleitorais. No sábado, os bloqueios serão realizados das 7 da manhã às 7 horas da noite. Já no domingo, as interdições começam logo cedo, às 5 horas da manhã e seguem até às 11 horas da noite. Na Praia da Costa, o bloqueio será na Rua 15 de Novembro, em frente ao cartório eleitoral da 32ª Zona. O desvio será feito pela Rua São Paulo, seguindo pela Rua Dom Jorge de Menezes e, posteriormente, pela Avenida Hugo Musso, com retorno à Rua 15 de Novembro. Na Praia de Taparica, a interdição ocorrerá na Avenida Saturnino Rangel, próximo ao cartório eleitoral da 55ª Zona. Os motoristas deverão acessar a Rua Itaoca, seguir pela Avenida Santa Leopoldina e, em seguida, pela Rua Itaipava, retornando à Avenida Saturnino Rangel Mauro. No bairro Ibis, o bloqueio será na Avenida Nossa Senhora da Penha, em frente ao cartório eleitoral da 57ª Zona. Os condutores deverão acessar a Rua Santa Polônia, seguir pela Avenida Vitória Régia e pela Rua Nelson Monteiro e, posteriormente, acessar a rotatória da Praça Assis Chateaubriand. Com informações de Stephanie Benacchio, reportagem Juliana Morgado.
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6: Comidas podem viciar e quanto mais processadas, mais viciantes parecem ser. E o combate à obesidade teria muito a ganhar ao se inspirar no tratamento das dependências químicas. Pode parecer até exagero, mas esse foi o resultado de uma pesquisa realizada na Universidade de Michigan, nos Estados Unidos. Unindo os departamentos de Medicina e Psicologia da universidade, os cientistas confirmaram o que muita gente já sabia e chegaram a uma lista com 10 alimentos mais viciantes. Em comum, todos são comidas altamente processadas e ricas em gordura ou carboidratos refinados. Isso faz com que eles provoquem um pico de açúcar no sangue, o que promove uma onda de prazer no cérebro, mas aumenta o risco de várias doenças. Os principais vilões são pizza, alguns chocolates, salgadinhos, biscoitos, sorvetes, batata frita, cheeseburger, refrigerante não diet, determinados bolos e alguns queijos. Patrícia Valim, CBN Saúde.
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0: Sexta-feira, 2 de outubro de 2026. O ministro Luiz Fux, do Supremo Tribunal Federal, deu prazo de 72 horas para que a Advocacia Geral da União se manifeste em uma ação que contesta a medida provisória do governo que proibiu as bets no país. Ele é o relator das ações de entidades do setor de apostas contra a medida. A Associação Nacional de Jogos e Loterias e o Instituto Brasileiro de Jogo Responsável pedem que o STF suspenda os efeitos da MP até a decisão do Congresso, que pode levar 120 dias. Uma nova pesquisa Datafolha mostra como está a disputa pela presidência da República entre os eleitores do estado do Rio de Janeiro. O candidato do PL, Flávio Bolsonaro, aparece à frente com 45% das intenções de voto. Já o presidente Lula do PT recebe 38%. A única alteração em relação à semana passada foi o avanço de um ponto percentual do senador. O levantamento foi encomendado pela Globo e pelo jornal Folha de São Paulo. Entrevistou mais de 1.200 pessoas. A margem de erro é de 3 pontos percentuais, com nível de confiança de 95%. A pesquisa está registrada na Justiça Eleitoral sob o número RJ02070/2026 e BR01272/2026. Pela primeira vez na história, a seleção brasileira enfrenta a Índia em um amistoso marcado para este sábado a partir das 11 da manhã. É o último jogo do Brasil nessa data FIFA depois de enfrentar a Austrália duas vezes. A expectativa é que o treinador Carlo Ancelotti mande a campo uma equipe bastante modificada para enfrentar os indianos. O goleiro Pedro Morisco do Coritiba deve ser uma das novidades, depois de Hugo Souza e Otávio serem titulares nos amistosos anteriores. No horário de Brasília, 7h33.
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2: Estamos de volta com o Viva Voz, hoje com Pedro Doria, Bruno Caraza e Thiago Bronzato. Bronzato, mais cedo agora teve uma notícia de que o presidente do Senado, Davi Alcolumbre, decidiu pautar a votação da PEC do fim da escala 6-1 de trabalho para o intervalo entre os dois turnos, mais precisamente na próxima terça-feira, logo depois do primeiro turno. O que que explica essa decisão a essa altura e como ela pode ser usada no debate em caso de haver segundo turno entre Lula e Flávio?
3: Sabe que o presidente do Congresso, Davi Alcolumbre, se orgulha em dizer que ele é zagueiro, né? Tem um jogo tradicional lá no estado dele, no Amapá, que todo final do ano ele joga, coloca a camisa de zagueiro e sai dando butinada para todo mundo. Mas agora, pelo jeito, ele tá jogando de atacante, né? Porque ele pegou a bola e foi para cima ali, tocou pro presidente Lula e encaminhou uma votação muito importante, porque essa PEC 6-1 pode ajudar o Lula a angariar uma agenda mais positiva, né? Ela já foi aprovada na Câmara, então tem agora que passar pelo Senado. A oposição está se articulando muito ali na figura do Rogério Marinho, que é o coordenador da campanha do Flávio, para tentar obstruir essa votação. E agora colocou a oposição numa sinuca, porque se a oposição for contra, isso vai ser utilizado como um passivo eleitoral do Flávio. E se for a favor, vai entregar um grande prêmio nas mãos do Lula. Então vamos ver aí um cabo de guerra na semana que vem no Congresso.
2: Bruno, foram muitas medidas do governo na área econômica, depois também a proibição das bets, a questão do reajuste do Bolsa Família, mas tinha ficado faltando essa. Essa estava sendo apresentada pelo Lula na campanha realmente como uma promessa vindoura. Saindo a votação entre os dois turnos, muda de figura e de patamar e pode ser mais bem explorada na campanha, né?
4: Sim, era uma coisa que o Lula contava, né, desde o início da campanha, né, entre o pacote de bondades aí a ser entregue, né, que começou com a isenção do imposto de renda, né, para quem ganha até R$5.000 mensais e culminou agora na reta final com o reajuste do Bolsa Família e a proibição das bets e esse desenrola 3.0. Então, caso isso aconteça, é um grande trunfo para o Lula nesse, né, caso haja o segundo turno, e muda realmente o jogo nesse aspecto. Agora, tem um fator aí interno dessa mudança do Alcolumbre, do jogo político para 2027, né? O Alcolumbre como presidente do Senado, num uma eventual vitória de Flávio Bolsonaro, há uma possibilidade grande dele perder o posto, né? Inclusive para o próprio Rogério Marinho, que lidera essa oposição contra a escala 6-1. Então, essa mudança de posição do Alcolumbre de zagueiro para atacante, na verdade, é que ele não quer deixar de ser o capitão e de apitar o jogo nos próximos dois anos, aí, 2027 e 2028.
2: O que vai ser bem difícil, né, Pedro, dada a configuração que se anuncia aí para o Senado, com a possibilidade realmente de o bolsonarismo ter sucesso em emplacar em muitos estados até dois senadores, passa praticamente ser a única chance do Alcolumbre de ser presidente de novo a reeleição do Lula, né?
5: Não, com toda certeza, Vera. Eu botaria junto desse comentário do Carazza a respeito da possibilidade do Alcolumbre, que ele está olhando evidentemente para a questão da presidência do Senado, tem um outro elemento aí. Vamos partir do princípio de que o bolsonarismo elege Flávio Bolsonaro como presidente da República e consegue a maioria necessária no Senado Federal para encaminhar o impeachment, por exemplo, do ministro Alexandre de Moraes. Tem uma guerra paralela aí, que é o seguinte: o bolsonarismo quer o ministro Alexandre por conta do julgamento do golpe. Mas o ministro Alexandre faz parte também da investigação do caso Master, que envolve Flávio Bolsonaro e que envolve Davi Alcolumbre. O segundo estado que mais deu dinheiro para o Master através dos fundos de pensão estaduais foi o Amapá, que é um estado pequeno. Então, em termos de volume, o fato de Alcolumbre estar tão conectado a esse caso, quer dizer também que ele precisa botar panos quentes nesse conflito, manter Alexandre de Moraes dentro do Supremo Tribunal Federal, e num governo Flávio Bolsonaro, isso fica muito mais difícil. Eu não estou dizendo, porque a gente não tem como saber, se Flávio Bolsonaro de fato vai partir para o ataque, porque tem uma coisa meio kamikaze nesse ataque ao ministro Alexandre, né? Agora, será que ele consegue convencer os eleitores do bolsonarismo de que ele não vai partir para o ataque contra o ministro Alexandre? Tem um processo
2: aí. Ele vai partir, eu acho que não tem como.
5: Claro, eu acho que sim. Eu acho que sim.
2: O que eu acho que ele vai tentar fazer é partir para cima do Alexandre de Moraes e, portanto, ficar com uma vaga a mais, mas tentar abafar o caso Master. E eu já começo a notar sinais disso em algumas movimentações. Não sei se o Bronzato concorda comigo. Ontem, na live, ele já falou que tem que rever a questão do foro privilegiado no Supremo. E aí falou, eu, por exemplo, já fui colocado lá numa investigação, querem me investigar. Então, a ele interessa acabar com o foro nesse sentido de tirar todo mundo. Ele falou, e vários deputados também estão sendo colocados por perseguição política. Então, eu acho que ele pode acenar o Centrão com um acordão em que toda a investigação do Master sairia do Supremo, ou quem não tem acabar com o foro privilegiado, enfim, sentir que vai vir uma movimentação para assoprar desse lado. Você morde em cima do Alexandre e assopra em cima dos parlamentares envolvidos, entre eles o Alcolumbre. Não sei se isso seria possível, Bronzato.
3: O que a gente percebe, e a história é pródiga nesses exemplos, é que quanto mais gente vai entrando nesse barco furado, maior é o bote salva-vida que vem ao encontro dessas pessoas, né? Porque a gente já tem ali parlamentares, né? De algumas mensagens que estão vindo à tona, a gente viu essa semana mensagens do presidente da Câmara, a gente já viu mensagens do presidente do Congresso, a gente já viu de líderes do Congresso, a gente já viu ministros do Supremo. As mensagens obviamente não provam nenhuma irregularidade, mas mostra a extensão da relação política e das conexões e da influência do Daniel Vocário em Brasília. Então, à medida que vão entrando mais pessoas para dentro dessa situação, aumenta proporcionalmente a chance de um grande acordão. Porque se fizer um acordo para abafar o caso Master, todo mundo sai, de certa forma, satisfeito e ninguém é incomodado por uma investigação.
2: Exatamente, eu acho que é meio por aí. Agora, ontem o Lula também falou, Bruno, na entrevista dele, sobre o petróleo da margem equatorial. Ali, muito entusiasmado com essa oportunidade que o Brasil passa a ter. Hoje a ANP fez um anúncio também da aprovação de outros, delimitação de outras áreas ali de petróleo na margem equatorial. A gente sabe como o pré-sal foi importante naquele discurso do Lula 1 e 2 e Dilma. É, vem aí mais uma coisa de o petróleo é nosso também, porque ele usou isso também como uma garantia de soberania nesse contraponto com o Trump. E a gente sabe que essas coisas também ganharam um novo calor nessa semana. Vem aí um novo discurso de o petróleo é nosso?
4: Ah, certamente, né? Com essa discussão toda aí de soberania, né? Essa questão energética, ela ganha peso, ganha um peso as promessas relativas, né? Ao que vai fazer, né? Com os dividendos dessa exploração. Então, é a mesma estratégia que a gente viu com o pré-sal, e impressionante como a questão ambiental ela deixou também de fazer parte do discurso, né? Não se fala mais nessa questão.
2: Quando o Igor colocar essa história, ele falou assim: Igor, é lá no meio do mar, 7.000 metros, a sonda vai descer tão fundo que qualquer coisa vai puxar um japonês junto.
3: Velho, tô impressionado com essa imitação do Lula,
2: é
3: viu?
2: Boa, né? Eu também gostei, chegou. É, ele tá nessa. Não tem essa coisa de ambiental. Nem a Marina tá falando mais disso.
3: E meteu um nióbio ainda na conversa, né? Teve nióbio ainda, né? Falou: ah, tem nióbio aqui. O Trump que não vem encher meu saco aqui, que eu tenho nióbio pra negociar com ele.
2: É isso. Segundo turno vai vir com novos trunfos aí nessa área, me parece. Gente, vamos fazer um último intervalo, porque o que vai acontecer agora? Quem tá nos ouvindo em São Paulo vai se despedir da gente, porque a gente vai transmitir o jogo do meu tricolor com o Santos, com a vitória do tricolor, se Deus quiser. Mas o resto do país continua com o Viva Voz para o nosso encerramento depois do intervalo. Então, já a gente volta para falar de pesquisa Datafolha nos estados, porque tem alguns movimentos interessantes. Já.
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0: Já estão abertas as inscrições para a Feira Cariacica para Elas 2026. Serão selecionadas 58 mulheres para exposição e comercialização de forma gratuita de produtos durante o evento. O encontro será de 13 a 15 de novembro no Parque Municipal O Cravo e a Rosa, em Nova Brasília. O projeto faz parte do programa Cariacica para Elas. O intuito é valorizar as conquistas, reconhecer trajetórias, ampliar oportunidades e fortalecer o protagonismo das mulheres em Cariacica. O evento também marca a celebração do Dia do Empreendedorismo Feminino, comemorado em 19 de novembro. Será fornecida apenas uma vaga para cada empreendedora, sendo pessoal e intransferível. Podem se inscrever mulheres com 18 anos ou mais, residentes em Cariacica, que desenvolvam atividade empreendedora formal ou informal e apresentem produtos compatíveis com a proposta da feira. Serão 50 vagas para estandes em diversas categorias, como moda, vestuário, beleza, cosméticos, artesanato, além também de gastronomia e produtos naturais. Já para a praça de alimentação, foram abertas 8 vagas, contemplando categorias como refeições, massas, porções, bolos, sanduíches, além de sobremesas, chocolates e produtos semelhantes. As inscrições serão realizadas até o dia 11 de outubro, por meio de formulário eletrônico, disponível no site da Prefeitura de Cariacica, no endereço cariacicapraelas.cariacica.es.gov.br. As candidatas deverão informar dados pessoais e do empreendimento, além de apresentar informações sobre os produtos, participação em feiras e presença digital. A seleção será feita por pontuação, considerando critérios como apresentação dos produtos, comercialização digital e experiência em eventos. Com informações de Ana Clara da Cruz, reportagem Juliana Morgado.
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3: O Conselho Regional de Farmácia do Espírito Santo está com inscrições abertas para o concurso público com 30 vagas para o cargo de advogado, sendo uma para preenchimento imediato e 29 para a formação de cadastro de reserva. O salário é de R$3.000 mensais para jornada de trabalho de 20 horas semanais. Para participar, o candidato precisa ter graduação em Direito e registro ativo na Ordem dos Advogados do Brasil. As inscrições podem ser feitas até o dia 5 de outubro pelo site do Instituto Brasileiro de Educação, Seleção e Tecnologia. A taxa de participação é de R$ 90,00. As provas objetivas serão aplicadas no dia 1º de novembro, em Vitória. Eu sou Diná Sanchotene e esse é o Oportunidades.
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1: Estamos de volta a esse Viva Voz extra da sexta-feira com o time quase completo, Pedro Doria, Bruno Caraza e Thiago Bronzato. Bom, hoje o Datafolha divulgou a estratificação da pesquisa em 5 estados que eles divulgaram ontem na disputa para presidente. Então tem disputa para presidente em São Paulo, em Minas, no Rio, em Pernambuco e no DF. A gente tem aqui hoje um carioca, uma paulista, um morador do DF e um morador de Minas. Então vou tentar distribuir um pouco a bola. Em São Paulo, o que mais me chamou a atenção, porque o Lula reduziu a distância em relação ao governador Tarcísio de Freitas, de acordo com o Datafolha, tá? Então, ele tinha 33 e, aliás, com o Flávio Bolsonaro, tô louca. E o Flávio Bolsonaro tinha 38 na última rodada do Datafolha. Agora, Lula aparece com 38 a 39 do Flávio Bolsonaro. Me chama a atenção uma diferença tão pequena, mas a gente sabe que essas estratificações e também alguns dias das urnas podem ter alguma diferença lá na frente. Se for isso, motivo para celebração na campanha do Lula, porque eles têm desde o início o objetivo de perder por pouco em São Paulo. E isso é muito importante porque São Paulo é aquele caminhão de votos. Pedro Doria, Rio de Janeiro, o Flávio Bolsonaro mantém uma vantagem muito grande em relação ao Lula. Flávio com 45, Lula com 38. Eram 44 a 38, então oscilou um ponto a mais a diferença. Pode comentar São Paulo, pode comentar Rio também.
2: O Datafolha fez uma pesquisa bastante extensa, né? São 1.200 entrevistados do Rio, 1.610 em São Paulo, 1.200 em Minas Gerais. Quer dizer, é uma pesquisa que realmente foi bastante fundo, entrevistou muita gente. Vera, eu acho que a gente tem que chamar atenção, se a gente pega as outras pesquisas feitas essa semana, a da Quest, a que eu coordeno, né? Meio Ideia, com o pessoal do Instituto Ideia, as outras pesquisas estavam indicando um cenário muito mais apertado entre Lula e Flávio Bolsonaro. O Datafolha dá uma diferença de votos, uma vantagem para o presidente Lula, que a gente tem que levar em consideração. E tem esses dois contrastes muito interessantes, que é Eduardo Paes no Rio de Janeiro, que tecnicamente, teoricamente, é um candidato mais próximo do presidente Lula, tem 10 pontos de vantagem contra o seu adversário. E, no entanto, quando a gente olha o voto para presidente, é invertido. Assim como Tarcísio de Freitas de São Paulo tem uma vantagem muito grande em relação ao ministro, ao ex-ministro Fernando Haddad, embora esteja colado. Mas o que mais me chama atenção aqui, Vera, é a terra do Caraza. 42 a 36, vantagem do presidente Lula. Isso é uma vantagem bastante grande e a gente não pode esquecer o seguinte: quem ganha em Minas costuma ganhar a presidência.
1: É isso, Bruno?
3: Tem essa mística, né? Comprovada estatisticamente. A gente não sabe, né, de que lado vem essa correlação aí, mas Minas é um estado estratégico pelo peso do eleitorado, né, o segundo maior, e nessa eleição a gente tem o fator Cleitinho aqui em Minas, né, que é um populista de direita, mas que é aquele político que a marca dele é vestir camisas de times de futebol os mais variados possíveis, né? E, inclusive, faz a declaração de que é cruzeirense, mas adora o Atlético. E usa a camisa do América, né? E eu acho que isso exemplifica bem o comportamento dele nessa campanha, porque ele não fez uma campanha para o Flávio Bolsonaro, apesar da proximidade entre eles, apesar de ter surgido aí na leva do bolsonarismo, né, que o Cleitinho surge aí primeiro como deputado estadual e depois dá esse salto para senador. Ele é o líder disparado nas pesquisas. Há uma chance dele vencer, inclusive, no primeiro turno, bem à frente do Patrus Ananias, né? Petista, que está em segundo lugar. E ainda assim, Lula resiste aqui em Minas em várias pesquisas na frente, mas com margens mais apertadas e com uma margem maior agora nessa do Datafolha. E Minas, essa história de Minas, né, essa síntese do Brasil, porque é um estado de características muito diferentes e que abraça o lulismo ou o antilulismo de forma diferente em regiões diferentes, né? Então, o norte de Minas, o Vale de Jequitinhonha, são, como o Nordeste, bastante próximos, né? Votam em peso no Lula. A região metropolitana de Belo Horizonte, por ser uma área mais industrial, tem uma população, né, de sindicalizados maior também. Então, está tudo incerto por aqui e vamos ver se essa máxima se mantém nessa eleição.
1: Agora, Bronzato, os dois outros estados pesquisados mostram bem essa disparidade, né? Tem Pernambuco, onde o Lula aumentou ainda uma vantagem que já era imensa. Uhum. Então, ele tem 61 contra 25 do Flávio Bolsonaro. E o DF, uma vantagem muito grande do Flávio, 44 a 35, assim como em toda a região centro-oeste. A diferença é que esses são estados com menos eleitores, não tem um peso tão grande na estratégia nacional dos candidatos, né?
4: Vera, nessa geografia eleitoral tem um cálculo que acaba pesando, que é o que o Felipe Nunes costuma dizer, que historicamente o lulismo tem 70% ali dos votos válidos em média, né, no Nordeste, enquanto o bolsonarismo tem o mesmo tanto no Sudeste e também no Centro-Oeste, né? E essa equivalência é importante porque à medida que você
1: no Sudeste
4: tira...
1: ou no Sul?
4: No Sudeste. E à medida que você tira essa diferença, em 2018, por exemplo, quando o Bolsonaro, ele saiu melhor do que o Lula no Sudeste, mas a diferença do Lula no Nordeste foi muito ampla. Então, acho que o Flávio está mirando agora é neste eixo do Sudeste, né? Porque ele já tem essa vantagem consolidada no DF, né? Que é um estado que elege Damares, provavelmente vai eleger Michele Bolsonaro. Ele está à frente do Rio de Janeiro também. E o Lula tem uma ampla vantagem no Nordeste, ele sabe disso. Então, acho que a eleição mesmo vai acabar sendo decidida nesse eixo aí. Rio, Minas, São Paulo, né? E mais, acho que São Paulo e Minas. E não por acaso as campanhas estão focando nisso. Acho que o que vai ser um fator determinante agora, Vera, é se caso os dois vão, de fato, para o segundo turno, qual vai ser o engajamento dos governadores, assim? Porque a gente não viu o Cleitinho tão empenhado na campanha do Flávio e também não vimos o Tarcísio assim tão empenhado. Só na reta final ele começou ali a dar um gás final, mas hoje o Tarcísio disse que se ele ganhar ele vai viajar inclusive para outros estados, sinalizou que pode ajudar o Flávio em outros estados. Então acho que passado esse momento do primeiro turno, se houver segundo turno entre os dois, acho que o Flávio deve contar aí com a ajuda de outros governadores.
1: Então a gente tem 3 minutos para vocês me dizerem se vai ter ou não segundo turno. Hein, Pedro Doria?
2: Vamos lá, eu vou tentar fazer essa conta para os nossos ouvintes rapidinho. Tem duas coisas que a gente tem que levar em consideração. A primeira é a abstenção. 36% dos brasileiros, isso vem da pesquisa Meia Ideia de agosto, 36% dos brasileiros não gostam, não querem votar nem Lula nem Flávio Bolsonaro. Esse grupo é o grupo mais desanimado, a gente nunca teve um grupo tão grande de brasileiros desanimado com as opções oferecidas para eles. Quando forçados a fazer uma escolha, esse grupo de brasileiros quebra 3-1 na direção do Flávio. No fim das contas, precisamos entender o quanto que essas pessoas vão se animar para ir votar. Se votarem poucos, é ruim para o Flávio, porque ele precisa desses votos. Muito da vantagem dele vem desses votos. Se votarem muitos, é ruim para o presidente Lula. E a gente tem que lembrar, em geral, se abstém aproximadamente 20% dos brasileiros. Nas classes D e E, são os mais pobres, os menos escolarizados e os acima de 70 anos, que é o principal núcleo de eleitores do presidente Lula. Então, um joguinho aí de escolha.
1: Seven,
2: a turma
1: Pedro
2: que vota no
1: fazendo...
2: Flávio é muito menos empolgada. Pois é.
4: Respondeu foi Mano Aura ainda. Olha só que elegância, hein?
1: E não respondeu nada, né, na verdade. Não apostou em nada. O mineiro é o que está do seu lado, Pedro.
2: A turma que vota no Flávio é menos empolgada com o seu candidato, mas costuma votar com mais frequência. Vera, o que eu tenho ouvido do meu guru, Maurício, lá no Instituto Ideia, Maurício Moura, é que 60% de chances de ter segundo turno.
1: Tomara que os 60% prevaleçam, porque é importante que haja segundo turno para a gente finalmente ter debate. Eu acho que ninguém merece ser premiado com uma vitória em primeiro turno diante de tanto desalento, de tanta fuga de debate e de tantos expedientes alheios à campanha que acabaram tirando o protagonismo da própria campanha nessa eleição. Então eu vou torcer para que haja um segundo turno. Senhores, ficamos por aqui. Podem cestar agora com moderação, porque vocês também vão trabalhar esse fim de semana, assim como eu. É, você que está em casa, já pega o seu e-título, já atualiza, já vê a senha, já vê o seu local de votação, vá votar. Independentemente desse cálculo de ajuda a quem ou não, é importante que todo mundo vote, exerça o seu direito sagrado ao voto. É, e até segunda-feira, depois que as urnas falarem. Gente, obrigada por hoje. Até segunda, terça e quarta e quinta.
3: Boa eleição, pessoal.
2: Bom voto.
1: Bom voto. Trabalhos técnicos foram do Henrique Dias e do Paulo Alberto Xavier. E a produção desse Viva Voz Puro Luxo foi dele, o Ender Starles. Até segunda-feira, pessoal. Tchau, tchau. Mas acompanhe a programação da CBN no fim de semana, que tem muita coisa boa.

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0: Sexta-feira, 2 de outubro de 2026. A Polícia Federal investiga um empréstimo concedido pelo Banco de Brasília ao candidato do PL à presidência, Flávio Bolsonaro, para a compra de uma mansão de 6 milhões de reais no Distrito Federal. O financiamento foi fechado em 2021. Na época, Flávio recebeu uma taxa de juros mais de um ponto percentual abaixo da média praticada pelo banco. A Polícia Federal apura em que circunstâncias o empréstimo foi concedido e se houve mudança de regras para favorecer o senador. Flávio afirmou que tinha renda suficiente para arcar com o financiamento. Apesar do prazo de 30 anos, ele quitou o empréstimo em 3 anos. O Amazonas registrou queda de 27% no desmatamento entre janeiro e agosto deste ano. Segundo o Instituto Imazon, foram 394 quilômetros quadrados de floresta derrubados, contra 538 no mesmo período de 2025. Mesmo com a redução, o estado continua entre os que mais desmatam na Amazônia legal, atrás apenas de Pará e Mato Grosso. Os três concentram 83% de toda a área desmatada na região. O fim de semana do primeiro turno das eleições terá chuva forte em várias áreas do Brasil, risco de temporais no centro-sul e um calor intenso no norte e no nordeste. O principal destaque no sul será a formação de um ciclone extratropical próximo ao Rio Grande do Sul. O fenômeno deve aumentar os ventos e dar origem a uma nova frente fria. Horário de Brasília, 8:03.
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1: Muito boa noite a você, amigo e amiga, ouvintes aqui do Quatro em Campo. Sejam todos muito bem-vindos. Vamos juntos até as 9 horas da noite. Muito obrigado a você que se liga no nosso podcast. Você que acompanha o programa nas mais diversas plataformas digitais. Sexto, hoje dia 2 de outubro.
0: Escalação.
1: Rodrigo Bittar, fala Bittar, boa noite.
2: Tudo bem, Éboli, boa noite pra você e pra quem tá ligado com a gente.
1: Thalita Júdice, fala Tatá, boa noite, tudo bem, amiga?
3: Fala, Éboli, boa noite pra você, pra todo mundo que tá com a gente aqui no Quatro em Campo.
1: E Guilherme Pradella, tudo bem, Pradella, boa noite.
4: Tudo bom, Éboli, boa noite pra você e para os ouvintes.
1: Paulo Alberto Xavier.
0: Primeiro tempo.
1: Bola rolando pelo Campeonato Brasileiro. Quem é vivo sempre aparece, hein?
3: Amém.
1: Olha... Eu também tô nessa, tá? Ah, que saudade da volta do Campeonato Brasileiro. Essa data FIFA interminável. É, com alguns jogos interessantes na Europa, né? Jogos bem interessantes, bem disputados, de qualidade na Europa, por causa da Liga das Nações. Mas aqui no Brasil, então, 21ª rodada, né? Vamos ir cortando os asteriscos, né? São 3 ainda, faltam 3. Então, hoje, Santos e São Paulo, amanhã Atlético e Bragantino, e aí vai ficar faltando Chapecoense e Vasco, não tem data ainda. Então, vai ficar faltando apenas um asterisco após esse final de semana. 0-0 no Morumbi, Santos e São Paulo. Comecei de jogo, começou agora, 8 horas da noite. O momento, gente, está mais pro Santos, né, hein, Bittar? O Santos está num momento mais positivo que o São Paulo, a gente pode dizer isso?
2: Tá, e dá pra dizer isso sim, com tranquilidade, viu, Éboli? É claro que tem o fator casa hoje, né, o fator Morumbis aí pro São Paulo, mas São Paulo, de alguns de seus principais jogadores, não pode contar com eles, inclusive, nessa partida, né? Um deles é o Calleri, tá suspenso, o Rafael também acabou machucando no aquecimento, então o Carlos Coronel vai pro gol, então o São Paulo perde algumas de suas referências táticas e técnicas, né? Inclusive o Domingos Duarte, que chegou há pouquíssimo tempo e encaixou perfeitamente aí nessa zaga do São Paulo, com uma lesão de LCA, ele só volta no ano que vem. E de um outro lado, o Santos teve um mercado de meio de ano, com a ajuda do Neymar e da empresa dele, é bem verdade, mas que pensando na melhora dentro de campo, aí como que vai pagar, e também é problema de alguns, não chega a ser de todos, né? Mas pensando na melhora que o Santos teve em campo, foi tá a outro nível. A gente falou mais cedo até no pré-eleição, né, sobre a atuação que o Santos teve contra o Cruzeiro rodadas atrás, há duas rodadas, né, há dois jogos do Campeonato Brasileiro, não há duas rodadas porque esse é jogo atrasado da 21ª, mas a atuação foi de altíssimo nível. Era um Santos competitivo como há muito tempo, sinceramente, eu não via. Indo para cima, criando, tendo oportunidades, fazendo a Vila Belmiro ser o estádio do Santos, ser o alçapão, como o torcedor sempre falou. Há muito tempo não era. E acho que é um bom momento, são 6 jogos sem perder, são 5 vitórias nesse período, não é que tá empatando demais, não, tá vencendo, tá ganhando confiança e algumas peças estão se encaixando. Acho que a principal delas, é claro que tem apenas uma partida, mas eu gostei demais da estreia, que foi justamente contra o Cruzeiro, do Everton Cebolinha. O Rodinei eleva o nível da lateral direita, o Arthur, eu ainda tenho alguma dúvida com relação a ele no meio campo, não dúvida do que ele pode fazer com a bola, mas dúvida do que ele pode entregar sem a bola, e não é sempre que o Santos vai ter a posse de bola. No jogo de hoje, por exemplo, não tem o Gabriel Bontempo, que está na seleção brasileira. Então, o favoritismo, pelo que vem jogando, é do Santos, mesmo o jogo sendo no Morumbis.
1: Primeiro lance de perigo, chute de fora da área do Everton Cebolinha, bateu roupa e o Gabigol teve ali o rebote, jogou na rede pelo lado de fora, né? Você citou esses jogadores aí, Cebolinha chegando bem no Santos. Não sei se tem algum tipo de arrependimento no Flamengo, agora ainda mais com essa lesão do Arrascaeta, não é a mesma posição, mas eu lembro que o Cebolinha já atuou mais ou menos por ali em alguns jogos, substituindo justamente o Arrascaeta, mas não é o forte da casa, né? Bem, 0-0 então, 5 minutos. Agora, o Pradella, É, o São Paulo também faz, né, tá tentando encaixar uma campanha de recuperação, né? Tá 2 pontos abaixo do Santos. O Santos, em cima do que falou o Bittar, 17 pontos no retorno. Tem a terceira melhor campanha do retorno. O Santos só fica atrás de Flamengo e Cruzeiro. O Flamengo até agora no retorno conquistou 20 pontos e o Cruzeiro 18. É, e o Santos vem com terceira melhor campanha no retorno. Então, inegavelmente, há uma melhora destacada no Santos. No São Paulo, dá para a gente falar também que tem uma melhora?
5: Olha, assim, melhora, eu acho que seria um termo muito forte para o que o São Paulo tem apresentado. Eu acho que já foi pior. Sim, eu acho que já foi pior o São Paulo. Então, se a gente levar por esse lado, sim, o São Paulo elevou o seu nível, mas não quer dizer que está bom. Eu acho que o São Paulo tem muito a crescer ainda. Essa questão de desfalque vem assolando o São Paulo já há um bom tempo, de jogadores importantes que vem desfalcando a equipe por conta de lesão. Então, parece que quando o Dorival Júnior acha um time, ele acaba sendo desfeito logo em seguida por conta de lesão ou até suspensão. Hoje, por exemplo, você já não pode contar com o seu goleiro titular, o Rafael, porque sentiu durante o aquecimento. Entra um goleiro que pouco jogou até agora no São Paulo, que é o Carlos Coronel, que, assim, é até difícil dizer em que nível que ele está pensando em enfrentamento, porque foram pouquíssimas partidas, foram 3 partidas até agora com a camisa do São Paulo. Mas, assim, o São Paulo, dentro do que tem de elenco, dentro do que tem apresentado de jogo, está muito próximo de um dos objetivos da temporada, que é se manter na Série A. Eu acho que poderia ter tido mais coisas a disputar, como a própria Copa Sul-Americana. Acontece que o São Paulo falhou em vários momentos, né? Então isso acaba gerando todo esse descontentamento da torcida e tudo mais. Porque, vamos lembrar, no jogo contra o Boca Juniors, no Morumbi, que o São Paulo empata em 1-1, assim, terminou na pressão, teve ali chances, mesmo não jogando tão bem, o São Paulo até teve chance de conseguir levar para pênalti, e aí a gente estava falando de uma disputa de semifinal num outro cenário. O fato é que o São Paulo, mais um ano, disputa aquele Campeonato Brasileiro de meio de tabela, o que é muito pouco pelo que se gasta. Aí você pode questionar os nomes que são trazidos, o quanto se paga por esses jogadores, mas é mais um ano que o São Paulo gasta muito, não sei se bem, e entrega menos do que deveria, viu, Éboli?
1: Rapaz, Tata foi a primeira a se manifestar, né? Quando eu falei, volta do Brasileirão, graças a Deus. Tava com saudade do Brasileirão, Tata?
3: Eu tava. Data FIFA, ainda mais com esse tipo de jogo que a seleção está fazendo, né? Não é um adversário alto, aí é ruim, né? Se fosse realmente jogos que a gente conseguisse ver algum tipo de teste ali pro Ancelotti, para os jogadores que ele está convocando, beleza, né? Mas não é o caso. São jogos de nível técnico muito baixo mesmo, muito baixo. Então não tem nada para se tirar desses confrontos que o Ancelotti está fazendo aí. A não ser que seja o que ele falou hoje na coletiva, né? Pra dar uma moralzinha, pra galera ali jogar um futebol de forma mais confortável, mais tranquila, mostrar o futebol, mas não sei se vale muito, mesmo nesse sentido. Vai mostrar futebol contra a Austrália? Contra a Índia? O que serve disso pra um grande confronto? Não sei se serve de muita coisa, mas é o que a seleção tá tendo. Então, data FIFA horrorosa, 2 semanas sem jogo, tendo que aguentar nada com nada. Eu tava com muita saudade. Não pensei que diria isso, mas muita saudade do Campeonato Brasileiro, Libertadores. A gente também vai ter jogo pra caramba a partir de agora, né? E volta também um monte de jogo. 7, 8, 10, 11, 12, 13, 14, 15. Aí também não vai dar pra reclamar.
1: Outubro vai ser uma correria, né? E não, eu tô contigo nessa, já falei aqui algumas vezes. É uma data FIFA mal encaixada e muito longa pra quem veio de uma Copa do Mundo de 50 dias, né? E você já meio que respondeu a minha próxima pergunta, que é sobre a seleção brasileira, que encara amanhã às 11 horas da manhã a Índia, com transmissão aqui do Futebol Globo CBN, a partir das 10h30, né? Brasil e Índia com Edson Mauro, com Francisco Aiello, com Carlos Alexandre, com Bruno Faria. O Carlo Ancelotti hoje não firmou o time, mas a indicação, em cima das observações que foram feitas no treino de hoje, levam para a seguinte escalação: Pedro Morisco no gol, Mateuzinho, Marquinhos, Arthur Dias e Douglas Santos, Danilo, Andrei Santos e Gabriel Bontempo, Estevão, Pedro e Vinícius Júnior. Também eu teve ali uma possibilidade de tirar o Pedro, botar o Hendrick, mas a tendência é uma hora que o Pedro comece o jogo, e daqui a pouco a gente vai ouvir o Ancelotti falando sobre esse Hendrick e Pedro, né? Mas antes, eu gostaria de ouvi-lo sobre o que falou a Tatá. Para Tatá, então, é o seguinte, Tatá, utilidade zero, utilidade técnica zero esse jogo de amanhã.
3: Utilidade zero. Técnica zero.
1: Zero. Zero. Eu tô contigo. Para mim, o Brasil só tem a perder se não acontecer, por exemplo, o que está todo mundo esperando, que é uma vitória fácil. Qualquer coisa diferente de uma vitória fácil vai gerar novos questionamentos, ainda mais se tomar gol. Eu tô nessa encrenca, não pode tomar gol da Índia. Esse time do Brasil é uma peneira, são 18 gols em 19 jogos, mas para tudo tem um limite. Da Índia não pode tomar gol, não. Ô Bitar, utilidade, qual é a utilidade técnica desse jogo de amanhã, na tua opinião?
2: Pouquíssima, viu, Éboli? Eu acho que o jogo vale mais para os jogadores do que para a seleção brasileira. E para os jogadores eu não estou dizendo aqueles que já estão consolidados, o Vinícius Júnior, o Marquinhos, o Bruno Guimarães, o Gabriel Magalhães. Eu estou dizendo para essa galera, essa molecada que está indo, alguns pela primeira vez, outros que ficaram fora do último ciclo, como seja por lesão, seja por escolha, como o Andrei, como o Estevão. Poderia ser um jogo, por exemplo, eu acho até, a gente debateu mais cedo, né? Eu entendo a escolha de alguns nomes pesados, porque provavelmente tem algo no contrato que a CBF assinou que alguns desses jogadores têm que estar em campo, porque não faria muito sentido. A Índia pagou muito caro por esse amistoso, foram cerca de 5 milhões de dólares.
1: Quem está no cartaz tem que entrar. O Marquinhos está no cartaz, Vinícius Júnior está no cartaz, tem que entrar.
2: Exato. E só liberaram o Rafinha muito por conta dessa micro lesão que ele teve, enfim, desse edema que ele teve, e por isso que ele não vai estar aí nessa partida. Agora,
1: micro lesão não, né? Porque ele já tá, inclusive o Rafinha chegou no Barcelona e já tá escalado pro jogo do Barcelona.
2: Então, vai saber, né? Poderia ter ficado com a seleção brasileira, já que era jogador do cartaz, né? Agora, para esses jogadores que têm a possibilidade, por exemplo, o Pedro Morisco, eu não consigo visualizar um jogo que ele tenha muito trabalho. Mas, no fim das contas, ele olhar só para os números, se ele não sofrer gols, ser o único goleiro da seleção que não sofreu gols nessa data FIFA, acho que para ele está de bom tamanho. É uma estreia que pode ser nervosa, como foi a do Otávio. Eu acho que o Pedro Morisco tem uma chance maior de ser menos vazado do que os outros dois goleiros, tanto do que o Hugo quanto, no caso do Otávio. Então, acho que tem alguns pontos, pequenos pontos, mas que são individuais. Em termos coletivos, vale pouquíssimo.
1: E só para arredondar a informação, é isso. Rafinha chegou no Barcelona com essa questão aí, que poderia estar com uma lesão, desconforto, que poderia ser uma lesão, micro lesão, como colocou o Bitar, mas o que foi constatado é que foi apenas um susto. E ele já está, inclusive, à disposição para jogar a próxima partida do Barcelona contra o Getafe, no dia 10 de outubro. O Pradella, e aí? Você tira alguma coisa do jogo de amanhã ou também não?
5: Especificamente do jogo de amanhã, talvez só para o Morisco, que vai estrear, e acho que para por aí. Da Super Data FIFA, eu tiro basicamente o período que o Ancelotti teve para treinar e ter nos brindado com um 4-3-3. Acho que isso talvez tenha sido o de mais importante que a gente teve nessa Super Data FIFA. O Brasil
1: Escalação aqui é esse modelo, né? Danilo, André Santos e Gabriel Bontempo, Estevão, Pedro, Vinícius Júnior, 4-3-3.
5: Exatamente. Então, assim, acho que isso que dá para tirar dessa Super Data FIFA, de você ter um time com uma formação diferente, com mais um meio-campista. Ele obviamente deixou claro que o 4-2-4 não foi abandonado, que em algum momento precisa existir, e acho que precisa mesmo. A seleção brasileira precisa ter formas de jogar. A gente percebeu que esse formato de 4-2-4 não funcionou, pode vir a funcionar mais para frente, e num primeiro teste do 4-3-3 eu acho que foi positivo. Veremos agora contra a Índia. Então, assim, dessa Super Data FIFA, eu acho que dá para tirar basicamente isso. Jogadores que estão começando uma caminhada na seleção brasileira, sejam eles jovens ou não, e essa questão do novo esquema tático. E aí eu fiquei pensando uma coisa também, viu, Éboli?
1: O quê?
5: Rafinha saiu, teve lesão e tudo mais, aí quando vê não teve, e o presidente do Barcelona bradou, né? Não, porque essa data FIFA longa, é isso que acontece quando a data FIFA é muito longa e o jogador fica muito tempo fora. Voltou e o cidadão vai jogar já a próxima partida. Então tá tudo certo já.
1: É. Isso aí, quem tem motivo para reclamar é o Flamengo, que perdeu a Arrascaeta, esse já está com a asinha empenada já está todo engessado.
3: Está com tá o quê? Asinha?
1: Está com a asinha empenada. Mas como se quebra também a Arrascaeta, hein? Barbaridade, cai no chão e quebra, meu Deus do céu. Segunda vez no ano que ele cai no chão e quebra. Mas tudo bem. Tudo bem.
5: Eu não vou reclamar porque já me aconteceu algo parecido, viu, Éboli?
1: Ah, é?
5: Só que não era jogando futebol, eu estava andando a cavalo, eu caí do cavalo e quebrei o punho. Do mesmo jeito que o Arrascaeta. Só que eu caí de um cavalo, não da altura minha,
1: E certamente não piso mais duro também, né? O cara, apoiou a mão, quebrou. Ai, ai.
5: E eu tinha 11 anos, cavalo, então...
1: É perigosíssimo cair do cavalo, inclusive.
5: Muito.
1: O cavalo, ele pode, inclusive, se agitar.

0: un giocatore esperiente con molta tecnica che io conosco a Pedro, ma spiegare la caratteristica di Pedro è abbastanza semplice. Per me Pedro è un giocatore di football che sa giocare a football.
1: Ainda bem, né? Ainda bem, senão não estaria na seleção brasileira, né? E nem seria peça importante num clube como o Flamengo. Não, mas brincadeiras à parte, ou a interpretação que eu faço dessa frase do Ancelotti é que o Pedro ele tem as qualidades, os fundamentos todos do futebol, né? Um jogador que tem muita visão de jogo, que entende o jogo, ele joga futebol.
2: Né? Mais completo, né?
1: Mais completo. O Endrick, né, Tata, é intensidade. De fato, é um jogador de muita intensidade. Mas aí eu te pergunto, para o que a gente vem observando a respeito do Ancelotti, Endrick ou Pedro? Quem é que tende a ganhar mais espaço com o Carlo Ancelotti? O Endrick já tem uma Copa do Mundo com o Carleto, entrando no meio dos jogos, e o Pedro está recebendo agora a primeira oportunidade. E aí, quem é que tende a ganhar mais espaço por características diferentes? Quem é que se encaixa melhor com a cabeça do Carlo Ancelotti, na tua opinião?
2: São dois jogadores que o Ancelotti não chegou a dar tantas chances assim, né? O Pedro convocado agora, mas também não ganhou tantos minutos. O Endrick esteve na Copa do Mundo, mas também entrou quase sempre numa fogueira ali, não ganhou tantas oportunidades. Se esse estilo de jogo do Ancelotti passar realmente por um meio campo menos preenchido, né? Sem ser esse cara que tem, sem existir um cara que pensa o jogo, que constrói esse jogo, eu acho que faria mais sentido ter o Pedro, por ser esse cara mais completo, porque é um cara que consegue descer para conseguir fazer a construção do jogo, pensando de você não ter um meio campo com esse cara mais pensante, né? Só com dois nomes ali no meio campo. O Pedro participa mais do jogo e talvez precise disso para o jogo que hoje o Ancelotti tem, que tem um Vinícius Júnior, né, que não chega a descer tanto assim para poder participar dessa construção do jogo, é um cara que fica mais no terço final. Mas o Endrick entrega essa velocidade, entrega essa força física, e aí um meio campo mais preenchido, tendo jogadores mais criativos, o Endrick funciona muito bem. O Ancelotti precisa decidir qual é o esquema tático que ele quer para a seleção brasileira. Eu acho que passa por isso também, né? Você tem um jogador que tecnicamente é muito mais refinado, o Pedro é um jogador realmente muito completo, é um atleta que sabe jogar dentro da grande área, sabe sair da área para poder participar do jogo, para construir o jogo, para dar assistência para os companheiros, e você tem um Endrick que fisicamente e com relação à velocidade é um atleta muito potente. Mas eu acho que passa também pelo que o Ancelotti pensa de esquema tático para essa seleção, que ele ainda não tem isso muito definido. E principalmente com quem joga ao lado desses caras. Eu acho que o Pedro consegue se adaptar melhor às circunstâncias de jogo do que o Endrick.
1: Para você, Bittar?
3: Mulher, eu acho que ainda tem muita coisa para acontecer nesse ciclo, né? No fim das contas, pode ser que os dois cheguem juntos na Copa do Mundo, pode ser que nenhum dos dois esteja lá, né? Eu acho só que antes dessa definição, é claro que daqui a pouquinho eu vou falar para mim quem larga na frente, né, nesse início de ciclo, mas eu acho que antes disso é importante que o Ancelotti ele entenda qual estilo de jogo ele de fato quer usar. Eu sou muito a favor dessa continuidade, desse 4-3-3 ou qualquer coisa que seja nesse sentido com o meio campo mais povoado, por conta das características dos jogadores de ataque da seleção brasileira de não ajudarem tanto defensivamente. Eu acho que um jogador a mais no meio campo pode ser essencial. Por conta disso, eu acho que o Pedro, ele é um jogador que ajuda mais voltando na marcação. Claro que não é a dele, mas é uma das grandes deficiências que o Endrick tem ainda. E a gente falou muito sobre o Vinícius Júnior outro dia, né? Um jogador de 20 e poucos anos, deveria estar ajudando, não é que está numa queda física, ele deveria ajudar mais defensivamente, e o Endrick entendo da mesma maneira. Só que o Endrick teve um início de trajetória lá no Real Madrid, e muitas vezes acontecia no Palmeiras também, que ele confundia intensidade e excesso de vontade com faltas. Então ele tomava cartões amarelos, ele chegava um pouquinho acima do tom em jogadas que não precisava, porque acho que tinha uma confusão na cabeça dele de que aquilo era a pegada que o torcedor queria. Mas existe a pegada que o torcedor quer, aquela para você mandar para a torcida, e aquela que o futebol exige, aquela que tem uma inteligência por trás daquela jogada, daquela ação que você toma. E acho que é algo que ainda falta para o Endrick também.

0: Bem, então desses dois jogadores, eu acredito que o Pedro seja... eu não acho que nenhum dos dois vai ser titular para esse primeiro momento, tá? Acho que o João Pedro, por exemplo, larga na frente dos dois. O Rafinha, sendo utilizado como esse falso 9, como ele está começando bem essa temporada, também aparece na frente de ambos. Mas eu acho que, nesse momento, o Pedro, por mais que não seja um titular absoluto do Flamengo, tem mais minutagem e mais tempo de jogo do que o Endrick, que é um reserva, aí sim, absoluto do time do Real Madrid. E ele consegue entregar coisas muito diferentes daquelas duas opções que eu citei, tanto do João Pedro quanto do Rafinha, coisa que o Endrick, para mim, não consegue entregar. Aquele jogador alto na área de referência, finalizador, que em contextos pode aparecer muito mais, pode ser necessário para a seleção. Então, para mim, entre esses dois aí é o Pedro.
1: Tá. Para dar, quero te ouvir também, a gente tem que chamar um primeiro break, mas dá tempo, quero te ouvir também para a gente concluir essa ideia aí, quem é que larga na frente ou quem é que tende a seduzir mais o Ancelotti pelas suas características, Endrick ou Pedro?
2: Assim, o Endrick o Ancelotti conhece muito bem, né? Então, eu acho que não precisa de teste na seleção ou algo do tipo para o Ancelotti entender como que ele vai se encaixar ou não. E o Endrick tem uma questão ainda, né? O Endrick é um jogador ainda em formação. O Endrick não tem 200 jogos como jogador profissional ainda. O Pedro é um atleta muito mais consolidado na carreira, na forma de jogar, nas suas valências e tudo mais. O Endrick, para mim, vai crescer muito ainda no futebol. E acho que a sequência que ele pode ter no clube, principalmente, vai determinar isso. Seja no Real Madrid, seja em qualquer outro lugar que ele vá construir a sua carreira. Acho que, nesse momento, o Pedro... Por essa questão, porque para mim são dois grandes finalizadores, e acho que nesse esquema com três atacantes, o Estevão e o Vinícius Júnior vão ser os criadores das jogadas principais para o Pedro conseguir fazer o arremate, eu acho que o Pedro sai na frente. Mas eu tô com o Bitar nessa questão. Eu acho que os dois estão nessa luta, num primeiro momento, para ser reserva do João Pedro. Acho que o João Pedro talvez tenha um passo à frente nessa disputa por posição. Está fora dessa data FIFA, porque acabou sendo cortado, mas acho que quando ele estiver disponível, acho que o João Pedro, num primeiro momento, mais à frente que esses dois jogadores.
1: Segue 0-0, São Paulo e Santos, 25 minutos. Primeiro tempo de jogo é Brasileirão, 21ª rodada, jogo atrasado, Campeonato Brasileiro de Futebol no Morumbis, que vai ser palco amanhã da grande decisão do futebol feminino, assunto daqui a pouquinho no programa. São Paulo e Corinthians vão decidir o Brasileirão feminino com vantagem aí para o São Paulo, né? O empate dá o título ao tricolor, ou às soberanas, né? Assim é chamado o time feminino do São Paulo. Vamos fazer nosso primeiro intervalo comercial, daqui a pouquinho a gente volta.
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0: O Festival Movimento Cidade anunciou uma novidade para a segunda edição de 2026. Além do Parque Cultural Casa do Governador, em Vila Velha, a programação também vai ocupar o Centro Cultural Carmélia, em Vitória. Batizada de Eclipse, a edição acontece nos dias 6 e 7 de novembro, com entrada gratuita e shows de nomes como Silva, Céu e Arnaldo Antunes. Até então, o Parque Cultural Casa do Governador concentrava a programação do festival. A expansão para o Carmélia marca também o retorno do Movimento Cidade ao Espaço Cultural de Vitória, que já recebeu o evento antes de sua transferência para o Parque da Prainha. A proposta desta edição é conectar os dois locais em uma programação distribuída entre diferentes momentos do dia. No Parque Cultural Casa do Governador estão previstas atividades de formação em economia criativa no dia 6 e parte dos shows no dia 7. À noite, a programação segue para o Centro Cultural Carmélia. Os horários e a divisão completa das atrações entre os dois espaços ainda serão divulgados. Entre os destaques da programação está o Capixaba Silva, que apresenta um show especial, com músicas de seus 15 anos de carreira. Céu também integra a agenda com a turnê Céu 20 Anos. Arnaldo Antunes chega com o festival após lançar o álbum corporativo Vice-Versa, em parceria com Adriana Calcanhoto. Além dos shows, o Eclipse terá atividades de artes visuais, manifestações culturais e oficinas de economia criativa distribuídas entre os dois espaços. Reportagem Juliana Morgado.
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0: ações da Tesla dispararam após a empresa divulgar um número de entregas de veículos acima do esperado pelos analistas. Foram quase 500 mil veículos entregues entre julho e setembro. Mais cedo, as ações da montadora subiam 5%, cotadas a US$ 372. E ataques aéreos russos provocaram o fechamento total parcial de 3 pontes em Kiev, capital da Ucrânia, causando um enorme congestionamento na cidade. As ofensivas ocorrem em meio à intensificação de bombardeios pela Rússia, que vem atingindo prédios, supermercados e postos de combustíveis. No horário de Brasília, 8h34.
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0: Muito bem, segundo tempo de jogo aqui no 4 em Campo, até um lance analisado, sendo analisado pelo VAR, pra mim pênalti, hein, gente, a favor de São Paulo, hein? Vocês estão vendo aí? Pra dela...
2: Pênalti.
0: Você não achou, não?
2: Pra mim, pênalti também.
0: É,
2: porque... O Lucas Veríssimo, ele...
0: Perdeu
2: ele
0: o tempo
2: o jogador
0: da jogada,
2: de São
0: né?
2: Paulo. É. Pra mim, pênalti.
0: É, vamos só descrever aqui. Uma bola vai pro alto. Uma bola boba vai pro alto. O jogador de São Paulo protege, deixa a bola quicar dentro da área. E o Lucas Veríssimo, né? O Lucas Veríssimo é o Rayan. Rayan tá envolvido na jogada. E o Lucas
3: Rian,
0: ele tá na jogada, deixa a bola quicar, fica protegendo a bola, e o Lucas Veríssimo, naquela de não conseguir chegar na bola, encosta no Rian, dá aquela abraçada no Rian. O abraço não é pênalti, não. O abraço ali é um abraço que não impede o Rian de se movimentar, mas quando o Lucas Veríssimo vai para trás em queda, ele leva junto com ele o Rian. Essa é a minha interpretação, parece que foi essa também a interpretação da arbitragem, que precisou da chamadinha do VAR. Ô, Bittar, você viu o lance, Bittar? Concorda aqui ou vai...
3: Vi, e pra mim também é pênalti. Ele deu, viu, Eboli?
0: Não, ele deu. Ele deu pênalti. Já verificou.
3: Não, correto, bem marcado o pênalti, inclusive, pro time do São Paulo. O Lucas Veríssimo...
0: Bobo,
3: muito.
0: Bobo.
3: O Lucas Veríssimo, quando ele voltou para o Santos, Éboli, acho que o torcedor santista, no geral, comemorou bastante, né? Porque era um jogador experiente, de altíssimo nível, mas de uns bons meses para cá, olha, tem sido um Deus nos acuda a lesão dele com a entrada do Emiliano.
0: Narra aí, Bittar. Vai, peraí,
3: que
0: bola.
3: Tô com delay, Carlos Eduardo Éboli. Aqui o Luciano vai pegar a bola
0: nós
3: agora.
0: Nós temos um narrador entre nós e perdemos essa possibilidade.
3: Não, peraí, não. Vamos na.
0: Eu já sei o que aconteceu.
3: Eu tô no meu ao vivo, hein? Então vem aí, ó. Luciano pra bola, partiu, bateu. É gol do São Paulo. Batendo no meio do gol. Quer que grita gol também, Éboli? Completinho, bonitinho.
0: Vai.
3: São Paulo! Luciano no centro do gol, sem chances pro goleiro Diógenes. Aí só mandou na penalidade de confiança. O Diógenes pulou pro lado esquerdo dele, não encontrou nada. E o tricolor está na frente do estádio do Morumbi, Carlos Eduardo Éboli.
0: Ah, que luxo! Rodrigo Bittar.
2: Só faltou isso.
0: 1-0 São Paulo. Bittar, acabei te cortando, Bittar, que você estava falando outra coisa, estava completando o raciocínio.
3: Não só
0: pra
3: sobre
0: ter o luxo da tua narração.
3: Só sobre o Lucas Veríssimo, né? É muito curioso como ele chega com muita moral. As coisas inicialmente melhoraram muito no sistema defensivo do Santos, só que com a lesão dele o Santos melhorou, porque foi aí que o Cuca encontrou o William Arão como a solução na zaga. É claro que o Santos vinha com alguns problemas, ora o Veríssimo falhava, ora era o Luan Pérez, ora os jovens zagueiros também da base do Santos estavam falhando, o Adonis Frias também aparecia e falhava, esse daí acabou indo embora, então com o Arão na defesa as coisas melhoraram. Só que hoje o Arão foi lá e tem gol, viu, Éboli? Do outro lado da história é dele.
2: Deu pra ver quem Gabigol. Tá com mais ou menos delay agora.
4: O Éboli deu um spoiler.
0: Ô, Pradella, eu acho que a gente tá junto, foi que eu segurei. A gente tá junto, eu vi o gol e segurei. Mas olha,
3: reagiu rápido, hein? É. Santos.
0: Reagiu rápido, primeira bola na área. Quem? Gabigol, de cabeça no cantinho, cabeçou bem o Gabigol. A zaga do São Paulo ficou olhando, né? Nem precisou pular o Gabigol para fazer o gol. E de cabeça empata tudo pro Santos. Jogo animado no Morumbi. E olha, a gente vem falando tanto, né? Da qualidade dos gramados. Tá um tapete, hein? O gramado do Morumbi está um tapete. Né? Esse vai ser o tapete que vai receber a final feminina de amanhã. Mas tá bacana esse clássico aqui que tá acontecendo pelo Campeonato Brasileiro. Tudo igual, então. São Paulo 1, Luciano de pênalti. Santos também 1. Gabigol de cabeça. Clássico que teremos amanhã, Tata, para decisão do Brasileirão Feminino. As soberanas contra as brabas. E as soberanas têm a vantagem do empate. O São Paulo terminou a fase de classificação na primeira posição. Na última rodada, roubou a primeira posição do Corinthians. Por isso, está decidindo o título em casa. Venceu o primeiro jogo, quebrou uma invencibilidade incrível do Corinthians em casa. Venceu de virada 2-1. É o São Paulo muito próximo do título ou muita calma nessa hora, porque do outro lado tem as brabas e elas sabem conquistar títulos?
5: É. Eu acho que passa por isso, mas é o melhor São Paulo dos últimos anos. O São Paulo que a gente está vendo do Thiago Viana. É o melhor time do São Paulo nos últimos anos. É um time que está em crescimento, está em desenvolvimento, né? Uma temporada melhor que a outra. É, chegou à final em 24, perdeu para o próprio Corinthians jogando na Neoquímica Arena. É um São Paulo que oscilou muito pouco no Campeonato Brasileiro, não à toa terminou na primeira posição, mereceu essa primeira colocação na primeira fase. É uma equipe que no primeiro jogo fez uma partida taticamente São Paulo foi perfeito, assim. É, defensivamente funcionou tudo muito bem, né? A Taila e a Carol Gil, baita assim na zaga, assim, conseguiram anular muito bem a equipe do Corinthians. A Robinha no meio campo conseguiu fazer uma construção de jogo, essa ligação entre a defesa e o ataque, conseguiu distribuir o jogo muito bem. E no ataque a Crivellari, a Isa, letais, assim, o São Paulo conseguiu converter as boas chances que teve e abrir essa vantagem importante jogando fora de casa, encerrando uma invencibilidade incrível. O Corinthians nunca tinha perdido jogando na Neoquímica Arena na história do futebol feminino. Então, é um resultado extraordinário que só traduz a campanha do São Paulo. Mas eu não posso deixar de dizer que do outro lado tem um time que chega na final desde 2017. E só perdeu o título duas vezes desde 2017. Em 17 para o Santos, em 19 para a Ferroviária. Ganhou em 18, 20, 21, 22, 23, 24 e 25. O título ficou com o Corinthians nos últimos anos, desde 2020 não perde o título do campeonato, mas é um Corinthians que não está acostumado a estar na desvantagem, é um Corinthians que não vai jogar em casa, isso também não acontece porque praticamente sempre o Corinthians acaba na primeira colocação e tem a vantagem de jogar em casa. E é um Corinthians com problemas, né? A Emily tinha muitos problemas na zaga no primeiro confronto. Ela teve que fazer algumas adaptações ali para esse confronto contra o São Paulo. Para esse jogo da volta, ela tem até o retorno da Thaís Regina para essa partida. Mas tem dúvidas de como a Tamires vai estar fisicamente. Ela sofreu um entorse no tornozelo no primeiro confronto. A Gabi Zanotti também já não estava bem fisicamente na primeira partida. Então é um Corinthians que também tem problemas em campo e mais do que isso. Vai ter que jogar com um fator que não é a favorita para essa partida. Tá jogando no Morumbis, um Morumbis lotado, mais de 40 mil ingressos vendidos para o confronto de amanhã. Então, assim, a promessa de um grande jogo. A gente teve um bom primeiro confronto, mas é difícil dizer que o São Paulo pode conquistar essa taça, né? A taça já tá com o São Paulo. Não sei, o Corinthians também é um grande time, tá acostumado com decisões, mas quem jogou o melhor no primeiro jogo foi o São Paulo. E se o São Paulo repetir a partida tática que conseguiu fazer na primeiro confronto, é difícil o Corinthians conseguir virar esse jogo amanhã no Morumbis.
0: E a decisão do Brasileirão Feminino você acompanha aqui na CBN, Futebol Globo CBN, a partir das 4 horas da tarde, a bola rola às 4:30, São Paulo e Corinthians. E todo mundo no estádio, Oscar Ulisses, Rafael Prats, Thalita Júdice, a nossa dupla, né, comentando o jogo, o Prats e a Tatá, André Neto e Bruno Faria, né, timaço aí do Futebol Globo CBN nessa grande decisão de amanhã entre São Paulo e Corinthians. O que que fechou o tempo no Morumbi, hein? Que agora tá todo mundo se pegando. Ih, rapaz.
2: Posso falar?
0: Ih, não é pênalti também isso, não? Não sei, tá estranho, hein?
2: Então, ele acerta a bola, né? O goleiro de hoje vai disputar essa bola no ataque. Não vi com quem foi a jogada, hein? Não sei.
3: Com o Iago.
2: Foi com o Iago, né?
0: É que ele dá o soco na bola, né? Na sequência, ele deixa a mão fechada na sequência, eu diria, mas...
2: Ele foi dar um tapão na bola
0: Tô vendo de novo o lance aqui, ó. Dá o soco na bola, não é. Não, inocente.
2: Ele acerta a bola e depois no rebote, né?
5: O braço tava voltando, a cabeça tava na frente, acabou batendo.
0: Tá bom.
2: Se fosse pra fazer uma comparação, é aquele carrinho que o jogador chega deslizando, tira a bola e depois levanta o cidadão, né? É mais ou menos isso. Ele acerta a bola e depois acerta o jogador. Só deu o cartão amarelo pro Luciano, porque chegou depois pra intimidar ali o Lucas Veríssimo.
3: Ah, isso é uma coisa nova, né? Nunca aconteceu, Luciano, depois de qualquer lance reclamando. É impressionante.
2: O Candanção, o árbitro hoje. Hoje
0: o Luciano sempre é o primeiro da fila para reclamar.
2: Pra lidar.
0: Não, árbitro, o jogo que tem o Luciano, o árbitro não tem nenhuma dificuldade de achar o Luciano em campo, porque ele tá sempre do lado do árbitro, sempre pronto para reclamar. Então ele se posiciona estrategicamente sempre do lado do árbitro, à espera de qualquer lance para reclamar, e tem o cartão amarelo de estimação, já ganhou dele. Segue então 1-1, jogo agitado no Morumbis. Vamos fazer mais um intervalo? Daqui a pouquinho a gente volta.
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6: A BR-101 terá 3 interdições totais no quilômetro 239 em Fundão entre a noite de segunda-feira e a noite de terça-feira. Os bloqueios serão necessários para o içamento de 5 vigas que serão utilizadas na duplicação da ponte sobre o rio Timbuí. Segundo a Ecovias Capixaba, concessionária responsável pela rodovia, os trabalhos foram programados para o período noturno para reduzir os impactos no trânsito. Na segunda-feira, a operação acontece entre 8 da noite e 4 da manhã. Nesse período, a BR-101 será totalmente interditada em 2 momentos, das 9h15 às 11h15 da noite e depois das 2h55 às 3h55 da madrugada. Na terça-feira, os trabalhos serão retomados às 8 da noite. Uma nova interdição total está prevista entre 9h15 e 11h15 da noite. As interrupções serão feitas durante o içamento das estruturas. Ao todo, são 5 vigas pré-moldadas, cada uma com 73 toneladas. 4 guindastes serão utilizados na operação. Também haverá bloqueios no quilômetro 219 da BR-101, em Ibiraçu. Nesse trecho, as interrupções terão duração aproximada de 15 minutos. E serão necessárias para a saída das carretas, que vão transportar as vigas até o local da obra, em Fundão. Equipes da Ecovias Capixaba estarão na região para sinalizar a operação e orientar os motoristas. A recomendação é de atenção à sinalização e, sempre que possível, que os condutores programem os deslocamentos, levando em consideração os horários de interdição da BR-101. Reportagem Naira Loureiro.
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1: Muito bem, aqui de volta com o 4 em Campo, com o Rodrigo Bittar, com o Guilherme Pradella e com a Thalita Júdice. E, gente, isso aqui promete ser uma bomba pro futebol internacional, hein? Tá dando uma proporção, um negócio incrível, o que envolve hoje o noticiário do Manchester City, que hoje recorreu das 115, eu vou repetir, 115 acusações de violação dos regulamentos financeiros da Premier League, tá? A Liga Inglesa emitiu um comunicado oficial no início dessa semana, considerando o City culpado de todas as 115, tá? A Premier League afirmou que a comissão independente constatou que entre as temporadas 2009, 2010 e 2017, 2018, vamos lá, então de 2009 a 2018, o City organizou contratos falsos com diversos parceiros comerciais, registrou contas falsas, ocultou a verdadeira situação financeira de seus auditores e reguladores do futebol, violou significativamente os limites de gastos tanto da Premier League quanto da UEFA e, durante a investigação da Premier League, cometeu múltiplas violações de seus deveres de cooperação e de máxima boa-fé com a Liga. O City se declarou inocente das acusações, afirmou portar de um corpo abrangente de provas irrefutáveis e garantiu que será implacável e, quando necessário, proativo em todos os fóruns regulatórios e legais apropriados. As punições vão de parte financeira e, na questão esportiva, incluem perda de pontos na atual temporada e até perda de títulos já conquistados. Gente, é um negócio muito grande, muito grande. É um escândalo grande que, se confirmado, vai ser gigantesco. A gente está falando hoje de uma das maiores potências do futebol mundial. Assim, hoje é o City, que coleciona títulos na Inglaterra, passou a colecionar, né? Teve aí a era Guardiola, conquistou título europeu, conquistou título mundial e movimenta muito dinheiro, né? Com injeção externa. Vocês acreditam numa punição severa a um gigante como o City, dessas 115 acusações de violações financeiras, hein, Bittar?
2: Bolinha, acho que o correto, se tudo isso realmente for comprovado o que aconteceu, porque agora o City está dizendo que não, mas se for comprovado tudo direitinho, tem que ser punido, né? Eu acho que a gente tem alguns exemplos de países que puniram e de países que relevaram. Países que puniram, a gente pode citar a Itália. A Itália teve aquele escândalo no começo do século, né, ainda na primeira década dos anos 2000, com a Juventus que tinha sido duas vezes campeã do campeonato italiano, acabou sendo rebaixada para a segunda divisão, tirou esses títulos, né, da Juventus, e foi da forma mais inteligente que poderia ter acontecido. Depois a Juventus volta à primeira divisão e ainda volta a ser um time fortíssimo, inclusive na década passada, né, conquistando vários títulos em sequência. E a gente vê a Espanha com algumas situações de contas que não fecharam, é verdade que tem também a questão do Barcelona, se a gente for citar, né, o Lionel Messi, financeiramente a conta não fechava, então o time do Barcelona teve que abrir mão de um jogador como é o Messi, e a Liga não bateu o pé. A Liga poderia ter batido o pé, porque perdeu visibilidade quando sai um jogador do tamanho do Messi, né? Já tinha saído também o Cristiano Ronaldo, ou quando esses dois jogadores saem do futebol espanhol, ela acaba perdendo visibilidade também. Mas ela agiu, acho que, da forma que deveria ter acontecido nessa situação, mas passou pano em outras tantas situações e não puniu nem Barcelona, nem Real Madrid, mas principalmente o Barcelona, com rebaixamento, com perda de pontos, enfim. Eu acho que o correto, depois do julgamento, o Manchester City sendo culpado, sim, é uma punição. Eu entendo que são vários pontos que a Liga pode entender e julgar no sentido de quanto que não ter um sítio, um time do Big Six, né, dos seis melhores times do país na primeira divisão pode me gerar de perda de pontos futuros ou de perda de lugares dentro de competições europeias, dentro da Liga dos Campeões, dentro da Europa League, dentro da Conference League. Acho que tem vários detalhes nisso daí, mas estando errado, ele tem que ser punido e tem que pagar por isso. Porque a própria Liga, no fim das contas, acabou sendo, não sei se necessariamente uma mentira, mas se todos os outros cumpriram o regulamento e o Manchester City não, ele deu uma volta e não cumpriu o regulamento, então sim, ele tem que ser punido e tem que arcar com as consequências. E como que isso vai ser feito? Se o time X vai ser campeão e tudo mais? A história, a sensação para os torcedores, para os jogadores, isso daí não vai voltar. Então, não. Por esse motivo que cresce ainda mais a necessidade de uma punição sendo comprovado.
1: É você reescrever a história assim, né, num ambiente que lida tanto com a paixão, com a emoção. Para o torcedor, é quase que algo indiferente, né, para aqueles que podem vir a receber um título, né, após uma punição. Para os torcedores do City, um impacto muito grande, lógico, né? Viveram a emoção e agora vivem em dúvida do que vai acontecer com o clube. É algo muito sério, tá, gente? Porque a gente não está falando de uma violação, já é errado. Agora, 115, né? E para a Premier League, agora é o City que se vire, porque a Premier League está convicta de que ele violou.
2: Que agora tem um ponto,
1: as,
2: né, Boli?
1: 115 violações. Fala.
2: Então, precisava esperar chegar a 115 para você fazer um documento e mostrar para o clube? Não precisava, né? Teve a primeira, já deveria ter tido pelo menos um alerta.
1: É um recorte de 10 anos, né?
2: Pois é, eu acho que assim, eles deveriam ter tratado essa negociação. Eu não concordo com a forma do transfer ban feita aqui no Brasil, tá? Porque o clube vai lá, ele paga um pouquinho, aí depois, agora você pode contratar, ele contrata quem ele quer, depois ele fala, não, tudo bem, agora eu não posso contratar por mais 4 meses, justamente quando a janela tá fechada, né, na maioria das vezes. Então, ele só vai se preocupar daqui a 4 meses como que ele vai arranjar um dinheiro para pagar aquela situação. Mas você deixar tantas coisas acontecendo, a não ser que é que assim, né, se fossem 2, 3, 5 coisas nesses 10 anos sendo descobertas, é uma coisa. Agora, 115, não é possível que, se não foi no ano que aconteceu a irregularidade, se não foi no ano seguinte que eles descobriram, por que esperar tanto tempo para jogar essa bomba agora no ventilador? Por que que isso tá valendo a pena? A quem isso daí tá valendo a pena? Porque pesa negativamente contra uma competição que normalmente é extremamente organizada. É muito bem organizada. Ela se preocupa em detalhes de transmissão de televisão, em detalhes de contraste da camisa de jogador para que você possa ler nome e número. São vários pequenos detalhes, mas por que que nesse detalhe especificamente isso passou? Eu acho que tem isso daí tem que ser julgado depois que, sendo comprovado, se te for punido, isso daí tem que ser julgado e repensado como isso aconteceu, por que que isso aconteceu e por que, se de fato aconteceu dessa forma, né, deixaram passar por muito tempo, as pessoas que deixaram passar também têm que ser punidas.
1: Sem dúvida, né? Eu estou fazendo uma conta aqui, ó, 115 foram 9 anos, né? 115 dividido por 9 dá uma média de 12,7 violações por ano, tá bom? Que beleza, que maravilha. Olha aqui, a gente tem que encerrar, mas vamos lá. Perguntinha básica, temos 2 jogos amanhã, um da seleção e o outro decisão de título. Então vamos lá, pra dela, arrisca um placar aí, o que que você acha que vai acontecer amanhã, Brasil e Índia, hein?
0: 5-0 Brasil, tá bom?
1: 5-0, beleza. Tá, Brasil e Índia.
3: O Pradella roubou meu placar. Vou falar 4-0, então.
1: 4-0. Ninguém tá tomando gol da Índia. Tá, e aí?
2: Então, Eboli, deixa eu te contar uma coisa.
1: Conta.
2: 3-1 Brasil amanhã. O Brasil vai fazer um gol rapidinho. Aí vai sentar no resultado, achar que vai estar numa boa e tudo mais. 3-1 Brasil.
1: Aí vai escapar aquele indiano lá, pimba. Tá certo. E quem é que leva o título amanhã do futebol feminino? São Paulo ou Corinthians? Tatá, você que vai comentar o jogo amanhã ao lado do Rafael Prats, no Morumbis. E aí?
3: São Paulo.
1: São Paulo, as soberanas para a Tatá. Para você, para dela?
0: Também São Paulo.
1: São Paulo. E aí, Bitar?
2: Vamos com 100% então, né, Éboli? Vamos de São Paulo também, acho que vai ser difícil tirar esse título.
1: E terminou o primeiro tempo no Morumbi, Campeonato Brasileiro, tudo igual, 1-1, São Paulo e Santos. Gente, Tatá, Pradela, Bitar, valeu, turma. Até a próxima. Bom final de semana.
3: Beijo.
2: Valeu, até mais. Valeu, boa noite.
1: Valeu.
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1: Sexta-feira, 2 de outubro de 2026. Quase 8 em cada 10 brasileiros defendem a proibição das bets e dos cassinos online no país. Segundo pesquisa da Datafolha, apenas 18% são contrários e 4% não souberam responder. O apoio à proibição é maior entre as mulheres, com 82% dos votantes. Entre os homens, são 74%. Já 85% dos eleitores do presidente Lula, do PT, defendem a medida. No grupo que apoia o senador Flávio Bolsonaro, do PL, o percentual é de 70%. O Datafolha ouviu 2.506 eleitores entre terça e quinta-feira, a margem de erro de 2 pontos percentuais, com nível de confiança de 95%. A pesquisa está registrada sob o número BR08039/2026. Pelo menos 9 estados terão proibição de venda de bebida alcoólica no primeiro turno das eleições neste domingo. São eles